0: Só se a gente não fizer, né? E foi um erro do Ranieri, mas ele foi. Não é um erro que eu. Tipo de erro que eu condeno no futebol. Eu condeno a falta de vontade, que o Ranieri nunca falta, falta de coragem para fazer as coisas. Ele foi corajoso para tentar fazer, e o erro que aprende com o erro. Então, isso eles sabem que comigo não é um erro que. Muito pelo contrário, eu estimulei o time a jogar. A gente tinha feito um ótimo primeiro tempo. E é um erro que, em treinamentos, em jogos, ele nunca tinha cometido aquele erro. E quando você comete esse tipo de erro, ele não é para inibir o jogador, é para ele aprender que aquele lance é um lance mais difícil da bola entrar e um lance por dentro, que a gente sempre fala para evitar o passe frontal. Só dá esse passe mais frontal quando está muito escancarado e com uma margem de segurança alta. Mas quando tem os erros, como teve do Ranieri, independente do resultado do jogo, que teve vezes que eu, na minha carreira que a gente errou e empatou, perdeu. Eu acho que vale mais é a confiança que ele teve para fazer, a coragem para fazer, e da minha parte, obviamente que a gente não quer que erre, mas a gente, para não errar nunca, é não fazer nunca. É saber fazer, eu acho que o time soube variar, a gente fez muita bola longa, fez bola curta, e a gente jogou muito bem, muito por conta também, tanto hoje como contra o Santa Fé, para o time estar tá dominando cada vez mais na primeira fase de construção. Então, o time, da minha parte, no intervalo, em relação a esse jogo, a esse gol que a gente tomou, foi um estímulo a mais para a gente não se acovardar e, ao contrário, a gente se expor ainda mais, jogar com a confiança, com a coragem que eles têm para fazer nos treinamentos e passar a fazer nos jogos. Eu acho que isso, então, isso também foi uma a vitória do Corinthians hoje teve muito mérito por conta de ter tido essa coragem. E você viu que o Ranieri fez um ótimo segundo tempo.
1: Diniz, aqui, tudo bem? É Marco Belo, Rádio TMC. Durante a semana houve uma discussão sobre você poupar ou não poupar atletas na Colômbia, porque tinha um clássico no domingo. Você colocou praticamente os titulares lá e praticamente os titulares aqui hoje, né? Eu já te fiz uma pergunta uma vez sobre você repetir a escalação, você já respondeu. Agora eu queria que você falasse como que é essa sua decisão. Se você conversa individualmente com cada atleta, pergunta se está bem, se quer jogar, porque houve muita aplicação tática na Colômbia e muita aplicação tática hoje contra o São Paulo. Não foi só repetir os jogadores. Os jogadores foram muito bem, correram bastante. Se você conversa individualmente com cada um, como é que é essa sua relação com eles em relação à repetição? Obrigado.
0: Outra pergunta muito boa. Parabéns também. Porque, no fundo, é uma. Para a gente acertar mais, a gente tem que reunir o maior número de argumentos possíveis de áreas diferentes. Então tem a área da fisiologia, a área do departamento médico, tem a área técnica, tem a área tática, e a principal é o jogador, a sensibilidade do jogador. Então, no fundo, quem me ajuda a definir e seguir, repetir times quando eu acho que é possível, são os jogadores. No final das contas, se os jogadores, eu acho que o jogador não vai conseguir, ele dá um feedback negativo, eu penso sempre, ouço e penso em poupar esse ou aquele. E, em alguns casos, parte da minha sensibilidade. Eu achar que foi demais. Por exemplo, depois do jogo do Vitória, eu achei que o time acusou mais cansaço, jogo do Vitória. E talvez naquele jogo, talvez tenha mudado uma outra peça, talvez, né? Mas depois que acontece, fica mais fácil. Mas para esse jogo especificamente, estava muito seguro, porque a gente, embora a viagem tenha sido muito desgastante, a gente tinha um dia a mais e a gente praticamente foi recuperando os jogadores de quarta-feira até hoje. E eles conseguiram chegar bem inteiros. Os jogadores são muito dedicados do Corinthians. Isso é uma coisa digna de nota. A gente, quando tem que fazer concentração, que nem para a Colômbia, a gente saiu para jogar contra o Mirassol no sábado de manhã. E eles voltaram para casa na quinta-feira, praticamente iniciando a tarde. E a gente se concentrou depois do Mirassol no próprio clube, a gente viajou 2 dias antes. E os jogadores, e ninguém questionou. Muito pelo contrário, os jogadores têm uma consciência muito grande. E ontem, todo mundo estava no processo de recuperação. Ontem, a maioria dos jogadores estavam fazendo gelo à noite, banheira de gelo, para hoje estarem inteiros para jogar. Então, o nível de comprometimento desses jogadores, ele é exemplar.
2: Diniz, aqui no fundo, Guilherme Pradella, da Rádio CBN. Até aproveitando esse gancho que você fala sobre o nível de comprometimento dos jogadores na

0: preparação. Mas durante os jogos é quase impossível você manter 100% de atenção ou de manter o nível lá em cima, porque o adversário também joga, também tem os seus méritos e tudo mais. Os gols que o Corinthians toma hoje podem ter a ver com talvez um momento de baixar a guarda em determinados momentos, na saída de bola ou numa cobrança de escanteio, quando o time está muito bem, a torcida estava gritando olé, mas aí toma esses gols e aí pode talvez mudar o rumo de uma partida como a de hoje.
1: Eu acho que pode ser, é uma hipótese que pode ser levantada. E é uma coisa que o time vai aprendendo com o que acontece nos jogos. Acho que a gente talvez tenha tido, talvez não seja isso, mas é uma coisa que a gente pode colocar aí na equação e ver se faz sentido ou não. E a gente vai saber isso conversando com os jogadores e avaliando treino e jogo, para ver se isso é uma coisa que vai se repetir, né, novamente. Mas eu acho que o time, ele, quando fez o terceiro gol, ele não baixou não, sabe? Ele foi muito agressivo, a gente teve chance de fazer o quarto gol, o quinto gol. No fundo, hoje, se você for avaliar mesmo na partida, a gente criou praticamente todas as chances que teve no jogo, porque o gol do São Paulo foi um gol contra, o segundo gol, e o primeiro gol foi uma bola que a gente acabou entregando na saída. A gente foi muito sólido de novo defensivamente. Era um jogo que, da maneira que aconteceram os gols, eles eram totalmente evitáveis. E o time teve uma produção ofensiva muito boa. E defensivamente, o time foi bem novamente. O time vai bem defensivamente, o nosso. Não é só porque quando não toma gol, é quando oferece poucas chances ao adversário. Hoje o Hugo foi muito pouco exigido.
2: Diniz, boa noite. Vitor Scaroli do GE. Recentemente você elogiou bastante o Yuri Alberto, né? Mas eu queria que você falasse o que está faltando para o Yuri Alberto fazer gols. Porque ainda assim ele participa muito com assistência, com movimentação, dá profundidade ao time, a entrega nem precisa falar. Mas são 9 jogos sem marcar, uma das maiores sequências desde que ele chegou ao Corinthians. Eu queria saber de você o que está faltando para o Yuri Alberto voltar a marcar, o Diniz. Obrigado.
1: É difícil eu responder essa pergunta. Eu defendo ele de novo. Ele é fundamental para tudo que está acontecendo o time desde a minha chegada. Ele faz muita coisa para o time. Ele dá assistência, ele corre, ele tromba no zagueiro, ele dá calcanhar, ele faz tudo. De fato, está faltando o gol. Mas acredito que está perto de acontecer. E perto de acontecer e ter uma sequência de gols que ele vai conseguir marcar. Para mim, é uma questão de tempo.
3: Diniz, aqui, boa noite, em que Central do Chimão. Diniz, você já falou sobre a questão do Yuri, sobre alguns outros atletas, e eu queria que você falasse sobre 3 atletas especificamente que, atuando juntos, vêm sendo peças importantes, que são Breno Bidon, Rodrigo Garro e Jesse Lingard, que têm se alternado muito de função. Eu queria que você falasse um pouco desse funcionamento, desse trio ofensivo que hoje Garro conseguiu assistências, Breno Bidon um gol e Lingard mais uma boa atuação.
1: Não, são 3 jogadores que têm muito talento, um bem experiente, um na meia-idade e um garoto, mas que eles jogam muito bem quando eles se aproximam em combinação. E eu estou fazendo de tudo para aproveitar o talento que eles têm, e tem dado certo. E eu quero falar de um jogador especificamente que quase, desde que eu estou aqui, ninguém falou dele em nenhuma entrevista, que é o Gabriel Paulista, que está sendo um dos jogadores mais regulares do time, tanto para defender como para ajudar na construção. Ele é um jogador muito importante para a gente. Ele está sendo um jogador que dá um equilíbrio defensivo muito bom e está sendo também muito importante na primeira fase de construção.
4: Diniz aqui, ó. Matheus Pujoli, Portal Meu Timão. Queria que você comentasse um pouco sobre o Carrijo. Depois de algum tempo ele voltou a ter uma alta minutagem, né? A última vez que tinha jogado tanto assim foi contra o Vitória no Barradão. E hoje ele foi aplaudido pela torcida, muito elogiado também nas redes sociais. Queria que você comentasse um pouco sobre esse atleta e também projetasse uma sequência sobre daqui para frente com ele no time. Vai jogar mais? É um reserva que vai entrar em mais jogos? Como é que você avalia o Carrijo?
1: Acho que não considero, nunca considerei o Carrijo um reserva, e as pessoas, os jogadores estão entrando, nem o Caio César, nem o Dieguinho. Eu acho que todos têm que sentir parte importante e jogador titular. O Carrijo é um jogador que eu gosto muito. Acompanho o Carrijo já faz um tempo. Fomos adversários Brasil e Peru, lá em Lima. E desde quando ele chegou no Corinthians, ele foi um dos jogadores muito importantes para as conquistas que o Corinthians teve, primeiro para a escapada do rebaixamento em 24, depois para as boas campanhas do Corinthians. É um jogador que tem experiência, um jogador muito técnico e muito frio para jogar futebol. O jogador que sente pouco o jogo, né, no sentido positivo. Então ele tem, é um jogador que me passa muita confiança e o estilo dele combina com aquilo que eu penso sobre o futebol. Um jogador muito técnico, inteligente, corajoso para jogar e conhece muito das funções do campo de futebol. Se colocar ele de ponta, ele conhece da função. Se colocar ele de lateral, se o tempo de vitória, ele sabe fazer. Hoje ele jogou de segundo volante. Se jogar no Peru, quando jogou contra o Brasil, ele jogou de 10 e jogou bem. Jogou nas pontas, quando era mais novo. Então é um jogador que eu acho muito importante para o nosso elenco. E quanto a minutagem, isso é uma questão onde eu vou sempre avaliar aquilo que é melhor para o Corinthians jogo a jogo.
5: Muito bom. Vamos lá, então. Atenção, Quesada, analisando aí o que disse o Fernando Diniz, o técnico do Corinthians. Você já falou sobre o Rogério Machado, agora o Fernando Diniz. Vamos lá, Quesada.
6: Rapidamente, a leitura que a gente fez, eu gostaria que ele falasse, explanasse mais sobre o lance do gol do Corinthians. É fato, né, que a gente sabe que é um jeito de jogar, de trabalhar, né, o início de uma transição ali com o goleiro, com os zagueiros, trabalhando principalmente nesse primeiro terço do campo, praticamente dentro da pequena área e usando também a grande área, a gente já sabe. Até vem fazendo menos, se comparar com aquilo que a gente viu no Fluminense. Hoje, a gente não vê, né, o time comandado pelo Diniz, que é o Corinthians, fazer de uma forma mais constante durante o jogo essa saidinha, né, a chamada saidinha. Pejorativo o termo, mas é o que o povo fala, né, a saidinha tal. O que me encafifa é, se o goleiro está aí para contribuir com essa transição, ou seja, ele faz parte dessa transição, então ele tem que pegar essa bola e tocar ou para o zagueiro, ou para os laterais, ou para um volante. O erro, na realidade, é do volante que sai da posição onde ele estava, que poderia ser ali na meia-lua da grande área para receber essa bola, e vai buscar a bola nos pés do goleiro. Isso está errado. Aí o conceito está errado. Por isso é que saiu o gol do São Paulo. Mérito também do Bobadilla. Repito, como disse muito bem na entrevista, a primeira entrevista do técnico do São Paulo, né, com o PDV. E o Roger explicando, não, teve o mérito também do São Paulo. Sim, teve o mérito do Bobadilla, que sacou que o Ranieri estava indo buscar a bola com o goleiro, né? E foi literalmente buscar a bola com o goleiro corintiano. É só isso, acho que é um lance legal que nos coloca, não é? Frente a frente com um conceito que tem que ser respeitado, porque é um conceito do Diniz, ok? É o jeito dele, não adianta a gente querer mudar. Mas o que eu discuto é, precisa o volante buscar a bola nos pés do goleiro? Aí eu acho que foi um erro realmente bem infantil, bem juvenil, de ambos, né? Do goleiro e também do volante corintiano, que fez uma grande partida, a não ser por esse lance fatídico, né, que originou o gol de São Paulo. Vamos abafar o caso, ninguém vai lembrar disso nos próximos 10, 20, 30 anos, porque o Corinthians nesta noite fez uma grande partida, ofensivamente falando, com erros, dois erros, né, de Mateuzinho e Ranieri na defesa, mas esses três gols foram suficientes para o Corinthians construir essa bela vitória nesta tarde e noite aqui na Zona Leste da capital paulista, Ricardo Capriotti.
5: Tchau, Quesada, bom retorno e até amanhã no Esporte. Valeu. Debate, 7:30 da noite. Tchau, Lelê.
6: Acho com que pizza, repórter... tchau.
5: É com pizza. Tchau. Os nossos repórteres já foram, acho que o Paulo do Vale e o Fabiani já se despediram também. Vão voltar ao longo da nossa programação, é verdade. E eu vou então aqui fechar o nosso microfone na Arena do Timão, na Zona Leste de São Paulo, depois da vitória do Corinthians 3-2, para falar agora do outro jogo deste domingo que a Rádio Bandeirantes transmitiu, pelo menos o primeiro tempo, né? Porque o jogo atrasou 1h40 para começar, Remo e Palmeiras, por causa da chuva que caiu em Belém do Pará. O gramado do Mangueirão ficou impraticável, por isso o jogo deveria ter começado às 16h, começou só às 17h40. E nós vamos falar então desse empate do Palmeiras contra o Remo. O Verdão bobeou, que o Flamengo venceu o Grêmio lá em Porto Alegre, e a diferença agora cai para preocupantes 4 pontos, sendo que o Flamengo tem um jogo a menos. Vamos lá então, informações do Verdão, Remo e Palmeiras. Fala aí, Bruno Migliozzi.
7: Fala, Capri! De volta aqui na Bandeirantes durante o apito final. Pois é, o Palmeiras vacilou contra o Remo no estádio do Mangueirão, terminou empatado 1-1 em um jogo que já começou muito complicado, né? Por conta do atraso. Fortes chuvas em Belém do Pará colocaram aí mais de 1h30 de aguardo para os torcedores no estádio do Mangueirão, que fizeram uma festa muito bonita, mais de 40 mil pessoas, muitos palmeirenses também por lá no norte do nosso país. Mas a partida marcada para as 4 da tarde teve bola rolando a partir das 5h40. Com o atraso já um pouco tenso, o Palmeiras entrou meio desligado e logo no primeiro minuto do jogo já saiu o gol do Aleph Manga, numa jogada muito rápida do Remo. O time da casa abriu o placar, vencia por 1-0 até meados dos 30 minutos do primeiro tempo, quando Sosa foi pra rede e conseguiu igualar o placar. Palmeiras insistiu, no finalzinho do segundo tempo até teve um jogador a mais, né, expulsando o Zé Ricardo em uma joelhada nas costas do Andreas Pereira, mas não conseguiu ampliar o marcador. E para explicar melhor o que faltou para o Palmeiras para que tivesse uma noite mais feliz em Belém do Pará, Alexandre Pretzel, comentarista da Rádio Bandeirantes, analisa o jogo.
8: Olha, Miliose, antes do jogo, interpretávamos que o Palmeiras era franco favorito contra o Remo. Força máxima em campo e o Remo na zona de rebaixamento. Mas o Remo vem jogando bem depois da chegada do técnico Léo Condé. E a gente viu um jogo bem dividido em partes separadas para cada time. O Remo foi melhor do primeiro minuto aos 15, gol do Aleph Manga 1-0, o jogo praticamente começou 1-0 para o Remo. Palmeiras equilibrou a partir dos 16 até os 32, com o gol do Sosa aos 23, empatando o jogo. E depois o jogo se dividiu na primeira etapa, com ataques e defesas bem consistentes de cada lado. Intervalo, o Palmeiras voltou com a mesma formação, o Jefté acabou sendo substituído aos 10 do segundo tempo, aliás, o lateral custou 6 milhões de euros, substituído pelo Kelvin, que ficou improvisado. É um jogador que não tem condição técnica para estar no elenco do Palmeiras. Foi a primeira mudança do Palmeiras, que depois fez outras mudanças tentando deixar o time mais ofensivo. Mas o fator principal foi a expulsão do volante Zé Ricardo do Remo aos 25 da segunda etapa, uma expulsão equivocada do árbitro Rafael Klein. Era lance para amarelo, ele foi no VAR e ainda expulsou o jogador do Remo. O Remo com a menos recuou, Palmeiras veio para cima com um time extremamente ofensivo, mas só ficou alçando bola na área. E aí chegou o segundo gol nos acréscimos, mas um gol irregular. Gol do Bruno Fux depois que a bola bate no braço do Flaco Lopes numa dividida com o zagueiro Marlon. Ela sobrou pro Fux e o Fux fez o segundo gol bem anulado pelo VAR. A reclamação da comissão técnica e do Anderson Barros, que é o gerente de futebol, não procede. O Rafael Klein, o único erro que ele teve foi a favor do Palmeiras, na expulsão equivocada do volante Zé Ricardo. O gol foi bem anulado e o placar terminou de forma justa. O Palmeiras não fez um grande jogo. Ah, mas o estado do gramado, o atraso, não, nada a ver. Na realidade, o Remo também teve chance para fazer o segundo gol, assim como o Palmeiras. Então, 2-2 não seria absurdo. 1-1 terminou no empate corretamente e o Palmeiras tropeça no Brasileiro em 2 rodadas consecutivas. Empatou com o Santos, que estava na zona de rebaixamento, e empata com o Remo, que também está lutando para não cair. Palmeiras tem que melhorar no Brasileirão para não deixar o Flamengo se aproximar cada vez mais. Um abraço, Miliose.
7: Vamos agora ouvir a coletiva do auxiliar do técnico Abel Ferreira, que cumpriu suspensão, a última dele no Campeonato Brasileiro. Fala João Martins, na Rádio Bandeirantes.
9: Entramos da forma como nós não queríamos. Sabemos que quando sofremos um golo necessitamos de uma energia extra e de um risco maior para correr atrás. Sofremos um golo com 1 minuto e pouco de jogo. Ou seja, iniciámos o jogo a perder 1-0. Conseguimos criar 3, 4, 5 no primeiro tempo para conseguir, por um intervalo, trazer uma vantagem. Não conseguimos ser competentes para finalizar mais uma das outras bolas para fazer o segundo golo. Conseguimos um só. No segundo tempo, não esperávamos que a equipa quebrasse tanto desde o início. Campo pesado, campo duro, começou a ficar um pouco mais lenta, um pouco mais dificuldade, o adversário a defender bem, o adversário preparou bem o jogo, teve a semana inteira para preparar o jogo, uma equipa física, uma equipa bem organizada, forte nos duelos, e nós não conseguimos encontrar o espaço, principalmente nos 15, 20 minutos, o adversário conseguiu fazer 2, 3 transições bem feitas, que ainda meteu a equipa um pouquinho mais desconfiada. Depois teve a expulsão, conseguimos ter 4, 5 bolas ali em volta, uma delas conseguimos fazer golo, Infelizmente não conseguimos fazer mais um, porque o que fizemos não contou.
7: É isso, Capri. O próximo compromisso do Verdão agora é no sul do país, hein? O itinerante Palmeiras vai ao Estádio do Café, em Londrina, onde enfrenta o Jacuipense. O time baiano vendeu o mando. Lá, com certeza, vai ter um encontro com muitos torcedores alviverdes, novamente tomando conta do Estádio do Café. Na ida venceu por 3-0, então tá mais tranquilo nesse sentido. E o próximo compromisso pelo Brasileirão é no outro final de semana contra o Cruzeiro. Os próximos passos desse Palmeiras, que tropeça, mas levanta e segue em frente, porque é líder do Campeonato Brasileiro. Capri.
5: Dose com as informações do Palmeiras. Então é o seguinte, ó, nós vamos agora para um intervalo rápido, rapidíssimo intervalo comercial. Anota aí 3 minutinhos e na volta o assunto vai ser a vitória do Santos sobre o Bragantino na Vila Belmiro com o Everton Ramos. Então pode anotar aí, é rapidinho, hein? E a gente já retorna aqui com o apito final da Bandeirantes.
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4: Você sabia que o maior artilheiro da história da Copa Libertadores é equatoriano? Alberto Spencer foi para a rede 54 vezes entre 1960 e 1972, principalmente jogando pela equipe uruguaia do Peñarol. Já entre os brasileiros, o líder neste quesito ainda está em atividade. Gabriel Barbosa, conhecido como Gabigol, que já marcou 31 vezes com as camisas de Flamengo e do Santos.
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6: São 10 horas e 16 minutos no apito final da Bandeirantes, 15ª rodada do Campeonato Brasileiro. Agora é hora de falar do Santos, do Peixão. Importante vitória do Santos, hein? Importante vitória santista nessa luta aí desesperada contra o rebaixamento. E na tentativa de fazer com que Neymar vá à seleção brasileira disputar a Copa do Mundo. Será que vai dar certo? Bom, quem vai responder pra gente é o Everton Ramos, que vem agora trazendo as informações da vitória santista pra gente entender e a explicar também como foi o desempenho do time. Então é você, vamos lá, Everton Ramos, fala aí! Santos 2, Bragantino 0, é você!
7: Pois é, Capri, terminou por aqui não só o jogo, mas também o jejum. O Santos volta a vencer na temporada após 7 jogos, 100 vitórias, 2-0 para cima do Bragantino, gols de Neymar e Adonis Frias. Noticiário bom para o torcedor que vinha nessa angústia, eram 6 empates nessa série de 7 jogos, 100 vitórias, e o Adonis Frias, ele ganha a oportunidade já que o Luan Pérez acabou fraturando a mão. Foi um desfalque de última hora, não conseguiu estar à disposição. Essa e uma outra mudança foram as únicas em relação ao time titular, em relação ao duelo contra o Recoleta no Paraguai. O Cuca hoje optou por Gabriel Barbosa no banco de reservas e Barreal no time titular. Após este triunfo, o técnico Cuca, claro, mais aliviado, falou aqui na sala de imprensa da Vila Belmiro.
8: Uma trocação, uma marcação alta, a proposição de jogo no campo de ataque. Lógico que você não aguenta jogar o jogo inteiro assim, até porque do outro lado tem um adversário também descansado, que poupou o time no último meio de semana para jogar hoje. Um time que joga muito bem o futebol e está numa colocação melhor que a gente, que é o Bragantino, mesmo com a derrota. Então, o que a gente sai é muito feliz, que a equipe pôde fazer um jogo muito intenso e muito equilibrado também.
9: Cuca, boa noite aqui na sua frente. Felipe Camargo, de Olho no Peixe.
8: Boa noite.
9: As mudanças que você fez, a gente queria que você pudesse explicar, né? O Adonis foi bem, marcou gol, mas vinha sendo o João Ananias, né? O jogador a ser utilizado ali pelo lado esquerdo. Por que hoje você entendeu que o Adonis era o zagueiro ideal e lá na frente, né, você tira o Gabigol, deixa ele no banco. Tem alguma coisa a ver com o que aconteceu lá no Paraguai? Ou foi uma decisão tática? Porque você, quando a gente conversou lá no Paraguai, você parecia ter ficado chateado, né, com a postura do Gabigol e nem não ter ficado no banco depois da substituição. A sua mudança teve alguma coisa a ver com alguma conversa que possa ter acontecido no CT durante esse período entre um jogo e outro?
8: Então vamos por partes, né? São duas perguntas. A primeira é do Adonis. Por que o Adonis? Porque ele está treinando muito bem. E eu não sabia que ele jogava pelo lado esquerdo. Incrível, ele não me falou isso. Quem falou isso foi o empresário dele. Olha, professor, se você precisar, o Adonis joga por ali também, como ele jogou no León, um tempo de volante. Então são coisas que a gente vai descobrindo. Eu estou há 48 dias aqui. Eu hoje conversei com o Adonis, o campo pesado, o treinamento que ele está fazendo. Eu entendi que era ele e eu acho que deu muito certo, né? O Ananias é um menino que também nós temos total confiança e no, dentro do possível a gente vai utilizá-lo. Mas hoje o feeling falou para ser o Ananias e a resposta nós tivemos dentro de campo dele até com gol, né? Maravilha. Quanto ao Gabigol, ele explicou que ele não ficou no banco. Foi porque ele teve problema estomacal. Então, contra isso não tem nem o que a gente falar. Não tem represália nenhuma. Eu adoro o Gabigol, eu acho ele um estupendo jogador, gosto dele como pessoa também, tem nada contra, pelo contrário, uma situação de jogo hoje, e cada jogo é uma história. Também o jogo mostrou que a gente fez certo, e ele entrou depois, pôde fazer boas jogadas, então deu tudo certo, está tudo resolvido.
7: Cuca, boa noite, Everton Ramos aqui da Rádio Bandeirantes. Queria que você comentasse sobre o sistema defensivo do Santos hoje, que sofreu pouco o Bragantino e o Santos, que vinha, inclusive, grande parte dos gols tomados na sua campanha, são no segundo tempo. O Santos que deixa a equipe com dois lances sair na cara do goleiro Diógenes e ele fazendo duas boas defesas em diagonal. Então, queria que você avaliasse a defesa e também o Diógenes entrando hoje entre os titulares.
8: Sim, a defesa foi muito firme, muito segura. Muito jogo difícil. O Bragantino tem um time bem treinado pelo Mancini, é um time que tem um conjunto interessante, estava totalmente descansado também, fez um jogo no meio de semana lá fora com reserva, fez 6-0, vem super motivado, a moral é elevada, é jogo duro com o Bragantino, e a defesa foi muito firme. O Diógenes foi muito bem no gol, em duas bolas ele saiu, abafou bem, outras saídas, né? E também mostra o profissional que ele é, trabalhou bem, de boca fechada, e acabou nos ajudando bastante no jogo.
7: Tá aí então, Capricuca, satisfeito com diversos jogadores, com o time titular consistente que vence o Bragantino pelo placar de 2-0 e que já tem treino marcado para amanhã pela manhã. O Santos agora muda o foco para a Copa do Brasil, quarta-feira, 19h30, duelo de volta, Couto Pereira contra o Curitiba, duelo importante que vale vaga na próxima fase. Não só a vaga, mas também R$2 milhões em premiação na Copa do Brasil. Capri.
6: Valeu, tá aí o Everton Ramos e as informações do Santos, que dá uma respirada, dá uma aliviada. Ó, tô dando uma olhada aqui na tabela de classificação. Vou pedir pro Guilherme Agrela, então, passar os jogos de hoje do Campeonato Brasileiro da Série A e a classificação atualizada, porque eu tô vendo aqui, Agrela, são 5 times com 18 pontos, hein? Que luta essa contra a degola, contra a entrada ali no Z4, a zona do rebaixamento. Vamos lá, então, para fechar o apito final, a classificação do Campeonato Brasileiro. Vai, Agrela!
10: Vamos lá, Capri, porque estes times com 18 pontos são Botafogo, Atlético Mineiro, Internacional, Santos e Corinthians, do 12º ao 16º colocados do campeonato. Parte de cima da tabela com Palmeiras, Flamengo, Fluminense e o próprio São Paulo com o G4 da competição. Quinto colocado, Atlético Paranaense, que segue perdendo para o Vasco da Gama por 1-0 lá em São Januário. Estamos já nos acréscimos desta partida. Aí vem Bahia, Bragantino, o próprio Vasco, que com esse resultado positivo vai subindo para a 8ª posição, 20 pontos somados, mesma pontuação do Coritiba. Aí o Vitória aparece na 10ª posição e o Cruzeiro com 19 pontos. Daí para baixo, aqueles times com 18. E na zona do rebaixamento, o Grêmio com 17, que perdeu para o Flamengo por 1-0 em casa. Mirassol, que só empatou com a Chapecoense, Remo também empatou com o Palmeiras e a Chape, a lanterninha, com apenas 9 pontos somados. Capri.
6: Valeu, tá aí o Guilherme Agrela e as informações da tabela, né? Os números do Campeonato Brasileiro. Valeu, Agrela, bom descanso e até amanhã, hein? Amanhã estaremos juntos mais uma vez, até lá.
10: Valeu, Capri, um abraço pra você, um abraço a todas as mães também, neste Dia das Mães aqui, as mamães ligadas na Bandeirantes. Abraço e bom descanso a todos.
6: Muito obrigado. É isso aí, Guilherme Agrela, na produção do Apito Final, com o Rafael Palmeira na mesa de som, com o Caiame Martins e o Beto Rebeck na central técnica. O Alexandre Marques está no nosso switcher. Todo o nosso timaço técnico Bandeirantes nesse domingo de gala, não é? Domingo de gala pro futebol nesta 15ª rodada do Campeonato Brasileiro. Amanhã, segunda-feira, estaremos juntos no Esporte em Debate, mas ao longo da nossa programação, ao longo do dia, você vai ter muita informação do esporte, do Campeonato Brasileiro e de Copa do Mundo, que tá chegando! Tá chegando a hora da Copa e você sabe... Copa do Mundo é com a Bandeirantes. É assim desde 1950, sem perder nenhum Mundial, e vai continuar sendo. Bom finalzinho de domingo a todos vocês, uma excelente semana. E se agasalhe, hein? Vai esfriar aí, minha gente. Todo mundo arrancando aquele agasalhinho do armário, porque finalmente tá chegando o frio. O inverno tá batendo a porta aí e a gente vai registrar aí temperaturas mais baixas nesse comecinho de semana. Então se prepara. Ótima semana a todos. Tchau, São Paulo. Tchau, Brasil.
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1: Muito boa noite para quem está na programação da Rádio Bandeirantes. Você já sabe, domingo, depois do futebol, tem Linha Direta com a Justiça.
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1: Agora na Rádio Bandeirantes nós vamos voltar a falar sobre o Poder Judiciário, especificamente sobre uma obra lançada recentemente que traz muitas informações a respeito de um dos quadros mais importantes da história do Supremo Tribunal Federal. Nós estamos falando da obra A Corte Moreira Alves, que tem como um dos autores o Felipe Recondo, jornalista, que está conosco aqui ao vivo na Rádio Bandeirantes para tratar desse assunto e contar um pouquinho sobre a pesquisa que foi feita a respeito desse ministro muito mencionado nos dias atuais, né, por integrantes aí da magistratura, do Ministério Público, da advocacia, das áreas jurídicas. É uma referência que é lembrada nesses tempos em que o Supremo Tribunal Federal tem sido bastante questionado e alvo de crítica. Felipe, um prazer te receber na Rádio Bandeirantes. Tudo bem? Como é que vai?
2: Tudo bem, prazer. Prazer é meu, uma honra falar com vocês, ainda mais falar de um livro que deu muito trabalho, mas é sempre bom voltar ao passado também para a gente aprender um pouquinho sobre institucionalidade e pensar no futuro do Supremo também.
1: Em poucas palavras, para a gente começar o nosso papo, para quem não lembra, para quem não conhece, quem foi o ministro Moreira Alves?
2: Pois é, veja só, a gente não está falando só, Pedro, de uma figura ou uma fotinho no Wikipedia que se vê lá, uma foto em preto e branco de um ministro, uma foto de péssima qualidade, de um ministro do passado. Nós estamos falando de alguém que ajudou a moldar o Supremo Tribunal Federal ao longo de mais de 30 anos, quase 30 anos, num período super importante que também ajudou a construir um modelo de controle de constitucionalidade pelo Supremo. Então, é uma figura que é, de fato, referência no STF, um dos ministros mais longevos do tribunal e talvez o primeiro ao longo da história, mais que centenária, do Supremo, a ter uma corte para chamar de sua. Nos Estados Unidos é tradição falar de presidentes do Supremo que têm a sua corte. No Brasil a gente não tem tradicionalmente isso. Não existe uma corte Barroso, uma corte Marco Aurélio, uma corte Celso de Mello, mas tem uma corte Moreira Alves, pela importância e pela liderança que ele exerceu desde a década de 70 até ali o início dos anos 2000, 2003, ele se aposenta. Então é uma das figuras mais fortes do Supremo Tribunal Federal e um dos ministros mais marcantes. Ao mesmo tempo, e você menciona, né, falar de Moreira Alves nesse período é interessante, porque ele era considerado um ministro conservador. E ele se dizia mesmo um ministro conservador, apesar de tantos elementos novos que trouxe para o controle de constitucionalidade. Mas era alguém muito cioso do desenho institucional do Supremo, muito também receoso de o Supremo exercer atividades que fugissem da sua seara, e ao mesmo tempo alguém que pensava nessa arquitetura, na engenharia, qualquer que seja a ciência que a gente queira usar como analogia, mas nessa arquitetura da Constituição, da aplicação da Constituição e também dos limites do Supremo Tribunal Federal. Então é bom, nesses momentos de crise, a gente também lembrar que no passado havia desafios, não vamos dizer tão grandes quanto, porque é difícil comparar no tempo fatos, né? Mas desafios institucionais também relevantes e que aquele tribunal lidou com eles de uma forma diferente do que está lidando hoje.
1: Ministro Moreira Alves iniciou a sua trajetória no Supremo Tribunal Federal no dia 20 de junho de 1975 e ficou até 20 de abril de 2003, quando foi sucedido pelo ministro Joaquim Barbosa, né? Também outro nome importante, esse mais recente, conhecido de todos pela atuação, principalmente no julgamento do Mensalão. quais são os elementos históricos que você traz no livro que diferenciam o ministro Moreira Alves de outros ministros que passaram pelo Supremo Tribunal Federal, Felipe?
2: Acho que uma das coisas que marca, Pedro, a passagem do ministro Moreira, e você mencionou aí, né, 75 ele entra, vindo da Procuradoria-Geral da República. Ele tinha sido PGR e foi indicado pelo governo militar para o Supremo, muito novo ainda, ele era muito novo. E ele ficou até 2003, portanto 28 anos, quase 30 anos de atuação no Supremo. E ele, nos seus votos, e eu trouxe os votos dele, Pedro, veja só. A gente está acostumado a ver os ministros falando muito no plenário e usando elementos, às vezes, que fogem um pouco até do linguajar do Supremo, né? Até parece, nos últimos anos, inclusive com a TV Justiça, que os ministros estão falando muito para fora e os votos são muito longos, etc. Muito interessante de ver que o Moreira Alves, ele dava votos muito consistentes. Eu vou te dizer que foi impossível editar os votos dele. Quando eu fiz o livro sobre o ministro Celso de Mello, eu tive que editar bastante porque os votos do ministro Celso de Mello tinham 80 páginas e tal. Os votos do ministro Moreira Alves eram super densos e eles tinham 4, 5. O maior deles tem 28 páginas, se bem me lembro. É irrisório perto do que nós temos hoje de votos no Supremo Tribunal Federal. E ver o raciocínio que ele usava para resolver o caso concreto. Era um tribunal que olhava para o caso concreto e o levava muito a sério e tentava resolver especificamente aquelas questões que estavam sendo postas, com citação, sim, de autores, de jurisprudência, claro, mas de doutrina, mas de uma forma muito limitada. Ilimitada, eu digo não no sentido pejorativo, mas muito pontual para resolver o caso concreto. E é interessante ver isso, interessante ver um tribunal, aquele tribunal de Moreira Alves, que não lidava com a TV Justiça e com o público externo. Ele lidava com as partes do processo que estavam ali litigando, com a argumentação para os seus colegas e para a comunidade jurídica. Então a gente vê nesses votos do Moreira Alves um outro tribunal, um tribunal que era muito mais para dentro, funcionava mais para dentro, e com uma densidade argumentativa extremamente relevante, que nos faz, eu fico aqui, viu, Pedro, fazendo essa ponte presente, passado e futuro, mas que nos faz lembrar de uma certa crítica que nós fazemos hoje, às vezes, sobre decisões do Supremo, que a gente fala, será que tem fundamentação e argumentação suficiente para chegar a esse ponto? Uhum. Quando você vai olhar um voto do Moreira Alves, você pode até discordar da conclusão do voto dele, mas você vê um encadeamento de argumentos e entende perfeitamente por que ele chegou de forma muito clara e transparente àquela conclusão que chegou.
1: A contaminação política hoje, Felipe, é uma das críticas direcionadas ao Supremo Tribunal Federal. Nesse período de pesquisa sobre o ministro Moreira Alves, qual foi o indício? Nós tínhamos alguma comparação com o que acontece no Supremo hoje a respeito desse ponto de vista?
2: É sempre difícil, né, como eu falei, comparar momentos, mas é possível a gente olhar para o Supremo numa evolução. O Supremo sempre teve uma conotação política. O Supremo é um tribunal que faz controle de constitucionalidade, faz o controle da Constituição, que é um elemento, que é um texto político. Então, o tribunal, sim, tinha algumas coisas que eu posso mencionar aqui, e talvez quem esteja nos ouvindo vai parecer, ou talvez faça parecer, algo muito singelo na comparação com o que nós estamos vendo hoje. Mas se nós olharmos a postura de Moreira Alves, ao longo da sua trajetória e a crítica que se faz a ele de um ministro muito conservador, a gente percebe que talvez essa conotação política, como você menciona, ela se dê pelo fato de uma autocontenção maior, deixando que outros poderes atuassem. Então talvez fosse um sentido oposto do que nós estamos vendo hoje. Quando se exigia ou se pedia mais do tribunal, o que Moreira Alves e o seu grupo dentro do Supremo, e havia um grupo coeso que ele liderava, o que eles entregavam era mais contenção. Então é um momento diferente, bem diferente, um desenho bem diferente do que nós temos hoje. Mas não deixa de merecer também as críticas da comunidade jurídica naquela época, do Congresso Nacional e da oposição naquela época, que era minoritária, e de parte da sociedade civil organizada que via naquele tribunal uma corte muito acanhada e que não provocava, vamos dizer assim, derrotas ou certos controles sobre o poder executivo. Então havia também essa percepção de que a política naquele momento se dava num outro sentido, num sentido de contenção, maior contenção, de pouco incômodo para o poder executivo e poder legislativo. Houve, claro, decisões que impuseram certos limites, mas era muito mais restritivo o tribunal nessa atuação do que é hoje. Então, vamos dizer que, no sentido político, era um sentido inverso do que nós temos hoje.
1: Ô Felipe, eu não tive acesso ainda à leitura do livro, eu pretendo ler, porque gosto muito, né, desse assunto e acompanho as suas publicações. O livro Os 11 é muito interessante para a gente entender um pouquinho mais desse Supremo mais contemporâneo. Mas eu queria que você contasse para a gente se esse livro é uma biografia, você encaixa com que tipo de descrição essa obra, A Corte Moreira Alves?
2: Pedro, veja, quando o ministro Moreira Alves estava vivo, nós pedimos a ele que ele fizesse uma lista dos votos que fossem os mais importantes do tempo dele de Supremo. Com base nessa lista, nós fizemos um estudo introdutório, uma apresentação, vamos largar o juridiquês aqui, né? Mas a apresentação do ministro Nelson Jobim, apresentando Moreira Alves e a importância dele naquele momento. Fizemos um texto de apresentação também falando da personalidade de Moreira Alves e de como ele lidava com o plenário, como era uma figura muito aguerrida dentro do plenário. E temos uma conclusão também extensa de alguém que foi o chefe de gabinete de Moreira Alves e que certamente é a pessoa que mais conhece sobre ele porque trabalhou com ele tanto tempo, que é o Rodrigo Kaufmann. E ao longo da publicação nós vamos publicando esses votos que eu disse muito curtos, mas de uma argumentação exemplar sobre esses votos que o ministro considera que foram os mais importantes da judicatura dele. Com base nisso, e eu digo, não é uma biografia ainda, um dia ainda enfrentarei esse desafio, mas com base nisso a gente consegue entender o que que um ministro do Supremo naquele momento pensava que era o importante do papel dele para ou no exercício da judicatura, no exercício do cargo de ministro do Supremo Tribunal Federal. E a gente vai ver como é diferente. Fosse hoje fazermos uma lista desses processos, nós veríamos alguns desses grandes casos que nós costumamos citar e estão mais próximos da nossa memória, né? Criminalização da homofobia, cotas raciais, aborto de feto anencefálico, etc. O ministro Moreira Alves coloca nessa lista um rol de casos em que ele teve de enfrentar pequenos conflitos, vamos dizer pequenos no sentido de muito específicos, em que ele teve que dar soluções inovadoras para esses conflitos, especialmente na área de direito privado, não de direito público, esses como controle de constitucionalidade e tal. Então, muito interessante de ver como ele pensava esses casos, como o Supremo pensava esses casos e como se resolviam esses casos dentro do STF daquele momento. Então, é um estudo com base nessa lista que o ministro próprio, de punho próprio, disse: esses aqui são os casos mais importantes. Com base nessa lista, Pedro, também a gente pode distinguir o que é um ministro do outro. Se nós pedíssemos para cada um dos ministros fazer uma lista dos votos mais importantes da sua carreira dentro do Supremo, a gente veria qual é a personalidade daquele juiz. E com base nisso a gente consegue entender Moreira Alves simplesmente por essa lista e pelos votos dele.
1: E nessa lista tem ações ligadas ao regime militar, porque ele foi ministro do Supremo durante esse período, né, da vida política brasileira, em que nós temos ali uma atuação do Supremo Tribunal Federal importante. Tinha algum caso envolvendo o regime militar? Ele era visto mais alinhado, né, com o governo, ou garantista dentro dos limites possíveis para aquela época, Felipe?
2: Olha, você falou bem, a sua pergunta, o ponto final da sua pergunta responde, Pedro, perfeitamente. Naquele momento, o tribunal tinha poucos poderes. As portas do tribunal eram fechadas. Só o Procurador-Geral da República poderia mover algum processo dentro do Supremo. Os partidos políticos não tinham acesso ao Supremo para, por exemplo, questionar a constitucionalidade de uma lei aprovada pela ditadura militar, qualquer coisa do gênero. Então o Supremo tinha uma atuação muito voltada para casos concretos naquele período. O que vai aparecer de Moreira Alves mais importante vem depois disso, nessa face de resolver questões de direito civil e também esse começo do controle de constitucionalidade. Inclusive, uma das questões mais relevantes é saber, depois de promulgada a Constituição, se as leis pré-constitucionais, as leis aprovadas durante a ditadura, por exemplo, esse é um caso relevante, poderiam ser questionadas no Supremo novo. Então, leis aprovadas antes, durante a ditadura militar, poderiam ser derrubadas pelo Supremo pós-88? E o voto do ministro Moreira Alves foi quem conduziu o Supremo nesse sentido, dizendo que não, que leis pré-constitucionais não poderiam sofrer esse tipo de decisão. E aí tem um cálculo muito interessante feito pelo ministro Moreira Alves naquele momento, eu ouvi isso dos seus colegas e dele próprio. Uma das leis que poderia ser questionada era a lei da anistia, a lei de 1979, que nós estamos vendo sendo julgada agora ainda, né? Os efeitos desse julgamento ainda estão sendo dados agora. O ministro Dino é o relator do processo sobre isso. E poderia ter sido julgado naquele momento, em 88, 89, né? Vamos dizer, o ano seguinte da Constituição. E o Supremo falou, não, as leis aprovadas antes da Constituição não podem ser alvo de ações diretas de inconstitucionalidade. Depois vieram as ADPFs, né, que aí permitem um certo redesenho dessa coisa, mas naquele momento não era possível. E um dos receios era esse, que essas leis pudessem chegar ao Supremo e a gente começar a ter um revisionismo. E mais do que isso, e isso eu ouvi do próprio ministro Moreira Alves, do ministro Otávio Galotti, que também estava naquela época, que era o seguinte, não era necessariamente uma visão político-ideológica. E eu sei que muitos dos nossos ouvintes vão pensar que isso talvez seja meio poliana, meio naíve. O que o ministro Moreira Alves pensava era o seguinte, se a gente abrir as portas do Supremo para analisar a constitucionalidade de leis aprovadas antes de 88, a gente não vai fazer outra coisa mais. Vai ser uma avalanche de processos no Supremo. E aí o Supremo fechou as portas para isso. Mas veja que isso tem uma conotação e um efeito ainda hoje, com a gente vendo a lei de anistia sendo julgada agora, 2026. Então, durante a ditadura, portanto, não houve casos só de direito civil que são muito importantes, e o ministro Moreira algo muito importante para esse desenho do direito civil, e também ali pós-88 do controle de constitucionalidade, ele ajudando a desenhar o controle de constitucionalidade. Até para dizer da importância disso, Pedro, o ministro Gilmar Mendes fez um calhamaço, um estudo sobre Moreira Alves e o controle de constitucionalidade, para ver a importância do ministro nesse desenho do Supremo que a gente ainda tem hoje.
1: E esse é o principal legado deixado por ele na sua avaliação, depois do estudo aí, depois de tudo que você colheu, é realmente esse papel de adaptação do modelo que nós tínhamos a partir da nova Constituição de 88?
2: Sem dúvida nenhuma, e eu acho que tem alguns pontos, Pedro, se me permite, esse sim do controle de constitucionalidade, ainda temos efeitos ainda hoje, Moreira Alves deixou e ajudou a construir esses elementos de controle de constitucionalidade, mas eu acho que tem outros que são mais fluidos. Um desses pontos, e conversa com o que nós estamos vivendo hoje, é a postura, uma questão de postura. Ministro Moreira Alves era uma figura, e a gente jornalista, né, Pedro, elogiar ministro que não dá entrevista é sempre um problema. Mas vamos lá, a crítica que se faz muito ao Supremo é que o Supremo fala demais. Moreira Alves não dava entrevistas. Eu mesmo demorei anos para conseguir uma entrevista com ele, ele já aposentado. Mas consegui. A outra questão é essa postura de distância da política. Não que o ministro Moreira Alves não tivesse essa relação com os outros poderes. É inclusive dele uma frase que eu sempre repito, que sempre estou lembrando de Moreira Alves, que é, em Brasília, os três poderes se encontram em algum lugar. Para dizer o seguinte, a política vai estar conversando o tempo todo e com o Supremo também. Mas repare que daquele Supremo da década de 90, a gente não tinha essa visão que nós temos hoje. Não é um exercício de saudosismo que eu tento fazer ao lembrar Moreira Alves, mas é um exercício de mostrar que havia um Supremo que agia de outra forma. E nisso a gente pode usar numa espécie de comparação. Novamente, não querendo dizer que aquele Supremo fosse melhor ou pior do que esse, mas uma comparação possível para a gente olhar para Moreira Alves, como disse Rodrigo Kaufmann, não como elemento de arqueologia, mas como um marco que nos ajuda a pensar também os problemas do STF e o futuro do tribunal. Talvez escolher no passado alguns elementos do STF nos ajudem, e ajudem inclusive o próprio Supremo, a enfrentar as suas crises. É, só para um ponto, para mostrar como não era a vida tranquila naquele tempo, Pedro. É, quando Tancredo Neves morreu, o Supremo se reuniu para discutir quem assumiria a presidência da República, já que ele não tinha tomado posse ainda. E foi na casa de Moreira Alves a reunião do Supremo, para ver a liderança que ele exercia, ele decano do tribunal. Foi lá que eles, os ministros do Supremo, se reuniram, um apartamento aqui em Brasília, para discutir. E aí, o que diz a Constituição? E chegaram à conclusão de que quem assumiria seria José Sarney. Então veja o tamanho desse processo. Quer dizer, isso não foi nenhum processo, foi uma reunião informal à noite no apartamento do Moreira Alves, Felipe, os 11 ministros.
1: O ministro Sidney Sanches contou essa história recentemente aqui, numa entrevista à Rádio Bandeirantes, exatamente, né, dessa forma, e quando a gente tratava da história hoje do televisionamento, né, da TV Justiça, tratar desses assuntos. Ele falou, olha, foi uma reunião dura, cada um colocou, mas o ministro Moreira Alves disse, nós temos que sair com uma decisão unânime aqui. Aqui dentro nós podemos discutir o que a gente quiser, mas quando a gente apresentar até para a segurança jurídica do país, nós vamos decidir se é o Tancredo Neves que vai assumir, por ter sido o Zé Sarney, por ter sido vice do Tancredo Neves, ou se é o presidente da Câmara, que era Ulisses Guimarães na época, se eu não me engano, né?
2: Exatamente. E veja o tamanho dessa discussão. Veja o tamanho dessa decisão. E houve a decisão, eu só, por esse registro, inclusive, do ministro Sidney Sanches, é que nós sabemos quais teriam sido os votos vencidos, mas naquela época ninguém falou absolutamente nada sobre isso. Tudo se resolveu institucionalmente num tribunal que atuava de outra maneira. Então, por isso que eu digo, esse legado, ele vai, às vezes, muito além dos casos concretos. Ele vai também dessa postura que os ministros tinham naquele momento. E eu repito isso, Pedro, só para não ser mal compreendido. Não é um exercício de saudosismo ou de dizer, porque eu sei que alguns ministros, inclusive, não gostam quando se faz a comparação do Supremo atual com o Supremo do passado, porque o Supremo do passado também tinha os seus problemas, suas limitações, e merecia suas críticas. Mas é olhar o tribunal numa evolução institucional em que a gente possa pensar como é que o Supremo resolveria essa questão lá no passado. Aqueles, vou usar a expressão e me perdoem, mas aqueles velhos, porque o ministro Marco Aurélio falava que era a velha guarda, mas a velha guarda do Supremo talvez tivesse resolvido de outra maneira. E talvez sirva, sim, de inspiração para os ministros do presente pensar na institucionalidade no Supremo, como foi no passado, e nos desafios que essas pessoas enfrentaram como ministros do Supremo.
1: É verdade. Felipe, para a gente terminar o nosso papo aqui, muito interessante tudo que você traz para nós, para os nossos ouvintes, eu queria te perguntar sobre o Supremo de hoje também, né? Aí o que a gente pode tirar de conclusões, na sua opinião, realmente essa questão da publicidade, do excesso de entrevistas dos ministros do Supremo, antecipando às vezes julgamento daquilo que possa vir a ser julgado por eles em plenário ou nas turmas, isso prejudica de alguma forma a imagem do tribunal? É esse o principal problema que o Supremo Tribunal Federal tende a enfrentar agora?
2: Olha, a lista de problemas que o Supremo enfrenta é extensa. A gente tem mais meia hora aqui, né, Pedro? Certamente, mais meia hora ou uma hora para a gente ficar conversando. Mas veja, essa parte da superexposição.

0: Temos outros debates possíveis também, que é essa suspeita cada vez mais recorrente na sociedade, em quem observa o tribunal, de que as decisões não são tomadas necessariamente por uma motivação técnico-jurídica, mas essencialmente política. Como eu disse aqui no começo, o Supremo faz controle de constitucionalidade, é um tribunal político, mas ele tem um caráter técnico-jurídico que não pode deixar de lado. E muitas vezes a gente começa a olhar para algumas decisões do Supremo e muita gente pensa o seguinte: qual é a conotação política que leva a essa conclusão? Afora alguns problemas de técnica, de processo, que fazem ou reforçam essa percepção de que os ministros têm uma agenda, que o mérito do processo é o que se busca e que simplesmente a parte jurídica, técnica do processo mesmo é só um atalho para chegar a uma conclusão que se quer. Como se cada um dos ministros do Supremo tivesse uma agenda ideológica e política própria. Isso é uma percepção ruim, não é necessariamente verdadeira, mas em alguns casos, e é isso que passa para a sociedade, é isso que os ministros passam para a sociedade. E esse é um problema que o tribunal precisa resolver. Talvez essa exposição, eu vou até, não havia falado ainda sobre isso, Pedro, mas se você reparar, nós já temos algumas mudanças, poucas, mas algumas mudanças no passado recente. Num passado um pouquinho mais distante, todo ministro que entrava no Supremo concedia uma entrevista para nós, jornalistas que cobrimos o Supremo.
1: Sim.
0: E isso praticamente acabou. André Mendonça não deu entrevista, Rosa Weber não deu entrevista, Cristiano Zanin não deu entrevista, Alexandre Moraes pouco dá entrevista. Então, não é necessariamente esse o problema hoje. O problema está mais interno no Supremo. A superexposição já está dada, as pessoas veem o Supremo pela TV Justiça e tal, mas eu acho que essa parte da desconfiança, das motivações do Supremo, é que hoje prejudicam a reputação do tribunal. E eu acho que os ministros estão preocupados certamente com isso, e é um desafio difícil diante de tudo que a gente viveu nos últimos tantos anos, nos últimos 20 anos, com crises atrás de crises e momentos desafiadores para o Supremo.
1: Você acredita numa autocontenção do próprio Supremo ou o caminho tende a seguir assim até que o Senado possa tomar uma providência de enfrentamento? Porque em algum momento, se a coisa continuar assim, Felipe, nós vamos ter uma decisão do Supremo e uma decisão de outro poder e não vamos saber o que nós vamos interpretar, né? O que vai estar valendo. Estamos chegando a esse ponto. É possível acreditar numa autocontenção dos próprios ministros do Supremo, algum tipo de acordo para que a bola possa baixar novamente?
0: Olha, eu acho que nesse caso nós já temos alguns exercícios de contenção e autocontenção. Você mencionou, né, de o Congresso aprovar algo que a gente acaba não sabendo o que está em vigor, o que está valendo. Eu vou lembrar Marco Temporal na demarcação de terras indígenas, aconteceu isso. O Supremo julga, o Congresso foi lá e reagiu. Então nós já temos esse tipo de reação, o que não é necessariamente antidemocrático. O Congresso Nacional pode reagir aprovando alguma legislação. Vou lembrar um caso de 2003, se bem me lembro, 2002, um caso em que houve reação do Congresso Nacional aprovando uma legislação para dar resposta ao Supremo. Então, esse tipo de diálogo e de fricção entre as instituições é possível. E acho que existe também, Pedro, uma certa autocontenção. Ela pode ser muito aquém do que nós gostaríamos ou do que boa parte da sociedade demandaria. Mas quando o ministro Barroso, por exemplo, disse: não vamos colocar a descriminalização do aborto para julgar porque a sociedade não está preparada, isso é um exercício de autocontenção. E esse assunto não voltou. Da mesma maneira, quando o ministro Fachin havia pautado ou havia direcionado o julgamento da relação de motoristas e entregadores com plataformas e tira isso de julgamento, da pauta de julgamento, para o Congresso Nacional aprovar uma legislação sobre isso, também é um exercício de autocontenção. A questão só é, o momento é realmente difícil, nós estamos imersos nesse momento de grande dificuldade institucional. Nós temos um presidencialismo de coalizão que está extinto e nada ficou no lugar, temos as redes sociais, nós como jornalistas em parte perdendo espaço para as redes sociais na relação direta com o cidadão, e aí o cidadão se informando por meio de bolhas. Então nós estamos num momento também desafiador em que o Supremo está tentando ver o que é possível fazer. Afora o que aconteceu nos últimos anos, essas denúncias todas de corrupção, criminalidade,

0: criminalidade política, orçamento secreto. Então, realmente é um momento complicado para o Supremo. Nós, como eu disse, nós estamos mergulhados nisso, mas se a gente faz um zoom out aqui, a gente já vê sim alguns exercícios de autocontenção, mas o que vai sempre chamar nossa atenção é o conflito, né? O que vai sempre chamar a atenção nossa, da imprensa, é o conflito. Mas essa agenda de conflitos, eu acho que ela permanece. Temos um ano eleitoral, temos a possibilidade de um Senado também ainda mais crítico ao Supremo Tribunal Federal, e vamos ver como, ao longo do tempo, essas coisas se encaixam. É aquela metáfora antiga e velha de essas coisas às vezes funcionam também como caminhão de melancia, né? Quando as coisas se chacoalham, que a gente vai ver quais são os limites que vão ser definidos na relação dos três poderes.
1: Jornalista Felipe Recondo conversou conosco aqui na Rádio Bandeirantes sobre o livro A Corte Moreira Alves, uma nova publicação para quem gosta da história do Supremo, para quem gosta desses assuntos ligados à justiça, uma obra importante para ajudar a entender os tempos atuais com base no passado. Felipe, foi um prazer conversar contigo, obrigado pela entrevista e até uma próxima oportunidade.
0: Obrigado pela generosidade do convite, Pedro. Um abraço para você e os ouvintes.
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1: Aqui na Rádio Bandeirantes nós vamos conversar um pouquinho mais sobre a sanção da lei do devedor contumaz. Estamos recebendo Edson Vismona, presidente do Fórum Nacional contra a Pirataria e Ilegalidade e também do Instituto Brasileiro de Ética Concorrencial. Doutor Edson, seja bem-vindo mais uma vez à Rádio Bandeirantes. Como vai? Tudo bem?
3: A alegria está aqui com vocês.
1: Alegria toda nossa de recebê-lo para explicar um assunto que mexe com a vida de todos nós. O que que acontece agora a partir da sanção dessa nova legislação em relação a devedores no país?
3: Bem, finalmente conquistamos essa lei. Eu digo uma conquista, porque há mais de 10 anos nós, do ético, temos defendido e trabalhado intensamente para que tivéssemos essa lei combatendo o devedor contumaz, uma prática lesiva ao erário e que corrói a concorrência leal. O devedor contumaz é aquela empresa que se estrutura desde o início para não pagar imposto. Ela é criada para não pagar imposto, né? Então, de forma reiterada e substancial, né, em valores substanciais, deixa de pagar impostos. E com isso ela subverte a concorrência, porque o concorrente pagando impostos terá um preço mais alto no seu produto. E ele, não pagando, conseguirá ter uma vantagem indevida, ilícita. Então, há muitos anos nós temos procurado alcançar a aprovação dessa lei, que finalmente conseguimos agora, neste final do ano de 2025, início agora de 2026. Então, é muito importante, porque vai dar poderes para a administração pública, federal, estadual e municipal, para o combate, para evitar as graves consequências da ação desse contumaz, que gera bilhões de reais em dívida ativa. Só em cigarros, são 23 bilhões de reais que não foram pagos por essas indústrias contumazes, devedoras contumazes, criando então um processo crescente de dívidas que dificilmente são recuperadas. Porque o devedor contumaz, ao se estruturar para não pagar impostos, ele cria uma estrutura de empresas laranjas, de CNPJs fictícios, onde não tem operações, para burlar o fisco. Então, agora, com a lei, nós vamos ter instrumentos que permitirão à administração pública ser mais célere, para combater rapidamente a evolução dessa ação do devedor contumaz. E com isso, então, a nossa expectativa é que teremos um espaço mais reduzido para a ação desse contumaz, né? Diminuindo a sua ação em benefício da concorrência, do consumidor e do erário, pela brutal evasão fiscal decorrente desta prática que, como disse, inviabiliza muitas vezes atividades econômicas de concorrentes, porque temos aí essa ação corrosiva do devedor contumaz. Então, nós temos que comemorar e muito, porque é uma lei que vem no sentido de fortalecer o sistema econômico, que nós sempre queremos e defendemos, que todos cumpram com as mesmas obrigações, né? Ou seja, que não haja essas distorções ilegais, ilícitas, que pervertem toda a ordem econômica brasileira.
1: Doutor Edson, o que exatamente caracteriza um devedor contumaz nessa nova lei e como que ele se diferencia daquele que passa momentaneamente por dificuldades financeiras?
3: Isso é importante, né? A lei de defesa, a lei que tipificou o devedor contumaz, ela é, na verdade, um código de defesa do contribuinte. Olha, interessante isso. Então, é uma lei que, de um lado, defende, fortalece os direitos dos contribuintes, aqueles que pagam impostos ou que, eventualmente, deixam de pagar impostos por motivos justificados, dificuldades eventuais que ocorram, ou seja, ele não se estruturou para não pagar imposto. Ocorre, pode acontecer, esse é o contribuinte. Então, esse tem direitos, e o Código de Defesa do Contribuinte vem nesse sentido, fortalecer os direitos do contribuinte. E aí fazer a distinção do outro lado, de quem perverte o sistema tributário, que é o contumaz. Então, o Código de Defesa do Contribuinte, ele fez essa distinção e estabelece para o contumaz aquele que se estrutura e que, de forma substancial, reiterada, deixa de pagar impostos. E até define, no caso dos tributos federais, um volume de 15 milhões de reais que supere 100% do próprio capital da empresa. Então, com isso, você tem critérios para distinção, para distinguir o que é o contumaz do contribuinte. Feita essa distinção, para o contribuinte, vamos sim valorizar os seus direitos, e a lei fortalece a possibilidade de termos acordos, de que haja mediação tributária para buscar a diminuição do contencioso, facilitação com relação ao acesso a informações, ou seja, uma série de direitos são assegurados por essa nova lei, o que é muito importante. Mas, do outro lado, fortalece o combate a quem não é contribuinte, na verdade. Se apresenta como um contribuinte, mas é um contumaz. Ele subverte essa ordem econômica tributária. E é nesse sentido que a lei vem. Ela define claramente alguns critérios, então as dívidas substanciais reiteradas, que não tem nenhuma justificativa para não fazer o pagamento dos impostos, que supere 15 milhões de reais e que isso represente 100% do patrimônio dessa empresa. Então, são critérios objetivos definidos na lei. E com situações em que quem for considerado como contumaz, ele tem algumas restrições, passa a ter restrições de contratar com o poder público, de participar de licitações, de obter recuperação judicial e também ter seu cadastro de contribuinte, que pode vir a ser suspenso, né? Isso tem essas características que poderá ser utilizado pela administração pública. E também dando condições para que a administração pública seja mais célere para a cobrança de impostos, uma vez configurada a situação de devedor contumaz.
1: E nós temos critérios objetivos que impedem que a lei seja usada, por exemplo, para perseguir quem atrasa impostos, mas não está agindo de má fé?
3: Sim, exatamente esse o objetivo, né? Nós tínhamos essa confusão. Como distinguir o contumaz do contribuinte? E a lei vem exatamente nesse sentido. Então, uma empresa que se utilize de laranjas, de CNPJs variados e fazendo uma espécie de ocultação até de patrimônio, né? Se é uma dívida reiterada, uma inadimplência substancial, reiterada, injustificada, não tem nenhuma justificativa para ele não pagar imposto, ele fica procurando com defesas na esfera administrativa ou judicial, simplesmente empurrar para frente esse débito. Não existe nenhuma condição que justifique essa inadimplência. Então, esses critérios estão colocados na lei. E no caso federal, como eu disse, se a dívida ultrapassa 15 milhões, e esses 15 milhões representam mais de 100% do patrimônio da própria empresa, aí sim você tem as características que definem o que é um devedor contumaz e a lei faz essa distinção. Importante distinção para que não haja essa confusão com o trabalho, com a ação do contribuinte que se esforça para pagar os impostos, que eventualmente pode até ter dificuldades, mas de forma justificada. Então a lei sim faz essas caracterizações e define claramente o que é um contumaz, diferenciando do que é um contribuinte que está se esforçando para pagar os seus impostos, que quer cumprir as suas obrigações. Contumaz já claramente demonstra que ele não é esse o objetivo. É reiterado, né? Não é uma vez e acabou, não. É toda hora, todo ano, ele vai procurando protelar o pagamento das suas obrigações. Então, é algo reiterado, substancial e injustificado. E essas condições estão previstas na lei.
1: Estamos conversando com o Dr. Edson Vismona aqui na Rádio Bandeirantes a respeito da nova lei do devedor contumaz. Por que que o Brasil demorou tanto para separar o inadimplente ocasional do sonegador profissional, hein, Dr. Edson?
3: É, nós acompanhamos esse processo, como diz, há mais de 10 anos pelo Ético. Nós chegamos a ter um projeto de lei apresentado em 2017 pela senadora Ana Amélia, relatado pelo senador Ricardo Ferraço. Chegou ao plenário no final do ano de 2018, tudo pronto para aprovação, aí foi pedidas novas vistas, de forma injustificada. O processo já tinha sido, o projeto já tinha sido examinado em todas as instâncias. Aí pediram vista, ele retornou, saiu do plenário no final da legislatura de 2018 e não foi mais discutido, não foi mais debatido. Acabou indo para prescrição, houve a prescrição por inação na movimentação do projeto. Ele foi reapresentado em 2022 pelo senador Jean Paul Prats, aí relatado pelo senador Contarato, e da mesma forma foi aprovado numa comissão, depois encontrou várias resistências. Finalmente, aí sobre a égide de um código de defesa do contribuinte proposto, esse código foi projeto de lei foi proposto pelo senador Rodrigo Pacheco, relatado de forma muito competente pelo senador Efraim Filho, e aí no âmbito de um código de defesa do contribuinte, falando dos direitos do contribuinte de um lado e tipificando o contumaz do outro, nós tivemos sucesso. Aí houve operações mostrando claramente para a sociedade os efeitos dessa ação nociva do contumaz, né? Houve operação Carbono Oculto mostrando os bilhões de reais que não eram pagos por quem operava no mercado de combustíveis, a identificação também de práticas com relação aos devedores contumazes no mercado de tabaco. Esses fatos foram se impondo, demonstrando que era urgente a aprovação. E aí o próprio Poder Executivo demonstrou a urgência de termos essa lei. Então houve uma confluência de fatores que quebraram as resistências. E aí é importante ressaltar, quem é que pode ser contrário a uma prática lesiva à concorrência leal e ao erário? Não tem justificativa, mas havia resistências, né? Nós identificávamos claramente em vários momentos que dentro do parlamento havia parlamentares que procuravam de todas as formas obstar o andamento desse projeto de lei. Mas os fatos foram se impondo, as operações foram sendo apresentadas, operações da Polícia Federal, da Receita, do Ministério Público, demonstrando o absurdo dessas práticas do devedor contumaz, dos bilhões que deixavam de ser pagos e como isso prejudica o mercado brasileiro, a economia brasileira. E aí, com a ação integrada do Poder Executivo com o Legislativo, nós finalmente tivemos a aprovação desse importante projeto de lei. Então, foram várias as resistências que foram sendo superadas e, de modo claro, demonstrando a importância da integração entre poderes, superando então essas resistências, conseguimos alcançar esse projeto de lei, a aprovação desse importante projeto de lei.
1: Doutor Edson, quais são as punições que estão previstas aí? Por que elas podem ser consideradas mais eficazes do que as atuais?
3: Bem, essa empresa, contumaz, não pode contratar com o poder público, não pode participar de licitações, tem obstado a sua recuperação judicial caso haja necessidade, e ele pode ser considerado inapto no cadastro de contribuintes. Isso tem um efeito imediato importante. Ele tem a suspensão, até a cassação do seu CNPJ. Com isso, ele não pode operar. Né? Deixa de ser uma empresa regular. Isto é fundamental. Né? De outra forma, oferece condições para que a administração pública seja mais célere na sua ação de coibir as práticas do devedor quanto mais. Então, dá mais celeridade para a ação do fisco. Uma vez, isso é importante ressaltar, definida a situação de contumaz, para que não haja confusão com o contribuinte normal. Então, oferece condições para que o poder público possa agir de forma mais célere. Então, são condições que nós vínhamos defendendo já há mais de 10 anos e que hoje, então, estão contempladas na lei. Tem um aspecto importante por trás disso. Nós falamos em combate ao devedor contumaz pensando em segurança jurídica. Ou seja, que todos cumpram com as suas obrigações, que todos atuem no mercado respeitando as mesmas regras. Isso é fundamental, isso é um princípio de segurança jurídica, que é o que atrai investimentos, que gera empregos, né? Atividades econômicas lícitas. Agora, tem um outro lado da segurança, a segurança pública. Essas grandes operações realizadas pelas nossas polícias, Receita Federal, Ministério Público, essas operações integradas, demonstraram que o devedor contumaz também é um instrumento que favorece as organizações criminosas, que começaram a utilizar de forma mais sofisticada essa ação do contumaz para ingressar no mercado formal, gerando lucros por não pagar impostos, lucros bilionários, fazendo lavagem de dinheiro, ou seja, se inserindo na economia formal, no sistema financeiro. E o devedor contumaz era a ponta de lança para que isso acontecesse. Ou seja, além da segurança jurídica, que é fundamental para o nosso desenvolvimento, da segurança para as práticas comerciais no nosso sistema econômico, o devedor contumaz também afetava a nossa segurança pública, porque as organizações criminosas estavam se utilizando desse expediente para se fortalecer, gerando bilhões de reais, financiando então ações criminosas que afetam e fortalecem o crime organizado e afetam a nossa segurança pública. Então também ficou demonstrado com as grandes operações essa relação direta entre a prática do devedor contumaz e a ação das organizações criminosas que vinham se fortalecendo com esse instrumento. Então com isso nós temos mais uma força para combater também organizações criminosas que atuavam com essa prática de devedores contumazes.
1: E o Estado, ele tem estrutura para fiscalizar e aplicar essa lei de uma forma justa, sem viés político, com aquilo de melhor da essência que a legislação traz, segundo a explicação do senhor até agora?
3: Eu acredito que sim, porque a lei apresentou critérios objetivos, né? Ou seja, diminuindo esse espaço da interpretação ou do eventual uso político dessa aplicação dessa lei, né, da tipificação do contumaz, tem critérios bem objetivos, né, que deverão ser respeitados. E sim, o erário brasileiro, ele cada vez mais se capacita, né, até com a ação da tecnologia, para cruzar dados, ter informações mais adequadas, no sentido de tipificar o que é um devedor contumaz. Como disse, é uma operação sofisticada. O devedor contumaz, ele se utiliza de vários CNPJs, nas suas defesas ele fica jogando de um CNPJ para o outro, falando, não é essa empresa, é outra, tentando tumultuar ao máximo qualquer processo administrativo e judicial. Mas o erário tem condições, sim, de fazer cruzamento de dados, de informações, de levantamentos com relação, por exemplo, no caso federal, se ultrapassa 15 milhões de dívidas e esses 15 milhões superam o próprio patrimônio da empresa e é reiterado, substancial, de forma injustificada, todos esses critérios o erário tem condições sim de apurar, de fazer esse levantamento e de tipificar claramente, de forma muito objetiva, o que é um devedor contumaz para que ele possa ser enfrentado e coibida a sua ação.
1: Estamos conversando aqui na Rádio Bandeirantes com o Dr. Edson Vismona, que está trazendo para nós alguns conceitos a respeito da lei do devedor contumaz, que foi sancionada recentemente. Ele é presidente do Fórum Nacional contra a Pirataria e a Ilegalidade e também do Instituto Brasileiro de Ética Concorrencial. Eu queria perguntar para o senhor agora a respeito do efeito prático. O cidadão comum vai sentir o efeito dessa lei no preço dos produtos e dos serviços?
3: Eu acredito que sim, porque uma vez que todos estão pagando os mesmos impostos, você poderá ter um aumento da arrecadação de determinados setores. E isso poderá sim ter efeito até na diminuição do preço. Porque o que ocorre? Quem não paga, onera quem paga. Então, quem está pagando imposto, ele fica sendo onerado, porque ele tem que cobrir a diferença daqueles que não pagam. E é um valor significativo, nós sempre falamos em bilhões de reais. Né? Ou seja, na área de tabaco, 23 bilhões de reais que deixaram de ser arrecadados, que estão em dívida ativa. Na área de combustíveis, um setor tão sensível, mais de 200 bilhões de reais. Né? E isso pode ser levado também para outras áreas, setor têxtil, o setor de bebidas, assim, setores que estavam sendo cada vez mais afetados por essa prática do devedor contumaz. Então, a partir do momento que você tem um regramento onde todos começam a pagar impostos, você poderá sim ter um efeito positivo para o consumidor. Não só com relação ao preço final, porque vai haver uma equalização do mercado, mas também com relação à qualidade. Ficou muito provado isso também. Ou seja, o devedor contumaz, ele não tem nenhuma preocupação com a qualidade do produto que ele oferece. Ele quer ganhar dinheiro, não pagando imposto e também não investindo em qualidade, praticando fraudes. No caso de combustíveis é flagrante, né? A mistura indevida de etanol, de água no combustível, criando um combustível que não atende aos requisitos de qualidade, prejudicando duramente o consumidor, porque ele quer ganhar dinheiro, então ele vai fraudar esse combustível. No caso dos cigarros, o devedor contumaz não obedece às regras da Anvisa, né? Nenhuma regra fitossanitária, então o consumidor não sabe nem o que está consumindo. Então é um outro efeito colateral da ação do contumaz. O contumaz não tem preocupação também com a qualidade desse produto, com respeitar regras, normas e regulamentos. Né? Ele vai colocar o produto da forma mais conveniente para ele, para o lucro fácil dele, não só não pagando imposto, também não investindo em qualidade. Então, sobre vários aspectos, eu acredito que isso terá um efeito muito benéfico também para o consumidor. Para o erário, porque vai começar a arrecadar, para os concorrentes, porque vão enfrentar uma concorrência leal, onde todos cumpram com as mesmas obrigações, e o consumidor, porque será diminuída essa ação lesiva com relação, por exemplo, à qualidade dos produtos oferecidos por esses devedores contumazes. Então, há um sistema econômico que precisa ser preservado, que é o sistema econômico da legalidade. Né? Isso é fundamental, nós sempre defendemos isso no ético, a ética concorrencial, que todos cumpram com as mesmas regras, com as mesmas obrigações, para que não haja esse desnível ilícito de operações no mercado, onde um cumpre obrigações e outro, de forma sistêmica, reiterada e de forma substancial, deixa de pagar os seus impostos. É isso que nós identificamos que poderá ser combatido com a vigência dessa lei que foi recentemente sancionada.
1: Quais são outras medidas que poderiam ser adotadas, na opinião do senhor, nesse ano, tanto do ponto de vista do legislativo, do executivo, para que a gente possa perseguir nesse caminho do combate à pirataria, aos produtos clandestinos? O que o senhor traria aí para nós para enriquecer esse debate?
3: No âmbito do combate ao mercado ilegal, nós temos agora essa lei que coíbe o devedor contumaz, que garante os direitos do contribuinte, muito importante, mas no âmbito mais amplo do combate ao mercado ilegal, nós precisamos ter também leis que identifiquem, por exemplo, claramente a existência das facções criminosas, que haja cada vez mais a integração, a cooperação e a coordenação não só das forças policiais federais e estaduais, com Receita Federal, com o Ministério Público, é fundamental. O fenômeno do crime organizado alcançou um patamar extremamente preocupante. A presença das organizações criminosas na economia formal, no sistema financeiro, isso está provado. Né? As operações realizadas no ano passado demonstraram isso, né? Essa realidade tão difícil para todos nós brasileiros. A inserção das organizações criminosas até dentro das nossas instituições públicas. Para isso, temos que ter essa lei antifacção, temos que ter uma PEC da segurança que garanta a integração, a cooperação das forças policiais, da Receita Federal, para o combate da lavagem de dinheiro. São bilhões de reais movimentados por organizações criminosas. E que essas operações sejam permanentes, né? Não adianta fazer uma operação hoje e programar outra para o ano que vem ou para o segundo semestre. Não, tem que ter uma ação permanente das nossas forças policiais. Daí a importância de termos leis que legitimem a ação das nossas polícias, da Receita, do combate à lavagem de dinheiro. Isso é fundamental, ter leis que legitimem a ação do poder público. Daí a importância do papel do poder legislativo. O executivo trabalhando de forma integrada nos níveis federal, estadual e municipal. A dimensão do crime organizado é tal que afeta o nosso sistema econômico. Não é só a nossa segurança pública, fundamentalmente, mas também a segurança jurídica, a ação de empresas estruturadas para gerar negócios ilícitos, criminosos. Então, a integração nem dentro do poder executivo, a cooperação, nós não podemos mais agir como repartição. Para combater crime organizado, o Estado tem que se transformar, né? Não pode mais ficar pensando só na repartição. Eu faço aqui a minha parte, o outro que se vire. Não, eu faço a minha parte, como é que eu posso ajudar o outro? Processo de integração e cooperação. E a participação fundamental do judiciário. O judiciário não pode mais, identificando práticas que claramente são tipificadas como de crime organizado ou de devedores de contumazes, agir achando que são ações isoladas, são ações estruturadas. O judiciário tem que abrir os olhos para isso, né? E no momento de decidir, verificar, não estou tratando de um criminoso isolado, não, estou tratando de uma estrutura criminosa. E a decisão judicial tem que prevalecer e entender esse processo. É um sentido de evolução. Nós estamos diante de um fenômeno econômico criminoso, sofisticado, organizado, estruturado, que está pervertendo todas as relações da nossa sociedade econômicas, afetando a nossa segurança, porque é um verdadeiro Estado que está aí, ameaçando o Estado democrático de direito, porque esse Estado tem outras regras, o Estado do crime. Né? Nós temos situações em que eles dominam territorialmente, só comercializa naquele território o cigarro que eles autorizarem, a venda de gás, a distribuição de energia, de internet, até negócios imobiliários, é uma afronta ao Estado, porque eles ocupam esse espaço, né? Vitimizando comunidades inteiras, né? Que ficam reféns dessa ação criminosa organizada. Essa é a realidade. E com as operações realizadas no ano passado, ficou muito claro para toda a sociedade a dimensão desse fenômeno econômico criminoso. Tem que ser enfrentado com leis mais específicas, com a integração dos poderes e com ações permanentes. Esse é o diagnóstico, todos nós sabemos desse diagnóstico, está posto. Então, agora temos que operar e efetivamente realizar essas operações com esse sentido, né, de identificar que nós estamos diante de um outro fenômeno, né, não é uma questão isolada, o crime isolado, isso ficou para trás, né. No presente nós estamos com um grande desafio, né, de enfrentar essa estrutura organizada criminosa que afronta o Estado, que ocupa territórios, que transforma populações em reféns para gerar lucro, né. Esse é o objetivo da atividade criminosa. Da importância de leis como essa de antifacção, a PEC da segurança, sem qualquer avaliação política e ideológica. Nós temos que ver o interesse maior, o interesse nacional, o interesse da sociedade. É isso que deve movimentar as nossas autoridades, o nosso legislativo, executivo e judiciário, juntos na defesa dos interesses da nossa sociedade, duramente afetada na sua segurança pública e também na sua segurança jurídica, pela ação criminosa organizada. É esse o grande desafio que eu vejo no momento e com certeza será tema prioritário nas próximas eleições.
1: Quero agradecer ao Edson Vismona, presidente do Fórum Nacional contra a Pirataria e Ilegalidade e também presidente do Instituto Brasileiro de Ética Concorrencial, que conversou conosco aqui na Rádio Bandeirantes mais uma vez. Doutor Edson, muito obrigado pela entrevista, até uma próxima oportunidade.
3: Eu que agradeço e fico sempre à disposição. Um grande abraço.
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7: Olá, está no ar o Antenados aqui pela Rede Bandeirantes de Rádio, pelo aplicativo Bandplay e também radiobandeirantes.com.br. Eu sou o Danilo Gobato e vamos relembrar no programa de hoje a participação do cantor, a voz de ouro, Donizete Camargo, dividindo as novidades da carreira e tocando os grandes sucessos. Lembrando que você pode interagir conosco pelas redes sociais em @DaniloGobato.
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0: estamos recebendo hoje nos estúdios da Rádio Bandeirantes em São Paulo, ele, Donizete Camargo. Fala, Donizete, como você tá? Seja muito bem-vindo, hein?
1: Bom dia pra você, Danilo. Bom dia aí a todos os nossos queridos amigos da Rádio Bandeirantes. Depois de muitos anos, estou retornando aqui a essa casa. Agradecer a você pelo convite, muito obrigado. Muito obrigado a todos vocês aí que recebem a gente com tanto carinho. Muito obrigado, viu, Daniel?
0: Não, eu te agradeço aí pela atenção aqui com a Rádio Bandeirantes, com o nosso programa. O Donizete está aqui para dividir as novidades da carreira, a retomada dos shows, os novos projetos, os lançamentos e, claro, relembrar os momentos marcantes e os grandes sucessos. Donizete, a gente estava falando aqui antes de começar. Você é natural de Conchas?
1: Eu sou nascido em Conchas, que é uma cidade do interior de São Paulo. E isso, nasci em Conchas e depois de tantos anos voltei para minha cidade. Estou lá agora.
0: Conchas ali pertinho de Botucatu?
1: Um pouquinho antes de Botucatu. Fica entre Laranjal Paulista e Botucatu, Bofete, aquela região ali.
0: E você falou que voltou por quê? Porque você passou um tempo onde?
1: Eu morei aqui em São Paulo muitos anos, né? Morei aqui por conta da carreira, por conta do trabalho. Eu iniciei minha carreira muito jovem, né, Danilo? Muito criança, na verdade. Nem jovem, nem muito criança. Eu comecei a cantar com 5 anos com meu pai no interior de São Paulo. E logo em seguida eu vim para São Paulo para tentar a sorte aí, né? Minha primeira experiência foi como fazendo um teste para uma gravadora. E graças a Deus consegui passar nesse teste, né? E foi aí que a minha vida nunca mais parou na música, né? Então eu comecei com 5 anos de idade.
0: A gente vai contar em detalhe essa história, mas daí você ficou muitos anos aqui em São Paulo fazendo sua carreira mesmo e já tá um bom tempo lá de volta em Conchas.
1: Já.
0: Entre Conchas
1: e eu tenho, Barueri. Na verdade, a gente tem uma casa aqui em Barueri, né? E temos também a nossa morada também lá em Conchas, que na verdade essa é uma casa que pertencia à minha mãe, né? Minha mãe é falecida, infelizmente, mas eu tenho meu pai que tá lá também, tenho meus irmãos, minha família toda de lá.
0: Seu pai tá bem?
1: Graças a Deus, meu pai é um violeiro daqueles de primeira.
0: É,
1: cara.
0: O Bill Violeiro, não é isso?
1: Bill Violeiro. Agora tá uma moda na internet aí, né? Como é que é? Bora, Bill! Todo mundo fala. Aí fala, eu sou filho do Bill.
0: Que legal, é. E vocês continuam, é claro que depois da sua carreira tomou uma proporção, a gente vai contar tudo isso, mas lá atrás, com 5 anos, você se apresentava na cidade, fez muitas apresentações em circo.
1: Sim.
0: E tem um coreto ali na praça, né? Lá em Conchas, que você fez muitos shows com o seu pai. No começo era uma dupla, você e seu pai, é isso?
1: Era meu pai. A gente fazia uma dupla, né? E assim, meu pai fazia a segunda voz, né? Nós cantávamos muito música da Cascatinha Inhana na época, né? Era assim. Como eu tinha a voz muito aguda, né? De criança, então eu conseguia fazer, por exemplo.
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1: A gente cantava essas músicas aí, Índia, né? Como eu, inclusive, até regravei nesse popurrí que você, a introdução do programa, você tocou aí, eu regravei também nesse discos meus, e a gente cantava essas canções, né? Era isso que a gente fazia nas quermesses, que, né? Antigamente tinha muito isso, né? As quermesses, assim, lá nos sítios, né? E foi assim que eu comecei minha carreira, né? Aí logo em seguida, como eu te falei, eu vim para São Paulo e fiz o teste na gravadora, foi aí que a minha vida mudou pro lado profissional mesmo.
0: O Donizete, mas você sabe que outro dia, vendo uma publicação da sua filha, de uma delas, porque você tem gêmeas, né?
1: Eu tenho duas meninas, tenho a Amanda e a Bruna.
0: Amanda e a Bruna. Eu vi a publicação da Bruna falando que o avô, o seu pai, foi quem ensinou você a cantar, que ensinou também os seus irmãos, né?
1: Sim,
0: vocês
1: sim.
0: São
1: em 7. Nós somos em 7 irmãos total, né? Eu sou mais velho, eu sou o primogênito. E nós temos duas irmãs, né? Que são a Ana e a Cássia, né, que são minhas irmãs, e tenho mais os meus irmãos, que é o José Benedito, que é depois de mim, Oswaldo, que é o terceiro, aí vem a Ana, que é a quarta, a Cássia, que é a quinta, e vem o Ulisses, que é o sexto, e o nosso caçula, que é o Anderson.
0: E todo mundo canta e toca lá na tua casa?
1: Menos as minhas irmãs. Os meus outros irmãos todos gostam de música, inclusive dois deles, que são os caçulas, né? Eles sobrevivem além do trabalho normal que eles têm, né? Eles ainda são cantores também, que atuam ali na região de Piracicaba. O Anderson tem uma dupla chamada Anderson e Rico, e o meu irmão Ulisses é Ulisses e Nando. Então são duas duplas do interior de São Paulo, ali de Piracicaba.
0: E a sua filha, a Bruna, falou nesse post que o seu pai que te ensinou a cantar. Foi primeiro o canto, depois foi o violão, primeiro o violão e o canto, foi tudo junto, como que foi?
1: Então, eu comecei primeiro cantando, né? Mas na verdade, eu não tocava violão, eu tocava cavaquinho, cara. O primeiro instrumento que eu aprendi a tocar era um cavaquinho. Porque como eu era criança, né? Então o meu avô, na verdade, que é o pai do meu pai, que já era cantor, que cantava também, ele me deu de presente um cavaquinho para mim começar a aprender. Aí logo em seguida, quando eu já estava um pouquinho maior, eu já estava assim com uns de 8 para 9 anos, aí o meu pai me deu um violão que a gente chama de requinto. É um violãozinho um pouco menor que esse, né? É de 6 cordas, porém a afinação dele é uma afinação um pouco mais aguda, né? Então são as mesmas, vamos dizer assim, são as mesmas, os mesmos acordes do violão normal, porém ele dá um som mais agudo, né? Então foi aí que eu comecei a praticar o violão normal. Aí eu aprendi o instrumento também. Hoje eu toco violão, toco um pouquinho de viola, caipira, eu gosto de arriscar um pouco na bateria, baixo, então é os instrumentos que eu gosto de tocar.

0: E lá na tua cidade, lá em Concha, você já fazia um sucesso com o teu pai, se apresentando em dupla, nas igrejas, né?
1: Sim,
0: nas
1: apresentações, sim,
0: de cidade e tudo mais,
1: sim,
0: né? E você falou desse convite, né, pra vir a São Paulo por uma gravadora, mas como surgiu? Quem que te ouviu lá em Concha e falou, opa, peraí, tá pintando alguma coisa em São Paulo que pode dar certo?
1: Então, tem uma dupla, existiu uma dupla, né, que é chamada Valderi e Misael. O Misael, ele é meio que parente próximo da gente, entendeu? O Misael tem um grau parentesco com a família do meu pai. E o Misael, na época, fazia muito sucesso, que tinha uma música deles que era... já comprei passagem para ir embora, só me resta agora apertar-te a mão. Chama Avião das Nove, essa música estourou na música sertaneja, tanto é que depois o trio Parada Dura regravou, enfim, fez mais sucesso ainda, mas o primeiro que gravou essa música foi Valderi e Misael. O Misael, ele estava gravando nessa gravadora que era a CBS na época, né? E tinha um selo chamado selo Uirapuru, que só lançava artistas sertanejos. E o produtor, na época da gravadora, estava procurando uma criança para cantar. E eu vim fazer o teste aqui em São Paulo, na gravadora, e eles gostaram e falaram, não, vamos começar a gravar. E em 1979, eu lancei o meu primeiro disco, que na época era compacto ainda, né? Eu lancei meu primeiro compacto já como cantor profissional.
0: 1979, pela CBS.
1: Pela CBS, o selo Uirapuru, que era o selo da época do sertanejo na CBS.
0: Aí você passou no teste, não é? Você passou no teste e gravou o seu primeiro compacto, né? Isso em 79. Depois, mais pra frente, nos anos 80, 81,
1: isso.
0: 82, né?
1: Na verdade, em 80, de 81 pra 82, eu gravei o meu primeiro LP, que é esse que tá aqui na...
0: O Menino Boiadeiro.
1: Na tela, o Menino Boiadeiro.
0: Com 12 faixas mesmo.
1: Isso, era o disco, não é? O disco, o LP normal, né? Porque as gravadoras na época, eles só gravavam o artista, né? Um disco cheio, que a gente chamava, né? Um LP, um disco cheio, quando o artista começava a sobressair em emissoras de rádio, tocando a música no rádio. Começava a ter um certo nome, um certo sucesso. Aí eles gravavam o disco cheio, né?
0: Mas o primeiro foi pela CBS.
1: Isso.
0: Esse LP você mudou
1: esse, de gravadora? Não, esse já foi pela gravadora Ariola. Já era uma outra gravadora que já estava lançando no cenário sertanejo na época, né? Estava sendo lançada no cenário sertanejo na época. E a Ariola, né? Que depois se tornou Poligram, enfim, é uma história já meia mais pra frente. Mas a Ariola, na época, eles lançaram um selo chamado Selo Laço, que só lançava artistas sertanejos por esse selo, né? E aí eles me contrataram e lançaram o primeiro LP, porque eu já tinha um disco já lançado pela CBS. E como a CBS, na época, foi extinto, né, o selo Irapuru não existia mais, eles só lançaram alguns artistas, então eles não quiseram investir no sertanejo. Aí a Ariola me pegou, me levou pra lá, e aí foi aí que, graças a Deus, a galopeira estourou do disco e eu nunca mais parei, cara.
0: Vamos falar sobre isso, porque daí você grava esse disco. Eu vou até pedir pro Daniel Mesquita, por gentileza, abrir aqui a tela e mostrar a carinha do Donizete Camargo nesse disco, nesse LP.
1: Olha lá,
0: Daniel Mesquita tá no nosso suíte, para quem acompanha em imagens no nosso canal do YouTube, para quem não acompanha, é a primeira capa do LP.
1: Você tem uma ideia, esse disco vendeu mais de 1 milhão de discos, cara. Muito disco.
0: Você, nessa carinha aí, você tinha que idade? 5?
1: Não, tinha mais. Aí eu já tava com 10 anos. 10 para 11 anos, né? 10 para 11 anos de idade já.
0: O menino mais boiadeiro, seu primeiro LP com 12 faixas.
1: Exatamente.
0: Né? Você falou de galopeira, mas na verdade, galopeira, que foi a música que estourou um sucesso até hoje na tua voz, ficou marcante mesmo. E acho que isso ninguém tira de você, com todas as gravações, os novos artistas que fizeram e regravaram Galopeira, mas você tem realmente a sua impressão digital nessa música. Só que na verdade nem era pra entrar no disco, né? Não era música de trabalho,
1: não era. Não, na verdade foi assim, a história.
2: história da galopeira, todo mundo acha que a música galopeira é minha, né? De minha autoria. Não é. A música galopeira, quem compôs a música é um compositor paraguaio chamado Maurício Cardoso Ocampo. Ele que é o compositor da música. Essa música é do Paraguai, já é tradicional no Paraguai. Aí, essa versão que nós cantamos aqui no Brasil, quem fez essa versão foi o Pedro Bento, da dupla Pedro Bento e Zé da Estrada. O Pedro Bento e Zé da Estrada gravou essa música também num dos discos deles, né? E na época não fez tanto sucesso, mas o sucesso veio, na verdade, na minha voz. Por quê? Por conta de segurar os 16 compassos, né? Que é quase 20 segundos aí, 18 a 20 segundos aí, segurando uma só nota, né? Então, foi isso que realmente chamou a atenção dos fãs do rádio na época, né? Da mídia, inclusive televisiva. Eu fui um dos primeiros cantores sertanejos a cantar no Fantástico da Globo na época, né? E que era um programa que lançava pro Brasil inteiro os artistas, enfim, foi muito bacana nesse sentido, né? Então foi realmente uma marca que foi criada pelo Donizete, né? A sustentação da nota, né? Foi criada por mim.
0: Olha, tem uma história interessantíssima que você vai contar na sequência, mas antes preciso tocar aqui essa gravação original, dessa época aí,
2: original.
0: Desse disco aí, original. Legal. Vamos lá, relembrar esse grande sucesso na voz do menino,
2: até menino.
0: Então, menino Donizete.

0: O Antenados faz o primeiro intervalo começar. Na volta, vamos continuar o bate-papo com o cantor Donizete Camargo.
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0: Bandeirantes em São Paulo, Donizete Camargo. Você só sustentou 16 compassos aí, 20 segundos dessa música, né, de galopeira, por um erro do maestro, Donizete. Como foi?
1: É verdade, a história realmente foi essa aí, viu, Danilo? A história foi essa. Na época do estúdio, que foi assim, a galopeira, ela entrou meio que no susto, sabe? Aquela coisa assim, o maestro chegou pra mim e falou assim, quem fez o arranjo, né, dessa música, foi um maestro chamado Maestro Oscar Nelson Safuan. E o Maestro Oscar, ele era do Paraguai, ele era um maestro paraguaio. E ele que gravava, na época, os artistas sertanejos, né, assim, Milionários é Rico, enfim, os grandes sucessos, Milionários é Rico, na época, Chitãozinho Choró, muita gente, ele gravou muito, na maioria dos artistas, né. E o Maestro Oscar chegou pra mim e falou assim, Donicete, eu era criança, né, Donicete, você gosta de que música que você gosta de cantar? Porque não temos que cerrar o repertório do disco e não temos a música, né? Aí ele, eu falei, eu gosto de cantar galopeira, né? Ele, então canta galopeira pra mim. E começou a escrever ali o arranjo na hora, assim, no estúdio, né? Meio assim, no improviso, né? E quando ele acabou de escrever, ele escreveu e tal, e aí ele pegou o violão. Ele mesmo fazia as bases, né, com o violão, além dele ser o maestro, ele mesmo tocava, né? E o baixista estava assim no estúdio, no outro, a gente chama de um outro aquário, né? Tava um outro aquário, o baixista, e mais um outro violonista, né, que estava também no outro aquário, e o maestro. E como eu cantava de ouvido, né? Como eu cantava de ouvido, então assim, o meu pai falava, olha, quando o violão mudar a posição, você tem que mudar a nota também para acompanhar o violão. Então eu tinha que ficar ouvindo. E como eles começaram, né? E eu fiquei. E galope. E ele não mudava. E eu fiquei. Aí ele mudou e eu parei. Aí o maestro, naquela época, não é como hoje, né? Hoje você tem a tecnologia que pode ajudar, você grava um instrumento de cada vez, enfim. Mas naquela época já gravava o baixista, o violonista do lado e ele fazendo outro violão, que seria a base, né? Um baixo e dois violões tocando, né? Quando ele parou assim, ele... Donizete, está confortável para você cantar assim, né? Nesse compasso? São 16 compassos? Eu falei, para mim tá bom. Você tem certeza disso? Eu falei, tenho, mas pode deixar que se eu conseguir cantar agora, porque eu ficava na técnica, né, com o microfone para fazer a voz guia, né? E ficava lá na técnica. Eu falei, se eu conseguir agora, eu vou conseguir gravando, né? Foi um erro que deu certo.
2: Deu muito certo. Dá para fazer ao vivo aqui uma palhinha para os nossos ouvintes, Donizete?

0: E assim
1: sensacional, foi... Donizete Camargo.
0: E hoje eu tô meio. Eu tô com a garganta um pouco por conta desse do clima, né? Desse tempo aí que muda bastante. Ao mesmo tempo faz calor, daqui a pouco o clima vai lá pra baixo, né?
1: Mas, Donizete, seguindo aqui, depois disso, o Brasil conheceu mesmo a Garganta de Ouro, a Voz de Ouro, né? E essa música fez um sucesso absurdo. Você participou, sim, de todos os programas de rádio, televisão, do Bolinha, Geraldo Meirelles, Som Brasil. Programa da Hebe.
0: A Hebe.
1: Ainda na TVS. É. E foi lá que você também chamou a atenção do patrão, né? Do Silvio Santos.
0: Isso, exatamente.
1: Do Silvio Santos. E o que aconteceu, né? Porque teve um festival importante que, por intermédio dele, você acabou sendo selecionado para representar o Brasil, foi isso?
0: Isso, foi o que aconteceu. Eu cantei na época num programa da Hebe, né? E o Silvio, na verdade, foi no programa da Hebe e no programa do Flávio Cavalcante. Não sei se você lembra, sim, mas tinha um programa chamado Flávio Cavalcante. E o Flávio Cavalcante era muito polêmico na época, né? Quando ele não gostava do disco, ele quebrava, tal. Era um negócio assim, bem. Era bem polêmico para aquela época.

0: Américas do Canciono era um festival que acontecia no México. Isso foi no ano de 1982, por aí para 83.
1: Pela Televisa,
0: Pela
1: né?
0: Televisa do México. Quem apresentava esse festival era um apresentador chamado Raul Velasco. O Raul Velasco, ele produzia esse festival, né, só com crianças, com crianças cantando, né? E eu fui, o Silvio daí me selecionou e falou: "Não, você vai então para representar o Brasil". E eu fui na época representando o Brasil, foram 19 países participantes desse festival e graças a Deus, Deus me abençoou aí, eu trouxe o título da maior voz infantil da América Latina. Então isso foi uma coisa que aconteceu e o culpado foi o Silvio Santos.

0: Você foi sozinho, você foi com a família? Como foi?
1: Não, eu fui com um empresário na época, meu empresário que cuidava da minha carreira, né? Eu fui com ele. E lá também, chegando lá depois desse festival, eu recebi um convite de uma gravadora chamada Polygram, na época. E a Polygram me contratou e eu lancei dois discos no México, cantando espanhol. E foi lançado no México e também numa parte de Portugal, Espanha, ali na região da Espanha, ali na Europa, né? E ele foi lançado esses discos lá. Pena que, infelizmente, eu não consegui dar sequência por conta de agenda aqui no Brasil. Aí meus shows aqui eram constantes no Brasil. E o Brasil é um país muito grande. E aí eu voltei para cá e não dei sequência, infelizmente, não dei sequência na carreira internacional.
0: Você ganhou o Festival América Esta Es Tu Canción.
1: Isso.
0: Por intermédio do Silvio Santos, representando o Brasil. Eram 19 países lá. É. Você ganhou em primeiro lugar.
1: Isso.
0: Em segundo lugar...
1: Na verdade, assim, não teve. Foi um festival que não é com. Que teve um primeiro e segundo lugar. Você recebia um título, entendeu? Então, assim, quem participou comigo desse festival, que também já. Inclusive, ele já era sucesso também já lá no México, foi o Luis Miguel. Nós somos mais ou menos quase da mesma idade. Ele deve ser um ano ou dois mais velho que eu, né? E na época o Luis Miguel também participou desse festival, né? Ele recebeu o prêmio como participante também, eu não me recordo, sinceramente não me recordo, né? Mas ele recebeu também um prêmio como participante do festival. E nós éramos crianças na época, né? Tanto eu quanto ele, nós éramos bem crianças. Então, eu recebi o título de melhor voz infantil da América Latina, né? Nesse festival. E o Luis Miguel recebeu também um outro. Claro que ele foi graduado também, porque o cara canta demais até hoje, né? Ele canta muito. E ele tava aí, mas ele participou também na época desse festival, América Esta Es Tu Canción.
0: Ó, se eu não tô me enganado, você ganhou esse festival cantando essa música aqui.

0: engraçado quando eu cantava.
1: Canta demais, hein? Canta demais.
0: O Danilo, era engraçado quando eu cantava nos shows, né? Nos circos, assim, que eu fiz muito show em circo na época, né? E era muito engraçado, porque as pessoas tentavam acompanhar, né? Tanto no canarinho dobrador, né? Que você viu que são 16 compassos aí também, né?
1: É.
0: Então, é muito tempo segurando uma nota só, né? E era engraçado que nos shows, assim, as pessoas tentavam cantar junto comigo. E assim, era uma coisa assim que... E foi um fato realmente que marcou muito, né? Essa coisa de sustentar uma nota só. E até hoje, nos shows, é claro, né? Que são mais de 40 anos. E a gente consegue ainda fazer isso no show, mas as pessoas ficam ainda esperando que segura aquela nota. É muito engraçado, é gostoso, né? Foi uma coisa que marcou muito na vida das pessoas. E até hoje, se você vai, por exemplo, vai num churrasco aí que tem música sertaneja e toca a galopeira, todo mundo quer cantar igual.
2: O Antenados faz mais um intervalo e na volta tem mais música e mais história com a voz de ouro, Donizete Camargo, relembrando os grandes sucessos.

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0: Rodônio Zé, você sabe que te ouvindo cantar aí com 5 anos, depois mais velho, já um pouco mais velho, com 10, 12 anos, eu me lembrei muito daquele cantor em espanhol, o Joselito.
1: Joselito, é. Na verdade, assim, a inspiração da minha carreira, o produtor na época, ele me mostrava muito trabalho. Tanto é que eu regravei, né, uma música do Joselito, que é o Malaguenha, lembra do Malaguenha? Que bonitos ojos tienes, não sei se tem aí, mas acho que deve. É mais ou menos assim, ó. Que bonito.

0: Eu cantei essa música no México, foi uma música que eu gravei em espanhol e fez um grande sucesso, inclusive na época. É, eu tive a honra e o prazer de cantar, não com o Joselito, mas eu cantei com o Miguel Aceves Mejía, que era um dos cantores, um dos maiores cantores do México na época, né, que era considerado assim o pai, o patrono da música mexicana. E eu tive o prazer de cantar com esse homem na época, e ele foi assim, muito solícito comigo. Nós fizemos um show numa cidade chamada Puebla. Fizemos dois shows, na verdade, um em Puebla e outro em Guadalajara, que é uma cidade também mexicana, e foi um sucesso muito grande, tanto é que ele me chamou depois para participar de alguns eventos com ele lá no México, e foi muito assim, foi muito gratificante para mim. Eu era criança na época, eu me lembro muito bem dessa passagem, e por causa que eu cantei essa música, né, e o Malaguinha, que é uma música muito difícil de cantar também.
1: Ô Donizete, para uma criança, como que foi, né, administrar tudo isso, né, manter os pés no chão, porque a gente sabe que uma carreira, principalmente uma carreira artística, é feita de altos e baixos, né? Você teve toda a estrutura familiar também, o apoio do seu pai, da sua mãe, dos irmãos. Você entendia, né, que era um sucesso que você estava fazendo, que as pessoas vinham te abordar, da importância de participar de programas de televisão? Era tudo uma brincadeira para você? Você via de que forma? Como que foi lidar com tudo isso, hein?
0: Então, eu para mim era tudo muito normal, né? Porque eu acho que quando você tem uma missão, eu acho que eu nasci com uma missão nesse mundo, que é uma missão de cantar, de ser cantor, porque eu vim de uma família de cantor, né? Meu avô cantava, meu pai é cantor e violeiro até hoje, né? Graças a Deus, meu pai tá lá, tá vivo com a gente lá, de vez em quando nós tomamos umas cachaças junto lá e só com moda de viola. Então, assim, eu acho que eu nasci com uma missão, que é a missão de cantar e levar alegrias para as pessoas, né?

0: eu comecei muito cedo, muito criança, e isso não me alterou em nada na minha vida, graças a Deus. Eu penso que por conta da minha origem e por conta da minha raiz, né? Eu sempre preservei isso muito na minha vida, a minha família, né? As pessoas que me cercam. Então eu nunca... Aí todo mundo fala, mas você não brincou de peão, você não brincou de pipa. Não, brinquei, porque eu tenho irmãos mais novos, né? Que também a gente fazia... Nos momentos que eu tava em casa, porque a gente não é artista 24 horas, né? A gente faz os shows no final de semana, ou faz os programas de rádio, televisão. Mas assim, o momento que eu tinha de poder estar com a minha família, poder estar com meus irmãos, com meus amigos, eu tava. Eu ia pra escola, fui pra escola. Escola também, normal, como a outra criança. Embora na escola eu tinha muito problema, né? Porque a hora que eu chegava na escola, como já era muito famoso, muito sucesso, então tinha aquela coisa do ciúminho, né? Da molecada da escola, né? Então todo dia tinha uma. Tinha uma tretinha que tinha que resolver com a molecada. Mas depois foi passando o tempo, foi normal. E eu sempre fui uma pessoa assim que, graças a Deus, como eu te falei, eu sempre fui muito pé no chão, assim, muito. Eu encarei as coisas muito com muito respeito, principalmente a música, né? Assim, eu sempre encarei a música com muito respeito, com muito carinho, com muito amor. Então, para mim, não foi nada difícil de fazer sucesso na época, por conta disso.
1: Ô, Donizete, outra coisa que eu queria te perguntar, que isso é inevitável de acontecer mesmo, que é a mudança da voz, né?
0: Sim.
1: E ela acontece. Você recebeu ajuda de algum profissional para entender, né, com o passar aí da idade, saindo da adolescência, de que notas você iria alcançar, como queria ficar confortável para você? Você teve essa ajuda de alguém?
0: Sim, sim. Foi assim. Quando eu comecei a fase transitória, né? Foi muito difícil para mim, porque eu não sabia realmente, porque eu tava num pique de shows muito grande. Eu fazia quinta, sexta, sábado, domingo, era show, né? Geralmente, né? E quando entrou a minha fase de adolescente, eu tava fazendo um show numa cidade de Minas Gerais. Eu me lembro que era o estado de Minas Gerais. E tava lotado, era um show no ginásio de esporte, cara, era lotado, cheio de gente, assim, e foi nesse dia que eu realmente senti que a minha voz não tava alcançando mais as notas que tinha que ser alcançadas, né? Porque eu cantava, você vê aí, né, nos discos, aí eu cantava muito agudo, as notas muito altas, sustentação de notas, né, por muito tempo e tal. E quando eu comecei a entrar na puberdade, realmente você não consegue atingir as mesmas notas. Por quê? Porque as pregas vocais, enfim, começam a mudar, né? Você começa a mudar. Mas eu não tinha esse conhecimento, né? Eu não tinha, porque eu sempre cantei, como se diz, foi pelo dom mesmo e de ouvido, né? De ouvir meu pai cantar, de ouvir as músicas no rádio e tal. Então eu aprendi assim. Meu

0: aí, quando chegou nesse momento, inclusive eu me lembro direitinho, eu tinha uns 13 para 14 anos, e eu comecei a chorar, cara, no palco, porque eu não conseguia mais dar conta de cantar, né? Aí eu cancelei, assim, eu tinha uma turnê de shows, eu cancelei todos os shows porque eu achava que eu tava perdendo minha voz. Que eu não conseguia cantar mais. Voltei aqui para São Paulo. Na época eu tinha que cumprir porque as gravadoras eram assim, fazia por anos, né? Você assinava um contrato por 3 ou 4 anos, ou fazia o contrato por 2 ou 3 obras, né, que seriam os discos que você tinha que entregar para a gravadora, né? E eu tinha que entregar um disco para uma gravadora na época, que inclusive era a Polygram. Eu precisava entregar um disco urgentemente para eles, porque já estava vencendo o contrato e eles estavam cobrando que, se eu não fizesse o disco, né, eu talvez teria que pagar uma multa de contrato. Quando eu voltei para São Paulo para fazer a entrega desse disco, para entrar em estúdio, para gravar, o maestro, me lembro direitinho, chamado Pepe Ávila, o mestre Pepe Ávila chegou para mim assim, falou: Dona Iceta, inclusive eu não sei se ele era chileno, eu creio que ele devia ser chileno, eu não me lembro direito. Eu sei que ele chegou para mim e falou assim: Dona Iceta, você tem que trabalhar sua voz melhor, você está passando de fase de voz, aí ele começou a me orientar, né, e eu fiquei escutando ele falar. Eu falei: maestro, realmente eu não sei o que eu faço, porque eu não consigo mais atingir as mesmas notas. Mas ele falou: você não vai agora atingir essas notas, porque você tem que trabalhar a sua voz. Eu falei: mas como é que eu faço isso? Ele falou: eu vou ensinar você a cantar, e vou ensinar você a fazer respiração, você vocalização. Eu falei: mas tem isso, maestro? Ele falou: tem, você vai na minha casa que eu vou. E eu fui na casa do maestro. Na época ele me ensinou, sentou no piano, pegou o piano, me ensinou a técnica vocal, como respirar. Eu não sabia nada disso. Eu sabia que eu cantava de ouvido mesmo, né? por intuição, né? Aí eu sentei com o maestro e ele me ensinou. Foram mais de dois anos ele me ensinando técnicas vocais, técnica de respiração, técnica de interpretação. Aí eu realmente comecei a conhecer o que que é a música, o que que é cantar, o que que é conhecer a minha voz, né? Aí eu baixei todos os tons, foi baixando as tonalidades. Por exemplo, música galopeira, que eu cantava em Lá, né, que foi gravado em Lá maior, eu baixei ela para Mi maior, bem baixo mesmo, assim. Mas eu cantava, né? Eu conseguia cantar. Então foi aí que eu comecei a trabalhar novamente minhas cordas vocais, comecei a trabalhar a interpretação, a técnica de respiração. Porque tem. Você cantar não é simplesmente você sair fazendo a coisa, né? Tem uma preparação, um preparatório que você pode fazer, como qualquer outro, né? Qualquer outra coisa que você vai fazer ou que você vai desenvolver. Claro que você tem que ter aptidão para isso, mas você tem as técnicas que você pode usar. Que nem hoje, eu uso muita técnica para cantar. Eu canto a galopeira hoje de uma tonalidade que é um tom apenas abaixo do que eu gravei, entendeu? Então, para você ter uma noção. Mas eu tive que, para chegar nessa tonalidade, eu tive que ir conhecendo a minha textura vocal, né? E foi aí que tudo passou, graças a Deus, e continuo aí mais de 40 anos cantando.
1: E continua cantando muito, são muitas as histórias, momentos marcantes da carreira. A gente vai falar daqui a pouquinho dos projetos, a retomada dos shows.

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1: O Antenados está de volta e hoje recebendo o cantor Donizete Camargo, relembrando os momentos marcantes da carreira e os grandes sucessos.
2: Eu vou colocar aqui mais um grande sucesso do Donizete, que essa música também tocou demais, tocou durante muitos anos nas rádios. A gente vai relembrar aqui. Ai, amor.
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0: porque essa música É Amor foi realmente também mais um outro sucesso na sua carreira que tocou muito, né?
1: Essa música foi um grande sucesso, foi disco de ouro também na minha carreira, né? Isso eu já tava já na fase mais adulta, já, né? Eu já tava com uns 20 anos. Antes dessa música, Danilo, tem uma música também que fez muito sucesso, chamado Onde Andará. Onde Andará tocou muito também nos anos 80 e todas as rádios do Brasil, shows, até hoje, inclusive, nos shows, assim, as pessoas pedem pra tocar bastante, porque é uma música que fez muito sucesso na época, né? Que é o Onde Andará. E logo em seguida veio já nos anos 90 veio o Ai Amor, que também se tornou um clássico aí na música sertaneja, graças a Deus.
0: Já que eu toquei a gravação aqui de Ai Amor, você pode dar uma palhinha de Onde Andará, Donizete?
1: Claro. Por favor. A garganta hoje não tá ajudando, mas tamo lá.

0: Donizete Camargo, ao vivo aqui no Do Bom e do Melhor. Ô Donizete, você segue aí com muitos shows, apresentações no Brasil.
1: Graças a Deus.
0: Todo, né? E graças continua mesmo, que é a sua identidade, o sertanejo é raiz, né?
1: É o clássico, mais raiz.
0: No teu show, no repertório do teu show, tem espaço ali para o sertanejo universitário, para o sertanejo que eles falam agora mais moderno, enfim, tem espaço ou não? Você é fiel
1: mesmo? Sim, não, a gente tem que acompanhar um pouco também a evolução, né? Eu no meu show sou bem eclético, cara, eu canto de tudo um pouco, canto desde quem tem mulher que namora, quem tem burro empacado, até o amor é o calor. A gente canta de tudo um pouco. Foi numa festa cheia de Cuba Libre. A gente canta de tudo no show, cara. Meu show é um show bem versátil. Eu canto as músicas mais atuais também.

0: Alguns. Aí Chico canta Jorge Mateu, canta também aliás, eu gosto muito do repertório deles, que eu acho muito bacana, que é aquele. É o. Eles separaram a dupla, que são os irmãos. Léo e Vitor, não, Vitor e Léo.
1: Vitor e Léo.
0: Essa música.

0: borboletas e jardim. Acho linda essa música. Então a gente canta nos shows muita coisa assim, atual. A gente canta até o Sidney Magal eu canto no show, cara.
1: Opa!

0: Muito bom, e olha, aproveitar aqui a nossa audiência, os ouvintes todos sintonizados aqui, falar que o Donizete está nas redes sociais todas, porque lá tem agenda de shows, tem o link, né, para você saber por onde o Donizete vai passar. No Instagram é Cantor Donizete, Cantor Donizete, mas ele está também no Facebook. No Facebook é
1: Donizete Camargo.
0: Donizete Camargo.
1: Mais fácil de achar, Donizete Camargo Oficial.
0: Donizete Camargo Oficial no Facebook.
1: E no... Tá no TikTok, também. TikTok.
0: No YouTube você tem
1: canal. E no YouTube também, que é o Donizete. É com I, viu, gente? Donizete Camargo Oficial no YouTube.
0: Então tá aí, no YouTube, no Instagram, no TikTok, no Facebook, nas plataformas digitais todas, por lá o ouvinte tem acesso aos shows, né, aos programas de rádio e televisão que ele participa, os bastidores todos, os encontros, né, os feats, as parcerias que o Donizete faz. Tem um telefone para contato, pode passar aqui, Donizete?
1: Pode, por favor.
0: É o DDD 11 95386 9709. DDD 11 95386 9709, esse é o telefone de contato aí para shows, eventos do Donizete Camargo. Das meninas, das filhas, a Bruna eu sei que canta.
1: A Bruna Garcia é cantora, né? Cantora. Inclusive ela tá na carreira aí fazendo o trabalho dela, né? Faz os shows dela pelo Brasil. E a Amanda, né? A Amanda é mãe, é empresária e mãe do Arthur e da Estela, que são os meus netinhos.
0: É avô então, hein, Donizete?
1: Já sou avô, já.
0: E os netinhos já conseguem sustentar quanto? 30 segundos aí?
1: Estão aprendendo, estão no caminho. O Arthur e a Estela já estão começando a ensinar já.
0: Ô Donizete, pra gente encerrar na reta final aqui do nosso programa, eu preciso falar também que no início da pandemia você foi destaque em todos os portais de notícia, nos programas que cobrem o mundo das celebridades, dos famosos, né? E eu li muita coisa também que você tinha abandonado a carreira artística, que você tinha trocado, e não foi nada disso, né? De fato, foi um período muito difícil, né? Mas o Donizete está aqui no nosso estúdio falando da agenda de shows, da retomada, então ele não trocou e não abandonou a carreira artística. Mas o que aconteceu no início da pandemia, hein, Donizete?
1: Na verdade, Danilo, o que acontece foi o seguinte: muitas pessoas acharam que o Donizete ele parou de cantar, porque no período do Covid, num forte, né, no momento da pandemia, nós não podíamos fazer nenhum tipo de evento, nenhum tipo de show. E como eu sempre fui uma pessoa que eu sempre fui muito, eu gostei muito de trabalhar. Meu pai, minha família, meus irmãos, a gente é uma família de trabalhador, de pessoas que gostam de trabalho, de trabalhar. Aí o que aconteceu? Como eu estava parado em casa, a gente não tinha o que fazer, eu fiquei aproximadamente uns 6 meses assim, praticamente sem fazer nada. Por exemplo, as cidades que a gente fazia shows no interior de São Paulo estavam todas em lockdown, tudo fechado, os restaurantes, bares, você não tinha realmente, mas nem, vamos dizer assim, nem festinha de família particular você não podia fazer, porque realmente não podia ter aglomeração. E nós fomos muito prejudicados artisticamente, fomos muito prejudicados com relação a isso. Parte de eventos, quem mexer com eventos parou tudo e não tinha o que fazer. Como eu tinha que trabalhar e manter, claro, as minhas contas, né? Porque assim, quando você para, as suas contas não param de chegar. E a gente tem que, você tem que honrar os seus compromissos. E Deus me deu uma oportunidade, que tem um irmão meu que estava trabalhando na área de transporte, né? No ramo de transporte. Ele chegou para mim e falou: mano, eu tô vendo que você tá aí, imagina você ficar 6 meses em casa parado sem fazer nada. Ele falou: olha, tem uma forma de você trabalhar. Você quer trabalhar como caminhoneiro, como caminhão, motorista de caminhão? Eu falei: vou trabalhar. E foi assim uma satisfação muito grande para mim ter tido essa oportunidade e ter tido essa experiência, porque toda a minha vida eu sempre cantei, eu sempre fui músico, sempre mexi com a música. E foi uma oportunidade que eu creio que Deus me deu, de eu conhecer também um outro lado, saber que eu tenho habilidades para fazer outro tipo de profissão, além da música, né? E foi o que aconteceu. Foi quando eu fui trabalhar no caminhão, fiquei trabalhando como caminhoneiro durante a pandemia, né? Fiquei trabalhando como caminhoneiro e foi uma honra muito grande. Por quê? Porque os caminhoneiros, a classe caminhoneira, me receberam com tanto carinho, com tanto amor, e é uma classe que passa tantas dificuldades que você nem imagina. É só mesmo você sentindo na pele, você indo saber realmente no profundo da coisa, quando você vive, aí é que você sabe o quanto essas pessoas realmente, principalmente essa classe, que é a classe do caminhoneiro, que eu tiro o chapéu para esses caras realmente, porque eles, vamos ser bem sinceros, eles que carregam o Brasil nas costas, porque se o caminhão parar no nosso país, nós já tivemos uma experiência com relação a isso. Se o caminhoneiro no Brasil parar, se essa classe do caminhoneiro parar no Brasil, a gente com certeza vai ter um colapso muito grande aqui no nosso país. Não só no país, como no mundo inteiro, né? Porque realmente a área de transporte é muito importante. Então eu tiro o chapéu realmente para os caminhoneiros. E me receberam com muito amor, com muito carinho, me deram assim, um apoio muito grande. Tanto é que eu chegava às vezes para almoçar, né, no posto de gasolina, eles paravam, a gente parava, ficava batendo papo, era muito gostoso, um papo muito legal. Eles até falavam, pô cara, você aqui junto com a gente que escuta você aqui no, na boleia do bruto aí, na época das cassete, fita cassete ainda. Então foi muito bom, foi uma experiência muito bacana para mim. Eu agradeço a Deus e agradeço a todos os caminhoneiros, a toda essa classe dos caminhoneiros que me receberam com muito carinho. Um grande abraço para todos.
0: Donizete, agradecer a você, cara, pelo carinho, viu? Obrigado aqui pela atenção com o nosso programa.
1: Obrigado de
0: coração. E queria encerrar com essa

0: ponto final na edição de hoje do Antenados. 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A sonorização foi de Caiame Martins e a apresentação foi minha, Danilo Bobato. Obrigado pela companhia, pela audiência e seguimos antenados por aqui. Tchau!
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2: Boa noite. Bom, primeiro, como vocês podem perceber, a gente está fazendo o nosso programa hoje direto da sala digital da Band e a gente faz um programa aqui extremamente importante. Em maio de 2006, o Brasil tomou conhecimento da pior forma possível da facção. A força na maior facção criminosa do país. Rebeliões em presídios por todo o estado de São Paulo, ataques violentos contra bases policiais, delegacias, ônibus, agentes de segurança e um resultado que foi a morte de mais de 500 pessoas. 20 anos depois, muita coisa mudou no crime organizado. Além do tráfico de drogas, ele agora se infiltrou no mercado financeiro, em vários outros braços do estado, nas esferas públicas. Mas o combate ao crime organizado também evoluiu. Com inteligência, tecnologia, cooperação internacional, tem dado aí golpes nas facções. E para entender essa evolução, a situação que a gente vive no momento, um tema tão delicado, nós convidamos para o nosso programa de hoje o que a gente poderia dizer o principal adversário do PCC no Brasil. Promotor de justiça do Grupo de Atuação Especial de Repressão ao Crime Organizado, o GAECO, o doutor Lico Gaquia, que é o inimigo número um da facção, nascida nos presídios paulistas. Queria te agradecer, Lico, por aceitar nosso convite. O senhor que é ameaçado há mais de 20 anos vivendo essa situação e nos dá aí a honra para nos explicar, contextualizar tudo isso aqui no nosso Canal Livre. Uma boa noite para o senhor.
3: Uma boa noite, é um prazer estar aqui com vocês.
2: Me acompanham nessa entrevista os jornalistas Fernando Mitre e também dois especialistas nesse assunto de PCC, Débora Raposo e o Rodrigo Hidalgo. Doutor Lico, eu vou começar de uma maneira, quebrar um pouco o protocolo do nosso programa, começar de uma maneira diferente, começando e te reverenciando. Porque realmente, para todo mundo certamente está acompanhando, você imaginar alguém que há mais de 20 anos passa a fazer uma empreitada contra uma facção que virou o que virou, coloca em risco a sua vida, o senhor é ameaçado a todo momento, vive de escolta, abre mão da sua vida, do seu lazer, o senhor tem filhos, tem família, o senhor tem que abrir mão, abdicar de tudo isso em prol da sociedade, para combater o PCC e fazer com que, de alguma forma, esse combate possa evoluir. Então, realmente, em nome da sociedade, é fazer aqui um reconhecimento a esse trabalho que o senhor faz e ouvi-lo um pouco, como é que é todos os dias acordar diante dessa situação e encontrar essa força de seguir em frente, de não esmorecer, de não desistir de uma batalha que a gente sabe que para a sociedade é fundamental.
3: Olha, eu não posso dizer que eu tenho uma vida fácil, nem eu, nem minha família. A gente tem muita restrição, né? Eu ando escoltado 24 horas por dia, 7 dias por semana. Eu tenho escolta, se eu abrir a porta da minha residência às 2 horas da manhã, as viaturas da polícia militar estarão lá. Então, é algo que eu tive que me acostumar. Eu tenho escolta desde 2005, quando eu tive a primeira ordem para me matar. Aliás, isso que me motivou mais os ataques de 2006 a começar essa empreitada, que já dura 21 anos, né? Acho que muito foi feito e muito tem ainda que ser alcançado. Mas eu penso que eu estou cumprindo meu papel, eu estou cumprindo meu dever, não é? E que eu sou absolutamente responsável pelas minhas escolhas. E eu escolhi um combate, eu escolhi as investigações. E, portanto, eu acabo pagando um preço caro por isso. Eu costumo dizer que eu estou hoje tão recluso quanto aqueles líderes do PCC que eu encaminhei para o sistema penitenciário federal no início do 2019.
2: E a família vai junto também, né? É uma escolha.
3: A família coletiva. Vai junto também. Infelizmente, a escolha foi minha, né?
2: Sim.
3: Foi pessoal e acabou causando todo esse transtorno familiar. Mas eu acredito que vale a pena, né? como eu disse, eu tenho, você já mencionou, eu tenho filhos, né? Eu vejo as crianças desse país aí que precisam também se livrar, né, do jugo de facções criminosas que dominam uma grande parte do território do Brasil hoje, principalmente nas comunidades carentes. Então a gente tem que trabalhar, acho que essa é a nossa missão, é a nossa vocação, e vamos continuar em frente.
4: Aqui, durante todos esses anos, eu acho que desde 93, né, o senhor está nessa luta, né, a evolução do crime organizado é algo assustador, né? Impressionante a dimensão a que se chegou isso, né? E hoje no sistema financeiro, né, começou ali com as fintechs e tal e foi embora. Ninguém sabe até onde vai. Eu até tenho medo de fazer esse raciocínio. Se continuar no ritmo que esteve nos últimos 20 anos, o que, que vai acontecer nos próximos 20? É um negócio difícil até de imaginar. Mas o Estado também evoluiu, evidentemente. O combate ao crime também evoluiu. Eu queria que o senhor fizesse essa comparação. Como é que está a resposta do Estado à evolução do crime?
3: Infelizmente, a resposta do Estado, ela é sempre reativa, não é? Ela é uma resposta que vem sempre depois do crime ter invadido determinados setores. Então, isso é um problema. A gente precisa ter uma atuação mais proativa, nós precisamos ter uma investigação preditiva que nos permita nos anteciparmos aos próximos passos que, por exemplo, o PCC dará. Mas não é, se você pontuou bem, não é mais a mesma organização que eu vi nascer em 93, ingressei na carreira do Ministério Público em 1991. Em 92 eu assumi minha primeira comarca e todas elas, dali para diante, elas tinham penitenciária sobre a minha responsabilidade. Então eu vi de perto esse fenômeno, que era muito pequeno e voltado apenas para o sistema prisional, se tornar hoje talvez na organização que mais cresce no mundo. Eu faço uma comparação em termos econômicos. O PCC em 2006... ele faturava 12 milhões de reais por ano, brutos, 12 milhões. Em 2026, 20 anos depois, o PCC fatura 2 bilhões de dólares por ano. Então não existe, na minha opinião, nenhuma organização criminosa e nenhuma empresa lícita que tenha um crescimento tão extraordinário quanto teve o PCC. Portanto, hoje é um fenômeno que não pode mais ser combatido no estado de São Paulo, apenas... já está em todos os estados do Brasil, já está em 28 estados, aliás, 28 países, me perdoem. Então é algo que a gente tem que fazer hoje com esforço nacional e internacional.
5: Pegando esse gancho, doutor Lincoln, o senhor acredita que tem um risco de um estado ter o dinheiro do crime dentro do governo? Do dinheiro do crime estar dentro do governo? O senhor acha?
3: Eu acho, você acabou de narrar o que é o narco-estado, de maneira genérica, né?
5: Bancar o governo, os governos,
3: A gente tem uma situação, né, nessa evolução de mais de 30 anos do crescimento do PCC, em que uma pequena facção criminosa se tornou uma organização criminosa mais organizada e hoje se tornou uma máfia, eu digo que é a primeira máfia do Brasil. E por que que eu acho que é uma máfia? Né? Porque a gente está seguindo a doutrina internacional. O PCC está infiltrado nos poderes do Estado. Vocês já noticiaram aqui, há pouco, né, a influência nas eleições, né, que estão sendo divulgadas agora, de financiamento de campanha. Vocês já divulgaram a influência do PCC nos poderes, né? Inclusive no Poder Judiciário, no próprio Ministério Público. As polícias já tinham há muito problemas de corrupção, de infiltração do PCC nas polícias, e agora vem o pior, que é a infiltração na economia formal e no sistema financeiro. E para complementar a sua pergunta, quando nós atingimos o status de que o crime organizado está tão infiltrado na economia formal e nos poderes constituídos, que o Estado não puder mais funcionar sem ele, então nós estamos diante do narco-Estado. É o que acontece, né, no México hoje, que aconteceu na Colômbia nos anos 90, na época do Pablo Escobar. Eu acho que a gente está distante disso, mas eu espero que daqui a 20 anos a gente não tenha que fazer essa constatação que o Brasil se tornou um narco-estado. Talvez até menos que isso.
6: Doutor, em 2006, a gente falou em 2006 na abertura do programa sobre os 20 anos desses ataques que marcaram o país. A cidade de São Paulo parou naquela segunda-feira por conta desses ataques. O Estado não imaginava o poder que a facção tinha fora dos presídios. Havia indicativos em 2001, a mega rebelião que parou dezenas de penitenciárias pelo Estado. Em 2003, o assassinato de um juiz corregedor, Machado Dias, no oeste de São Paulo. Havia indicativos de que a facção se fortalecia também nas ruas?
3: Todas essas informações que você passou na sua pergunta eram indicativos claríssimos, né? De que o PCC tinha muita força. O PCC em 2001 ele já havia conseguido paralisar 29 presídios simultaneamente. A polícia ali também foi pega de surpresa, o Estado foi pego de surpresa, o próprio Ministério Público, que através de telefones celulares, eles paralisaram 29 presídios com reféns, com transmissão ao vivo, né, do que acontecia durante as rebeliões para os meios de imprensa. Depois nós tivemos, em 2003, o assassinato do juiz Machado Dias, que já era um atentado de natureza terrorista. Eu não classifico o PCC como terrorista, mas os atos que eles praticam, sim, são de natureza terrorista, era para causar um terror indiscriminado, não só nos juízes, nos promotores, nos policiais, enfim, todo mundo que atua nessa área, para que ninguém mexa com eles. E aí o Estado, nem mesmo depois desses sinais, o Estado fez a sua lição de casa. E em maio de 2006, todos nós, eu me incluo nessa lista, fomos surpreendidos pelos ataques. A polícia não sabia absolutamente quem é que estava atacando, sabia que era o PCC, mas não sabia quem eram os inimigos, quantos eram. Nós não tínhamos informação sequer do tamanho do PCC. Como é que ele se dividia, como é que ele se autossustentava, né, se autofinanciava. Então foi uma verdadeira catástrofe. Eu classifico uma das piores operações de segurança pública na história do Estado de São Paulo. Foi a remoção da liderança para a Penitenciária 2 de Venceslau, sem que se fizesse uma análise de risco, né, do que isso poderia provocar, sem que a gente tivesse um mapeamento dos criminosos que estavam em liberdade e aqueles que não foram removidos, porque nós tivemos simultaneamente aos ataques, isso é bom que se diga, rebeliões também simultâneas em 77 presídios do Estado. Então imagine a polícia militar tendo que correr para fazer ali a guarda desses presídios, que estavam absolutamente destruídos, para evitar que os presos fugissem, e policiais, forças de segurança sendo atacadas nas ruas, ônibus queimados. Então o Estado não fez absolutamente a sua lição de casa. Eu incluo o Ministério Público, evidentemente, também, né, porque nós também fazemos parte do Estado. Então eu acho que a partir de 2006 houve uma virada. Nós entendemos que era uma facção extremamente organizada, que tinha uma capilaridade muito grande, não só no sistema prisional, mas já estava lastrada nas ruas do Estado de São Paulo. Então, a partir daí, eu, inclusive, comecei a fazer as minhas próprias investigações para que eu pudesse entender o tamanho do PCC e como combatê-lo.
7: Dr. Lincoln, o senhor falou que em 20 anos sai de 16 milhões de faturamento para 2 bilhões.
3: Sai de 12 milhões.
7: 12 milhões para 2 bilhões.
3: 2 bilhões de dólares.
7: De dólares, ou seja, mais de 10 bi de reais. Quando você pega essa fatia de dinheiro, se você fosse colocar numa pizza, de onde vem principalmente o dinheiro hoje do PCC? É de tráfico? É hoje, por exemplo, com as fintechs? É através de combustíveis? Onde que está dividido isso principalmente?
3: Na verdade, a gente tem que separar o que é o carro-chefe, o que é a forma de financiamento do PCC, que hoje é basicamente o tráfico internacional de cocaína para a Europa.
7: Ele traz de onde? Passa
3: ele
7: pelo Brasil?
3: Ele traz da Bolívia, do Peru e da Colômbia. Essa droga passa pelo Brasil. Eles compram lá em torno de $1,000 o quilo nesses países produtores. Só se produz nesses três países, ali na América do Sul, os países andinos. Essa droga chega na Europa a 35, 40 mil euros em média, podendo chegar a 80 mil euros, chegou no ano passado na França a 80 mil euros. Se essa droga for para a Ásia e já está indo, e também para a Austrália, para a Nova Zelândia, ela vale $150 mil o quilo. Não há nenhuma atividade criminosa no mundo que dê mais dinheiro hoje que o tráfico de cocaína.
7: E sai principalmente Porto de Santos?
3: Olha, a gente tem estimativa de 60% de toda a cocaína que passa pelo Brasil saia do Porto de Santos. Tá? E 90% dessa cocaína que sai do Brasil todo é por via marítima. E aí você falou em outros setores, eles já estão na fase da lavagem de dinheiro. Porque esses bilhões que são oferidos com a venda da cocaína na Europa, ele vai precisar retornar para a economia e retornar para os cofres do PCC. E hoje eles não são mais como antigamente, que eles enterravam dinheiro, né? E nem tem como enterrar quantias tão grandes. Aliás, não há nem movimentação física. Eles usam operadores financeiros, criptoativos, doleiros, enfim, é uma série de transações que evita a movimentação física de dinheiro. E aí, na ponta, sim, né? Primeiro se buscou aí o ramo de combustíveis, postos de gasolina. Eles procuram setores da economia que têm uma deficiência de regulamentação e fiscalização, um baixo risco, um setor que tem opacidade. Então veja que nos postos de gasolina, o fenômeno das maquininhas de cartão e a impossibilidade de você controlar realmente, o Estado controlar quanto de combustível é vendido. Então, de repente, o PCC compra postos e ele usa aquelas maquininhas de cartão, justamente para produzir, né, informações falsas de venda e, com isso, conseguir injetar esse dinheiro que é oriundo do tráfico internacional na economia formal. Mas não para por aí. Aí vem as fintechs, né, que são os bancos digitais, que foram criados para desburocratizar o sistema, para permitir que a população carente tivesse acesso ao sistema bancário, que às vezes eles não conseguem ter no sistema bancário formal. Mas essa facilitação também chegou ao crime organizado. O Brasil tem mais de 2 mil fintechs hoje. Ele só perde para o México e para a Colômbia. E quando eu vejo esse ranking, eu fico preocupado também. Né? Por que o México, a Colômbia e o Brasil têm tantas fintechs? Né? Eu já peguei várias fintechs que foram criadas por integrantes do PCC para lavar o próprio dinheiro. Não é? E aí, depois das fintechs, com a facilitação das regras do sistema financeiro nacional, então isso migrou para os fundos de investimento, né? Porque você abre empresas hoje nesse país, eu chamo esse fenômeno de pejotização do crime. Você abre 100, 200 empresas em poucas horas, sem que ninguém cheque nada. Por exemplo, aqui em São Paulo, nós temos as empresas são registradas na junta comercial. Mas não há uma obrigatoriedade da junta comercial fazer uma checagem básica, se aquele endereço realmente existe a sede da empresa. Às vezes a gente tem numa favela 50, 100 endereços no mesmo local que não funciona nada. Então o sujeito abre empresas, essas empresas às vezes são fundos também de investimento, e os fundos vão parar, por exemplo, no fundo REAG e vão parar no Banco Master. Então vejam o tamanho do problema. Nossa.
4: Agora, a operação Carbono Oculto foi um momento que marcou ali a luta contra o crime. Como é que se chegou a isso? E a partir dali, uma grande parte foi divulgada. Mas muita coisa não foi ainda. Muito sinal ficou para ser investigado. Tem novas trilhas aí. Como é que está isso? A perspectiva depois do Carbono Oculto.
3: Tá. Eu queria só fazer um outro histórico de uma operação que eu achei muito importante. Sharks. Que é tanto a Operação Sharks, foi a primeira vez em 2020 que nós conseguimos comprovar que o dinheiro do PCC não estava no Brasil. Eu coordenei essa operação. O PCC em 2020 mandou 1 bilhão e 200 milhões de reais para o Paraguai. Então, o sistema não tá, o dinheiro não estava no sistema financeiro formal e não estava enterrado, né? Como eles faziam antigamente. E aquilo acendeu um sinal de alerta em nós, investigadores, no Ministério Público. Então nós dali tiramos outras operações, por exemplo, a operação Fim de Linha. E aí essa nos surpreendeu, porque mostrou que o PCC havia capturado o controle de duas empresas de ônibus aqui em São Paulo, que transportavam mais de 25 milhões de passageiros por mês e tinha um faturamento de mais de 1 bilhão de reais por ano. Então aí nós percebemos que o PCC estava no mercado formal, isso em 2024, estava no mercado formal, participando de licitações públicas numa área que é essencial, né, de fornecimento de transporte público, não pode parar, não é? E isso nos preocupou bastante, né, isso nos preocupou bastante. E depois vieram as fintechs, e aí vieram também as denúncias que levaram à Operação Carbono Oculto, né? Em que se verificou na verdade, num outro ramo de atividade que também era mal regulamentado e mal fiscalizado, né, e permitiu que o crime organizado, com o apoio de assessorias contábeis, jurídicas muito competentes, eles têm esse apoio hoje, né, contratam grandes escritórios, grandes empresas de contabilidade para assessorá-los. Olha, onde é que nós podemos aplicar o nosso dinheiro para lá? Postos de combustíveis são um ótimo negócio. Então, compra uma rede de postos de combustíveis, você não só vai fraudar o tributo, você vai conseguir injetar o capital que você está recebendo do tráfico internacional de cocaína, e você também pode adulterar o combustível, coisa que eles fizeram, né? Uma mistura além do permitido. Você ganha de várias formas. E aí eles negociaram com outros empresários do ramo igualmente criminosos, né, que, ligados a usinas. Então, acabou envolvendo todo o setor, né, desde da produção da cana-de-açúcar, da importação de combustível, da formulação desse combustível e da venda na ponta. Não quero dizer que o PCC estava presente em toda essa cadeia, mas ele estava numa parte da cadeia desse ecossistema de organizações criminosas que convergiam entre si. Então, o que foi importante da operação? A operação obrigou praticamente o governo federal e o Banco Central a melhor regulamentar e a Receita essa matéria. A Receita, então, passa a fiscalizar os fundos de investimento, que ela não fazia, e passa a fiscalizar também, o Banco Central passa a fiscalizar as fintechs, né? Tanto que coisa que também eles não faziam. Então, eu acho que isso já foi um grande avanço.
4: Então, já tem uma restrição aí que não tinha antes.
3: Já tem uma restrição que não tinha antes. Então, a operação, para além de mostrar, né, de jogar a luz ao problema e, evidentemente, responsabilizar os criminosos, ela forçou o governo a regulamentar melhor e fiscalizar melhor aquele setor. Isso vai fazer com que eles migrem para outro setor.
4: Claro.
3: E estão migrando. Já estão migrando para as bets, para os jogos, né? Que também é um setor hoje que tem essa opacidade.
5: E eles estão usando, por exemplo, inteligência artificial, novas tecnologias. O PCC se avança sobre isso. Eu queria também perguntar a figura do Marcola nisso. Nós estamos falando do PCC em todos os setores, na política, sim, em todos os locais. O Marcola ainda é o chefe de tudo isso? É o homem que manda isso dentro de um presídio federal de segurança máxima do que o senhor sozinho assinou lá em 2019 a transferência dele e se colocou em risco e jurado de morte, não é isso?
3: O Marcola, ele é uma figura, vamos dizer assim, paradigmática para o crime organizado. Ele ainda é o líder número um. Mas essas inovações, evidentemente, não saíram da cabeça dele. Ele criou, através dele e dos seus comparsas que estavam na liderança do PCC, eles, de certa maneira, democratizaram a cúpula. Eles estabeleceram como se fosse uma grande empresa criminosa, com setores muito bem divididos e muito bem montados, se prendêssemos algum criminoso daquele setor financeiro, setor jurídico, outro já entrava imediatamente no seu
4: quer
3: lugar.
4: Quer dizer, aí é gente qualificada tecnicamente.
3: Gente qualificada, com muita expertise, inclusive na área empresarial. Então, o PCC é uma grande empresa. Hoje faz com que, vamos dizer, o diretor-presidente, ele não precise participar dos negócios cotidianos da facção. Eu tenho certeza que o Marcola nem imagina o tamanho que isso tomou, mas as pessoas que estão em liberdade. E aí, o que eu costumo dizer, né, o que mais me causa espanto e o que mais também eu acho que é um risco muito grande, que é a presença desses empresários, operadores financeiros da Faria Lima, por exemplo, do mercado imobiliário, que viram nesses criminosos que estão com muito dinheiro uma oportunidade de otimizar os seus negócios. Então, juntou, né, essas pessoas que têm expertise em lavagem de dinheiro junto com criminosos que estão altamente capitalizados. E a gente tem, a cada dia, a gente descobre um negócio diferente. O que a gente tem procurado fazer é tornar esse tipo de negócio que eles estão explorando menos atrativo, né? Existe em economia uma teoria que fala que eles procuram setores, além que, né, que tem essa opacidade que eu mencionei, problemas de regulamentação, mas que tem facilidades, que tem incentivos que levem eles, assim como um empresário do bem, que levem eles para determinado ramo. Então a gente precisa, como Estado, diminuir esses incentivos. E o que eu vejo hoje é que o Estado...

0: o que causaria para o Brasil uma série de implicações, inclusive de ordem financeira e econômica. Né? Isso eu não tenho dúvida. Então eu acho que a presença do presidente Lula
1: dando a iniciativa
0: reunido, né, reunido com Trump nessa iniciativa é mais no sentido de dizer, olha, estamos tomando providências, ainda que um pouco tardias, na minha opinião. Né? Mas o que precisa realmente, não basta chegar lá e dizer, olha, nós vamos montar uma equipe, a nossa polícia é muito boa, se fosse boa. E aqui eu faço uma crítica a todos nós, inclusive ao Ministério Público. Nós não teríamos chegado ao ponto que chegamos. É óbvio que nós precisamos mudar. E aonde está essa mudança? Né? A mudança é interna. Nós precisamos agir de maneira coordenada e integrada. Por exemplo, Polícia Federal com as polícias estaduais, todas elas, e os ministérios públicos.
1: Sem, né? Política, né?
0: Sem disputa institucional,
2: mas
0: sem
2: PEC, política. A PEC da Segurança, quando ela foi anunciada, era exatamente isso. Exatamente. Ela previa, como ainda prevê, a coordenação nacional e o trabalho junto aos estados, né, sem ferir a autonomia dos estados, é evidente que isso não faria sentido, e essa coordenação daria um aspecto nacional e condições nacionais de combate ao crime que já está integrado há muito tempo. Mas houve reações políticas. E agora nós estamos numa campanha eleitoral que, de novo, está dividindo. Eu queria que o senhor avaliasse isso. É possível combater o crime de maneira eficiente sem a coordenação nacional? Essa coordenação nacional é fundamental. E como fazer isso com os estados sem ferir a autonomia deles?
0: Eu, quando estive presente no grupo de trabalho que ajudou a redigir o projeto de lei, que virou o projeto de lei antifacção, que hoje é a lei antifacção, eu inseri lá, naquele projeto, um modelo italiano de agência nacional antimáfia. Por que eu fiz isso? Né? Ou de autoridade nacional antimáfia, que as pessoas no Brasil não gostam muito do nome de agência, porque já pensam que às vezes pode ser mais uma agência que pode ser politizada, aparelhada, né, por interesses escusos, e não é. Né? O que a gente precisa, na verdade, é de uma autoridade que esteja acima das polícias, que possa coordenar, formar as equipes com todas as polícias, mais a Receita Federal, COAF, com os tribunais de conta, Controladoria Geral da União, com os órgãos de controle e com os ministérios públicos. Então, isso existe, funciona muito bem há décadas na Itália. Né? Nós temos lá a Direção Nacional Antimáfia, temos a Direção Investigativa Antimáfia. Funciona no Reino Unido e funciona nos Estados Unidos após 11 de setembro. Então, se não houver essa união de esforços, né, entre as forças nacionais, federais e estaduais, mais os ministérios públicos, daqui talvez a 10 ou 20 anos a gente vai estar falando como é que nós vamos combater o narco-estado que virou o Brasil. E eu faço essa ressalva porque às vezes nós não precisamos nem da aprovação de uma lei. Né? No caso da agência, evidentemente que sim. Eu tentei também incluir essa agência ou essa autoridade na PEC da Segurança Pública, mas houve uma resistência muito grande. E as pessoas não entenderam que o nosso sistema de investigação e de distribuição das competências, ele é muito fragmentado. Cada um tem uma parte da competência. E aí isso gera o quê? Disputas institucionais, disputas pessoais e até políticas. Né? Então,
2: quer dizer, integração não tem...
0: Integração é muito difícil, porque se você pegar, por exemplo... em novembro do ano passado, naquela invasão, né, no Morro do Alemão, que gerou aí mais de 120 mortes, e que não resolveu o problema, essa é a verdade, a gente já imaginava que isso ia acontecer. Com essa polarização política, como é que você vai colocar para sentar a Polícia Federal, do governo federal, com as polícias estaduais que estão em campanha e que eram de oposição? Né, o governador de oposição. Então, veja, esses políticos, eles colocaram os interesses pessoais e políticos acima do interesse da população. Quem está sofrendo com isso é a população, porque eles vão ser reeleitos ou vão para outros cargos, e a população, hoje cerca de mais de 30% da população brasileira, tem estudos, que vivem em comunidades dominadas por facções criminosas.
2: Quer dizer, o senhor está dizendo que dois pontos que são fundamentais, que é a integração e a coordenação nacional, estão em falta no combate ao crime.
0: Absolutamente em falta.

0: absolutamente em falta. O governo federal deve lançar um plano aí, eu vi, acho que já semana que vem, um grande plano de combate a crime organizado, tomara que dê certo. Mas se esse plano não prever essa integração e essa coordenação, todo mundo sentar na mesma mesa, veja, o Estado de São Paulo também não é diferente disso. Em que pese nós temos aí taxas de homicídio semelhantes da Europa. Porém, né, a Folha de São Paulo publicou que há pouco tempo atrás havia já uma via pública em Paraisópolis com barricada. Né? Então, veja a que ponto. Baixada Santista, idem. Baixada Santista já está tendo problema de milícia, né, policiais vendendo segurança para a população e para comerciantes. Na Baixada Santista nós já temos problema de territórios, de áreas ali na Baixada Santista, que a polícia não entra sem confronto. Isso quer dizer que o crime organizado já tomou aquele território.
1: Era muito coisa do Rio isso?
0: Era muito coisa do Rio.
1: O Comando Vermelho, que é do enfrentamento.
0: Exatamente. Então a gente precisa cuidar.
2: Um dos desafios, justamente, que é como combater o crime dentro das comunidades, doutor. A polícia, ao meu ver, ainda não descobriu certo como tirar isso, que é o caso que acontece no Rio de Janeiro.
0: É por um motivo muito simples. Esse não é um problema só de polícia.
2: Ah, tá.
0: Né? Esse não é um problema de polícia. O Rio de Janeiro pode fazer milhares de operações policiais que não vai resolver o problema. O problema lá é a ausência do Estado. E o crime organizado, ele conseguiu uma espécie de simbiose dentro dessa, com a população carente, porque eles acabam, de alguma maneira, suprindo, não o caso do Rio de Janeiro, que lá estão já numa fase de oprimir a população, mas aqui em São Paulo, eles acabam suprindo a ausência do Estado. Então, por vezes, você não pode, por exemplo, acionar a polícia se sua casa foi roubada. Eles vão acionar um traficante do PCC, que comanda aquela região, e ele vai tomar providência, vai localizar rapidamente quem é o criminoso e vai levar esse criminoso para o Tribunal do Crime. Ele vai ser julgado, às vezes até morto, né? E para a população acaba...
3: É o Estado paralelo.
0: É o Estado paralelo, absolutamente, onde funciona o código do crime organizado. E funciona de maneira muito rápida. É muito rápida e eficaz. E não é só isso. Se você pegar, por exemplo, aqueles pancadões que a gente tanto, às vezes, reclama e tenta oprimir, né? Tenta evitar e manda a polícia, etc. A maioria deles é financiado pelo PCC. Mas, então, se é financiado pelo PCC, nós temos que acabar. Mas, veja, a população quer os pancadões. E aquilo só existe porque eles não têm alternativa de lazer, de vida social. Né? Então o jovem, por exemplo, ele se espelha no traficante. Ele não tem mais uma alternativa para que ele possa pensar em ter uma outra vida, que ele possa ascender e melhorar até a vida da sua família. Então, quando a gente fala que é muito difícil da polícia atuar, de fato é, porque não é só uma atuação policial. O Estado tem que entrar com todo o serviço, porque aquela população também faz parte do Estado, né? Aqueles cidadãos ali, em que pese estar numa situação menos privilegiada, eles também fazem parte do Estado.
4: São reféns, a falta de integração entre Estados e governo federal, o senhor já exemplificou, mas por outro lado, a cooperação internacional, ela começa a crescer. O PCC, ele reproduz movimentos de organizações mafiosas italianas das décadas de 80 e 90, e até essa integração, como o senhor falou, a questão do tráfico internacional de drogas entre o PCC e uma organização criminosa, a Drangheta, que tem o controle do tráfico em boa parte da Europa, isso facilitou com que houvesse esse crescimento na parte do tráfico internacional de drogas. Falo isso porque o senhor esteve na Itália e deve voltar agora este mês para encontros com autoridades italianas para discutir essa questão. E isso tem evoluído de uma forma diferente em comparação com esse problema da falta de integração interna. Na parte externa, isso está melhorando?
0: Na parte externa está melhorando. E eu vejo isso com muita preocupação, né? Porque é uma preocupação, às vezes, maior dos países europeus, do próprio Estados Unidos. Eu estou indo realmente para a Itália novamente agora. Fui em janeiro, fiz uma exposição no Parlamento Italiano, na Comissão Antimáfia do Parlamento Italiano, que está preocupadíssima com a presença do PCC na Itália e na Europa. Eu estive nos Estados Unidos, em Boston, em março, reunido com autoridades americanas, também policiais, porque o PCC já está presente em Massachusetts com bastante força. A gente já tem investigações paralelas em conjunto. Só que eu vejo uma preocupação maior dos países estrangeiros do que o próprio Brasil. Este é o problema. Nós não precisamos só de cooperação internacional. Eu digo e repito, nós precisamos de cooperação interna dentro do Brasil. Enquanto a gente não resolver isso, a gente vai estar só acordos, firmando acordos e tratados, enfim, né, que servem para aparecer na televisão, para dar uma resposta. Olha, estamos fazendo a partir de hoje, só que as coisas não acontecem.
3: Não é isso.
0: A Convenção de Palermo, ela já previa a criação de equipes conjuntas de investigação internacionais. Então, por exemplo, a criação de uma equipe na Itália, onde é a sede da 'Ndrangheta, e outra aqui em São Paulo, onde nós temos o Porto de Santos, né? Contendo o que nessas equipes? Polícia Federal, os Ministérios Públicos, Polícia Estaduais, Receita, enfim, todo mundo que tem algum tipo de atividade investigativa nessa área, e agindo em conjunto, quer dizer, trocando informações simultâneas com os países estrangeiros. A gente precisa avançar para esse modelo mais efetivo de atuação, porque de tratados e acordos serão mais um. A gente já sabe, firmamos um acordo de cooperação com a Bolívia. E eu pergunto, adiantou alguma coisa?
1: Deixa eu só fazer uma pausa rápida, claro, no nosso programa, no Canal Livre, com o Dr. Lincoln Gaquia, que é o inimigo número um nesse combate ao PCC. A gente vai fazer uma breve pausa e volta já já aqui no Canal Livre. Não saia daí.
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2: Voltamos aqui no Canal Livre, hoje recebendo o promotor de justiça de São Paulo, Lincoln Gakia, que faz aí há mais de 20 anos o combate ao PCC, o crime organizado de uma maneira geral, é ameaçado de morte desde 2005, basicamente, e vive, como a gente já contou no primeiro bloco, sob escolta. A gente terminou o último bloco debatendo uma questão, Mitre queria complementar com uma pergunta.
3: É ainda sobre colaboração internacional. O presidente Lula esteve lá nos Estados Unidos, o senhor já esteve lá conversando com autoridades da área policial. Sabemos que essa integração com um outro país pode dar bons resultados, mas é preciso entender o seguinte, os Estados Unidos estão longe de estar ganhando a guerra lá. Exatamente. O que está morrendo de gente nos Estados Unidos com um negócio de droga, que nem é cocaína, né? É outro tipo de droga.
4: Fentanil.
3: Dá mais lucro. Fentanil. E tal. Os cartéis mexicanos estão lá dentro. Né? Então, como é que seria essa coisa? O que os Estados Unidos podem ajudar o Brasil e o Brasil aos Estados Unidos nessa luta conjunta? Eu acho que não é tão simples como parece. Eu vejo o noticiário assim como se fosse assim, um acréscimo positivo em princípio e ponto final. Não é.
5: Eu acho que, infelizmente, é mais um assunto que ficou politizado. Não é? Então, uma parte da população e da política brasileira acha que tem que criminalizar e tem que equiparar essas organizações como o PCC como terroristas, né? Inclusive no projeto do deputado Erich, ele já havia feito essa classificação, eu fui um dos que me posicionei frontalmente contra, porque eu acho que não é o caso.
3: Saiu, né? Depois saiu.
5: Saiu porque a gente... houve uma oposição muito grande.
2: Veja. Mas por que, Gaki? Explica isso melhor.
5: Tá, eu quero
2: explicar.
5: Você disse
2: até que tem questões econômicas.
5: Tem
2: também.
5: Questões econômicas, tem questões de investigação e tem questões militares. É preciso entender, veja, eu não quero tirar a gravidade e a periculosidade de organizações como o Comando Vermelho e o PCC, que atacam a população, que colocam fogo, que explodem bombas. Tudo isso parece ser uma organização terrorista, mas não é. Ela pratica, sim, atos de natureza terrorista. Ela é tão perigosa quanto, mas ela é outro tipo de organização. Né? Ela está voltada apenas para fins econômicos.
3: Quer dizer, aí não tem nem política, nem
5: ela
3: ideologia.
5: Ela não tem nem política, nem
6: interesse
5: ideológico.
6: E nem a proximidade do PCC com o Hezbollah, por exemplo, de comprar armas, não seria também um...
5: Também não seria, porque, veja, é muito comum no meio criminoso... E a maioria das organizações criminosas, se você pegar o ETA, se você pegar o Estado Islâmico, que já é, né, religioso, Hezbollah e etc., eles precisam se autofinanciar. E normalmente eles se autofinanciam com o tráfico de drogas e armas. Então lá em alguma ponta é comum de que essas organizações criminosas façam uma transação entre si. Não quer dizer que o PCC está dando dinheiro para o Hezbollah, para a sua causa, ou para o ETA, por exemplo, para tomar o País Basco. Ou para o Estado Islâmico, não é isso. Isso a gente chama de convergência criminal. Em algum momento...
3: Mas o Hezbollah crime... e o PCC, isso não está confirmado.
5: Não, não, nunca houve.
3: Nunca houve isso.
5: O que teve, na verdade, é uma dessas fintechs, por exemplo, recentemente, que já era uma fintech aberta por criminosos ligados ao PCC, ela teria encaminhado dinheiro que brasileiros mandaram, libaneses mandaram para o Líbano, para contas que Israel havia apontado como suspeitas de contas pertencentes ao financiamento do Hezbollah. Mas esses criminosos das fintechs, eles fariam isso para chineses, para russos, para qualquer mafioso. Eles só querem ganhar o dinheiro da taxa que eles encaminham esse dinheiro para o exterior. Então eu não vejo uma ligação direta. O que eu queria deixar bem claro é o seguinte: sem tirar a gravidade e a periculosidade dessas organizações, qual a vantagem o Brasil teria em classificá-las como terrorista? Tá? Na minha opinião, nenhuma. Né? Nenhuma. Por quê? Porque, veja no caso dos Estados Unidos, tá? Isso permitiria que os Estados Unidos praticassem sanções de ordem econômica contra o Brasil, porque o Brasil abriga uma organização terrorista. E aí, pela lei, pelo PL antifacção, nós seremos um país com mais organizações terroristas do mundo, né? Se fosse levar essa classificação, porque nós temos 88 facções. É claro que os Estados Unidos pretende classificar o Comando Vermelho e o PCC. E aí, o que a gente ganharia com isso? O Mitre acabou de dizer, os Estados Unidos não conseguiu resolver seu problema de tráfico interno. Né? As pessoas estão morrendo mais de consumo de fentanil em Chicago e em outras cidades dos Estados Unidos do que na Guerra do Vietnã. Né? Em um ano, morrem mais americanos de consumo de fentanil do que durante toda a guerra do Vietnã. Então, de certa maneira, os Estados Unidos também não conseguiu resolver esse problema. De fato, todos os cartéis mexicanos estão atuando nos Estados Unidos.
4: É o maior consumidor de drogas do mundo.
5: O maior consumidor de cocaína do mundo é os Estados Unidos, de drogas também como fentanil. E veja, eles não conseguiram resolver esse problema. Não é classificando o PCC como terrorista que eles vão num passe de mágica invadir o Brasil, mandar uma operação militar para cá e resolver o problema. Né? E isso é muito perigoso, porque pela legislação americana é possível sim que os Estados Unidos possa fazer uma intervenção militar fora dos Estados Unidos, como ele fez na Venezuela. Claro que nós estamos muito distante disso, eu acho praticamente impossível. Mas eu não vejo nenhuma vantagem. Tem a última desvantagem, que quando você classifica, quando ela é classificada nos Estados Unidos, uma organização como terrorista, o nível das informações que oferece um risco para o Estado norte-americano, ele é classificado como confidencial ou secreto. E aí, basicamente, a gente não pode ter acesso a essas informações tão fáceis como a gente tem
4: dificulta
5: hoje.
4: Dificulta a relação e a troca.
5: Dificulta a relação policial. E aí isso sobe para a CIA, por exemplo, sobe para as Forças Armadas.
6: Doutor Lincoln.
5: Então é muito perigoso, eu não vejo vantagem alguma nisso.
6: Só uma questão, o senhor falou da lei antifacção. O senhor acha que agora a lei antifacção, sancionada nesse ano, tem falhas ainda? Ela vai causar temor para os criminosos, para o PCC? Eles podem correr o risco, olha, eu vou fazer menos aqui, porque agora tem a antifacção.
5: Olha, eu nesses 35 anos de carreira, eu nunca vi uma lei, por exemplo, que é aprovada de afogadilho ou por algum tipo de interesse social, clamor público, que fizesse determinado tipo de criminoso ser dissuadido a praticar aquele crime. Vou dar um exemplo atual, feminicídio. Né? Nós fizemos uma alteração na lei, né, que passou a punir o feminicídio com a pena mais alta do Código Penal brasileiro. E o feminicídio só aumentou, inclusive depois da aprovação da lei. Né? O feminicídio não está muito se importando se ele vai cumprir 30 ou 40 anos, até porque ele não cumpre isso. No caso do PL antifacção, cuja a pena pode chegar a 40 anos, eu acho que tem que ser uma pena pesada, sim, mas na minha opinião, ainda não ficou uma legislação que a gente esperava. Né? Não é o aumento de pena que vai dissuadir o criminoso de fazer parte do PCC. Tá? Eu tenho certeza disso. Até porque, pelo PL antifacção, a gente está pegando o chão de fábrica. Né? Não sei se vocês perceberam, mas não houve nenhuma alteração na lei de lavagem de dinheiro, que a gente propunha, inclusive, no projeto inicial. A lei de lavagem de dinheiro continua lá com uma pena mínima de 3 anos. Né? Ou seja, a Faria Lima, onde se atingiu lá a cúpula do PCC lavando dinheiro, não será atingido, será atingido com uma pena muito branda. Agora, a pena de 40, 60 anos vai ficar para quem? O integrante que foi pego com um fuzil na rua, com uma grande quantidade de drogas, que a gente conseguiu comprovar que é do PCC. Então, veja, agora tem instrumentos importantes, e eu, modéstia à parte, junto com a equipe que trabalhou no PL, nós conseguimos trazer o modelo da Itália, que é justamente a parte de medidas cautelares, né? Tendentes, por exemplo, à asfixia financeira dessas organizações. Então, tem ali medidas muito interessantes, né, que ampliam, por exemplo, o confisco, que ampliam o sequestro de bens, que permitem, por exemplo, a infiltração das polícias, do Ministério Público, nas pessoas jurídicas ligadas ao crime organizado, a essas organizações criminosas ultraviolentas. A gente tem uma série de ferramentas ali, processuais, que eu acho que até mais importantes do que aquela que aumentou a pena do indivíduo.
7: Doutor.
5: Porque essa aí você pode ter certeza que não vai ter efeito de suas horas. A população vai se frustrar com isso.
7: Doutor, muito está ligado também à questão da corrupção. A presença do PCC em vários segmentos da sociedade, na política, a gente vai ter um ano, a gente está no ano eleitoral. O que tem sido feito para coibir essa questão? E agora, a corrupção, o combate à corrupção é necessário exatamente para tentar enfraquecer a organização criminosa?
5: Exatamente isso. Isso aí também ficou de fora do PL. Né? Nenhuma organização criminosa, mafiosa, como o PCC, ela consegue crescer e florescer se não houver a corrupção. Corrupção de agentes públicos é um dos requisitos de uma organização mafiosa. Então, se a gente não atacar também esse ponto, e veja, é impossível que você tenha, vou dar o exemplo da Operação Carbono Oculto, é impossível que você tenha empresas que devam 10, 20 bilhões de reais para o Estado em tributos e continuem operando. É impossível. Se eu dever 5 mil reais para o imposto de renda, eu vou ter bloqueio dos meus bens rapidamente. Então, é claro que isso passa por uma corrupção estruturada em vários setores do Estado, isso precisa ser corrigido. Não é, eu não consigo imaginar, olha, descobrimos, tá bom, mas já tem 10, 15 anos que esse grupo opera pagando nada de tributos, zero. E como continua operando, nós temos um grupo, inclusive o Lula deve ter levado o nome, não vou citar aqui, uma das grandes refinadoras, indústrias ligadas ao ramo de combustíveis, que não estava na Carbono Oculto, que é o maior devedor de tributos do país. Ele deve mais do que outras empresas maiores, como a Ambev, por exemplo.
3: Mora nos Estados Unidos.
5: Mora nos Estados Unidos.
8: Agora já não
5: sei. E tinha negócios no Rio, no Brasil todo.
8: Ainda está nos Estados Unidos. Duas perguntas aqui diretas. Primeiro, o senhor já pensou em se tornar político, em se lançar como político?
5: Olha, eu já tive vários convites para me lançar como político, mas eu acho que eu não tenho fígado nem perfil. Eu descarto, sim. Eu acho que político não. Eu talvez possa dar uma contribuição em outros ramos de atividade, mas eu não vejo no que eu poderia contribuir isoladamente, né? Um deputado, um senador, sem querer, evidentemente, diminuir essas carreiras, mas eu não tenho esse perfil, né? Esse perfil político. Acho que,
8: aptidão.
5: A gente nunca pode dizer, olha, dessa água eu não beberei, mas não é água, não é algo que está absolutamente no meu radar. Eu já tive vários convites e recusei todos.
8: E além das ameaças todas que o senhor já recebeu, já tentaram alguma vez te comprar?
5: Não.
8: Tentar mandar mala de dinheiro, não. Coisa... Porque imagina o PCC movimentando 10 bi atualmente.
5: Eu acho que eles teriam medo de fazer isso, né? Eu acho que uma das famas, e eu acho que uma das coisas boas, né, da minha atuação, é talvez uma imagem de incorruptível. E, de fato, isso eu sou. Né? Eu acho que eu sou rigoroso até demais comigo mesmo, com os meus familiares, com os meus filhos, né?
3: E... Assombração sabe para quem aparece, né? Como diz. O assombração sabe.
5: Talvez eu acho que poderiam tentar de outras maneiras. Eu acho mais a questão física mesmo, de ameaça, de atentado, mais corrupção aqui.
6: Nesses 30 anos que o senhor combate, trabalha, principalmente depois de 2006, o senhor tem alguma lição que o senhor leva na tua vida? E tem nesse tempo algum arrependimento de ter feito algo exagerado ou não?
5: Nenhum. Eu não tenho nenhum arrependimento, eu costumo dizer que eu sou responsável pelos meus atos e pelas minhas escolhas. Quando eu assinei aquele requerimento, transferindo não só o Marcola, mas 21 líderes do PCC, que estavam desde 2006 intocados no estado de São Paulo, quando eu assinei esse requerimento, que o governador do estado à época foi contra, o secretário de segurança foi contra, o secretário de administração penitenciária foi contra, o próprio procurador-geral de justiça, o meu chefe, foi contra. E eu assinei aquilo sozinho. Quando eu fiz, eu achei que eu estava fazendo, cumprindo a minha função, e que se eu não o fizesse, ninguém o faria, porque eu tenho absoluta certeza que aquilo ia ficar parado lá e nós íamos passar por mais 10, 20 anos e aí ficaria aquela sensação falsa, né, de aparente tranquilidade. Olha, estão tão quietinhos ali no, em Venceslau II, enquanto isso o PCC se tornou a maior organização criminosa do mundo. Talvez se eu tivesse sido atendido lá em 2006, quando eu pedi para fazer a primeira remoção e o Estado foi contra, nós não teríamos esse, né, esse crescimento tão grande.
7: Doutor, o que o Instituto da Delação Premiada tem ajudado no combate às ações do crime organizado? A gente teve um caso em São Paulo que muito foi descoberto por conta do delator do PCC, que depois foi assassinado no Aeroporto Internacional de São Paulo, Vinícius Gritzbach, mas muito foi descoberto pelas informações que ele passou, pelos documentos que ele apresentou aos promotores de justiça. O que a delação premiada tem ajudado nas investigações de combate ao crime organizado no Brasil?
5: Olha, quando a gente trata de organizações criminosas tão grandes e sofisticadas como é o PCC, por exemplo, em que eles conseguem impor esse terror, o código do silêncio, por exemplo, o próprio integrante, se quiser sair, ele acaba sendo morto, ele não pode delatar que ele é morto, a família é morta. Então, se a gente não tiver uma colaboração premiada em casos assim, né, uma delação premiada, a gente não consegue avançar, né, inclusive com proteção adequada a esse delator, coisa que o Brasil não tem também. Veja que o Antônio Vinícius Gritzbach foi assassinado. Outros réus que fizeram colaboração premiada comigo também, ou foram assassinados ou tiveram a esposa assassinada. Então, mas é um instrumento sem o qual a gente não consegue avançar. Então, casos gigantescos, como o escândalo do Banco Master, vou dar um exemplo, né? Se a gente não tiver em algum momento para atingir o ápice de todo esse esquema, uma delação premiada, uma colaboração premiada, alguém poderoso vai ficar de fora. Isso vocês podem ter certeza. E quem nos deu esse ensinamento foi a Itália, através do juiz Falcone. Foi ele que fez a primeira delação importante do Tommaso Buschetta, que inclusive estava no Brasil, o Falcone veio buscá-lo aqui, né? E foi o primeiro delator. Eu tive em Palermo, tive a honra e a oportunidade de ver a delação do Falcone, do Tommaso Buschetta, tomada pelo Falcone à mão. É um calhamaço assim, hoje é um livro escrito à mão, ele colheu à mão, né, com mais de 1000 páginas, a delação do Tommaso Buschetta, que levou à queda de todas aquelas famílias.
3: Morreu muita gente ali.
5: E ao Max Processo, né, que é o maior processo da história.
3: Agora, eu estava pensando mesmo na Itália, aqui, quando o senhor estava respondendo a pergunta anterior. E a Itália, num certo momento, ela esteve no ponto em que nós estamos agora, certo? Então, tem essa lição da Itália. Quando a máfia começou a se infiltrar nas instituições, ela configurou uma situação bastante clara, que hoje, olhando analiticamente, se vê com tranquilidade, com objetividade. Isso ajudaria o Brasil agora a tentar evitar que se chegue ao que chegou lá. Como é que o senhor vê isso aí? O exemplo da Itália ajudando agora, não vamos fazer como eles fizeram lá.
5: Eu vejo que faz todo sentido. Eu, ano passado, tive 5 vezes na Itália, esse ano vai ser a segunda vez ainda nesse semestre. Justamente por isso, os italianos estão muito preocupados, mas disseram o seguinte para mim, os procuradores da época do Falcone. Falaram, olha, o que vocês estão vivendo hoje no Brasil, nós passamos aqui nos anos 90 e anos 2000.
3: Mas isso deve ajudar
5: vocês
3: de alguma maneira.
5: Aprender essas lições. Só que lá nós tivemos que ter o assassinato de milhares de policiais e autoridades. Eles tinham lá mais de 600 prefeituras tomadas pela máfia, um primeiro-ministro com envolvimento com a máfia, que, né, a imprensa à época divulgou, grandes empresas, e eles tiveram que ter, infelizmente, o assassinato do maior ícone de combate à máfia, que foi o Falcone, né, o Giovanni Falcone. Agora, em maio, né, ele foi assassinado em 92, E 2 meses depois, em junho, um mês depois, foi assassinado o outro procurador, o Borsellino. Eles eram amigos de infância, eles entraram junto no Ministério Público, combatiam a máfia. O Borsellino, pouco tempo depois da morte do Falcone, ele foi morto. Isso causou uma comoção tão grande na Itália, a Itália parou. Aí a sociedade viu que não podia ficar mais sob o jugo da máfia. Isso fez com que tivesse alteração legislativa. A lei lá é duríssima, duríssima, né? Essa lei já tem décadas e ela já está bem estratificada. E a Itália aprendeu a lição. A Itália aprendeu a lição. E a gente aqui está vivendo o mesmo problema. Espero que a gente consiga copiar o modelo italiano e trazer para cá antes que alguma autoridade, e Deus me livre, que seja eu, evidentemente, tenha que ser morto, como foi o doutor Rui, por exemplo, Ferraz.
3: Não tinha, que a gente tinha segurança.
5: Não tinha segurança alguma. Né? Depois que ele foi morto, que se aprova uma lei para proteger, para dar segurança para essas autoridades depois de aposentar.
7: Doutor, os nossos vizinhos estão fazendo a sua parte também. As autoridades sabem que muitos líderes da facção criminosa se escondem na Bolívia. Um deles foi preso recentemente. O esquema que o senhor falou do tráfico internacional de drogas passa pelo Paraguai, que não é produtor de cocaína, por onde a droga entra da Bolívia para o Paraguai. O que os nossos vizinhos têm ajudado, têm colaborado nessa questão do combate ao tráfico internacional?
5: Olha, os nossos vizinhos têm muitas dificuldades, né? Eu penso que, por exemplo, a relação com o Paraguai melhorou muito. O Paraguai hoje é um país até próspero, né? Então, quando o país se torna próspero, ele melhora a sua economia, ele diminui também a sua corrupção. O Paraguai era tomado por corrupção e hoje a gente já tem uma melhora nesses índices. Então a gente vê hoje prisões aí feitas no Paraguai. Os criminosos estão evitando o Paraguai, a verdade é essa, eles estão indo para a Bolívia, né? Porque com medo, e o Paraguai abriu as portas para os americanos. Então a Senad de Paraguai, além de ter também policiais da Polícia Federal Brasileira, tem muitos americanos lá, né? Então eles estão até evitando, porque o americano lá ajudou a financiar, né, essa captura de inimigos, a própria economia melhorou. Agora, a Bolívia é um problema à parte. A Bolívia até agora não tem nenhum tipo de colaboração conosco, muito tímida, vez ou outra entrega um criminoso de terceiro escalão, como se fosse, né, um grande líder de organização criminosa. Houve uma mudança no governo agora na Bolívia, prometendo uma caça aos narcotraficantes que estão lá em Santa Cruz vivendo em condomínios de luxo. Eu mesmo já indiquei endereços de brasileiros procurados do PCC lá, mas nada foi feito. Então, assim, por outro lado, eu penso que o Brasil pode liderar um esforço aqui na América do Sul, por ser a maior potência aqui da América do Sul, né, para melhorar essas relações. Veja, eu penso que os cocaleiros na Bolívia, na Colômbia, no Peru, são famílias muito pobres, né? Algumas eu já vi. Então, o que acontece? Eles não estão plantando folha de coca, por exemplo, porque eles gostam. É porque é a única subsistência, eles ganham muito pouco com aquilo. Se essa cultura foi aos poucos substituída por outra, por café na Colômbia, por exemplo, que é um dos melhores cafés do mundo, eu tenho certeza que esse pequeno agricultor, ele vai mudar, né, a sua atividade. Agora precisa ter incentivo financeiro para isso. Eu acho que o Brasil pode ajudar, Estados Unidos, se quer ajudar, pode ajudar nesse sentido. O Plano Colômbia, em que pese depois ter alguns problemas, mas ele foi muito importante, né, para o combate aí ao Pablo Escobar e ao narcoterrorismo na Colômbia. Eles injetaram muito dinheiro na Colômbia, eles praticamente reurbanizaram, né, as principais cidades da Colômbia, investiram na economia. E a Europa também está tão preocupada assim, né, com o aumento do consumo de cocaína e de outras drogas na Europa. Eu acho que eles também poderiam contribuir melhor aqui. Só tem três países que produzem, né? É Bolívia, Peru e Colômbia. A gente, o mundo inteiro aqui, debatendo o que nós temos que fazer, liberar droga, ou então temos que combater mais, temos que investir dinheiro nisso, naquilo, e ninguém pensa nos países produtores. Será que não é o caso, pelo menos, de negociar para que eles diminuam gradativamente a área plantada? Nós vamos financiar essa diminuição, nós vamos dar tantos milhões de dólares para que vocês substituam a cultura, né? Porque não é possível que a gente vá continuar com esse debate.
8: Faz todo sentido. Doutor Lincoln, infelizmente a gente está chegando no final do nosso tempo, aliás, inclusive o senhor tem compromisso na sequência. A gente conversa aqui hoje em 2026, 20 anos depois dos ataques, né? Óbvio que a gente vai voltar a conversar aí nos próximos meses, anos, esse contato nosso é permanente. Mas o senhor, claro, colocando na balança os prós e os contras, o avanço na cooperação internacional, mas pouca coisa avançando nacional, o senhor tem uma perspectiva positiva olhando para frente, ou o senhor acha que ano após ano a gente vai ver o PCC crescendo, o Comando Vermelho crescendo, as coisas piorando? O senhor tem aí uma esperança de dias melhores?
5: Tenho esperança, eu sou um otimista por natureza, né? Eu vou continuar tendo esperança, eu teria parado de fazer esse trabalho já há muito tempo. Eu acredito que a gente chegou num ponto que nós não temos o direito mais, primeiro, de não ter esperança e de não continuar lutando, né? De não reunir esforços aí, esses que eu estou mencionando, né? Todas as instituições se irmanarem, esquecerem um pouco da questão política e disputa pessoal, para que a gente possa avançar e pelo menos, para que a gente possa dar uma vida melhor para a população. Quem está sofrendo na ponta é a população carente.
8: Sem dúvida. Obrigado, doutor Lincoln. Muito obrigado. Boa noite. Até uma próxima oportunidade.
5: Boa noite. Obrigado.
8: Agradecer ao Mitre, à Débora, ao Rodrigo Hidalgo e principalmente a você de casa pela audiência. Uma ótima semana e até semana que vem aqui no Canal Livre. Tchau, tchau.
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9: Mas a ciência mostra que hoje em dia o intestino ele comporta um ecossistema complexo formado por trilhões de micro-organismos para regular a nossa saúde em geral.
10: Alguns sinais mostram que algo está errado. Constipação, inchaço abdominal e até cansaço. Este especialista faz um alerta sobre o uso de probióticos, que prometem melhorar a saúde intestinal.
9: Isso não deve ser oferecido para todos os indivíduos, não há essa indicação formal para todas as pessoas. Isso precisa ser visto por um especialista.
10: Para os casos mais graves, há um novo tratamento disponível na rede pública. O Ministério da Saúde incorporou ao SUS este ano o transplante de intestino delgado, indicado principalmente para aqueles pacientes com falência intestinal grave. A expectativa é operar inicialmente 15 pessoas por ano. Para evitar problemas, fica a recomendação: uma dieta rica em fibras aliada a exercícios físicos.
11: Pois é, Fernando, a gente ouve as pessoas falando, pô, o meu intestino funciona pouco. Outros dizem, olha, o meu intestino é ótimo, eu vou 3 vezes por dia. Qual é o fisiológico, o correto?
12: Essa é uma dúvida grande, né? Porque as pessoas querem ter um ritmo perfeito ou igual, alguma coisa assim. E é difícil, tem gente que vai 3 vezes ao dia e está tudo bem. Tem gente que vai dia sim, dia não. E também está tudo bem. Então, o que a gente fala é que o que sai do normal é quando ou altera realmente o hábito habitual, né? o hábito comum, ou quando você começa a ter incômodo, ou de dor, ou esforço, ou de ficar com desconforto, distensão, gases. Então, quando tem um incômodo, a gente fala que isso saiu do normal. A frequência é um dado que varia muito de pessoa para pessoa.
11: Quer dizer, é absolutamente individual.
12: Individual, exatamente.
11: Agora, Mauro, criancinha, acabou de sair da maternidade, tá tudo ok, tá tomando e mamando leitinho no peito, portanto, recebendo de forma exclusiva o leite materno. Que atenção a gente deve ter para essa criança?
13: Então, atenção a gente deve ter, primeiro, se essa criança está ingerindo bem, se está mamando bem. Então, se está mamando bem, está ganhando peso. O ritmo intestinal nessa fase, ele é bem diverso nessa fase do que vai ser um pouco mais à frente. Os nenês têm um reflexo chamado gastrocólico, então eles sugam e evacuam, E essas fezes, inclusive do leite humano, são fezes moles, às vezes quase líquidas. E o pessoal pensa que isso é diarreia, às vezes. Isso não é diarreia, principalmente se esse nenê está em bom estado de saúde, mamando bem, corado, ativo, fazendo um bom xixi, um xixi clarinho e ganhando peso. Então não é porque as fezes são molinhas, isso indica algum distúrbio, não indica distúrbio.
11: Em que momento eu olho e falo, olha, tem problema aqui?
13: Tem problema aqui, nos dois sentidos. Primeiro, se esse nenê não está bem clinicamente, se ele começa a ter, por exemplo, essas fezes líquidas ejetivas em maiores volumes, e a gente já percebe que esse nenê está perdendo peso. Então, aí sim, ele adquiriu alguma coisa que modificou o hábito intestinal dele e ele não está indo bem, está perdendo peso. Ele tem, por exemplo, sangue nas fezes. Não pode ter sangue nas fezes, é uma coisa fora do comum, não é fisiológico, né? Então, se houve sangramento, houve alguma inflamação lá embaixo, alguma coisa está acontecendo. E outra situação é se esse nenê estava bem e, de repente, ele começa a ter esforço para evacuar. A frequência dessas evacuações passa a ser muito esparçada, dor, consistência dura, muito ressecado, e a gente fala, bom, ele saiu daquela situação normal e está tendo constipação intestinal, está tendo o intestino preso e vai merecer todo um tratamento para o intestino preso.
11: Agora, Fernando, a gente olha algumas pessoas e fala assim, olha, vou começar minha atividade física, vou ao mesmo tempo começar a ser muito mais atento na minha dieta, usar mais vegetais, e de repente o indivíduo começa a ter mais evacuações ao longo do dia, e evacuações com diarreia, muitas vezes até com um pouquinho de cólica, e a sensação é de dizer, tá vendo, eu mudei a dieta, essa é a causa. A partir de que momento eu devo falar, pera, pode ser a dieta. Eu tenho ou posso ter alguma coisa que esteja me comprometendo?
12: A parte de adaptação, quando a gente muda de dieta, às vezes quando a gente muda de ambiente, vai mudar de cidade, muda toda mudança, existe uma mudança de flora intestinal. Existe uma adaptação do intestino a essa mudança. Essa mudança costuma durar de 1 a 6 meses, depende de pessoa para pessoa. Então é normal, a gente começa a fazer atividades diferentes, e a gente começa a ter hábitos diferentes e muda. O que a gente precisa sempre observar são os sinais de alarme. Então, como ele falou, começou a sair sangue, começou a sair muco nas fezes,
11: Muco, o que seria?
12: Muco seria como um catarro, uhum. Como se fosse uma secreção que a gente tem
11: do nariz,
12: só que sai nas fezes. Ou se realmente o hábito vai de uma vez para 5 vezes, ou se de repente a pessoa muda, começa a ir uma vez na semana, com esforço, com dor. Essas coisas são coisas que a gente precisa procurar ajuda para ver se isso faz parte dessa adaptação, ou normalmente não faz, tem alguma coisa diferente acontecendo, tá? Mas é normal essa flutuação. Hoje em dia, mundo globalizado, a gente viaja, a gente come comidas em todos os lugares, então isso é mais...
11: Passa situações de estresse no dia a dia e acaba...
12: A parte do cérebro, intestino, né, é muito ligado, né, então até dos termos, né, que a gente usa, enfesado, se borrar de medo, são termos muito comuns que a gente usa com essa ligação direta que a gente tem, né? Então, isso influencia bastante, né, esse quadro.
11: Mauro, quando eu passo a olhar essa criancinha e dizer, eu acho que ela pode ter uma alergia à proteína do leite?
13: Bom, esse é um tema assim, bem em voga, né? Porque a gente ouve assim, com frequência, né, essa ocorrência dessas alergias. E você tem sinais já no primeiro ano de vida dessa ocorrência, quando você tem a substituição, quer dizer, aquela mãe está em regime de aleitamento exclusivo, está dando de mamar e ela vai trabalhar. Está expirando o seu prazo, né, de que ela tem de licença maternidade, e ela vai ter que dar uma fórmula para esse nenê, e ela não dava essa fórmula, que é a fórmula da base de proteína de leite de vaca. Então, esse nenê que estava mamando o peito começa a receber uma fórmula e começa a ter sintomas que ele não tinha anteriormente. cólicas muito intensas, muitas vezes nauseia, aceitava bem a mamada, começa a aceitar pouco, ganhava bem peso, não está ganhando peso, às vezes já começa a ter palidez, começa a ter evacuações diarreicas. Então tem todo um conjunto de sinais e sintomas que falam isso não era assim e ficou assim a partir do momento que nós iniciamos uma fórmula. Então são dados que chamam atenção e esses dados são muito indicativos, né? Poucos dias depois a mãe fala para a gente, né? Fala, olha, estava bem, de repente começou a apresentar isso e não teve infecção, não teve nada, não teve febre, não teve nada, e é esse o quadro clínico que está se apresentando agora. A nós isso, né? A lâmpada já acende que provavelmente houve uma sensibilização alérgica à proteína. Então esse é um dado muito importante.
14: Agora, isso pode acontecer mesmo com aleitamento materno exclusivo? A mãe ingerindo leite e de alguma forma isso...
13: Pode, ter... pode sim. Quer dizer, pode porque a mãe ingerindo leite, parte de fragmentos, né, que a gente chama de peptídeos, né, que são absorvidos do intestino da mãe que ela ingeriu leite, são excretados na glândula mamária e podem sensibilizar o nenê. E os sinais indicativos são esses também. E dos mais comuns é ter um pouco de sangramento intestinal baixo. Esse é talvez um dos mais comuns. E é muito importante, porque se você observou isso aqui, e essa mãe ela isenta a ingestão de leite, quer dizer, ela para de tomar leite, poucos dias depois esses sintomas melhoram. Então é indicativo de melhora quando você faz a isenção da proteína da dieta materna.
14: Da mãe.
13: Da mãe.
14: Fernando, a partir de que momento eu olho e falo assim, puxa vida, vou precisar procurar um gastroenterologista? Em que momento da obstipação, desse ressecamento das fezes, ou a partir de que momento do número de evacuações ou de períodos em dias dessas evacuações mais amolecidas ou líquidas?
12: Sim, como eu falei, algumas coisas como o esforço ou o desconforto são coisas muito importantes. Então, se a pessoa está tendo uma constipação e está tendo toda a evacuação, brigar com o banheiro, sentar, fazer esforço, às vezes com sangramento, tem aquele desconforto de distensão, fica com a barriga inchada, isso começar a ser uma coisa comum, isso precisa ser visto. Então, toda mudança no hábito, ele precisa ser visto, tá? Então, tanto para mais como para menos. Como eu falei, tem pessoas que têm um hábito mais para ir várias vezes, tem gente que vai menos. E o oposto também, a diarreia, ela precisa ser vista quando ela começa a passar do confortável, começa a ir muitas vezes ao banheiro, começa às vezes não conseguir segurar, ou às vezes você chega num ambiente e tem que procurar já saber onde é o banheiro, porque você sabe que vai precisar. Isso é um comportamento muito comum em quem está já com uma diarreia, às vezes mais crônica, e não está percebendo que isso está impactando na vida, né? Então, além de desconforto, sangramento, os sinais de alarme, começa a perceber que está afetando o seu dia a dia, está incomodando, fica aquela coisa atrás de você que você fica pensando muito em banheiro. Fica pensando, ou, puxa, se eu for agora vai ser difícil, vai doer, ou se, puxa, é uma coisa que eu não consigo segurar, atrapalha no meu dia a dia, eu não consigo trabalhar direito. Então, essas são coisas muito comuns, que às vezes as pessoas acostumam com isso. E não é para ser assim. É para ser uma coisa que é mais normal. O mais normal é não ter esse esforço todo.
14: A gente tem uma situação que é o uso do antibiótico para tratamento de sinusite, pneumonia, sim, infecção urinária e o intestino. E alguns dizem, puxa vida, eu tive diarreia ou estou tendo diarreia. Quais são os riscos dessa diarreia e de que forma eu posso evitar, me precaver, me prevenir desses episódios?
12: A gente tem que separar, porque assim, algumas medicações, um efeito colateral da própria medicação é a diarreia. Então tem muitos antibióticos que realmente é um efeito colateral do antibiótico. Mas tem muitos casos que o próprio antibiótico, ele não vem com CPF, ele não procura a bactéria exata, ele mata as bactérias que ele é capaz de matar. E isso acaba mudando a flora intestinal. Então, o que acontece às vezes é a gente ter uma alteração do intestino depois do antibiótico. Então, a gente tem uma alteração de flora. Ela pode ser uma alteração que passa, que normalmente a flora tende a voltar ao normal depois de um tempo, ou ela pode ser uma alteração que a gente chama de patológica, ou seja, ela vira uma doença. Existem algumas bactérias que podem crescer, existem algumas alterações de, às vezes, não só uma bactéria, mas todas as bactérias em geral acabam crescendo demais. É um super crescimento bacteriano. Existe o Clostridium, que é uma bactéria que existe e que ela se sobressai quando a gente usa antibióticos. Então, é muito comum essa alteração e a gente precisa diferenciar se é um efeito colateral do medicamento ou se é uma alteração de flora que a gente precisa tratar.
14: A gente fala de intolerância à lactose, ao glúten. Em que momento isso passa a acontecer na vida dessa criança e a gente consegue dizer isso pode ser decorrente a essa intolerância ou a outra? Existe alguma forma que os pais possam se atentar nessa
13: precaução? O público, ele confunde muito, há uma confusão de conceitos, né? Então se confunde muito a alergia com a intolerância à lactose, que são situações diferentes, né? A alergia é sempre uma proteína e a lactose é o açúcar do leite, né? A gente chama o açúcar do leite. Então, a lactose, nós, mamíferos, nascemos, temos uma quantidade muito grande no nosso intestino de uma enzima chamada lactase, que desdobra essa lactose. Então,
14: quebra
13: essa lactose e permite a digestão dessa lactose. Quando uma criança tem uma diarreia muito importante, vômito e diarreia, temporariamente, às vezes durante uma semana, duas semanas, esse intestino inflamado, essa lactase, ela é esfoliada e transitoriamente esse nenê pode ter um pouquinho de intolerância à lactose durante aquele processo diarreico. Mas isso, passado alguns dias e melhorando da diarreia, isso se recompõe e esse nenê volta, essa criança pequena volta a tolerar a dieta com lactose, a dieta láctea que ele faz naturalmente. No transcorrer da idade, então existe a chamada hipolactasia, né? Chama-se ontogenética, ou seja, tem famílias, né, que passam a ter, a partir de alguma certa idade, começam a ter um decréscimo, uma diminuição da sua concentração de lactase que tem no intestino para desdobrar a lactose, ou seja, para fragmentar essa lactose e digeri-la. Então, aí sim, você passa a ter sintomas, né, de intolerância à lactose quando ingere leite, quando ingere alguns tipos de queijo ricos em lactose e não desdobrando bem. Essa lactose passa a ser fermentada no intestino e produz sintomas, gases, distensão abdominal, cólicas, muito relacionadas ao período pós-ingestão da dieta láctea, tá certo? Então, tem que se verificar, se fazer o diagnóstico, se verificar, tem métodos de fazer o diagnóstico e se fazer uma reposição dessa enzima, hoje facilmente reposto, devido a ter intolerância, então ele vai, toma sua enzima e ele pode até consumir perfeitamente bem a dieta láctea sem problema nenhum. Sim. Ou existe também, né, o desenvolvimento de tecnologia de produção de alimentos lácteos, mas isentos já de lactose. Também tem isso, né? Existem leites sem lactose, existem iogurtes sem lactose. Então ele não precisaria ingerir a enzima. Mas isso é uma fase diferente, são crianças maiores ou adolescentes, ou mesmo adultos, né?
14: Em relação ao glúten, por exemplo?
13: Em relação ao glúten, é muito interessante, né? Porque a gente, conforme a gente vem pesquisando um pouco mais sintomas digestivos e às vezes sintomas até extradigestivos, como a gente vê que a exposição ao glúten pode gerar em alguns indivíduos suscetíveis, né, para desenvolver essa doença chamada doença celíaca, que é uma intolerância permanente ao glúten. Então, as crianças muitas vezes começam a ter diarreia, as cólicas abdominais, não ganham bem peso, anemia. Esses são sintomas muito próprios da criança pequena. Mas idades um pouco à frente, tipo 5, 6 anos de idade, ainda crianças, muitas vezes essa doença vai, aquela criança que vinha crescendo bem e que de repente para de crescer. Que, por exemplo, comia bem e já não come bem. Uma criança que você constatou que tinha uma anemia, começou a tratar, mas veja que essa anemia não vai para frente, quer dizer, ele não consegue fazer depósito de ferro, não corrige. Então, são outros sintomas que também são de intolerância, né, que são da doença celíaca e que hoje existem marcadores sorológicos claros, muito facilmente realizados, né, em testes laboratoriais, no qual você sai da fase só da suspeição e vai para a fase de diagnóstico.
14: Confirmatório. Ou seja, no sangue esses exames.
13: Esses exames são geralmente no sangue, né, que se faz esses marcadores positivos quando a gente quer assertivamente fazer o diagnóstico, essa endoscopia com biópsia, verificando o grau de inflamação que se tem no intestino.
14: Agora, é interessante que a gente fala o seguinte, poxa vida, eu passei a ter intolerância ao glúten ou à lactose. E aí você vai ver, mas com 60 anos, qual é a justificativa disso?
12: Como ele falou mesmo, a lactose, a intolerância à lactose, ela aumenta bastante a incidência com a idade. Então, é mais comum até a gente ficar intolerante à lactose depois de uma certa idade do que aos 30, aos 40. Quanto ao glúten, é uma doença que é um pouco alérgica, uma alergia à proteína, mas é um pouco autoimune. Então, existe uma predisposição. Quem tem essa predisposição, ela pode desenvolver essa doença a qualquer momento. Claro que é mais comum na infância, mas ela pode desenvolver essa reação alérgica ao glúten a qualquer momento. Tá? Então, inclusive aos 60 anos. É mais raro, mas a gente vê sim.
14: Olha aí. Vamos para a sala digital, que é uma parceria do Grupo Bandeirantes e a Google, e vamos saber o que os internautas têm pesquisado sobre esse assunto. Vamos lá.
15: Doutor Jean, a gente sabe que quando se fala sobre intestino, se fala também sobre o segundo cérebro do corpo. E por isso, aqui na sala digital, a gente traz dados do que os brasileiros estão pesquisando sobre intestino. Aqui no nosso gráfico, a gente tem um comparativo de o que solta o intestino versus o que prende o intestino. As consultas que os brasileiros estão fazendo por soluções para cada uma das situações. E olha só, buscas por soltar o intestino representam quase o dobro das buscas por prender o intestino, o que mostra a preocupação dos brasileiros com a constipação, com essa dificuldade para evacuar. E trazendo aqui algumas perguntas selecionadas entre as mais buscadas sobre intestino nos últimos 5 anos, a gente tem: quais são os sintomas de infecção intestinal? Como desinflamar o intestino? O que é a constipação, que a gente acabou de comentar aqui no nosso gráfico anterior? O que é obstrução intestinal e câncer de intestino? Tem cura? São perguntas muito interessantes e a gente volta para o estúdio com duas delas. Como desinflamar intestino e quais são os sintomas de infecção intestinal? É com vocês.
14: Mauro, vamos lá. Primeiro, quais são os sinais?

0: diarreia, muitas vezes ele abre com febre, mal-estar, tendência de vomitar. Muitas vezes as crianças vomitam bastante e aí sobrevém diarreia. Então era uma criança que estava bem e tem esses marcadores: febre, vômitos, diarreia e às vezes um histórico de contágio com outras crianças na mesma fase que estão apresentando também esse quadro. Já chama muito a atenção. Outras vezes você tem contaminações de alimentação. Então, às vezes a mãe fala, puxa vida, eu esquentei lá uma torta que estava lá no freezer, eu esquentei, nós comemos aqui em casa e passamos mal, tivemos uma diarreia, geralmente uma contaminação bacteriana, certo? Daquele alimento que acabou não sendo bem acondicionado e promoveu esse tipo de infecção entérica, que algumas pessoas têm. Então, um comeu, passou mal, outro também teve diarreia. Então, você fala, algumas pessoas comeram, tinha uma comida que estava pretensamente, houve realmente uma suspeita que essa comida não estivesse bem acondicionada e, de repente, alguns indivíduos tiveram uma diarreia forte, às vezes até um pouquinho de sangue nas fezes, dependendo do agente etiológico, dependendo da bactéria que está determinando. Então, isso é um outro conjunto, né? Então, tem as enterofecções virais, tem essas infecções entéricas pelas bactérias e tem também, algumas vezes, alguma que a gente chama alguns protozoários, né, que determinam alguns tipos de diarreia. Então, crianças têm muitas giardíase, né?
1: Ou seja, parasitose de forma geral.
0: Tem as parasitoses e assim por diante. Então, você tem esses agentes infectantes e dão essas diarreias chamadas do rol das diarreias chamadas infecciosas.
1: Como desinflamar esse intestino?
0: Bom, assim, a gente também tem visto essas doenças inflamatórias intestinais crônicas, né, ocorrerem também em crianças. Então, era algo que se modificou no transcorrer do tempo. Quando comecei a fazer gastroenterologia, a gente pouco via adolescentes e crianças com doença inflamatória intestinal, via pouco. Hoje a gente tem um contingente crescente do diagnóstico. Eu não sei se a gente pensa um pouco mais também, claro, a gente pesquisa mais, houve uma facilitação maior de se fazer os exames complementares, como as endoscopias e colonoscopias em crianças, hoje se faz com mais facilidade do que se tinha
1: anos
0: atrás. As
1: dietas podem ter algum impacto, influência sobre isso ou não? As dietas, por exemplo?
0: As dietas é uma das partes, porque, assim, doença inflamatória não tem quem quer, tem quem pode. Há que se ter uma suscetibilidade para ter essa doença e tem algumas coisas do mundo moderno, assim, que estão relacionados a uma maior incidência. Então, essas dietas feitas, assim, com muitos produtos edulcorantes, corantes, ultraprocessadas, essa dieta ocidental industrializada dessa forma é uma dieta que concorre com maior possibilidade de disparar uma doença inflamatória em quem tem tendência. Enquanto existem dietas que também protegem, uma dieta bem balanceada, com poucos produtos químicos, com uma quantidade boa de fibras, uma dieta mais natural, com frutas, legumes, é uma dieta que propicia, né, uma proteção, né, faz com que essa microbiota, né, que foi Fernando falou um pouco, que faz essa microbiota se equilibre um pouco mais e provavelmente proteja, né, não dispare tanto essa doença inflamatória. Sim.
1: Olha, eu não tenho dúvida que a gente ficaria aqui conversando horas e horas. Estamos ainda com muita dúvida. Eu tenho certeza que você aí de casa também, mas o Viver Melhor de hoje vai terminando. E lembrando que todos os episódios do programa estão disponíveis no canal Band Jornalismo no YouTube. Nos vemos na semana que vem, sempre com muita informação sobre saúde e bem-estar. Obrigado pela companhia e, ó, até a próxima. Eu vou esperar você. Beijo.

Uma das maneiras mais divertidas para curtir a cidade de Estrasburgo, na França, é alugando um barco elétrico. O curioso é que não vai ser preciso apresentar nenhum tipo de habilitação. Basta acompanhar uma rápida instrução antes de sair navegando. O barquinho elétrico é silencioso e não alcança uma velocidade muito alta. E há algumas opções de trajetos para apresentar.

0: beneficiar a região da Alsácia.
1: E se você escolhe o lado da cidade, você vai passar por uma reclusa como essa aqui. E você vai ter de saber bem as instruções. E vai fazer praticamente tudo sozinho.
0: Toda a operação da reclusa vai garantir a dose de emoção ao passeio. O aluguel custa a partir de 45 euros e há barcos de pelo menos 3 tamanhos diferentes para poder...

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0: Já parou pra pensar no que faz você se sentir brasileiro? Qual gatilho desperta a sua identidade? Pra Caetano Veloso é o idioma. Minha pátria é minha língua, ele diz numa canção. Mas a língua não existe apenas pra dizer palavras como saudade, cafuné. Ela também serve pra degustar. Tacacá, moqueca, feijoada, chimarrão. Caetano, que me desculpe, mas a minha pátria é o meu paladar. Hoje, nós vamos viajar pelo Brasil através da gastronomia sem sair de São Paulo. Nordeste brasileiro é formado por 9 estados e mais de 50 milhões de habitantes. São diversos climas, paisagens, sertão, agreste, floresta, litoral. E não existe apenas uma gastronomia nordestina, são diversas. Eu vim aqui até o Centro de Tradições Nordestinas encontrar a chefe Carmen Virgínia para explorar mais desses sabores. A minha mãe, assim como você, é pernambucana, meu avô paterno é pernambucano. E o que eu vejo é que são muitos sabores, muita variedade no Nordeste, né? Não é apenas uma gastronomia.
1: Não. Nós temos 9 estados, né? Nós somos um Brasil dentro do Brasil. Eu digo que Pernambuco, né, que Recife, né, além de ser a capital da criatividade, é o coração do Nordeste. O baiano também vai dizer isso, é lógico. Mas eu vou puxar a sardinha pro meu Recife, porque não é todo lugar que é igual como Recife. Tem as melhores comidas.

0: nós estamos aqui com uma variedade de pratos. Tem queijo coalho, muqueca, sarapatel, vatapá, a pimentinha que não pode faltar.
1: Cardissol
0: e
1: macaxeira.
0: Macaxeira lá, porque aqui é mandioca no Rio Aipim. A culinária brasileira é muito variada. Agora, me conta um pouco mais, só que é só uma parte do que a gastronomia nordestina tem a oferecer, não é mesmo?
1: Aqui a gente vê a parte do litoral, né? Toda a praia. Tudo que temos de praia, de Aracaju até lá São Luís do Maranhão, né? Aí ali a gente já vê o sertão. O sarapatel, ele tá presente na mesa dos pernambucanos. Está presente na Paraíba, está presente também em Salvador.
0: Explica o que é o sarapatel.
1: O sarapatel, os miúdos, ele pode ser de porco ou pode ser de bode, né? E aí, ou de cabrito, né? Da família. Então, o que é sarapatel? Ele é feito com as vísceras, né? Com as entranhas, que a gente chama. Com o sangue, né? Com o bucho. Sarapatel, modéstia à parte, é muito gostoso. O cominho não pode faltar no sarapatel, assim como em muitas preparações nordestinas. Porque o cominho e o colorau nos representa,
0: é verdade,
1: né, como povo.
0: Agora, carne de sol é tipicamente nordestina também, né? Explica um pouco da diferença da carne de sol para a carne seca.
1: A carne seca, ela é diferente o processo de salga. É, a carne de seca, que a gente chama lá charque, carne charque, ele dura mais o processo de cura. A carne de sol, não. Ambas são saborosas, ambas. Só que existe uma que a gente bota no feijão, que é a charque. A carne de sol a gente costuma comer como se fosse realmente uma proteína, né? Ela vai bem com batata doce, cuscuz, macaxeira, inhame. Ai, meu Deus, a boca vai aguando, né?
0: Então vamos comer, já que tá aguando a boca, porque tá difícil. O aroma que tá vindo...
1: Só sentir falta de algo aqui.
0: Por favor, o quê?
1: A galinha de cabidela.
0: Galinha, que é galinha molho pardo, longa. Tem vários nomes, né? Isso é interessante. A gente tem o suco de cajá.
1: E vamos brindar.
0: De cajá.
1: Do Nordeste.
0: Tipicamente nordestino. Nossas frutas nordestinas são incríveis. Dona Carmen, você tem já muito tempo o restaurante Altar lá em Recife, né?
1: Vai ser 10 anos.
0: 10 anos e agora trouxe para São Paulo. Por que você decidiu vir aqui para São Paulo com o seu restaurante?
1: O Altar, ele tem por natureza conquistar pessoas, todos os paladares. E é uma necessidade que eu tenho de estar em todas as bocas, em todos os lugares ao mesmo tempo. E de exercer essa cidadania minha. Né? A cozinha, ela é tão grandiosa para ter barreiras, né? De estado para estado. Então, eu considero a comida que eu faço muito soberana. Eu costumo dizer que a minha comida é melhor do que eu. Então, eu queria muito que a minha comida fosse apreciada por todos os paladares. E São Paulo, por ser uma metrópole grande, onde todo mundo está em São Paulo. Né?
0: Agora, a gente falou aqui sobre a variedade de opções que a gente tem no Nordeste. Como é que você define a sua gastronomia? O que é a gastronomia da Carmen de Pernambuco?
1: É uma cozinha ancestral que veio antes de mim, que foi herdada da minha avó, das mulheres de terreiro, das minhas vizinhas, das pessoas que eu encontrei na vida e que foram generosas comigo em ensinar receitas. Porque a carne que está aqui na sua frente sempre existiu antes da faculdade. Eu não aprendi a cozinhar na faculdade. Eu já fui para a faculdade já sabendo o que eu queria da minha vida. Queria aprimorar as técnicas. Mas sem desmerecer de onde é a minha principal fonte de inspiração. São as mulheres do cotidiano. É a mulher nordestina, né? É a mulher preta. Então a minha cozinha fala sobre isso. Fala sobre a força da mulher. É uma cozinha de resistência, de existência, né? É uma cozinha ancestral, mas também pode ser chamada uma cozinha de raízes nordestinas.
0: E o que a gente encontra no seu restaurante?
1: Encontra galinha de cabidela, vai encontrar uma tábua parecida com essa daqui, que é feita com agulhinha, camarão, lula, polvo. Não tem o queijo coalho, mas é muito parecida. É, vai encontrar eu homenageando os meus amigos através de pratos que foram criados por mim. Então eu tenho o Groove do Zé, eu tenho a Lambreta Lia de Itamaracá, eu tenho pessoas imortalizadas em meus pratos, né? Baseada nas pessoas que me inspiram. Eu tenho um peixe aí na Já, que é uma coisa incrível, que foi criado para minha mãe, que é um peixe com molho de muqueca e vem com camarão
0: e coentro.
1: Coentro e vem à parte um arrozinho de queijo coalho com banana. Um arroz de coco bem desmeladinho, misturado com queijo coalho bem picadinho e banana.
0: Agora, apesar de toda essa diferença, tem algo que eu acho, a meu ver, que é incomum na culinária nordestina. A pimentinha não pode faltar, né?
1: Ela tava aqui o tempo todo, ó, no meu nariz. Pimenta
0: Nossa,
1: é vida, né?
0: A pimenta nordestina é maravilhosa, não pode faltar um prato, num prato como
1: não,
0: esse.
1: Não, prato nenhum. Né? Como é que você vai comer uma muqueca, um caldinho de feijão, um caldinho de sururu, sem a pimenta? Tem que ter a pimenta. A pimenta é o que te leva ao Nordeste em qualquer momento.
0: É verdade. Então, Carmen, pratos incríveis aqui. Já temos nossa pimentinha. Agora é curtir e aproveitar muito esses pratos incríveis. Muito obrigada por ter
1: obrigada
0: vindo.
1: Obrigada a você.
0: E por estar curtindo esse momento aqui comigo.
1: Eu acho que é uma boa pedida é você vir ao Nordeste. E se não puder, não tiver dinheiro para pegar um avião e ir, você vem aqui no centro, né, de tradições nordestinas.
0: Mas a gente tem o Nordeste inteiro aqui.
1: Tem o Nordeste inteiro, inclusive na música, inclusive nas pessoas que vai passando. É muito Nordeste.

0: O amor à carne preparada na brasa é pilar dos pampas do Brasil e marca registrada do El Pampeiro em Pinheiros. Rodrigo, antes da gente focar na gastronomia e nesses pratos belíssimos que estão por aqui, posso contar um pouco mais sobre a geografia dos pampas gaúchos?
1: Então, o pampa é uma planície que ocupa metade do Rio Grande do Sul, pedaço do Uruguai e da Argentina. É o menor bioma do Brasil, talvez o que está em maior risco de extinção por causa das lavouras. E a pecuária é, vamos dizer, o ouro do pampa. É o maior produto, o melhor produto e que conserva a biodiversidade.
0: E vem daí, então, a paixão, né? O amor pela carne.
1: Vem da formação do gaúcho, né? Desde das missões jesuíticas, quando o gado veio da Europa para o Brasil... E aí foi se formando essa cultura do churrasco, enfim, do fogo de chão. Não, o churrasco é manter a cultura do pampa gaúcho, de um povo, de uma cultura, de um modo de vida.
0: Agora, você pode falar um pouco mais sobre o churrasco pampeiro?
1: Bom, o churrasco do pampa é mais na lenha. A gente procura fazer cortes que não são tão usuais, assim, vamos dizer, nas churrascarias, como, sei lá, a entranha, a costela, o bifiante também, por que não, as achuras, são os miúdos.
0: E aqui a gente tem miúdo, né?
1: A gente tem miúdo. A mojerra, que é a maior iguaria das achuras, né, na Argentina, no Uruguai, até no Rio Grande do Sul mesmo, não é considerado um miúdo, vamos dizer assim, é considerado uma iguaria, né? Aí a gente tem o bife ancho e o arroz carreteiro. O bife ancho a gente trabalha aqui na casa uma carne a pasto, que vem do sul do Brasil. E o carreteiro vem da formação do povo gaúcho. Eu acho que é o prato talvez mais icônico do Rio Grande do Sul, vamos dizer assim.
0: Agora, o restaurante tem 7 anos e você demonstra muito amor por essa gastronomia. Eu vejo aqui na porta... que além da bandeira dos outros países ali, da região, tem uma bandeira do Alegrete. É como se fosse um país à parte aqui no Brasil. Me conta um pouco sobre a sua história com o Rio Grande do Sul e com toda essa cultura gastronômica.
1: O Alegrete é o centro de tudo, né? Onde vem minha família, é a minha origem.
0: Tem alguma receita por aqui que venha herança de mãe, avó...
1: O carreteiro, eu preparo ele da forma como a gente comia na casa da minha avó. Que é essa coisa de colocar o queijo, o ovo, um pouquinho de azeite, que não é o tradicional gaúcho, né? E eu dei um toque que já era o que eu comia na casa da minha avó, enfim, né? Uma coisa familiar, assim, vamos dizer, né?
0: É muito bonito ver todo esse amor e todo esse cuidado que você tem com a gastronomia, com as suas origens. E até a cachaça daqui... é do sul.
1: Todos os produtos do restaurante eu tento trazer de origem ou do Uruguai, ou do Rio Grande do Sul, ou da Argentina. E a cachaça é de Voti, né? Hoje eu não tenho, mas eu sempre tenho uma caipirinha de butiá, né? Que é também um coquinho, né? Que vem de uma palmeira, do pampa. Enfim, é uma coisa muito regional. Tanto que tem um dito popular, né? Que é me caiu os butiá do bolso. Né? Quer dizer assim, fui surpreendido, me caíram os butiá do bolso.
0: E que tal a gente então encerrar essa entrevista com uma expressão lá do sul?
1: Tem uma música regionalista que eu acho que mostra bem a força e a fibra, né, do povo gaúcho, que fala: não podemos se entregar para os homens, mas de jeito nenhum.
0: Muito bom.
1: Saúde.
0: Maior floresta tropical do mundo. A Amazônia tem sabores únicos. A gastronomia tem profundas raízes indígenas, com muitos peixes, farinhas e frutas típicas da mata. Agora, para provar tudo isso, a milhares de quilômetros da mata, é só vir aqui no Da Selva. Iana, você nasceu no Amazonas. Quais são os sabores dessa culinária tão única que fizeram e fazem parte da sua vida?
2: Então, muito dos sabores que me remetem à infância são os peixes, né, à beira do rio, né, o cheiro do rio e da mata, açaí, pimentas, enfim, são bastante, uma variedade enorme de sabores que a gente tem lá e que me remete até hoje, com a presença do Da Selva ainda mais.
0: E o Da Selva, como é que surgiu a ideia de abrir um restaurante com culinária de ingredientes exóticos, né? Ingredientes que são apenas da Amazônia e do estado amazônico aqui em São Paulo.
2: Então, surgiu a necessidade da gente abrir um restaurante amazônico fora da região norte, justamente pela dificuldade em encontrar esses produtos, né? Já que são tão nativos da região. Então, a oferta que se tinha era muito pouca e muito cara. E uma das coisas que a gente da Selva fala é sobre popularizar a dieta amazônica. Quando eu falo popularizar, era dar acesso a que todas as pessoas possam ter a oportunidade de comer um prato, um sabor que seja, da Amazônia aqui em São Paulo, né? E São Paulo foi o local escolhido também por a gente reunir várias gastronomias do mundo inteiro, né? E a gente considera e defende muito e bate no peito que a culinária amazônica e do norte, ela é tão brasileira quanto as outras, né? Então, a marca Amazonas, a marca Amazônia, ela é muito conhecida. Então, a gente precisava ter essa representatividade da gastronomia fora de lá.
0: Bem, a gente está aqui com uma mesa linda, perfumada, aromática. Me conta um pouco sobre esses pratos que estão aqui, porque eu já comecei aqui no tacacá e tá delicioso.
2: É, o famoso tacacá, a gente escolheu como entrada. Ele é uma bebida de origem indígena que contém tucupi, jambu, goma de tapioca e camarão. E como prato principal, a nossa estrela e carro-chefe e um dos pratos mais importantes pra gente, que representa a culinária do Manauara, que é a banda de tambaqui, né? Um peixe de água doce, banana assada da terra que acompanha vários pratos nossos, baião de dois, vinagrete e as nossas farinhas, que tem uma particularidade também. Apesar de serem de base de mandioca, ambas são de dois lugares diferentes e com selo de indicação geográfica, né? O Arini, que fica no baixo rio Juruá, no Amazonas, que leva o nome do município Arini, e Cruzeiro do Sul, que leva o nome de Cruzeiro do Sul, que é do Acre. Então a gente tem duas farinhas diferentes aí.
0: E essa influência indígena nos pratos?
2: Devido a gente ser por conta da região ficar muito e ter muitas comunidades indígenas, isso acabou influenciando muito, né? Eles vieram antes de nós e foram atrás da caça, da pesca e trouxeram isso pra gente como referência, né? Então, o ribeirinho, muito próximo do indígena, é aquele que se come peixe todo dia. E aí trouxe isso pro metropolitano ali da cidade grande e a gente foi aderindo, né? Como a gente tem como maior opção de proteína os peixes devido ao rio, né? A nossa oferta é muito grande, a gente adotou isso como parte de boa parte das refeições. Quando eu quero dizer boa parte, o amazonense, ele come peixe 3 vezes ao dia, no café, no almoço e na janta, né? E nas suas variadas formas, em caldo, assado, frito, enfim. Então, essa influência dos indígenas é muito forte, devido eles estarem com todo o acesso da floresta e do rio muito próximo.
0: Agora, quando a gente fala de ingredientes, tem alguns que são, assim, assinaturas, né? Jambu. Eu tô com a língua já dormente aqui por conta do tacacá, que tem essa folha.
2: Sim.
0: Que se usa em diversos pratos, né? Inclusive em drinks. Você,
2: exato,
0: quer falar um pouco mais sobre o jambu?
2: Sim, o jambu, ele é uma punk, né? Que é uma planta não convencional, de origem nortista, né? Não só de um estado, na região toda do norte como um todo, a gente tem plantação de punks. E ela tem essa particularidade devido à dormência da boca, né? O que traz essa explosão de sabores e que é uma delícia. No caso do drink, a gente tem uma cachaça mista de bacuri, que a gente chama o ouro da Amazônia, e o jambu, que ele, na sua forma de cachaça, também traz essa dormência e é uma explosão muito gostosa. Além disso, no drink a gente também tem o cumaru, que é a nossa baunilha da Amazônia, né? Ela é extremamente aromática e saborosa. É um sucesso. Então a gente vai agora experimentar a banda de tambaqui e eu espero que você goste.

0: prato lindo. Agora, são ingredientes muito especiais, muito particulares daquela região. Como é que você faz para ter tudo isso à sua disposição aqui em São Paulo?
1: Os peixes, ele vem tanto do Amazonas quanto de Rondônia, carreta refrigerada e tudo mais. Os produtos do norte, ele tem uma sazonalidade, né? Então, há situações onde eu preciso comprar uma quantidade muito maior para eu conseguir ter esse abastecimento durante um longo período, até a safra voltar novamente, né? E essa comida, mesmo ela sendo servida no restaurante, com todo o serviço, com todos os aparatos, mas ela é uma comida de casa. O peixe assado aos domingos, na churrasqueira, na grelha, a farinha, o arroz ou o vinagrete sendo feito em casa por mãe ou por vó, tem uma relação muito afetiva comigo. E assim, a gente tem tido feedback de pessoas que têm a mesma sensação dessa relação afetiva quando vêm aqui, né? Nortistas que não estão mais no seu local de origem, moram em São Paulo, e quando vêm, remetem à infância. Então a gente fica muito feliz de conseguir levar isso, né? E diminui um pouco a distância, né? Porque são 4 horas de avião e alguns muitos mil quilômetros de carro.
0: Aqui tem arte também, as paredes remetem à Amazônia.
1: Os artistas também são locais, são amazonenses, parintinenses, onde acontece o Boi Bumbá. A gente trouxe eles para fazer esse material pra gente, que fica muito lindo, né? A presença da arte. E a gente fica muito feliz que vocês tenham visitado a gente. Muito obrigada.
2: Obrigada.

0: Experimentar sabores novos é maravilhoso, não é mesmo? Eu adoro, mas tem dias que bate aquela saudade da comidinha de casa. Eu sou carioca, você já deve ter percebido pela maneira que eu falo, experimente. E tô aqui no Posto 6, mas não é o de Copacabana. É o bar na Vila Madalena e, assim como um bom boteco, não pode faltar bate-papo. Convidei outro carioca radicado aqui em São Paulo, que assim como eu, ama boa gastronomia. Saúde.
1: Saúde.
0: Fábio, você foi crítico gastronômico no Rio de Janeiro durante muitos anos. Qual a importância da comida de boteco, do boteco pro carioca?
2: Pois é, eu exerci essa árdua função por quase 10 anos na revista Veja Rio. Hoje eu sou editor da Veja São Paulo. O boteco é uma instituição carioca, né? Uma instituição cultural. O bar tem uma importância na formação da sociedade carioca. O Rio é uma cidade muito pra fora, né?
0: Agora, lá a gente tem algumas particularidades. A gente tem garçons mal-humorados, a gente vai pro bar direto da praia.
2: Essa coisa do garçom mal-humorado virou um pouco folclore, né? Virou até uma marca de alguns lugares, tipo o Bar Lagoa, que é um bar super tradicional. Em geral, são aqueles garçons veteranos, de anos e anos de estrada, muito experientes e um pouco impacientes. Mas a verdade é que, em geral, que é uma característica também muito grande nos bares, se você for a um bar no Rio de Janeiro, você vai ver muito, os garçons conhecem as pessoas pelo nome, porque são frequentadores assíduos. Em geral, o boteco carioca é um ambiente despojado, muito acolhedor e com a comida sempre gostosa.
0: É o tradicional boteco de estimação, né? Aquele boteco que a pessoa frequenta a vida inteira, que chama o garçom amigo, né? É uma cultura muito diferente, né? Rio e São Paulo, apesar de ser um do lado do outro, a informalidade é...
2: Exatamente. As pessoas têm, né, seus prediletos e frequentam semanalmente mesmo. Mesmo, né?

0: Agora vamos falar da parte que interessa aqui, né? Da gastronomia dos petiscos. A gente tem diversos por aqui, mas todos com a cara do Rio, né? Esse aqui eu acho que realmente surgiu por lá, né? O bolinho de feijoada.
1: É, ele com certeza é uma criação da Kátia Barbosa. É. Do aconchego carioca.
0: Que dominou que por lá, uma delícia.
1: Hoje em dia, provavelmente, você come bolinho de feijoada em qualquer lugar do Brasil. O bolinho de bacalhau é muito típico do Rio de Janeiro. É uma cidade que, na gastronomia, ela tá muito arraigada à cultura portuguesa. Você encontra bolinho de bacalhau em muitos botecos. Em quase todos os botequins, você vai achar um bolinho de bacalhau.
0: Caldinho de feijão
1: Caldinho
0: pode
1: de feijão
0: faltar.
1: Também tem tudo
0: feijoada
1: quanto é lugar.
0: É muito Rio de Janeiro também. É. E o filé aperitivo, né?
1: Lá é servido geralmente com um pãozinho ou com uma torradinha. É, em geral, sem o molho, né?
0: Essa cultura de ir ao bar direto da praia, essa socialização, eu acho que é muito presente também na alma do carioca, né? De encontrar os amigos. Então, vai muito além de apenas tomar, comer alguma coisa. Eu acho que é uma continuação da praia, né? A pessoa sai da praia, vai pro botequim, vai.
1: Exatamente, é por isso que tem aquela história, né? Que fala, o carioca diz, passa lá em casa, só que ele não te passa o endereço, não combina qual vai ser a data. Mas eu acho que é porque muito isso, porque as pessoas se encontram na rua, sem combinar. Isso é muito típico do Rio de Janeiro, né?
0: Além desses aqui, o que mais que você acha que remete ao Rio, que a gente podia associar a um boteco carioca?
1: A sardinha frita é um petisco que você encontra em alguns bares.
0: Que é super português também,
1: que também
0: né?
1: Também é super português, que tem aí certamente uma herança portuguesa. Tem inclusive o Beco das Sardinhas no Rio, ali na região central.
0: É, quando a gente pensa no calçadão de Copacabana, né? Tipicamente português.
1: Exatamente. Como uma cidade litorânea, então petiscos de peixe, né? Tipo lula, tem o polvo, alvinagrete. Traduz a alma carioca, assim, se você for o conjunto de botequins, né, carioca. Do Rio, da cidade do Rio.
0: É exatamente isso que você falou, é a alma carioca. Um boteco carioca, não pode faltar pessoas.
1: E um bom bate-papo. É isso aí.
0: Obrigada, Fábio.
1: Tchau.

essa volta para casa, eu encerro a minha jornada pela gastronomia brasileira sem sair de São Paulo. O Brasil tem tanta história, culturas, tradições. Eu poderia fazer diversos roteiros como esse. Invente o seu, experimente.

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0: Olá, o Band News Docs dessa semana vai mostrar um cenário de reconstrução, traumas e incertezas. Em maio de 2024, o meu estado, Rio Grande do Sul, enfrentou uma das maiores tragédias da sua história, as enchentes. Já se passaram 2 anos e a cidade de Porto Alegre ainda está se reerguendo, assim como tantas outras. A nossa equipe percorreu as bacias dos rios Caí, Taquari, Jacuí e o Guaíba, para entender o que mudou na infraestrutura de proteção e como é o cotidiano da população da região. Olha só.
1: Na enchente de maio de 2024, o rio Caí passou dos 17 metros e 50 centímetros em São Sebastião. O normal é abaixo de 2 metros. 60% do território do município foi impactado.
2: O curso d'água do rio Caí tem uma extensão de 285 quilômetros. Atinge total ou parcialmente 42 municípios, mais de 650 mil habitantes.
1: O rio Caí nasce no Planalto da Serra Geral, no município de São Francisco de Paula, entre as altitudes de 900 e 1.000 metros. Dividido em Alto, Médio e Baixo Caí, recebe o nome de Rio Santa Cruz até a divisa dos municípios de Canela e Gramado. A foz é no delta do rio Jacuí. No município de São Sebastião do Caí, a cheia já é rotina. Todo ano, a área urbana é atingida pela inundação. No bairro Navegantes, a 700 metros do leito do rio Caí, a Beth mora sozinha nesta casa. A água chegou na janela do segundo andar da residência. Embaixo, funcionava o salão de beleza, que por anos foi o sustento e o que pagou a faculdade da filha.
3: Essa área de risco foi considerada a partir de 2025, quando foi feito o novo plano diretor, e tudo foi considerado área de risco. Porém, a gente paga impostos.
1: Mesmo com 2 laudos do Conselho Regional de Engenharia, Agronomia e da Defesa Civil, ainda assim a Beth não foi contemplada com o compra assistida.
3: Eu fui fazer a inscrição para compra assistida. Da minha casa para baixo, todos foram favorecidos. Da minha casa para cima, ninguém.
4: E por que que tu recebeu não recebeu a compra assistida?
3: Não sei. Não sei. Porque você vai, conversa com um, conversa com outro e ninguém te dá uma explicação. Esse é o problema. E não é só eu. Mais da metade do bairro está nesta situação.
1: 12.600 famílias foram selecionadas em todo o Rio Grande do Sul no programa Compra Assistida. 20 mil ainda aguardam.
2: Atrás dessas árvores fica a RS-124, que liga Montenegro a São Sebastião do Caí. Quando a água ultrapassa os 13 metros, chega no asfalto e bloqueia a passagem entre as duas cidades.
1: Na maior inundação dos últimos anos, o rio Caí também invadiu a cidade de Montenegro com força. 9 mil pessoas foram afetadas.
5: Aquelas pessoas, muitas vezes, que eram acostumadas a enchentes menores, como essas que eu disse, 7, 8 metros, elas não têm processos culturais de adaptação a enchentes de 10 metros, porque 3 metros, 2 metros fazem total diferença na casa das pessoas, nas vidas das pessoas e nas estruturas públicas também. Quando a gente está falando da gestão pública, ainda ela não conseguiu se adaptar em tempo sequer. Os planos diretores, aqui do município de Montenegro é um desses casos, conseguiu se adaptar.
1: Em 2014, o governo do estado e a Metroplan desenvolveram um estudo de alternativas para minimizar o efeito das cheias na região do Caí. As soluções passam pela construção de diques, desapropriação de áreas atingidas e rebaixamento da calha do rio. Quase 10 anos depois, em 2023, os valores foram atualizados para a implementação das melhorias, mas o estudo não foi revisado. A Secretaria da Reconstrução do Estado confirmou à nossa reportagem que a contratação de uma nova empresa para a atualização e complementação do relatório vai ser feita ainda neste ano. 7,5 milhões de reais devem ser investidos. Newton é pescador e mora no Vale do Caí há quase 50 anos, na frente do rio.
6: Vivia com as enchentes, vivia explorando como é que era a direção das correntezas, corredeira de água aí, a trajetória das águas. Quer dizer que conheço tudo aí, das enchentes, conheço praticamente tudo, né?
2: Aqui de cima, né, onde a gente está agora, o senhor já subiu essa casa no ano de 2000 para ela não pegar, porque a gente fica bem na frente do rio aqui, né?
6: Isso, é. Bem na frente do rio. Tem alguma coisa aí que a gente até ganhou? Esse aqui ganhou, aquele ali ganhou, mas as portas tive que trocar. Essa aí ainda não foi trocada, mas já está toda estourada. Essa aqui foi trocada. Porta do banheiro, trocada. Da cozinha, só aquele armário ali, que é de madeira, que não foi trocado. Eu tenho receio de dar enchente grande ainda. Depois dessa, eu não duvido.
1: Por parte da prefeitura, foi apresentado em abril deste ano a revisão do plano de contingência. O novo projeto aponta rotas de fuga, pontos de encontro e abrigos definidos. E também estabelece procedimentos como monitoramento do rio, ações de resgate e atendimento à população. Enquanto isso, pessoas como a Bete, que vivem às margens das águas, aguardam em casas condenadas uma solução.
4: E como é que é a sensação de vocês, assim, quando ou tem uma previsão de chuva ou tem chuva forte?
3: Desespero. Tu liga a televisão, a previsão é de El Niño. O que que vai dar? Enchente. Entendeu? Então, assim, ó, tu não sabe pra quem recorrer.
1: Retrato do pós-enchente nas ilhas de Porto Alegre foram alguns bancos de areia. Formaram-se enormes bancos de areia em diversas localidades. Esse tem quase 2 metros de altura. Dá para ter uma noção pela placa. São 750 metros cúbicos de areia só aqui. Os montes foram removidos e muita gente decidiu sair junto com eles.
7: A população diminuiu bastante por conta do contra assistida, né? Bastante mesmo. Muito.
4: Vocês sentem isso como moradores, assim, de
7: Minerva? Muito, nossa, mais de 50%.
1: O Lago Guaíba nasce do Rio Jacuí e Taquari e vai até a Laguna dos Patos, na cidade de Rio Grande, no sul do estado. Mais de 1 milhão e 300 mil pessoas moram em áreas banhadas pelo Guaíba. São 14 municípios. Diferentemente das cheias no Vale do Taquari, onde o rio pode subir 1 metro por hora, as cheias do Lago Guaíba costumam abranger uma grande área, mas de forma lenta. Por isso, não causam tanto arraste. Em 2024, 160 mil pessoas foram afetadas e quase 40 mil edificações. Ainda assim, a capital foi atingida com força com o colapso do sistema de proteção. Os principais mecanismos desenvolvidos entre a década de 60 e 70 são diques e comportas, além de 23 casas de bomba. 2 anos atrás, 75% dos motores estavam funcionando. Hoje, 95 dos 101 motores operam.
8: Porto Alegre tem 43 quilômetros de diques, sendo 23 diques externos, como Edivaldo Pereira Paiva, Diário de Notícias, o Muro da Mauá, a própria Freeway, a Castelo Branco e mais 20 quilômetros de diques internos, como a gente chama o dique do Sarandi, o dique do Arroio Areia, a própria Talude do Dilúvio é um dique até a rua Lucas de Oliveira. Então, a gente vem recompondo todas essas estruturas ao longo desses 2 anos. Os principais pontos de extravasamento e de rompimento a gente já consertou no dique Assis Brasil e Fiergs, na Zona Norte, o dique do Sarandi em 2 trechos, um bastante emblemático, onde aconteceu 2 rompimentos lá no evento de 2024. Ainda tem bastante trabalho a ser feito nesse sentido, principalmente onde tem ainda famílias que residem no local e insistem em ficar nesses locais.
1: Para avaliar a nova cotação de inundação em Porto Alegre, a prefeitura contratou uma consultoria que deve entregar o estudo ainda no mês de maio. Ele leva em consideração 3 fatores. Um aumento de 53 centímetros do nível do mar causado por mudanças climáticas, o vento sul e a cota atingida em maio de 2024, de 5 metros e 37 centímetros. Até o momento, em Porto Alegre, foram disponibilizados 2 bilhões e 300 milhões de reais para o sistema de proteção contra cheias. A previsão é que todas as obras finalizem entre 2030 e 2031. Na região das ilhas, não há sistema de proteção. O poder público trabalha com a conscientização da população que já está acostumada com as cheias. Um exemplo são esses totens de monitoramento que alertam para volumes de chuva, velocidade, direção do vento, pressão atmosférica e vibrações no solo. 10 foram instalados em janeiro do ano passado. Este fica na beira, próximo à cafeteria da Carolina, que acabou de inaugurar. Ela segue apostando no bairro que nasceu e morou a vida toda.
7: Qualquer lugar tem seu problema, né? Qualquer lugar, a gente, o nosso problema é a enchente. Entendeu? Então, não faz sentido para mim, entendeu? Me mudar daqui no momento.
1: Carolina não chegou a pedir o compra assistida. Ela limpou a casa e segue morando no mesmo espaço. Mais de 4.800 famílias já foram beneficiadas pelo programa na capital. 40 famílias seguem vivendo nesses módulos, moradias temporárias. Ao todo, 80 foram entregues no começo de 2025. As que ficaram vazias logo foram invadidas e depredadas.
9: Teve duas pessoas que foram expulsas daqui há 3-4 dias atrás, que não puderam pegar nada de dentro de casa. Saiam fora. Né? O que foi feito com eles, não sei.
1: Em todo o estado, 526 famílias vivem até hoje nesses espaços. Na capital, o diretor de habitação de Porto Alegre classificou a solução como um fracasso.
10: O módulo temporário, a experiência de Porto Alegre, ela fracassou. Ela não foi bem sucedida. No começo nós tínhamos um local que era aprazível, estava bem posicionado e ele degringolou ao longo do caminho.
1: O diretor promete que até a metade deste mês de maio, as famílias passarão a receber um auxílio de R$ 1.000, valor para aluguel, porque a entrega de casas definitivas ainda pode demorar mais de um ano.
11: As nossas cidades aqui da região metropolitana vivem isso há décadas. Sempre que chove, nós temos pontos de alagamento em vários lugares, sempre tivemos. Hoje nós temos um olhar mais atento e uma capacidade de ação maior para poder investir nessas áreas. O grande desafio é manter esse engajamento e continuar tendo como prioridade terminar esses projetos que estão em execução. É muito importante que esteja na cabeça das pessoas a necessidade de estar sempre se buscando novas soluções.
1: Jacuí nasce no limite entre Passo Fundo e Mato Castelhano, no norte do estado. Na cidade de Triunfo, recebe o rio Taquari e deságua no delta do Jacuí, onde se forma o Guaíba. A bacia é dividida entre Alto e Baixo Jacuí e, ao todo, mais de 80 cidades são banhadas por essas águas. Em 2024, muitas cidades do centro do Rio Grande do Sul foram atingidas durante as enchentes, como Dona Francisca, Cachoeira do Sul, Agudo e Restinga Seca. A Universidade Federal de Santa Maria monitora o comportamento do Alto Jacuí há mais de 2 décadas. Para eles, uma das soluções para que as cheias não sejam tão prejudiciais são as práticas de conservação do solo.
12: A universidade, em cooperação com a Emater, tem atuado fortemente na sensibilização dos agricultores para adotarem essas práticas de controle do escoamento superficial, que inicia lá nas propriedades rurais, nas áreas rurais, nas bacias de cabeceira. Obviamente que grandes obras de engenharia chamam mais a atenção da população, né? Como se fosse um grande esforço para evitar que o problema aconteça. Entretanto, pelo que a gente observa em outros países, como Estados Unidos, a construção de barragens, ela nem sempre é efetiva. E ela também causa algumas desvantagens.
1: Na região do Baixo Jacuí, Eldorado do Sul foi a cidade mais castigada pelo rio.
13: Essa aqui é a minha casa, que eu residia em 2024, antes da enchente. 18 anos morei aqui, na Vila da Paz. E essa é a situação que acabou ficando depois de conta da enchente. Pra ver, eu tava colocando azulejo nela, tava arrumando, ó. Aqui tiraram os forros, né, porque ela tinha forro. Olha só a altura da água que passou. Olha as telhas, sujeira. Uhum. Barro. Aqui é a minha casa, que existiu um dia.
14: ela tinha 2 quartos, sala, cozinha e um banheiro e um pátio imenso. Passou mais de 6 metros de altura e ela caiu. O rio é logo aí atrás, né? E hoje realmente não tem como querer voltar para um lugar onde o rio mora atrás. Eu penso assim, né? Eu não voltaria. Ah, aquela bonequinha lá, ó. Eu não tinha nem a minha filha de 20 anos quando eu ganhei. Agora eu encontrei ela. Tá ali, ó, inteira. Tá aqui, ó. A boneca tá inteira te esperando, mana. No meio dos lixos, olha aqui. Essa boneca tem mais de 20 anos. E eu encontrei ela aqui no meio do lixo.
1: As gêmeas Maria Cristiane e Maria Cristina dividiram esse terreno por 32 anos. Ele fica na Vila da Paz, muito próximo a um dos diques de Eldorado. Elas largaram tudo às pressas quando a água subiu.
14: E eu disse, e agora? Vamos para onde? Não tem onde ir com as crianças. As crianças chorando, desesperadas. E daí, de lá, a mulher pegou e disse, não, vocês vão num ônibus e a gente vai largar vocês lá em Sentinela do Sul. Aonde é isso? Não conhecia, não tinha noção de onde era que existia esse lugar.
1: A Maria Cristina ficou mais de um ano no aluguel social, até conseguir o compra assistida e se mudar para essa casa.
14: Eu esperava por uma coisa na minha casa, mas Deus, ele me deu uma coisa muito melhor. Entrei nessa casa dia 22 de outubro, o meu esposo entrou de joelho, agradecendo muito a Deus. Eu entrei agradecendo muito a Deus pela casa que ele me concedeu, né? E essa casa aqui que eu estou hoje é maravilhosa. É melhor do que eu imaginei.
1: Eldorado do Sul fica a menos de 6 metros acima do nível do mar. Por isso teve o território tão atingido. 90% da área urbana foi inundada. A prefeitura declarou estado de calamidade no dia 9 de maio de 2024. Mais de 30 mil pessoas ficaram desalojadas, o que representa 75% da população. Um anteprojeto de proteção contra as cheias no município foi apresentado pelo governo. O custo estimado de implantação completa do sistema de diques e casas de bomba é de mais de 1 bilhão. A meta é que toda a estrutura fique pronta até 2031.
11: Todo esse traçado foi definido nos estudos que foram feitos anteriormente, foram adaptados na medida do possível, né, agora na atualização do anteprojeto, e nós temos que ter em mente também que as questões de engenharia são questões técnicas que precisam ser obedecidas na elaboração e na escolha desses traçados que vão ser feitos. Agora, nós estamos trabalhando junto com a prefeitura também para estudar outras alternativas para proteger áreas que não estão contempladas neste projeto de proteção do dique, né? Então nós também aprovamos recursos para a prefeitura para fazer estudos para proteger esses outros bairros também.
15: A gente quer realmente que essa cidade possa ter a certeza que ela vai poder crescer, se desenvolver, protegida para o resto. E com um sistema de proteção que realmente funciona.
14: Saudades ficam, coisas ficaram, mas para mim é como se diz, vida que segue, né?
1: Taquari. Ele faz parte da bacia hidrográfica Rio Taquari-Antas, uma das maiores e mais importantes do estado do Rio Grande do Sul, com 546 quilômetros de extensão.
16: E o rio, ele é essa coisa bonita, tranquilidade. Eu acho que ele serviu para desenvolver todo o Vale do Taquari, vai continuar servindo para isso. Agora, ele também se torna muito perigoso, né, em momentos de uma cheia maior, vinculados, obviamente, né, a chuvas excessivas.
1: Em Cruzeiro do Sul, ainda há marcas de lama que nenhuma chuva lavou. O bairro Passo de Estrela fica nas margens desta curva do rio. 200 residências que estavam instaladas aqui foram destruídas. Para esse espaço, considerado zona de arraste, um parque ecológico memorial é planejado, assim como para a zona de risco, onde ficava o cemitério de Mussum.
16: Essa sinuosidade, ela contribui para que alguns trechos do rio, quando ele, por exemplo, sai da calha E quando ele sai e sobe muito, tem uma variação de altura muito grande, ele, ao invés de fazer aquela curva natural do rio, ele vai reto. Mais um outro componente, que é esse afundilamento. Você imagina, né, esse caminhão cheio descendo nessa ladeira abaixo e, de repente, a estrada dele, além de fazer a curva, afunila. Então, assim, ele ganha muita força, uma força muito destrutiva.
17: O nível normal do Taquari é de 13 metros, mas chegou a 33 em Lajeado e Estrela durante a última enchente.
16: O rio Taquari é um rio de uma resposta muito rápida. Ele tem inundações naturais associadas a essa dinâmica de mudanças climáticas. Dificilmente grandes obras de infraestrutura vão conter a força desse rio.
17: O Lourenço faz parte da sexta geração da família que cuida das terras na linha Bento Gonçalves, em Roca Salles. É difícil de imaginar que 2 anos atrás tinha uma grande propriedade rural aqui.
18: A parte de lá eram as casas, aos fundos então era onde tinha as o gado de leite, os galpões de máquinas, e na frente tinha a granja de suínos aqui.
19: O que é isso aqui que a gente está sentado?
18: Isso aqui era um pilar de um galpão de máquinas que foi arrancado pela água, sobrou esses pedaços aqui, o restante se despedaçou. Então a gente tentou limpar ao máximo para conseguir mexer com lavoura aqui, para aproveitar o solo, a área de terra, o solo, e a gente está reconstruindo uma outra área, que é bem mais alto, mais distante do rio. Mas é um projeto assim que é demorado, porque de uma hora para outra a gente estava bem instalado aqui, não tinha nenhuma ideia de sair desse local, e de uma hora para outra não tem mais nada.
1: Para recolocar de pé as cidades do Vale do Taquari mais atingidas pela enchente de 2024, o governo do estado criou ainda naquele ano o Plano de Reconstrução, uma parceria da Secretaria de Desenvolvimento Urbano e Metropolitano com a Univates. A ideia foi fazer um plano diretor para os municípios localizados em áreas como essa, suscetíveis a deslizamentos e inundações.
17: As áreas foram divididas entre alto risco, onde nada pode ser construído, médio risco, onde algumas edificações estão proibidas, como residências no térreo, por exemplo, baixo e sem risco. Grande parte dos resultados já estão prontos. Podemos observar que mais de 28% do território de Roca Salles é de alto risco para inundações e movimento de massas. E só 16% não tem risco nenhum. Já Mussum tem mais de 30% das terras em alto risco. Colinas tem 40% do território em médio risco.
20: Os 7 municípios que a gente está trabalhando, eles são os que têm maior índice de domicílios destruídos na região do Vale do Taquari. Lajeado, na época, tinha um plano diretor recente e por isso que ele não foi contemplado nesse processo. A gente desenvolveu também as diretrizes de ocupação prioritária, que é a gente informa para os municípios aonde eles podem crescer.
17: Cada uma das cidades está em diferentes etapas, mas de acordo com a SEDUR, tudo deve ser entregue até o final de maio. A previsão para homologação da licitação é em junho. Esses resultados vão apontar onde podem ser construídos os loteamentos. Mas quando questionamos a secretaria onde essas pessoas estão nos últimos 2 anos...
21: Acho que ainda tem um número muito pequeno que ainda está, por exemplo, em desalojado, assim, né, em termos em abrigos ou em casas de parentes, mas eu acredito que algumas já foram para novas residências. E isso que eu acho que cada um foi dando o jeito que conseguiu. Assim.
18: Eu nasci aqui... A família, como eu disse antes, meus filhos é a sexta geração que morava aqui nessa propriedade. Isso vem um histórico, né, da família, já tem uma história de mais de 100 anos aqui nesse local. Dá uma saudade, sim.
0: O Band News Docs vai ficando por aqui. Muito obrigada pela sua companhia, pela sua audiência. Até a próxima.
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0: Estamos por aqui, de volta ao vivo, e mostrando para você que mesmo depois de o STF limitar o pagamento dos chamados penduricalhos, vários órgãos da Justiça e do Ministério Público tentam driblar essas restrições. Entidades denunciam a farra.
1: No Paraná, a proposta era pagar até R$14 mil extras a juízes e desembargadores para orientar estagiários. O benefício seria tratado como verba indenizatória e ficaria fora do teto constitucional. Na Advocacia Geral da União, a mudança previa auxílio-saúde de até R$7 mil, além de reembolsos para a academia e outras despesas para parentes de servidores. Em abril, o Conselho Nacional de Justiça e o Conselho Nacional do Ministério Público também autorizaram gratificações de R$16 mil a juízes e promotores por acúmulo de função, mesmo durante licenças e afastamentos.
2: As manobras vieram após o Supremo fixar um freio nos pagamentos extras do funcionalismo. Agora, os chamados penduricalhos não podem ultrapassar 35% do teto, hoje em torno de R$46 mil.
1: Um levantamento da Coalizão de Combate a Supersalários, que reúne entidades como República.org e Transparência Internacional, identificou novas verbas indenizatórias, reclassificação de cargos e outras manobras para viabilizar pagamentos extras. Segundo a organização, entre agosto de 2024 e julho de 2025, pelo menos R$20 bilhões foram pagos acima do teto constitucional.
3: A gente precisa agora pegar essa decisão do Supremo e levar ela para o Congresso, para uma grande lei de salários públicos que reorganize melhor, limite esses salários no topo do 1%, que são os maiores salários públicos do mundo, e organize, remunere e recompense melhor as pessoas que estão abaixo de 99% dos servidores públicos que trabalham pelo Brasil.
2: As tentativas de driblar o teto já estavam no radar do STF. Em decisão conjunta, os ministros Flávio Dino, Cristiano Zanin, Gilmar Mendes e Alexandre de Moraes reforçaram a proibição de novos penduricalhos e vedaram mudanças que possam contornar as restrições.
1: As decisões prevêem responsabilização civil, penal e administrativa para presidentes de tribunais e procuradores em caso de pagamentos irregulares. Depois da repercussão, o Tribunal de Justiça do Paraná e a AGU recuaram das medidas.
0: Nos dois primeiros meses de 2026, os planos de saúde coletivos, aqueles contratados por empresas, empresários individuais e associações de classe, tiveram um reajuste médio de quase 10%. De acordo com dados divulgados pela Agência Nacional de Saúde Suplementar, o aumento de 9,9% é referente aos reajustes anuais praticados pelas operadoras em janeiro e fevereiro daquele ano. Essa variação é a menor em 5 anos, mas representa mais que o dobro da inflação oficial medida.

0: Para efeito de comparação, em fevereiro de 2026, o Índice Nacional de Preços ao Consumidor Amplo, indicador que mede a inflação oficial do país, ficou em 3,81%. A última vez em que os planos coletivos tiveram um reajuste médio menor que o do início de 2026 foi em 2021, o ano da pandemia, quando subiram 6,43%. E dados do IBGE mostram que o rendimento médio mensal do brasileiro atingiu R$ 3.367. É o maior valor da série histórica da Pesquisa Nacional por Amostra de Domicílios Contínua do IBGE, iniciada em 2012. Sobre esse aumento de renda, mas também sobre os níveis de inadimplência no país, eu conversei com o economista e educador financeiro Leonardo Baldes. Confira.
1: Na verdade, estamos passando por um momento onde, de fato, o volume de empregos até formal cresceu na economia. A renda do brasileiro acabou aumentando um pouquinho, R$ 3.367 é praticamente quase uns 5% acima do que foi ano passado, mas é um crescimento um pouquinho só acima da inflação. O problema do endividamento, ele trata de outro problema grave da educação, que é a educação financeira. O brasileiro não sabe lidar com dívida. O brasileiro nunca teve acesso a crédito, de 94 para cá ele teve acesso. E hoje nós temos quase 80% das famílias endividadas justamente porque não sabem lidar com crédito, acabam usando o dinheiro errado, da forma errada, e à medida que vai acumulando as dívidas, vai piorando mais essa relação entre endividamento versus capacidade de pagamento. E estamos passando por um momento difícil na economia, Vitor. Hoje nós estamos com as maiores taxas de juros do mundo, mesmo se ele cair no 0,25%, nós estamos com a maior taxa do mundo, uma das maiores taxas do mundo, e o serviço da dívida custa muito caro, né? Essa é a taxa básica, taxa de crédito, cheque especial, o cartão de crédito, que são os grandes vilões aí da família brasileira, é às vezes 10 vezes mais que essa taxa, e aí o brasileiro, não sabendo lidar com dívida, não sabendo lidar com dinheiro, acaba se negativando e ficando numa situação delicada.
0: E em relação às providências que têm sido adotadas, Leonardo, para reduzir o endividamento, essa semana foi lançado, por exemplo, o programa Desenrola. O que te parecem essas soluções?
1: Bom, é, na verdade, um alento, mas não vai na solução do problema. Como eu falei, a solução do problema é a educação financeira. A pessoa tem que entender que ela não pode gastar mais que ganha. Tem gente que acha que o cheque especial é uma extensão do salário, fica lá todo mês, né? E praticamente... a gente tem que ter aquela regrinha básica aí, cara. Você tem que ter sempre gastar menos que ganha, poupar sempre, começar poupando pela renda reserva de emergência, e quem está endividado, trocar a dívida mais cara por uma dívida mais barata. Às vezes, fazer um alongamento de endividamento faz sentido. Agora, o programa que foi lançado, ele está buscando, inclusive, algo que é de poupança, que é o fundo de garantia para liquidar a dívida. Se você faz isso, liquida a dívida, mas não muda a forma de trabalhar com o dinheiro, você vai acabar tendo o mesmo problema daqui a pouco de tempo. A pesquisa também sobre a questão do aumento falou uma coisa interessante. O Brasil continua tendo, embora tenha um aumento de renda média para 3.367, que é pouco mais que dois salários mínimos, nós temos um nível de concentração de renda muito alto. 10% da população tem renda de 13 vezes a mais que isso. É como se fosse 46 mil de média. E concentra praticamente esses 10%, 40% de toda a massa de rendimento domiciliar. Então, a gente continua sendo um país onde a renda média é pequena, próxima a dois salários mínimos, e a concentração de renda é muito grande, né? Então, e com a população sem educação financeira. Então, criar uma linha de crédito, pura e simplesmente, não é a solução, embora seja um alento para a pessoa recomeçar. Mas a solução mesmo é levar a educação financeira para a sala de aula e para a família brasileira.
0: Agora, Leonardo, tem um problema também da inflação, né? Os preços subindo agora, especialmente com a guerra no Oriente Médio. A gente já está tendo aqui no Brasil os reflexos, aumento de preços, não só dos combustíveis, mas em cadeia, né? Para toda a economia, os produtos ficando mais caros. Como conciliar isso com o rendimento? Porque o salário, muitas vezes, não é reajustado na mesma velocidade que a inflação. Muito pelo contrário, né? O salário até tem um reajuste, demora muito tempo, quando acontece. E aí depende também da economia formal, como você estava falando, né? Tem muitos brasileiros hoje que estão na informalidade, então nem esse recurso do reajuste automático existe. A inflação parece que sobe num ritmo muito mais acelerado do que o rendimento. Como fazer, então, Leonardo?
1: A inflação oficial, né, ela, da meta, ela vira em torno de 4,5%, E você vê a renda real aumentou praticamente 5,4%. É como se a gente tivesse tido uma renda acima um pouco da inflação, um aumento real de venda. Mas a inflação do nosso dia a dia ela é diferente, né? Se você usa mais transporte, o combustível pode pesar mais, a sua cesta pode ser mais do que isso. Então é muito importante você não perder o controle dos seus gastos, né? E de fato, ter esse controle bem feito para poder, em momentos onde a carne aumentar mais, o petróleo aumentar mais, fazer a gestão que está na sua mão, que é, às vezes, andar mais de transporte público, andar menos de carro. Às vezes, tem numa casa tem quatro carros, vão para o mesmo lugar, vai para um carro só, né? Você vê que o crescimento dos veículos híbridos e elétricos não foram por acaso, principalmente com o petróleo subindo, deu um recorde de venda em carro elétrico. E muitas das pessoas hoje estão fazendo até investimento em fotovoltaica em casa. Então, são gastos que são inteligentes, que são investimentos. Então, o diferente está aí. Entende o que você vai gastar, se é despesa ou se é investimento. Gaste mais com investimento e busque se defender dos momentos de crise, né? E você consegue controlar isso, mas você vai ter que tomar a rédea do seu destino financeiro. Não pode deixar, Deus dará. Não dá para... o governo não vai resolver sua vida, sei que vai resolver ela.
0: E falando sobre a questão do poder público, as contas públicas, Leonardo, isso também interfere nessa situação em que está o brasileiro, nesse endividamento tão alto? Será que se o governo estivesse fazendo sua parte com as contas em dia, esse problema vocês analistas, economistas apontam todos os dias aqui, sempre que a gente fala das contas públicas, falam que esse é um grande problema nacional, o fato de que o Brasil hoje não se endivida sem nenhum tipo de controle, a falta de austeridade fiscal. Se essa situação estivesse sob controle, isso ajudaria também, inclusive, essas pessoas que hoje estão endividadas? E como?
1: Com certeza, porque o impacto da taxa de juros hoje, ele é composto pela inflação, pelo juros internacional, principalmente os juros americanos, e pela qualidade de gasto do governo. Então, essa diferença aí toda, que praticamente pode aumentar aí quase 10% na taxa de juros nossa ao ano, de 5% a 10%, está no risco Brasil. Nós não teríamos o juro mais alto do mundo, o endividamento seria mais leve para poder fazer a sua gestão e com certeza teríamos aí uma condição muito mais inteligente e melhor para passar por uma crise dessa. A grande verdade é que o Brasil ainda vai continuar tendo juros de dois dígitos devido principalmente ao nosso mau gasto governamental. E pelo que a gente vê, o governo está cada vez menos controlando o orçamento, cada vez mais à mercê do poder legislativo, e aí fica difícil dele conseguir mudar essa história e gastando mal o nosso dinheiro cada vez mais.
0: Uma outra informação agora, a Secretaria da Saúde de Minas Gerais confirmou a morte de um homem por hantavírus. A vítima tinha 46 anos e morava em Carmo do Paranaíba. O paciente teve contato com animais silvestres em uma área de lavoura. A contaminação e a morte foram em fevereiro, mas a causa só foi confirmada neste domingo. Segundo a Secretaria de Saúde, a doença viral aguda no Brasil se manifesta principalmente na forma da síndrome cardiopulmonar. O caso é considerado isolado pelas autoridades. A transmissão da hantavirose acontece, na maioria das vezes, pela inalação de partículas de secreções de roedores infectados. O governo de Minas Gerais recomenda manter alimentos fechados e evitar o acúmulo de lixo para prevenir a doença. E no Rio de Janeiro, um influenciador com mais de 1 milhão de seguidores foi preso depois de encenar um crime na rua para viralizar nas redes sociais.
2: Pegou, marca. Pode correr.
3: O vídeo produzido por Luan Lennon é uma farsa. O que parecia ser um flagrante de furto, na verdade, foi combinado.
4: O que tu pegou aqui no carro? Bora, cadê? É teu isso aqui?
5: Não.
4: Então por que tu pegou ali agora?
3: O influenciador chama a polícia.
4: Chama o 90 aí.
5: Não, desculpa, mano.
4: Chama o 90, meu irmão. Pegou ou não pegou?
5: Não peguei, não. Mano.
4: Pegou ou não pegou, pô? Pegou, tá tentando pegar o celular dos outros ali, rapá.
3: A polícia militar chegou ao local e levou todos para a delegacia. Os investigadores descobriram que tudo não passava de uma encenação. Luan pagou R$30 para um flanelinha participar da gravação.
4: Vai correr não, chefe. Vai correr não, pô. Vai preso.
6: Betão, descarteiriza, tira o que você tem. Você é o dono do carro, tu parou pra ir ali no bar. E voltou, esqueceu aberto.
7: Ele vai levar daqui.
6: Entendeu? Você é a vítima.
8: Houve a determinação para imediata soltura, liberação do suposto furtador e confecção de auto de prisão em flagrante em face tanto de Luan Lennon quanto de dois componentes da sua equipe, em curso no artigo 339 do Código Penal, denunciação caluniosa.
3: O influenciador Luan Lennon passou por audiência de custódia na tarde desse sábado e teve a prisão em flagrante convertida em preventiva. A polícia também vai investigar se ele e outros membros da equipe já cometeram esse crime outras vezes. Empresário e estudante de direito, Luan Lennon se apresenta na internet como alguém que combate a desordem do Rio. Em março desse ano, a influenciadora Monique Fraga foi presa depois da polícia do Rio Grande do Norte descobrir que ela fingiu que tinha sido sequestrada com o marido. Tudo para ganhar mais seguidores na internet.
9: Eu não fui assaltada, eu não fui roubada, eu não fui furtada. Eu fui sequestrada.
3: Segundo a polícia, o marido dela não sabia que se tratava de um sequestro forjado.
0: E uma cena que se repete há anos no principal aeroporto do país. Taxistas credenciados e motoristas clandestinos voltaram a se enfrentar em Guarulhos. Dessa vez, duas pessoas ficaram feridas.
10: Os vídeos mostram o começo da confusão. Taxistas e motoristas discutem na saída do desembarque. Minutos depois, a briga toma conta da área externa do aeroporto.
11: Tô sozinho, mano.
10: As cenas de violência só param quando um homem de 33 anos cai no chão. Ele foi socorrido com ferimentos na cabeça e segue internado. Um vídeo gravado por um taxista mostra que ele também ficou ferido durante o confronto. Carros que passavam na hora foram atingidos por pedras.
12: Eles correram mediante ao meu carro para tentar me atacar. Então eu acelerei e, graças a Deus, só pegou no meu vidro. Eles querem acreditar que eles, na agressividade, vão conseguir tomar um espaço para trabalhar legitimamente aí dentro do aeroporto. Isso não existe.
10: Os taxistas afirmam que o homem ferido era um motorista clandestino. Estaria armado com uma faca e faria parte de um grupo conhecido como arrastadores. O caso foi registrado como lesão corporal. A polícia investiga o motivo da briga e busca imagens de câmeras de segurança para identificar os envolvidos. Mas esse não é um caso isolado. Aqui no Aeroporto Internacional de Guarulhos, na Grande São Paulo. O conflito entre taxistas credenciados e motoristas clandestinos é antigo. Em 2020, o Jornal da Band mostrou a atuação desses grupos no aeroporto.
13: São chamados arrastadores, que atraem viajantes para o transporte clandestino.
14: Um táxi.
15: Táxi, senhor. Você quer que eu faça o transporte do senhor? Eu sou motorista de aplicativo.
10: Segundo a polícia, os golpistas abordam passageiros na área de desembarque e oferecem corridas com preços abaixo do mercado. Mas, no fim do trajeto, cobram valores abusivos e ameaçam as vítimas para garantir o pagamento. Uma prática que se repete em outros aeroportos do Brasil. Agentes de trânsito da cidade de Guarulhos realizaram uma fiscalização na área. Segundo os taxistas, um tipo de ação que é realizada com pouca frequência.
0: Quatro pessoas da mesma família foram atropeladas em São Paulo. O motorista não tem habilitação e se recusou a fazer o teste do bafômetro.
16: Meia-noite e 30, uma família está na calçada em frente ao comércio que tem. De repente, um carro desgovernado atinge todo mundo.
17: Não teve nem o que fazer, foi tão rápido que simplesmente passou por cima. Desespero, porque a gente só ouviu minha mãe gritando. Os dois, eles estavam com uma dor muito forte de bebida. E eles até falaram que realmente eles estavam numa festa.
16: Foram atingidos a mãe, o irmão, a cunhada e o sobrinho de Maria Clara. O mais grave é o menino de 11 anos que quebrou a perna e ainda está internado. O motorista de 23 anos não tem habilitação. Ele se negou a fazer o teste do bafômetro e a coleta de sangue. No IML, passou por exame clínico que não detectou embriaguez. Diante do resultado, foi liberado e vai responder por lesão corporal culposa.
17: Infelizmente, a gente está no Brasil, né? Amanhã eles estão em casa. E minha família está toda no hospital.
16: No interior de São Paulo, Matheus Garcia, que aparece no vídeo virando uma garrafa de bebida alcoólica enquanto dirige, matou uma jovem de 19 anos e feriu uma outra pessoa num ponto de ônibus. O caminhoneiro está preso. No começo de abril, duas crianças de 10 e 5 anos morreram atropeladas por um motorista em alta velocidade em Diadema, na Grande São Paulo. Imagens de câmeras mostram Demóstenes Dias Macedo tomando uma lata de cerveja cerca de uma hora antes do acidente. Ele foi preso e um exame comprovou que estava embriagado. Nem bem acontece uma tragédia e logo vem outra. E em todas elas, a história se repete. Motoristas irresponsáveis que assumem o perigo de dirigir bêbados e que acabam matando. Em muitos casos, vão para a delegacia, mas acabam respondendo o processo em liberdade.
7: Existe uma indignação das pessoas de que ele, provocando um crime de tamanha repercussão sob o ponto de vista de vítimas, ele sair pela frente, pela porta da frente da delegacia ou do fórum, é um tapa na cara da sociedade que já pediu um basta sobre esse tipo de crime.
16: Ontem, parentes e amigos fecharam a marginal do Rio Tietê, na zona norte de São Paulo, em protesto pela morte do entregador Gabriel Damasceno Silva, de 18 anos. A moto que ele conduzia foi atingida por um carro. O motorista Adriano Marco da Silva, de 54 anos, se negou a fazer o teste do bafômetro. Assumiu ter bebido duas cervejas numa festa, passou por exame de sangue, mas foi liberado em seguida.
11: Ele devia estar preso porque ele estava bêbado. Isso é tudo do boletim de ocorrência. A gente está fazendo isso aqui porque a gente quer justiça. A gente quer resposta. Aí tá, quando ele vai ficar solto?
0: Revoltante, né? E uma cena inacreditável em um hospital de Campinas, no interior de São Paulo. Uma funcionária que cuidava da alimentação foi filmada usando os dedos para passar geleia nos pães que seriam servidos aos pacientes. É isso mesmo. O hospital pertence à rede Mário Gatti, onde há 2 meses foram registrados 9 casos de contaminação por uma superbactéria na UTI. Em nota, o hospital disse que a funcionária era de uma empresa terceirizada e que foi demitida. E que depois desse caso houve reforço no treinamento das equipes que cuidam da alimentação. E a Federação de Futebol do Irã afirmou que a seleção masculina vai sim disputar a Copa do Mundo de 2026, mas fez exigências aos anfitriões do torneio. O presidente da Federação de Futebol do Irã disse à TV estatal que impôs 10 condições, incluindo a concessão de vistos, o respeito à bandeira do país e a garantia de segurança da equipe durante o torneio. A declaração acontece depois que o Canadá negou, no mês passado, a entrada do presidente da Federação Iraniana antes do Congresso da FIFA. O governo canadense alegou ligações da autoridade com a Guarda Revolucionária Islâmica, grupo ligado às Forças Armadas do Irã e que é classificado no Canadá como terrorista. O secretário de Estado norte-americano Marco Rubio insistiu que os jogadores serão bem-vindos nos Estados Unidos, mas alertou que o país pode barrar a entrada de integrantes da delegação iraniana que eventualmente tenham vínculos com a Guarda Revolucionária. A Copa do Mundo acontece entre os dias 11 de junho e 19 de julho e será dividida entre os 3 países da América do Norte, Estados Unidos, México e Canadá. E podemos ter artista brasileiro se apresentando na Copa do Mundo. Segundo o jornal norte-americano The New York Times, Anitta vai ser uma das atrações do evento. A matéria afirma que a artista brasileira está escalada para os eventos de celebração do torneio de futebol. O jornal fala também na seleção de artistas dos países anfitriões da Copa. No Canadá, os destaques da lista são Alanis Morissette e Michael Bublé. Já nos Estados Unidos, Katy Perry é o nome principal para a estreia da seleção americana. As informações sobre essas apresentações musicais foram divulgadas pelo jornal, mas até agora não foram confirmadas oficialmente pela FIFA. Do luxo dos palácios aos negócios bilionários do futebol, Madrid vive uma alta no turismo. Confira na reportagem especial do Gibas Manioto.
14: Dos palácios majestosos aos parques arborizados, Madrid revela séculos de história e cultura. O Palácio Real de Madrid é um colosso. São 3.418 quartos. Todo mundo podia brigar com quem quisesse. E ainda é um grande
18: polo de negócios. A cidade funciona como uma ponte entre a comunidade europeia e a América Latina.
3: Atualmente, Madrid se tornou em uma nova Miami. Muitos latino-americanos, e claro, muitos brasileiros também, vêm a Madrid não apenas para fazer negócios, mas também para morar.
18: Para quem procura história, o centro antigo. Negócios, por essa região aqui. Esse complexo moderno, que fica a 10 quilômetros do centro antigo de Madrid, foi criado para atender a necessidade de quase 20 mil pessoas que trabalham todos os dias nas empresas financeiras e também se hospedam nessa região de business da cidade. E aqui em Madrid tem um negócio que está aberto há 300 anos, 3 séculos.
19: Nós íamos almoçar no restaurante mais antigo do mundo em atividade.
18: Esse restaurante nunca fechou. Serve receitas de séculos atrás, como o clássico porco assado.
20: O cotinilho, o leitão.
21: A receita com o leitão nós fazemos desde a fundação do restaurante.
18: E tem um forno que nunca foi apagado.
20: O forno é original.
21: O forno é original, de 1725.
18: Ele é mais um dos tantos atrativos turísticos que rendem muito dinheiro para a cidade. E se tem outro negócio próspero por aqui e que mexe com corações brasileiros e espanhóis, é o futebol.
10: Esse gigante de aço que você vê atrás de mim é uma máquina de transformar sonhos em receita. De cada 10 turistas que passam por aqui, pelo menos 3 têm destino final nesse lugar. O Santiago Bernabéu, casa do Real Madrid, se tornou um centro de entretenimento que funciona todos os dias do ano.
18: E haja tecnologia. Olha como o estádio protege seu gramado para receber grandes shows.
22: Hoje, acredito que quase todos viajam em busca de experiências. E é por isso que este momento em que o turismo esportivo permite viver uma experiência verdadeiramente única é bom para os negócios.
18: Essa família que turistou pela capital espanhola fez questão de também ir ao tour do estádio Bernabéu.
23: O futebol é o esporte mais mágico que existe, né?
18: O mais animado, o Leonardo.
24: Hoje nós vamos conhecer o melhor estádio daqui, que é o Bernabéu.

Sensacional, né? Eu não conheço, deu vontade de conhecer Madrid. E olha, o presidente dos Estados Unidos, Donald Trump, deve desembarcar em Pequim esta semana, na quarta-feira, para uma visita oficial à China. A viagem diplomática acontece na mesma semana em que o governo norte-americano anunciou novas sanções contra empresas do país asiático. As companhias chinesas que entraram na mira de Washington são acusadas de manterem envolvimento e colaboração com o Irã. O encontro entre os dois presidentes, Trump e Xi Jinping, acontece em meio à pressão da China para a reabertura do Estreito de Hormuz. A via navegável continua bloqueada pelo Irã, enquanto os Estados Unidos mantêm um bloqueio naval nos portos iranianos, no Mar Arábico e no Golfo de Omã. Hora de mais um intervalo e na volta tem outras informações. Seguimos juntos. 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Até já!

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0: Toda jornada começa com o primeiro passo. A jornada da nossa entrevistada começou com 170 degraus, numa escadaria no centro de Salvador. Foi ali que ela aprendeu sobre comunidade, identidade, pertencimento e sobre não desistir no meio do caminho. Anos depois, sua jornada cruzou oceanos, Brasil, Estados Unidos, África e de volta. Porque algumas jornadas não são sobre os lugares, mas sobre quem a gente se torna.
1: Verdade. Hoje, no Que É Ser Brasileiro, a gente tem a alegria de receber Sawane Bispo. Ela é executiva de inovação, palestrante, especialista em mercados africanos e fundadora da Identity África. Sawane, que prazer te receber aqui. Seja muito bem-vinda.
0: Muito obrigado.
2: Eu que agradeço pelo convite. Muitíssimo obrigado. Um prazer estar aqui. E eu tenho certeza que vai ser uma conversa muito enriquecedora.
1: Ah, muito com obrigada certeza. Pelo carinho. Sawane, quem é você?
2: Eu sou Sawane Bispo, uma mulher cuja origem aqui já foi trazida, mas que também se reflete numa réplica da sua ancestralidade matriarcal, que a criou. Então, eu sou neta de Dona Helena Bispo, afilhada de Sandra Bispo, filha de Celeste Bispo e mãe de Samila Bispo. Me intitulo Ancestralidade do Futuro e, como vocês podem perceber com o meu sotaque, baiana, soteropolitana, com muito orgulho.
1: É, Arnaldo já falou da escadaria, né? Já deu um spoiler ali.
0: Pois é, eu quero saber desse local, desse lugar, desse ambiente, que não é só apenas físico, mas é também, como você está falando, das pessoas, né? É, me conta um pouco sobre essa sua localidade e sobre as pessoas do lugar.
2: Eu digo que eu cresci em um quilombo urbano. Minha avó criou muitos netos. E eu, apesar de ser filha única, então cresci com muitos primos, num senso de comunidade. Mas é uma comunidade que é até interessante poder falar sobre isso, porque é a comunidade onde a gente não só convive com os vizinhos, mas a gente respeita os mais velhos. Então eu cresci tomando a bênção. Bênção, Dona Antônia. Qualquer pessoa mais velha ajudando a carregar as compras naquela escada, né, com as pessoas trazendo do mercado. E eu entendi que essa relação com a comunidade, com o ser, ela vem naturalmente, não só desse meu âmbito familiar, que minha mãe também, como uma ativista, ela lecionava à noite no EJA e de dia ela trabalhava como investigadora da Polícia Civil na Delegacia Especial da Mulher. Então minha mãe trabalhava com pessoas o tempo todo. E pessoas em suas situações de vulnerabilidade. Seja uma mulher que vai denunciar violência doméstica ou seja uma pessoa já adulta que não teve a oportunidade de estudar enquanto mais nova. Olhar para o outro com esse senso de quem se é, né, na sua essência, de fato, é uma coisa que transpassa a relação pessoal e vai para o profissional também. E quando eu me vi trabalhando com o continente africano, eu gostaria de fazer esse link, porque eu tive uma experiência a convite do Ministério de Turismo da Costa do Marfim. Eu fui ao país para poder fazer uma imersão por 2 semanas. E em uma dada cidade, o rei daquela comunidade, antes de falar, fez uma coisa que me levou de volta para casa, que foi simplesmente jogar água em 3 pontos, que é o que a gente chama de despachar a porta. E lá em casa era proibida alguém sair, né? A primeira pessoa a sair de casa, ela tinha que abrir os caminhos, ela tinha que despachar a porta. Então, saía atrasado para poder ir para aula. Já despachou a porta? Poxa, minha avó! Volta para poder volta. Despachar.
1: É... Mas como que funciona esse ritual?
2: Pega o copo, joga um pouquinho.
1: E você bebeu a qualquer água?
2: Sem beber. E cá, é só para abrir os caminhos.
1: Só para abrir os caminhos. Uhum. E aí exatamente. Você viu exatamente esse ritual.
2: Exatamente.
1: Lá.
2: E minha avó nunca pisou em África. Minha mãe também não. Minha avó cresceu falando iorubá, né? Em casa, iorubá
0: é o idioma. Interessante, né? Porque você está falando de algo que é um vínculo, né, mais profundo e que talvez funda a sua identidade. Né? Como é que essa... O fato da sua avó falar iorubá transformou a sua até lógica de pensar o mundo?
2: Principalmente com uma baiana em território paulista. Essa questão de saber quem se é fundamental. Então, eu tive um embasamento em casa muito forte, para além da minha identidade, que vai na questão da ancestralidade. Sempre me foi ensinada sobre a beleza africana, sobre a força do nosso povo e sobre as injustiças que aconteceram e ainda prevalecem. Então, nunca me confundi. Isso é muito interessante. Ela também não. Minha avó também não. E ela transpassou isso. Então, chegar aqui, eu tô chego aqui sabendo quem eu sou, apropriada de mim. Nossa, tá aqui há tanto tempo e não perdeu o sotaque. Claro! Porque o sotaque é parte da minha identidade. O Oxente tá em mim. Entender isso é muito forte. Mas o mais interessante é perceber que identidade não é uma coisa que se constrói, é uma coisa que se herda. Você nasce quem você é. Você é quem você é e ponto. Então, não precisou ela ir ao continente africano para poder aprender iorubá. Não precisou ela ir lá para poder ver o rei fazendo isso. Ver aquilo me levou de volta para casa. E aquela casa não era o continente africano. Era o meu quilombo em Salvador.
1: E ela aprendeu onde a falar iorubá?
2: Com a mãe dela.
1: Com a mãe dela.
2: Com a mãe dela. Minha avó nasceu em 1904. Ela aprendeu com a mãe dela. Os primos da minha avó fundaram, inclusive, um terreiro de candomblé que hoje é patrimônio nacional, tombado pelo IPHAN. E, coincidentemente, ou não, porque existe realmente essa conexão, uma vez eu fui atuar como intérprete de um grupo de professores nigerianos que foram visitar o terreiro. Minha tia pediu isso. E chegando lá, via professores de diferentes religiões, inclusive mulheres de burca, porque existe essa pluralidade religiosa no continente africano. Mas na hora de cantar, teve uma hora que o Babalorixá começou a cantar. Cantou uma música iorubá. Todo mundo cantou essa música junto. Os professores, todos.
1: Que bonito, né?
2: Eu não consigo esquecer. Isso tem cerca de 20 anos. E para mim foi tão forte, porque é transatlântico. Né? É de fato assim, essa conexão, a identidade a gente herda. A gente não perde no meio do caminho, ela está com a gente.
1: E o seu nome é um nome de origem africana, né? Sawane. Como é que é essa história e o que, que representa para você?
2: Eu digo que meu nome é um brainstorming. Porque Sawane é a junção de Babá, que é essa pessoa que lidera, né? Quando a gente olha Babalorixá, é o rei da casa. Então, o Babá que lidera com Buaná, que é senhor, senhora. Então, assim, a senhora que lidera, pessoa que lidera. Mas eu traduzo como a iluminada, porque é assim que eu me sinto, mas eu tenho em mim, eu sei, essa natureza da liderança. Então, faço muito jus ao nome, porque aí seria Bauana nessa junção, mas a minha madrinha se chama Sandra. Então, trocaram o B pelo S para poder homenagear essa madrinha, Sawana. E aí, trocaram a última letra para dar uma suavizada, porque não tinham noção de que eu ia ser essa mulher tão forte. Pensaram que ia ser um nome muito forte. Sawana é muito forte. Virou Sawane.
1: Ah, que legal. Bem brasileiro isso, né?
2: Pois
1: essa
2: bem.
1: Mistura mesmo, né?
0: Bem brasileiro e, ao mesmo tempo, quase que um reconhecimento sobre o valor e a potência desse núcleo familiar, né, que você está descrevendo. Você falou da sua avó, falou um pouquinho da sua mãe. Eu queria que você falasse mais sobre ela. Qual é o valor que você acha que ela transmite para você, que você leva para o seu trabalho, para a sua vida?
2: Bom, minha mãe era formada em letras. Uhum. E atuou na delegacia, na Polícia Civil, por maior parte do tempo, né, dos seus mais de 30 anos como servidora, ela foi alocada na Delegacia da Mulher. Quando ela trabalhou no colégio, onde eu pude estudar como bolsista, pelo fato dela ser funcionária, que é um tradicional colégio de Salvador, extremamente elitista, inclusive, e ela começou a trabalhar justamente com a autoestima daquelas pessoas adultas ali. trabalhar com a autoestima dessas pessoas em vulnerabilidade, ela acabou migrando para trabalhar com a autoestima das queixosas, as mulheres que iam à delegacia de dia para denunciar. Além disso, vem a conexão com o próprio movimento negro, que foi trabalhado muito, e eu acompanhei muito a cidadania e consciência negra. Então, percebendo ali minha mãe, falando, ensinando pessoas adultas sobre se olharem no espelho e gostarem do que vêem, honrarem, né, se orgulharem daquilo, naturalmente fez com que eu fosse aprendendo também. Não quer dizer que tenha sido a coisa mais fácil, né? Mas eu aprendi isso e eu nunca mais soltei. E hoje, como mãe também, quando eu olho para minha filha e vejo toda aquela negritude, né, de uma mãe baiana e um pai africano, de origem da Tanzânia, eu vejo a importância de se trabalhar isso. Minha mãe realmente foi minha maior referência, é a minha maior referência, porque apesar da matéria não estar mais aqui, toda a ancestralidade dela se faz presente em mim e em seus legados. E é, eu acho que é uma coisa fundamental. O que minha mãe me ensinou com tudo isso, ainda que ela não tenha verbalizado aprenda, né, porque era pelo exemplo, foi que a identidade e negritude da gente são inegociáveis. Disso a gente não abre mão.
0: É interessante você estar falando sobre a sua filha. Tem uma frase que eu achei muito bonito, que é a ancestralidade do futuro, que você fala que quando você se tornou mãe, você percebeu isso. O que, que significa?
2: Significa dar continuidade aos ciclos. Significa subir os degraus. Perceber que eu nasci ali e eu preciso continuar a trajetória, porque aquele ali um dia foi impossível também para muitas pessoas dessa família. Ser essa referência que eu tive para que ela mire em um futuro, que ela enxergue um horizonte bonito. Porque o nosso dia a dia, a sociedade, a gente tem cargas muito pesadas. Então ensiná-la sobre o direito da leveza e ensiná-la sobre a beleza que quem tem que enxergar nela é ela mesma. É o meu papel enquanto essa ancestralidade do futuro. Um dia eu não mais estarei aqui, mas ela vai lembrar de mim. Ela vai lembrar de tudo que eu ensinei verbalizando, mas principalmente lembrar de tudo que eu ensinei só vivendo, só sendo quem eu sou hoje.
1: Você estudou numa escola que era uma escola de classe média alta. Ali você via a realidade muito diferente do mundo que você vivia, né? Como é que foi crescer transitando entre esses dois mundos?
2: Eu estudei num colégio onde os filhos de Bel Marques, então cantor do Chiclete com Banana, na época estudavam. Na década de 90, os meus colegas, alguns chegando de carro conversível em Salvador, e eu chegando lá a pé, com minha mochilinha, vindo da minha escadaria. Essa dualidade diária socioeconômica me ensinou a ter ambição. Porque por mais que eu não tenha sido a primeira geração de acesso à educação particular, sim, mas minha mãe, assim como os irmãos, cursaram universidade pública. Mas acesso ao conhecimento, mas não acesso ao fruto desse conhecimento. Isso não nos foi ensinado. Quando eu saio do meu território periférico e eu vejo que tem um outro mundo além daquela escadaria, né, onde a gente ri, onde a gente divide a comida, mas onde a gente não para questionar sobre algumas outras coisas que poderiam ser diferentes, onde a gente não aprende a almejar esse diferente, eu aprendi a ter ambição. Inclusive, eu queria até falar que foi na escola que eu tive vontade de viajar. Na verdade, eu tomei uma repulsa, mas veio uma vontade aqui por dentro. Porque Salvador chove muito em junho. E a gente tem as férias, justamente nas duas últimas semanas, as férias escolares. Como voltou das férias, todo mundo bronzeado. Eu falei, que é isso, gente? De onde é esse bronze? Uma chuva. Ah, passamos as férias em Cancún, depois fomos para Disney. Tomei uma raiva da Disney. Mas foi instantâneo. Tinha 14 anos. Meu Deus do céu, que raiva da Disney. Mas não era a raiva da Disney. Era a raiva da... Eu sabia que a Disney era um quarto distante. Então era mais pra sentir ódio do que desejar também, sabendo que eu nunca ia ter.
1: É, e essa ambição é interessante, essa palavra que você usa, porque parece algo negativo, né? Mas a ambição, ela é importante para te impulsionar, né?
2: Claro, a ambição é eu ter a recompensa na mesma proporção da minha competência, não tem nada de errado nisso. Inclusive, foi nessa época que eu cheguei, peguei a agenda de minha mãe, uma agenda de couro, no fundo, tinha um mapa mundi, saí marcando um monte de país que eu queria conhecer. Marcando um monte de lugar, vou viajar um dia, vou para tal e tal, tal lugar. Quando foi que essa menina imaginou que um dia ia conhecer mais de 30 países? Quando foi que essa menina, cuja mãe pegou avião uma única vez, que foi quando saiu de Salvador para vir para São Paulo ficar com ela, imaginou que sua filha, com 8 anos de idade, já conheceria 7 países? Quando foi? E o que possibilitou isso? Essa ambição, mas eu sei que não depende só de mim, não depende só do meu desejar. E quem dera se a meritocracia fosse de fato uma realidade, né? Basta você querer. Oh, minha gente. A gente vive numa sociedade que o povo, 4:30 da manhã, você já vê transporte público lotado. Esse povo não tá querendo. É, eu sei que também foram portas que foram se abrindo. Então, a oportunidade também, associado a quem estava do outro lado, desejar-me dessa oportunidade, abrir a porta, assinar ali, ó, venha, você vem. Mas chegar até a porta... Eu aprendi vendo que as pessoas ali, elas simplesmente pegavam um elevador. Enquanto eu tinha que subir a escadaria, que quando chovia era uma tragédia, virava uma cachoeira. E não era sobre inveja, era sobre o desejo de ter essa moradia digna, de viver com mais qualidade.
1: É justo.
2: E de não normalizar essa escassez.
0: Sim.
2: Também. Uhum. Então, acho que foi o meu processo de rompimento... com a normalização da escassez, ter estudado em uma escola de elite lá em Salvador.
1: Importante. É,
0: eu vi uma entrevista sua que numa das viagens que você fez nos Estados Unidos, aconteceu uma coisa que te falaram que mudou um pouco a sua visão.
2: A minha primeira viagem internacional também foi por causa da Disney. Ai, meu Deus. Porque eu estava fazendo faculdade de estatística. A professora chegou na sala falando, passei as férias na Disney. Ah, Jesus, aqui também, mas... Você tá numa federal, mas a pessoa falou, ah, meu Deus, até
1: tinha
2: aqui
1: lugar,
2: a Disney,
1: não, né?
2: Gente. Todo mundo vai pra esse lugar. E tinha um monte de brasileiro trabalhando lá. Por que vocês não vão também? Vocês precisam do inglês pro mestrado. Na época, eu queria fazer mestrado em econometria. Mas eu entendi que aquilo significava muito e não era só pra mim. Minha mãe fez uma feijoada na laje da gente naquele domingo, lá em 2007, uma despedida, vai fazer 20 anos daqui a pouco, uma despedida, tinha muita simbologia, aquilo já significava muito. Chegar lá e uma semana depois, vem um grupo de 6 estudantes de Gana para trabalhar na mesma empresa. E uma, ó filha, falou para mim que ela era uma princesa no país dela. Você não é no seu? Princesa onde, meu Deus? Que povo não enxerga nem o meu nariz aqui, bem achatado, os meus lábios carnudos, como uma coisa bonita. Como é que eu vou ser tratada como princesa? E foi quando eu entendi que essa normalização da negritude em outros territórios... Eu já tinha escolhido, nos Estados Unidos, Louisiana. Que é o estado, é a Bahia dos Estados Unidos,
0: Sim.
2: né? Falando culturalmente. Então, para mim, aquilo já tinha uma simbologia grande, mas ver pessoas africanas foi meu primeiro contato ali. E ouvir isso, entender que a gente é potência, não? A gente é bem tratado dos lugares. A gente não tem que ficar combatendo essas coisas. Aquilo ali virou a chave para mim.
0: É, foi essa reflexão sobre a sua questão brasileira, né, da africanidade, dessa reflexão que você teve esse impacto, que foi fazer com que você olhasse para a África e pensasse no empreendimento ali para você e para as empresas, que tivesse esse outro olhar que você está falando, que é diferente?
2: Contextualizando breve, depois dessa minha primeira viagem ao exterior, eu... quis viajar novamente e me tornei tripulante de navio, cruzeiro, que tinha que viajar trabalhando. Então, eu vou trabalhar em navio, mas quero continuar viajando. Eu gostei, me possibilitou sair da minha caixa de exatas, conhecer mais o mundo, pensar na história, na geografia, nas culturas, nos idiomas, sabe? Outras coisas. E foi quando eu pisei em solo africano pela primeira vez. Porque o navio, eu passei por 11 países no navio, fiquei 9 meses embarcada. E o navio passou, o primeiro país africano foi Cabo Verde. Quando eu desci em Cabo Verde, que eu vi aquela beleza, aquele povo, aquelas casas, aquela alegria, aquela começar e comprando um monte de coisa para minha mãe, falei, gente, olha aí. Mas, gente, o povo não fala disso. Não fala assim, dessa beleza. Ali eu já voltei toda feliz para casa. Muito feliz, porque eu vi uma África bela. Não foi ouvir a África bela que eu ouvia em casa. Uhum. Eu ouvia mais com força, não com tanta beleza. Uhum. Mas ver é diferente. Quando eu passei a trabalhar mais com a educação internacional, que aí as viagens se tornaram mais frequentes, eu pisei na África do Sul, eu tive um choque. São 11 idiomas oficiais, associados majoritariamente aos grupos étnicos, que as pessoas falavam comigo em Zulu. Então, elas achavam que eu era de lá e já identificavam a qual grupo étnico eu pertencia. Eu era só uma pessoa. Então, eu pensei, gente, eu quero mais dessa sensação. Por que não proporcionar isso para outras pessoas? Mas eu acabei até migrando, viu? Porque também exigi esperar que essa pessoa com quem eu queria dialogar nesse processo de ressignificação da autoestima, da identidade, que ela adquira aqui toda a estrutura necessária para uma viagem desse porte, por mais que o continente africano tenha custos consideravelmente mais baixos olhando para outros continentes, era pedir demais. Então, eu acabei olhando para as empresas e migrei para um corporativo, porque conscientizando essas lideranças corporativas, as portas que eu digo que se abriram para mim, elas podem se abrir para outras pessoas. E essas pessoas, automaticamente, elas ganham mais espaço e têm essa recompensa na proporção da sua competência e podem viajar para onde elas quiserem. Então, acabei mudando um pouquinho, não o objetivo, mas o meio.
0: Queria que você falasse um pouco sobre o seu trabalho hoje com as empresas e como é que tem sido essa aceitação, se você está enxergando que tem hoje maior espaço para essas discussões.
2: Trabalho com certificação internacional no desenvolvimento de lideranças em sustentabilidade e inovação. Por quê? Porque quando a gente olha para a inovação, é norte. A gente não pega contextos semelhantes, história, demografia. Então, isso é fundamental para garantir ou para dar mais viabilidade a essa aplicabilidade aqui no nosso território. Porque por mais que vá para a China, por exemplo, e vê uma coisa muito maravilhosa, lá o contexto territorial na China é muito distinto do contexto aqui no Brasil. Quando a gente vai para um país da África do Sul, como a África do Sul, onde teve o apartheid, onde existe um trabalho recente, mas que já vem dando muito resultado em vários aspectos, outros precisam melhorar, precisam, mas muitos já podem ser referência para a gente, por que não olhar também para isso? Então, é uma conversa de diáspora para a terra-mãe mesmo, nesse lugar de voltar para poder aprender direito com o contexto atual.
1: E que tipo de evolução nas empresas você tem sentido a partir desse teu olhar?
2: A gente, vagas afirmativas e vagas afirmativas não só para posições de base. Posições de liderança também, criação de comitês, por exemplo, fomento a iniciativas que olhem para empreendedores negros, para mulheres negras, desenvolvimento, abertura de ofertas, como teve casos de bolsa em instituição de grande renome aqui, olhando para mulheres negras. A provocação, acho que existe uma maior provocação e compreensão de que não é uma coisa que já aconteceu e deixa para lá, não cabe mais nos dias de hoje. Entende-se, e mais do que a questão de reparação, é muito mais do que isso. Em uma imersão de uma única semana, as pessoas veem a potencialidade das pessoas desse território. Então, ninguém vai para lá para poder ajudar, fazer trabalho voluntário, isso é nenhum outro. Vai para lá para aprender e ver.
1: É que a empresa ela quer saber se isso aí vai ter retorno em termos de lucratividade.
2: Exato. Né? Olha o que você perde quando você desconsidera uma pessoa de um território como esse. E aí vejo questões super revolucionárias. Então, assim, empreendedores, empresários que estão despontando e chamando a atenção do mercado mundial. Você poderia ter um desses na sua empresa.
1: Sawane Bispo, o que é ser brasileiro?
2: Ser brasileiro é gostar muito de quem se é. É enfrentar dificuldades diárias, mas com uma resiliência que eu não sei de onde vem, parece que vem da alma. E terminar o dia com cansaço e alegria. Rimou! Com cansaço e alegria. O brasileiro, ele tem a capacidade de ser feliz. E isso é maravilhoso. Eu espero que seja uma constante. Então, é ser feliz apesar das desavenças, apesar de todos os problemas. E ainda assim, dentro de casa a gente briga. Precisa melhorar isso, precisa melhorar aquilo. Mas saiu de casa, não, não vai falar de minha casa, não. É isso que é ser brasileiro. O patriotismo pra gente é nato. É nato. A gente só precisa exercer melhor.
1: Eu adorei esse seu, sua gargalhada que você fala que é rir para trás, né? Ah. É uma delícia.
2: Ah, é essa leveza. Sabe por quê? Porque a gente já chora tanto para frente que a gente tem o direito de ser livre, de rir, porque a felicidade também nos pertence.
0: Isso aí, vamos ser plenos juntos.
2: Por favor.
0: Obrigado, Sawane, foi lindo. Muito,
1: muito
0: obrigado.
1: Obrigada. Ai, eu já era sua fã, fiquei mais ainda.
2: Ai,
1: obrigada
2: por ter
1: vindo. Obrigada pela sua presença sempre aqui com a gente, no Que É Ser Brasileiro. Até semana que vem.
0: Tchau.

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2: Boa noite. Bom, primeiro, como vocês podem perceber, a gente está fazendo o nosso programa hoje direto da sala digital da Band, e a gente faz um programa aqui extremamente importante. Em maio de 2006, o Brasil tomou conhecimento, da pior forma possível, da facção, a força da maior facção criminosa do país. Rebeliões em presídios por todo o estado de São Paulo, ataques violentos contra bases policiais, delegacias, ônibus, agentes de segurança e um resultado que foi a morte de mais de 500 pessoas. 20 anos depois, muita coisa mudou no crime organizado. Além do tráfico de drogas, ele agora se infiltrou no mercado financeiro, em vários outros braços do estado, nas esferas públicas. Mas o combate ao crime organizado também evoluiu. Com inteligência, tecnologia, cooperação internacional, tem dado aí golpes nas facções. E para entender essa evolução, a situação que a gente vive no momento, um tema tão delicado, nós convidamos para o nosso programa de hoje o que a gente poderia dizer o principal adversário do PCC no Brasil. Promotor de justiça do Grupo de Atuação Especial de Repressão ao Crime Organizado, o GAECO, o doutor Lico Gaquia, que é o inimigo número um da facção.

0: Para todo mundo certamente está acompanhando, você imaginar alguém que há mais de 20 anos passa a fazer uma empreitada contra uma facção que virou o que virou, coloca em risco a sua vida, se é ameaçado a todo momento, vive de escolta, abre mão da sua vida, do seu lazer, o senhor tem filhos, tem família, o senhor tem que abrir mão, abdicar de tudo isso em prol da sociedade, para combater o PCC e fazer com que, de alguma forma, esse combate possa evoluir. Então, realmente, em nome da sociedade, é fazer aqui um reconhecimento a esse trabalho que o senhor faz e ouvi-lo um pouco, como é que é todos os dias acordar diante dessa situação e encontrar essa força de seguir em frente, de não esmorecer, de não desistir de uma batalha que a gente sabe que para a sociedade é fundamental.
1: Olha, eu não posso dizer que eu tenho uma vida fácil, nem eu, nem minha família. A gente tem muita restrição, né? Eu ando escoltado 24 horas por dia, 7 dias por semana. Eu tenho escolta, se eu abrir a porta da minha residência às 2 horas da manhã, as viaturas da Polícia Militar estarão lá. Então, é algo que eu tive que me acostumar. Eu tenho escolta desde 2005, quando eu tive a primeira ordem para me matar. Aliás, isso que me motivou mais os ataques de 2006 a começar essa empreitada, que já dura 21 anos, né? Acho que muito foi feito e muito tem ainda que ser alcançado. Mas eu penso que eu estou cumprindo meu papel, eu estou cumprindo meu dever, não é? E que eu sou absolutamente responsável pelas minhas escolhas. E eu escolhi um combate, eu escolhi as investigações. E, portanto, eu acabo pagando um preço caro por isso. Eu costumo dizer que eu estou hoje tão recluso quanto aqueles líderes do PCC que eu encaminhei para o sistema penitenciário federal no início do 2019.
0: E a família vai junto também, né? É uma escolha.
1: A família coletiva. Vai junto também. Infelizmente, a escolha foi minha, né?
0: Sim.
1: Foi pessoal e acabou causando todo esse transtorno familiar. Mas eu acredito que vale a pena, né? Como eu disse, você já mencionou, eu tenho filhos, né? Eu vejo as crianças deste país aí que precisam também se livrar, né, do jugo de facções criminosas que dominam uma grande parte do território do Brasil hoje, principalmente nas comunidades carentes. Então a gente tem que trabalhar, acho que essa é a nossa missão, é a nossa vocação e vamos continuar em frente.
2: Durante todos esses anos, eu acho que desde 93, né, o senhor está nessa luta, né? A evolução do crime organizado é algo assustador, né? Impressionante a dimensão a que se chegou isso, né? E hoje, no sistema financeiro, né, começou ali com as fintechs e tal e foi embora. Ninguém sabe até onde vai. Eu até tenho medo de fazer esse raciocínio. Se continuar no ritmo que esteve nos últimos 20 anos, o que, que vai acontecer nos próximos 20? É um negócio difícil até de imaginar. Mas o Estado também evoluiu, evidentemente. O combate ao crime também evoluiu. Eu queria que o senhor fizesse essa comparação. Como é que está a resposta do Estado à evolução do crime?
1: Infelizmente, a resposta do Estado, ela é sempre reativa, não é? Ela é uma resposta que vem sempre depois do crime ter invadido determinados setores. Então, isso é um problema. A gente precisa ter uma atuação mais proativa, nós precisamos ter uma investigação preditiva que nos permita nos anteciparmos aos próximos passos que, por exemplo, o PCC dará. Mas não é, se você pontuou bem, não é mais a mesma organização que eu vi nascer em 93, ingressei na carreira do Ministério Público em 1991. Em 92 eu assumi minha primeira comarca e todas elas, dali para diante, elas tinham penitenciária sobre a minha responsabilidade. Então eu vi de perto esse fenômeno, que era muito pequeno e voltado apenas para o sistema prisional, se tornar hoje talvez na organização que mais cresce no mundo. Eu faço uma comparação em termos econômicos. O PCC em 2006... ele faturava 12 milhões de reais por ano, brutos, 12 milhões. Em 2026, 20 anos depois, o PCC fatura 2 bilhões de dólares por ano. Então não existe, na minha opinião, nenhuma organização criminosa e nenhuma empresa lícita que tenha um crescimento tão extraordinário quanto teve o PCC. Portanto, hoje é um fenômeno que não pode mais ser combatido no estado de São Paulo, apenas... já está em todos os estados do Brasil, já está em 28 estados, aliás, 28 países, me perdoem. Então é algo que a gente tem que fazer hoje com esforço na

0: nacional e internacional.
1: Pegando esse gancho, doutor Lincoln, o senhor acredita que tem um risco de o Estado ter o dinheiro do crime dentro do governo? Do governo, do dinheiro do crime estar dentro do governo? O senhor acha que tem esse risco real?
0: Eu acho. Você acabou de narrar o que é o narco-estado, de maneira genérica, né?
1: O crime bancar o governo, os governos.
0: A gente tem uma situação, né, nessa evolução de mais de 30 anos do crescimento do PCC, em que uma pequena facção criminosa se tornou uma organização criminosa mais organizada e hoje se tornou uma máfia. Eu digo que é a primeira máfia do Brasil. E por que eu acho que é uma máfia? Né? Porque a gente está seguindo a doutrina internacional. O PCC está infiltrado nos poderes do Estado. Vocês já noticiaram aqui há pouco, né, a influência nas eleições, né, que estão sendo divulgadas agora, de financiamento de campanha. Vocês já divulgaram a influência do PCC nos poderes, né, inclusive no Poder Judiciário, no próprio Ministério Público. As polícias já tinham há muito problemas de corrupção, de infiltração do PCC nas polícias, e agora vem o pior, que é a infiltração na economia formal e no sistema financeiro. E para complementar a sua pergunta, quando nós atingimos o status de que o crime organizado está tão infiltrado na economia formal e nos poderes constituídos, que o Estado não puder mais funcionar sem ele, então nós estamos diante de um narco-Estado. É o que acontece, né, no México hoje, o que aconteceu na Colômbia nos anos 90, na época do Pablo Escobar. Eu acho que a gente está distante disso, mas eu espero que daqui a 20 anos a gente não tenha que fazer essa constatação que o Brasil se tornou um narco-estado. Talvez até menos que isso.
2: Doutor, em 2006, a gente falou em 2006 na abertura do programa sobre os 20 anos desses ataques que marcaram o país. A cidade de São Paulo parou naquela segunda-feira por conta desses ataques. O Estado não imaginava o poder que a facção tinha fora dos presídios? Havia indicativos em 2001, a mega rebelião que parou dezenas de penitenciárias pelo Estado. Em 2003, o assassinato de um juiz corregedor, Machado Dias, no oeste de São Paulo. Havia indicativos de que a facção se fortalecia também nas ruas?
0: Todas essas informações que você passou na sua pergunta eram indicativos claríssimos, né, de que o PCC tinha muita força. O PCC em 2001 ele já havia conseguido paralisar 29 presídios simultaneamente. A polícia ali também foi pega de surpresa, o Estado foi pego de surpresa, o próprio Ministério Público, que através de telefones celulares, eles paralisaram 29 presídios com reféns, com transmissão ao vivo, né, do que acontecia durante as rebeliões para os meios de imprensa. Depois nós tivemos, em 2003, o assassinato do juiz Machado Dias, que já era um atentado de natureza terrorista. Eu não classifico o PCC como terrorista, mas os atos que eles praticam, sim, são de natureza terrorista. Era para causar um terror indiscriminado, não só nos juízes, nos promotores, nos policiais, enfim, todo mundo que atua nessa área, para que ninguém mexa com eles. E aí o Estado, nem mesmo depois desses sinais, o Estado fez a sua lição de casa. Em maio de 2006, todos nós, eu me incluo nessa lista, fomos surpreendidos pelos ataques. A polícia não sabia absolutamente quem é que estava atacando. Sabia que era o PCC, mas não sabia quem eram os inimigos, quantos eram. Nós não tínhamos informação sequer do tamanho do PCC. Como é que ele se dividia, como é que ele se autossustentava, né, se autofinanciava. Então foi uma verdadeira catástrofe. Eu classifico uma das piores operações de segurança pública na história do Estado de São Paulo. Foi a remoção da liderança para a penitenciária 2 de Venceslau, sem que se fizesse uma análise de risco, né, do que isso poderia provocar, sem que a gente tivesse um mapeamento dos criminosos que estavam em liberdade e aqueles que não foram removidos. Porque nós tivemos simultaneamente aos ataques, isso é bom que se diga, rebeliões também simultâneas em 77 presídios do Estado. Então imagine a polícia militar tendo que correr para fazer ali a guarda desses presídios, que estavam absolutamente destruídos, para evitar que os presos fugissem, e policiais, forças de segurança sendo atacadas nas ruas, ônibus queimados. Então, o Estado não fez absolutamente a sua lição de casa. Eu incluo o Ministério Público, evidentemente, também, né? Porque nós também fazemos parte do Estado. Então, eu acho que a partir de 2006 houve uma virada. Nós entendemos que era uma facção extremamente organizada, que tinha uma capilaridade muito grande, não só no sistema prisional, mas já estava lastrada nas ruas do Estado de São Paulo. Então, a partir daí, eu, inclusive, comecei a fazer as minhas próprias investigações para que eu pudesse entender o tamanho do PCC e como combatê-lo.
3: Doutor Lincoln, o senhor falou que em 20 anos sai de 16 milhões de faturamento para 2 bilhões.
0: Sai de 12 milhões.
3: 12 milhões para 2 bilhões.
0: 2 bilhões de dólares.
3: De dólares, ou seja, mais de 10 bi de reais. Quando você pega essa fatia de dinheiro, se fosse colocar numa pizza, de onde vem principalmente o dinheiro hoje do PCC? É de tráfico? É hoje, por exemplo, com as fintechs? É através de combustíveis? Onde que está dividido isso principalmente?
0: Na verdade, a gente tem que separar o que é o carro-chefe, o que é a forma de financiamento do PCC, que hoje é basicamente o tráfico internacional de cocaína para a Europa.
3: Ele traz de onde? Passa pelo Brasil?
0: Ele traz da Bolívia, do Peru e da Colômbia. Essa droga passa pelo Brasil. Eles compram lá em torno de $1,000 o quilo nesses países produtores. Só se produz nesses três países, ali da América do Sul, os países andinos. Essa droga chega na Europa a 35, 40 mil euros em média, podendo chegar a 80 mil euros, chegou no ano passado na França a 80 mil euros. Se essa droga for para a Ásia e já está indo, e também para a Austrália, para a Nova Zelândia, ela vale $150 mil o quilo. Não há nenhuma atividade criminosa no mundo que dê mais dinheiro hoje que o tráfico de cocaína.
3: E sai principalmente Porto de Santos?
0: Olha, a gente tem estimativa de 60% de toda a cocaína que passa pelo Brasil saia do Porto de Santos, tá? E 90% dessa cocaína que sai do Brasil todo é por via marítima. E aí você falou em outros setores, eles já estão na fase da lavagem de dinheiro. Porque esses bilhões que são oferidos com a venda da cocaína na Europa, ele vai precisar retornar para a economia e retornar para os cofres do PCC. E hoje eles não são mais como antigamente, que eles enterravam dinheiro, né? E nem tem como enterrar quantias tão grandes. Aliás, não há nem movimentação física. Eles usam operadores financeiros, criptoativos, doleiros, enfim, é uma série de transações que evita a movimentação física de dinheiro. E aí, na ponta, sim, né? Primeiro se buscou aí o ramo de combustíveis, postos de gasolina. Eles procuram setores da economia que têm uma deficiência de regulamentação e fiscalização, um baixo risco, um setor que tem opacidade. Então veja que nos postos de gasolina, o fenômeno das maquininhas de cartão e a impossibilidade de você controlar realmente, o Estado controlar quanto de combustível é vendido. Então, de repente, o PCC compra postos e ele usa aquelas maquininhas de cartão, justamente para produzir, né, informações falsas de venda e, com isso, conseguir injetar esse dinheiro que é oriundo do tráfico internacional na economia formal. Mas não para por aí. Aí vem as fintechs, né, que são os bancos digitais, que foram criados para desburocratizar o sistema, para permitir que a população carente tivesse acesso ao sistema bancário, que às vezes eles não conseguem ter no sistema bancário formal. Mas essa facilitação também chegou ao crime organizado. O Brasil tem mais de 2 mil fintechs hoje. Ele só perde para o México e para a Colômbia. E quando eu vejo esse ranking, eu fico preocupado também. Né? Por que o México, a Colômbia e o Brasil têm tantas fintechs? Né? Eu já peguei várias fintechs que foram criadas por integrantes do PCC para lavar o próprio dinheiro. Não é? E aí, depois das fintechs, com a facilitação das regras do sistema financeiro nacional, então isso migrou para os fundos de investimento, né? Porque você abre empresas hoje nesse país, eu chamo esse fenômeno de pejotização do crime. Você abre 100, 200 empresas em poucas horas, sem que ninguém cheque nada. Por exemplo, aqui em São Paulo, nós temos as empresas são registradas na junta comercial. Mas não há uma obrigatoriedade da junta comercial fazer uma checagem básica, se aquele endereço realmente existe a sede da empresa. Às vezes a gente tem numa favela 50, 100 endereços no mesmo local que não funciona nada. Então o sujeito abre empresas, essas empresas às vezes são fundos também de investimento, e os fundos vão parar, por exemplo, no fundo REAG e vão parar no Banco Master. Então veja o tamanho do problema. Nossa.
4: Agora, a operação Carbono Oculto foi um momento que marcou ali a luta contra o crime. Como é que se chegou a isso? E a partir dali, uma grande parte foi divulgada. Mas muita coisa não foi ainda. Muito sinal ficou para ser investigado. Tem novas trilhas aí. Como é que está isso? A perspectiva depois do Carbono Oculto.
0: Tá. Eu queria só fazer um outro histórico de uma operação que eu achei muito importante. Sharks. Que é tanto a Operação Sharks, foi a primeira vez em 2020 que nós conseguimos comprovar que o dinheiro do PCC não estava no Brasil. Eu coordenei essa operação. O PCC em 2020 mandou R$1,2 bilhão de reais para o Paraguai. Então, o sistema não tá, o dinheiro não estava no sistema financeiro formal e não estava enterrado, né? Como eles faziam antigamente. E aquilo acendeu um sinal de alerta em nós, investigadores, no Ministério Público. Então, nós dali tiramos outras operações, por exemplo, a Operação Fim de Linha. E aí essa nos surpreendeu, porque mostrou que o PCC havia capturado o controle de duas empresas de ônibus aqui em São Paulo, que transportavam mais de 25 milhões de passageiros por mês e tinham um faturamento de mais de R$1 bilhão por ano. Então aí nós percebemos que o PCC estava no mercado formal, isso em 2024, estava no mercado formal, participando de licitações públicas numa área que é essencial, né, de fornecimento de transporte público, não pode parar, não é? E isso nos preocupou bastante, né? Isso nos preocupou bastante. E depois vieram as fintechs e aí vieram também as denúncias que levaram à Operação Carbono Oculto, né? Em que se verificou, na verdade, num outro ramo de atividade que também era mal regulamentado e mal fiscalizado, né? E permitiu que o crime organizado, com o apoio de assessorias contábeis, jurídicas muito competentes, eles têm esse apoio hoje, né? Contratam grandes escritórios, grandes empresas de contabilidade para assessorá-los. Olha, onde é que nós podemos aplicar o nosso dinheiro para lavar? Postos de combustíveis são um ótimo negócio. Então, compra uma rede de postos de combustíveis, você não só vai fraudar o tributo, você vai conseguir injetar o capital que você está recebendo do tráfico internacional de cocaína, e você também pode adulterar o combustível, coisa que eles fizeram, né? Uma mistura além do permitido. Você ganha de várias formas. E aí eles negociaram com outros empresários do ramo igualmente criminosos, né? Que, ligados a usinas. Então, acabou envolvendo todo o setor, né? Desde da produção da cana-de-açúcar, da importação de combustível, da formulação desse combustível e da venda na ponta. Não quero dizer que o PCC estava presente em toda essa cadeia, mas ele estava numa parte da cadeia desse ecossistema de organizações criminosas que convergiam entre si. Então, o que foi importante da operação? A operação obrigou praticamente o governo federal e o Banco Central a melhor regulamentar e a Receita essa matéria. A Receita, então, passa a fiscalizar os fundos de investimento, que ela não fazia, e passa a fiscalizar também, o Banco Central passa a fiscalizar as fintechs, né? Tanto que coisa que também eles não faziam. Então, eu acho que isso já foi um grande avanço.
4: Então, já tem uma restrição aí
0: já
4: que não tinha antes.
0: Já tem uma restrição que não tinha antes. Então, a operação, para além de mostrar, né, de jogar a luz ao problema e, evidentemente, responsabilizar os criminosos, ela forçou o governo a regulamentar melhor e fiscalizar melhor aquele setor. Isso vai fazer com que eles migrem para outro setor.
4: Claro.
0: E estão migrando. Já estão migrando para as bets, para os jogos, né? Que também é um setor hoje que tem essa opacidade.
1: E eles estão usando, por exemplo, inteligência artificial, novas tecnologias. O PCC se avança sobre isso. Eu queria também perguntar a figura do Marcola nisso. Nós estamos falando do PCC em todos os setores, na política, sim, em todos os locais. O Marcola ainda é o chefe de tudo isso? É o homem que manda isso dentro de um presídio federal de segurança máxima do que o senhor sozinho assinou lá em 2019 a transferência dele e se colocou em risco e jurado de morte não é isso?
0: É, o Marcola, ele é uma figura, vamos dizer assim, paradigmática para o crime organizado. Ele ainda é o líder número um, mas essas inovações, evidentemente, não saíram da cabeça dele. Ele criou, através dele e dos seus comparsas que estavam na liderança do PCC, eles, de certa maneira, democratizaram a cúpula. Eles estabeleceram como se fosse uma grande empresa criminosa, com setores muito bem divididos e muito bem montados, se prendêssemos algum criminoso daquele setor financeiro, setor jurídico, outro já entrava imediatamente no seu
4: quer
0: lugar.
4: Dizer, isso é gente qualificada tecnicamente.
0: Gente qualificada, com muita expertise, inclusive na área empresarial. Então, o PCC é uma grande empresa. Hoje faz com que, vamos dizer, o diretor-presidente, ele não precise participar dos negócios cotidianos da facção. Eu tenho certeza que o Marcola nem imagina o tamanho que isso tomou, mas as pessoas que estão em liberdade. E aí, o que eu costumo dizer, né, o que mais me causa espanto e o que mais também eu acho que é um risco muito grande, que é a presença desses empresários, operadores financeiros da Faria Lima, por exemplo, do mercado imobiliário, que viram nesses criminosos que estão com muito dinheiro uma oportunidade de otimizar os seus negócios. Então, juntou, né, essas pessoas que têm expertise em lavagem de dinheiro junto com criminosos que estão altamente capitalizados. E a gente tem, a cada dia, a gente descobre um negócio diferente. O que a gente tem procurado fazer é tornar esse tipo de negócio que eles estão explorando menos atrativo. Né? Existe em economia uma teoria que fala que eles procuram setores, além que, né, que tem essa opacidade que eu mencionei, problemas de regulamentação, mas que tem facilidades, que tem incentivos que levem eles, assim como um empresário do bem, que levem eles para determinado ramo. Então a gente precisa, como Estado, diminuir esses incentivos. E o que eu vejo hoje é que o Estado, ele é apenas reativo. Nós não conseguimos nos
4: ainda
0: antecipar.
4: Não está, não tá antecipando.
0: Exatamente.
4: Ainda.
0: Nós não antecipamos.
1: Essa ação do presidente Lula nessa semana de tentar fazer uma união conjunta entre os países da América do Sul, da América Latina, o senhor acha que foi uma boa iniciativa? Pode dar certo, doutor?
0: Olha, eu acho que é uma boa iniciativa, na medida em que o Trump estava já em vistas, né, de classificar o PCC e o Comando Vermelho como organizações terroristas, o que causaria para o Brasil uma série de implicações, inclusive de ordem financeira e econômica, né? Isso eu não tenho dúvida. Então eu acho que a presença do presidente Lula
1: dando a iniciativa
0: reunido, né, reunido com o Trump nessa iniciativa é mais no sentido de dizer, olha, estamos tomando providências, ainda que um pouco tardias, na minha opinião. É, mas o que precisa realmente, não basta chegar lá e dizer, olha, nós vamos montar uma equipe, a nossa polícia é muito boa, se fosse boa, e aqui eu faço uma crítica a todos nós, inclusive ao Ministério Público, nós não teríamos chegado ao ponto que chegamos. É óbvio que nós precisamos mudar. E aonde está essa mudança? Né? A mudança é interna, nós precisamos agir de maneira coordenada e integrada. Por exemplo, Polícia Federal com as polícias estaduais, todas elas, e os ministérios públicos.
1: Sem, né, política, né?
0: Sem disputa institucional,
4: mas
0: sem
4: PEC,
0: política.
4: A PEC da segurança, quando ela foi anunciada, era exatamente isso.
0: Exatamente.
4: Ela previa, como ainda prevê, a coordenação nacional e o trabalho junto aos estados, não é, sem ferir a autonomia dos estados, é evidente que isso não faria sentido, e essa coordenação daria um aspecto nacional e condições nacionais de combate ao crime que já está integrado há muito tempo. Mas houve reações políticas. E agora nós estamos numa campanha eleitoral que, de novo, está dividindo. Eu queria que o senhor avaliasse isso. É possível combater o crime de maneira eficiente sem a coordenação nacional? Essa coordenação nacional é fundamental. E como fazer isso com os estados sem ferir a autonomia deles?
0: Eu, quando estive presente no grupo de trabalho que ajudou a redigir o projeto de lei, que virou o projeto de lei antifacção, que hoje é a lei antifacção, eu inseri lá, naquele projeto, um modelo italiano de Agência Nacional Antimáfia, Por que que eu fiz isso? Né? Ou de autoridade nacional antimáfia, que as pessoas no Brasil não gostam muito do nome de agência, porque já pensam que às vezes pode ser mais uma agência que pode ser politizada, aparelhada, né, por interesses escusos, e não é. Né? O que a gente precisa, na verdade, é de uma autoridade que esteja acima das polícias, que possa coordenar, formar as equipes com todas as polícias, mais a Receita Federal, COAF, com os tribunais de conta, Controladoria Geral da União, com os órgãos de controle e com os ministérios públicos. Então, isso existe, funciona muito bem há décadas na Itália. Né? Nós temos lá a Direção Nacional Antimáfia, temos a Direção Investigativa Antimáfia, funciona no Reino Unido e funciona nos Estados Unidos após 11 de setembro. Então, se não houver essa união de esforços, né, entre as forças nacionais, federais e estaduais, mais os ministérios públicos, daqui talvez a 10 ou 20 anos a gente vai estar falando como é que nós vamos combater o narco-estado que virou o Brasil. E eu faço essa ressalva porque às vezes nós não precisamos nem da aprovação de uma lei. Né? No caso da agência, evidentemente que sim. Eu tentei também incluir essa agência ou essa autoridade na PEC da Segurança Pública, mas houve uma resistência muito grande. E as pessoas não entenderam que o nosso sistema de investigação e de distribuição das competências, ele é muito fragmentado. Cada um tem uma parte da competência. E aí isso gera o quê? Disputas institucionais, disputas pessoais e até políticas, né? Então,
4: quer dizer, integração não
0: tem. Integração é muito difícil, porque se você pegar, por exemplo, em novembro do ano passado, naquela invasão, né, no Morro do Alemão, que gerou aí mais de 120 mortes, e que não resolveu o problema, essa é a verdade, a gente já imaginava que isso ia acontecer. Com essa polarização política, como é que você vai colocar para sentar a Polícia Federal, do governo federal, com as polícias estaduais que estão em campanha e que eram de oposição, né, o governador de oposição? Então, veja, esses políticos, eles colocaram os interesses pessoais e políticos acima do interesse da população. Quem está sofrendo com isso é a população, porque eles vão ser reeleitos ou vão para outros cargos, e a população, hoje cerca de mais de 30% da população brasileira, tem estudos, que vivem em comunidades dominadas por facções.
4: Quer dizer, o senhor está dizendo que dois pontos que são fundamentais, que é a integração e a coordenação nacional, estão em falta no combate ao crime.
0: Absolutamente em falta. Absolutamente em falta. O governo federal deve lançar um plano aí, eu vi acho que já semana que vem, um grande plano de combate a crime organizado, tomara que dê certo. Mas se esse plano não prever essa integração e essa coordenação, todo mundo sentar na mesma mesa. Veja, o Estado de São Paulo também não é diferente disso. Em que pese nós temos aí taxas de homicídio semelhantes da Europa. Porém, né, a Folha de São Paulo publicou que há pouco tempo atrás havia já uma via pública em Paraisópolis com barricada. Né? Então, veja a que ponto. Baixada Santista, idem. Baixada Santista já está tendo problema de milícia, né, policiais vendendo segurança para a população e para comerciantes. Na Baixada Santista nós já temos problema de territórios, de áreas ali na Baixada Santista, que a polícia não entra sem confronto. Isso quer dizer que o crime organizado já tomou aquele território.
3: Era muito coisa do Rio isso?
0: Era muito coisa do Rio.
3: O Comando Vermelho, que é do enfrentamento.
0: Exatamente. Então a gente precisa cuidar.
1: Um dos desafios justamente que é como combater o crime dentro das comunidades, doutor. A polícia, ao meu ver, ainda não descobriu certo como tirar isso, que é o caso que acontece no Rio de Janeiro.
0: É por um motivo muito simples, esse não é um problema só de polícia.
1: Ah, tá.
0: Né? Esse não é um problema de polícia. O Rio de Janeiro pode fazer milhares de operações policiais que não vai resolver o problema. O problema lá é a ausência do Estado. E o crime organizado, ele conseguiu uma espécie de simbiose dentro dessa, com a população carente, porque eles acabam, de alguma maneira, suprindo, não o caso do Rio de Janeiro, que lá estão já numa fase de oprimir a população, mas aqui em São Paulo, eles acabam suprindo a ausência do Estado. Então, por vezes, você não pode, por exemplo, acionar a polícia se sua casa foi roubada, eles vão acionar um traficante do PCC, que comanda aquela região, e ele vai tomar providência, vai localizar rapidamente quem é o criminoso e vai levar esse criminoso para o tribunal do crime. Ele vai ser julgado, às vezes até morto, né? E para a população
4: é
0: acaba...
4: É o Estado paralelo.
0: É o Estado paralelo, absolutamente, onde funciona o código do crime organizado. E funciona de maneira muito rápida. É muito rápida e eficaz. E não é só isso. Se você pegar, por exemplo, aqueles pancadões que a gente tanto, às vezes, reclama e tenta oprimir, né? E tenta evitar e manda a polícia, etc. A maioria deles é financiado pelo PCC. Mas, então, se é financiado pelo PCC, nós temos que acabar. Mas, veja, a população quer os pancadões. É. E aquilo só existe porque eles não têm, eles não têm alternativa de lazer, de vida social. Né? Então, o jovem, por exemplo, ele se espelha no traficante. Ele não tem mais uma alternativa para que ele possa pensar em ter uma outra vida que ele possa ascender e melhorar até a vida da sua família. Então, quando a gente fala que é muito difícil da polícia atuar, de fato é, porque não é só uma atuação policial. O Estado tem que entrar com todo o serviço, porque aquela população também faz parte do Estado. Né? Aqueles cidadãos ali, em que pese estar numa situação menos privilegiada, eles também fazem parte do Estado.
2: São reféns, a falta de integração entre Estados e governo federal, o senhor já exemplificou, mas, por outro lado, a cooperação internacional, ela começa a crescer. O PCC, ele reproduz movimentos de organizações mafiosas italianas das décadas de 80 e 90, e até essa integração, como o senhor falou, a questão do tráfico internacional de drogas entre o PCC e uma organização criminosa, a Drangheta, que tem o controle do tráfico em boa parte da Europa, isso facilitou com que houvesse esse crescimento na parte do tráfico internacional de drogas. Falo isso porque o senhor esteve na Itália e deve voltar agora este mês para encontros com autoridades italianas para discutir essa questão. E isso tem evoluído de uma forma diferente em comparação com esse problema da falta de integração interna. Na parte externa, isso está melhorando?
0: Na parte externa está melhorando. E eu vejo isso com muita preocupação, né? Porque é uma preocupação, às vezes, maior dos países europeus, do próprio Estados Unidos. Eu estou indo realmente para a Itália novamente agora. Fui em janeiro, fiz uma exposição no Parlamento Italiano, na Comissão Antimáfia do Parlamento Italiano, que está preocupadíssima com a presença do PCC na Itália e na Europa. Eu estive nos Estados Unidos, em Boston, em março, reunido com autoridades americanas, também policiais, porque o PCC já está presente em Massachusetts com bastante força. A gente já tem investigações paralelas em conjunto. Só que eu vejo uma preocupação maior dos países estrangeiros do que o próprio Brasil. Né? Este é o problema. Nós não precisamos só de cooperação internacional. Eu digo e repito, nós precisamos de cooperação interna dentro do Brasil. Enquanto a gente não resolver isso, a gente vai estar só fazendo acordos, firmando acordos e tratados, enfim, né, que servem para aparecer na televisão, para dar uma resposta. Olha, estamos fazendo a partir de hoje, só que as coisas não acontecem. A Convenção de Palermo, ela já previa a criação de equipes conjuntas de investigação internacionais. Então, por exemplo, a criação de uma equipe na Itália, onde é a sede da 'Ndrangheta, e outra aqui em São Paulo, onde nós temos o Porto de Santos, né? Contendo o quê nessas equipes? Polícia Federal, os Ministérios Públicos, Polícia Estaduais, Receita, enfim, todo mundo que tem algum tipo de atividade investigativa nessa área e agindo em conjunto, quer dizer, trocando informações simultâneas com os países estrangeiros. A gente precisa avançar para esse modelo mais efetivo de atuação, porque de tratados e acordos serão mais um. A gente já sabe, firmamos um acordo agora de cooperação com a Bolívia. E eu pergunto, adiantou alguma coisa?
3: Deixa eu só fazer uma pausa rápida, claro, no nosso programa, no Canal Livre, com o Dr. Lincoln Gaquia, que é o inimigo número um nesse combate ao PCC. A gente vai fazer uma breve pausa e volta já aqui no Canal Livre. Não saia daí.
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3: Nós voltamos aqui no Canal Livre, hoje recebendo o promotor de justiça de São Paulo, Lincoln Gaquia, que faz aí há mais de 20 anos o combate ao PCC, o crime organizado de uma maneira geral, é ameaçado de morte desde 2005, basicamente. E vive, como a gente já contou no primeiro bloco, sob escolta. A gente terminou o último bloco debatendo uma questão. Mitre queria complementar com uma pergunta.
4: É ainda sobre colaboração internacional. O presidente Lula esteve lá nos Estados Unidos, o senhor já esteve lá conversando com autoridades da área policial. Sabemos que essa integração com um outro país pode dar bons resultados, mas é preciso entender o seguinte: os Estados Unidos estão longe de estar ganhando a guerra lá. O que está morrendo de gente nos Estados Unidos com um negócio de droga, que nem é cocaína, né? É outro tipo de droga.
6: Fentanil.
4: Dá mais lucro. Fentanil. E tal. Os cartéis mexicanos estão lá dentro. Né? Então, como é que seria essa o que os Estados Unidos podem ajudar o Brasil e o Brasil aos Estados Unidos nessa luta conjunta? Eu acho que não é tão simples como parece. Eu vejo o noticiário assim como se fosse assim, um acréscimo positivo em princípio e ponto final. Não é.
0: Eu acho que, infelizmente, é mais um assunto que ficou politizado, não é? Então, uma parte da população e da política brasileira acha que tem que criminalizar e tem que equiparar essas organizações como o PCC como terroristas, né? Inclusive, no projeto do deputado Erich, ele já havia feito essa classificação. Eu fui um dos que me posicionei frontalmente contra, porque eu acho que não é o caso.
4: Saiu, né? Depois saiu.
0: Saiu porque a gente... houve uma oposição muito grande.
3: Veja. Mas por que, Gaquia? Explica isso melhor.
0: Tá, eu quero
3: explicar.
0: Você disse
3: até que tem questões econômicas.
0: Tem
3: também.
0: Questões econômicas, tem questões de investigação e tem questões militares. É preciso entender, veja, eu não quero tirar a gravidade e a periculosidade de organizações como o Comando Vermelho e o PCC, que atacam a população, que colocam fogo, que explodem bombas. Tudo isso parece ser uma organização terrorista, mas não é. Ela pratica, sim, atos de natureza terrorista. Ela é tão perigosa quanto, mas ela é outro tipo de organização. Né? Ela está voltada apenas para fins econômicos.
4: Quer dizer, aí não tem nem política, nem ideologia.
0: Ela não tem nem política, nem
1: interesse
0: ideológico.
1: E nem a proximidade do PCC com o Hezbollah, por exemplo, de comprar armas. Não seria também um...
0: Também não seria, porque, veja, é muito comum no meio criminoso, e a maioria das organizações criminosas, se você pegar o ETA, se você pegar o Estado Islâmico, que já é, né, religioso, Hezbollah, etc., eles precisam se autofinanciar. E normalmente eles se autofinanciam com tráfico de drogas e armas. Então, lá em alguma ponta, é comum de que essas organizações criminosas façam uma transação entre si. Não quer dizer que o PCC está dando dinheiro para o Hezbollah, para a sua causa, ou para o ETA, por exemplo, para tomar o País Basco, ou para o Estado Islâmico. Não é isso. Isso a gente chama de convergência criminal. Em algum momento...
4: Mas o Hezbollah e o PCC, isso não está confirmado.
0: Não, não, nunca houve. O que teve, na verdade, é uma dessas fintechs, por exemplo, recentemente, que já era uma fintech aberta por criminosos ligados ao PCC, ela teria encaminhado dinheiro que brasileiros mandaram, libaneses mandaram para o Líbano, para contas que Israel havia apontado como suspeitas de contas pertencentes ao financiamento do Hezbollah. Mas esses criminosos das fintechs, eles fariam isso para chineses, para russos, para qualquer mafioso. Eles só querem ganhar o dinheiro da taxa que eles encaminham esse dinheiro para o exterior. Então, eu não vejo uma ligação direta. O que eu queria deixar bem claro é o seguinte. Sem tirar a gravidade e a periculosidade dessas organizações, qual a vantagem o Brasil teria em classificá-las como terrorista? Tá? Na minha opinião, nenhuma. Né? Nenhuma. Por quê? Porque, veja no caso dos Estados Unidos. Tá? Isso permitiria que os Estados Unidos... praticar sanções de ordem econômica contra o Brasil, porque o Brasil abriga uma organização terrorista. E aí, pela lei, pelo PL antifacção, nós seremos um país com mais organizações terroristas do mundo, né? Se fosse levar essa classificação, porque nós temos 88 facções. Né? Claro que os Estados Unidos pretende classificar o Comando Vermelho e o PCC. E aí, o que a gente ganharia com isso? O Mitre acabou de dizer, os Estados Unidos não conseguiu resolver seu problema de tráfico interno, né? As pessoas estão morrendo mais de consumo de fentanil em Chicago e em outras cidades dos Estados Unidos do que na guerra do Vietnã, né? Em um ano morrem mais americanos de consumo de fentanil do que durante toda a guerra do Vietnã. Então, de certa maneira, os Estados Unidos também não conseguiu resolver esse problema. De fato, todos os cartéis mexicanos estão atuando nos Estados Unidos.
2: É o maior consumidor, né, de drogas do mundo.
0: O maior consumidor de cocaína do mundo os Estados Unidos, de drogas também como fentanil. E veja, eles não conseguiram resolver esse problema, não é classificando o PCC como terrorista, que eles vão num passe de mágica invadir o Brasil, mandar uma operação militar para cá e resolver o problema. Né? E isso é muito perigoso, porque pela legislação americana é possível sim que os Estados Unidos possa fazer uma intervenção militar fora dos Estados Unidos, como ele fez na Venezuela. Claro que nós estamos muito distantes disso, eu acho praticamente impossível. Mas eu não vejo nenhuma vantagem. Tem a última desvantagem, que quando você classifica, quando ela é classificada nos Estados Unidos, uma organização como terrorista, o nível das informações que oferece um risco para o Estado norte-americano, ele é classificado como confidencial ou secreto. E aí, basicamente, a gente não pode ter acesso a essas informações tão fáceis como a gente tem hoje.
3: Dificulta a relação e a troca.
0: Dificulta a relação policial. E aí isso sobe para a CIA, por exemplo, sobe para as Forças Armadas.
1: Doutor Lincoln.
0: Então é muito perigoso, eu não vejo vantagem alguma nisso.
1: Só uma questão, o senhor falou da lei antifacção. O senhor acha que agora a lei antifacção, sancionada nesse ano, tem falhas ainda? Ela vai causar temor para os criminosos, para o PCC? Eles podem correr o risco, olha, eu vou fazer menos aqui, porque agora tem a antifacção.
0: Olha, eu nesses 35 anos de carreira, eu nunca vi uma lei, por exemplo, que é aprovada de afogadilho ou por algum tipo de interesse social, clamor público, que fizesse determinado tipo de criminoso ser dissuadido a praticar aquele crime. E vou dar um exemplo atual, o feminicídio. Né? Nós fizemos uma alteração na lei, né, que passou a punir o feminicídio com a pena mais alta do Código Penal brasileiro. E o feminicídio só aumentou, inclusive depois da aprovação da lei. Né? O feminicídio não está muito se importando se ele vai cumprir 30 ou 40 anos, até porque ele não cumpre isso. No caso do PL antifacção, cuja a pena pode chegar a 40 anos, eu acho que tem que ser uma pena pesada, sim, mas na minha opinião, ainda não ficou uma legislação que a gente esperava. Né? Não é o aumento de pena que vai dissuadir o criminoso de fazer parte do PCC. Tá? Eu tenho certeza disso. Até porque, pelo PL antifacção, a gente está pegando o chão de fábrica. Né? Não sei se vocês perceberam, mas não houve nenhuma alteração na lei de lavagem de dinheiro que a gente propunha, inclusive, no projeto inicial. A lei de lavagem de dinheiro continua lá com uma pena mínima de 3 anos. Né? Ou seja, a Faria Lima, onde se atingiu lá a cúpula do PCC lavando dinheiro, não será atingido, será atingido com uma pena muito branda. Agora, a pena de 40, 60 anos vai ficar para quem? Para o integrante que foi pego com fuzil na rua, com uma grande quantidade de drogas, que a gente conseguir comprovar que é do PCC. Então, veja, agora tem instrumentos importantes, e eu, modéstia à parte, junto com a equipe que trabalhou no PL, nós conseguimos trazer o modelo da Itália, que é justamente a parte de medidas cautelares, né? Tendentes, por exemplo, à asfixia financeira dessas organizações. Então, tem ali medidas muito interessantes, né, que ampliam, por exemplo, o confisco, que ampliam o sequestro de bens, que permitem, por exemplo, a infiltração das polícias, do Ministério Público, nas pessoas jurídicas ligadas ao crime organizado, a essas organizações criminosas ultraviolentas. A gente tem uma série de ferramentas ali processuais, que eu acho que até mais importantes do que aquela que aumentou a pena do indivíduo.
2: Doutor.
0: Porque essa aí você pode ter certeza que não vai ter efeito de suas horas. A população vai se frustrar com isso.
2: Doutor, muito está ligado também à questão da corrupção. A presença do PCC em vários segmentos da sociedade, na política, a gente vai ter está no ano eleitoral. O que tem sido feito para coibir essa questão? E agora, a corrupção, o combate à corrupção é necessário exatamente para tentar enfraquecer a organização criminosa?
0: Exatamente isso. Isso aí também ficou de fora do PL. Nenhuma organização criminosa, mafiosa como o PCC, ela consegue crescer e florescer se não houver a corrupção. A corrupção de agentes públicos é um dos requisitos de uma organização mafiosa. Então, se a gente não atacar também esse ponto, e veja, é impossível que você tenha, vou dar um exemplo da Operação Carbono Oculto, é impossível que você tenha empresas que devam 10... 20 bilhões de reais para o Estado em tributos e continue operando. É impossível. Se eu dever 5 mil reais para o imposto de renda, eu vou ter bloqueio dos meus bens rapidamente. Então, é claro que isso passa por uma corrupção estruturada em vários setores do Estado. Isso precisa ser corrigido. Não é, eu não consigo imaginar, olha, descobrimos, tá bom, mas já tem 10, 15 anos que esse grupo opera pagando nada de tributos, zero. E como continua operando, nós temos um grupo, inclusive o Lula deve ter levado o nome, não vou citar aqui, uma das grandes refinadoras e indústrias ligadas ao ramo de combustíveis, que não estava na Carbono Oculto, que é o maior devedor de tributos do país. Ele deve mais do que outras empresas maiores, como a Ambev, por exemplo.
4: Mora nos Estados Unidos.
3: Agora já não
0: sei. E tinha negócios no Rio, no Brasil todo.
3: Ainda está nos Estados Unidos. Duas perguntas aqui diretas. Primeiro, o senhor já pensou em se tornar político, em se lançar como político?
0: Olha, eu já tive vários convites para me lançar como político, mas eu acho que eu não tenho fígado nem perfil. Eu descarto, sim. Eu acho que político não. Eu talvez possa dar uma contribuição em outros ramos de atividade, mas eu não vejo no que eu poderia contribuir isoladamente, né? Um deputado, um senador, sem querer, evidentemente, diminuir essas carreiras, mas eu não tenho esse perfil, né? Esse perfil político.
3: Capitidão.
0: A gente nunca pode dizer, olha, dessa água eu não beberei, mas não é água, não é algo que está absolutamente no meu radar. Eu já tive vários convites e recusei todos.
3: E além das ameaças todas que o senhor já recebeu, já tentaram alguma vez te comprar?
0: Não.
3: Tentar mandar mala de dinheiro, coisa... Porque imagina o PCC movimentando 10 bi atualmente.
0: Eu acho que eles teriam medo de fazer isso, né? Eu acho que uma das famas, e eu acho que uma das coisas boas, né, da minha atuação, é talvez uma imagem de incorruptível. E, de fato, isso eu sou. Eu acho que eu sou rigoroso até demais comigo mesmo, com os meus familiares, com os meus filhos, né?
4: E... Assombração sabe para quem aparece, né? Como diz. O assombração sabe.
0: Talvez eu acho que poderiam tentar de outras maneiras. Eu acho mais a questão física mesmo, de ameaça, de atentado, mais corrupção aqui.
1: Nesses 30 anos que o senhor combate, trabalha, principalmente depois de 2006, o senhor tem alguma lição que o senhor leva na tua vida? E tem, nesse tempo, algum arrependimento de ter feito algo exagerado ou não?
0: Nenhum. Eu não tenho nenhum arrependimento. Eu costumo dizer que eu sou responsável pelos meus atos e pelas minhas escolhas. Quando eu assinei aquele requerimento, transferindo não só o Marcola, mas 21 líderes do PCC, que estavam desde 2006 intocados no estado de São Paulo, quando eu assinei esse requerimento, que o governador do estado à época foi contra, o secretário de segurança foi contra, o secretário de administração penitenciária foi contra, o próprio procurador-geral de justiça, o meu chefe, foi contra. E eu assinei aquilo sozinho. Quando eu fiz, eu achei que eu estava fazendo, cumprindo a minha função, e que se eu não o fizesse, ninguém o faria, porque eu tenho absoluta certeza que aquilo ia ficar parado lá e nós íamos passar por mais 10, 20 anos, e aí ficaria aquela sensação falsa, né, de aparente tranquilidade. Olha, eles estão tão quietinhos ali em Venceslau II, enquanto isso o PCC se tornou a maior organização criminosa do mundo. Talvez se eu tivesse sido atendido lá em 2006, quando eu pedi para fazer a primeira remoção e o Estado foi contra, nós não teríamos esse crescimento tão grande.
2: Doutor, o que o Instituto da Delação Premiada tem ajudado no combate às ações do crime organizado? A gente teve um caso em São Paulo que muito foi descoberto por conta do delator do PCC, que depois foi assassinado no Aeroporto Internacional de São Paulo, Vinícius Gritzbach. Mas muito foi descoberto pelas informações que ele passou, pelos documentos que ele apresentou aos promotores de justiça. O que a delação premiada tem ajudado nas investigações de combate ao crime organizado no Brasil?
0: Olha, quando a gente trata de organizações criminosas tão grandes e sofisticadas como é o PCC, por exemplo, em que eles conseguem impor esse terror, o código do silêncio, por exemplo, o próprio integrante, se quiser sair, ele acaba sendo morto, ele não pode delatar que ele é morto, a família é morta. Então, se a gente não tiver uma colaboração premiada em casos assim, né, uma delação premiada, a gente não consegue avançar, né, inclusive com proteção adequada a esse delator, coisa que o Brasil não tem também. Veja que o Antônio Vinícius Gritzbach foi assassinado. Outros réus que fizeram colaboração premiada comigo também, ou foram assassinados ou tiveram a esposa assassinada. Então, mas é um instrumento sem o qual a gente não consegue avançar. Então, casos gigantescos, como o escândalo do Banco Master, vou dar um exemplo, né? Se a gente não tiver em algum momento para atingir o ápice de todo esse esquema, uma delação premiada, uma colaboração premiada, alguém poderoso vai ficar de fora. Isso vocês podem ter certeza. E quem nos deu esse ensinamento foi a Itália, através do juiz Falcone. Foi ele que fez a primeira delação importante do Tomás Buschetta, que inclusive estava no Brasil, o Falcone veio buscá-lo aqui, né? E foi o primeiro delator. Eu tive em Palermo, tive a honra e a oportunidade de ver a delação do Falcone, do Tomás Buschetta, tomada pelo Falcone à mão. É um calhamaço assim, hoje é um livro escrito à mão, ele colheu à mão, né, com mais de 1000 páginas, a delação do Tomás Buschetta, que levou à queda de todas aquelas famílias.
4: Morreu muita gente ali.
0: E ao Max Processo, né, que é o maior processo da história.
4: Agora,
0: eu
4: estava pensando mesmo na Itália, aqui, quando o senhor estava respondendo a pergunta anterior. E a Itália, num certo momento, ela esteve no ponto em que nós estamos agora, certo? Então, tem essa lição da Itália. Quando a máfia começou a se infiltrar nas instituições, ela configurou uma situação bastante clara, que hoje, olhando analiticamente, se vê com tranquilidade, com objetividade. Isso ajudaria o Brasil agora a tentar evitar que se chegue ao que chegou lá. Como é que o senhor vê isso aí? O exemplo da Itália ajudando agora, não vamos fazer como eles fizeram lá.
0: Eu vejo que faz todo sentido. Eu, ano passado, tive 5 vezes na Itália, esse ano vai ser a segunda vez ainda nesse semestre. justamente por isso. Os italianos estão muito preocupados, mas disseram o seguinte para mim, os procuradores da época do Falcone. Falaram, olha, o que vocês estão vivendo hoje no Brasil, nós passamos aqui nos anos 90 e anos 2000.
4: Mas isso deve ajudar
0: de alguma maneira. Vocês têm que aprender essas lições. Só que lá nós tivemos que ter o assassinato de milhares de policiais e autoridades. Eles tinham lá mais de 600 prefeituras tomadas pela máfia. Um primeiro-ministro com envolvimento com a máfia, que né, a imprensa na época divulgou, grandes empresas, e eles tiveram que ter, infelizmente, o assassinato do maior ícone de combate à máfia, que foi o Falcone, né, o Giovanni Falcone. Agora, em maio, né, ele foi assassinado em 92, e dois meses depois, em junho, um mês depois, foi assassinado o outro procurador, o Borsellino. Eles eram amigos de infância, eles entraram junto no Ministério Público, combatiam a máfia. O Borsellino, pouco tempo depois da morte do Falcone, ele foi morto. Isso causou uma comoção tão grande na Itália, a Itália parou. Aí a sociedade viu que não podia ficar mais sob o jugo da máfia. Isso fez com que tivesse alteração legislativa, a lei lá é duríssima, duríssima. Né? Essa lei já tem já décadas e ela já está bem estratificada, e a Itália aprendeu a lição. A Itália aprendeu a lição. E a gente aqui está vivendo o mesmo problema. Espero que a gente consiga copiar o modelo italiano e trazer para cá antes que alguma autoridade, e Deus me livre, que seja eu, evidentemente, tenha que ser morto. Como foi o doutor Rui, por exemplo, Ferraz.
4: Não que a gente tinha segurança.
0: Não tinha segurança alguma. Né? Depois que ele foi morto, que se aprova uma lei, né? Para proteger, para dar segurança para essas autoridades depois de aposentar.
2: Doutor, os nossos vizinhos estão fazendo a sua parte também. A gente sabe, as autoridades sabem que muitos líderes da facção criminosa se escondem na Bolívia. Um deles foi preso recentemente. O esquema que o senhor falou do tráfico internacional de drogas passa pelo Paraguai, que não é produtor de cocaína, por onde a droga entra da Bolívia para o Paraguai. O que os nossos vizinhos têm ajudado, têm colaborado nessa questão do combate ao tráfico internacional?
0: Olha, os nossos vizinhos têm muitas dificuldades, né? Eu penso que, por exemplo, a relação com o Paraguai melhorou muito. O Paraguai hoje é um país até próspero, né? Então, quando o país se torna próspero, ele melhora a sua economia, ele diminui também a sua corrupção. O Paraguai era tomado por corrupção. E hoje a gente já tem uma melhora nesses índices. Então a gente vê hoje prisões aí feitas no Paraguai. Os criminosos estão evitando o Paraguai, a verdade é essa. Eles estão indo para a Bolívia, né? Porque com medo. E o Paraguai abriu as portas para os americanos. Então a Senad de Paraguai, além de ter também policiais da Polícia Federal Brasileira, tem muitos americanos lá. Né? Então eles estão até evitando, porque o americano lá ajudou a financiar, né, essa captura de inimigos, a própria economia melhorou. Agora, a Bolívia é um problema à parte. Né? A Bolívia, até agora, não tem nenhum tipo de colaboração conosco. Muito tímida, vez ou outra entrega um criminoso de terceiro escalão, como se fosse, né, um grande líder de organização criminosa. Houve uma mudança no governo agora, na Bolívia, prometendo uma caça aos narcotraficantes que estão lá em Santa Cruz vivendo em condomínios de luxo. Eu mesmo já indiquei endereços de brasileiros procurados do PCC lá, mas nada foi feito. Então, assim, por outro lado, eu penso que o Brasil pode liderar um esforço aqui na América do Sul, por ser a maior potência aqui da América do Sul, né, para melhorar essas relações. Veja, eu penso que os cocaleiros na Bolívia, na Colômbia, no Peru, são famílias muito pobres, né? Algumas eu já vi. Então, o que que acontece? Eles não estão plantando folha de coca, por exemplo, porque eles gostam. É porque a única subsistência, eles ganham muito pouco com aquilo. Se essa cultura foi aos poucos substituída por outra, por café na Colômbia, por exemplo, que é um dos melhores cafés do mundo, eu tenho certeza que esse pequeno agricultor, ele vai mudar, né, a sua atividade. Agora precisa ter incentivo financeiro para isso. Eu acho que o Brasil pode ajudar. Estados Unidos, se quer ajudar, pode ajudar nesse sentido. O Plano Colômbia, em que pese depois ter alguns problemas, mas ele foi muito importante, né, para o combate aí ao Pablo Escobar e ao narcoterrorismo na Colômbia. Eles injetaram muito dinheiro na Colômbia. Eles praticamente reurbanizaram né, as principais cidades da Colômbia investiram na economia. E a Europa também está tão preocupada assim, né, com o aumento do consumo de cocaína e de outras drogas na Europa. Eu acho que eles também poderiam contribuir melhor aqui. Só tem três países que produzem, né? É Bolívia, Peru e Colômbia. A gente, o mundo inteiro aqui, debatendo o que nós temos que fazer, liberar droga, ou então temos que combater mais, temos que investir dinheiro nisso, naquilo, e ninguém pensa nos países produtores. Será que não é o caso, pelo menos, de negociar para que eles diminuam gradativamente a área plantada? Nós vamos financiar essa diminuição, nós vamos dar tantos milhões de dólares para que vocês substituam a cultura.

0: vai ver o PCC crescendo, o Comando Vermelho crescendo, as coisas piorando. O senhor tem aí uma esperança de dias melhores?
1: Tenho esperança, eu sou um otimista por natureza, né? Eu vou continuar tendo esperança, eu teria parado de fazer esse trabalho já há muito tempo. Eu acredito que a gente chegou num ponto que nós não temos o direito mais, primeiro, de não ter esperança e de não continuar lutando, né? De não reunir esforços aí, esses que eu estou mencionando, né? Todas as instituições se irmanarem, esquecerem um pouco da questão política e disputa pessoal, para que a gente possa avançar e pelo menos, para que a gente possa dar uma vida melhor para a população. Quem está sofrendo na ponta é a população carente.
0: Sem dúvida. Obrigado, doutor Lincoln. Muito obrigado. Boa noite. Até uma próxima oportunidade.
1: Boa noite. Obrigado.
0: Agradecer ao Mitre, à Débora, ao Rodrigo Hidalgo e principalmente a você de casa pela audiência. Uma ótima semana e até semana que vem aqui no Canal Livre. Tchau, tchau.

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5: Alô, São Paulo, bom dia, Brasil. Folhinha virando na alvorada do...

0: outono para uma segunda-feira, 11 de maio de 2026. O quinto sinal da Bandeirantes marca 5 horas da manhã desta segunda-feira. O dia seguinte ao Dia das Mães, a gente espera que você tenha conseguido dar um abraço na sua mãe, que caso não tenha tido a possibilidade, que consiga ter feito uma ligação, ou caso sua mamãe já tenha partido, que você pelo menos tenha conseguido pensar nela, lembrar de todas as memórias que você teve com a sua mãe. A gente espera que tenha sido um dia, pelo menos, de pensamentos bons neste Dia das Mães, sempre uma data muito relevante no nosso calendário, segundo domingo do mês de maio. E nesta segunda-feira, dia 11, ao meu lado, Silvânia Alves, na abertura do Pulo do Gato dessa semana. Bom dia, Silvânia. Como é que foi o seu final de semana de Dia das Mães?
1: Bom dia, Luiz. Bom dia a todos. Muito bem, graças a Deus. Embora já, infelizmente, não tenha mais a mamãezinha do lado, né? Mas como você disse, as lembranças ficam e sempre são muito boas, graças a Deus. É, só fica a saudade. Mas comemorei com outras mamães.
0: Que bom.
1: Né? Eu também não tive a graça de ter tido filho, mas tenho sobrinhos aos quais eu amo como se fossem meus. E outras crianças agregadas também, que eu amo demais. Mas olha, sabe quem chegou? O frio, né?
0: Nossa, Silvânia. Ontem ele já começou a dar as caras.
1: É.
0: E hoje pela manhã tive que pegar o meu casaco. O melhor deles, ou um dos, porque
1: é,
0: o friozinho, tive que tirar do armário.
1: Cheirando a naftalina,
0: Tive que tirar do armário, Silvânia. Fazia tempo isso daqui.
1: Fazia, né?
0: Mas ele, geralmente, nos meses de junho, julho, esse ano, até mesmo maio, eu tiro ele do meu armário para trazê-lo até o Grupo Bandeirantes de Comunicação. É bom pra gente que usa camisa todos os dias, que eu não precisei passar minha camisa do melhor jeito possível.
1: Porque depois amassa mesmo, né?
0: Exatamente. Coloquei o casaco por cima, eu passei a parte da frente, as mangas pude deixar de uma maneira um pouco mais, não vou dizer que com uma displicência.
1: Ah, não, porque
0: passei
1: você
0: rapidinho.
1: É um homem elegante.
0: Jamais deixaria essa displicência, mas passei rapidinho a parte das mangas, as costas. A
1: Luiz,
0: parte da frente eu passei melhor, vai.
1: Vamos falar a verdade, você que passa?
0: Eu que passo, Silvana. Você acredita que sou eu que passo?
1: Ah, olha, você tá vendo, Ailton? Você já passou alguma camisa na
2: não,
1: sua
2: não,
1: vida?
2: Não, nem ferro de passar eu não tenho.
1: Não tem. Ele não tinha micro-ondas.
2: 32 anos morando sozinho.
0: O ferro de passar roupa, tudo todo, bem, micro-ondas.
1: Com todo respeito, né? Hoje em dia eu falo, mas como é que você esquenta a comida? Fica uma gororoba na panela, porque antigamente a gente...
0: Sim.
1: Né? E muita gente ainda faz isso, né? Porque não tem a opção. Mas aí tu podia, né?
2: É, mas no sábado eu aceitei um pedido
1: conselho
2: de mãe.
1: Aí conselho
2: de
1: mãe.
2: Vai comprar micro-ondas, eu comprei.
1: Agora tá felizão.
2: Tá.
0: Ah, vai esquentar tudo.
1: Comida
0: agora.
1: Direitinho, rápido, né?
2: Daqui a
1: esquenta
2: pouco
1: rápido.
2: Eu coloco o alumínio dentro, explode, que eu sou meio
1: não,
2: desligado.
1: Eu já falei pra ele. Sabe qual a primeira pergunta? Não, ele... Não, sábado... Deixa eu contar pra essa, pro povo, gente. Olha o que é o Ailton Dias. Ele mandou mensagem. Comprei o bichão, tal, mandou a foto. Falei, que legal,
0: olha
1: bacana
0: e
1: tal. Posso pôr minha maquininha de café em cima? A primeira coisa que ele perguntou pra mim. Você acredita?
0: É melhor não ter micro-ondas, às vezes,
1: não, né? Não é possível, né? Mas é um desencabado mesmo.
0: Às vezes é melhor evitar.
1: Olha, mas voltando ao tempo, sabe, nós estamos com 10 graus aqui no Morumbi. Tá frio e sensação de 9, porque tá ventando também e muito úmido, né? Não tá chovendo, pelo menos não agora. Mas está 9 graus. E já tem gente mandando aqui mensagem. Em Indaiatuba, por exemplo, o Ayrton Gomes diz que está 11 graus. Também tá friozinho por lá. Em São Manuel, interior de São Paulo, também, o Fernando Henrique Conde manda fotinha aqui com 9 graus. Então tá fazendo frio aí em todo o estado de São Paulo.
0: Muito frio. A gente tem a previsão do tempo já conosco, a Stephanie Toso, para falar sobre essa segunda-feira também, esta semana com mudança de temperatura. Vamos a ela.
3: A forte massa de ar polar que atua sobre o país mantém as temperaturas baixas de norte a sul até essa quarta-feira. No sul, apesar das aberturas de sol, o dia segue frio e novamente com madrugadas marcando temperaturas negativas. De acordo com a Climatempo, a condição de geada ao amanhecer segue pelo menos até a quarta, perdendo força somente na manhã de quinta. As capitais Campo Grande, São Paulo, Rio Branco e Rio de Janeiro também sentem influência do ar frio de origem polar e podem registrar novos recordes de menor temperatura do ano nos próximos dias. A expectativa é que o ar polar se afaste ao longo da quarta, perdendo força por completo na quinta-feira. O fenômeno também provoca a primeira friagem do ano no norte do país, impactando estados como Rondônia, Acre e Amazonas.
0: 5:05, sempre no Dia das Mães a gente vê homenagens em muitos lugares, mas também no futebol. Jogadores perfilados com o nome das mamães nas costas, fazendo aquelas publicidades também, que hoje em dia tudo é publicidade no futebol. Até o cara e coroa já tem a promoção do micro-ondas, voou. Hoje em dia vende-se tudo, Ailton Dias. Nada, tem de tudo vender. Ontem, antes do jogo de São Paulo e Corinthians, teve publicidade grandona, antes da partida. Eu assisti o jogo ontem, cheguei em casa depois do almoço de Dia das Mães, passei com a minha avó. Minha avó palmeirense falou que não ia assistir o jogo, mas eu fui para casa, coloquei na minha TV a partida. E se você pega o resultado apenas, você que não viu o jogo, 3-2 Corinthians e São Paulo, jogão, e foi um bom jogo mesmo, mas era para ter sido uns 3-0, 4-1 pro Corinthians. O Corinthians jogou muito melhor que o São Paulo, mas o Diogo Braga tem mais informações, mais detalhes, a expertise de quem conhece da bola, não só dessa partida, mas também das outras. Bom dia, Diogo.
4: Muito bom dia, Luiz. Bom dia, Silvânia. Bom dia aos ouvintes ligados aqui no Puro do Gato. Pois é, vamos começar só. Primeiro, feliz Dia das Mães para todas as mães aí que estão nos ouvindo aqui no Puro do Gato. E em relação à publicidade que você falou, eu nunca tinha visto um bandeirão desse tamanho, ainda mais para anunciar uma série, né? Foi uma coisa inusitada ali que apareceu, inclusive também no intervalo do jogo. Mas vamos falar assim, da partida, que você tem toda a razão. O Corinthians fez por merecer essa vitória e até correu um certo risco ali, principalmente no finalzinho do segundo tempo, mas o placar foi aberto pelo Ranieri aos 16 minutos do primeiro tempo, e depois o Luciano empatou para o São Paulo ainda no primeiro tempo com uma falha do próprio Ranieri. E aí no segundo tempo, pareceu que o jogo ia ser mais equilibrado, o Corinthians chegou numa alta rotação, bem acima do São Paulo, e conseguiu já abrir até os 12 do segundo tempo 3-1, com o Mateuzinho com um golaço. O Breno Bidon também fez um belo gol. E aí o próprio Mateuzinho fez contra no final do jogo. E aí deixou ali no finalzinho mais emoção. Mas você tem razão, o placar merecia maior pelo que os dois times jogaram. Com essa vitória, o Corinthians sai da zona do rebaixamento, mas fica só uma posição na frente. Então tem 18 pontos e é o 16º, passando agora o Grêmio, que tem 17 pontos e é o 17º. O São Paulo continua no G4, tem 24 pontos, é o quarto colocado. Vamos agora voltar para os outros jogos além deste domingo, começando com o líder, que empatou lá no Pará, Remo 1, Palmeiras 1. O gol do Remo foi marcado ali logo no comecinho do jogo com o Aleph Manga, e o Ramon Sosa empatou. Você assistiu esse jogo, Silvânia?
1: Não, ouvi só.
4: Teve um dilúvio lá no Pará que atrasou o jogo.
1: Exatamente, atrasou mais de um.
4: Atrasou
1: muito
4: tempo.
1: Estava marcado para as 4, acho que começou 5h40,
4: se não me engano. Exatamente, 5h40. E o placar final entre Remo e Palmeiras foi 1-1. Só voltando para o Corinthians e São Paulo, tivemos uma das cenas mais inusitadas também, além do bandeirão.
0: Novidades na regra, hein, Diogo?
4: É impressionante a regra da arbitragem em relação a gesto obsceno. Eu nunca presenciei, é uma novidade já o árbitro falar no microfone para o estádio inteiro ouvir. E a explicação que o Daronco deu em relação ao gesto obsceno, aqui não julgando a decisão dele, que eu acho que foi correta, mas foi impressionante ele ter que analisar qual gesto obsceno
1: dá
4: vale...
1: Dá pra falar no rádio ou não dá?
4: Dá. Eu vou parafrasear o Daronco. Ele disse que o jogador, por não tocar na parte genital dele, não configurou um gesto obsceno, por isso não merecia expulsão. Diferente do que os jogadores do Corinthians fizeram e foram expulsos. Essa era a reclamação dos jogadores do Corinthians em relação ao Bobadilha, que ele fez um gesto ali próximo a parte genital dele, e por isso que eles, aí o VAR chamou, o juiz analisou e mesmo assim manteve a decisão de campo, que era não expulsão, mas a explicação, ela merece um destaque, assim.
0: 8 minutos de análise.
4: Impressionante.
1: Não, o gol anulado do Palmeiras também, demorou um tempão, e também não entendi, né? Porque a regra diz uma coisa, eu tava acompanhando, o jornalista falou, olha, a regra diz que o gol era válido, mas a CBF orienta a não validar. Hã?
0: Como assim?
1: Eu não entendi.
4: Eu não gosto de falar de arbitragem. Se a gente for falar de arbitragem, a gente vai falar todos os jogos. Que essa análise me surpreendeu, não pela decisão em si, se foi certo ou não, mas pela explicação inusitada do Daronco.
0: Eu quero ouvir o áudio do VAR. Porque foram 8 minutos de discussão. Deve
4: Verdade.
0: Ter sido uma discussão assim,
4: brilhante. Eu não sei se eu quero ouvir, não.
0: Pode ser, né?
4: Mas vamos lá. Então é isso, o Palmeiras empatou, chegou a 34 pontos, 4 pontos a mais que o Flamengo, que venceu ontem o Grêmio por 1-0 lá no Rio Grande do Sul, e tem um jogo a menos. Então, se o Flamengo vencesse o jogo a menos, chegaria a 33, ainda assim ficaria um ponto atrás do Palmeiras, que é líder. Também tivemos o empate entre Atlético Mineiro 1 e Botafogo 1. Esse jogo foi marcado pela despedida do Hulk, super emocionado, fez o último jogo lá no Atlético Mineiro. E a vitória do Santos por 2-0 contra o Bragantino na Vila Belmiro. Com esse resultado também tirou o Santos, deixou um pouco mais longe da briga, porque se não tivesse vencido estaria na zona do rebaixamento. Está com 18 pontos, é o 15º lugar. E os gols foram marcados pelo Neymar no primeiro tempo e o Adonis Frias marcou o segundo gol do Santos. O Mirassol empatou com a Chape em 1-1 e o último jogo de ontem, o Vasco venceu por 1-0 o Atlético Paranaense. No sábado, Coritiba 2, Internacional 2, Fluminense 2, Vitória 2 e o Cruzeiro venceu o Bahia fora de casa por 2-1. Vamos repassar aqui a tabela rapidinho. Palmeiras é o líder com 34, segundo lugar é o Flamengo com 30, Fluminense com 27 e o São Paulo com 24 e o Atlético Paranaense fecha o G5 com 23 pontos. Qual que é a grande sacada dessa tabela do Brasileirão? Do Bragantino, que é o sétimo, até o Grêmio, que é o 16º, ou seja, 10 posições, são separados por apenas 3 pontos. Tanto é que durante o jogo do Corinthians, quando estava vencendo e o Vasco empatando, o Vasco era o time da zona do rebaixamento. E aí, com a vitória, o Vasco foi para o 8º lugar. Então, pulou aí 9 posições por conta de 3 pontos. Então, aí, tudo muito equilibrado no Campeonato Brasileiro. O Z4 é formado por Grêmio, Mirassol, Remo e a Chapecoense é a lanterninha. Neste final de semana também tivemos a definição da La Liga. Campeão espanhol é o Barcelona, depois de vencer o Real Madrid por 2-0 e conquistou o 29º título da história aí do Campeonato Espanhol para o Barcelona. E também no final de semana, mudando de assunto, tivemos mais um título, dessa vez no vôlei. O Cruzeiro venceu o título da Superliga contra o Campinas por 3 sets a 0, 25-14, 27-15, 25-21. Esse foi o 10º título brasileiro para o Cruzeiro, senhores.
5: Final de semana bastante movimentado esse Campeonato Brasileiro. A tendência é que em algum momento exista um equilíbrio, a gente saiba quais são os times que podem cair, os que vão ficar no meio da tabela, mas tabela ainda bastante equilibrada.
4: Muito equilibrada, a gente já está chegando no final do primeiro turno, né? São 15 jogos, dá 15 rodadas e esse equilíbrio surpreende depois, normalmente no começo é assim, mas 15 rodadas surpreende essa diferença tão pouca. E eu acho que os 45 pontos não vão salvar no final do campeonato, hein? Vamos,
1: verdade.
4: Vamos prestar atenção nisso.
5: É sempre a conta que eu faço todos os anos. São Paulo não ajuda muito, né? Todo ano ganha 3 jogos seguidos no começo do Brasileiro, já começa a fazer a conta para chegar nos 45 pontos. Vai saber, né? Mas acho que dá. 45, pelo menos, São Paulo chega. E os ouvintes, Silvânia, todos falando sobre o frio.
1: Isso.
5: A friaca que está, não só na capital paulista, mas em muitas cidades de São Paulo. A gente já tem alguns áudios, relatos de áudios dos nossos ouvintes. Vamos começar com justamente o assunto sobre o frio.
6: Bom dia, Marcelo. São José dos Campos na voz. Aqui, mínima 14 agora, sensação de 13. A máxima de apenas 22. Bom dia.
7: Olá, Silvânia. Bom dia. Aqui é o Gordo de Tatuí, fazendo transporte do pessoal da Ford agora aqui de manhã. Aqui tá 7 graus, viu, Silvana? Tá bom? Um abraço, bom dia, bom serviço para vocês aí.
1: Olha, o Reginaldo, taxista de São Paulo, em Vargem Grande Paulista, 5 graus. O Paulo Roberto Coivo, em Capela do Alto, 10. Também o Pimenta Mota de Ariranha, 12 graus, no ABC. O Osmar está em Algarve, em Portugal. Está bem, hein, Osmar? E lá está muita chuva, mas está fresquinho. Nicolas Prada, de Salesópolis, 11 graus. Atibaia, 9, é o José Faria. Durvaldo Prado, na Bahia, lá está mais quentinho, 17 graus. O Luiz Henrique, de Tupã, 9 graus. Laura, de Ponta Grossa, 3. O Benedito José de Azeredo Oliveira de Pindamonhangaba, 16 graus. Também o Luiz Regada em Botucatu, interior de São Paulo, 8. E o Alessandro Lacerda em Santo André, 10 graus.
4: Tem ouvinte de Urupema, Silvânia? Sempre
1: nossa,
4: tem,
1: lá,
4: né?
1: Urupema, Urubici...
4: Ele vai ganhar, se falar a temperatura. Menos 2 graus Celsius.
5: Já tá nevando em Urupema?
4: Olha, não sei, vou confirmar essa informação.
1: Teve, não sei se em Urupema, mas teve neve em algum lugar. Eu vi a manchete, não lembro aonde.
5: Oswaldo Cruz, a nossa imensa audiência de Oswaldo Cruz, relatando 8 graus.
1: Nossa, o povo tá encolhido, não sai de casa hoje lá, não tá acostumado, né? Vamos chamar a Stephanie Toso para saber como é que fica a segunda-feira?
3: A forte massa de ar polar que atua sobre o país mantém as temperaturas baixas de norte a sul até essa quarta-feira. No sul, apesar das aberturas de sol, o dia segue frio e novamente com madrugadas marcando temperaturas negativas. De acordo com a Climatempo, a condição de geada ao amanhecer segue pelo menos até a quarta, perdendo força somente na manhã de quinta. As capitais Campo Grande, São Paulo, Rio Branco e Rio de Janeiro também sentem influência do ar frio de origem polar e podem registrar novos recordes de menor temperatura do ano nos próximos dias. A expectativa é que o ar polar se afaste ao longo da quarta, perdendo força por completo na quinta-feira. O fenômeno também provoca a primeira friagem do ano no norte do país, impactando estados como Rondônia, Acre e Amazonas.
4: Respondendo a Silvânia e a curiosidade dos ouvintes, teve neve sim, na noite do sábado para domingo, a madrugada do domingo, registrado em Bom Jardim da Serra, claro, Serra de Santa Catarina, registrou os primeiros flocos de neve de 2026.
5: Quantos nossos ouvintes vão mandando as temperaturas e aqui tá chegando tudo quanto é temperatura, a gente até sente calor nos 10 graus de São Paulo, porque tem ouvinte com muito mais frio do que a gente. Mas nessa segunda-feira, 11 de maio, temos também as datas que são celebradas. Hoje é aniversário dos municípios de Aparecida de Goiânia, 527.796 habitantes, e Rio Quente, 3.864 habitantes no estado de Goiás, e Ibicuitinga, no Ceará, 11.611 habitantes, essas as cidades que celebram os aniversários neste dia 11 de maio, que também é o dia do telégrafo. Dia do telégrafo porque há 174 anos, em 1852, houve a inauguração do telégrafo no Brasil pelo imperador Dom Pedro II. Dom Pedro II, que era um entusiasta das telecomunicações, da tecnologia, participava de muitas feiras internacionais, foi um dos primeiros seres vivos a utilizar um telefone. Falou com o senhor Graham Bell ainda no século XIX, então hoje também o dia do telégrafo. E há 99 anos, em 1927, aconteceu o primeiro banquete oficial dos membros da Academia de Cinema, Artes e Ciências. O primeiro prêmio foi entregue em 16 de maio de 1929 e as cerimônias do Oscar começaram a ser transmitidas pela TV em 9 de março de 1953. A gente está se aproximando ao centenário do Oscar, é uma cerimônia que é bem aguardada, porque deve contar a história do cinema. Todos os anos a cerimônia do Oscar já traz referências a filmes antigos, a história do cinema, da própria academia. Essa cerimônia de centenário deve ser ainda mais interessante. Não sei se será mais longa, porque a gente já está passando das 3 horas a cada cerimônia, então não sei se cabe mais tempo nas televisões dos Estados Unidos e também aqui no Brasil. 1949, há 77 anos, a primeira máquina fotográfica instantânea, a Polaroid, foi vendida em Nova York pela bagatela de $89.95. Sucesso que transformou o nome da Polaroid em sinônimo de câmeras instantâneas, inclusive até hoje. Voltou a câmera Polaroid, você vai hoje nas redes sociais, o turismo, muitas pessoas comprando câmeras, não só a Polaroid, mas similares, mas o nome fica, né? Todo mundo chama de Polaroid. A fotinho coloca depois atrás do celular. É aquela foto que é revelada instantaneamente. Você tira a foto, já sai a foto instantânea, hoje com uma qualidade muito maior do que na década de 1940, mas mesmo assim, com o vinil e outras tecnologias que a gente poderia considerar ultrapassadas, agora voltou para a moda. Em 2026 a gente vê muita gente utilizando as Polaroids pelas cidades internacionais e também aqui no Brasil. E há 45 anos, em 1981, morria Bob Marley.

0: O Robert Nesta Marley nasceu em 6 de fevereiro de 45, faleceu em 11 de maio de 81, cantor e compositor jamaicano, mais conhecido músico de reggae de todos os tempos, né? Internacionalizou o gênero.
1: Que era um grande fã de futebol, era um admirador de Pelé e inclusive é relembrado por vários clubes de futebol, o que faz de maneira mais frequente homenagens o Ajax da Holanda.

0: 5h21, o nosso ouvinte, Alexandre, está perguntando se está acontecendo algum problema na linha Nova Esmeralda. Ele está na estação Grajaú e nada de trem. Depois ele mandou até outra. Os trens não estão vindo de sentido Varginha e nem indo sentido Osasco. Ninguém avisa nada. Tive que sair e tentar pegar um ônibus para chegar a Berrini. O problema é que ninguém avisa. O pessoal está passando a catraca e depois de um tempo, como o trem não vem, acaba saindo para pegar um ônibus. Olha, nós, foi a única mensagem que nós recebemos, né? E no site também não há nenhuma informação da Via Mobilidade, que é a concessionária que administra a rodovia, ainda não entrou nada a respeito. Estamos procurando saber o que aconteceu por lá.
1: Às 5 horas e 21 minutos, a lua hoje é minguante, muda para nova no sábado, às 17 horas e 3 minutos. O sol nasce às 6 horas e 31 minutos e se põe às 17 horas e 34 minutos. Vamos para um rápido intervalo, a gente toma um fôlego e já volta com reportagem aqui na Bandeirantes.
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2: Bom dia, Silvânia. Novamente, Birajara, falando já da cidade de Osasco. Cruzamento perigoso aqui na Maria Campos, onde tem a ponte metálica. O pessoal que mora, trabalha em Osasco conhece a ponte metálica ali. Farol no amarelo piscante. O pessoal do trânsito aqui de Osasco já está no local para fazer as devidas orientações. É um local bem perigoso, com muito movimento de carro. Daqui uma hora vai estar um inferno lá. Tá? Vamos ver se vocês conseguem consertar antes. Bora trabalhar.
3: Bora trabalhar. 5 horas 25 minutos da manhã. A gente aguarda. O nosso ouvinte segue mandando mensagens para nós. Então, no momento que houver este concerto, a gente traz também aqui no Pulo do Gato. Já girando a nossa reportagem da Bandeirantes, indo direto para a capital federal, Vitor Gomes está por lá. Vitor, antes do seu assunto, eu te pergunto. Brasília não é conhecida pela friaca, né? A gente está mostrando desde o começo do Pulo do Gato de hoje muitas cidades passando pelo frio, 10, 11, 8... 2 graus. E na capital federal, como é que tá aí, Vitor? Bom dia, boa segunda-feira.
4: Aqui tá uma maravilha, viu? Inveja nenhuma de vocês. 17 graus por aqui. Eu passei frio a minha vida inteira, sou de Assis, do interior de São Paulo. Fui ver por lá 7 graus. Aqui tá 17. Então tá maravilhoso. Pra você ter ideia, tô de camiseta.
3: 17 graus é quase frio, né? Na capital federal, e naquele período de seca do meio do ano vai ser ainda mais. Tem gente que gosta, né? Tem gente que não gosta tanto, mas pelo menos você tá feliz com esses 17 graus. Vitor, qual que é o destaque de hoje dessa semana na capital federal, que deve estar em pauta nas discussões políticas? O que você traz para o nosso ouvinte nessa segunda-feira?
4: Claro, claro. Mais uma vez, bom dia para você, bom dia para a Silvânia.
5: Bom dia.
4: E a todos os nossos ouvintes. A gente destaca a repercussão a respeito da lei de redução de penas, né, que ficou conhecida como lei da dosimetria. A oposição reagiu à suspensão da lei. Em nota assinada pelo líder da oposição no Congresso Nacional, o senador Isalci Lucas, ele manifestou total repúdio à decisão monocrática do ministro Alexandre de Moraes, que suspendeu a lei. Um trecho destaca que é um atropelo inaceitável às prerrogativas do poder legislativo e uma inversão perigosa da segurança jurídica, punindo centenas de famílias que aguardavam a proporcionalidade das penas. O ministro Alexandre de Moraes, do Supremo, suspendeu a aplicação da lei da dosimetria em pedidos relacionados aos atos de 8 de janeiro de 2023, enquanto ações que questionavam a constitucionalidade da norma não forem julgadas pela Corte. A lei foi promulgada pelo presidente do Congresso Nacional, senador Davi Alcolumbre. As ações iniciais foram ajuizadas pela Associação Brasileira de Imprensa e pela Federação Partidária PSOL Rede, que avaliam a lei como um instrumento para criar tratamento executório mais favorável para crimes voltados à ruptura institucional, afirmou o STF. O ministro Alexandre de Moraes foi sorteado como relator. Agora, cabe ao STF decidir se a lei da redução de penas permanece suspensa ou se será definitivamente retirada do ordenamento jurídico brasileiro. Volto com vocês.
3: Obrigado, Vitor. E ainda sobre segurança pública, o Fórum Brasileiro de Segurança fez uma pesquisa junto com o Datafolha, uma entrevista com 2.004 pessoas, perguntando para brasileiros com 16 anos ou mais em mais de 130 cidades do país sobre a segurança, a percepção da criminalidade nas cidades, e os dados são alarmantes, mas esperados. Tanto que a gente fala de segurança ou a falta de segurança nas capitais brasileiras, no interior também dos estados, revela justamente o que mostrou essa pesquisa que foi encomendada pelo Fórum Brasileiro de Segurança Pública. 41% dos brasileiros reconhecem a presença, no próprio bairro, da atuação de grupos criminosos organizados ligados ao tráfico ou às milícias. 68 milhões de pessoas que passam por essas situações. Situações que são mais frequentes nas capitais, 55% dos entrevistados fizeram relatos de ter passado por essa situação, de que vivem em uma situação de presença do crime organizado. Essa pesquisa também perguntou o maior medo das pessoas em relação ao crime. 83% dos entrevistados afirmaram que têm medo de cair em golpes pela internet ou por celulares. É o tipo mais frequente de medo, seguido bem de perto pelo roubo à mão armada. São justamente os dois crimes que a gente mais fala. Os crimes que chamam mais atenção geralmente são aqueles que envolvem a vida, os feminicídios, latrocínios e homicídios, mas os mais frequentes são os golpes e também roubo à mão armada. Por isso, tem essa sensação muito grande, quase todos os brasileiros sentem esse medo, mais de 80% das pessoas. 96% dos brasileiros afirmam que têm algum tipo de medo em relação à criminalidade. Quase todos. Essa é a situação das cidades brasileiras. Essa é uma pesquisa que foi feita em capitais, no interior, região metropolitana, então dá para ver que é quase a totalidade dos entrevistados. E 40% das pessoas disseram que foram vítima de algum desses crimes, seja golpes, seja ter presenciado a violência com um parente, porque uma das perguntas era se você viu ou presenciou um parente seu sendo assassinado, por exemplo. 40% das pessoas afirmaram que presenciaram essas situações. O tipo mais frequente foi da vítima de golpe que perdeu dinheiro pela internet ou por celular. 16% dos entrevistados responderam que passaram por essa situação. 8% dos entrevistados disseram que tiveram o celular furtado ou roubado. E uma das características que mais chama atenção, 57% dos entrevistados disseram que mudaram algum tipo de comportamento por causa da violência. Então são pessoas que mudaram o percurso que fazem todos os dias, deixaram de pegar o ônibus em um ponto determinado, deixaram de passar por um local. Muitas das pessoas, mais de um terço, deixaram de sair à noite. E também, mais de um terço, pessoas que deixaram de sair com o celular. E aí contabiliza também aquelas pessoas que têm o chamado celular do ladrão. Tem um celular que usa no dia a dia e tem um celular que sai na rua com medo de ser roubado. E um tipo frequente de crime e de medo também, um crime de pessoas que agora deixam de usar aliança. 27% dos entrevistados deixaram de usar as alianças nas cidades, um crime que é muito comum, principalmente na cidade de São Paulo. Acontece em outras capitais, principalmente, mas em São Paulo é muito frequente. E aí outros medos também foram listados, por exemplo, o medo de adquirir um bem com medo de ser roubado ou furtado. Então a pessoa que precisa até comprar um outro celular, mas pensa, poxa, para que eu vou comprar um aparelho celular novo se eu posso ser roubado? Eu passei por uma situação dessa. Fiquei anos e anos e anos deixando meu celular. No momento que ele parou de funcionar, eu comprei outro. É. Não tinha feito seguro. No mês seguinte, fui roubado. Não. Fui furtado em uma estação de trem, inclusive, na estação Osasco. Não tinha seguro. Agora, todo celular que eu tenho, faço um seguro, porque é extremamente necessário. Mas uma pesquisa que mostra... Os dados são alarmantes, mas não é surpreendente, né, Silvânia?
1: Não, e o pior de tudo é que a gente não vê nada que transforma essa situação, né, tá? De forma efetiva que mude essa situação. Vamos continuar assim durante muito tempo, o que tudo indica. 5h32, vamos girar a nossa reportagem. Quem está chegando agora é a Maria Eduarda Vieira. Especialistas indicam que o El Niño pode provocar chuvas acima da média ao longo deste ano.
5: Especialistas alertam que os efeitos do El Niño no Brasil podem ser intensos este ano. De acordo com a Organização Meteorológica Mundial, a previsão é que o fenômeno se desenvolva entre maio e julho. Os impactos devem ser sentidos no segundo semestre do ano. O El Niño é caracterizado pelo aquecimento das águas do Oceano Pacífico. O fenômeno acontece com frequência a cada 2 a 7 anos. Para o período de maio a julho, a OMM projeta temperaturas acima da média em quase todo o planeta. No Brasil, o El Niño provoca efeitos opostos nas diferentes áreas. Normalmente, o fenômeno aumenta o risco de seca nas regiões norte e nordeste, enquanto favorece grandes volumes de chuva no sul do país.
3: Faltando um mês para a Copa do Mundo de 2026, o comércio já começa a se preparar para aproveitar o aumento no consumo durante o torneio. Fala, Gustavo Castellucci.
6: Faltando um mês para a Copa do Mundo FIFA 2026, pequenos negócios já começam a se preparar para aproveitar o aumento no consumo durante o torneio. O Sebrae estima que o período deve impulsionar setores como alimentação, moda, decoração, delivery e serviços digitais. A plataforma de dados do Google aponta que 66% dos brasileiros compraram ou planejaram comprar algo relacionado à Copa na última edição, em 2002, e 91% acompanharam os jogos da seleção ao vivo. No centro de Salvador, a expectativa dos lojistas é que as vendas aumentem a partir desta semana. A expectativa para 2026 é de aumento no movimento de bares, restaurantes e mercados, principalmente antes dos jogos da seleção brasileira. Um levantamento da Scantec prevê crescimento de até 69% no fluxo de consumidores nas horas que antecedem as partidas.
1: 5h34, o cantor Djavan deixa São Paulo depois de estrear a turnê de 50 anos de carreira neste fim de semana. Destaque de Alexandre Bentivoglio.
7: O cantor e compositor Djavan volta a se apresentar só no dia 23, em Salvador, depois de abrir a turnê em comemoração aos 50 anos de carreira em São Paulo neste fim de semana. Foram dois shows, na sexta e no sábado, no Estádio do Palmeiras, com quase 2h30 cada e praticamente 30 músicas. Haverá uma nova apresentação em São Paulo no dia 12 de dezembro, dessa vez no Estádio do Pacaembu. E as vendas ao público geral começam na quarta-feira agora. A pré-venda para clientes do Banco do Brasil se inicia hoje, às 10 da manhã, e os ingressos custam de R$ 260 a R$ 595 na modalidade inteira.
3: Repórter Gustavo Santos, com destaque sobre o turismo em São Paulo.
8: Em comemoração ao Dia Nacional do Turismo, a Prefeitura da Capital promove o Conheça São Paulo por todos os ângulos, uma iniciativa que instala estruturas destinadas a fotos em diversos pontos turísticos da cidade. Essas intervenções, que se assemelham às molduras retrô do Instagram, estarão disponíveis em locais como a Praça da Sé, o Viaduto do Chá, a Avenida Paulista e até mesmo o Mercado Municipal. Segundo a Prefeitura, a iniciativa visa destacar a importância do turismo na economia local e as instalações ficarão disponíveis até o dia 14 de maio.
1: 5h35. O motorista de Porsche preso após bater bêbado em 4 carros na Zona Leste de São Paulo é liberado depois de pagar fiança. Os detalhes com Adele Robichet.
9: Responde em liberdade o motorista preso em flagrante por embriaguez ao volante na Zona Leste de São Paulo após ele pagar uma fiança de R$ 6.000. Segundo a polícia, Lincoln Augusto Tavares, de 31 anos, apresentava sinais de consumo de álcool e admitiu ter bebido, mas se recusou a fazer o teste do bafômetro. O Porsche atingiu 4 veículos estacionados na rua Itapeti, no Tatuapé, e não houve vítimas. O caso ocorreu no mesmo bairro onde um empresário, também ao volante de um Porsche, matou um motorista de aplicativo em 2024.
3: Uma mulher morre e outra fica ferida após sofrerem um acidente de moto enquanto fugiam de um assalto na Marginal Pinheiros, em São Paulo. Stephanie Toso.
10: A Polícia Civil investiga a morte de uma mulher após uma tentativa de assalto na Marginal Pinheiros, na Zona Sul de São Paulo. O caso aconteceu na tarde do sábado. A vítima estava em uma moto com outra mulher quando as duas foram abordadas por criminosos na pista expressa. Segundo a Polícia Militar, os assaltantes tentaram roubar um celular preso ao veículo durante a perseguição. Durante a fuga, a condutora perdeu o controle da moto e bateu contra uma barreira de concreto na via. Uma das mulheres morreu no local e a outra foi socorrida ao Hospital do Campo Limpo e passa bem. Os suspeitos fugiram após o acidente e ainda estão sendo procurados pela polícia.
1: Muito triste esse caso. 5h37, a polícia seguiu e investiga a morte de uma ciclista durante uma prova de ultradistância entre São Paulo e Minas. Os detalhes com a Gabriela Oliveira.
11: A Polícia Civil investiga a morte da ciclista Eliana Tamietti, de 48 anos, durante o Bikeman Brasil, prova de ultradistância entre São Paulo e Minas Gerais. O acidente ocorreu na madrugada desse sábado, quando Eliana seguia próxima de outros competidores e bateu em um barranco durante uma descida. O resgate foi acionado, mas ela não resistiu. A perícia descartou falha mecânica na bicicleta. Conhecida como Lili, a atleta era destaque em provas de longa distância, bicampeã dos 300 quilômetros, Caminhos da Rosa. A causa da morte será confirmada após exames periciais.
1: Puxa, outra tragédia.
3: Mais uma tragédia. 5h38, o caso do avião da Gol, que saiu da pista em Salvador, continua em apuração. As informações com a repórter Ana Paula Lima.
12: Ainda não se sabe o que provocou o incidente envolvendo um avião cargueiro da Gol que saiu da pista ao pousar no aeroporto de Salvador. O caso aconteceu na manhã de sábado e foi confirmado pela própria companhia. O voo G3-9618 saiu de Guarulhos, em São Paulo, com destino à capital baiana. Em nota, a Gol informou que não havia passageiros a bordo e que os tripulantes responsáveis pelo voo não tiveram ferimentos. Já o Mercado Livre, responsável pela carga que era transportada na aeronave, detalhou que atua para minimizar os impactos logísticos causados pelo incidente.
1: 5h39, informações do Diogo Braga.
13: Falando em acidentes, Silvânia, vamos falar agora aqui do que está acontecendo na manhã desta segunda-feira em São Paulo, começando pelas marginais. Na Marginal Pinheiro, sentido Interlagos, tem uma ocorrência na altura da raia da USP, e na Marginal Tietê, no sentido Castelo Branco, na pista expressa, bem na altura da ponte do Tatuapé, também tem uma ocorrência causando trânsito. E na Radial Leste, no sentido centro, estação Guilhermina Esperança, tem problema, então mais trânsito ali também na zona leste de São Paulo.
1: 5h39, obrigada, Diogo. Vamos pro intervalinho, voltamos já.
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5: 5 horas 42 minutos da manhã, uma notícia que chegou agora há pouco, ainda nesta madrugada. Dois passageiros, um francês e um americano, testaram positivo para o hantavírus, um vírus infeccioso, depois de desembarcar de um navio, um cruzeiro, onde teve, a gente noticiou na última semana, um surto do hantavírus. Outras pessoas também tiveram contaminações, houve a necessidade de uma evacuação desse navio, que estava nas Ilhas Canárias, perto da Espanha. Esse navio foi evacuado e agora houve essa confirmação de que mais dois passageiros tiveram o teste positivo para o hantavírus. E aqui no Brasil, o governo de Minas Gerais confirmou a primeira morte por conta do hantavírus no nosso país em 2026. Segundo a Secretaria Estadual de Saúde, a vítima é um homem de 46 anos, morador do município de Carmo do Parnaíba. De acordo com a pasta, ele teve histórico de contato com um roedor silvestre em uma lavoura. Os primeiros sintomas teriam ocorrido no dia 2 de fevereiro e o homem morreu no dia 8 do mesmo mês. No Paraná, a Secretaria Estadual de Saúde confirmou 2 casos da doença na última sexta-feira, nas cidades de Pérola do Oeste e Ponta Grossa. O Brasil tem pelo menos 7 casos da doença confirmados. Na Espanha, a repatriação segue dessas pessoas que já passaram por essa contaminação, ou pelo menos suspeita de contaminação. E neste final de semana, em entrevista ao jornal Gente, o infectologista Evaldo Stanislau explicou que, embora a transmissão do hantavírus possa acontecer entre humanos, as condições para que a doença se espalhe são diferentes daquelas relacionadas à Covid-19.
6: A capacidade de infecção do hantavírus, quando comparado aos vírus respiratórios, como por exemplo o vírus da gripe ou o vírus da Covid, é infinitamente menor. É uma doença que nós classificamos como uma zoonose, que ela se transmite de animais para a espécie humana, e ela se dá sobretudo em ambientes rurais. Nós estamos falando, nesse caso do cruzeiro, de uma cepa viral. Nesta cepa existe essa peculiaridade da transmissão interhumana. Ela depende de um contato muito próximo, de intimidade, todas situações que são muito propícias quando você está falando de um cruzeiro.
5: O hantavírus é transmitido por contato com roedores, em especial ratos, que podem eliminar o vírus pela urina, saliva e fezes. Em humanos, a doença se manifesta com febre, dores musculares, dores de cabeça e dor abdominal, levando ao comprometimento dos rins, do coração e do pulmão. Antes dos sintomas aparecerem, o vírus pode permanecer incubado por meses, o que pode levar a novos casos diagnosticados nas próximas semanas. Apesar disso, a Organização Mundial da Saúde afirma que o risco para a saúde pública é baixo.
7: São 5 horas e 45 minutos. Tem mensagem de ouvinte falando sobre o trânsito, buracos. Vamos acompanhar.
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9: Bom dia, Silvânia. Bom dia, Luiz. Bom dia, ouvintes. Benedito, de Itaquá. Pista expressa, Marginal Tietê, faixa da esquerda. Acidente entre dois veículos, trânsito tá meio lento. Passando, tá tranquilo. Boa semana para vocês. Fiquem com Deus.
10: Bom dia, Rádio Bandeirantes. Bom dia, Silvânia. Bom dia a todos. Quando volto, Pedro. É Monteiro, taxista. Ô, Silvânia, na verdade seria mais um boca no trombone aqui. Nossa, mas a estrada de Tapsirica, entre o 1400 e o começo dela, ali próximo do terminal João Dias, está impraticável. Não sei se aconteceu, não sei se é a chuva que fez isso ou já estava ruim, mas é muito buraco, muito buraco. Buracos e buracos e buracos. Um queijo suíço não tem tanto buraco igual a estrada Tapsirica nesse trecho, sentido Santo Amaro. Obrigado, bom dia.
5: O julgamento do homem que matou um motorista de aplicativo em uma colisão na zona leste de São Paulo é marcado para outubro. Repórter Ana Paula Rodrigues.
11: Fernando Sastre Filho vai seguir aguardando pelo julgamento preso. O júri popular foi marcado pelo Tribunal de Justiça de São Paulo para 29 de outubro deste ano. Ele vai responder pelo homicídio do motorista de aplicativo Ornaldo da Silva Viana, ocorrido em março de 2024, no Tatuapé. Ornaldo dirigia pela Avenida Salim Faramaluf na madrugada do feriado de Páscoa, quando o carro dele foi atingido com violência pelo Porsche conduzido por Fernando Sastre. Ele morreu na hora. Um amigo de Sastre, que estava no carona do carro de luxo, ficou gravemente ferido e foi internado. A investigação do crime de trânsito afirma que Fernando Sastre dirigia acima de 100 km por hora no momento da batida, o dobro do permitido no local. Além disso, testemunhas afirmam que o motorista bebeu em um restaurante antes de dirigir. Fernando Sastre Filho será julgado por homicídio com dolo eventual, por ter assumido o risco de matar, por estar embriagado e acima da velocidade. E também por lesão corporal gravíssima, por ferir o amigo que estava no carona. Todos os 8 pedidos de soltura feitos pelos advogados do motorista foram negados pela justiça.
5: 5 horas e 48 minutos da manhã, vamos para um rápido intervalo. A gente já volta com o Pulo do Gato na sua Bandeirantes.
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7: 5:50, continuamos com nossa reportagem. Vamos a Sergipe. Uma mulher morre vítima de feminicídio, mais uma, hein? Repórter J. Pereira.
15: O sertão sergipano recebeu com profundo pesar a informação do falecimento de Tainara Almeida Silva, com 26 anos de idade, jovem que estava internada no Hospital de Urgência de Sergipe em decorrência de diversas peixeiradas desferidas pelo seu ex-companheiro, que não aceitava o fim do relacionamento. Era o sábado, dia 2 de maio, quando o agressor, ele foi até a residência da vítima, que estava em companhia do filho de 7 anos, e investiu contra a vida dela, desferindo várias peixeiradas, que por pouco não degolou o pescoço da vítima. A criança, na tentativa de livrar a mãe das garras do assassino, invadiu também, entrou na confusão e foi esfaqueada. Sendo socorrido pelo Serviço de Atendimento Móvel de Urgência SAMU, ambos foram trazidos de helicóptero até a capital sergipana, Aracaju, onde permaneceu internada até este sábado, dia 9. Tainara não resistiu às gravidades dos ferimentos e veio a falecer, enquanto que o garoto de 7 anos já recebeu alta médica e se recupera na residência dos seus avós. Já o autor do feminicídio, após a prática criminosa, ele fugiu com destino à cidade de Malhador, cidade esta que fica no agreste de Sergipe, próximo à cidade de Itabaiana. A polícia foi informada da localização dele, foi até o local para efetuar a prisão, com mandato de prisão em flagrante, mas ele resolveu enfrentar a polícia, foi para o confronto. E no confronto, o autor do feminicídio e da tentativa de homicídio contra o próprio filho acabou morrendo no embate com a polícia. De Aracaju, informou J. Pereira para o Pulo do Gato da Rádio Bandeirantes de São Paulo.
5: 5:51. O Brasil tem um novo estatuto que garante uma série de direitos aos pacientes. O Fred Fiandanese tem mais detalhes sobre a história.
16: A população atendida na rede pública e privada de saúde passa a contar com um conjunto unificado de garantias e deveres com o Estatuto dos Direitos do Paciente. A lei foi sancionada em abril e garante mais autonomia, informação e segurança a quem utiliza os serviços de saúde. O Estatuto assegura a participação do paciente nas decisões sobre o próprio tratamento, com direito a informações sobre diagnóstico, prognóstico, riscos, benefícios e alternativas terapêuticas. O PL tramitava há anos, mas a repercussão do caso Isabel no ano de 2022, em Curitiba, reacendeu a discussão. Em abril do ano passado, foi sancionada a Lei Isabel no Paraná, que tornou obrigatório o registro de fatores de alto risco na carteira de pré-natal e garantiu prioridade no atendimento de gestantes e bebês. Isabel morreu com 1 ano e 13 dias após falhas no atendimento à saúde consideradas evitáveis.
7: 5:52, Estado do Ceará se torna uma referência em reimplantes de membros amputados. A Melina Mello tem detalhes.
17: No Brasil, os reimplantes de membros amputados ainda apresentam uma parcela pequena dentro das cirurgias de urgência, justamente pela alta complexidade e pela necessidade de equipes especializadas. Em Fortaleza, no Instituto Dr. José Frota, o IJF, são realizados, em média, 4 procedimentos por mês, com cerca de 50 por ano, números considerados expressivos para esse tipo de atendimento na rede pública. Além do Ceará, apenas Pernambuco mantém um serviço público de reimplante funcionando 24 horas pelo Sistema Único de Saúde. A cirurgia da jovem vítima de tentativa de feminicídio em Quixaramubim, no sertão central do Ceará, durou cerca de 10 horas e mobilizou uma equipe multidisciplinar no IJF. O procedimento foi considerado um sucesso. Ela segue em recuperação e já apresenta movimentos nos dedos.
5: 153, dois dos cartões postais de São Paulo estão iluminados de azul para conscientizar sobre uma doença que afeta mais de 2 milhões de brasileiros. Repórter Adele Rubichet.
18: A Ponte Estaiada Otávio Frias de Oliveira e a Biblioteca Mário de Andrade estão iluminadas de azul como parte do Maio Azul, campanha de conscientização sobre a encefalomielite miálgica, também conhecida como Síndrome da Fadiga Crônica. A doença multissistêmica afeta mais de 2 milhões de brasileiros e cerca de 25% dos pacientes vivem em condição severa, muitas vezes confinados ao próprio leito. A programação inclui uma audiência pública na Câmara Municipal de São Paulo às 6 da noite de amanhã, que é o Dia Internacional da Conscientização sobre a doença, promovida pela vereadora Renata Falzone, com especialistas e representantes da sociedade civil. A Casa Legislativa também vai ficar colorida entre hoje e quinta-feira.
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19: Saúde e qualidade de vida, com o médico infectologista Evaldo Stanislau.
11: Hoje vamos falar com o Dr.

0: aquilo que precisamos para a detecção precoce necessária. Realizando tomografias computadorizadas analisadas com um modelo de análise chamado REDMOOD, evidenciaram uma capacidade de detecção dos tumores ocultos com elevada sensibilidade e superior aos olhos do médico radiologista. Foram identificados 73% dos tumores em fase pré-diagnóstica, em média 16 meses antes do diagnóstico, o dobro da capacidade de detecção dos médicos radiologistas sem o uso da ferramenta de IA. Ou seja, a detecção 3 vezes maior com a inteligência artificial e até mais de 2 anos do que seria diagnosticado sem o uso da IA. A se confirmar e implementar essa tecnologia na rotina, teremos um marco que pode mudar o prognóstico do câncer de pâncreas. Fique bem e até a próxima.
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2: 5:56. A IP consegue uma liminar que permite a venda de produtos de limpeza com lotes final 1, que estão sob suspeita de contaminação por bactéria. No entanto, a empresa disse que vai manter parada parte da produção até uma decisão definitiva da Anvisa. As informações com a repórter Roberta Scherer.
3: Poucos dias depois da suspensão de venda de parte dos produtos da IP, são muitas as dúvidas dos consumidores ainda.
4: Não, não ficou claro, porque eu não sei o que fazer, né? Porque se eu jogar no lixo comum, eu acho que também é prejudicial.
5: Eu não imaginava um risco nesse sentido, né?
3: A empresa prometeu atender seus clientes por telefone, mas o atendimento, que só opera de segunda a sexta, deixou muita gente sem resposta. Até uma gravação automática que parece que vai dar instruções mais claras. Mas na nossa tentativa de ligar, a comunicação caiu. A Anvisa determinou na quinta-feira o recolhimento de produtos da empresa, incluindo 4 desinfetantes, 12 lava-roupas e 7 lava-louças com lote final 1. A decisão foi tomada depois de uma inspeção na fábrica de Amparo, no interior de São Paulo. A determinação parou linhas de produção do local também. Um dos principais centros operacionais da marca, a fábrica conta com 4.300 funcionários. A empresa, que é brasileira, ocupa hoje o posto de marca de produtos de limpeza mais utilizada no Brasil. A IP reagiu e entrou com um recurso. Na sexta, ficou definido que, enquanto a diretoria analisa a situação, a primeira decisão, que determinava o recolhimento e a parada das atividades, está suspensa. Mas a Anvisa ainda recomenda que os consumidores não usem os produtos indicados por segurança. Em nota, a IP disse que mantém voluntariamente suspensa a produção de líquidos com lote final 1, apesar de ter obtido efeito suspensivo em recurso. A medida visa agilizar a conclusão de ações apontadas pela Anvisa e reforçar o compromisso da marca com a segurança do consumidor e a colaboração com autoridades. Na inspeção que baseou a determinação recente da Anvisa, foram constatados descumprimentos em etapas críticas do processo produtivo, falhas nos sistemas de garantia de qualidade, indicando risco à segurança. Foi levado em consideração um fato do ano passado, quando na mesma fábrica foi encontrada uma bactéria, a Pseudomonas. A bactéria entra no corpo por feridas, cortes, pele queimada ou uso de equipamento hospitalar contaminado. As consequências variam de otites e problemas de pele a quadros graves, como pneumonia. O risco é maior para pacientes imunossuprimidos ou com doenças como diabetes e fibrose cística. Quem explica é o médico infectologista da Sociedade Brasileira de Infectologia, Marcelo Otsuka.
6: Elas têm capacidade de provocar doença invasiva e doença grave em pacientes hospitalizados principalmente. Essas bactérias, pela capacidade de serem resistentes a vários antibióticos, quando elas acometem um indivíduo nesses ambientes, elas têm uma alta letalidade, uma alta capacidade de provocar morte.
2: Quinto Nova marca 6 horas.
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seguinte, o sinal marcou 6 horas, nós seguimos até às 7, trazendo para você o que é notícia no Brasil e no mundo, nesta segunda-feira, 11 de maio de 2026. A partir do meio-dia, a FUVEST abre o período de solicitação de isenção ou redução da taxa de inscrição do vestibular deste ano. O caminho é pelo site FUVEST.

0: fuvest.br. Simples, né? fuvest.br. O prazo vai até o dia 10 de julho.
1: Mais um recado importante para os estudantes. Repórter Clara Viterbo.
2: Termina hoje o prazo para validar as informações na chamada das vagas remanescentes do FIES. E o não cumprimento pode acarretar em perda da vaga. Os pré-selecionados devem validar as informações declaradas na inscrição diretamente na Comissão Permanente de Supervisão e Acompanhamento da instituição de ensino superior selecionada. O horário limite para atualizar os dados depende de como a instituição organizou o recebimento, seja na modalidade presencial ou online. Na ausência de um horário definido pela faculdade, sistemas federais encerram os prazos às 23h59 de hoje no horário de Brasília. Após a confirmação da faculdade, ocorre a validação com a instituição financeira responsável pelo financiamento, cujo prazo é de até 10 dias contados a partir do terceiro dia útil após a data da validação da inscrição da instituição de ensino. As vagas remanescentes serão anunciadas na próxima lista de espera, prevista de 15 a 29 de maio.
0: Prazo para pagar a quinta parcela do IPVA em São Paulo termina amanhã para quem tem veículos com final da placa 1. É o assunto do Gustavo Santos.
3: Os proprietários dos veículos com placa final 1, que optaram pelo parcelamento do IPVA, têm até amanhã para pagar a quinta prestação do imposto em São Paulo. A quitação deve ser feita via Pix pelo site do Cefaz, sfp.sp.gov.br/cefaz, em casas lotéricas ou na rede bancária, usando o número do Renavan para consultar o valor. Quem atrasar está sujeito a uma multa de 0,33 pontos percentuais por dia e juros com base na taxa Selic. O calendário de pagamento do IPVA segue até o dia 23 de maio, quando se encerra o prazo para veículos com placa final zero.
1: 6h02. Quem for tirar a primeira CNH já pode escolher instrutores no aplicativo CNH do Brasil. De acordo com o Ministério dos Transportes, isso permite a identificação do instrutor por parte das autoridades de fiscalização. O aluno também pode consultar a disponibilidade de horários e locais para as aulas, conforme os termos estabelecidos pelo DETRAN de cada estado. As aulas são cadastradas no aplicativo e geram um certificado para o aluno.
0: A queda nas temperaturas mobiliza a Prefeitura de São Paulo, que reforça a assistência à população vulnerável nos próximos dias. Stephanie Toso.
4: A Prefeitura de São Paulo mantém ativa a Operação Baixas Temperaturas diante da previsão de frio intenso na capital paulista. As tendas emergenciais funcionam em diferentes regiões da cidade, sempre que os termômetros ficam em torno ou abaixo de 13 graus. As estruturas oferecem sopa, bebidas quentes, água, cobertores e atendimento à população em situação de vulnerabilidade. A operação também reforça as equipes de abordagem social e amplia vagas emergenciais de acolhimento. Uma das tendas principais funciona ao lado do Parque Dom Pedro II, na região central da capital paulista. As ações incluem ainda vacinação, atendimento veterinário para pets e encaminhamento para abrigos municipais. A previsão é de que a onda de frio mantenha noites e madrugadas geladas até pelo menos a quarta-feira na cidade de São Paulo.
1: 6h04 da manhã, neste momento, 16 viaturas do Corpo de Bombeiros, além da Defesa Civil, estão trabalhando para conter um incêndio em Mauá, no estado de São Paulo, na rua Olivieri Bosato, na altura do número 1427. As informações que nós recebemos do Corpo de Bombeiros é que o local é uma fábrica de velas.
0: O ministro Supremo Alexandre de Moraes suspende a aplicação da lei da dosimetria. Na decisão tomada no sábado, o magistrado afirmou que é preciso esperar o julgamento do plenário do STF sobre o tema. Agora, os condenados pelos atos de 8 de janeiro de 2023 terão que aguardar os ministros decidirem se a lei respeita as regras da Constituição.
1: A Avenida Raquel Schoff, na zona leste de São Paulo, vai passar as próximas madrugadas interditada para obras da linha 15 Prata do metrô. O bloqueio será sempre entre 11 da noite e 4 da manhã do dia seguinte até a próxima sexta-feira, entre a rua Luísa de Jesus Ferreira e a Avenida Bento Guelf, no Jardim Iguatemi. Para diminuir o efeito da medida, a CT vai implementar mão dupla na Avenida Raquel Schoff, no sentido São Mateus, entre as ruas Francisco Barbosa e Domingos de Mendonça.
0: Classificar o PCC e o Comando Vermelho como organizações terroristas não vai trazer nenhuma vantagem para o Brasil. A opinião é de Lincoln Gakia, promotor de justiça de São Paulo, jurado de morte há mais de 20 anos. Ao Canal Livre da Band, ele explicou que, além de sanções econômicas, o desejo dos Estados Unidos só iria prejudicar o trabalho de combate ao crime.
5: Sem tirar a gravidade e a periculosidade dessas organizações, qual a vantagem o Brasil teria em classificá-las como terroristas? Na minha opinião, nenhuma. pela legislação americana, é possível sim que os Estados Unidos possa fazer uma intervenção militar fora dos Estados Unidos, como ele fez na Venezuela. Claro que nós estamos muito distantes disso, eu acho praticamente impossível. A última desvantagem é que quando você classifica, quando ela é classificada nos Estados Unidos, uma organização como terrorista, o nível das informações que oferece um risco para o Estado norte-americano, ele é classificado como confidencial ou secreto. E aí, basicamente, a gente não pode ter acesso a essas informações tão fáceis como a gente tem
6: dificulta
5: hoje.
6: Dificulta a relação e a troca.
5: Dificulta a relação policial.
1: 6:06 da manhã, o Brasil suspende a exigência de visto para chineses até dezembro de 2026. Mais detalhes com o repórter Afonso Marangoni.
7: Começa a valer nesta segunda-feira a isenção de visto para a entrada de chineses no Brasil. A dispensa vale por até 30 dias e vai até 31 de dezembro. A medida vale para viagens para fins de turismo, negócios, trânsito ou realização de atividades artísticas ou esportivas. A iniciativa do governo brasileiro ocorre em observância ao princípio da reciprocidade. Desde 1º de junho do ano passado, a China já dispensa brasileiros de visto de entrada. A isenção por parte do Brasil foi anunciada pelo presidente Lula em janeiro, mas só foi oficializada agora. Ao longo dos últimos anos, os dois países vêm ampliando o intercâmbio e desde 2009, a China é o maior parceiro comercial do Brasil.
0: Há 5 meses das eleições, o ministro Cássio Nunes Marques assume amanhã a presidência do Tribunal Superior Eleitoral, substituindo a ministra Carmen Lúcia, que antecipou a transição para dar mais tempo ao sucessor em ano de eleições. A escolha segue o sistema de rodízio por antiguidade entre os ministros do Supremo Tribunal Federal. André Mendonça vai ser o vice-presidente do TSE.
1: O Hospital Mário Gatti, em Campinas, no interior de São Paulo, demitiu uma funcionária depois da repercussão de um vídeo em que ela foi flagrada usando os dedos para passar geleia nos pães que seriam servidos aos pacientes. Diante do episódio, a rede Mário Gatti diz que a funcionária era de uma empresa terceirizada e que ela não atua mais no hospital. Neste mesmo estabelecimento, há 2 meses, foram registrados 9 casos de contaminação por uma superbactéria na UTI.
0: Operação no aeroporto de Guarulhos, depois de vários ataques contra taxistas. Arthur Coelho.
8: A Polícia Civil, a Militar e a Secretaria de Transportes de Guarulhos realizam uma operação de fiscalização nos acessos ao Aeroporto Internacional de São Paulo. A ação desta sexta-feira ocorre após uma série de brigas e ataques contra veículos de taxistas em uma retaliação de motoristas clandestinos que atuam nos terminais. Os agentes abordaram condutores para coibir a atividade dos chamados arrastadores, acusados de cobrar valores abusivos e ameaçar os passageiros. Na última quinta-feira, uma confusão entre motoristas deixou um homem gravemente ferido. A segurança foi reforçada no aeroporto por tempo indeterminado para desarticular a organização criminosa.
1: 6:08, uma pesquisa aponta que a ampliação das malhas ferroviárias pode ser essencial para o país. Repórter Matheus Hermógenes.
9: A expansão da malha ferroviária brasileira é uma meta prevista no Plano Nacional de Logística até 2035. No entanto, para que isso aconteça, um estudo da Universidade Federal de Juiz de Fora, em Minas Gerais, prevê que é fundamental garantir que a atual infraestrutura esteja em condições seguras de operação. O processo de melhoria apresentado pela universidade conta com o auxílio de novas tecnologias apresentadas no mercado. Entre elas estão o sistema de monitoramento estrutural, que utiliza inteligência artificial, modelagem computacional e processamento de imagens. Essas ferramentas auxiliam na identificação dos danos causados às ferrovias. Outro fator positivo, como aponta a pesquisa, é o retorno ambiental, já que viagens por trens poluem menos do que caminhões em proporções de cargas e passageiros.
0: O secretário de Esportes de São Caetano do Sul, aqui em São Paulo, pede demissão após repercussão de falas capacitistas sobre pessoas com deficiência em audiência na Câmara Municipal. Detalhes com Adele Robichet.
10: A Justiça de São Caetano do Sul, na Grande São Paulo, apura uma possível prática de capacitismo institucional e omissão da Prefeitura na implementação de políticas públicas de inclusão no esporte municipal. O inquérito civil foi aberto pelo Ministério Público após declarações do então secretário de Esportes, Mauro Chequim, em audiência na Câmara no dia 29 de abril. Ele questionou como incluiria uma menina autista que usa fralda em aulas de natação e disse que atender pessoas com deficiência não era dever dele como pessoa física. O vídeo viralizou nas redes sociais e ele pediu exoneração na última sexta-feira, reconhecendo um erro de abordagem e pedindo desculpas. Com isso, ele volta às funções de professor de educação física na rede municipal. O Ministério do Esporte e o Comitê Paralímpico Brasileiro repudiaram as declarações e cobraram medidas concretas de inclusão. Até o momento, a prefeitura não nomeou um substituto definitivo para comandar a pasta.
1: 6 horas, 10 minutos, o Irã enviou uma resposta à proposta dos Estados Unidos para pôr fim ao conflito no Oriente Médio por meio do Paquistão. Segundo a agência estatal iraniana, os termos se concentram em pôr um fim à guerra e garantir a segurança marítima no Golfo e no Estreito de Hormuz. Numa entrevista divulgada ontem, o presidente dos Estados Unidos, Donald Trump, afirmou que um eventual ataque ao Irã poderia ser concluído em até 2 semanas. Ele também disse que a República Islâmica já estaria militarmente derrotada.
0: O presidente da Rússia anunciou no fim de semana que o conflito contra a Ucrânia está chegando ao fim, sem mais detalhes do motivo. O discurso de Vladimir Putin ocorreu durante o desfile do Dia da Vitória, que marca a conquista da União Soviética na Segunda Guerra Mundial. Desde a última sexta-feira, Rússia e Ucrânia estão em meio a um cessar-fogo que foi intermediado pelos Estados Unidos. Porém, os dois governos estão trocando acusações de violações do acordo. Outras tentativas de trégua também já falharam entre os países.
1: 6 horas, 11 minutos da manhã. Esse é o giro de notícias do Pulo do Gato. As informações para você começar a sua manhã muito bem informado. A gente parte para um rápido intervalo e já volta na sua Bandeirantes.
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2: 6h15 da manhã, muitos ouvintes reclamando sobre a situação das estradas, não só de congestionamento, mas também a situação de fato. O caminho que passa todos os dias.
3: Bom dia, Rádio Bandeirantes, bom dia, Silvânia, bom dia a todos os telespectadores, ouvintes. Aqui é o Alexandre, o motorista de carreta. Oh, meu Deus, é difícil andar com na boleia aqui nesse rodanel. Sabe, ó, haja coluna. Bom dia a todos, uma ótima segunda-feira. Que Deus abençoe a todos.
2: Ótima segunda-feira, tentando, né? Pulando, você ouvinte acompanhando, a gente tentando acompanhar, né? Vai pulando as estradas. Mas às 6h15 tem problema não só nas estradas, mas também na capital paulista, o Diogo Braga, com o destaque da mobilidade.
4: Pois é, Luiz, bom dia novamente para você, para a Silvânia, para os ouvintes. Marginal Pinheiros também, já com mais problemas, pista local, sentido Castelo Branco, ali na altura da ponte João Dias, tem também na zona sul de São Paulo. Começando pela Avenida dos Bandeirantes, sentido aeroporto, ali no cruzamento com a Avenida Ibirapuera, e também na Avenida Atlântica, sentido Ponte Socorro, cruzamento com a Avenida Guarapiranga. E para finalizar, 23 de maio, sentido Interlagos, ali na altura da estação Vergueiro, também tem uma ocorrência causando trânsito.
5: Obrigada, Diogo. 6h16, Guilherme Oliveira já está na escuta, trazendo atualizações sobre a situação da reitoria da USP. Bom dia, Guilherme.
6: Tudo bem, Silvânia? Bom dia para você, para o Luiz, para quem nos acompanha aqui no Pulo do Gato. Os estudantes da USP seguem em greve pela quarta semana seguida. Esses alunos que reivindicam diversas melhorias na universidade, no campus do Butantã, na zona oeste da cidade, também melhorias no bandejão, onde esses alunos costumam se alimentar, além de benefícios para a permanência desses estudantes na Universidade de São Paulo. No fim de semana, a Polícia Militar assumiu o controle da reitoria da USP, que havia sido invadida na quinta-feira da semana passada. Desde então, a gente vinha trazendo as atualizações aqui na Bandeirantes, e na manhã de domingo, manhã de ontem, pouco depois das 4 horas da manhã, cerca de 50 policiais assumiram o controle do prédio da reitoria da USP. Quatro alunos foram levados para a delegacia, realizaram ali um depoimento, mas depois foram liberados. A reitoria da USP divulgou uma nota, disse que não foi comunicada previamente pela Polícia Militar a respeito dessa operação para reassumir ali o controle, mas o fato é que, neste momento, a reitoria segue com a presença de policiais até para evitar uma nova invasão por parte dos estudantes da USP. Prédio, inclusive, que foi danificado, houve danos ao patrimônio público, de acordo com a USP, alguns portões que foram destruídos, portas de vidro também que foram quebradas. Hoje vai acontecer um grande ato na frente da reitoria da Unesp, uma outra universidade aqui de São Paulo. Isso porque estudantes da Unesp e também da Unicamp estão apoiando essa greve na USP e pretendem paralisar as aulas também nessas respectivas instituições. Alunos que reivindicam as mesmas coisas, melhorias dentro das universidades. Essa manifestação, portanto, vai acontecer entre alunos da USP, Unicamp, e o Nesp. E até agora, pelo menos é o que parece, não há uma nova expectativa de roda de conversa entre a reitoria da USP e os alunos da universidade. A reitoria já disse que desde o início da greve houve diversas conversas, diversos avanços, mas agora chegou num ponto que a reitoria não consegue avançar mais e mesmo assim esses alunos seguem pressionando toda essa situação. A gente vai continuar acompanhando de perto porque, pelo que parece, não vai acabar agora não, viu, pessoal?
2: Muito obrigado, Guilherme. Qualquer atualização você volta aqui no Pulo do Gato. São 6 horas e 19 minutos. Problemas no transporte coletivo em São Paulo. Diogo Braga, o que está acontecendo? Quais são os problemas?
4: Luiz, começando pelo metrô, na linha 1 Azul, teve uma falha no trem bem na estação Luz e aí com isso os trens estão circulando com velocidade reduzida e maior tempo de parada entre as estações. E na linha 9, teve um problema entre as 4 da manhã até as 4 e meia hoje, em razão de queda de energia nas subestações de Dutra e Mendes, Vila Natal, por isso que a circulação ficou temporariamente paralisada durante esse período e aí, consequentemente, quando o ouvinte veio nos mandar mensagem depois, umas 5 e pouco, né, 5 e meia, já ainda estava com problemas a linha 9 por conta dessa queda de energia por volta das 4 da manhã.
5: Obrigada, Diogo. 6h20, Maju Arruda Leite também está na escuta para nos trazer informações sobre mais um caso de feminicídio em São Paulo. Bom dia, Maju.
7: Oi, Silvânia, Luiz, um bom dia a vocês, bom dia a todo mundo ligado aqui no Pulo do Gato, boa semana a todos. O guarda municipal Daniel Barbosa Marinho é investigado agora pela Corregedoria da Guarda Municipal de Campinas, do interior do estado, onde esse caso aconteceu, uma história que chama muito a atenção, porque ele foi preso suspeito de feminicídio depois de atirar e matar a esposa durante o casamento deles. E, de acordo com as informações, no boletim de ocorrência, o casal brigou durante a celebração do casamento, que aconteceu na casa deles, em Campinas, chegando ali a uma luta corporal. Familiares e outros convidados tentaram separar, retiraram as crianças do local. E, nesse momento, de acordo com os relatos de testemunhas, é o que está escrito também no boletim de ocorrência, o Daniel Marinho pegou a arma, agrediu a esposa e efetuou alguns disparos para cima. Ele saiu do local, mas retornou logo depois e atirou contra Nájila. O SAMU foi chamado, mas constatou que ela já estava morta ali no local. A Secretaria da Segurança Pública disse que o caso foi registrado como feminicídio e violência doméstica. Ele chegou a fugir, mas, segundo a Guarda Municipal, ele logo depois acionou a corporação e foi conduzido à 2ª Delegacia de Defesa da Mulher, onde foi preso em flagrante. A Guarda Municipal emitiu uma nota lamentando profundamente o fato e reafirmando o compromisso com o combate a qualquer forma de violência e diz que, portanto, esse caso passou a ser investigado pela Corregedoria da Guarda Municipal de Campinas. E o Guarda Municipal, o Daniel Marinho, ele foi preso e foi encaminhado à cadeia pública do segundo DP de Campinas, onde ele permanece à disposição da justiça. Volto com vocês.
2: Obrigado, Maju. Mais um caso muito triste. Mais uma segunda-feira que a gente traz registros de feminicídio. Atualizando uma informação que a gente deu há pouco, hoje o sistema do metrô ele está um pouco bagunçado e maluco, né? Além dos problemas, a comunicação também é um pouco esquisita, porque às 6 horas e 11 minutos entrou uma notificação, a gente registrou agora há pouco com o Diogo Braga, sobre problemas causados pela falha no abastecimento de energia na linha 1 Azul. Agora há uma atualização afirmando que as linhas 1, 2, 3, 4, 5, 15 estão em operação normal. A gente aguarda o retorno da própria assessoria de imprensa, a comunicação do metrô, mas você também, nosso ouvinte, para nos ajudar, porque é uma manhã em que as informações do metrô não estão exatamente precisas. São 6 horas e 23 minutos, vamos a um rápido intervalo, a gente já volta com o Pulo do Gato.
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3: Bandeirantes. 6:25, o Fernando Valenzuela informa que há um ônibus quebrado na Moreira Guimarães, bem em frente à Cruz Vermelha, logo após o aeroporto de Congonhas, sentido centro. A CET está no local, mas o trânsito já começa um pouco antes do aeroporto. Obrigada, viu, senhor Fernando, pela informação. Casos recentes de crimes de trânsito em São Paulo causam revolta entre os familiares das vítimas que pedem por justiça. A reportagem é de Márcio Campos.
4: 12:30, uma família está na calçada em frente ao comércio que tem no Itaim Paulista, zona leste de São Paulo. De repente, um carro desgovernado atropela todo mundo. A autônoma Maria Clara Diniz, que é parente das vítimas, só escapou porque estava dentro de casa.
5: Simplesmente passou por cima, em desespero, porque a gente só ouviu minha mãe gritando. Os dois, eles estavam com uma dor muito forte de bebida.
4: Foram atingidos a mãe, o irmão, a cunhada e o sobrinho de Maria Clara. O mais grave é o menino de 11 anos, que quebrou a perna e ainda está internado. O motorista, de 23 anos, não tem habilitação. Ele se negou a fazer o teste do bafômetro e a coleta de sangue. No IML, passou por exame clínico que não detectou embriaguez. Diante do resultado, foi liberado e vai responder por lesão corporal culposa, quando não há a intenção de praticar a ação. Isso gerou revolta na família.
5: Infelizmente, a gente está no Brasil, né? Amanhã eles estão em casa. E minha família está toda no hospital.
4: No interior de São Paulo, o caminhoneiro Matheus Garcia, que aparece em um vídeo virando uma garrafa de bebida alcoólica enquanto dirige, matou uma jovem de 19 anos e feriu uma outra pessoa num ponto de ônibus. Matheus está preso. No começo de abril, duas crianças de 10 e 5 anos morreram atropeladas por um motorista em alta velocidade em Diadema, na Grande São Paulo. Imagens de câmeras mostram Demóstenes Dias Macedo tomando uma lata de cerveja cerca de uma hora antes do acidente. Ele foi preso e um exame comprovou que estava embriagado. Nem bem acontece uma tragédia e logo vem outra, e em todas elas a história se repete. Motoristas irresponsáveis que assumem o risco de dirigir bêbados e que acabam matando. Em muitos casos, vão para a delegacia, mas terminam respondendo o processo em liberdade. O advogado Maurício Januzzi, especialista em crimes de trânsito, analisa.
6: Existe uma indignação das pessoas de que ele, provocando um crime de tamanha repercussão sob o ponto de vista de vítimas, ele sair pela frente, pela porta da frente da delegacia ou do fórum, é um tapa na cara da sociedade que já pediu um basta sobre esse tipo de crime.
4: Na sexta-feira, parentes e amigos fecharam a marginal do Rio Tietê, na zona norte de São Paulo, em protesto pela morte do entregador Gabriel Damasceno Silva, de 18 anos. A moto que ele conduzia foi atingida por um carro. O motorista Adriano Marco da Silva, de 54 anos, se negou a fazer o teste do bafômetro. Assumiu ter bebido duas cervejas numa festa. Passou por exame de sangue, mas foi liberado em seguida. Aparecida Simone, mãe de Gabriel, vive inconformada.
7: Ele devia estar preso porque ele estava bêbado. Isso é tudo no boletim de ocorrência. A gente está fazendo isso aqui porque a gente quer justiça, a gente quer resposta.
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9: Bom dia, Silvânia. Bom dia, Pedro de férias. Bom dia, equipe da Bandeirantes. Aqui está falando Antônio Laverde, de Florianópolis, Tapera da Base. Muito frio aqui, hein? Nossa! Amanheceu uma madrugada aqui, acho que uns 7 graus aqui na Tapera da Base. Mas vamos lá. Esquentando água aqui para fazer o chimarrão, que é importante, né? Os gatos já pularam da cama também. Vamos lá ouvir o pulo do gato. Bom dia, Brasil!
8: Bom dia ao nosso ouvinte agora em São Paulo, 9 graus. Jade Ramos, já conosco do Instituto Climatempo. Jade, até quando vai o frio? Qual a temperatura que teremos hoje? Todas as informações, porque hoje no WhatsApp do Pulo do Gato só se fala nisso. Bom dia, Jade.
10: Bom dia, Luiz Felipe. Bom dia, Silvânia, bom dia a todos nossos ouvintes. É uma massa de ar polar intensa, né? Atinge agora várias áreas do estado de São Paulo e também grande parte do país. As temperaturas mínimas foram até negativas em alguns pontos da Serra Gaúcha e Catarinense. E ao longo do dia, esse ar frio continua em grande parte do sul do país, parte do sudeste, Mato Grosso do Sul, alcançando até Rio Branco, no Acre, com 15 graus agora nessa manhã. Aqui em São Paulo, temperaturas ainda próximas dos 8 até 10, 11 graus em algumas áreas da região metropolitana. Nós tivemos também registro de geadas em São Paulo, principalmente no sul e no oeste do estado. Na Capela do Socorro, na zona sul de São Paulo, as temperaturas, segundo o CGE, registraram próximas dos 3 a 4 graus. Então, são temperaturas bastante amenas, frias mesmo, em grande parte do país e também aqui na Grande São Paulo, em áreas do Sudeste. Agora, a frente fria encontra-se próxima do Rio de Janeiro e também do sul de Minas Gerais. Então, nessas áreas, nesse momento, chove, né, nessas áreas. E aí tem essa condição de tempo mais instável, agora pela manhã no Rio e alguns pontos até de Cachoeira Paulista, no litoral norte de São Paulo, ainda chove em alguns momentos agora nessa manhã. Mas ao longo do dia e também as temperaturas já começam a subir um pouco mais, máxima de 20 graus aqui em São Paulo. Algumas áreas também continuam com esse frio bastante intenso, como Curitiba. E amanhã ainda tem expectativa de temperaturas mínimas negativas em algumas áreas. Podem ter geadas amanhã também e temperaturas bastante amenas ainda amanhã, na terça-feira. A partir mais para o final da semana, a partir da quarta, essa temperatura já começa a perder força e na quinta e sexta-feira as chuvas retornam em grande parte do sudeste do país e também na sexta-feira aqui na Grande São Paulo. Silvânia, Luiz.
3: Obrigada, Jade. Então vamos atualizando aí esse cenário, porque daqui para frente não deve mudar muito, muito, né? Ficar com temperaturas mais baixas mesmo. Já estamos no outono, daqui a pouco bate as nossas portas aí o inverno. Boa semana, Jade.
10: Boa semana para todos. O frio continua aí na maior parte da semana aqui em São Paulo e também em grande parte do país. Um beijo.
3: Então, um beijão.
10: Até amanhã.
3: Até amanhã. Vamos tirar do armário todos os casacos e cobertores.
8: Até amanhã, Jade. O Almir Melo, nosso ouvinte de Praia Grande, falou que agora 16 graus em Praia Grande, máxima de 20, dia de sol com nuvens, não chove, segundo o Almir Melo, nosso ouvinte por aqui. Muitos ouvintes reclamando sobre o trânsito, o congestionamento na cidade de São Paulo. O Diogo Braga falou agora há pouco, mas acho que vale a pena a gente repetir as informações, Diogo, sobre dois locais. O nosso ouvinte, a Silvana, na verdade, nosso ouvinte relata que o trânsito está parado na Avenida Atlântica, região da Capela do Socorro, e também na 23 de maio. Diogo, essas informações e outras também para os nossos ouvintes sobre o trânsito na capital paulista, por favor.
11: Vamos lá, começando pela Avenida Atlântica, Luiz, segundo o mapa aqui do Google, a ocorrência já foi liberada. O trânsito continua intenso, parado, mas segundo o mapa aqui não aparece mais ocorrência, então a tendência é que libere ali no sentido da Ponte do Socorro. Vamos agora para 23 de maio, cadê a 23 de maio aqui? Lá, não, lá continua com a ocorrência aqui apontando no mapa, ou seja, a tendência é piorar o trânsito no sentido Interlagos, ali próximo, bem na altura do Hospital Beneficência Portuguesa, ali na 23, sentido Interlagos.
8: O Corpo de Bombeiros também faz um aviso, uma notificação que chega para nós na região de Campo Limpo, segundo o Corpo de Bombeiros, na rua Antônio Ramos Rosa, altura do número 339, na avenida, na verdade, no Jardim São Luís, houve um atropelamento por moto. De acordo com os bombeiros, uma viatura foi empenhada, uma vítima, uma mulher de 53 anos, teve uma fratura na perna. Inclusive, ainda uma informação que nós trouxemos no Pulo do Gato, mas o Corpo de Bombeiros segue trabalhando junto com a Defesa Civil em Mauá, no estado de São Paulo, para conter um fogo em uma indústria, uma fábrica de velas. São 16 viaturas que foram empenhadas para o local. Uma ocorrência que começou 1h e segue até este momento. Vamos a mais ouvintes aqui no Pulo do Gato.
12: Bom dia, família Band. Bom dia, Silvânia. Aqui é o Cláudio da Baixada Santista, carreteiro. Quem estiver subindo a Imigrantes, quase chegando já no último túnel, tem um caminhão quebrado na primeira faixa. Tá sinalizado, tudo certinho. Logo, logo já vai dar uma complicada nesse trânsito aí. Bom dia a todos.
3: Bom dia, obrigada pela informação. 6h35.
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3: 6h36, Pedro Cohen já está aqui trazendo as informações da rodada do final de semana do Brasileirão. Bom dia, Pedro.
14: Bom dia, Silvânia, Luiz, todo mundo que nos acompanha aqui no Pulo do Gato. Olha só, rodada importante, Silvânia, tanto na parte de baixo da tabela, mas principalmente na parte de cima, porque o Palmeiras empatou ontem contra a equipe do Remo, foi até Belém do Pará, um jogo que ficou adiado por mais de uma hora, foi adiado em mais de uma hora por conta da chuva, muita chuva mesmo na capital paraense ontem. O jogo foi começar quase 6 horas da tarde, quase 2 horas depois do que estava previsto para começar, às 4 horas. Então, realmente foi um jogo bem diferente para a equipe palmeirense, que com um minuto de bola rolando, sofreu um gol de Aleph Manga, teve que buscar o empate, até conseguiu a virada, mas com polêmica de arbitragem o gol foi anulado. Anderson Barros depois foi aos microfones para reclamar bastante sobre isso, chegou a ler a regra nos microfones durante um pronunciamento, mas o fato é, Palmeiras empatou, ficou no 1-1, chegou aos 34 pontos e viu o Flamengo vencer com muita dominância a equipe do Grêmio em Porto Alegre e encostar na tabela. Tem 4 pontos de vantagem, o Flamengo está a 4 pontos atrás ainda da equipe do Palmeiras, mas tem um detalhe muito importante. Tem um jogo atrasado contra a equipe do Mirassol, que não foi feito na data que era para ser feito por conta da Recopa Sul-Americana, que o Flamengo jogou contra a equipe do Lanús. Esse jogo com o Mirassol ainda não tem data marcada, mas considerando que o Flamengo vença essa partida, ficaria a apenas um ponto da equipe palmeirense, que hoje é a líder do campeonato com 34 pontos conquistados em 15 jogos até aqui. Só que, Silvânia, a gente teve ontem uma partida muito importante também na Zona Leste de São Paulo, por motivos distintos, mas para as duas equipes. A vencedora, o Corinthians, conquista 3 pontos muito importantes, não só para dar moral para o time, mas porque sai e tira o Corinthians da zona do rebaixamento. Porque com a vitória de ontem do Santos sobre o Bragantino, o Corinthians entrou na zona do rebaixamento e passou dificuldades para sair. Conseguiu vencer a equipe do São Paulo pelo placar de 3-2, teve erro defensivo, mas o Fernando Diniz foi aos microfones e defendeu o Ranieri, disse que para não errar é só não fazendo o que o Ranieri fez e que a equipe vai seguir fazendo e vai seguir errando e não tem nada de errado nisso. Vitória é muito importante para o Corinthians, que sai da zona do rebaixamento, dá uma respirada, terá uma semana de trabalhos agora longe do Z4, ou melhor, não tão longe assim, é o 16º colocado, ainda assim tem 18 pontos conquistados até aqui, um a mais que o Grêmio, que entrou ontem na zona, com 17 pontos conquistados, mas realmente um resultado muito importante para a equipe do Corinthians. O São Paulo, por outro lado, resultado preocupante. O tricolor só não sai do G4 porque o Vasco ganhou da equipe do Atlético Paranaense ontem às 8h30 da noite por 1-0. Thiago Mendes marcou o gol, inclusive ex-jogador do tricolor. São Paulo agora tem então 24 pontos conquistados, um a mais do que o Atlético Paranaense, que tem 23 e é o quinto colocado, e vai para uma semana de bastante pressão para essa Copa do Brasil. A gente tem um ditado aqui no Brasil que costuma dizer que o clássico arruma e desarruma a casa, e foi exatamente o que aconteceu, ou pelo menos me parece que foi exatamente o que aconteceu ontem na Arena Corinthians. Arrumou a casa do Corinthians, que agora vai para uma Copa do Brasil podendo respirar, e desarrumou a Copa, desarrumou a casa do São Paulo, que agora vai para essa semana de Copa do Brasil, tendo muita pressão em cima do seu treinador, Roger Machado. Eu já adiantei aqui, mas vamos falar então. O Campeonato Brasileiro, a Libertadores e a Sul-Americana dão uma pausa ao longo dessa semana para que a Copa do Brasil assuma o protagonismo. Jogos de volta dessa fase, fase primeira, inclusive, que tem times da Série A do Campeonato Brasileiro, e é claro que terá a transmissão da Bandeirantes ao longo desta semana. Começamos na quarta-feira com Juventude e São Paulo às 7 horas. O tricolor paulista venceu há duas semanas na capital de São Paulo, no Morumbi, venceu a equipe do Juventude pelo placar de 1-0. E agora vai à Serra Gaúcha enfrentar a equipe Alviverde e tem essa vantagem de 1-0 às 7 horas no Couto Pereira é o estádio do Coritiba, no Alfredo Jaconi, estádio da equipe do Juventude. Então tem essa vantagem. Às 7h30, meia hora depois, o Santos tem confronto muito difícil contra a equipe do Coritiba. Empatou em 0-0 na Vila e agora sim, no Couto Pereira, tenta essa classificação. E o Palmeiras viaja à Bahia para enfrentar a equipe do Jacuipense às 9h30 desta quarta-feira. Venceu o primeiro jogo pelo placar de 3-0. O Corinthians fecha a participação da Bandeirantes nessa rodada da Copa do Brasil na quinta-feira, às 7h30, quando enfrenta a equipe do Barra. Venceu em Santa Catarina duas semanas pelo placar de 1-0. Outros jogos bastante importantes dessa rodada de Copa do Brasil acontecem também. Jogos muito equilibrados, inclusive, tem Flamengo e Vitória, confronto entre times da Série A. Tem Atlético Goianiense e Atlético Paranaense, jogo importante também para o entendimento do São Paulo, sequência do São Paulo no Campeonato Brasileiro. Tem Chapecoense e Botafogo, que também é um confronto entre times de primeira divisão. O Fluminense, que também é um time que está brigando na parte de cima da tabela, joga amanhã contra a equipe do Operário de Ponta Grossa do Paraná. Então, realmente, duelos interessantes, difíceis e importantes, não só para a sequência desses times na Copa do Brasil, mas também para a gente entender para que lado vai os olhos, os olhares e também as preferências de competição de cada clube a partir de agora, neste ano de 2026. Para a gente finalizar e fechar aqui, hoje é dia 11 de maio, estamos a exatamente um mês da Copa do Mundo, do início da Copa do Mundo, pontapé inicial que vai acontecer daqui um mês lá no México, para México e África do Sul, o que é interessante porque a gente está em 2026, ou seja, há 16 anos, esse também foi o pontapé inicial em 2010, mas com o mando invertido, África do Sul e México, agora em 2026, México e África do Sul. E hoje a gente tem já as primeiras convocações. República Democrática do Congo e Bósnia e Herzegovina já soltam sua lista oficial nesta segunda-feira, dia 11 de maio. Seleção Brasileira, dia 18 de maio, a Bandeirantes estará no Rio de Janeiro para acompanhar tudo a partir das 5 horas. Gente, pessoal.
3: Valeu, Pedro. Obrigado.
14: Obrigado, eu que agradeço.
8: Obrigado, Pedro.
14: Valeu.
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3: 6h44, tem mensagem de ouvinte.
15: Bom dia, quem fala aqui é Michel.
16: Muita chuva mesmo.
15: Ouvinte de vocês. Marginal Tietê, acesso da rodovia Anhanguera. Marginal Tietê, sentido trabalhadores. Acesso à rodovia Anhanguera está... um acidente, um ônibus bateu no guarda-reio ali, né? Logo para pegar o acesso à Anhanguera. Trânsito todo parado, já tem a polícia no local.
17: Bom dia, Luiz. Bom dia, Silvânia. Aqui é a Lidiane de Guarulhos. Trânsito flui aqui na Dutra, sentido São Paulo, até o quilômetro 227. Depois tem que ter aquela paciência de sempre. Queria aproveitar e pedir um miado pro Leonardo e mandar um abraço para todos.
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3: 6:45, o primeiro-ministro britânico fará discurso hoje para tentar acalmar os ânimos após um desempenho muito ruim nas eleições locais. É o destaque do correspondente da Rádio Bandeirantes na Europa, Felipe Killing. Bom dia, Killing.
16: Bom dia, Sil, Luiz, tudo bem?
14: Bom dia.
16: O clima é de crise no Partido Trabalhista. O primeiro-ministro Keir Starmer enfrenta hoje o discurso mais decisivo da sua trajetória. Ele está muito pressionado por derrotas eleitorais, que aconteceram na semana passada, baixa popularidade e uma crescente rebelião interna. As eleições locais foram um duro golpe. O Partido Trabalhista teve o pior desempenho em mais de 30 anos, perdendo mais de 1.500 cadeiras. Perdas generalizadas em conselhos municipais e governos regionais. Ao mesmo tempo, o avanço do partido Reform UK, que tem como principal bandeira diminuir a imigração, chamou a atenção. A legenda liderada por Nigel Farage conquistou espaço e lidera, inclusive, intenções de votos nacionais. Ou seja, se a eleição geral fosse hoje, aquela para definir o novo primeiro-ministro, o Reform UK ganharia, algo impensável até pouco tempo atrás. Esse resultado expôs um problema mais profundo. A popularidade de Keir Starmer já vinha em queda há meses e pesquisas recentes mostram que cerca de 70% dos britânicos têm uma visão negativa do Premier. Dentro do Partido Trabalhista, a pressão aumenta. Mais de 30 parlamentares já sinalizaram publicamente insatisfação ou pediram a saída de Keir Starmer. Ainda são minoria, mas cada novo nome enfraquece a autoridade do Premier. Possíveis sucessores avaliam o momento certo de agir, enquanto aliados tentam evitar uma disputa interna imediata. Keir Starmer tentará no discurso de hoje trazer um pouco de estabilidade para um governo cada vez mais contestado e impopular. Eu volto com vocês.
3: Obrigada, Killing. 6:47.
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3: 6:49.
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0: Trabalho em Foco, espaço da Rádio Bandeirantes para a gente discutir o mercado de trabalho. Para chegar no mercado de trabalho precisa ter uma boa formação. Hoje nós estamos recebendo o Rafael Oliveira da Megamente Escola de Robótica. Rafael, tudo bem? Bom dia.
5: Bom dia, Pedro. Tudo certo? E você?
0: Depois dos nossos papos aqui nas últimas oportunidades, né, eu fiquei pensando sobre o seguinte: e o futuro que nos reserva a respeito da tecnologia? Nós já temos como prever isso para começar a trabalhar essas habilidades com as futuras gerações?
5: Isso, a escola Megamente, ela fez a trajetória do curso pensando nisso. É, o aluno que ele fica 2 anos com a gente, ele parte entre uma criação de jogo, onde ele vai usar um software que está em alta com toda certeza, entre Unreal, Construct, que são os softwares mais utilizados para criação de jogo. Ele parte também na criação de aplicativo, então ele trabalha dentro disso a parte do Android Studio, que é um forte candidato onde você vai conseguir um profissionalismo melhor. E a gente parte para robótica, que você sabe que toda criação parte da robótica, então ele trabalha com a gente isso também. Então ele já sai capacitado a entender várias áreas ao mesmo tempo sobre a tecnologia, então ele já sai capacitado a escolher o que ele quer fazer. Então ele vai entender que no futuro ele pode trabalhar com várias áreas e ele já vai estar capacitado para isso.
0: Essa formação básica, ela é fundamental para entender o que vem pela frente. É como se a gente estivesse colocando ali o primeiro tijolinho para crescer a parede, o muro.
5: Isso, ela se tornou necessária. Ela se tornou muito necessária, porque quando a gente fala de tecnologia, a gente precisa ter o profissional capacitado. Então, quando a criança ela começa com a tecnologia, na parte de desenvolvimento e aprendizado, se torna diferente do que a tecnologia dela só utilizando um computador ou um celular. Então, o aprendizado, ele deu um futuro para a criança. Porque o pai, ele fica com medo. Ele tem o medo do que o filho não entenda que a tecnologia serve para várias coisas, não somente para entretenimento. Serve para ele trabalhar ou mesmo estudar.
0: Muito bom. Até porque, né, essa geração parece que já nasce conectada. Mas eu imagino que vocês lá devam ter algum tipo, né, de prova para aferir o conhecimento da capacidade de cada aluno com a tecnologia. Isso é necessário para fazer esse encaminhamento? Isso.
5: A gente também trabalha com gamificação no estudo. Então, o aluno, ele recebe um aplicativo de gamificação onde ele vai ganhando ponto. Então, cada pontuação positiva, ele recebe pontos para ele poder desfrutar do que a gente pode oferecer para ele. Então, ele, além do estudo, ele também entende que aquela parte é um jogo. Ele fala, pô, se eu der tudo certo, se eu fizer tudo certo, se eu fizer a apresentação correta, se eu tratar bem meus colegas, se eu estudar com o meu professor junto e fazer tudo certo, eu vou estar na frente de todos com uma pontuação maior. Então, a gente trabalha essa gamificação para que o aluno entenda o que ele quer fazer e aonde que ele pode chegar.
0: A escola curricular hoje trata muito superficial essa questão da tecnologia. Na tua visão, é preciso esse aprofundamento para o jovem que vai se destacar no mercado de trabalho no futuro?
5: Olha, infelizmente, a escola regular, ela tem essa falta de tecnologia. E a escola hoje, se tivesse a gente dentro da escola regular, com toda certeza, a gente ia estar fazendo um ótimo trabalho com essas crianças. Porque a ideia hoje da Megamente é tentar chegar nessas crianças. Porque a gente está em um ponto específico. Só que imagina se a gente estivesse numa escola regular, tanto em bairros nobres, ou então bairros que têm essa necessidade. Ia ser perfeito pra gente. A gente ia estar ensinando tecnologia, tanto quanto os campos que eu falei pra você, e as crianças teriam esse futuro com toda certeza muito melhor. E aí, querendo ou não, Megamente ia estar participando desse futuro deles.
0: Rafael, muito obrigado mais uma vez pela presença aqui no Trabalho em Foco da Rádio Bandeirantes. Até uma próxima.
5: Eu que agradeço, sim. Muito obrigado.
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5: 6h58, Mega Sena, concurso 3.006. Ninguém acertou as 6 dezenas sorteadas no sábado. São elas 25, 42, 45, 48, 50 e 60. 25, 42, 45, 48, 50 e 60. A estimativa de prêmio para o próximo sorteio amanhã é de R$52 milhões para quem acertar as 6 dezenas. A Quina teve 39 apostas ganhadoras, paga a cada uma R$59.801 e a quadra individualmente R$1.323.82.
6: E agora 6h58, olha só, hein? Ailton Dias nos relembrando hoje de Bob Marley, a partida dele em 1981, falamos aqui no Pulo do Gato. Dá tempo ainda de mais uns alôs, alguns miados. Samuel, nosso ouvinte de Diadema, pediu um miado como presente de aniversário. Nossos ouvintes também ainda comentando sobre o friozinho desta manhã. O Gregório Ribeiro nos encaminha uma mensagem. Naquele momento estava na temperatura de 10 graus na cidade de São Paulo, nos desejando aqui uma ótima semana também. O Márcio José Pereira de Oliveira, de Jandira, região metropolitana de São Paulo. Muitos os alôs nesta manhã, além de um Vai Corinthians, enviado pelo Álvaro Faustino de Pirassununga. Agora os São Paulinos têm que aguentar, né? Mais um clássico perdido, desta vez para o Corinthians. Nosso ouvinte, o Álvaro Faustino, mandou que estavam 16 graus naquele momento e o estúdio ri, né? O apresentador São Paulino fala e neste momento a Ana Paula Rodrigues me consola dando um abraço. Vai ficar tudo bem, né? A gente espera. 6h59, o quinto sinal vai marcar às 7 horas da manhã. Vem aí o Jornal Primeira Hora com a Ana Paula Rodrigues e com o Nelson Gomes.
5: Até mais, se Deus quiser. Tchau, gente. Obrigada. Fiquem com Deus.
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8: Hora Oficial do Brasil, 7 horas.
9: Segunda-feira, 11 de maio de 2026.
8: Com aplicação suspensa por Alexandre de Moraes, lei que pode reduzir penas de condenados pelo 8 de janeiro é alvo de ações no Supremo.
9: O governo deve lançar amanhã programa de combate ao crime organizado.
8: Enfrentamento a facções criminosas foi tema do Canal Livre desta semana.
9: Autoridades devem concluir hoje evacuação de cruzeiro que teve surto de hantavírus.
8: Na guerra no Oriente Médio, negociação.

0: Negociações pelo fim do conflito emperram enquanto Israel continua bombardeando o Líbano.
1: Corinthians vence o São Paulo e deixa a zona de rebaixamento do Brasileirão. Palmeiras empata com o Remo e vê vantagem para o Flamengo diminuir.
0: Tempo.
2: Nesta segunda-feira, a onda de frio segue atuando sobre boa parte do Brasil. A massa de ar polar mantém o tempo firme e o amanhecer bem gelado no sul, com temperaturas próximas de zero grau e condição para geada nos três estados da região, além do sul de Mato Grosso do Sul e interior de São Paulo. No sudeste, a frente fria no oceano mantém a chuva entre o Rio de Janeiro, Espírito Santo e o leste de Minas Gerais. Na capital paulista, a segunda-feira começa gelada, com mínimas em torno dos 11 graus. Durante o dia, não há expectativa de chuva. Na região nordeste, a ZECIT mantém as áreas de instabilidade entre o Maranhão, Piauí e o Ceará.
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1: Com a aplicação suspensa por Alexandre de Moraes, a lei que pode reduzir as penas dos condenados pelo 8 de janeiro é alvo de ações no Supremo. Vamos para Bandeirantes de Brasília, informações com o repórter Felipe Campbell. Bom dia.
3: Bom dia, Ana. Bom dia, Nelson.
0: Bom dia.
3: A suspensão da nova lei da dosimetria pelo ministro Alexandre de Moraes do Supremo Tribunal Federal no sábado interrompeu os efeitos da norma recém-aprovada pelo Congresso e gerou uma onda de reações imediatas no cenário político. A medida, que vale até a análise do plenário da Corte, travou pedidos de revisão de pena de condenados pelos atos de 8 de janeiro e reacendeu o debate sobre os limites entre os poderes. O governador de Goiás, Ronaldo Caiado, classificou a suspensão como um ataque à democracia, ao argumentar que a medida atropela a vontade do legislativo. O líder da oposição no Congresso Nacional, senador Isaltir Lucas, reforçou o coro e afirmou que o judiciário desrespeitou as prerrogativas dos parlamentares. Já o deputado Pedro Czay, do PT, defendeu o ministro ao alegar que a suspensão garante a segurança jurídica e evita que a nova lei seja utilizada como escudo para quem participou dos atos em Brasília. A pedidos da Associação Brasileira de Imprensa e de Partidos Políticos, na sexta-feira, Moraes concedeu o prazo de 5 dias para que a Presidência da República e o Congresso Nacional se manifestem. Depois, a Advocacia-Geral da União e Procuradoria-Geral da República terão 3 dias de prazo. Somente após esse período, o tema seguirá para o julgamento definitivo no plenário do Supremo. Volto com vocês.
0: Felipe, o governo deve lançar amanhã o programa de combate ao crime organizado, é isso mesmo?
3: É isso. A expectativa é que o presidente Lula deva anunciar nos próximos dias esse novo plano de combate às facções criminosas. A iniciativa tem ênfase na área financeira, onde o crime organizado já atua com intensidade, como mostrou a Operação Carbono Oculto. O lançamento ocorre num momento em que a maior organização criminosa paulista gera cerca de 10 bilhões de reais. O combate ao crime organizado em ações conjuntas com os Estados Unidos esteve na pauta do encontro entre os presidentes Trump e Lula na semana passada. O governo espera neutralizar a ideia americana de enquadrar as facções brasileiras como terrorismo. Lula espera um combate conjunto, mas sem esta classificação. Por enquanto, os dois países perdem a guerra dos Estados Unidos, que é o maior mercado de drogas do mundo. Por lá, o crime só evolui, inclusive com a intensa presença dos cartéis mexicanos e um aumento no número de mortes. Volto para o estúdio.
0: Obrigado, Felipe Campbell, Bandeirante 75.
1: Classificar o PCC e o Comando Vermelho como organizações terroristas não vai trazer nenhuma vantagem para o Brasil.
0: A opinião é de Lincoln Gaquia, promotor de justiça de São Paulo, jurado de morte há mais de 20 anos.
1: Ao Canal Livre da Band, ele explicou que além de sanções econômicas, o desejo dos Estados Unidos só iria prejudicar o trabalho de combate ao crime.
4: Pela legislação americana, é possível sim que os Estados Unidos possa fazer uma intervenção militar fora dos Estados Unidos, como ele fez na Venezuela. Claro que nós estamos muito distantes disso, eu acho praticamente impossível. A última desvantagem é que quando você classifica, quando ela é classificada nos Estados Unidos, uma organização como terrorista, o nível das informações que oferece um risco para o Estado norte-americano, ele é classificado como confidencial ou secreto. E aí, basicamente, a gente não pode ter acesso a essas informações tão fáceis como a gente tem
5: dificulta
4: hoje.
5: Dificulta a relação e a troca.
4: Dificulta a relação policial.
0: Para o inimigo número um do PCC no Brasil, o combate deveria acontecer de maneira coordenada entre todas as forças.
1: Que poderia atrapalhar a ação, de acordo com o promotor, é a divergência política dos poderes.
0: Porém, Lincoln Gaki afirmou que não há muito mais tempo para conter o avanço das organizações no país.
4: O que a gente precisa, na verdade, é de uma autoridade que esteja acima das polícias, que possa coordenar, formar as equipes com todas as polícias, mais a Receita Federal, COAF, com os tribunais de conta, Controladoria Geral da União, com os órgãos de controle e com os ministérios públicos. Então, se não houver essa união de esforços, daqui talvez a 10 ou 20 anos a gente vai estar falando como é que nós vamos combater o narco-estado que virou o Brasil.
1: A infiltração do crime organizado já está em vários setores da economia, mais para lavagem do dinheiro do que para geração de dinheiro.
0: Hoje, só o PCC lucra cerca de 2 bilhões de dólares por ano, com atuação em todo o Brasil e em 28 países.
1: Nesse ponto, para Lincoln Gaquia, promotor de justiça de São Paulo, as autoridades ainda pecam na fiscalização.
4: Eles procuram setores da economia que tem uma deficiência de regulamentação e fiscalização, um baixo risco, um setor que tem opacidade. Então veja que nos postos de gasolina, o fenômeno das maquininhas de cartão, aí vem as fintechs, né, que são os bancos digitais, e aí isso migrou para os fundos de investimento, né, porque você abre empresas hoje nesse país, eu chamo esse fenômeno de pejotização do crime. Você abre 100, 200 empresas em poucas horas, sem que ninguém cheque nada.
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4: O repórter Luiz Felipe Nunes traz agora informações sobre uma pesquisa que traz a percepção da segurança pela população. Luiz, muito bom dia.
5: Bom dia, Nelson, Ana Paula, bom dia para você que nos acompanha na Bandeirantes. O estudo Os Gatilhos da Insegurança, que escutou 2.004 pessoas no mês de março, foi encomendado pelo Fórum Brasileiro de Segurança Pública e foi realizado pelo Instituto Datafolha, mostrando a insegurança no Brasil, revelando que 41% dos brasileiros com 16 anos ou mais reconhecem a presença no próprio bairro de grupos criminosos organizados ligados ao tráfico ou à milícia. A gente está falando de 68 milhões de pessoas no Brasil. A prevalência maior nas capitais, mas também com abrangência no interior dos estados e também nas regiões metropolitanas. A pesquisa perguntou sobre os maiores medos da população em relação ao crime. O maior deles, o golpe pela internet. 83% dos entrevistados relataram que possuem esse tipo de medo, seguido de perto pelo medo de ser roubado à mão armada, 82%. Seguido também pelo medo de ser morto durante um assalto. Esses dados revelam que 96% dos brasileiros com 16 anos ou mais têm medo da criminalidade. 40% afirmam que viveram pelo menos uma das situações registradas pela pesquisa nos últimos 12 meses. 66 milhões de pessoas que tiveram alguma experiência direta ou indireta com o crime e a violência. Em termos de frequência, a situação que foi vivenciada mais vezes pelo brasileiro, com 16% das ocasiões, foi a de vítima de um golpe com a perda de dinheiro pela internet ou celular. 26 milhões de pessoas. 57% dos entrevistados afirmaram que mudaram algum tipo de comportamento por causa da violência. São pessoas que pararam de sair de noite, que retiraram a aliança ao sair de casa e, de maneira mais frequente, pessoas que mudaram o percurso rotineiro. Deixaram de pegar um ônibus em um ponto para fazer um caminho mais longo para outro local ou mudaram de alguma rua para outra com medo de ser preso. Uma pesquisa que demonstra a sensação de violência que acomete os brasileiros, não só nesse último ano, mas também nas últimas pesquisas que foram registradas. Nelson e Ana Paula.
3: Uma pena nessa mudança de comportamento por causa da violência urbana em várias partes do Brasil. Obrigada, viu, Luiz Felipe Nunes. 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
6: Está no ar o É da Sua Conta. Diariamente nós conversamos aqui sobre assuntos que mexem com o nosso bolso numa parceria com o PicPay Bank. E um dos assuntos mais comentados nos últimos dias é o novo Desenrola Brasil, um programa do governo federal voltado para a renegociação de dívidas. A Renata Flores está conosco mais um dia. Renata, bom dia para você. Você pode explicar para a gente quem pode entrar nesse programa de renegociação e como ele funciona? A gente está com um probleminha aqui no contato com a Renata Flores. Eu estou conseguindo ver que ela está falando, está conectada aqui com a gente, mas o áudio da Renata não está chegando aqui para nós. Hoje o assunto do É da Sua Conta é justamente o novo Desenrola Brasil, ou Desenrola 2.0, que foi lançado recentemente pelo governo federal. Em 2023, nós tivemos a primeira fase e agora essa segunda. Daqui a pouquinho, a Renata participa com a gente.
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3: Mesmo depois de o Supremo limitar o pagamento dos chamados penduricalhos, vários órgãos da Justiça e do Ministério Público tentam driblar as restrições.
4: Paraná, por exemplo, a proposta era pagar até R$14 mil extras a juízes e ainda desembargadores para orientar os estagiários.
3: O benefício seria uma verba indenizatória e ficaria de fora do teto constitucional.
4: Já na Advocacia Geral da União, a mudança previa auxílio saúde de até R$7 mil, além de reembolsos para a academia e outras despesas aparentes de servidores.
3: Em abril, o Conselho Nacional do Ministério Público e o Conselho Nacional de Justiça também autorizaram gratificações de R$16 mil a juízes e promotores.
4: A verba era por acúmulo de função, mesmo durante afastamentos e outras licenças.
3: Todas essas manobras vieram após o STF fixar o limite nos pagamentos extras do funcionalismo, que não pode passar 35% do teto, que é de R$46 mil.
4: O levantamento da coalizão de combate a supersalários, que reúne entidades, identificou várias tentativas de pagamentos extras.
3: Segundo a organização, entre agosto de 2024 e julho do ano passado, pelo menos R$20 bilhões foram pagos acima do teto constitucional.
4: Para Guilherme César, que representa a coalizão, é preciso ter mais critério quanto aos pagamentos.
0: A gente precisa agora pegar essa decisão do Supremo e levar ela para o Congresso, para uma grande lei de salários públicos que reorganize melhor, limite esses salários no topo do 1%, que são os maiores salários públicos do mundo, e organize, remunere e recompense melhor as pessoas que estão abaixo de 99% dos servidores públicos que trabalham pelo Brasil.
3: Após a repercussão, o Tribunal de Justiça do Paraná e a Advocacia Geral da União recuaram dos pagamentos extras.
4: Essas verbas indevidas podem gerar responsabilização civil, penal e administrativa.
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7: 7 horas 22 minutos. A gente volta a conversar com a Renata Flores aqui no É da Sua Conta, uma parceria diária da Bandeirantes com o PicPay Bank. E hoje o nosso assunto é o novo Desenrola Brasil. A Renata ia falar sobre quem pode entrar no programa e como que funciona. Bom dia, Renata, tudo bem?
8: Bom dia, Vitor, tudo bem? Bom dia para a nossa audiência, restabelecemos o microfone aqui. Pois é, novo Desenrola Brasil foi criado para pessoas com renda de até 5 salários mínimos, o que gira em torno de mais ou menos R$8 mil. Essas pessoas, elas podem renegociar suas dívidas no cartão de crédito, no cheque especial ou no crédito pessoal, com atrasos entre 90 dias e 2 anos. É preciso ficar bem atento a esse prazo. Essa renegociação, ela prevê um parcelamento em até 48 vezes e uma taxa máxima de juros de 1,99% ao mês e um prazo de até 35 dias para o início do pagamento. Esse é um plano de governo importante e uma vantagem de fazer essa renegociação, Vitor, é que são concedidos descontos entre 30% e 90% sobre o valor da dívida da pessoa. A adesão ao programa é feita pelo site ou então pelo app do banco em que a pessoa tem a dívida. No app do PicPay, por exemplo, você encontra o Desenrola na área de renegociação. Aí você vai acessar e ver todas as condições disponíveis para renegociar a sua dívida.
7: E Renata, você consegue adiantar por aqui alguma condição especial que o PicPay oferece para incentivar o cliente a aderir ao Desenrola, essa nova fase, novo programa?
8: Com certeza. 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Além da adesão ao desenrola, o PicPay também está lançando o Credback, que é uma oferta voltada para o restabelecimento do limite do cartão de crédito de quem passou por aqueles momentos difíceis na saúde financeira e, nesse caso, também aqueles que não estão elegíveis ao novo Desenrola Brasil. 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
7: E até quando que os ouvintes que têm dívidas podem aderir a esse programa, Renata?
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7: Hoje falamos do novo Desenrola Brasil aqui no É da Sua Conta, numa parceria com o PicPay Bank. Amanhã tem mais, hein, Renata Flores? Obrigado, até amanhã.
8: Ótimo dia, tchau.
7: 7h26.
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2: Bom dia, ouvinte do Primeira Hora. Trânsito em São Paulo na manhã da segunda-feira. Destaque inicial é para o trânsito do corredor norte-sul, lento para Congonhas, a partir do cruzamento com a Avenida do Estado até a chegada a 23 de maio, na altura do viaduto Beneficência Portuguesa, onde teve um acidente envolvendo dois veículos. Para Santana, nesse trecho, o caminho é bom. 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
3: Bandeirantes 728.
0: Deve ser concluída hoje a repatriação dos participantes de um cruzeiro com surto de hantavírus que ancorou em Tenerife, na Espanha.
3: A embarcação partiu da Argentina em direção à África e registrou um surto que matou 3 passageiros. 6 casos foram confirmados.
0: Até ontem, 94 pessoas de 19 países haviam sido evacuadas do navio.
3: Elas devem passar por uma quarentena de cerca de 40 dias.
0: No Brasil, o governo de Minas Gerais confirma a primeira morte por hantavírus em solo brasileiro em 2026.
3: Segundo a Secretaria Estadual da Saúde, a vítima é um homem de 46 anos, morador do município de Carmo do Paranaíba.
0: De acordo com a pasta, ele teve histórico de contato com o roedor silvestre em uma lavoura.
3: Os primeiros sintomas teriam ocorrido no dia 2 de fevereiro e o homem morreu no dia 8 de fevereiro.
0: O Brasil tem pelo menos 7 casos da doença confirmados.
3: O infectologista Evaldo Stanislau explicou que as condições para que a doença se espalhe são diferentes daquelas relacionadas à Covid-19 ou à gripe.
4: É uma doença que nós classificamos como uma zoonose, que ela se transmite de animais para a espécie humana, e ela se dá sobretudo em ambientes rurais. Nesta cepa existe essa peculiaridade da transmissão interhumana. Ela depende de um contato muito próximo, de intimidade, todas situações que são muito propícias quando você está falando de um cruzeiro.
0: A Organização Mundial da Saúde afirma que o risco à saúde pública é baixo. 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Diretor responsável, João Carlos Saad. Hora oficial do Brasil, 7:30. 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Bandeirantes 731. Vamos agora com mais informações sobre a greve que acontece dos alunos da USP que invadiram a reitoria, foram retirados neste final de semana, e o Guilherme Oliveira nos atualiza agora. Gui, muito bom dia.
5: Tudo bem, Nelson? Bom dia para você, para quem nos acompanha aqui no Primeira Hora. Essa greve está ganhando força, além dos estudantes da USP, diversos alunos de cursos da Unesp e também da Unicamp já aderiram a essa greve, uma reivindicação conjunta de melhorias nas instituições, além de mais programas de permanência desses alunos. Hoje vai acontecer um ato em frente à reitoria da Unesp, na Praça da República, no centro de São Paulo, onde também acontece o encontro do CRUESP, que é o Conselho de Reitores das Universidades aqui do estado de São Paulo, Unesp, Unicamp e também a USP. Portanto, há uma greve nessas três instituições por parte dos alunos e há uma expectativa de funcionários e também de professores aderirem a essa paralisação. Como você disse, no fim de semana, ontem pela manhã, pouco depois das 4 horas, 50 policiais assumiram o controle novamente do prédio da reitoria da USP, que fica no campus do Butantã, na zona oeste aqui de São Paulo. Esse prédio foi invadido na quinta-feira por estudantes da USP e desde então estava fechado. E aí, na manhã de domingo, os policiais reagiram e assumiram o controle novamente. A Secretaria da Segurança Pública do Estado divulgou uma nota, disse que todos os policiais usavam câmeras corporais e se houve algum excesso por parte de algum agente, esse agente será penalizado. Já a reitoria da USP também divulgou uma nota lamentando a violência, disse que não foi comunicada previamente dessa ação da polícia, mas que a ordem deveria sim ser restabelecida. A reitoria da USP ainda disse que as negociações já foram feitas com alunos da USP e que agora não há mais chance de ter algum avanço. Então a gente vai continuar acompanhando esse imbróglio por aqui, pessoal.
6: Obrigado, Guilherme Oliveira, Bandeirantes 733.
3: O julgamento do homem que matou um motorista de aplicativo em uma colisão na Zona Leste de São Paulo é marcado para outubro. Estamos falando de Fernando Sastre Filho, que vai seguir aguardando pelo julgamento preso. O júri popular foi marcado pelo Tribunal de Justiça de São Paulo para o dia 29 de outubro deste ano. Ele vai responder pelo homicídio do motorista de aplicativo Ornaldo da Silva Viana, em março de 2024, no Tatuapé. Ornaldo dirigia pela Avenida Salim Faramaluf na madrugada do feriado de Páscoa, quando o carro dele foi atingido com violência pelo Porsche conduzido por Fernando Sastre. Ele morreu na hora. Um amigo de Sastre, que estava no carona do carro de luxo, ficou gravemente ferido e foi internado. A investigação do crime de trânsito mostrou que Fernando Sastre dirigia acima de 100 por hora no momento da batida, o dobro do permitido no local, e testemunhas confirmaram que ele bebeu em um restaurante antes de dirigir. Fernando Sastre será julgado por homicídio com dolo eventual, por ter assumido o risco de matar, e lesão corporal gravíssima por ter ferido o amigo que estava no carona. Todos os 8 pedidos de soltura feitos pelos advogados do motorista foram negados pela justiça.
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3: Bandeirantes 735, a repórter Maju Arruda Leite traz agora informações sobre novos casos de violência em São Paulo. Maju, bom dia.
7: Oi, Ana Paula, Nelson, bom dia a vocês,
6: bom dia
7: a todos. O caso que mais chamou atenção aconteceu em Campinas, no interior do estado. O guarda civil municipal Daniel Barbosa Marinho foi preso em flagrante depois de atirar e matar a própria esposa, mas isso tem um detalhe que chama muita atenção, que foi na festa de casamento deles. O que diz o boletim de ocorrência? Que o casal brigou durante a celebração do casamento, eles entraram ali em briga corporal. Testemunhas que estavam presentes nessa festa separaram o casal, tiraram as crianças do local, mas em seguida o Marinho voltou à festa com uma arma de fogo, fez alguns disparos para cima e fugiu. Depois ele voltou novamente para a festa, onde ele acabou atirando mais uma vez contra a Nájila Duenas Nascimento. O SAMU foi acionado, mas constatou que ela já estava morta. Ontem, esse guarda municipal, Daniel Barbosa Marinho, passou por audiência de custódia e a prisão em flagrante foi convertida em prisão preventiva. Então, ele foi encaminhado à cadeia pública do 2º Distrito Policial em Campinas. A guarda municipal emitiu uma nota dizendo que o próprio guarda teria acionado a corporação e também dizendo que lamenta profundamente o fato e reafirma o compromisso com o combate a qualquer forma de violência, diz em nota a guarda municipal da cidade de Campinas, onde esse caso aconteceu. Um outro caso também neste fim de semana aconteceu em Diadema, na Grande São Paulo. Uma mulher foi esfaqueada pelo ex-companheiro. De acordo com as informações do boletim de ocorrência, eles tinham uma relação de 6 anos, ela tinha uma medida protetiva contra ele, mas ele decidiu atacar de acordo com as informações do boletim de ocorrência, porque não aceitava o término do relacionamento. Ele foi preso e também uma pessoa vai ser investigada por ter auxiliado ali na fuga, mas ele foi preso em flagrante e ainda vai passar por audiência de custódia. Volto com vocês.
6: Obrigado, Maju. Bandeirante 7:38.
3: A Justiça Militar dá início hoje aos depoimentos da ação que pode resultar na expulsão do tenente-coronel Geraldo Leite Rosa Neto da PM.
6: Ele é acusado de assassinar a esposa, soldado Gisele Alves Santana, e também de fraude processual por fazer o caso tentar ser registrado como suicídio.
3: Neto também é acusado de usar o posto para tentar intimidar policiais militares de menor patente durante o atendimento do caso no apartamento onde Gisele foi morta.
6: O processo, que tem uma nova fase nesta segunda-feira, define a necessidade de perda de posto e de patente de um agente.
3: A ação analisa se o oficial mantém condições morais e funcionais para permanecer na corporação.
6: Hoje, na quinta-feira, serão ouvidas testemunhas convocadas pela Justiça Militar.
3: Os depoimentos previstos são de 3 policiais militares, amigas da vítima, e de um oficial da PM que atendeu a ocorrência no dia do crime.
6: Desde março, Geraldo Leite Rosa Neto está detido no presídio militar Romão Gomes, na zona norte de São Paulo.
3: O Superior Tribunal de Justiça já definiu que o policial será julgado pela justiça comum no caso.
6: Bandeirantes 7:39.
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2: Pela Radial Leste, agora o trânsito é lento no sentido do centro, já desde a Praça Divinolândia até o metrô Guilhermina Esperança. Também tem lentidão ali do metrô Penha até a Avenida de Canduva e na passagem pelo metrô Carrão. E a partir do viaduto Pires do Rio, tem trânsito pesadão que vai até o viaduto Alcântara Machado, reflexo de um acidente por ali também. 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
6: Bandeirantes, 7h41.
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6: Bandeirantes 7h42.
3: Especialistas em marketing político se reuniram em São Paulo para analisar as novidades das eleições deste ano.
6: Durante dois dias, a discussão ficou em torno da transformação do pleito, ainda mais com o papel da inteligência artificial.
3: Além dos tradicionais debates, separar o que é real do que é mentira será um dos pontos decisivos de 2026.
6: Segundo Rodrigo Mendes, especialista em marketing político, o uso da tecnologia merece atenção.
11: É quase impossível você conseguir separar, ó, isso aqui é uma deepfake, isso aqui é verdade, né? Então, a sofisticação aumentou muito, o risco também aumentou.
3: Já em relação aos debates eleitorais, o sistema e o formato também evoluíram com o tempo.
6: Antes, candidatos ficavam protegidos por bancadas. No último debate presidencial da Band, eles se movimentaram pelo estúdio.
3: Os políticos ainda escolheram o assunto da respectiva rodada e administraram o próprio tempo de resposta.
6: Com a experiência de quem, desde 1989, esteve envolvido na realização de debates, Fernando Mitre foi um dos convidados especiais do encontro em São Paulo.
3: O jornalista da Band também é autor do livro Debate na Veia, a democracia no centro do jogo.
15: A Band, ela tem um compromisso com a tradição, mas essa tradição não significa repetição. Pelo contrário, é um compromisso de fazer sempre a boa cobertura, mas com saltos de qualidade, com evolução. Novidades, como vieram em todas as campanhas, virão de novo nessa cobertura.
6: A Band já definiu as datas para os primeiros debates nestas eleições para governos estaduais e a presidência da República.
3: No primeiro turno, eles irão acontecer nos dias 9 e 16 de agosto aos domingos, sempre em horário nobre, destaca Rodolfo Schneider, diretor responsável do grupo.
16: A Band vai comandar um pool no debate junto com o YouTube, inclusive a gente está na sala digital e mais uma vez a Band vai utilizar a sala digital, pegando a percepção dos brasileiros, pesquisando, respondendo os anseios deles. Então a gente mais uma vez repete essa parceria com o YouTube, assim como também com a TV Cultura, trazendo a TV Gazeta e formando dessa maneira um pool realmente de emissoras, de forças de comunicação, para a gente poder entregar o melhor debate no domingo às 8 horas da noite, ou seja, um horário mais nobre dos nobres na televisão aberta, para que a gente possa dar neste horário a possibilidade de famílias, de todas as pessoas poderem acompanhar e decidir o seu voto, entender das propostas também.
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6: Para o Oficial do Brasil, 7h45.
3: As negociações pelo fim da guerra entre Irã e Estados Unidos voltam a emperrar após uma nova discordância entre os países.
6: No fim de semana, os iranianos responderam à proposta americana para encerrar o conflito, que já dura mais de dois meses. Rejeitaram alguns pontos e enviaram uma contraproposta.
3: O presidente dos Estados Unidos, Donald Trump, classificou a resposta como totalmente inaceitável.
6: Hoje, o porta-voz do Ministério das Relações Exteriores do Irã diz que o país pediu o fim da guerra e do bloqueio militar americano no Estreito de Hormuz.
3: Além disso, segundo ele, a contraproposta, classificada pelo oficial como generosa e responsável, também conta com exigências para estabelecer a segurança no Irã e no Líbano.
6: Diante das novas divergências, o preço do barril do petróleo tipo Brent voltou a subir hoje e está sendo cotado agora a $103.
3: No Líbano, novos ataques de Israel deixaram ao menos dois mortos 205 feridos.
6: As vítimas se somam às mais de 1.700 pessoas mortas desde o início de março em bombardeios israelenses ao território libanês.
3: Bandeirante 7:46, vamos ao Rio de Janeiro, destaque da repórter Érica Levigard.
19: O governador em exercício do Rio, Ricardo Couto, determinou a revisão da compra de um helicóptero militar do modelo Black Hawk para a Polícia Militar. Em relatórios internos, é destacado que há uma série de problemas no processo de licitação e a desconfiança de que a aeronave é usada. No documento, assinado no dia 7 de maio, o governo do Rio solicita à Polícia Militar a apresentação de justificativa técnica. Anunciada como uma grande aquisição pelo ex-governador do Rio, Cláudio Castro, no início do ano, a compra do helicóptero blindado custaria mais de 70 milhões de reais aos cofres públicos.
6: Bandeirantes 7:47.
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27: Alô, amigas e amigos do Esporte a Motor. O ex-piloto Juan Pablo Montoya voltou a mostrar o lado polêmico que é marca da sua carreira. Ele simplesmente pediu a suspensão imediata do tetracampeão Max Verstappen das corridas de Fórmula 1. O colombiano disparou contra as constantes críticas que Verstappen tem feito ao novo regulamento técnico da categoria e diz que Max não tem respeitado o esporte que lhe garante o sustento e, por isso, a Federação Internacional de Automobilismo deveria proibi-lo de correr, além de tirar pontos da superlicença. Montoya comentou ainda que os pilotos podem ser francos em suas declarações, mas não devem comparar os carros de Fórmula 1 aos do personagem Mario Kart, como fez Max Verstappen. Para o ex-piloto, uma suspensão de Verstappen serviria como exemplo e um alerta aos demais pilotos de que a Fórmula 1 precisa ser respeitada.
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6: Bandeirante 751, Pedro Cohen, muito bom dia.
1: Bom dia, Nelson, Ana Paula, bom todo dia. Mundo que nos acompanha aqui no Primeira Hora. Olha só, mudanças importantes na tabela do Campeonato Brasileiro, porque com os resultados da rodada que terminou neste fim de semana, Santos e Corinthians conseguem dar uma respirada nessa tabela, apesar de ainda estarem a um ponto só da zona do rebaixamento, os dois conseguem respirar e não tem mais aquela troca, né? Porque Corinthians, os dois alvinegros, Corinthians e Santos, vinham trocando de posição na primeira posição da zona do rebaixamento, melhor dizendo, o 17º lugar. Mas com a vitória de ambos na noite de ontem, do Timão contra a equipe do São Paulo no Clássico Majestoso e do Santos contra o Bragantino, agora eles ocupam respectivamente o Corinthians a 16ª posição e o Peixe a 15ª. E o Z4 agora, quem está dentro é a equipe do Grêmio, que perdeu para o Flamengo na noite de ontem em uma partida de ampla dominância do rubro-negro e que agora encosta na equipe do Palmeiras, que ainda é líder, tem 34 pontos, 4 a mais do que os flamenguistas, mas com um ponto importante. O Flamengo tem um jogo a menos contra a equipe do Mirassol, que ontem empatou em casa com a Chapecoense, lanterna do Campeonato Brasileiro. Esse jogo ainda não tem data, foi adiado por conta da disputa da Recopa Sul-Americana e, pensando que o provável e é possível que o Flamengo vença essa partida, ficaria a um ponto do Palmeiras. Então, com um jogo a mais, o Verdão é líder do Campeonato Brasileiro após um empate ontem, um jogo com muitas polêmicas de arbitragem e também que foi atrasado em quase 2 horas por conta da chuva que aconteceu em Belém do Pará. O Palmeiras, empatou em 1-1 com a equipe do Remo. Essa semana pela frente agora temos Copa do Brasil. O Campeonato Brasileiro dá uma pausa, assim como a Libertadores e a Sul-Americana. E quem chega muito pressionado para essa semana e para essa partida contra a equipe do Juventude na próxima quarta-feira é Roger Machado, treinador do São Paulo, que ontem perdeu o Clássico Majestoso para o Corinthians, com um Corinthians jogando muito mais do que o time do São Paulo. Conseguiu abrir 3-1. O próprio Fernando Diniz disse que o time relaxou e cedeu o 3-2, mas o fato é que o São Paulo perdeu mais uma sob o comando do Roger Machado, dessa vez num clássico majestoso, e agora vem muito pressionado para a partida contra o Juventude na próxima quarta-feira, com, é claro, todos os detalhes sendo trazidos pela Bandeirantes. No jogo de ida, o São Paulo venceu por 1-0 no Morumbi. Nesta quarta-feira também tem Coritiba e Santos às 19h30, jogo de ida foi 0-0, partida agora no Couto Pereira, e fechando esta quarta-feira, o Palmeiras vai à Bahia enfrentar a equipe do Jacuípense às 21h30, venceu a partida no seu estádio pelo placar de 3-0 há 2 semanas. E fechando a rodada dos paulistas e da Bandeirantes na Copa do Brasil, na quinta-feira tem Corinthians e Barra. O Timão venceu a primeira partida na Arena Corinthians pelo placar de 1-0 e às 19h30 desta quinta-feira joga com transmissão da Rádio Bandeirantes na sua casa. Melhor dizendo, tá? Venceu em Santa Catarina a equipe do Barra e agora jogo de volta em São Paulo, na capital paulista, na próxima 19h30 quinta-feira, pessoal.
6: Pedro, um abraço, até amanhã.
1: Abraço.
6: Bandeirantes 7:55.
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3: Bandeirantes 757, Jade Ramos, bom dia.
4: Bom dia, Ana, Nelson, bom todos dia. Nossos ouvintes. Mais uma semana de frio intenso, o frio voltou com força agora nessa semana. As temperaturas mínimas alcançaram 1 grau em General Carneiro ontem e hoje já temos temperaturas negativas em alguns pontos da Serra Gaúcha e também catarinense agora pela manhã. E ao longo do dia de hoje, essa temperatura continua baixa em grande parte do sul e do sudeste do país. Aqui em São Paulo, as temperaturas também ficaram amenas, até frias em algumas áreas, principalmente na zona sul de São Paulo, teve registros de 3 graus em Capela do Socorro e também em algumas áreas teve geadas em alguns pontos do sul e oeste de São Paulo e também em várias áreas do sul do país com registro de geadas nessa manhã. Aqui na capital paulista, temperaturas variando entre 8 e até 11 graus nessas primeiras horas do dia, e essa condição de tempo muito estável e agora também com essa massa de ar polar em grande parte das áreas continua. Amanhã ainda tem condição para geadas, deve fazer frio também aqui em São Paulo, temperaturas subindo um pouco, mas nada muito significativo, máximas próximas dos 20 graus. A partir da quarta-feira esse frio começa a perder um pouco mais de força, mas as chuvas retornam no interior do estado na quinta e na sexta chove também na Grande São Paulo. Ana.
3: Tá bom, vamos ficar de olho então nessa previsão de chuva e temperatura mais baixa pelos próximos dias em São Paulo e boa parte do país. Jade, obrigada, viu? Um bom começo de semana para você.
4: Bom começo de semana, tem que tirar os casacos do armário essa semana aqui em São Paulo.
3: Isso aí.
4: Um beijo.
3: Até mais.
4: Até amanhã.
1: Termina aqui o Jornal Primeira Hora.
3: Apresentação Nelson Gomes.
1: E Ana Paula Rodrigues.
3: Diretor responsável João Carlos Saad.
1: Bom dia, Brasil.
3: Bom dia.

Olá, bom dia, seja bem-vindo a mais uma edição do Jornal Gente. Estamos no ar nesta segunda-feira, semana começando aqui na Bandeirantes, na Band News TV, falando para todo o Brasil. Você pode acompanhar a gente também pelas redes sociais, pelo YouTube, pelo aplicativo Band Play, pelo band.com, onde você quiser. Vou começar falando hoje sobre segurança pública, sobre violência e números que são inacreditáveis. Bem, inacreditáveis não, essa é a realidade com a qual a gente vive aqui no Brasil, né? Mas eu fico pensando um estrangeiro que vem aqui visitar a gente e olha esses números e deve se perguntar, como é que vocês conseguem tocar o dia a dia com essa tamanha sensação de insegurança? São números do Instituto Datafolha que foram coletados por encomenda pelo Fórum Brasileiro de Segurança Pública. É pesquisa nacional, ou seja, é a realidade de todo o Brasil. Não é a realidade de uma área deflagrada, de uma área especificamente dominada pelo crime organizado. Alguns números: 41% dos entrevistados dizem que notam a presença do crime organizado no bairro onde moram. Notam de alguma forma, ou com uma presença mais forte ou mais discreta, mas 41%. Isso significa, gente, 70 milhões de brasileiros

0: que notam a presença do crime organizado no bairro onde eles moram. Bem, desses 70 milhões, se a gente fizer a conta, aqueles que dizem que notam a presença do crime com muita intensidade somam hoje 42 milhões de brasileiros. É o brasileiro que percebe que o crime organizado está ditando as regras do dia a dia, é o crime que manda na prática na região onde ele mora. Promotor de justiça, Lincoln Gaquia, promotor de justiça de São Paulo, um dos maiores expoentes no conhecimento, na luta contra o crime organizado, e ele mesmo, com a sua vida e a vida da família dele expostas, ele tem um esquema de segurança daqueles que, olha, fazem inveja a qualquer chefe de Estado, porque ele já foi ameaçado dezenas de vezes. Ele foi o entrevistado do Canal Livre, na tela da Band, na Bandeirantes, na Band News TV, deste domingo. Falou, por exemplo, que não há muito mais tempo no Brasil para se conter o avanço do crime organizado. Vamos ouvir.
1: Se não houver essa união de esforços, né, entre as forças nacionais federais e estaduais, mais os ministérios públicos, daqui talvez a 10 ou 20 anos a gente vai estar falando como é que nós vamos combater o narco-estado que virou o Brasil.
0: Mais números aqui dessa pesquisa do Instituto Datafolha que são chocantes. Pessoas que veem a atuação do crime organizado no próprio bairro são maioria no nosso país. Entre os brasileiros como um todo, e aí é como um todo, isso aqui é chocante. 81% dizem que têm medo de, repente, se perceberem no meio de um confronto armado. 71% têm medo que um familiar se envolva com o tráfico de drogas. Segundo o promotor de justiça, Lincoln Gaquia, hoje só o PCC, uma organização criminosa, lucra 2 bilhões de dólares por ano com atuação em todo o Brasil. E aí o promotor Lincoln Gaquia, o entrevistado do Canal Livre deste domingo, diz que, infelizmente, falta uma atuação mais certeira das autoridades.
1: Esses bilhões que são auferidos com a venda da cocaína na Europa, ele vai precisar retornar para a economia e retornar para os cofres do PCC. Eles procuram setores da economia que têm uma deficiência de regulamentação e fiscalização, um baixo risco, um setor que tem opacidade. Então veja que nos postos de gasolina, o fenômeno das maquininhas de cartão e a impossibilidade de você controlar realmente, o Estado controlar quanto de combustível é vendido. Então, de repente, o PCC compra postos e ele usa aquelas maquininhas de cartão, justamente para produzir, né, informações falsas de venda e, com isso, conseguir injetar esse dinheiro que é oriundo do tráfico internacional na economia formal. Mas não para por aí. Aí vem as fintechs, né, que são os bancos digitais, e aí, depois, as fintechs, com a facilitação das regras do sistema financeiro nacional. Então, isso migrou para os fundos de investimento, né? Porque você abre empresas hoje nesse país, eu chamo esse fenômeno de pejotização do crime. Você abre 100, 200 empresas em poucas horas, sem que ninguém cheque nada.
0: E como a percepção da insegurança mexe na rotina das pessoas na prática, no dia a dia? A pesquisa do Datafolha também fez esse levantamento. Mais de 30%, em alguns casos 35%, 36% dos brasileiros entrevistados deixaram de sair à noite com medo de assalto, deixaram de sair com celular com medo de serem roubados e mudaram o percurso rotineiro. Às vezes aumentam, às vezes fazem um desvio, também com medo de assalto. Isso são mudanças concretas que as pessoas fazem no seu dia a dia, na vida de todos os dias. Percepção de insegurança, e aqui os números são maiores. Mulheres, e principalmente mulheres pobres que moram na periferia, têm mais percepção de insegurança do que a média da população. Mas ela é altíssima, independente de sexo, de local do Brasil, de condição social. 86% das mulheres têm medo de serem ou roubadas à mão armada ou mortas durante um assalto. Acho que esses números dizem muito sobre o que acontece hoje no Brasil e, principalmente, por que a segurança pública vai ser um assunto fundamental na discussão da campanha agora para a presidência da República e para o Legislativo em 2026. Vamos para Brasília agora? Quem está chegando ao vivo é o Cláudio Humberto, a quem eu já dou aqui o meu bom dia. Cláudio, seja bem-vindo, semana começando e mais uma semana que deve ser movimentada ainda com o assunto Banco Master, né, Cláudio? Bom dia para você.
2: Pois é, muito bom dia, Thaís Freitas, bom dia a todos. Olha, o que a gente vê é que todo dia surgem novidades, né? Uma das últimas agora, mais impressionantes, é que é preciso lembrar, para entender essa confusão, que o banqueiro Daniel Vorcaro, controlador do Banco Master, ele tem sido acusado de haver aliciado pessoas, inclusive agentes públicos, autoridades, com imóveis, com pagamento de vantagens, etc. e tal. Mas agora ele também é suspeito de haver adotado um sistema de pagamento de propinas que tem sido classificado quase como um crime perfeito, do tipo que não deixa rastros. Em muitos casos, em vez de usar malas de dinheiro ou expedientes desse tipo, ele simplesmente teria distribuído aos parceiros, aos beneficiados com seus negócios, cartões de crédito sem limite, daqueles que podem pagar qualquer coisa, inclusive viagens espetaculares ou comprar carrões de luxo, por exemplo. O detalhe é que os cartões estavam no nome dele, Vorcaro, emitidos pelo seu banco, Banco Master, e usava as bandeiras conhecidas, tudo normal, tudo tranquilo. E também ele fazia com que outros bancos com os quais ele tinha operação pessoal emitisse cartões de crédito dele e ele então passava esses cartões com a senha para aquelas pessoas que ele queria comprar, digamos assim. Bom, o fato é que no fim do mês, o que é que acontecia? Ele pagava a fatura. A pessoa que gastava o cartão não precisava se preocupar com isso e o nome dela não aparecia em lugar nenhum. Quando trocas de mensagens de Vorcaro citam pagamentos de cartões, por exemplo, não se tratava aparentemente, de bancar o boleto do cartão do político ou do funcionário do INSS, por exemplo, que ele queria, enfim, subornar, mas de pagar os seus próprios boletos. Eu conversei com o deputado Evair de Mello, do Partido Progressistas do Espírito Santo. Ele foi o primeiro a seguir essa pista, ainda nos tempos da CPMI do INSS, que investigou o roubo bilionário aos aposentados e pensionistas. Tão logo a CPMI quebrou o sigilo de Daniel Vorcaro, Evair de Mello requereu, depois de verificar essas operações suspeitas com cartões de crédito, ele chegou a requerer a convocação dos diretores da Visa, do Mastercard e também de alguns bancos para tentar entender essa operação. Mas a iniciativa não prosperou porque, na época, como se recorda, uma decisão do ministro Dias Toffoli, do Supremo Tribunal Federal, que na época era o relator da investigação do caso Master, impediu que os parlamentares utilizassem os documentos da quebra de sigilo para investigar os negócios do dono do Banco Master e tudo, então, foi para banho-maria. A suspeita é que tenham sido usados nesse esquema entre 80 e 90 cartões de crédito usados à vontade pelos parceiros, pelos amigos de vida, como sempre se referia a alguns deles o banqueiro Daniel Vorcaro. O levantamento indicou que somente com esses cartões, com os seus cartões, cartões em seu nome, Vorcaro gastou quase 105 milhões de reais entre os anos de 2019 e 2025. O ano em que ele mais pagou contas dos seus próprios cartões de crédito, foi o ano de 2024. Olha, já tinha havido um crescimento substancial para 17 milhões em 2023. E em 2024 dobrou para 37 milhões. Mais que dobrou, né? Bom, o fato é que a expectativa agora é que Vorcaro revele em sua delação quais foram as pessoas, querem a lista desses beneficiados com cartões de crédito sem limite que ele distribuiu no tipo 0800. Agora nós vamos a Paris com Sônia Blota, que nos traz notícias muito importantes. Bom dia, Sônia.
3: Tudo bom, Cláudio? Um ótimo dia para você, para Thaís, para todos na nossa audiência. E olha, pessoal, hoje termina finalmente o desembarque de todos os passageiros do chamado Cruzeiro do Terror, em Tenerife, nas Ilhas Canárias, território espanhol. Há 12 dias, 3 passageiros morreram, um casal holandês e um passageiro alemão, e vários se contaminaram no navio holandês MV Rondius com hantavírus. Quando o comandante anunciou a primeira morte, o navio parou na ilha de Santa Helena, no Pacífico, e por lá 32 pessoas desembarcaram e não voltaram para a viagem. Porém, ainda não se sabia do surto e o navio seguiu viagem até parar na costa de Cabo Verde. O navio saiu de Ushuaia, na Argentina, para a Holanda, com 150 passageiros de 23 nacionalidades. O hantavírus normalmente é transmitido por ratos, mas há registros raros de transmissão entre humanos. Segundo a Organização Mundial da Saúde, foi essa variante, chamada de Andina, que se espalhou no navio. A origem ainda é desconhecida. Todos os passageiros passam por exames antes de serem repatriados. 14 cidadãos espanhóis, por exemplo, vão cumprir quarentena de 7 dias em um hospital. Depois da pandemia de Covid-19, pessoal, que paralisou o mundo, parte da população da Europa está assustada. Para aumentar a tensão, há epidemiologistas que chegaram a comparar a cepa andina do hantavírus com a periculosidade do vírus Ebola. Fato que foi desmentido pela grande maioria dos médicos e também pela OMS. Os passageiros doentes estão sendo repatriados, hospitalizados e isolados, assim como os casos suspeitos, já que o vírus fica incubado 45 dias. Casos de contatos próximos com os doentes estão sendo rastreados. Aqui na França, há uma passageira com caso de hantavírus confirmado, 4 pessoas isoladas em um hospital e 22 estão sendo monitoradas em suas casas. Não é motivo para pânico, reforçando o que disse a OMS. Mas depois da Covid, as autoridades de saúde estão mais ativas e há protocolos de saúde bem definidos para evitar epidemias. E nós conversamos também com o infectologista Dr. Evaldo Stanislau, que falou sobre a doença.
4: Haveria possibilidade de uma raríssima transmissão inter-humanos, que pode ocorrer, mas é rara, e é por isso que as autoridades sanitárias estão debruçadas e tomando todos os cuidados de isolamento até que se explique toda essa situação. Por isso que os pacientes e os passageiros estão isolados. Entretanto, do ponto de vista além do navio comprometido, o risco que existe para outras pessoas ou para toda a comunidade global como um todo é bastante pequeno, é inexistente, eu diria. O que nós precisamos ter agora é cuidado com os já infectados, vigilância sobre os expostos e paciência para aguardar que todo esse mistério, todo esse episódio esteja adequadamente investigado e explicado.
3: Voltamos a São Paulo com Thaís Freitas.
5: É isso aí, o jornal, gente, só começando nesta segunda-feira, na sequência, a polêmica decisão do ministro Alexandre de Moraes, que suspendeu a vigência da lei da dosimetria, que foi recentemente promulgada pelo Congresso Nacional. A gente volta rapidinho na Bandeirantes, na Band News TV.
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4: O trânsito pelo corredor da Avenida dos Bandeirantes tem lentidão no sentido da Marginal Pinheiros, desde a passagem pelo viaduto Chabaquara até o viaduto Santo Amaro. Depois tem lentidão da Rua Alvorada até a entrada da Marginal. Para quem vai para Imigrantes, tem lentidão na Ponte de Torres, depois dali melhora bem. 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
5: Agora 8:17 aqui no Jornal Gente, para falarmos sobre uma polêmica decisão, mais uma, não é? Tomada pelo ministro Alexandre de Moraes durante o final de semana, que suspende os efeitos da lei da dosimetria. Aprovada pelo Congresso, vetada pelo presidente da República, veto foi derrubado na semana passada e aí na sexta-feira o texto foi promulgado pelo presidente do Congresso Nacional. A questão é que isso caiu nas mãos de Alexandre de Moraes, provocado por um partido político, e o ministro olhou e falou, não entrará em vigor por enquanto. Vamos esperar. O que é que está acontecendo? Rodrigo Vilela, repórter da Bandeirantes, direto de Brasília, para tentar explicar para a gente esse imbróglio, porque explicar de verdade acho que só na cabeça do ministro Alexandre de Moraes, né, Vilela? Bom dia.
6: Bom dia, Thaís. Bom dia a todo mundo que acompanha a gente na Bandeirantes, também na Band News TV. Pois é, até que o Supremo Federal decida sobre essa lei da redução de penas, ficou conhecida como Lei da Dosimetria, a aplicação dessa lei ela está suspensa. O ministro do Supremo Tribunal Federal, Alexandre de Moraes, que determinou a suspensão da aplicação dessa lei até que haja essa decisão de forma presencial no plenário do STF. Na decisão, o ministro Alexandre de Moraes, ele citou duas ações que tramitam no STF. Uma foi protocolada pela Associação Brasileira de Imprensa, ABI, e a outra pela Federação Sol Rede. Mas a Federação PT, PCdoB e PV também já anunciou que vai questionar essa nova norma no Supremo Tribunal Federal. Alexandre de Moraes deu 5 dias para que o Congresso Nacional e também a Presidência da República prestem esclarecimentos sobre esse PL da dosimetria. Depois desse prazo, assim que o ministro receber essa resposta, ele deve questionar ainda a Advocacia-Geral da União e também a Procuradoria-Geral da República, que terão 3 dias também para se manifestar sobre esse assunto. Ao menos há 10 pedidos de revisão de penas de condenados pela essa quebradeira do 8 de janeiro já foram apresentados no STF, mas, no entanto, a aplicação dessa lei segue suspensa, como determinou o ministro Alexandre de Moraes. Volto com vocês.
5: Muito obrigada ao Rodrigo Vilela, direto de Brasília. E a gente se pergunta aqui, não é? Se toda lei que for contestada no Supremo tiver a sua vigência suspensa imediatamente, que lei vai sobrar no nosso país em vigor? Mas deixa eu passar essa pergunta e também aqui o assunto para o Fernando Schiller, cientista político, nosso colunista de sempre no Jornal Gente. Muito bom dia, Schiller. Como é que você viu essa decisão do ministro Alexandre de Moraes?
7: Tudo bem, Thaís? Tudo bem, Cláudio? Sônia? Vou lá, dizer que é previsível já virou quase que meio óbvio, assim, né? A gente conversou várias vezes aqui, é muito difícil que isso tramitasse, que isso entrasse em vigor, que isso fosse aplicado, não é? Porque no mundo do direito você tem fatores que são reais, onde é que está de fato o poder, não é? Você tem, nessa decisão do ministro Alexandre de Moraes, o país fica fica primeiro dividido, né? Por ter um campo, todo campo ligado ao presidente Lula, né? E nós estamos no período pré-eleitoral, nós estamos falando de metade do eleitorado, uma eleição dividida, e aí entra boa parte da mídia, boa parte dos intelectuais, boa parte dos juristas, ou seja, tem uma base na sociedade que apoia esse tipo de coisa. Evidentemente não tem nenhuma base jurídica isso, né? Você, acho que tu definiste muito bem, né? Se isso for a regra, o Congresso Nacional vota uma lei e o ministro diz que a lei não vale, suspende. Dado que existem ações que questionam, uma ação do PSOL, outra da Associação Brasileira de Imprensa, interessante isso, Associação Brasileira de Imprensa, que muito tempo lutou pela democracia, etc. Agora pede a suspensão de uma lei aprovada por ampla maioria no Congresso, mas podia ser uma maioria pequena também, existe a legalidade no Brasil. Então a regra que se criou agora é a seguinte: dado que existem ações, o ministro diz lá, olha, chegou ações, ele pode ligar lá para a expedição lá do gabinete ou do Supremo, dizer assim, ó, tem ações aí? Tem, chegaram ações, eu não li ainda, não analisei, não vou me manifestar, não é? Não tá, não, mas eu já vou suspender a lei aqui, mas vou suspender a lei. Dado que tem ações tramitando, dado que chegaram ações, hoje de manhã, às 9h30 da manhã, chegou uma ação, eu já vou suspender a lei aqui, né? Ele poderia ter dito, olha, vou decidir, fazer análise, né, dessas ações, enfim, desses pedidos no campo da execução penal, né, dessas pessoas que foram condenadas, né, para revisão das penas, no devido tempo, né, porque o artigo 97 da Constituição é claríssimo. A suspensão, as medidas de suspensão de declaração de inconstitucionalidade no Brasil são feitas por maioria. É só entrar, dá um Google, entra na Constituição, maioria, não tem decisão, nenhum ministro pode, a não ser situações excepcionais. Você tem uma decisão cautelar que logo vai ao plenário, no curso de uma ação. Não é? Mas vamos lá, não foi o caso, foi fora do curso de uma ação, foi simplesmente uma suspensão da lei, né? A gente deve se surpreender com alguma coisa no Brasil de hoje, né? Eu já escrevi tantas vezes sobre isso, o Brasil está cansado. Quer dizer, acho que essa atitude do ministro é um pouco dizer o seguinte: olha, ao contrário do que todo mundo está dizendo aí, que eu estou enfraquecido em função das denúncias do escritório, da família, do Banco Master, questionamentos, pedidos de impeachment, não estou, não. Eu vou suspender uma lei aprovada, não sei, por 300 deputados, é isso, vou suspender a lei. Não vai ser nação, não tem previsão constitucional, não estou muito preocupado com o artigo 97, ponto. Então essa é a decisão, e vão fazer o quê? O que as pessoas vão fazer? Vão reclamar, vão xingar, a oposição no Congresso vai dizer que vai votar anistia. Agora eu vi um vídeo do senador Espiridião Amin dizendo: temos que votar anistia agora. Vão votar anistia? Período pré-eleitoral. E se votar anistia? Vamos imaginar que vote anistia. Porque se o Supremo, se o ministro Alexandre de Moraes, numa decisão monocrática, simples, a revelia do ordenamento jurídico brasileiro, mandou suspender a lei, o que que faria com uma eventual decisão do Congresso sobre anistia? Né? O líder do governo diz assim: não, agora tem uma PEC, né? O deputado Sóstines Cavalcante, fazendo uma PEC, vai aprovar uma PEC agora, né, para ser promulgada. E por que que a PEC não seria considerada desvio de finalidade? Por que que a PEC não seria considerada como atentando contra cláusulas pétreas da Constituição? Então, na verdade, você tem um poder de fato, está colocado lá no Supremo, essas discussões todas elas ficam, a gente fica até meio constrangido, você tem que decidir. Enfim, é uma situação, eu acho que é uma resposta política que é dada nesse momento, não é? A lei de dosimetria, isso vai se arrastar por muito tempo. Só vai, na minha visão, se resolver ao longo de muitos meses, eventualmente no ano que vem, dependendo do resultado das eleições, dependendo do clima político do país, etc. Porque quando você sai, o gênio saiu da garrafa, Thaís, Cláudio, Sônia, para botar de volta, olha, é bem difícil.
0: Schiller, muito bom dia. O chocante dessa história, né, que o que prevalece não é a lei que foi promulgada pelo Congresso. Veja bem, o Congresso aprovou por ampla maioria a lei da dosimetria. Ela é vetada integralmente pelo presidente da República por razões de, enfim, ressentimento, ódio e tal, como a gente percebe. E aí volta, como manda a Constituição, para o Congresso, e o Congresso derruba o veto do presidente. manda de novo para o presidente, dá uma chance ao presidente de fazer um gesto ali de concórdia. E ele simplesmente se recusa a sancionar a lei, e que com isso, então, o Congresso exerceu o direito que conquistou no voto de promulgar a lei. E aí promulga, a lei está em vigor. Mas o que prevalece não é a lei em vigor, apesar de tudo isso, né, da enfática aprovação pelo poder legislativo, mas é o pretexto, né? Ou seja, o que prevalece não é a lei promulgada pelo Congresso, é a vontade lá de entidades controladas por ativistas políticos, ideológicos de esquerda, etc. e tal. É isso que prevalece, e não a lei. Isso, há um nome para definir isso, hein, Sheila?
7: Olha, Cláudio, vou lá. É uma situação realmente delicada. Eu vou me permitir aqui ler o artigo 97. Somente pelo voto da maioria absoluta de seus membros ou dos membros do respectivo órgão especial poderão os tribunais declarar a inconstitucionalidade de lei ou ato normativo do poder público. Isso é o que reza a nossa Constituição. Então, vamos lá. A minha impressão, neste caso todo, eu acho que o Cláudio tocou num ponto aqui, eu mesmo fiz um comentário na sexta-feira sobre isso, quer dizer, o presidente Lula teve 48 horas para fazer ele mesmo a promulgação, não quis. Por quê? Porque isso faz parte da retórica da campanha. Tem metade do país, eu estou aqui botando por causa do resultado das pesquisas, e metade do país que não quer nem ouvir falar em nenhum tipo de dosimetria, anistia, perdão, consideração, etc. Vamos lembrar, nós estamos falando aqui do senhor esse que tem 71 anos, que deu o Pix de R$500 e tomou 14 anos. Nós estamos falando da Débora do Batom. Não estamos falando de que, vai ser, ninguém está falando no Congresso Nacional que tem que perdoar pessoas que eventualmente atentaram contra a democracia, planejaram golpe, virada de mesa, etc. Ou que quebraram, e por isso, como disse mesmo a reportagem, a quebradeira, então tem que ser punidos, investigados, punidos, indivinar sobre a quebradeira, patrimônio público, invasão de prédio público, etc. Como deveria ter sido feito sempre, né? Eu sempre escuto, olha, Thaís, Cláudio, aqui, ó, vamos lembrar, eu sempre escuto o presidente Temer, ex-presidente Temer, contando do quebra-quebra em 2017. Jornalisticamente valia a pena, assim, alguém foi punido em 2017, botaram fogo na esplanada, coquetel molotov na esplanada, quebraram a esplanada inteira para derrubar o governo na época. Ninguém, não aconteceu nada, prendendo no outro dia, não, passado é passado, acabou, esquecemos tudo, ponto, passou tudo, né? Então, agora, na quebradeira, né? Não é quebradeira, no fundo é o seguinte, o senhor Alcides Rã, lá de Corupá, no interior de Santa Catarina, que nunca foi para Brasília, que não tem participação política, que fez o Pix, ele está condenado por golpe de Estado. E a pena dele somou atentado violento contra as instituições. Atentado violento contra as instituições. Né? E, bom, 14 anos. Então é sobre isso que nós estamos falando. A dosimetria, na verdade, ela é um pequeno ajuste. Ela diz o seguinte, os condutos precisam ser individualizados. Que foram crimes multitudinários, vai ter ali um abatimento na pena, uma redução da pena, quando essas pessoas não tiveram papel de liderança, de coordenação, papel intelectual, etc. Então é um mínimo de bom senso. O Brasil perde de novo uma chance de ter um mínimo entendimento, pacificar de alguma maneira isso para que o debate eleitoral possa ser o debate que realmente interessa ao país, segurança pública, educação, desenvolvimento, questão fiscal, produtividade, etc., para ficar nesta pauta. O Brasil tem que ficar estacionado nessa pauta, discutindo agora a anistia, a dosimetria, 8 de janeiro, etc. Por quê? Porque interessa para o governo essa discussão. Porque daí vem o fantasma do nome Bolsonaro, tem o adversário é o Flávio, então ali as imagens, vai ser usado a exaustão na campanha eleitoral para de novo criar esta lógica da ameaça à democracia, esses golpistas, etc. Não é, o Brasil não sai do lugar, né? E o judiciário, nesse caso, na minha visão, toma atitude, de novo, né? Na mesma linha, uma decisão que vai ser vista no mundo como altamente controversa, não tem previsão legal nenhuma, suspende a vigência da lei, cria um precedente incrível, na verdade, né? E é isso, quer dizer, então a gente cabe na imprensa fazer a crítica, e o que mais impressiona é a incapacidade do Congresso de reagir, né? A mesa do Senado não encaminha nenhum processo, quer dizer, as discussões sobre as decisões monocráticas não avançam no Congresso, toda a regulamentação que deveria ser feita disso, muito mais séria, proibindo, vetando decisões monocráticas que interfiram em decisões de outros poderes, desta maneira, exatamente desta maneira. Olha, para dar um dado de otimismo aqui, um tom de otimismo na segunda-feira, que eu digo, pelo menos, talvez este fato possa dar uma luz da necessidade de se regrar as decisões, limitar as decisões monocráticas que ensinam sobre decisões soberanas de outros poderes no Supremo Tribunal Federal. Oxalá.
5: Schiller, tudo bom com você? Um ótimo dia. Olha, a semana começa quente com todos esses dados que você está passando para a gente, né, com esse comentário. Para todo mundo, inclusive para as suas análises, porque eu vou pedir para você ficar um pouquinho mais com a gente, porque eu vou chamar o Guilherme Oliveira, direto de São Paulo, porque ele tem novas informações a respeito de greve de estudantes universitários USP e UNESP. É isso, Gui?
8: E o Unicamp também, viu, Sônia? Bom dia para você, colegas de bancada que nos acompanha na Bandeirantes e também na Band News TV. É uma greve que vem ganhando uma proporção bem maior do que antes. Neste momento, há uma greve unificada entre os estudantes da USP, UNESP e também Unicamp. Hoje, à tarde, a 1h, vai acontecer um ato em frente à reitoria da UNESP, que fica na Praça da República, no centro de São Paulo, onde fica também o CRUESP, que é o Conselho de Reitores das Universidades aqui de São Paulo, USP, UNESP e Unicamp. E nesse grande ato envolvendo alunos das três universidades, as mesmas reivindicações de estudantes da USP e também contra a retirada dos grevistas que haviam invadido na semana passada o prédio da reitoria da USP, né? Desde quinta-feira da semana passada, esse prédio estava fechado por grevistas que destruíram diversos portões, houve danos ao patrimônio público, a USP confirma isso, portas de vidro foram quebradas, portões foram destruídos, além de outros danos, e no domingo pela manhã, cerca de 50 policiais assumiram o controle do prédio da reitoria da USP. A Secretaria da Segurança Pública divulgou uma nota, disse que todos os policiais usavam câmeras corporais e caso seja encontrada alguma irregularidade, excesso de algum agente, esse agente poderá sim ser penalizado. A USP também divulgou uma nota, disse que não foi comunicada previamente dessa ação da Polícia Militar, mas diz ao mesmo tempo que a ordem sim deveria ser restabelecida como foi. Neste momento, a presença da Polícia Militar ainda no prédio da reitoria da USP para evitar uma nova invasão e também haverá o reforço do policiamento hoje à tarde no prédio da reitoria da UNESP para evitar uma possível invasão também desses estudantes que vão fazer um ato hoje, mais tarde. Só para a gente encerrar, para não me alongar muito mais, a gente lembra que esses alunos, eles reivindicam melhorias nas instituições, no campus do Butantã, na zona oeste de São Paulo, onde fica a reitoria da USP, e também programas de permanência aos estudantes. Hoje, por exemplo, alunos da USP em vulnerabilidade social, eles recebem um auxílio de R$ 800, pouco mais de 800, mas eles querem que esse auxílio fique em 1.800. E a reitoria da USP já disse que não há possibilidade disso acontecer. E há um temor também de, além de um ato estudantil, esse ser um ato político. Os próprios alunos da USP dizem que não há essa mobilização há mais de 10 anos. E o atual reitor da USP, o Aloísio Segurado, ele tomou posse em janeiro desse ano, à escolha do governador Tarcísio de Freitas, e a todo instante, na semana passada, esses estudantes criticavam o governador e diversas bandeiras e camisetas de movimentos de esquerda foram colocadas também no prédio da reitoria da USP, pessoal.
5: Esse é o Guilherme Oliveira, direto de São Paulo. Obrigada, Guilherme, que volta ao longo da programação com mais informações sobre esse assunto. Professor Fernando Schiller, assunto para debate aqui no Jornal Gente, junto com os meus colegas de bancada, Thaís Freitas e Cláudio Humberto. Por favor.
7: Olha, vou lá, vou provocar o Cláudio aqui. Imagina, Cláudio, se dezenas, centenas, sei lá, de estudantes de extrema-direita, né, vestidos lá com camisas, sei lá, de todos os movimentos aí da direita, do Bolsonaro, do PL, do não sei o quê, do MBL, etc., invadissem, quebrassem lá a reitoria da USP, invadissem o prédio público, que aconteceria, né? O que a nossa mídia estaria dizendo, né? Agora, olha, interessante, nós acabamos há 15 minutos atrás, né? O próprio, acho que foi o Rodrigo, né? Que falou assim, ah, quebradeira no Rio de Janeiro, as pessoas estão 14 anos presas. Agora aqui quebraram a USP. Tem alguém, inverte, né? Aqui o lado mal da história é a força policial que foi lá retomar o prédio público, que foi invadido, quebrado por esses movimentos. Vamos lá, não pode chamar, tem extrema-direita, não pode chamar extrema-esquerda, né? Extrema-esquerda, né? O que é aquele movimento PSTU, PSOL, P não sei o quê, movimento esse? Tem uma dezena de movimentos. Não tem ingenuidade nisso. Você tem aqui um movimento político claro, que é um movimento aí meio pré-eleitoral, na oposição ao grande Satã, que é para essas pessoas, que é o governador Tarcísio de Freitas, enfim. E é isso que está colocado, né? Então, esse é um lado político disso tudo e os dois pesos e duas medidas que tem no Brasil, né? Então, a USP, uma universidade nossa, olha, nosso sistema universitário, de uma maneira geral, ele é muito mal colocado em qualquer ranking internacional. A USP e a Unicamp são as duas universidades brasileiras melhor colocadas, em regra, nos rankings internacionais. A USP, né, cronicamente se performa como a melhor universidade brasileira colocada em rankings internacionais. Agora nós estamos fazendo o seguinte, eu li várias notas de direções de centros, de universitários, da faculdade de Direito, etc. As aulas paradas, os alunos impedem, não é um problema dos alunos não terem aula, eles impedem que as aulas sejam dadas. Fazem barricadas e impedem que os professores deem aula, que os alunos frequentem as aulas. Então, assim, a universidade, a melhor universidade do Brasil, e aqui não estou entrando no mérito, estou dizendo pelos rankings internacionais, está parada, com gravíssimo risco de se perder o semestre inteiro. A qualidade do semestre já perdeu. Pode recuperar as aulas. Olha, eu sou professor há quase 40 anos, tá? Quer dizer, você pode recuperar as aulas, fazer trabalhos, etc., alguma aula extra, etc. Você não vai recuperar o semestre com a mínima qualidade que ele precisa ter. Né? Nós estamos falando de uma greve que já vai há quantas semanas? Então, quer dizer, a maior universidade brasileira, a melhor universidade brasileira, com o maior orçamento das universidades brasileiras, e o orçamento é claro, está definido no ICMS, 5% da arrecadação do Estado de São Paulo, que não é pouca coisa, exatamente para a partir daí precisa administrar a universidade, né? E, enfim, numa situação caótica como essa. Né? Então, acho absolutamente lamentável. Esse é um ponto. O outro ponto, na minha impressão, é a falência desse modelo. Esse modelo das autarquias estatais, né, que são facilmente capturadas por esses grupos políticos, que é isso? É uma captura de um grupo político sobre a universidade. Né? Então, acho que são heróis, acho que estão fazendo uma revolução, etc. Acho que estão lá em maio de 68, etc. Na verdade, estão estragando uma grande universidade, fazendo política, né, invadindo prédios públicos. E é isso, né, um pouco a cara da decadência, digamos, desse modelo no Brasil.
5: Uma tristeza, né, Schiller? E tudo com dinheiro público. Schiller, para a gente terminar aqui hoje a sua coluna, a semana vai ser quente também porque tem mudança no comando do TSE. Amanhã sai Carmen Lúcia, entra Cássio Nunes Marques. O que muda num ano eleitoral com o TSE sob nova direção?
7: Olha, Sônia, bom, o que muda, eu acho que é uma expectativa do país, né? Que nunca mais aconteça no Brasil o que aconteceu nos últimos anos. Em 2022, né, houve uma solicitação. Olha, no dia 6 de dezembro de 2022, um juiz ligado ao então presidente do TSE mandou uma mensagem para o Eduardo Tagliaferro dizendo assim, ó, vamos levantar todas essas revistas golpistas para desmonetizar, né? Ele até se referia a uma delas, que é a Revista Oeste, e outras do mesmo estilo. Estou lendo aqui, outras do mesmo estilo. Aí o Tagliaferro, que hoje virou réu, né, porque depois resolveu denunciar exatamente isso, disse, olha, eu pesquisei aqui e só encontrei publicações jornalísticas. Ao que o juiz respondeu assim, isso dentro do TSE, Tribunal Superior Eleitoral. Use a sua criatividade, ha, ha, ha, ha. E acrescentou, pegue uma ou outra fala, opinião mais ácida, o ministro entendeu que está extrapolando com base naquilo que enviou, e daí respondeu o Tagliaferro, vou dar um jeito. Né? Então a minha esperança, viu, que o Nunes Marques, assumindo agora, tire, vamos dizer assim, o nosso Tribunal Superior Eleitoral do controle de opinião, da perseguição a revistas, né? Desse julgamento de alvos pré-determinados. Um desses alvos foi um jornalista chamado Rodrigo Constantino, que atravessou um câncer recentemente também, mora nos Estados Unidos. Diz assim, pega o Rodrigo Constantino lá, cria alguma coisa, pega os prints dele, faz uma colagem, bota, cria uma justificativa, aí temos que tirar esse Rodrigo Constantino. Foi só um dos casos, são dezenas de casos de interferência direta, imagina. Um ministro, né, em casa, tem até um momento que o juiz diz assim, não, é que hoje não tem sessão, então o ministro não tem muito o que fazer, ele fica aí vasculhando as redes para... Então pega uma revista aqui, pega esse jornalista aqui, pega... Isso aconteceu no Brasil, está tudo registrado, isso foi matéria, uma longa matéria do jornal Folha de São Paulo, recentemente. Né? Então, o que se imagina, no fundo, a partir dessa... Acho que foi uma boa decisão da ministra Carmen Lúcia antecipar a entrada do ministro Nunes Marques para que ele possa ter tempo para preparar e que a justiça eleitoral no Brasil volte ao curso normal, ou seja, desmonte lá essa assessoria de combate à desinformação, essa verdadeira KGB que se criou lá, vasculhando redes sociais, né, e que cumpra, faça cumprir a legislação. Até porque tem um problema real hoje, que é a tal da inteligência artificial. Né? Acho que foi correta a decisão, por exemplo, 72 horas antes do pleito, não usa mais. Né? Mas vale para todo mundo, não é para a direita, para a esquerda, etc. Né? Então, ou seja, que seja uma atuação minimalista. A minha expectativa, eu vou dizer para você, é a melhor possível. Eu acho que o ministro Nunes Marques tem esta visão do minimalismo. Eu me lembro que pela Band mesmo tinha uma grande oportunidade de acompanhar as eleições na Argentina, tá aí Sônia e Cláudio, foi duríssimo, um embate pesadíssimo lá entre o Milei e o Massa. Né? Não teve nenhuma interferência da Justiça Eleitoral Argentina, fake news, conteúdo, dizendo que esse aqui podia, esse aqui não podia, vídeo. Nós tivemos aqui no Brasil o caso famoso aquele, de censurar previamente um documentário sobre o atentado contra o ex-presidente Bolsonaro, porque poderia eventualmente ter alguma coisa ali, poderia, não, nem vir o vídeo, já fizeram a censura prévia, né, que é vedada no nosso ordenamento jurídico. Então a minha expectativa é positiva, acho que nós temos a chance de ter uma eleição, né, com mais liberdade, menos interferência no conteúdo, né, e uma interferência técnica e minimalista por parte da Justiça Eleitoral.
5: Cássio Nunes Marques, que toma posse amanhã na presidência do TSE. Te agradecer ao Fernando Schiller, cientista político, sempre conosco aqui no Jornal Gente. Tchau, Schiller, até a próxima.
7: Valeu, boa semana, grande abraço.
5: Abraço, muito você. Obrigada. Olha, e já aqui no Jornal Gente, nós vamos falar mais sobre a decisão do ministro Alexandre de Moraes, que suspendeu a vigência do projeto de lei, que agora é lei, da dosimetria. O relator desse projeto na Câmara vai conversar ao vivo aqui no Jornal Gente, na Bandeirantes, na Band News TV.
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14: O
4: Trânsito é lento agora pela Avenida Interlagos para quem vai no sentido do centro, desde a ponte Jurubatuba até o cruzamento com a Avenida das Nações Unidas. Depois dali a condição melhora, aí volta a ficar ruim na altura da João Peixoto Viegas e da José Neves até a Praça Ministro Pedro Chaves, no acesso para Washington Luiz. Para quem vai para o bairro agora, a condição de trânsito é boa. 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
5: Essa é a trilha das eleições aqui no Grupo Bandeirantes de Comunicação, porque, claro, essa decisão do ministro Alexandre de Moraes, que suspendeu a vigência da lei da dosimetria, repercutiu entre os pré-candidatos à presidência da República. O senador Flávio Bolsonaro, por exemplo, comentou essa decisão numa entrevista coletiva. Ele disse que a decisão do ministro Alexandre de Moraes parece jogo combinado e que o próprio ministro teria dado aval para o texto do relator da lei, o deputado Paulinho da Força.
10: Eu lamento que, mais uma vez, sempre ele, né, Alexandre de Moraes, eu acho estranho, porque foi o próprio Alexandre de Moraes que escreveu o texto que foi aprovado no Congresso Nacional da dosimetria. Foi o próprio Alexandre de Moraes que interditou o debate no Legislativo, tanto na Câmara quanto no Senado, porque nós queríamos anistia ampla, geral e restrita. E aí, estranhamente, né, o relator lá na Câmara, que tem muita proximidade com Alexandre de Moraes, parecia que recebeu ligações diretamente dele sobre o que poderia ou não poderia estar nesse texto da dosimetria. Portanto, feito, segundo o próprio relator Paulinho da Força dizia, o texto que nós aprovamos na Câmara dos Deputados e no Senado foi um texto autorizado pelo Alexandre de Moraes, e agora, muito estranhamente, ele vai dar essa canetada, eu não sei detalhes, estou sabendo agora exatamente qual foi o fundamento, eu não sei, mas parece mais uma vez um jogo combinado, mais uma vez é a democracia que fica abalada, é uma decisão do Congresso Nacional, em sua grande maioria, defendendo a lei da anistia, e numa canetada monocrática, mais uma vez, um ministro do Supremo revoga a decisão de nós, os verdadeiros representantes do povo. Mas o Brasil parece que está se acostumando com isso, mas nós não vamos nos acostumar. E é por isso, por causa desse excesso, eu enxergo nisso mais uma vez um excesso, é que a credibilidade do poder judiciário foi para a lata do lixo.
5: E se o senador Flávio Bolsonaro, pré-candidato à presidência da República, Ronaldo Caiado, ex-governador de Goiás e também pré-candidato, se manifestou por nota a respeito dessa decisão do ministro Alexandre de Moraes. Disse que a decisão é deplorável, ultrapassa os limites da relação institucional, diz que a medida é ativismo judicial que aflora e radicaliza a profunda radicalização política e favorece a polarização. Entrevista chegando ao vivo aqui no Jornal Gente Agora com o deputado Paulinho da Força, do Solidariedade de São Paulo. O deputado foi o relator do projeto de lei da dosimetria na Câmara dos Deputados. Deputado, bom dia, seja bem-vindo aqui ao Jornal Gente. A gente está falando para todo o Brasil. Primeiro, eu queria saber como é que o senhor recebeu essa decisão do ministro Alexandre de Moraes, que de forma monocrática suspendeu a vigência da lei da dosimetria. Bom dia.
14: Bom dia, prazer falar com você, prazer falar com todos os telespectadores e ouvintes. É um prazer estar aqui no Jornal Gente. Bom, primeiro momento, quando saiu a notícia, todo mundo ficou meio perplexo. Conversei com o presidente Hugo Mota, com alguns parlamentares, alguns líderes da Câmara. E o que eu entendi? Entendi que mais um passo de um projeto polêmico, complicado, né, que eu relatei, que eu tive a paciência de falar com quase todas as bancadas da Câmara, todos os líderes da Câmara, do Senado, gente importante da sociedade brasileira, eu entendo como mais um passo, na medida que o ministro não suspendeu os efeitos da lei. Ele suspendeu provisoriamente até que o pleno do Supremo possa dizer. Eu conversei também com alguns do Supremo e me disseram que era uma precaução, na medida que já tinha 10 pedidos de soltura de pessoas que estavam presas e que essa semana iriam chegar muito mais. Eles preferiram ouvir o plenário, ouvir todos, e na medida também que tinha duas ADINs, né, no Supremo, eles precisariam então que essas ADINs fossem julgadas, e ele, segundo essas informações, ele preferiu ouvir todo o plenário e não só uma decisão monocrática. Então, portanto, acho que é mais um passo, né, dessa lei, que bastante complicada e que eu tive a oportunidade, digamos assim, de relatar.
0: Deputado,
14: queria acrescentar que o Flávio falou coisa que não é verdadeira. Em nenhum momento eu tive relatoria do ministro Alexandre de Moraes. Pelo contrário, eu tive a oportunidade de construir esse projeto com as lideranças do Congresso, com o presidente Hugo Motta, com o presidente Davi Alcolumbre. Em nenhum momento teve uma relatoria feita pelo Alexandre de Moraes. Quero falar isso porque acho que ele não foi verdadeiro nas suas palavras.
0: Deputado, bom dia, bem-vindo aqui ao nosso programa. Mas ficou essa impressão, né, deputado, que por trás, assim, ficou a impressão de que por trás do projeto, nos termos em que foi colocado, tinha ali uma consulta, no mínimo, né? Uma consulta ao ministro Alexandre de Moraes ou a outros ministros do Supremo. Eu gostaria de saber como é que se deu isso na prática, porque o que se noticiou é que o senhor atravessou a Praça dos Três Poderes, foi lá conversar com os ministros, sobretudo com Alexandre de Moraes. Eu queria saber, e daí é que reside a perplexidade com a decisão dele, se de fato ele teve participação, de alguma maneira ele foi consultado, ou deu um ok, ou manifestou algum agrado ou desagrado, não sei, em relação ao seu projeto. Enfim, queria que o senhor explicasse direito, em termos definitivos, como se deu isso.
14: Cláudio, bom dia. Deixa eu te falar. Primeiro, que quando fui indicado relator, eu fiz questão de falar com todas as bancadas. Teve, acho que, duas bancadas pequenas que não me receberam. A grande maioria, digamos assim, 90% das bancadas, até mais, do Congresso, me ouviu. Também tive a oportunidade de falar com gente como o Michel Temer, Aécio Neves, que até deu muita polêmica no começo, mas gente que pôde me ajudar nesse projeto, né? E eu, você sabe, eu tenho 20 anos de Congresso Nacional, tenho uma relação antiga ali, conheço boa parte dos ministros do Supremo, conheço a maioria deles desde quando não eram ministros, eram apenas advogados ou ministro da AGU. Então, portanto, tenho uma relação no Congresso, né? Não tive, digamos assim, fui lá discutir com eles? Não fui, até porque não cabia eu ir discutir no Supremo um projeto que estava tramitado na Câmara. Agora, eu fui durante a tramitação do projeto conversar com vários ministros sobre outros assuntos. Fui também depois, né? Só semana passada tive duas vezes no Supremo. Amanhã, com certeza, na posse do Cássio Nunes, vou encontrar com vários dos outros ministros. E durante toda essa tramitação, nenhum me disse: Paulinho, isso aí não vai dar certo. Era melhor você mudar de ideia, deixar isso para lá, porque isso não vai dar certo. Pelo contrário, né? Muitos dizem: olha, é um projeto polêmico, mas acho que você tem capacidade de resolver. Então, foi assim, tramitou tranquilo, não recebi nenhuma ligação, nem de um ministro dizendo: não deu, e muito menos do Alexandre Moraes: isso aí não dá para fazer, não faz desse jeito. Ou seja, então, na medida que ninguém me ligou nesse período, eu entendia que tinha ali, então, uma sinalização positiva do Supremo. E eu continuo achando isso. Acho que o Supremo deu uma parada e vai, a partir da votação lá, liberar o projeto, e todas as pessoas que foram presas, com exceção dos 7 que foram considerados mandantes, serão soltas. Eu estou tranquilo com isso e acho que a decisão do Supremo vai ser favorável ao projeto de lei, até porque foi um projeto que teve 318 votos na Câmara para derrubar o veto do Lula e 49 senadores, ou seja, voto de PEC para derrotar o veto do Lula. Então, acho que dificilmente o Supremo vai dizer não para um projeto de lei desse.
15: Deputado Paulinho da Força, estamos conversando com o deputado ao vivo no Jornal Gente. Sônia Blota aqui, um bom dia para o senhor. O Brasil, Sônia, deputado, continua muito dividido e polarizado. Um ótimo dia para o senhor. E segundo pesquisas, uma boa parte da sociedade, na verdade a maioria, não acredita na parcialidade do judiciário. A aprovação do PL da dosimetria seria um passo importante para a pacificação do país?
14: Eu não sei se pacificar, né? Até porque a gente parece que está indo para uma eleição polarizada novamente, né? Porque não apareceu nenhum candidato, digamos assim, que pudesse fazer o meio de campo, né? Eu acho que os candidatos que estão colocados, me parece que o Caiado vai fazer uma candidatura uma campanha além do Flávio, ou seja, uma campanha mais à direita do que o Flávio. Então, portanto, acho que a eleição ainda continuará polarizada. O que eu acredito, e eu falei muito sobre isso, é que esse projeto poderia virar essa página, né? Virar essa polêmica de que tem que deixar preso ou tem que deixar solto. O Brasil sairia disso, vira essa página, nós iríamos discutir na campanha aquilo que interessa para o Brasil, as coisas que interessam, como segurança, saúde, educação, moradia, as coisas que realmente interessam para o povo. Ou a jornada 6x1 que está aí na pauta. Acho que tudo isso poderia ser resolvido na medida que essas pessoas fossem soltas, né? E aqueles que foram considerados mandantes teria suas penas reduzidas e com certeza poderia discutir na justiça a forma de cumprimento, né, desse restante da pena. Então, eu considero que o projeto pacifica uma boa parte dessa relação que está muito conturbada no Brasil hoje.
5: Deputado, caso o Supremo Tribunal Federal opte por decretar a inconstitucionalidade dessa lei, ou, nessa primeira fase, faça com que o tempo que transcorra até uma decisão final seja muito longo, qual que é que o senhor acha que deve ser a posição, a postura e a atitude do Congresso Nacional?
14: Eu prefiro acreditar que o Supremo deu uma pausa apenas para não cometer uma, digamos assim, uma vacância de justiça aí. Acho que o Supremo vai homologar a lei que nós aprovamos no Congresso. Porque esse é o caminho natural. A tramitação desde setembro até agora, ou seja, mais de 6 meses de conversas sobre essa tramitação. E eu acho, e eu estou convencido disso, que o Supremo vai homologar a nossa lei que a gente aprovou na Câmara, aprovou no Senado, o Lula vetou, nós derrubamos o veto. Ou seja, nessa tramitação longa desse projeto de lei, e acho que as pessoas que estão presas já pagaram suas penas e

0: ódio sendo respondido com mais ódio ainda, né? A sentença do Supremo, muito produto disso, de muito ódio, né? Muito ressentimento, desejo de vingança e coisas do gênero. E isso não para, né? Os ministros se envolvem em escândalos que precisam ser esclarecidos e ignoram completamente a necessidade de fazê-lo e dobram a aposta. Isso vai tá chegando num ponto que as pessoas já estão muito preocupadas. Isso aí não vai acabar bem, não é? É por isso que muita gente acha assim, que não vai acabar bem. Eu queria saber do senhor, com a sua experiência, o que é que o senhor recomenda aos brasileiros e também como acha que isso vai acabar?
1: Deputado
2: Tirou até
1: Paulo.
2: preferência aqui, como eu estou falando. Oi.
1: Pode seguir,
2: Está
1: deputado.
2: ouvindo?
1: Sim, perfeitamente.
2: Aqui, teve uma ligação e aí atrapalha aqui o
1: Atrapalha.
2: celular, né? Bom, primeiro que eu lamento, né, que o Brasil chega numa situação dessa. Eu preferia que a gente pudesse discutir os problemas reais do Brasil e não ficar essa polêmica que a gente tem hoje, essa polarização de parente brigando com parente, pais brigando com filhos, né? Enfim, essa situação que o país vive. Acho isso muito ruim para o Brasil, porque imagino que as pessoas que ganham eleição têm que pensar em governar para todos, né? Imaginava, por exemplo, você sabe, eu apoiou o Lula. Eu imaginava que o Lula ia fazer um governo para todos. E o Lula fez um governo não só para uma parte do Brasil, como fez mais, me parece, para quem visitava ele na cadeia. Então, esse é um dos movimentos, esse é um dos motivos que me levou a dizer que não voto mais no Lula. Porque acho que um governo tem que ser um governo de todos e não um governo de uma parte do Brasil. Então, imagino que nós vamos de novo viver essa polarização ainda estes próximos 5, 6 meses aí da eleição, 5 meses da eleição. E acho que depois o Brasil tem que virar essa página e a gente pensar num país que possa ser um país de todos e não só de uma parte do Brasil. Mas, infelizmente, pelo que a gente percebe do cenário brasileiro, é de que nós vamos continuar nessa polarização mais esta eleição. Acho que também será a última eleição polarizada. A partir dessa, a gente deve ter um país mais civilizado, uma eleição mais que possa pensar nos problemas reais do país.
1: Deputado Paulinho da Força do Solidariedade de São Paulo falou ao vivo aqui no Jornal Gente, ele que foi o relator do PL da dosimetria na Câmara. Obrigada, deputado. Boa semana, hein?
2: Obrigado a vocês. Um abraço a todos.
1: Um abraço.
0: Abraço.
1: A gente volta na sequência aqui com o Jornal Gente com mais notícias. Tem muito ainda, hein, pessoal? Semana tá só começando e você confere tudo conosco aqui na Bandeirantes e na Band News TV.
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4: Rodovia Anhanguera com um acidente envolvendo um caminhão no sentido do interior, na altura do quilômetro 40 em Cajamar. Lentidão desde o 39 até ali. Para quem vem para São Paulo, tem lentidão do 25 ao 23 na região do Rodoanel, do 13 ao 11 pela pista central e do 14 ao 13 pela lateral e também no 11. 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
1: Estamos de volta aqui com o Jornal Gente nesta segundona, Bandeirantes Band News TV e na Semana Internacional, muitos assuntos em pauta, como sempre. Acho que o foco principal vai ser o encontro que vai acontecer ao longo da semana entre o presidente Donald Trump e o presidente da China, Xi Jinping. Mas a guerra no Oriente Médio, é claro, continua no cenário internacional. A Sônia Blota, direto de Paris, nos atualiza agora a respeito do ponto em que está a negociação agora que envolve Estados Unidos e Irã, né, Sônia?
2: Pois é, Thaís, é uma negociação que a gente diz que é uma negociação empacada. E por quê? Porque uma hora que eles acenam para essa negociação, nessa mesma hora não existe uma concordância. O Irã tentou colocar também o Líbano dentro desse acordo, mas aí Israel não quer por conta do Hezbollah. Então está algo muito frágil, muito complicado. E o que, tem feito o presidente americano Donald Trump? Ele tem adiado esse tipo de discussão, ele tem colocado os dias, não, a negociação vai acontecer daqui a 3 dias. Aí chega no prazo, ele fala, não, agora vai acontecer daqui a 5. E assim ele vai levando até que finalmente esse acordo saia do papel. Porque enquanto isso, né, tem todo o entorno mundial de tudo o que está acontecendo, principalmente na questão do Estreito de Hormuz, por onde passam 90% do petróleo que é local e 80% e 20%, melhor dizendo, do petróleo mundial que é escoado por esse estreito. Então, não pode ficar ao mesmo tempo nesse jogo de empurra. Só que o presidente americano tem feito é ganhar tempo. E quem vai contar direitinho os bastidores, porque tem as últimas novidades a respeito desse encontro, é o Eduardo Barão, direto de Nova York. Barão, o mundo quer saber em que pé que está finalmente essa reunião, meu amigo. Um bom dia para você.
3: Olá, Soninha. Bom dia para você, para todo mundo também no Brasil. Olha, as esperanças não são muito altas para esse começo de semana, não, diante da possibilidade de algum tipo de acordo envolvendo o Irã e Estados Unidos. O Irã apresentou um novo plano para os americanos por meio do Paquistão, como você falou, né? O Paquistão tem sido um país mediador, tentando chegar a algum termo comum entre as duas nações, mas o presidente americano não gostou, chamou de inaceitável o plano proposto pelos iranianos. O que os iranianos pediram? Pediram que a guerra parasse imediatamente, que tivesse garantias de que os Estados Unidos não voltariam a atacar o Irã, e sobre o enriquecimento de urânio, eles topariam até mandar o que já foi enriquecido, esse material, para um terceiro país. E depois, em negociações, pegar esse urânio enriquecido de volta. Ou seja, é um cenário absolutamente diferente daquilo que o Trump imaginava. Os iranianos continuam batendo o pé, exigindo o fim da guerra, exigindo que os americanos façam o ressarcimento do que acabou sendo destruído no país persa, e o Donald Trump, por enquanto, está se mostrando irredutível, dizendo que não vai aceitar esse tipo de acordo. Por outro lado, há uma pressão muito grande aqui nos Estados Unidos para que Trump saia desse conflito o mais rápido possível. A popularidade do presidente segue despencando por aqui, em meio principalmente ao aumento dos combustíveis. A gasolina disparou, está 50% mais alta do que estava antes do começo dessa guerra. Ou seja, há uma pressão política interna, não só da oposição democrata, mas também dos republicanos, para que Trump saia dessa guerra. Por outro lado, ele não quer sair como um perdedor. E qualquer tipo de situação em que os Estados Unidos tenham de pagar ou ressarcir os cofres do Irã diante dos ataques realizados, ou mesmo a situação do enriquecimento de urânio, não ter ali a possibilidade de acabar com qualquer plano para uma bomba nuclear, uma bomba atômica por parte do Irã, seria considerado uma derrota para Donald Trump, e isso, por enquanto, ele não está aceitando.
2: E ele voltou a ameaçar o Irã, né, Barão? Quer dizer, além de estar adiando todos esses planos aí de encontro para um cessar-fogo, ele pega e ele ameaça mesmo. Aí a coisa desanda um pouco, aí ele diz que não é bem assim. É o famoso jogo de Trump?
3: É o jogo de Trump. E muita gente tem ganhado dinheiro com isso, viu, Soninha? Muita gente está sabendo a hora que o Trump morde, sopra, até com antecedência. A gente tem visto aqui algumas investigações já em andamento, porque são pessoas que colocam uma grana, por exemplo, na queda do petróleo, uma vez que ele fala que está perto de um acordo, aí o petróleo vai e cai. Ou o contrário, quando ele fala que é inaceitável uma situação como essa, como agora, o petróleo volta a subir. Então também tem essa história que está pegando firme aqui nos Estados Unidos. Pessoas que têm informação privilegiada do que o Trump vai dizer ou vai fazer e acabam ganhando dinheiro com isso. Ou seja, é um cenário até agora de incerteza. No meio de uma eleição que a gente vai ter aqui no meio do ano, né? Na verdade no final do ano, são as eleições de meio de mandato, que podem mudar as eleições, o domínio que hoje é do partido do Trump, do partido republicano, no Congresso dos Estados Unidos, especialmente na Câmara dos Deputados, na Câmara dos Representantes.
1: O Barão, o que você já pode contar para a gente sobre Xi Jinping, Donald Trump, encontro da semana na China, previsto para essa semana? O que já se sabe, como vai ser, o que vai estar em pauta? Acho que só se fala disso também nos Estados Unidos, né, Barão?
3: Ah, é o grande assunto, né? A partir de agora, tá? Essa semana, com esse encontro dos dois líderes, das duas maiores potências, né? A gente acompanhou nos últimos tempos uma tentativa dos Estados Unidos tomar, de alguma forma, um espaço maior que já foi ocupado pela China. Inclusive, na semana passada, quando esteve aqui o presidente brasileiro, o presidente Lula, falou sobre isso, né? Que hoje a China é o principal país negociador do comércio com o Brasil, um lugar que já foi ocupado pelos Estados Unidos. E os Estados Unidos estão tentando retomar, de alguma forma, esse espaço, especialmente na América Latina. Sobre esse encontro especificamente, né, há uma questão importante, ainda envolvendo a tecnologia, terras raras, a questão do acerto do TikTok. Acredite se quiser, foi algo importante entre as duas nações, né? Então, deve ser um encontro amistoso, pelo menos essa é a expectativa. O Trump costuma respeitar muito líderes do porte do Xi Jinping, não é para menos, né? Então há a expectativa de encontro amistoso. Sobre a possibilidade de algum tipo de acordo, a gente vai acompanhar o desenrolar disso ao longo da semana, mas de qualquer forma, claro, que os holofotes estão voltados para isso e também aqui especificamente em Nova York, para a Brazilian Week. Essa semana teremos muitos eventos com brasileiros, políticos, empresários, industriais, aqui em Nova York. Então é uma semana também agitada por aqui, mais para esse lado do Brasil mesmo.
2: Eduardo Barão, direto de Nova York, com todas as informações que unem Estados Unidos, Brasil e mundo. E o Barão volta, é claro, amanhã no Jornal Gente. Um bom dia para você.
3: Bom dia para vocês também. Ótima semana. Valeu.
2: Porque por falar, gente, em baixa popularidade, tem outro aí que está numa situação complicada. Por isso que a gente vai para Londres chamar o Philippe Killing. Felipe, o que está acontecendo com o primeiro-ministro Keir Starmer, meu amigo? Bom dia para você, boa tarde do outro lado do Canal da Mancha.
0: Tudo bom, Sonia? Boa tarde a você, bom dia a todos no Brasil. O premier britânico fez hoje cedo um discurso para tentar trazer estabilidade para um governo muito instável e que está com a popularidade lá embaixo. A gota d'água para muita gente foram as eleições locais no final da última semana, quando o Partido Trabalhista de Keir Starmer perdeu cerca de 1.500 assentos em conselhos, em eleições municipais. Por outro lado, a legenda Reform UK conseguiu diversos avanços. Esse é um partido considerado de extrema-direita, em que o líder é o Nigel Farage. Só que o Keir Starmer já vem enfrentando diversos escândalos no governo dele e ele tem também uma popularidade baixa. Cerca de 70% dos britânicos não tem uma boa visão dele. Só que nesse discurso de hoje, ele afirmou que vai trazer a mudança que os eleitores britânicos desejam, que uma troca de liderança agora seria mais perigoso. Relembrou o Partido Conservador quando esteve no poder e foram sucessivas trocas de poder, e o Reino Unido precisando avançar em diversos assuntos importantes, mas precisava ficar lidando com a crise política interna. E falou sobre o Nigel Farage, que é o líder do partido Reform UK, um dos principais nomes do Brexit, a campanha do Reino Unido para deixar a União Europeia, que prometeu um monte de coisa na campanha do Brexit e não conseguiu entregar. Mas há, inclusive, uma rebelião dentro do Partido Trabalhista pedindo para que Keir Starmer deixe o cargo. Só que o Reino Unido vem enfrentando diversos choques econômicos nos últimos anos, primeiro com o Brexit, depois a pandemia, a guerra entre Rússia e Ucrânia, a guerra no Oriente Médio, e claro que tudo isso traz insatisfação para o eleitor britânico, que deu chance ao Partido Conservador, deu chance ao Partido Trabalhista, que são as duas legendas que historicamente dominam o Reino Unido, mas agora o Reform UK, que é uma legenda nova, aparece aí liderando as intenções de votos dos eleitores britânicos.
1: Esse é o Felipe Quilin, direto de Londres. Obrigada, Quilin. Até a próxima, hein? Ouvindo o Quilin aqui, às vezes eu me pergunto, né, por que que político tem tanta dificuldade de entender porque não agrada. É o choque da vida real, da realidade. Puxa, mas eu achei que eu estava indo tão bem. Aliás, para falar nisso, no próximo bloco aqui no Jornal Gente, a gente vai falar sobre o pacote de segurança pública que o governo federal está preparando e deve lançar agora às pressas nesse ano de eleição. Jornal Gente, na Bandeirantes, na Band News TV, que volta rapidinho.
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2: Observando a Marginal Pinheiros para Interlagos, congestionada entre o Cebolão e a Ponte Ari Torres. Trecho longo, motorista pode tentar cortar. Ali pelo Parque Vila Lobos tem trechos bons e trechos ruins, mas dá para seguir. Quem vai no sentido da rodovia Castelo Branco, nesse mesmo trecho da Pinheiros, a condição de trânsito é boa agora pela frente. 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
3: 9h15 da manhã aqui no Jornal Gente, Bandeirantes, Band News TV. Vamos falar sobre segurança pública. Aliás, eu trouxe números aqui na abertura do Jornal Gente chocantes, né? Quase 90%, 90, gente. 9 entre 10 brasileiros, segundo a pesquisa que está sendo divulgada hoje pelo Datafolha, tem medo de serem assaltados à mão armada e de morrerem durante um assalto. Olha o tamanho da insegurança que a gente tem no nosso país. E, claro, em ano de eleição, vai todo mundo tentar tirar a sua lasquinha desse sentimento tão ruim que hoje domina o brasileiro. Vou chamar o Vitor Gomes agora, direto de Brasília, com o tal do pacote do governo federal para a área de segurança pública, né, Vitor? Bom dia.
4: Isso mesmo, Thaís. Bom dia para você, bom dia a todos que nos acompanham. Um pacote que deve sair nos próximos dias, de acordo com o Palácio do Planalto, viu? O presidente Lula anunciou que essa é a ideia. A iniciativa tem ênfase na área financeira, onde o crime organizado já atua com intensidade, como mostrou, por exemplo, a Operação Carbono Oculto. O combate ao crime organizado em ações com os Estados Unidos esteve na pauta do encontro entre os presidentes Trump e Lula na semana passada. O governo espera neutralizar a ideia americana de enquadrar as facções brasileiras como terrorismo. O promotor de justiça de São Paulo, Lincoln Gaquia, foi entrevistado no Canal Livre da Band, acredita que classificar o PCC e o Comando Vermelho como organizações terroristas não vai trazer nenhuma vantagem para o Brasil.
5: Sem tirar a gravidade e a periculosidade dessas organizações, qual a vantagem o Brasil teria em classificá-las como terrorista? Tá? Na minha opinião, nenhuma. Né? Nenhuma. Por quê? Porque, veja no caso dos Estados Unidos, tá? Isso permitiria que os Estados Unidos praticasse sanções de ordem econômica contra o Brasil, porque o Brasil abriga uma organização terrorista. E aí, pela lei, pelo PL antifacção, nós seremos um país com mais organizações terroristas do mundo, né? Se fosse levar essa classificação, porque nós temos 88 facções. É claro que os Estados Unidos pretende classificar o Comando Vermelho e o PCC. E aí, o que a gente ganharia com isso? O Mitre acabou de dizer, os Estados Unidos não conseguiu resolver seu problema de tráfico interno. Né? As pessoas estão morrendo mais de consumo de fentanil em Chicago e em outras cidades dos Estados Unidos do que na Guerra do Vietnã. E tem a última desvantagem, que quando você classifica, quando ela é classificada nos Estados Unidos, uma organização como terrorista, o nível das informações que oferece um risco para o Estado norte-americano, ele é classificado como confidencial ou secreto. E aí, basicamente, a gente não pode ter acesso a essas informações tão fáceis como a gente tem
6: dificulta
5: hoje.
6: Dificulta a relação
5: dificulta
6: e a troca.
5: Dificulta a relação policial.
4: Por enquanto, os dois países estão perdendo esta guerra contra as drogas. Isso porque os Estados Unidos é o maior consumidor do mundo. Volto com vocês.
3: Muito obrigada. O repórter Vitor Gomes, direto de Brasília. Repetindo aqui alguns dados dessa pesquisa do Instituto Datafolha, 41% dos brasileiros dizem que notam a presença do crime organizado no bairro onde moram, no dia a dia, andando a pé na rua, na venda, nas relações ali com outros moradores. E 86% das mulheres brasileiras têm medo de morrer num assalto ou de ser assaltada à mão armada. Deixa eu passar para a Sônia Blota, porque, Sônia, eu imagino você, como brasileira, passando esses dados dessa pesquisa para os seus amigos na França, na Europa. Basicamente, o que a gente está dizendo é que 9 em cada 10 brasileiros têm medo de morrer na rua vítima de violência. Como um dado como esse é visto por aí, hein, Sônia?
6: Olha, Thaís, eu vou falar uma coisa para você. Os franceses, os europeus, de uma forma geral, já estão sabendo da situação no Brasil, porque é o turismo preferido, vamos dizer assim, em terras mais longínquas, dos europeus. O Brasil é um sonho, por exemplo, que o francês tem em conhecer. Só que todas as agências de turismo estão fazendo advertência. Cuidado com o celular, cuidado com a aliança, não fique sozinho, não caia em conversas de pessoas estranhas. Infelizmente, isso está acontecendo. A França, por exemplo, ela já vive seu próprio drama com o tráfico de drogas, principalmente no porto de Marselha, onde operações especiais estão sendo feitas a todo momento. Paris, região metropolitana de Paris, muitos crimes com a chamada arma branca, com facas, inclusive em salas de aula, que começaram a aumentar o número de casos por aqui, mas a polícia já está detonando operações para prender essas pessoas com essas armas e inibir que essa coisa bande e, de repente, comece por aqui assalto à mão armada. O que dá muito medo no europeu, no turista, de uma maneira geral, como em todos nós brasileiros, é essa história de você ter uma arma na sua cabeça, né, e sabendo que você pode morrer antes de ser assaltado. E isso é um dado que infelizmente, é muito comum no nosso país. Então, se o turismo do Brasil está caindo por algum motivo, podem ter certeza que é a violência que o nosso país está vivendo. E você, cidadão que mora aí no Brasil, eu, como sou expatriada, estou por aqui, não vivo essa realidade, mas eu já contei aqui várias vezes para vocês que toda vez que eu desembarco no aeroporto de Guarulhos, ou o Uber, ou o táxi, ou quem vai me buscar, fala: esconda a sua aliança, esconda o seu celular. Isso é um absurdo.
3: Essa é a nossa realidade aqui no Brasil, com a qual, Sônia, infelizmente, parece que a gente se acostuma, né? A gente acaba achando normal tirar a aliança, esconder o celular, ter celular do ladrão, mas nada disso é normal. Olha, a gente vai falar agora aqui no Jornal Gente sobre a chamada taxa das blusinhas. Lembra dela? Encareceu importações de itens de baixo valor feitas via alguns desses gigantes do comércio mundial, principalmente chineses. E agora, em ano de eleição, o governo se pergunta se fez certo colocando esse imposto na chamada blusinhas importadas, não só blusinhas, né? Mas todo tipo de item de baixo valor que era trazido aqui por brasileiros, pessoas físicas, de uma forma muito mais intensa do que hoje. O Cláudio Humberto com informação sobre a posição do governo sobre isso. Estão pensando mesmo em acabar com a taxa das blusinhas, Cláudio?
7: Pois é, essa aí pelo menos é a ordem da área dos marqueteiros, né? Que estão, olha, esse negócio está pegando muito mal, eles chegaram à conclusão, as pesquisas apontam, né, que jovens e mulheres ficaram muito indignados, é o público aquele que mais recorria a esse tipo de consumo, de compras, né, através de sites com produtos de baixo preço, etc. E o governo, então, resolveu taxar as blusinhas, resolveu taxar os mais pobres, taxou todo mundo, foram mais de 30 impostos e dos primeiros foi exatamente esse, né? O problema é que não há um consenso dentro do próprio governo. O vice-presidente Geraldo Alckmin, por exemplo, ele é contrário a isso, porque, afinal de contas, a preocupação do vice-presidente, que foi ministro do Desenvolvimento Econômico, a preocupação dele é com o parque industrial brasileiro. A concorrência do produto chinês de baixo preço é de fato acachapante, quer dizer, do ponto de vista da asfixia a produção brasileira, a produção nacional, e ele, portanto, continua defendendo a taxação das blusinhas. Até agora ninguém procurou o presidente da Câmara, o Hugo Mota, para tratar desse assunto. Mas na cúpula ali da Câmara, os líderes, etc., há uma certa insatisfação com essa, enfim, tentativa, essa nova iniciativa, né? Porque, afinal de contas, os deputados não querem continuar funcionando, nesse caso, como chanceladores de uma manobra eleitoral, mais uma manobra eleitoral do presidente Lula. Vê hoje, né? 3 anos e meio depois de tomar posse, já há um semestre de entregar o cargo, o presidente da República lança um pacote contra a criminalidade com toda a situação gravíssima que o país enfrenta nesse campo. Então, assim, tanto o pacote de hoje é uma iniciativa eleitoral, tanto quanto essa questão da taxação das blusinhas. Mas se naquela ocasião a Câmara pôde fazer sem grandes problemas, porque estava distante da eleição, em ano eleitoral, novamente tratar desse assunto, a Câmara tem lá as suas ressalvas. Eu cheguei a ouvir de líderes de bancada que há a possibilidade de uma nova derrota do governo Lula caso esse assunto venha a ser votado na Câmara dos Deputados. Vamos ver o que é que vai acontecer, mas não custa lembrar que é ano eleitoral e não só o Lula faz lá adota suas iniciativas eleitoralistas, como também os parlamentares que estão em campanha.
3: Cláudia, a discussão principal dessa história toda ninguém coloca na mesa, né? Que é por que um produto, seja uma blusinha, uma meia, um aparelho celular, qualquer coisa, sai das fábricas da China custando quanto? Um décimo do que custa no Brasil? Cruza o mundo e chega aqui competitivo, com preço mais baixo, inclusive com essa maior tributação que foi criada sobre a chamada taxa das blusinhas. Agora 9h25, no Jornal Gente, você sabe que todos os dias nós levamos ao ar depoimentos de deputados federais a respeito do tema maioridade penal. A gente está mapeando o Congresso sobre esse assunto fundamental em relação à segurança pública. Hoje quem vai falar aqui é o deputado Sanderson, do PL do Rio Grande do Sul.
8: A redução da maioridade penal é um debate que nós precisamos fazer. Isso é uma necessidade nacional. Temos acompanhado inúmeros casos e crimes hediondos, crimes absurdos, brutais, cometidos por jovens, 16, 17 anos. E muitas vezes o próprio crime organizado recruta justamente esse tipo de pessoa com 16, 17 anos, que já é um adulto, mas que não responde criminalmente. E recruta esses jovens para prática de assassinatos, tráfico de drogas, inclusive assalto a bancos. Então, é chegada o momento, é chegada a hora de nós aqui no Congresso Nacional discutirmos a diminuição da maioridade penal. Diminuirmos de 18 para 16 anos a capacidade de impor pena, a possibilidade de impormos pena para criminosos. E não só para crimes hediondos. Eu sou daqueles que defendem que qualquer tipo de crime sendo cometido por um jovem de 16 anos, se nós diminuirmos para 16 anos, já tem que ser responsabilizado criminalmente. É assim que acontece na maioria dos países mundo afora. O Brasil, inclusive, está atrasado nessa adequação. Um jovem, aqui no Brasil, por exemplo, em 1940, quando foi construído o sistema de justiça criminal brasileiro, em 1940, um jovem de 18 anos tinha uma percepção. Hoje, 2026, um jovem de 16 anos tem a percepção que um jovem de 18 anos tinha lá atrás. Então, precisamos fazer. A sociedade brasileira quer. Tem pesquisas aí indicando que isso é um anseio nacional e, por isso, estamos convictos de que a diminuição da maioridade penal é um tema que já passou do momento de ser discutido e indo em votação aqui na Câmara, tenho certeza que será aprovado. A proposta de emenda à Constituição vai ser amplamente discutida, votação em 2 turnos, inclusive, mas tenho certeza que o conjunto dos parlamentares, talvez a exceção da esquerda, que eles gostam sempre de passar pano em bandido, mas a maioria do parlamento votará favoravelmente a essa adequação. Isso é uma modernização da legislação brasileira.
3: Esse é o deputado federal Sanderson, do PL do Rio Grande do Sul, fechando esse bloco do Jornal Gente, que segue no ar a partir de agora na Bandeirantes. Na Band News TV tem mais notícias chegando com o Radar.
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2: Pela marginal do Tietê, no sentido da rodovia Castelo Branco, tem trânsito lento da ponte Aricanduva até a Vila Maria e na passagem pelo terminal Tietê. Depois, lá da altura da ponte Júlio de Mesquita Neto, a lentidão se estende até a rodovia dos Bandeirantes e também tem lentidão entre Anhanguera e Cebolão. Para Ayrton Senna, a pista expressa vai mal agora entre Anhanguera e a rodovia dos Bandeirantes, depois melhora bem. 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
15: O atacante Caio Jorge, hoje no Cruzeiro, é o responsável pelo gol brasileiro mais rápido da história da Copa Libertadores. Ele precisou de apenas 11 segundos em 2020 para marcar, ainda com a camisa do Santos, no duelo contra o Grêmio, pelas quartas de final. Mas existem outros 4 estrangeiros com gols mais velozes do que o de Caio Jorge. Aos 6 segundos, Félix Soares, em 1976, abriu o placar para o Alianza Lima contra o Santa Fé, no gol mais rápido da história da competição. Alfredo Mendonça, com 7,4 segundos, Bolívar Gomes por 8,5 segundos e José Sousa do Estudiantes por 8,6 segundos são os outros que completam o top 5 dos gols mais velozes na história da competição.
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3: 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De volta aqui, direto do estúdio multimídia da Bandeirantes. Tá bonito, hein, gente? Já deu uma olhadinha aí no youtube.com/Rádio Bandeirantes Oficial, no Band Play, no seu portal da Band. A gente aqui falando do novo estúdio que foi inaugurado quarta-feira da semana passada na comemoração dos 89 anos da Rádio Bandeirantes, que só tá há tanto tempo no ar, claro, por causa de você, nosso ouvinte. Então, com a palavra agora, o ouvinte da Bandeirantes.
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18: Bom dia gelado, hein? Olha, eu tava pensando aqui, pra que será que a gente vota? Eu não entendi, vocês deviam, assim, explicar melhor pra gente. Porque pra que que a gente vota pra um senador, pra um deputado? Pra quê? Ele chega no STF, ele resolve, ele faz o que ele quiser. Então explica mais pra gente aqui, os ouvintes, pra que ir lá votar? Pra que? Conta. É Anne de Peruíbe.
19: Bom dia, Rádio Bandeirantes. Boa semana a todos. Ricardo Nascimento, aqui do bairro de São João Clímaco. Nessa semana friolenta, né? Muito frio ontem e hoje, né? É isso aí. Queria comentar, parabéns para a Polícia Militar que conseguiu tirar os estudantes baderneiros da reitoria da USP, né? Lamentável esse tipo de protesto. Dia das Mães ontem foi aproveitável. Parabéns novamente a todas as mães, né? E boa semana a todos, com frio e tudo. Um abraço.
20: Bom dia, Band, Emerson de Santos. Excelente entrevista com o deputado Paulinho da Força, relator do projeto da dosimetria. Pois ele deu explicações claras e precisas sobre a suspensão da lei aplicada pelo STF, entendendo apenas como uma precaução do judiciário e não polemizando o assunto como tem sido feito pelos políticos. Um abraço a todos.
3: Muito obrigada a todos os ouvintes que falam conosco aqui pelo WhatsApp 11 99904 8756. 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Calma, sexta-feira, por enquanto não, mas na sexta-feira estaremos lá. E alguns ouvintes falam assim, puxa, é faixa estendida? 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
25: Destacando a condição do corredor da Avenida Rebouças para o centro, com lentidão desde a saída do túnel Fernando Vieira de Melo até a Rua Groenlândia. Também tem lentidão entre Estados Unidos e Oscar Freire. Para o bairro, vai muito mal, desde o Hospital das Clínicas até a Pedroso de Moraes. Só depois dali é que melhora. 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
27: Uma parceria que dura desde a Copa de 70, quando o Brasil foi tricampeão, até hoje, e que deu muito certo, mas que tem data para se encerrar. A partir de 2031, a FIFA não terá mais a Panini como parceira na confecção dos álbuns, que são febre a cada Copa do Mundo. A partir de 2031, a Fanatics Collectibles é a nova parceira da FIFA para esse tipo de produção. Empresa que já formula cards e álbuns para Fórmula 1, MLB, NBA, NFL, além de eventos de luta livre e a MLS nos Estados Unidos. Porém, para quem gosta do álbum da Panini e da tradição, a próxima Copa de 2030 ainda será confeccionada pela marca italiana.
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3: De volta aqui com o Jornal Gente. Agora há pouquinho, um ouvinte falou sobre o frio, né? Muita gente hoje tomando susto na hora que acordou, porque fazia tempo que a gente não começava a semana na região metropolitana de São Paulo com essa temperatura bem amena. Aliás, ontem, domingo, dia das mães, tava dia bom para ficar em casa, né? Chuvinho, friozinho, só que a semana vai esquentar. Ontem foi o dia mais frio, hoje a máxima já vai ficar na casa dos 20 graus, amanhã sobe para 23 e na quarta-feira, pessoal, seguindo a previsão aqui da Climatempo, acabou a friaca. Máxima já na casa dos 27. A diferença é que as manhãs continuam geladas, afinal a gente já está aqui cada vez mais avançando dentro do outono. Então temperatura mínima de manhã 10, 11, 12, 13 graus, dependendo do bairro da região metropolitana, mas a máxima vai aumentar ao longo da semana. 9 horas e 40 minutos com informação ao vivo, chegando aqui no Jornal Gente, na Bandeirantes, com mais um fim de semana marcado por violência contra a mulher. Eu vou chamar agora ao vivo a repórter Maju Arruda Leite, que fala conosco direto das ruas de São Paulo com as informações a respeito do que aconteceu. Quantos crimes dessa vez, de Maju? Bom dia.
4: Tudo bom, Thaís? Um bom dia a você, bom dia a todos. 13 graus agora, marcando os termômetros aqui das ruas da cidade de São Paulo. Primeira onda de frio do ano chegando aqui na capital e também na região metropolitana e em todo o estado. Bom, mais um caso de feminicídio cometido por um agente de segurança, dessa vez um guarda municipal. Esse caso aconteceu em Campinas, no interior do estado, e o guarda é o Daniel Barbosa Marinho. E ele é acusado de atirar e matar a mulher, e o que chama atenção, Thaís, é que isso aconteceu na data, na festa do casamento deles. Esse caso aconteceu no último sábado, e que diz o boletim de ocorrência? Que o casal começou a brigar durante a festa, a celebração do casamento, que começou com uma luta corporal, e de acordo com as testemunhas, com os convidados do casamento, eles contaram à polícia que eles foram contidos, separaram ali o casal, tiraram as crianças do local, e o guarda municipal, em determinado momento, pegou uma arma e atirou para cima. E foi embora. Depois ele voltou e daí sim ele atirou contra a Nájila Duenas Nascimento, que morreu no local. O SAMU foi chamado, atendeu essa ocorrência, mas constatou a morte da Nájila no local do crime, na residência onde acontecia essa festa de casamento. O que diz a Secretaria da Segurança Pública? Que esse caso foi registrado como feminicídio e violência doméstica. O guarda municipal, Daniel Marinho, ele foi preso em flagrante e ontem passou por audiência de custódia e a justiça então converteu a prisão em flagrante para a prisão preventiva. A guarda municipal da cidade de Campinas também se manifestou. Em nota, eles disseram que lamentam profundamente esse fato e reafirmam o compromisso com o combate a qualquer forma de violência. Então, agora, esse caso está sendo também investigado, além da Secretaria da Segurança Pública, também pela Corregedoria da Guarda Municipal de Campinas, onde esse caso de feminicídio chamou atenção, um caso que aconteceu neste fim de semana. Volto com você.
3: Obrigada, Maju Arruda Leite, aqui no Jornal Gente 943.
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25: Na rodovia Castelo Branco para São Paulo, o trânsito é ruim na passagem por Osasco, já na divisa com a capital, entre o quilômetro 15 e o 13, pela pista expressa até o acesso ao Cebolão. Pela lateral, a lentidão vai do 15 ao 14. Para o interior, tem lentidão em Alphaville entre o quilômetro 19 e o 22, depois dali melhora. 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
3: Repórter Bandeirantes falando para todo o Brasil nesta segundona pela Rede Bandeirantes e mais mudanças chegando para emissão da CNH, a Carteira Nacional de Habilitação. Quem fala direto conosco, direto da Bandeirantes de Brasília, é o repórter Rodrigo Vilela. Oi, Vilela.
10: Olá, bom dia a todos. Quem for tirar a primeira CNH já pode escolher instrutores no aplicativo CNH do Brasil. De acordo com o Ministério dos Transportes, isso permite a identificação do instrutor por parte das autoridades de fiscalização. O aplicativo passa a mostrar ao aluno instrutores habilitados e autoescolas que podem ser filtrados por geolocalização, CEP ou endereço. O aluno também pode consultar a disponibilidade de horários e locais para as aulas, conforme os termos estabelecidos pelo DETRAN de cada estado. As aulas são cadastradas no aplicativo e geram um certificado para o aluno. Atualmente, existem 172 mil instrutores habilitados no Brasil, mas a maior parte das aulas ainda é feita com profissionais ligados a autoescolas. Volto com vocês.
3: Muito obrigada, Rodrigo Vilela, direto de Brasília. E o frio, hein? No sul do país, cidades com temperaturas negativas. E direto agora da Bandeirantes de Porto Alegre, quem informa é a repórter Sofia Utz. Oi, Sofia.
11: Bom dia, Thaís. Bom dia. Também a todos que estão nos acompanhando. O sul do Brasil amanheceu gelado nesta segunda-feira. Em Urupema, Santa Catarina, foram registrados menos 3 graus Celsius, a temperatura mais baixa no país. No Rio Grande do Sul, o município de Getúlio Vargas chegou a menos 1 grau, assim como General Carneiro, no Paraná. O IMET mantém 3 alertas ativos para o Rio Grande do Sul, todos válidos até amanhã dessa segunda. Um aviso de ventos costeiros no litoral gaúcho e 2 alertas de geada entre a madrugada e amanhã, incluindo avisos de perigo para regiões da Serra e do norte do estado.
3: Essa repórter Sofia Utz, direto de Porto Alegre, Bandeirantes 947.
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1: E no mercado financeiro de hoje, informação virou parte do investimento. Segundo o levantamento Raio-X do Investidor Brasileiro, da Ambima, o YouTube é, pelo quinto ano consecutivo, o canal mais citado por quem investe para buscar informações sobre produtos financeiros, com 35% das menções. Em segundo lugar, o Instagram, com 27%. Já a televisão perdeu espaço, caiu de 34% para 21% das citações nos últimos cinco anos. Hoje, 9% dos investidores já usam assistentes de inteligência artificial para buscar orientações. Entre estes usuários, predominam os mais jovens, de renda mais alta e com carteiras de investimento mais diversificadas. É isso, um abraço e até a próxima.
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5: De volta aqui com o Jornal Gente. A partir de hoje, segunda-feira, começa a valer uma nova forma de investimento dentro da plataforma do Tesouro Direto, que negocia os títulos da dívida do Tesouro, títulos públicos. Nós, todos aqui, podemos ser também credores do governo federal comprando esses títulos. É o chamado Tesouro Reserva, está sendo lançado oficialmente hoje na B3 e que deve funcionar, foi lançado para isso, como uma espécie de investimento para uma reserva financeira. Algo que tem liquidez, facilidade para resgate, mais ou menos como muita gente usa já hoje, ou a poupança, ou o CDB, aquele dinheiro que você não quer deixar parado na conta, mas que talvez precise logo. Então, não vai empatar numa aplicação financeira de médio ou longo prazo. Se você gosta desse tipo de investimento, ligado ao Tesouro Direto, fique sabendo que hoje, portanto, o Tesouro Reserva começa a ser oferecido pelas plataformas bancárias. Vamos falar mais de economia agora?
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5: Com a Juliana Rosa chegando aqui na Bandeirantes para falar sobre inflação e números e um horizonte preocupante, né, Juliana? Bom dia.
6: Bom dia, Thaís. Bom dia para você, ouvinte aqui da Bandeirantes. O petróleo voltou a subir acima dos $100 com a falta de acordo no final de semana entre Estados Unidos e Irã, nessa novela que se arrasta aí há mais de 2 meses. Os Estados Unidos tinham enviado para o Irã uma proposta de cessar fogo. E o Irã, então, respondeu ao que o presidente americano Donald Trump classificou como totalmente inaceitável. O principal ponto de dificuldade para um cessar fogo que interessa nesse momento, tanto aos Estados Unidos quanto ao Irã, aos Estados Unidos, porque a popularidade do Trump está desabando, o Irã porque está enfraquecido do ponto de vista militar. No entanto, há uma dificuldade de fechar um acordo, principalmente em relação ao programa nuclear iraniano. O Irã ele propõe dissolver parte do urânio enriquecido e uma parte entregar para um terceiro país, mas em caso de não respeito ao acordo de cessar fogo, o Irã teria direito a pegar esse material de volta. Enfim, são o que as fontes ali estão divulgando ali pelos principais jornais internacionais. E a grande dificuldade ali é que Estados Unidos e Israel iniciaram um conflito justamente com a justificativa de que o Irã estaria enriquecendo urânio numa quantidade muito acima do que é razoável para fins civis. A quantidade de urânio enriquecida estaria já num patamar próximo à feitura de armas nucleares, de bomba atômica. A gente também aqui no Brasil produz, enriquece urânio para fins civis, assim como os Estados Unidos, a França, mas com enriquecimento baixo para fins civis, por exemplo, aqui a gente faz para produção de energia para as usinas nucleares de Angra 1 e Angra 2. E a dificuldade ali é se chegar num acordo que o programa, o Irã não quer parar de enriquecer, diz que tem direito, que não está enriquecendo acima do normal e tem que ter um acordo para voltar aquele programa internacional nuclear que o próprio Trump desfez no primeiro mandato. Então, o Obama tinha né, o Barack Obama, tinha feito um acordo nuclear que havia uma inspeção internacional, a Agência Internacional de Energia ia no Irã para ver como é que estava o enriquecimento. Hoje você tem ali uma situação no escuro. Então você tem ali uma tentativa de se chegar no acordo e os lados ali, nenhum confia no outro lado. Aqui no Brasil, a gente segue com essa pressão inflacionária, as projeções de inflação voltaram a subir. Hoje, no relatório semanal do Banco Central, as projeções de inflação caminhando para 5%. A disparada do petróleo vem provocando aumento em cadeia nos combustíveis, nos alimentos, nos fertilizantes agrícolas e insumos da indústria, e, portanto, uma situação que vai levando a uma piora nas previsões ao longo do ano de 2026, de preços se estendendo para 2027, 2028, porque aqui no Brasil a gente tem a chamada indexação, muitos preços são reajustados com base na inflação passada, salário mínimo, aluguel, e aí depois fica difícil voltar aos preços anteriores. É uma situação de juro que demora mais a cair. O que está salvando um pouco a história da inflação é o dólar. Dólar abaixo de R$ 5, com expectativa de que permaneça, inclusive com o fim da guerra, porque a gente exporta petróleo, então está entrando mais dólar aqui no Brasil, nosso juro é alto, então muito estrangeiro vem para cá em busca de rentabilidade. E, portanto, mesmo com o fim da guerra, é uma previsão de um dólar enfraquecido no mundo todo. Volto com vocês.
5: Obrigada, Juliana Rosa, aqui no Jornal Gente, na Bandeirantes. Vamos falar de esporte, de futebol, pessoal? Até porque ontem, Corinthians e São Paulo, Corinthians 3, São Paulo 2, num jogo daqueles com cara de clássico mesmo, o Ricardo Capriotti está ao vivo aqui no Jornal Gente para contar a história e os heróis desse jogo, né, Capri? Bom dia.
7: Oi, Thaís, bom dia a você e a todo mundo que está conosco. É isso, né? Foi um clássico ali muito movimentado. O placar, quem olha o placar 3-2, fala: puxa vida, foi um jogo equilibrado, né? Os dois times estiveram ali buscando o gol a todo instante, mas na verdade, o Corinthians foi melhor. O Corinthians dominou toda a
5: Eu acho que
7: partida,
5: pode montar
7: mandou no
5: aqui
7: jogo e acabou então tendo ali uma situação bem atípica, porque o São Paulo acabou marcando um gol contra também. O Mateuzinho acabou marcando o segundo gol do São Paulo, que deixou ali o finalzinho do jogo bem movimentado. Vamos ouvir o gol do Breno Bidon, o terceiro gol do Corinthians, porque foi um golaço, viu, Thaís? Um gol muito bonito, o terceiro gol corintiano, narrado assim pelo Ulisses Costa.
8: Lança boa, bola Bidu, abriu pro Garro, dominou, Yuri Alberto partiu no meio do zagueiro, dos Garro vai para dentro da grande área, do outro lado tem Bidon, ele rolou, deu para Bidon, entrada da área, ajeitou, girou, bateu!

0: coloca uma pressão sobre o Roger Machado. Ontem também tivemos um empate do Palmeiras contra o Remo lá em Belém do Pará, 1-1. Esse jogo começou com 1h40 de atraso, Thaís. Choveu muito em Belém do Pará. Essa partida precisou ser adiada o início dela em 1h40. E quando a bola rolou, o empate foi a tônica do jogo. Porém, com muita reclamação do Palmeiras. Houve um gol anulado do Verdão ali no finalzinho do jogo, já nos acréscimos da partida, que daria vitória e os 3 pontos ao time. Uma bola que bateu no braço ali do Flaco Lopes. A arbitragem entendeu que o lance foi irregular e acabou anulando o gol do Palmeiras. A diretoria do Verdão promete entrar com recurso, promete fazer todo o esforço aí para tentar recuperar esses pontos. A gente sabe que isso é praticamente impossível, muito difícil, mas há um ponto aí a ser debatido, não é? Um lance muito polêmico, houve uma mudança de regra em 2021, por isso esse gol deveria ter sido validado e acabou não sendo. Quem também venceu ontem foi o Santos, que derrotou o Bragantino por 2-0 na Vila Belmiro. O Santos também se mantém fora da zona do rebaixamento, também está longe ali da zona da degola, na 15ª posição, longe não, né? Mas saiu, se afastou um pouquinho da zona da degola. Neymar marcou o primeiro gol do Santos e ele vive essa expectativa de ir para a seleção brasileira. Ontem, Rodrigo Caetano, que é o executivo de futebol da CBF, deu uma entrevista ao Concentração, ao Alexandre Pretzel e ao João Paulo Capelanes e falou sobre essa possibilidade de convocação do Neymar daqui a uma semana, no dia 18, lá no Rio de Janeiro. Vamos ouvir aí o que disse o Rodrigo Caetano.
1: A questão comportamental, muitas vezes, ela é avaliada depois do atleta ser convocado, no período em que ele está conosco, e não é o caso do Neymar, ele não esteve conosco ainda. Então, cabe uma avaliação daquilo que ele vem desempenhando, daquilo que ele representa. Então, a gente encara com naturalidade essa decisão, né, dos eleitos lá entre os 26. Ela vai ser, como eu te disse, realizada através de um processo, através de um debate muito grande, de uma avaliação muito grande, e alguns pontos importantes vão ser a definição muito pessoal do treinador.
0: Então é isso, na próxima segunda-feira a gente vai descobrir se o Neymar será convocado para a Copa ou não. Hoje, Carlo Ancelotti manda para a FIFA a relação com 55 nomes. Nessa o Neymar certamente está, mas a que vale mesmo aqui, jogadores que irão à Copa na próxima segunda, a gente vai contar aqui para os nossos ouvintes, viu, Thaís? Numa programação muito especial na segunda-feira que vem, diretamente do Museu do Amanhã, lá no Rio de Janeiro, quando a gente vai acompanhar, então, a divulgação dos 26 nomes que irão à Copa do Mundo dos Estados Unidos, México e Canadá. Ótima segunda, excelente semana a todos e até amanhã.
2: Obrigado ao Ricardo Capriotti, Copa do Mundo, pessoal, batendo a nossa porta. Jornal Gente volta amanhã às 8 da manhã, tem muito mais notícias chegando aqui na Bandeirantes agora, com o Marco Antônio Sabino, a Paula Valdez, o Vitor Lupato e o Manhã Bandeirantes.
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1: 11:03, bom dia, bom dia, bom dia. Está no ar o Manhã Bandeirantes, falando de tudo aquilo que é mais importante para você. Começando mais uma semana com as notícias que mudam o seu dia a dia, as notícias da sua rua, do seu bairro, da sua cidade, as notícias do seu cotidiano, trazidas no seu olhar de repórter, para que possamos tratá-las aqui no Manhã Bandeirantes, cobrar as autoridades aqui em São Paulo, na região metropolitana e também no litoral, onde há uma grande audiência do Grupo Bandeirantes de Comunicação. Hoje de manhã, milhões de brasileiros acordaram e fizeram a mesma coisa. A mesma coisa antes de sair de casa. Olharam para os lados apavorados, esconderam o celular, mudaram o caminho, evitaram determinada rua, decidiram não usar relógio ou simplesmente desistiram de sair. Isso não é prudência, isso infelizmente é rotina. Uma pesquisa divulgada neste fim de semana mostra que o medo da violência já alterou a vida de mais da metade da população brasileira. E não estamos falando de sensação abstrata. Estamos falando de mães que não deixam a filha voltar sozinha. De trabalhadores que saem mais cedo para não pegar o ônibus tarde da noite. De gente humilde que compra um celular, pior, porque sabe que pode ser roubada na esquina. Os números impressionam. Presta atenção nos números. 57% dos brasileiros mudaram hábitos por medo da violência. 36% passaram a alterar trajetos no dia a dia. 35% deixaram de sair à noite. 33% dos brasileiros evitam andar com o celular na rua. 22% desistiram de comprar algum bem por medo de roubo. E o dado mais simbólico, mais de 80% dizem ter medo de golpes digitais e financeiros. O brasileiro está vivendo acuado e o mais grave, está se acostumando. O país foi empurrado para um estado permanente de alerta. O cidadão aprende onde pode parar, como deve andar, em que bairro não deve entrar, a olhar para o lado, em qual horário precisa desaparecer da rua. Isso não é liberdade. Isso é só sobrevivência. E aí vem o discurso oficial, sempre ele. Os governos adoram estatísticas, adoram coletiva de imprensa e principalmente nota. Adoram anunciar operação, programa, aplicativo, integração, gabinete de crise, mas o cidadão comum não mede a segurança por PowerPoint. Ele mede pela coragem de sair de casa sem medo. E essa coragem está acabando. Porque a violência no Brasil deixou de ser exceção faz tempo. Ela virou paisagem, virou parte da engenharia das cidades. Está na arquitetura dos muros altos, das grades elétricas, dos condomínios fechados, dos vidros blindados, das câmeras em toda a esquina. O Estado falha e a conta chega para o cidadão. E quando a população perde a liberdade mais básica, a liberdade de circular sem medo, alguma coisa muito séria já quebrou numa sociedade. Porque um país onde as pessoas têm medo do ponto de ônibus, do semáforo, da calçada, do caixa eletrônico e até do próprio celular, é um país que está adoecendo por dentro. E talvez o maior perigo seja justamente este. O brasileiro está começando a achar tudo isso normal. Bom dia, Paula Valdez, Vitor Lupato, boa semana para vocês.
2: Bom dia, Sabino, bom dia, Lupato, bom dia, ouvintes, é isso, né? Inclusive, o ouvinte pode participar com a gente hoje, quem nos acompanha pelo chat também, dizendo o que já mudou da sua rotina por conta dessa insegurança. Eu tenho várias questões, uma correntinha que quem tá por aqui, ó, no YouTube nos acompanhando, por exemplo, que é de proteção e eu tiro ela, dependendo do lugar que eu for caminhar. Aliança também, celular, que eu não abro de jeito nenhum nas ruas. Realidade de 9 em cada 10 brasileiros. Compartilha com a gente. Como é que tá o seu dia a dia? O que, que você mudou por conta desse medo? E daqui a pouquinho, o Luiz Felipe Nunes vai estar por aqui também, trazendo mais dados sobre esse assunto, pra gente falar bastante dele aqui ao longo do Manhã Bandeirantes. Tô com um coletinho de lã, não é mesmo?
1: Tá todos todo nós agasalhados.
2: Aqui, agasalhado. O Lupato, já aviso, tá meio mal-humorado. Acordou com o pé descoberto, ele falou com frio, e aí ele não gosta, não. Vamos juntos, então, até o meio-dia. Bem-vindos por aqui. Bom dia, Lupato.
3: Tudo bem, Paula Valdez, Marco Antônio Sabino, bom dia para vocês. Uma ótima semana também ao nosso ouvinte que nos acompanha pelo YouTube, pelo rádio, pelo aplicativo Band Play. Olha, hoje, a hora que eu acordei, eu só conseguia pensar, que frio é esse? Como que pode? A hora que eu acordei, 9 graus.
2: Nossa, tava muito horror, gelado. Né? Vou convidar vocês para passar um tempo comigo na Serra Gaúcha, viu?
3: Muito obrigado. Esse convite eu passo. Se quiser,
2: pleno inverno.
1: Tomar vinho. Pleno inverno. Só pra tomar vinho.
2: Mas tem que ter vinho, lareira.
3: Doses cavalares de vinho pro frio que faz na Serra Gaúcha, né? Mas a Paula Valdez, que é mais acostumada com o frio do que a gente, né? Tá só com um coletinho de lã, manga curta. A gente aqui tá um pouco mais coberto agora. O Sabino também já disse que não gosta de frio, né?
1: Não gosto não.
3: Então,
1: não.
3: Vamos sofrer um pouquinho, viu? Até porque tivemos hoje na capital paulista a mínima mais baixa do ano. Muito mesmo. Em alguns cantos, no extremo sul da cidade, 2 graus. No comecinho da manhã, finalzinho da madrugada. Vai ser um dos nossos assuntos aqui no Manhã Bandeirantes, que está começando nesta segunda-feira, dia 11 de maio de 2026. 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Agora, 10 horas e 10 minutos. Vamos então aos destaques do Manhã Bandeirantes. Começando com o repórter Guilherme Oliveira.
4: O prédio da reitoria da USP no campus do Butantã, na zona oeste de São Paulo, deve ser reaberto amanhã. Hoje o trabalho é de perícia por causa dos danos ao patrimônio público e também um trabalho de limpeza. Polícia Militar segue aqui no prédio para evitar uma nova invasão. Hoje à tarde vai ter um ato unificado em frente à reitoria da Unesp, que fica na Praça da República, no centro de São Paulo. Uma greve de estudantes da USP, Unesp e também Unicamp. Nesse mesmo local há o Conselho do CRUESP, que é o Conselho de Reitores das Universidades aqui de São Paulo. Ainda no Manhã Bandeirantes, a gente traz todos os detalhes.
1: Não sei se foi uma greve de alunos da USP ou do PSTU.
2: E olha, como o Lupato já estava falando, a cidade de São Paulo registrou a menor temperatura mínima do ano. Aquela que acontece geralmente entre a madrugada e as primeiras horas do dia. No fim da madrugada de hoje, a média foi de 8,3 graus, com 2,6 graus no extremo sul da capital paulista, até. Por conta disso, tem toda a preocupação, é claro, com aqueles que vivem em situação de rua. Na noite de ontem, a prefeitura acionou a operação Baixas Temperaturas. Mais de 20 mil atendimentos foram realizados, com 328 pessoas em situação de vulnerabilidade que foram levadas a albergues. Entre 18h e meia-noite, as tendas oferecem sopa, pão, chocolate quente, chá, água e cobertores.
3: 10 horas 12 minutos. A informação chegando agora com o repórter Diogo Braga.
5: Desde a implementação do programa Smart Sampa em julho de 2024, aqui em São Paulo, 5 mil criminosos foram presos em flagrante com a ajuda do sistema de câmeras. O último bandido foi detido na manhã deste sábado no bairro Água Branca, na zona oeste da capital. Durante o patrulhamento, os agentes identificaram um criminoso que, para tentar despistá-los, jogou uma mochila sobre o telhado de uma edificação próxima. O material foi recuperado e continha dinheiro em espécie e anotações com características de contabilidade do tráfico de drogas. No total, são 50 mil câmeras instaladas pela capital paulista que monitoram e reconhecem os criminosos. Além dos 5 mil presos, mais de 3.100 foragidos da justiça foram recapturados e 214 pessoas desaparecidas foram localizadas.
2: Falar um pouquinho de trânsito para vocês. A Avenida Rageb Shoff, na Zona Leste, vai passar as próximas madrugadas interditada para as obras de ampliação da linha 15 Prata do metrô. Até a próxima sexta-feira, o bloqueio vai acontecer das 11 horas da noite até as 4 horas da manhã do dia seguinte. Entre a rua Luísa de Jesus Ferreira e a Avenida Bento Guelfi, no Jardim Iguatemi. Para diminuir esse impacto, a ACT vai implantar mão dupla na Avenida Rageb Shoff, sentido São Mateus, e entre as ruas Francisco Barbosa e Domingos de Mendonça.
1: Deixa eu aproveitar o gancho e falar um pouquinho de metrô e da linha 17 Ouro, né? O monotrilho ali da Avenida Jornalista Roberto Marinho, que foi inaugurado recentemente. Sabe o que está acontecendo ali? As pessoas estão com medo de pegar aquela linha. Por quê? Porque quando descem da estação, na porta da estação, há barraquinhas ou então indivíduos oferecendo droga. Venda de droga como se fosse um camelô. Estão acontecendo em alguns horários nas estações da linha 17 Ouro do metrô. As pessoas estão com medo.
3: O quinto sinal vai marcar 10h15. A justiça marca data para o julgamento de Fernando Sastre Filho. Ana Paula Rodrigues.
6: A justiça marca para 29 de outubro o julgamento de Fernando Sastre Filho, preso pela morte do motorista de aplicativo Ornaldo da Silva Viana. O crime de trânsito ocorreu em março de 2024. Ornaldo dirigia pela Avenida Salim Faramaluf, no Tatuapé, quando o carro dele foi atingido violentamente pelo Porsche conduzido por Fernando Sastre. Ele morreu na hora. Um amigo do motorista, que estava no carona do carro de luxo, ficou gravemente ferido e foi internado. Fernando Sastre Filho será julgado por homicídio com dolo eventual e lesão corporal gravíssima.
2: E aconteceu de novo. Motorista de uma Porsche foi preso na Zona Leste de São Paulo depois de perder o controle do carro e atingir 4 carros que estavam estacionados. O acidente aconteceu sábado à noite. Segundo a polícia, Lincoln Augusto Tavares, de 31 anos, dirigia em alta velocidade, como sempre, e confessou que havia consumido bebida alcoólica, como quase sempre também. Ele recusou o teste de bafômetro, não fez o teste de bafômetro, como sempre acontece, e Lincoln pagou fiança no valor de R$6.000 e agora vai responder ao processo em liberdade, como também quase sempre acontece.
3: 10h16, um incêndio de grandes proporções destruiu uma fábrica de velas em Mauá, no ABC, durante a madrugada de hoje. 13 equipes do Corpo de Bombeiros foram acionadas para conter as chamas. O fogo foi controlado ao longo da manhã. O material usado na produção de velas é altamente inflamável e, por isso, explosões foram registradas. No momento do incêndio, apenas um segurança estava no local e ele não se feriu. Agora, as causas serão investigadas.
2: Informações chegando agora com a repórter Maju Arruda Leite.
7: O governo do estado e a prefeitura da capital assinam hoje a autorização da ordem de início dos novos contratos de regularização fundiária. Serão destinados mais de R$681 milhões para beneficiar famílias de várias regiões da cidade de São Paulo.
3: Às 10h17, nós vamos ao interior do estado de São Paulo, um caso de feminicídio em Campinas. E é de lá que fala o repórter Igor Val.
8: Uma mulher foi morta a tiros pelo companheiro, um guarda municipal. Isso horas após a cerimônia de casamento dos dois. Ele já foi preso e está à disposição da justiça.
2: E olha, ainda em Campinas, nojento, viu? O Hospital Mário Gatti demitiu aquela funcionária depois da repercussão de um vídeo nada higiênico. Ela cuidava da alimentação, assim era para ela fazer, só que ela foi flagrada, gente, usando os dedos para passar geleia nos pães. Pegar uma faquinha, uma colher, ela pegava o dedo e passava essa geleia nos pães. Isso aí seria servido aos pacientes. Você imagina só. Diante do episódio, a rede Mário Gatti disse que a funcionária era de empresa terceirizada e que ela não atua mais no hospital. Em nota, informou também que abriu um processo de penalidade, reforçou o treinamento das equipes que cuidam da alimentação. Pena que só fez isso agora, né? Nesse mesmo hospital, é bom a gente lembrar, há 2 meses foram registrados 9 casos de contaminação por uma superbactéria na UTI.
3: 10h18, o governo de São Paulo multa uma empresa varejista por fraude envolvendo o ICMS. É o destaque do repórter Luiz Felipe Nunes.
9: A multa foi fixada em R$1,40 bilhão, que seria o valor desviado em um esquema envolvendo agentes do próprio governo do estado de São Paulo. A condenação atinge apenas a Fast Shop, mas o Ministério Público Paulista aponta que dezenas de empresas participaram do esquema em que auditores fiscais criavam vantagens ilícitas a partir do ICMS, Imposto Estadual. Apesar da decisão, a multa não precisa ser paga imediatamente, pois há a possibilidade de recurso.
1: 6 funcionários públicos também foram exonerados por causa deste caso, que eu vou repetir a informação do Luiz. Gerou uma multa de R$1 bilhão. R$1 bilhão.
2: Vamos agora para Bandeirantes Brasília. Fim de semana, teve o ministro do STF, Alexandre de Moraes, suspendendo o veto que foi derrubado do presidente Lula da lei da dosimetria, ou seja, neste momento a dosimetria não está valendo no país. A dosimetria que é para reduzir a pena dos condenados pelos atos do dia 8 de janeiro ou envolvendo os atos do dia 8 de janeiro. Ele disse que assim vai ficar até que o Supremo Tribunal Federal julgue a validade da chamada lei da dosimetria. Repórter Vitor Gomes.
10: A oposição reagiu à suspensão da Lei de Redução de Penas, que ficou conhecida como Lei da Dosimetria. Em nota assinada pelo líder da oposição no Congresso Nacional, senador Isauci Lucas, manifestou total repúdio à decisão monocrática do ministro Alexandre de Moraes, que suspendeu a lei. O ministro suspendeu a aplicação da Lei da Dosimetria em pedidos relacionados aos atos de 8 de janeiro, enquanto as ações que questionam a constitucionalidade da norma não forem julgadas pela corte.
1: Olha, vamos lá que esse caso merece um pouquinho de explicação. A lei da dosimetria tramitou no Congresso Nacional, passou pela Comissão de Constituição e Justiça, passou pelo plenário, foi ao presidente Lula, o presidente Lula vetou, voltou ao Congresso Nacional, que manteve a lei, ou seja, votou contra o veto do presidente. Pois bem, o presidente tinha a opção de sancionar, não o fez, voltou para o Congresso Nacional e o presidente do Senado, Davi Alcolumbre, acabou fazendo a lei entrar em vigor. A lei entrando em vigor, imediatamente, é óbvio, várias pessoas pediram a revisão de suas penas. É o que diz a lei aprovada pelos nossos parlamentares eleitos pelo povo. Não vou entrar no mérito aqui se a qualidade deles é boa ou não, mas são eleitos pelo povo. E aí um indivíduo, coincidentemente sorteado de novo, um indivíduo sozinho, num fim de semana, dá uma decisão de que não, por enquanto a lei não está valendo não. Vamos levar para o plenário do Supremo Tribunal Federal para todo mundo decidir. Uma decisão monocrática do ministro Alexandre de Moraes, mais uma vez indo de encontro ao desejo da população que é traduzida pelo Congresso Nacional. Nós estamos ultrapassando todos os limites do que faz o Supremo Tribunal Federal. Para mim, isso não é democracia. O que está acontecendo com o Supremo Tribunal Federal dominando e se sobrepondo aos outros poderes, não se chama democracia. E isso não vai terminar bem.
2: Aliás, Sabino, eu até fiquei com uma dúvida, porque, na verdade, o ministro do STF, Alexandre de Moraes, ele é relator de todos os casos que envolvem o 8 de janeiro. Então era meio óbvio que se ele no sorteio virasse esse relator, ele faria isso. O nome dele não teria que ter sido retirado disso, não? Já que é óbvio que ele é o relator de todos esses casos?
1: Não há previsão legal para isso, não. Por incrível que pareça. Mas o ministro podia ter imediatamente enviado para o plenário, solicitado aos ministros que votassem rapidamente e não ter suspendido a vigência da lei. Não, ele suspendeu a vigência da lei. É uma coisa pessoal do ministro Alexandre de Moraes que dificilmente é explicada por qualquer legislação.
3: 10h23, nós continuamos na capital federal da Bandeirantes Brasília. O destaque agora é do repórter Felipe Campbell.
11: O presidente Lula deve anunciar nos próximos dias o novo plano de combate às facções criminosas. A iniciativa tem ênfase na área financeira, onde o crime organizado já atua com intensidade, como mostrou a Operação Carbono Oculto. O lançamento ocorre no momento em que a maior organização criminosa paulista gira em cerca de 10 bilhões de reais. O combate ao crime organizado em ações conjuntas com os Estados Unidos esteve na pauta do encontro entre os presidentes Trump e Lula na semana passada. O governo espera neutralizar a ideia americana de enquadrar as facções brasileiras como terrorismo. Lula espera um combate conjunto, mas sem essa classificação.
1: No final de semana, ontem, para ser mais exato, o promotor que combate o crime organizado, Lincoln Guaquia, especializado nisso há anos e anos e anos, falou que se em 10, 20 anos nós não fizermos nada no combate ao crime organizado, nós estaremos lidando, vejam a gravidade dessa afirmação, nós estaremos lidando no Brasil com um narco-estado que hoje faz com que o crime organizado fature 2 bilhões de dólares por ano. 2 bilhões de dólares por ano movimenta o crime organizado no país.
3: Investimento de 1 bilhão de reais do governo no combate ao crime organizado. No fim da última semana, nós tivemos mais uma operação da polícia aqui em São Paulo, que é um desdobramento daquela chamada de narcofluxo, quando prenderam funkeiros, influenciadores digitais, que seriam responsáveis pela lavagem de dinheiro do crime organizado. Os valores, 10 bilhões de reais movimentados em lavagem de dinheiro.
2: E olha, falando um pouquinho de saúde, está assustando muita gente, o governo de Minas Gerais confirma a primeira morte por hantavírus no Brasil neste ano. Segundo a Secretaria Estadual da Saúde, a vítima é um homem de 46 anos, morador do município de Carmo do Parnaíba. Paranaíba, na verdade. Carmo do Paranaíba. De acordo com a pasta, ele teve histórico de contato com o roedor silvestre em uma lavoura. Os primeiros sintomas teriam acontecido no dia 2 de fevereiro e o homem morreu no dia 8 do mesmo mês. No Paraná, a Secretaria Estadual da Saúde confirmou 2 casos da doença na última sexta-feira nas cidades de Pérola do Oeste e Ponta Grossa. O Brasil tem pelo menos 7 casos da doença confirmados. Na Europa, a repatriação dos participantes de um cruzeiro que ancorou em Tenerife, na Espanha, deve ser concluída nesta segunda-feira. A embarcação partiu da Argentina em direção à África e registrou um surto que matou 3 passageiros.
1: Qualquer doença que comece a registrar casos como essa, como o hantavírus, que é transmitido por ratos, gera em nós uma grande apreensão e lembranças trágicas da Covid. No entanto, as autoridades de saúde estão dizendo que a transmissão ela é muito difícil, principalmente em ambientes urbanos. Aconteceu um caso específico de um grupo confinado dentro de um navio. Seria muito difícil uma epidemia de hantavírus no país, segundo as autoridades médicas.
3: 10h26, destaque agora do Rio de Janeiro com Luana Bernardes.
12: A Justiça do Rio marcou para as 4 horas da tarde de hoje a audiência de instrução e julgamento do rapper Mauro Davi dos Santos Nepomuceno Oruan, que é réu por tentativa de homicídio contra 2 policiais civis em julho do ano passado. Na ocasião, o cantor, que é considerado foragido da justiça, esmurrou um carro descaracterizado da polícia no momento em que agentes tentavam cumprir um mandado de busca e apreensão contra um menor acusado de tráfico que estaria na casa dele. O cantor e outros colegas também arremessaram pedras em direção aos agentes. O menor alvo da operação conseguiu fugir. No final de abril, Oruan foi incluído na lista de procurados da Polícia Civil durante uma operação contra a lavagem de dinheiro do Comando Vermelho.
2: E agora informações da nova CNH, da Bandeirantes em Brasília, repórter Rodrigo Vilela.
13: Quem for tirar a primeira CNH já pode escolher instrutores no aplicativo CNH do Brasil. De acordo com o Ministério dos Transportes, isso permite a identificação do instrutor por parte das autoridades de fiscalização. O aplicativo passa a mostrar ao aluno instrutores habilitados e autoescolas que podem ser filtrados por geolocalização, CEP ou endereço. O aluno também pode consultar a disponibilidade de horários e locais para as aulas, conforme os termos estabelecidos pelo DETRAN de cada estado. As aulas são cadastradas no aplicativo e geram um certificado para o aluno. Atualmente, existem 172 mil instrutores habilitados no Brasil, mas a maior parte das aulas ainda é feita com profissionais ligados aos esportes.
3: 10h28, destaque internacional. As negociações pelo fim da guerra entre Irã e Estados Unidos voltam a emperrar após uma nova discordância entre os países. No fim de semana, os iranianos responderam à proposta americana para encerrar o conflito, que já dura mais de 2 meses. Rejeitaram alguns pontos e enviaram uma contraproposta. O presidente dos Estados Unidos, Donald Trump, classificou a resposta como totalmente inaceitável. Hoje, o porta-voz do Ministério das Relações Exteriores do Irã disse que o país pediu o fim da guerra e do bloqueio militar americano no Estreito de Hormuz.
2: Já o presidente da Rússia anunciou no fim de semana que o conflito contra a Ucrânia está chegando ao fim, mas não deu mais motivos aí, detalhes desse motivo. De acordo com o presidente russo, a ofensiva em território ucraniano é justa e a OTAN é culpada pela intensificação dessa guerra e desse conflito. Cerca de 3 trilhões de dólares já foram drenados da economia da Rússia desde o início da ofensiva. Para Vladimir Putin, o Ocidente esperava que o Kremlin iria sofrer uma derrota esmagadora, mas isso não aconteceu. Desde a última sexta-feira, a Rússia e a Ucrânia estão em meio a um cessar-fogo, que foi intermediado pelos Estados Unidos. Porém, os dois governos seguem trocando acusações de violações desse acordo. Outras tentativas de trégua também já falharam entre os países.
3: O Quinto Sinal vai marcar 10h30 da manhã. Estes alguns dos destaques do Manhã Bandeirantes desta segunda-feira. E você, ouvinte, é nosso convidado a participar, a mandar a sua mensagem e conversar com a gente ao longo de todo o Manhã Bandeirantes. Nós estamos de olho às mensagens que chegam pelo nosso WhatsApp, em vídeo, em texto, em áudio ou em foto. O importante é que você participe, mandando aqui uma mensagem para esse número.
14: 11 999 048756. 11 999 048756.
3: E olha, antes da gente trazer aqui algumas das participações, teve um ouvinte, a gente fica aqui lembrando, falando, né? Ó, anotem aí, a partir do dia 15, a Bandeirantes em 107.3. E um ouvinte mandou aqui que literalmente anotou, mandou a foto do calendário dele.
2: Adoro.
3: O Jajá, ele mandou aqui, ó, não só anotei, como do lado do dia certo, ó. Tá ali, ó, bem ao lado, escrito 107.3, Nova Bandeirantes FM. Lembrando onde no dial ele vai conseguir nos encontrar, então, a partir do dia 15. Faça como o Jajá. Anote aí no seu calendário, na sua agenda, como você quiser. A partir, então, de sexta-feira dessa semana, dia 15 de maio, a Bandeirantes em nova frequência, que é 107.3.
2: Passa como Jajá? Jajá, inclusive.
3: Tá, né? Chegando.
2: Jajá, salve.
3: É isso aí. E os ouvintes estão mandando aqui mensagem também por áudio. Vamos colocar algumas.
2: Vamos
3: ver. Será?
2: Será?
3: É pra tá indo, ó. Acho que agora vai. Peraí. Agora vai.
15: Lá
3: vamos.
15: Na rua.
2: Ó, foi.
15: Meu celular tem um aplicativo bancário. Muitas vezes eu vou sair e o celular fica em casa, eu não levo. Levo pouco dinheiro, levo um cartão só, que é aquele que eu vou usar, e não passeio na beira da praia com celular. E muitas vezes deixo ele em casa mesmo, não uso.
3: Pois
1: tá certo isso, gente? Tá certo isso?
2: A gente
1: é o país
2: preso,
1: que a gente
2: né?
1: quer? Eu vou dizer o que eu faço. Eu também tenho meus truques. Eu simplesmente faço o seguinte, eu tenho uma carteira do bandido dentro do carro, com um pouquinho de dinheiro, porque a gente tem que ter dinheiro, né? Um pouquinho de dinheiro, e um celular que eu não uso mais, que eu deixo sempre carregado e sempre lembrando da senha, para que se o bandido pedir, eu entregue um celular também velho, antigo. Não sei se o bandido vai cair nessa esparrela, mas espero que sim. Eu espero, aliás, nunca ser assaltado. Mas, de qualquer forma, a gente tem que andar dessa forma.
3: Lembra que quando começou aquela história de celular do bandido, né?
2: Uhum.
3: Muita gente falava, que exagero, não é possível que as pessoas estão fazendo isso.
1: Todo mundo tem hoje.
3: Hoje em dia é comum. É. Hoje em dia é uma das coisas mais normais do cotidiano. É você ter ali, né, aquele celular. Fora, muita gente que eu conheço, que o aplicativo do banco fica num celular em casa.
2: É.
3: Ao invés de ter o do bandido, eu deixo as informações bancárias num celular específico para isso, guardado em casa, para quando precisa fazer uma transferência ou outra.
2: Eu faço isso também, igual o ouvinte. E aí, sabe o que eu fui alertada, inclusive para algumas pessoas de segurança, que eu preciso ter o Pix do bandido. Então, antes a gente tinha a carteira do bandido, o celular do bandido, hoje tem que ter o Pix do bandido também, porque no celular que eu saio, nas ruas, enfim, que eu venho trabalhar, ele não tem nenhuma conta bancária. Tá tudo no celular na minha casa. Então, volta e meia, se eu tenho que pagar alguma conta, tenho que chegar em casa para fazer isso. E já fui alertada, olha, Paula, tem que ter o Pix do bandido. Algum valor você tem que ter no celular. É um absurdo, né? Eu sinto que a gente vive preso e eles tudo soltam.
1: E o pavor que a gente tem, de forma injusta, inclusive, de forma injusta, mas a gente tem esse pavor quando uma moto vem encostar do lado do carro, né? E elas encostam, elas ficam paradas do lado. Quando encosta uma do lado direito, outra do lado esquerdo, a gente fica apavorado. A gente cria um preconceito injusto contra aqueles que estão de moto, mas por causa de tudo que acontece na cidade.
2: Ó, você sabe que teve um dia, a gente tem um restaurante que a gente vai aqui almoçar, que é da esquina aqui da Band, que é do próprio Band, mas tem que sair aqui da Band e ir. E a gente, foi bem um dia que aqui no Manhã Bandeirantes, a gente tinha dado a notícia de mais um motociclista que tava com uma coisinha da Kitter Bag para fazer a entrega. Eu tava voltando, era uma segunda-feira, que era um feriado na terça, então tava uma movimentação mais tranquila. Tava voltando sozinha. Começou a vir um motociclista desse parando, assim, pro lado da esquina, porque ele provavelmente ia fazer uma entrega no prédio residencial que tem ali do lado. Eu saí correndo, mas é literalmente correndo de medo. Aí eu cheguei aqui na frente da banda de segurança e me perguntaram o que aconteceu. Eu falei, gente, era um motociclista, eu dei a notícia hoje e saí correndo. É um preconceito que a gente tem, mas é a situação que a gente vive.
3: É.
2: Não tem o que fazer.
16: Bom dia, Sabino. Bom dia, Lucas.
3: Bom dia.
16: Bom dia a todos da Rádio Bandeirantes. Eu queria desejar uma ótima semana para todos.
1: Para nós.
16: E hoje agradecer pelo convite que eu ganhei para o Teatro Santander, quarta-feira. Vai ser uma honra e uma alegria imensa poder ir participar. E com a cortesia de vocês, quero muito agradecer, dizer que eu fiquei emocionadíssima com o sorteio. Fiquei muito feliz, estou muito feliz por poder ir participar. Muito obrigado, uma ótima semana para todos vocês.
3: Bandeirantes é uma mãe mesmo, né? Fez aniversário semana passada e quem ganhou o presente?
2: Os ouvintes.
3: Os ouvintes, exatamente. Adoro. E aí muitos vão curtir aí, né? Foram 5 pares de ingresso aqui no Manhã Bandeirantes para o musical da Tina Turner, que está em cartaz aqui no Teatro Santander, em São Paulo.
15: Alô, Sabino, nota
3: alô.
15: 10 para você. Sou Vanderlei Monte Azul, Vitor Lopato 10, palmeirense. E Paula Valdez, nota 10. Ela está triste que o Grêmio dela está... Tá no rebaixamento.
2: Nossa.
15: Ontem nós ganhamos um título mundial em cima do São Paulo, 3-2. São Fandeireiro e Mogi das Cruzes. Vai, Corinthians!
3: Tenho certeza que o Sabino tem comentários
1: vou
3: a fazer.
1: Falar depois.
2: E o técnico continua lá, que nem aquele João Bobo, lembra? Quando a gente era da infância, que ia
1: agora,
2: pra lá e pra cá,
1: tá
2: mas
1: na...
2: ele segue lá.
1: Agora tá na ponta do abismo, agora só um empurrãozinho.
3: Ele tá tentando atravessar aquelas fitas, sabe? Entre duas montanhas,
2: sim.
3: A corda bamba aqui e ele tentando atravessar.
1: Vai soprar.
3: Ó, daqui a pouquinho o Pedro Coy participa aqui com a gente pra falar de esporte. Agora, às 10h37, intervalo rapidinho no Manhã Bandeirantes e a gente volta para falar sobre mais um caso de motorista embriagado dirigindo uma Porsche que causou um acidente aqui na capital paulista e já aproveitar também pra trazer agora com data marcada o julgamento de Fernando Sastre Filho, que também bebeu, dirigiu uma Porsche e matou um motorista de aplicativo.
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3: 10h38, Manhã Bandeirantes de volta, e vamos começar a girar a nossa reportagem, começando pela Ana Paula Rodrigues, que está aqui conosco no estúdio para falar sobre o julgamento de Fernando Sastre Filho. Você com certeza lembra desse caso, um jovem dirigindo uma Porsche depois de sair de um bar, tinha bebido, isso ficou comprovado depois. Ele bateu na traseira de um carro por aplicativo, um motorista de aplicativo. Esse carro foi empurrado a um poste e o motorista morreu depois do acidente. Fernando Sastre Filho será julgado no segundo semestre. Ana Paula Rodrigues, bom dia.
2: Exatamente, gente. Bom dia aqui para todo mundo. O julgamento está marcado para 29 de outubro. Aliás, tem duas datas reservadas na justiça. 29 e 30 de outubro para esse julgamento de Fernando Sastre Filho pelo crime de trânsito que ele cometeu em março de 2024. Um caso que teve muita repercussão, inclusive, né? O Fernando estava dirigindo em alta velocidade, de acordo com os investigadores, pela Avenida Salim Faramaluf, ali no Tatuapé, quando atingiu violentamente na traseira o carro de aplicativo que era dirigido pelo Arnaldo Viana, motorista de aplicativo. Esse acidente aconteceu numa madrugada do feriado de Páscoa, eu me lembro muito bem. Sim. Era um feriadão aqui em São Paulo, então a cidade estava mais vazia e o Arnaldo estava voltando para casa depois de trabalhar o dia inteiro. Não teve nem chance de reagir, ele morreu na hora nessa colisão. Um amigo do Fernando Sastre, que estava no carro de luxo com ele, nesse Porsche azul, ficou gravemente ferido, foi socorrido, ficou um tempo internado e sobreviveu. O que os investigadores concluíram? Que ele dirigia a mais de 100 km por hora, tem um laudo indicando, inclusive, que ele estava a 136 km por hora na hora da batida. Isso é quase três vezes o limite de velocidade da Salim Faramaluf, que é de 50 km por hora. Além disso, testemunhas prestaram depoimento à polícia e confirmaram que ele dirigia sob efeito de álcool, que ele bebeu em um restaurante e depois saiu dirigindo. Tentaram, inclusive, impedir que ele dirigisse, né? Mas ele insistiu e saiu por ali pela Salim Faramaluf em alta velocidade. A defesa do Fernando Sastre Filho já fez 8 pedidos de soltura para ele, todos negados. Como houve ali o entendimento de que houve uma tentativa de interferência na investigação, de ocultação de provas, o Fernando Sastre Filho está preso. Está preso numa cadeia do interior de São Paulo e vai aguardar pelo julgamento ainda sob custódia da justiça.
3: E houve mesmo, né, uma tentativa de interferir na investigação desde o primeiro momento. Porque, talvez a nossa audiência lembre, a mãe do Fernando Sastre Filho apareceu no local e aí, semanas depois, pintou a imagem da câmera corporal da policial que estava atendendo aquela ocorrência, que claramente mostrava o Fernando Sastre falando com uma voz pastosa, que parecia de quem tinha bebido, mas a mãe dele ali, de certa forma, falou com a polícia, disse, eu vou levar ele para o hospital, que ele está se sentindo
18: retirou
3: mal.
18: Ele do local, né?
3: Tirou ele do local, aí apontou a polícia um hospital em que ele estaria, ele não foi a esse hospital, e aí em casa depois foi localizado pela polícia. Então, desde o primeiro atendimento ali, aquela ocorrência, já teve uma tentativa de tirar o nome do filho por parte da mãe dessa história. Depois as coisas foram se confirmando, as notas fiscais dos estabelecimentos que ele havia frequentado na noite mostrando bebida alcoólica consumida por ele. E aí ele está preso. 8 vezes tentaram soltar e ainda bem que não conseguiram.
2: Ele vai ser julgado por homicídio com dolo eventual, quando se assume o risco de matar, porque ele estava em alta velocidade e embriagado, e ainda por uma lesão corporal gravíssima, pelo estado que ele deixou o amigo dele que estava no carona.
1: Portanto, será julgado pelo Tribunal do
2: Tribunal
1: Júri.
2: Tribunal do Júri, exatamente.
3: Ana Paula Rodrigues, e mais uma vez, você hoje também vai falar sobre um caso envolvendo Porsche e motorista embriagado.
2: Ah, gente, fim de semana, quando a gente chega aqui na segunda-feira, a gente sempre tem algum caso de crime de trânsito, de acidente grave para falar, né? E nesse fim de semana, nós tivemos 2 casos muito graves, um deles em São Miguel Paulista, na Zona Leste, de um motorista embriagado que atingiu e atropelou uma família inteira em cima da calçada. Sim. Eles estavam sentados na calçada, na frente de uma adega, quando o carro sobe na calçada e atinge a todos. A batida, inclusive, foi registrada por câmeras de segurança ali dessa rua em São Miguel Paulista. Entre os atropelados estão uma mulher de 50 anos, um homem de 32, uma outra mulher de 32 anos e uma criança, o Miguel, de 11 anos. E o caso dele é o mais grave. Ele segue internado porque quebrou uma perna e vai ter que passar por cirurgia. Familiares e testemunhas ali do local disseram que ele estava em alta velocidade, né, esse motorista. A polícia descobriu que ele não tinha habilitação e esse condutor se recusou a fazer o teste do bafômetro, mas para a polícia, o Rodrigo Silva, de 23 anos, confirmou que estava voltando de uma festa no momento desse atropelamento e isso vai ser investigado, inclusive. Só que ele prestou depoimento, passou por exame clínico e está solto. Está em liberdade já, o que causou bastante revolta nos familiares dessa criança, né, que segue internada. Ainda nesse fim de semana, uma outra ocorrência grave. Um motorista de um Porsche foi preso porque ele estava embriagado, perdeu o controle e bateu em 4 carros que estavam estacionados em uma rua do Tatuapé. Lincoln Augusto Tavares é o nome dele, de 31 anos. Ele admitiu que tinha bebido, que ingeriu bebida alcoólica, mas se recusou a passar pelo teste do bafômetro. Ele foi indiciado por embriaguez ao volante, pagou uma fiança de R$6.000 e já está em liberdade novamente.
1: Agora, em relação ao primeiro caso, a imagem é horrorosa, né? Imagem horrorosa. O cidadão dirigindo, pega uma calçada e ele quase passa por cima das pessoas.
2: Ele literalmente passa por cima, né, de algumas delas. Porque elas estavam sentadas na calçada. Então o carro, quando vem, passa por cima delas, atravessa ali um pedaço da calçada e vai embora.
18: Ai, que horror, gente. Deus me livre. E pior é que assim, provavelmente, ou não, com certeza, segunda-feira da semana que vem, teremos notícias iguais ou, no mínimo, parecidas.
2: Infelizmente. Né? E repare que a gente está falando de casos de crimes de trânsito em vias pequenas, vias de bairro, né, que muitas vezes são usados por motoristas embriagados para tentar escapar de fiscalização.
3: E pior, né? Crimes de trânsito que, muitas vezes, não levam ninguém à cadeia, né? A Ana acabou de trazer aí 2 casos. De acidentes causados por motoristas comprovadamente embriagados e que...
18: Responde em liberdade.
3: Respondem em liberdade. Por exemplo, ó, o caso do Porsche. Estava dirigindo uma Porsche, custa centenas de milhares de reais. Pagou 6 mil de fiança. 6 mil.
2: Sabe uma coisa que a gente bate muito? Eu falo bastante sobre isso no Bora Brasil. É claro que a pessoa que mata alguém no trânsito, seja por excesso de velocidade, que é o que mais mata, viu? A gente pega muito na questão do álcool, mas hoje o excesso de velocidade ainda é a principal causa de morte no trânsito. Essa pessoa tem que ser punida, tem que ir para a cadeia, tem que ser julgada, mas a gente precisa pegar mais firme nas pessoas que quase causam isso, né? A gente fala tanto de equiparar, por exemplo, a maneira como a gente tira a CNH aqui no Brasil a dos Estados Unidos. Uhum. Por que a gente não equipara as punições também? Por lá, se você é flagrado num crime de trânsito, bateu como aconteceu no Tatuapé, tava bêbado, bateu o carro, ou foi pego numa blitz, é cadeia de verdade. E você responde a um processo criminal de verdade. Não é a mesma coisa que aqui no Brasil. Ah, não matou ninguém, solta. Ah, não, matou, agora a gente prende. A gente tem que prevenir a morte, impedir que chegue a essa gravidade, mostrar que dirigir embriagado de maneira imprudente dá cadeia, causa algum efeito, porque senão as pessoas vão continuar fazendo a mesma coisa que elas fazem hoje, até, infelizmente, vitimar alguém.
18: É, e tem também uma grande diferença que você colocou dos Estados Unidos, eu já coloquei aqui também no Manhã Bandeirantes, que é o seguinte: lá as pessoas têm medo da polícia. Diferentemente aqui do Brasil, né? Então, assim, lá as pessoas têm medo dessa legislação. Então, se você não pode, por exemplo, você não pode estar num carro onde existe uma bebida alcoólica, uma garrafa que esteja aberta. Não pode. Não pode, pode uma fechada no porta-malas. Você não vai dirigir. Brasileiro, quando vai para lá, tem medo também, assim como a maioria dos americanos. Agora, aqui, não tem medo.
1: Mas você sabe, Paula, eu não acho exatamente que o medo seja o medo da polícia. Eu acho que é o medo da lei.
18: É.
1: É da lei, da aplicação da lei.
3: É punição.
18: Que... É, que ela é cumprida lá, né?
3: Porque aqui a sensação no Brasil, muitas vezes, é de impunidade.
18: Não, é totalmente de impunidade. É. Exato. Ainda é isso.
3: E aí você falava, Ana, também é importante a gente pontuar, né? É que ainda a maior parte dos acidentes é por conta do excesso de velocidade.
18: Isso.
3: E na maioria dos casos, quando a gente fala em embriaguez ao volante, está ligado ao excesso de velocidade também.
18: É,
3: né?
18: A primeira coisa que muda
3: uma
18: no comportamento.
3: Uma coisa leva
18: a
3: outra. É. Então, estão completamente interligadas aí nesse caso. Obrigado, viu?
18: Obrigada, gente.
1: Valeu,
18: Ana.
3: Agora, 10 horas e 48 minutos. Vamos para mais um intervalo rapidinho aqui no Manhã Bandeirantes. E na volta, o Guilherme Oliveira vai mais uma vez falar sobre a situação na USP. Essa greve, entre aspas, de estudantes, que pode ter uma explicação muito mais profunda por trás e que, durante o fim de semana, uma ação policial retirou os alunos que estavam dentro do prédio da reitoria, no que eles chamavam de ocupação. Na volta.
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18: Agora 10h49, de volta aqui com Manhã Bandeirantes. Já já a gente vai ter o Guilherme Oliveira por aqui, porque a gente teve de novo. A gente encerrou a semana passada falando sobre a ocupação da reitoria da USP. A gente questionou bastante isso, inclusive, porque a gente chegou a falar por aqui que é uma universidade muito importante para o país. Uma universidade em que os alunos estudam muito para conseguir passar lá. Inclusive o Sabino disse que fez USP, estudou muito para passar lá. E é o que a gente estava falando. Todo mundo tem o direito de fazer as reivindicações. Professores, a própria reitoria da universidade, os próprios alunos. Mas é a forma como isso acontece que está errada, né? É a questão da violência. O que aconteceu no fim de semana? No fim de semana, a gente teve os policiais provocando ali na madrugada de domingo, por volta das 4 horas da manhã, uma desocupação, tirando os alunos ali da reitoria. Esses alunos dizem que houve muita violência, enfim. A Universidade de São Paulo, a própria USP, disse que não foi avisada previamente dessa ação da Polícia Militar que retirou os estudantes da ocupação
1: da
18: reitoria.
1: Aliás, uma posição bastante surpreendente da USP, né? Bastante surpreendente. Porque, assim, a USP quer que seja desocupada. Mas aí, depois, quando é desocupada, a USP vem fazer média com o aluno, né? Também a reitoria não foi bem nesse episódio, não.
18: A gente teve, inclusive, vídeos sendo gravados dizendo que teve, mais uma vez, a utilização de gás de pimenta, dizendo que, na verdade, teve muita violência para se retirar os alunos de lá. Eu, pela minha experiência de reportagem, desocupações de qualquer tipo de manifestação, seja na rua, seja nessas ocupações de universidades, o que geralmente acontece é o seguinte, tem um acordo, os policiais entram lá porque geralmente tem uma pessoa que está à frente desses movimentos, coordenando esses movimentos. Geralmente o que acontece é que os policiais entram e conversam com essas pessoas que estão ali na coordenação desses movimentos e chegam a um acordo, ou não. Mas geralmente chegam ao acordo. E o que acontece é que algumas pessoas, falando da minha experiência, principalmente em rua, não sei se foi isso que aconteceu dessa vez na USP, tá? Só que vem lá dois ou três e dizem, não, a gente não vai sair. E aí começa toda uma discussão, aí começa o gás de pimenta, aí começa a água, aí começa a se dispersar de uma forma forçada. Não sei se foi exatamente isso que aconteceu na USP. Os alunos dizem que não, dizem que a polícia já entrou nessa operação e saiu com gás de pimenta, saiu agindo com truculência, os policiais usaram bombas de efeito moral, gás lacrimogêneo, cacetetes, como quiser, para retirar os manifestantes do prédio. Em nota, a USP afirmou que havia comunicado a ocupação à Secretaria de Segurança Pública na quinta, quando os estudantes invadiram o prédio, e que a gente chegou a falar sobre isso por aqui. Mas disse que a operação policial deste domingo ocorreu sem comunicação prévia à reitoria. A gente já tem o Gui daqui a pouquinho?
3: Está tendo um probleminha no contato, até porque o Guilherme está lá em frente ao prédio da reitoria da USP. Daqui a pouquinho, quando conseguirmos fechar o sinal com o Gui, ele participa do Manhã Bandeirantes. Diga, Sabino.
4: Não, eu não sou a favor de violência, óbvio. Mas eu acho que a polícia da próxima vez pode chegar para os alunos e falar assim, por favor, me desculpe, dá uma licencinha, né? Por favor, olha, quer que eu te acompanhe? Tem um cafezinho aqui para vocês. Talvez possa fazer assim da próxima vez.
3: Não. 10h53, vamos dar sequência aqui ao Manhã Bandeirantes com o Luiz Felipe Nunes, que vai tratar de dois assuntos. O primeiro deles, uma multa aplicada pelo governo do estado de São Paulo à varejista Fast Shop. O valor, pouco mais de R$1 bilhão. Por conta daquele esquema de fraudes no ICMS, que envolvia também servidores da Secretaria da Fazenda do governo estadual. Luiz, explica essa história pra gente e qual a previsão, a perspectiva do governo de que a Fast Shop pague essa multa, porque aí já é uma outra página desse caderno, né? Bom dia.
21: Muito bom dia, Lupato, Paula, Sabino. Bom dia para você que nos acompanha na Bandeirantes. Inclusive, neste mesmo momento, eu acabo de receber um posicionamento da Controladoria Geral do Estado de São Paulo afirmando que a Fast Shop tem 30 dias para pagamento dessa multa de R$1,40 bilhão, um dinheiro que retorna para o Tesouro do Estado. Ainda existe uma possibilidade de que a Fast Shop faça uma tentativa de não pagamento dessa multa. Deveria entrar, caso essa seja a vontade da Fast Shop, em contato com a Justiça do Estado de São Paulo. Tentei contato com a empresa. Até este momento, não houve nenhum retorno por parte da Fast Shop. A gente aguarda. Quando a varejista nos responder, a gente traz também o posicionamento claro da Fast Shop, assim como sempre fazemos em casos como este. Uma operação no ano passado, a Operação Ícaro, que fez com que houvesse a descoberta de que dezenas de empresas, em conjunto, em conluio com auditores fiscais do Estado de São Paulo, burlassem regras do ICMS. O que acontece é que muitas empresas que fazem o pagamento do ICMS, o imposto estadual, têm direito a um ressarcimento, porque esse pagamento é feito antes do balanço financeiro da empresa. Então é um pagamento em um valor estimado de quanto cada empresa vai vender naquele ano, naquele exercício fiscal. E se a empresa vender menos, se fizer uma contribuição diferente daquilo que foi pago, ela deve receber um ressarcimento. O que alguns auditores da Secretaria da Fazenda do Estado de São Paulo descobriram, e esse esquema surgiu por parte destes próprios auditores, em conluio com as empresas, é que existe a possibilidade, ou pelo menos existia até aquela época, no ano de 2021, de criação de restituição de imposto. Então a empresa até poderia receber seus R$100 mil, mas ao invés de receber R$100 mil, ela recebia R$1 bilhão. Por exemplo, não existia nenhum limite para a criação dessa restituição do ICMS, inclusive a Fast Shop, de acordo com a Corregedoria do Estado de São Paulo e com o Ministério Público do Estado de São Paulo, fez mais de R$1 bilhão nestes créditos fictícios. Eu conversei com alguns auditores, algumas fontes do Ministério Público, melhor dizendo, que me afirmaram que o número de empresas participantes nesse esquema é incontável. A cada momento em que a gente tem um desdobramento dessa operação, que começou mirando principalmente a Fast Shop e a Ultrafarma, a gente descobre novas empresas que participavam desse esquema, fazendo a contratação de outras empresas contábeis que tinham contato com os auditores da Secretaria da Fazenda do Estado de São Paulo. Agora, essa previsão de multa por parte do governo do Estado de São Paulo é de R$1,40 bilhão, que foi o valor que foi contabilizado como o desvio da Fast Shop. Outras empresas ainda não foram citadas pela Corregedoria para o pagamento de multas, mas ao longo das investigações, dezenas de outras companhias que operam no Estado de São Paulo foram enquadradas pelo Ministério Público como tendo participação neste esquema.

0: por parte dessas pessoas que teriam feito essas fraudes. Então, está longe de terminar essa parte de investigação. A Fast Shop deve recorrer, a gente não tem a certeza, porque ainda não houve resposta à nossa reportagem, mas é mais um passo depois desse esquema que durou entre 2021 e 2025, isso de acordo com o Ministério Público do Estado de São Paulo.
1: Bom, lamentável, né, que haja um rombo de R$ 1 bilhão. Estamos falando de R$ 1 bilhão supostamente aí desviado por uma empresa com não pagamento de ICMS, sem falar no valor pago de corrupção, né, para os fiscais estaduais que inclusive foram afastados pelo governo do estado. É óbvio que essa informação ainda precisa ser apurada, já saiu a informação do governo do estado, não saiu a versão da Fast Shop, que é lamentável também, porque depois de tanto tempo a Fast Shop já deveria ter se manifestado. Não se manifestou, estranho.
2: Luiz Felipe Nunes, obrigado. E ó, você também tem informações sobre aquela pesquisa da segurança pública, a sensação das pessoas em relação a isso. Daqui a pouquinho você volta aqui no Manhã Bandeirantes para trazer para nossa audiência.
0: Perfeito, voltarei.
2: Até
3: mais,
2: já.
3: Luiz.
0: Até.
2: Quinto sinal da Bandeirantes vai marcar 11 da manhã.
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6: Houve um grande problema com a venda de pacotes turísticos para a Copa do Mundo FIFA de 1998, esses atrelados a ingressos, e que explodiram no dia da abertura do Mundial, quando muitos torcedores ficaram de fora do estádio e sem entrada. Em muitos casos, as operadoras tiveram que fazer sorteio entre os clientes, oferecer vantagens e fazer acordos na hora de evitar processos judiciais.
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2: 11 horas, 1 minuto. Hora da gente falar de esporte aqui no Manhã Bandeirantes. Sempre com ele, é Pedro Cohen. Tudo bem? Bom dia.
7: Bom dia, Lupato, Paula, Sabino, todo mundo que nos acompanha aqui no Manhã Bandeirantes. Olha só, cheguei com novidades, hein? Porque tem muita coisa pra gente falar hoje. É claro que a gente vai chegar na Copa do Mundo. Quero destacar aqui que falta exatamente um mês pro início da competição do Mundial lá dos Estados Unidos, Canadá, México. 25 dias pro embarque da equipe da Bandeirantes aos Estados Unidos. Tá chegando, mas vamos falar disso daqui a pouquinho.
3: Até lá você completa o álbum?
7: Eu tô querendo, viu?
3: Outro
7: já passei da metade.
3: Eu passei na redação, gente. Ele estava debruçado.
2: Sim.
3: Debruçado no seu álbum da Copa.
2: Você é o que a gente
3: também
2: mais vê.
3: Sabino? Lá, trocando figurinha e tal. Aí eu perguntei, gente, quanto, hein? O que tiver sobrando, faz um pix pra mim. Você comprou, no final das contas, seu álbum?
1: Não comprei. Não sou muito disso, não. Se fosse um álbum de São Paulo, talvez eu comprasse.
3: Ah, mas com o técnico? Com esse técnico,
1: não,
3: você
1: com esse
3: ia
1: técnico
3: comprar?
1: Não dá. Não,
3: imagina
1: com
3: se vier a figurinha dele pra
7: pois
3: você.
7: Pois é, vier uma figurinha do Roger Machado.
2: Ia rasgar a figurinha do Roger Machado.
1: É, botar um X assim em cima.
7: Aqui, bom, ó, eu não quero apontar dedos, tá? Mas na manhã da Bandeirantes aqui, ninguém tá fazendo álbum, então eu tô tendo muita dificuldade pra completar o meu álbum, trocar figurinhas aqui. Tô tendo que... O Pedro Gambassi tá fazendo, então tô conseguindo trocar com ele e com mais uma ou outra pessoa. Aí eu tô esperando os meus amigos que vêm à tarde chegarem pra fazer a festa e conseguir trocar figurinhas com ele.
2: Não,
7: tô trocando
2: mas se
7: por
2: você,
7: distância também.
2: Se você quer entrar nessa onda do álbum da Copa, é Praça Charles Miller no
7: é claro,
2: sábado de manhã.
7: Exatamente.
2: É banca na Avenida Paulista.
7: Exatamente.
2: Aqueles pontos que a gente sabe, que sempre vai ter alguém lá pra trocar figurinhas com você.
7: Nossa. Exatamente.
2: São pontos historicamente marcados da cidade de São Paulo. Agora, o Pedro Cohen disse que a Copa do Mundo começa em exatamente um mês, no dia 11 de junho, a partida de abertura. O Brasil joga a sua primeira partida 2 dias depois,
7: dia 13 de junho,
2: que vai ser um sábado, vai dar para todo mundo curtir bem essa estreia da seleção brasileira. E estamos a uma semana da convocação de Carlo Ancelotti, que acontece na próxima segunda-feira, né, lá no Rio de Janeiro.
7: Exatamente.
2: Vai convocar a seleção brasileira.

0: para a Copa do Mundo. Outras seleções já estão convocando e todas tiveram que apresentar à FIFA aquela pré-lista. 55 nomes, é gente pra caramba, mas isso tem que ser entregue um pouco antes, né?
1: É isso, Lupato, até porque você inscreve 55 nomes, 55 possíveis nomes para irem à Copa do Mundo e depois o treinador de cada seleção faz uma lista reduzida com 26. Se um jogador se machuca antes da Copa do Mundo começar, por exemplo, você só puxa alguém que estava naquela lista dos 55. Antes da gente falar sobre as seleções, porque hoje já tem duas convocações, ok? Duas seleções da Copa do Mundo vão soltar a lista oficial, inclusive uma delas já soltou. A Bósnia e Herzegovina já tem os seus 26 nomes que irão aos Estados Unidos, México e Canadá no próximo mês. Antes da gente falar isso, vamos entender um pouquinho também como funciona para uma confederação, para escolher a escolha desses 55 nomes e depois o corte de mais 29 jogadores para cair para 26. Nós recebemos aqui na Bandeirantes Rodrigo Caetano, que trabalha na seleção brasileira, trabalha na CBF para a seleção brasileira, e veio aqui e explicou todo esse processo. Falou de mais algumas coisinhas também. Vamos ouvir o que ele falou.
2: Segunda-feira enviamos 55 nomes. Em Copa do Mundo, realmente é a inscrição dos 55 atletas que, né, serão escolhidos os 26 depois, no dia 18. Porém, caso tenhamos qualquer necessidade de substituição, os nomes possíveis estarão ou deverão estar entre esses 55. Por isso, a importância de todo o nosso processo aqui interno, a nossa metodologia de trabalho na escolha desses 55.
1: E aí, obviamente, depois de falar isso, Rodrigo Caetano foi perguntado sobre uma possível presença de Neymar. Neymar estará na lista dos 55 nomes. Mas, e aí é o que eu entendi ouvindo a entrevista do Rodrigo Caetano. Ele não confirmou nada, mas o que eu entendi daquilo que ele disse aqui na Bandeirantes é que é difícil que o Neymar esteja na lista dos 26 nomes no próximo dia 18 de maio. Ele deve estar nessa lista dos 55, a CBF não tem a obrigação de divulgar ela, mas é claro que a gente vai acabar sabendo de um nome ou outro e o Neymar estará nessa lista. Falando em pré-lista, Lupato, notícia importante para o torcedor do Palmeiras, viu? Que viu ontem a sua vantagem sobre o Flamengo na tabela do Campeonato Brasileiro cair um pouco, mas tem notícia boa, porque Flaco Lopes e Agustín Rey, lateral direito da equipe, estão na pré-lista da seleção argentina, que também vai ser convocada daqui a alguns dias, ainda
0: Atual
1: não é.
0: campeão do mundo.
1: Exatamente, atual campeão do mundo, ainda não é a lista oficial com os 26 nomes, é a pré-lista com 55, mas Agustín Gay e Flaco Lopes, o José Manuel Lopes, estão nessa pré-lista. Quem sabe eles vão para o Mundial e, bom, depois fiquem mundialmente conhecidos como grandes jogadores do Palmeiras que chegaram à Copa do Mundo via seleção argentina. Lionel Messi e outros nomes, outros grandes nomes, o Dibu Martínez também estão nessa lista. Mas eu prometi que eu ia falar das seleções que já têm a convocação feita, né? O que vão fazer
0: E dos
1: ainda hoje,
0: 26, né?
1: exatamente, dos 26. E a Bósnia e Herzegovina lançou, há cerca de meia hora, é bem recente mesmo, a sua lista oficial. É claro que o nome mais conhecido é o do Edin Dzeko, né? Que jogou no Manchester City, jogou na Inter de Milão, jogou na Roma, hoje joga no Schalke 04, que é um time da segunda divisão da Alemanha. Mas tem outros nomes conhecidos também. Por exemplo, o atacante Demirovic, que joga no Stuttgart da Alemanha, o Kolasinac, que também tem passagem por grandes nomes do futebol europeu, jogou no Arsenal, por exemplo. Esses são alguns dos nomes convocados da Bósnia e Herzegovina para a Copa do Mundo. Ainda hoje, a seleção da República Democrática do Congo vai divulgar os seus 26 nomes para a disputa do Mundial. Amanhã, a Suécia vai divulgar sem Zlatan Ibrahimovic, que já até se aposentou do futebol, não faz mais parte. Os suecos não jogaram em 2022, atuaram em 2018 também sem o seu craque, o Ibrahimovic, mas agora com uma geração que promete bastante, uma geração de ouro. Tem o Gyökeres no ataque, tem também o Isak, que foi jogador do Newcastle e agora joga na equipe do Liverpool. Então, de fato, é um time muito bom esse da Suécia. Estou bastante curioso para ver como que vai funcionar essa convocação. Vivemos a expectativa também, e aí é uma pequena curiosidade só, da convocação do Bolasie, que é um jogador que está na Chapecoense, passou pelo Cruzeiro, jogou no Criciúma também, e é nascido na França, mas atua pela seleção da República Democrática do Congo. Faz um tempo que ele não é convocado, é verdade, a chance é remota, mas quem sabe mais um jogador do Campeonato Brasileiro indo para a Copa do Mundo, dessa vez na seleção da República Democrática do Congo.
0: E
1: Pato.
0: seria legal pra caramba, com certeza, né? O Bolasie, que esbanja muito carisma, principalmente
1: Exatamente.
0: desde que chegou ao futebol brasileiro. E por falar em Brasileirão, rodada do fim de semana muito movimentada, com um resultado bom para o Santos, não tão bom assim para o Palmeiras, e um clássico entre Corinthians e São Paulo.
1: Exatamente, eu diria inclusive que do clássico sai o melhor e pior resultado ao mesmo tempo. Melhor porque o Corinthians dá uma respirada, sai da zona do rebaixamento, é bem verdade que ainda vive esse risco, é o 16º colocado com 18 pontos conquistados, mas não está mais no Z4, então dá para respirar até o fim desta semana, né? Porque vamos ter uma pausa do Campeonato Brasileiro para a disputa da quinta fase da Copa do Brasil. O São Paulo, por sua vez, só não saiu do G4, entre os quatro, ainda está entre os quatro primeiros colocados do Brasileirão, porque o Atlético Paranaense perdeu para a equipe do Vasco na noite deste domingo. Então o São Paulo realmente não teve uma atuação boa ontem na Arena Corinthians. O Corinthians conseguiu vencer com propriedade, alguns erros individuais, é verdade. O Fernando Diniz veio, defendeu os seus jogadores depois da partida, em entrevista coletiva, principalmente o Ranieri, que falha em um dos gols da equipe do São Paulo, o Mateuzinho, que faz um gol contra depois. Então realmente foi um jogo bem atípico da equipe do Roger Machado. Talvez o Sabino discorde da palavra atípico, né? Mas, enfim, foi um jogo bem ruim da equipe do São Paulo.
3: E cai quando?
1: Verdade. Olha, Sabino, eu acredito que se não convencer na Copa do Brasil, São Paulo joga na próxima quarta-feira às 7 horas da noite contra a equipe do Juventude em Caxias do Sul. Se não convencer, eu acho que tem riscos, mesmo se classificando. Se empatar em 0-0, o São Paulo venceu, né? 1-0 aqui no Morumbi. Mas se empatar 0-0, 1-1, eu acho que tem chances de não ser mais o treinador do São Paulo. Apesar do respaldo que o Rui Costa principalmente dá para o Roger Machado.
3: Pode ir junto também.
1: O Rui Costa também é muito cobrado pela torcida do
0: Já
1: São Paulo.
0: Já aconteceu no Grêmio, né? Já Rui Costa trouxe o Roger Machado e os dois caíram juntos.
1: Sim.
4: Não vem me mandar ele pro Grêmio de novo também, não.
1: Pelo amor de Deus. É difícil, que ele volte pro Grêmio, até porque o Grêmio contratou o Paulo Pelaipe no início desse ano para essa função de executivo de futebol, então considero difícil, mas o próprio Rui Costa já disse que se o Roger sair, ele não deve sair junto, que o trabalho dele não está atrelado a isso, ele trabalha para o São Paulo e não para o Roger. Para a gente encerrar então, rodada da Copa do Brasil neste meio de semana, Santos, São Paulo e Palmeiras jogam na quarta-feira, o Tricolor em Caxias do Sul contra a equipe do Juventude às 7 horas, venceu o jogo de ida pelo placar de 1-0, o Santos visita o Coritiba no Couto Pereira às 7h30, 0-0 na Vila Belmiro há 2 semanas, e o Palmeiras vai ao Estádio do Café, que fica em Londrina, no interior do Paraná, para enfrentar a equipe do Jacuipense, venceu por 3-0 na sua arena há 2 semanas. O Corinthians é o único que joga na quinta e também o único que joga em casa, recebe na Arena Corinthians a equipe do Barra, time de terceira divisão. Venceu em Santa Catarina pelo placar de 1-0 a partida de ida e tem tudo para se classificar à próxima fase, pessoal.
3: Mas o Jacuipense não é do Paraná.
1: Não,
0: vendeu o mando.
1: É da Bahia, vendeu o mando e vai jogar no Estádio do Café, que é o estádio do Londrina, no interior do Paraná.
0: É uma região que... Uma vez eu fui assistir a um América Mineiro e Palmeiras no Estádio do Café, em Londrina. E é uma região com muitos palmeirenses, eu não sabia disso. E aí a própria administradora ali do estádio tenta fazer esse tipo de movimento para levar para lá. O estádio sempre lota, sempre tem bastante palmeirense por lá para dar essa oportunidade de um jogo mais perto, né? Porque de Londrina para São Paulo para assistir uma partida é um pouco mais complicado.
1: Sim.
0: Vários jogos do Palmeiras já aconteceram no Estádio do Café, sempre o Palmeiras como visitante, mas nesses jogos menores, diríamos assim, né? Contra equipes que se interessam na venda de mando de campo. Pedro Cohen volta amanhã com mais de futebol e essa grande expectativa que nós temos aqui na Bandeirantes pela Copa do Mundo, que começa em 1 mês. E eu confesso que já estou fazendo programação para dias de jogos do Brasil.
1: Eu também, eu já falei.
0: Já entro naquela de estou me iludindo, sabe?
1: Sei, já falei até pra minha família, assim, ó, não marquem nada a partir do próximo mês, porque eu não vou fazer, eu vou ficar
0: pois
1: em casa
0: é.
1: Assistindo os jogos.
0: E vai ser bom, então. Porque não vai ter essa história de jogar em horário comercial, né, de trabalho.
1: Exatamente.
0: O Brasil joga sábado, joga sexta, sempre à noite, vai ser bom demais pra bom assistir demais. Essa Copa do Mundo.
4: Eu já tenho uma festa, inclusive, no primeiro dia, então
0: eu
4: não,
0: também.
4: Não vou estar acompanhando, não, mas não é pra acompanhar o jogo.
0: Ah, vai ter que ter telão na festa que eu vou.
4: Ah, não vai ter não.
0: Senão eu não vou.
1: Já tenho também um negocinho marcado aí pra mais pro dia.
0: A estreia,
1: 13,
0: né? A estreia.
1: Exatamente.
0: Pedro Cohen, valeu, até amanhã.
1: Valeu, gente, até. Tchau.
3: Obrigado.
4: Valeu.
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7: Com 4 participações no currículo e 2 pódios consecutivos, o meio-campista Luka Modric chega para a disputa do seu 5º Mundial com a seleção croata. Ele quer levar o xadrez branco e vermelho adiante mais uma vez e colocar em xeque as principais seleções do mundo. Na última edição, em 2022, levou a Croácia ao 3º lugar. Antes disso, em 2018, decidiu a competição contra a França. E claro, já mais experiente, com uma geração se transformando no futebol croata, segue sendo o líder e protagonista dessa equipe. Não mais no Real Madrid, hoje no Milan, Modric perdeu velocidade, mas com a inteligência e a capacidade de organização, promete levar a Croácia adiante neste Mundial.
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3: Horas e 14 minutos no Manhã Bandeirantes agora. 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
3: Valeu, Andrei. Obrigado. Até amanhã.
0: Agora 11 horas e 20 minutos. Olha, para você motorista que está trafegando pela capital paulista, muita atenção na região da Marginal Pinheiros. Um acidente de trânsito envolvendo um caminhão e uma moto na Marginal, na região da Vila Leopoldina, com a confirmação de uma vítima em estado grave. Por isso, o helicóptero Águia foi acionado, teve que realizar o pouso na pista para o resgate dessa vítima, que está sendo deslocada até um hospital. Ou seja, neste momento, a interdição da Marginal Pinheiros na Vila Leopoldina. Se você puder evitar essa região, que faça, porque o trânsito está um pouco mais complicado por conta desse acidente envolvendo um caminhão e uma moto.
11: Agora, 11h21, a gente vai com o nosso Guilherme Oliveira, tá lá na USP, onde a gente teve a questão de desocupação coordenada ou desordenada, de acordo com a reitoria, dos alunos que ocupavam a reitoria da USP. Essa desocupação aconteceu ali na madrugada de domingo, a reitoria dizendo que não tinha sido avisada dessa ação da polícia antes. Obviamente que os alunos que ocupavam o local reclamando de truculência, de violência. Gui, conta pra gente como é que tá amanhã dessa segunda-feira, começando essa semana aí na USP, o que que falam todos os lados, hein? Bom dia pra você.
12: Tudo bem, Paula? Bom dia pra você, Sabino Lupato, aqui nos acompanha aqui na Bandeirantes. O prédio da reitoria da USP aqui no campus do Butantã, na zona oeste de São Paulo, segue fechado agora para o trabalho de perícia e de limpeza. Neste momento, por aqui, seguranças da própria Universidade de São Paulo, assim como a Polícia Militar, oficiais da Força Tática, que são oficiais já especializados em casos de confronto, mas tudo tranquilo nesta manhã, apenas o trabalho mesmo de perícia e também de limpeza. De acordo com a USP, sim, houve danos ao patrimônio público, um portão aqui, o primeiro portão de segurança foi destruído, assim como no hall de entrada as catracas foram quebradas aqui do prédio da reitoria da USP e também as portas de vidro que foram quebradas. Há uma expectativa bem viável de que o prédio seja liberado amanhã para os funcionários aqui da reitoria da USP. A Secretaria da Segurança Pública do Estado divulgou uma nota sobre essa ação da Polícia Militar na manhã de ontem, pouco depois das 4 horas da manhã, 50 policiais que entraram aqui no prédio e assumiram o controle de novo do local. A gente lembra que os grevistas, eles invadiram o prédio da reitoria na quinta-feira da semana passada e desde então estavam dormindo aqui nesse local. E por volta das 4h15 da manhã de ontem, houve esse trabalho de retirada de 150 grevistas que estavam por aqui. Ainda nessa nota, a Secretaria da Segurança Pública disse que os policiais usavam câmeras corporais. Então, se houve algum excesso por parte de algum agente, esse excesso será identificado e o agente será penalizado por isso. A Polícia Militar disse que não houve feridos nessa ação. 4 grevistas foram levados para uma delegacia num primeiro momento, mas cerca de 2 horas depois foram liberados. A USP divulgou uma nota sobre essa ação. Como você disse, Paula, a Universidade de São Paulo informou que não foi comunicada previamente dessa ação da Polícia Militar, mas que a ordem, sim, deveria ser restabelecida como foi. A USP ainda disse que está aberta ao diálogo com os estudantes da USP. Esses estudantes, eles reivindicam melhorias na universidade, aqui no campus, mas um programa específico de auxílio para alunos em vulnerabilidade social. Hoje, esses alunos, eles recebem um benefício de pouco mais de R$ 800. Os alunos querem que esse benefício seja de R$ 1.800. A reitoria da USP já disse que não há possibilidade alguma dessa correção. Até por isso que houve esse ato um pouco mais violento por parte dos grevistas, porque a reitoria já havia comunicado que não haveria possibilidade desse reajuste de pouco mais de 800 para 1.800. O fato é que, além de um ato estudantil, pode ser considerado também um ato político. Desde o início da invasão, os estudantes criticando o novo reitor que foi escolhido pelo governador Tarcísio de Freitas, o Aloísio Segurato. Ele tomou posse em janeiro deste ano. Os alunos também criticando o governador Tarcísio de Freitas e com diversas camisetas e bandeiras de movimentos ligados à esquerda. Hoje, a 1 hora da tarde, há uma grande manifestação prevista na porta da reitoria da Unesp, que fica na Praça da República, no centro de São Paulo. E aí é uma manifestação conjunta de alunos da USP, da Unesp e da Unicamp, estudantes, inclusive, vindo neste momento do interior de São Paulo para essa grande manifestação no centro da capital paulista. E são as mesmas reivindicações, melhorias em todas as instituições, obviamente, USP, Unesp e também Unicamp. Além dos estudantes, os funcionários dessas universidades devem vir também, devem comparecer nessa manifestação marcada para 1 hora da tarde. Policiamento reforçado aqui na USP e policiamento também que vai ser reforçado na Unesp, é claro, para evitar uma possível invasão no prédio da reitoria lá. E também lá é o local onde o CRUESP acaba se encontrando, que é o Conselho de Reitores das Universidades de São Paulo, pessoal.
3: Que não sejam 2 algazarras novamente, né? Na reitoria e lá na Unesp, na Praça da República, que a gente tenha aí ordem, porque manifestação, ela é legítima, pode acontecer. O que não pode é algazarra, o que não pode é violência contra patrimônio público, é isso que não pode.
0: Obrigado, Guilherme Oliveira, agora 11h27.
13: 11-999-0487-56.
14: Bom dia a todos do
0: Bom dia. Bom dia.
14: Sou o Guga, palmeirense de Ribeirão
0: Pires. Fala, Guga.
14: A segunda-feira é muito difícil. Sol de 22 graus aqui na Praia Grande. Agora o mar tá agitado, hein? Quase não, você não vê a areia. A água tá forte, mas o dia tá lindo. Um abraço.
11: Que delícia. E olha, vocês sabem que como eu fiz o Jornal da Band de sábado, fiz a previsão do tempo, né? E aí junto com essa frente fria que tá provocando a queda da temperatura, tem a previsão mesmo de provocar a ventania, então de até 90 km por hora, o que explica o mar agitado aí do nosso ouvinte.
0: Pois é, e olha, sol de 22 graus.
11: Tá bom, vai, aquece.
0: Aí já não é tão ruim. Agora, em São Paulo, capital, previsão de máxima hoje, 20 graus. E neste exato momento, 16. É pouco, né? Eu não consigo gostar.
15: Bom dia mais uma vez, aqui é o Marcelo de Ribeirão Pires. Depois da entrada da Regis Bittencourt, do Rodoanel, aqui tá tudo parado, sentido Bandeirantes, Anhanguera, Castelo Branco, tudo parado. Não sei se é obra no caminho, se é acidente.
0: Informação chegando pelos nossos ouvintes, então, prestação de serviço, muito trânsito na região do Rodoanel, perto ali da Regis Bittencourt.
16: Olá, meus queridos, bom dia, bom,
11: bom dia.
16: Dia.
11: Bom dia.
16: Que vocês continuem sendo essas bênçãos que são para nós, tá? Vocês também, talvez não percebam, mas vocês acabam sendo um canal de bênção através das informações, através dos alertas, através dos esclarecimentos que vocês fazem. Vocês querem ser assaltados? Vem passar o Vicente aqui, tá? Eu e minha esposa aqui andando aqui na hora da praia, fomos cercados por dois indivíduos, duas armas na cabeça, na minha cabeça, eu, minha esposa e minha filha, levaram aliança, levaram celulares, e é assim. E logo em seguida também fomos cercados de novo, ainda bem que, graças a Deus, conseguimos escapar. Mas, né, contra a arma de fogo, não deve se reagir. Um abraço a todos, bom dia e viva o Brasil!
11: O Brasil na Copa, né? Porque desse jeito não dá pra fazer um salve ao Brasil só quando a gente estiver tirando sarro da gente mesmo. Você não pode ir pra praia.
0: Aí admirável calma do ouvinte de não reagir também, né?
11: Nossa, ainda bem. Agora eu fico pensando, praia, né? Geralmente a gente não tem nem onde guardar o celular na praia, concorda? É. Né? Porque a gente vai colocar onde? Ou a não ser que a gente comece agora a caminhar pela praia de bolsa. Mas a bolsa também pode ser levada. Sei lá, tá tudo difícil.
0: Tá complicado. Olha, o Quinto Sinal vai marcar 11h30 da manhã desta segunda-feira, dia 11 de maio de 2026. Mais um intervalo rapidinho aqui no Manhã Bandeirantes. E na volta, a gente vai trazer aquela pesquisa falando sobre a sensação das pessoas em relação à segurança aqui no Brasil. Mas antes da gente partir para o intervalo, um recado, hein? 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
11: 11 11h32 de volta aqui com Manhã Bandeirantes, com essa pesquisa que saiu hoje, que só traduz o que a gente sente todos os dias: medo, insegurança. E é isso que você, ouvinte, está mandando aqui pra gente na sua participação também, mostrando o quanto você já mudou a sua rotina, que você faz parte desses números que foram divulgados hoje pelo Datafolha. O medo da violência altera a rotina de 57% dos brasileiros. A pesquisa mostra ainda que 9 em cada 10 tem medo de pelo menos um crime e já mudou a sua rotina por conta disso. Um crime pode ser um furto, um assalto, de ser morto pelos bandidos. Luiz Felipe Nunes está por aqui para detalhar mais os números para a gente, né, Luiz? Dessa pesquisa, que na verdade traduz o que a gente reclama, o que a gente sente todos os dias e o que é a vida do brasileiro, infelizmente, né? Bom dia de novo para você.
19: Muito bom dia, Paula. Bom dia para todos os nossos ouvintes.
3: Bom dia.
19: É uma pesquisa que mostra de uma maneira mais fiel, inclusive, do que os dados que são divulgados pelas secretarias estaduais de segurança. Porque muitas vezes a gente vê pesquisas feitas pelas secretarias que mostram que os números são positivos, de que há uma diminuição nos crimes, mas a gente se pergunta onde esses crimes estão diminuindo. Porque a percepção nas ruas é de medo. Justamente, essa foi uma pesquisa que perguntou sobre os medos da população. Esse dado de que 57% dos entrevistados, foram mais de 2 mil pessoas consultadas, já mudaram algum comportamento por causa da violência, e qualquer tipo de comportamento. O mais frequente foi uma mudança de 36% dos entrevistados que registraram que pararam de atravessar um percurso por conta do medo. Então, agora, ao invés de pegar um ponto de ônibus mais perto da casa, mudam um pouco a trajetória para outro local onde se sentem um pouquinho mais seguras. Esse dado de 36% é seguido de muito perto por outro que é semelhante, de 35% de pessoas que deixaram de sair de noite, por exemplo, porque tem medo. E um que é muito característico de São Paulo. 26,8% das pessoas que foram entrevistadas afirmaram que agora retiram a aliança antes de sair de casa. É uma estatística que mostra o que a gente vem relatando há muitos e muitos meses, de que muitos criminosos miram atualmente nem o celular. Tem criminoso que te aborda pedindo somente a aliança. E muitas pessoas vão entregar o celular e o criminoso já, ó, subiu na moto e foi embora. Então é uma percepção de medo de pessoas, inclusive 22%, que deixaram de adquirir um bem com medo de ser roubado. Então a pessoa que precisa trocar de celular, tá com um celular antigo, tá com algum problema que precisa ser modificado, mas pensa, pra que que eu vou trocar de celular se eu vou ser roubado? O que que vai mudar eu comprar um celular novo se daqui a pouco eu vou parcelar em 10, 12 vezes, vou seguir pagando esse celular, mas esse celular vai estar na mão de um bandido? Então, nessas mudanças de comportamento, também tem aquelas pessoas que têm o celular pro ladrão, por exemplo.
11: Sabino, que falou mais cedo.
19: Exatamente. Você tem um celular que você usa pro dia a dia e tem um celular que você sai de casa porque você sente com medo de perder esse aparelho por conta da criminalidade. Além disso, essa pesquisa também mostra outros fatores. Um deles, de quantas pessoas agora estão vivendo em zonas que são, na verdade, controladas pelo crime organizado, pelo tráfico de drogas, pela milícia, por outros tipos de criminalidade. 41% dos brasileiros com mais de 16 anos vivem em regiões em que as pessoas relatam que estão nessa situação. A maioria tem medo de fazer uma denúncia, justamente porque a região está controlada pelo crime organizado. Nas capitais, esse número é maior, 55,9% dos entrevistados, mas é um problema nacional. Tem pessoas que responderam a essa pesquisa que moram no interior, tem pessoas que moram nas regiões metropolitanas, são mais de 130 cidades que foram consultadas, 137 cidades, 2.004 pessoas, então só mostra que essas características são nacionais. E o dado que é mais próximo da totalidade, 96,2% dos brasileiros com 16 anos ou mais têm medo de algum tipo de criminalidade. E entre as pessoas que responderam, 40% passaram nos últimos 12 meses por uma situação de criminalidade. Pessoas que foram roubadas, assaltadas.
3: 40%.
19: 40%. Ou presenciaram um parente ou amigo próximo morto.
11: Ai, que horror.
19: 40% das pessoas. Se a gente for traduzir isso para números de fato quantitativos, 66 milhões de brasileiros. Se você entra numa sala, somente nesse estúdio, a gente tem pessoas que responderiam a essa pesquisa de maneira positiva, que passaram por um dado de criminalidade ou que presenciaram algum parente, pessoa próxima, que foi roubada, que foi assaltada, que passou por crimes virtuais, porque esse é o principal medo atualmente do brasileiro. Mais de 80% das pessoas que responderam dizem que têm medo de passar por um golpe virtual. Seguido de pertinho, 82% por roubo à mão armada. Então, mais gente tem medo de passar por um golpe virtual do que ser assaltada à mão armada. Esses são os dados que a gente colhe nessa pesquisa que foi feita, encomendada pelo Fórum Brasileiro de Segurança Pública, que foi realizada pelo Datafolha, um instituto de altíssima confiabilidade, que faz diversas pesquisas. E agora a gente tem esses dados que traduzem o que a gente já sabia. Mas é alarmante. A gente sabe que quase todos os brasileiros têm medo, mas quando você pega uma pesquisa em que 96% das pessoas respondem a mesma coisa, só mostra para secretarias estaduais, mostra que essa vai ser uma tendência dessas eleições, ainda bem que vai ser discutido nessas eleições. A gente espera que passe do discurso, que seja implementada alguma mudança. E não é difícil, só em São Paulo. Hein? Exato. É. São em todos os estados.
3: A gente tem falado muito aqui o seguinte, a gente tem falado muito que as estatísticas mostram uma diminuição do crime. As notas oficiais das secretarias mostram uma diminuição do crime, mas não é o que a gente sente, não é o que a gente vive nas ruas. E os governos podem pagar muito caro por isso, porque as pesquisas também mostram que hoje a maior preocupação do brasileiro é a questão da segurança pública. É por isso que isso deve influenciar as eleições, eu não tenho dúvida. Até mesmo aqui no estado de São Paulo, onde o governador Tarcísio de Freitas tem um alto índice de aprovação, é o favorito nas pesquisas, ele tem esse problema, as pessoas reclamam da questão da segurança pública aqui em São Paulo. Vai ser um calcanhar de Aquiles na eleição para o governador Tarcísio de Freitas, não tenham dúvida disso. Enquanto isso, e nós vamos falar daqui a pouco, passados 3 anos e meio de governo Lula, nada foi feito, nada foi feito. Agora eles vêm aí com um pacote, daqui a pouco nós vamos detalhar. Diz que vem com um pacote aí, vamos ver quanto eles vão gastar. Você vai ver quanto eles vão gastar e depois eu te digo quanto o crime organizado fatura para ver a discrepância dos números.
20: E aí é importante também, né? A gente sempre se depara quando há um caso. A gente traz aqui a notícia de um assalto, de um roubo. E aí vem uma nota dizendo, ó, nessa região um número caiu. Os casos registrados estão menores. Agora, nunca na nota há a explicação do porquê. Com números mais baixos, a sensação é contrária. Porque era para uma coisa refletir a outra. Na teoria, se você olha, ó, menos roubos, sensação é de segurança por parte da população. Mais casos de roubo, mais insegurança da população. É uma situação difícil de explicar essa não relação entre essas duas coisas, né? Porque a sensação é de insegurança extrema. Principalmente também por conta da impunidade, daqueles casos de pessoas, de criminosos que aos 20, 21 anos já foram presos 40 vezes, já cometeram crimes nas 40 vezes e continuam na rua. Isso quando não é menor de idade, né? É que aí fica no máximo 3 anos se reeducando. Não é nem preso, não pode falar que foi preso. Precisa de uma mudança estrutural e rápida para que essa sensação da população não se espalhe ainda mais. Essa insegurança comprovada pela pesquisa que o Luiz acabou de trazer pra gente. Aliás, obrigado, viu, Luiz?
19: Obrigado, gente. Um abraço pra vocês.
3: Valeu, valeu, Luiz.
20: E aí, em segurança pública, um outro problema muito grande aqui do Brasil é o comando do crime organizado em certas situações. E o Canal Livre desse fim de semana recebeu Lincoln Gaquia, que é promotor de justiça aqui de São Paulo, especializado no combate ao crime organizado há mais de 20 anos, jurado de morte por facções criminosas. E ele disse que classificar o PCC e o Comando Vermelho como organizações terroristas não vai trazer nenhuma vantagem para o Brasil. Durante a participação no Canal Livre, ele explicou que, além de sanções econômicas, o desejo dos Estados Unidos só iria prejudicar o trabalho de combate ao crime que já vem acontecendo aqui no Brasil.
21: Pela legislação americana, é possível, sim,
2: que os Estados Unidos possa fazer uma intervenção militar fora dos Estados Unidos, como ele fez na Venezuela. Claro que nós estamos muito distante disso, eu acho praticamente impossível. A última desvantagem, que quando você classifica, quando ela é classificada nos Estados Unidos, uma organização como terrorista, o nível das informações que oferece um risco para o Estado norte-americano, ele é classificado como confidencial ou secreto. E aí, basicamente, a gente não pode ter acesso a essas informações tão fáceis como a gente tem
21: dificulta
2: hoje.
21: Dificulta a relação
2: dificulta
21: e a troca.
2: Dificulta a relação policial.
20: Para o promotor, que é considerado o inimigo número um do PCC no Brasil, o combate deveria acontecer de maneira coordenada entre todas as forças. O que poderia atrapalhar a ação, de acordo com o promotor, é a divergência política dos poderes. Mas Lincoln Gaki afirmou que não há muito mais tempo para conter o avanço das organizações no país.
2: O que a gente precisa, na verdade, é de uma autoridade que esteja acima das polícias, que possa coordenar, formar as equipes com todas as polícias, mais a Receita Federal, COAF, com os tribunais de conta, Controladoria Geral da União, com os órgãos de controle e com os ministérios públicos. Então, se não houver essa união de esforços, daqui talvez a 10 ou 20 anos a gente vai estar falando como é que nós vamos combater o narco-estado que virou o Brasil.
20: A infiltração do crime organizado já está em vários setores da economia, mais para a lavagem do que para a geração do dinheiro. Hoje, só o PCC lucra cerca de 2 bilhões de dólares por ano, com atuação em todo o Brasil e em outros 28 países. Nesse ponto, para Lincoln Gaquia, promotor de justiça de São Paulo, as autoridades ainda pecam na fiscalização.
2: Eles procuram setores da economia que têm uma deficiência de regulamentação e fiscalização, um baixo risco, um setor que tem opacidade. Então veja que nos postos de gasolina, o fenômeno das maquininhas de cartão, aí vem as fintechs, né, que são os bancos digitais, e aí isso migrou para os fundos de investimento, né, porque você abre empresas hoje nesse país, eu chamo esse fenômeno de pejotização do crime. Você abre 100, 200 empresas em poucas horas, sem que ninguém cheque nada.
11: Diante de toda essa realidade que a gente está falando de insegurança do país, e até mesmo com o Gaquia falando no Canal Livre, o governo federal está se sentindo finalmente pressionado, quer sair da inércia, fazer algo contra o crime organizado.
3: E que inércia?
11: Quase 4 anos de inércia, né, Sabino? Só desse. O novo projeto de segurança pública bilionário vai se chamar Brasil contra o Crime Organizado. Da Bandeirantes Brasília, Felipe Campbell vem chegando. Conta mais um pouquinho pra gente dessa pressão. Agora, sabe quando a água bate ali na bunda? É mais ou menos isso que aconteceu, né, Campbell? Vamos ver se dá tempo, né? Bom dia pra você.
22: Bom dia, Paula, Sabino, Lupato.
20: Bom dia. Bom dia.
22: De fato, como até vocês estavam falando, é um dos temas que vai ser mais relevante nessas eleições, né? A questão da segurança pública é alvo de preocupação da maioria dos brasileiros e, então, por isso também os partidos políticos, os candidatos estão de olho nesse tema esse ano de eleição e o governo está se movimentando nesse sentido. O presidente Lula deve lançar amanhã, terça-feira, esse programa Brasil contra o Crime Organizado, que prevê investimentos de 11 bilhões em ações de segurança pública. O plano terá foco no combate financeiro às organizações criminosas, área em que o crime organizado vem ampliando a sua atuação e a adesão ao programa. No entanto, dependerá dos governos estaduais. Apenas dos estados que aderirem às medidas terão acesso aos recursos provenientes de fundos federais. A proposta prevê a publicação de 4 portarias, uma voltada ao enfrentamento do tráfico de armas, outra para a asfixia financeira do crime organizado, uma terceira para ampliar as taxas de esclarecimento de homicídios e uma quarta destinada ao reforço da segurança no sistema prisional. Do total previsto, 1 bilhão virá do orçamento deste ano, enquanto os outros 10 bilhões serão financiados por meio de empréstimo do Banco Nacional de Desenvolvimento Econômico e Social, o BNDES. Né? Então, essas são algumas dessas ações que devem ser colocadas em práticas com esse novo plano do governo, tentando dar uma resposta em relação à segurança pública, lembrando que recentemente já tivemos algumas outras legislações sobre esse assunto, como o PL antifacção, e também ainda está no Congresso, né, a PEC da Segurança Pública, que a gente já não sabe se vai avançar ainda nesse governo, né? Volto com vocês.
3: Olha, vamos lá. Felipe disse aí, são 11 bilhões investidos pelo governo nesse pacote que vem já tarde. Vem tarde para um governo que está aí há 3 anos e meio. Mas vamos considerar desses 11 bilhões, 1 bilhão que vem do orçamento. Os outros 10 vêm de empréstimo do BNDES. 1 bilhão. Ah, 1 bilhão é dinheiro para burro? É. Só que o crime organizado fatura 2 bilhões de dólares. De dólares por ano. Enquanto nós vamos investir 1 bilhão na segurança pública. Isso mostra a disparidade que há entre o tamanho do crime hoje...
20: 1 bilhão de reais. É,
3: o quê? 1 bilhão de reais.
20: É um investimento, sendo que eles faturam 2 de dólar.
3: Exatamente, 1 bilhão de reais. O crime organizado fatura 2 bilhões de dólares. Ou seja, 1/10 do valor. 1/10 do valor. Essa é a discrepância entre os números do crime organizado e do combate que nós fazemos de forma oficial a esse crime.
20: Eu, aqui no começo do Manhã Bandeirantes, já trouxe, né? Mas mostra um pouco, né, desse poder que tem hoje o crime organizado e que aí demanda um investimento muito maior. Uma operação de um núcleo que ajudava na lavagem de dinheiro do crime organizado e que era um núcleo que usava da música, das redes sociais para lavar esse dinheiro. Prenderam MC RSP, MC Pose do Rodo, dono de página de fofoca nas redes sociais. Esse grupo, que não é o único que lava dinheiro para facção criminosa, eles teriam movimentado para lavar dinheiro 10 bilhões de reais. É um outro valor que chama muita atenção. Porque aí você para e pensa, são muitos outros núcleos de lavagem de dinheiro. Porque a gente já falou aqui de posto de combustível para lavagem de dinheiro, fintech para lavagem de dinheiro, agora música, não só música, mas também redes sociais. Tá em tudo quanto é canto, com valores.
3: Ou seja, a reação do governo federal é pífia.
20: É baixa.
3: É pífia.
20: É um valor muito pequeno.
11: Não, e não dá para esquecer que há pouco a gente estava com instaurada uma CPI do crime organizado. Vocês lembram disso, que o relatório final, inclusive, não foi aprovado, principalmente porque naquele relatório final, o senador Alessandro Vieira pedia ali a investigação ou intimidação de pelo menos 3 ministros do STF e do Procurador-Geral da República. E essa CPI do crime organizado, ela só foi instaurada, a gente tem que lembrar também, depois da operação do ano passado nas comunidades do Rio de Janeiro, que naquela época, inclusive, o governo federal veio contra essa operação e depois teve que mudar o discurso, porque uma pesquisa com a sociedade mostra que a maioria, inclusive quem mora nessas comunidades, é a favor desse tipo de operação. E aí se tem, finalmente, a CPI do crime organizado, essa comissão que teve o relatório, inclusive depois, recusado.
20: Bom, o Campbell continua aqui com a gente porque ele também vai falar sobre a situação do PL da dosimetria, aprovado no Congresso, vetado pelo presidente Lula, veto derrubado pelo Congresso, mas no fim de semana uma canetada monocrática do ministro Alexandre de Moraes suspendeu a validade da lei até que o Supremo, em plenário, decida sobre essa lei. E aí, Campbell, o que nós temos de novidade? Já há uma data para análise do Supremo?
22: Bom, antes do Supremo começar a analisar de fato no plenário essa medida, o presidente Lula e os presidentes da Câmara, Hugo Mota, e do Senado, Davi Alcolumbre, eles devem se manifestar, a expectativa é que eles se manifestem até o fim dessa semana, nesse processo que trata da derrubada do veto ao PL da dosimetria. Na semana passada, o ministro Alexandre de Moraes ele solicitou informações, né, aos chefes do Executivo e do Legislativo, os ofícios foram enviados hoje, inclusive, ele também suspendeu os efeitos da lei que pode reduzir as penas dos condenados pelos atos de 8 de janeiro até que essa ação seja julgada na corte. Em entrevista a Bandeirantes e a Band News TV, o relator do PL da dosimetria na Câmara, Paulinho da Força, disse acreditar na manutenção da derrubada do veto de Lula. Ele afirmou também que conversou com ministros e que não viu resistência ao projeto no STF durante a relatoria.
1: Na medida que ninguém me ligou nesse período, eu entendia que tinha ali, então, uma sinalização positiva do Supremo. Eu estou tranquilo com isso e acho que a decisão do Supremo vai ser favorável ao projeto de lei, até porque foi um projeto que teve 318 votos na Câmara para derrubar o veto do Lula e 49 senadores, ou seja, voto de PEC para derrotar o veto do Lula. Então, acho que dificilmente o Supremo vai dizer não para um projeto de lei desse.
22: Na avaliação de Paulinho da Força, os condenados pelos atos de 8 de janeiro já pagaram a pena e, falando ao jornal Gente, ele disse que se o Supremo não homologar a derrubada do veto ao PL da dosimetria, a Câmara vai ter que voltar a discutir esse tema.
1: Acho que as pessoas que estão presas já pagaram suas penas e poderão ser soltas. Eu prefiro acreditar nisso do que pensar já num próximo passo. Acho que se acontecer, os líderes da Câmara terão que sentar imediatamente para encontrar um caminho.
22: Além das manifestações dos presidentes da Câmara e do Senado e Lula, Alexandre de Moraes também pediu a manifestação da PGR e também da AGU. O prazo para que a Procuradoria-Geral da República e a Advocacia-Geral da União será aberto após o envio das informações pelos chefes do Executivo e do Legislativo. Então, esse assunto ainda deve se arrastar mais um tempo até que, de fato, seja definido se esse veto vai cair ou não e se essas penas poderão ser reduzidas ou não. Volto com vocês.
3: Democracia parte do princípio que a gente vota e escolhe os nossos representantes. Votar certo, votar errado é uma outra questão. Se são bons, se são ruins, é uma outra questão. Mas a democracia precisa ser mantida. E o melhor jeito, o único jeito de se manter a democracia é no voto. Pois bem, esses nossos representantes eleitos por nós vão lá e tomam uma decisão de derrubar o veto presidencial, um projeto de dosimetria. Portanto, tomam uma decisão em nosso nome. Aí vem um indivíduo, que foi indicado para o Supremo Tribunal Federal, não foi eleito, sozinho, e derruba algo que foi aprovado por 300 e tantos parlamentares, 317, se eu não me engano, ou qualquer coisa que valha, por 317 parlamentares, e suspende. Ah, mas ainda vai para o plenário. Ok, então por que não mandou direto para o plenário antes de tomar uma decisão? É óbvio que há um viés político nessa decisão. E aí que a gente fala de algo chamado ativismo judiciário. Ou seja, os juízes tomando posições políticas, tentando justificá-las com base em alguma filigrana jurídica. Infelizmente, é o que acontece isso no Supremo, e é por isso que no Supremo a gente tem aquela impressão de que tudo vai mal.
11: Aliás, e isso tem sido uma arma desse governo federal, né, Sabino? Porque não vai parar no Supremo a dosimetria, marco temporal, desoneração da folha de pagamento. O que acontece é que quando uma pauta que passa de uma forma que não agrada o governo federal, são partidos da base governista que fazem esse pedido.
3: Muito bem lembrado.
11: Para o STF, e aí lá eles analisam de uma forma, na maioria das vezes, diferente.
20: 11 horas 56 minutos, aproveitar para agradecer o repórter Felipe Campbell da Bandeirantes Brasília, que trouxe as informações da capital federal, e chamar o nosso último intervalo rapidinho. A gente já volta para o finalzinho do Manhã Bandeirantes.
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20: 11h57, manhã Bandeirantes de volta nesse finalzinho. Vamos atualizar a situação daquela ocorrência, um acidente de trânsito envolvendo um caminhão e uma motocicleta na Marginal Pinheiros, à altura da Vila Leopoldina, agora com a confirmação de duas vítimas, sendo uma socorrida pelo SAMU com um ferimento mais leve no braço. E a segunda vítima, aquela que foi resgatada pelo helicóptero Águia, que pousou na Marginal Pinheiros, está com um traumatismo crânioencefálico, foi levado às pressas ao hospital, mas neste momento o helicóptero Águia já deixou o local. A situação do trânsito na Marginal Pinheiros deve começar a ser reestabelecida a partir de agora. Por falar em trânsito, tem ouvinte mandando mensagem.

0: Prestação de serviço sempre chegando pela nossa audiência. E por falar em você que está nos acompanhando, sempre importante lembrar, em São Paulo, a partir de sexta-feira, 15 de maio, a Bandeirantes, em uma nova frequência, 107.3. Essa frequência que está disponível em todos os aparelhos de rádio, viu, Paula Valdez? Tanto os novos quanto os antigos. Sempre importante a gente ressaltar aqui essa informação à nossa audiência.
1: Só a partir de sexta, mas já vai lá e salva 107.3. A partir de sexta-feira a gente segue se falando, só que num outro numerozinho, num outro dial, como a gente chama ali na rádio. Pode ser rádio o que você tem hoje, um novo, um antigo, em todos eles, o dial mesmo. 107.3, capital e região metropolitana, a partir desta sexta, tá? Só a partir de sexta-feira.
0: 59 vai marcar meio-dia? Deu.
1: Foi.
2: Amanhã a Bandeirantes vai ficando por aqui. Nós voltamos amanhã às 10 da manhã, logo após o Jornal Gente. Boa tarde, boa tarde, boa tarde. Tchau, Paula. Tchau, Vitor.
1: Tchau, gente. Obrigada. Tchau, Sabino, Lupato, ouvintes. Obrigada pela audiência, pela companhia. Mais um dia por aqui. Cuidem-se com essa insegurança que a gente tanto fala. 14h, eu tô de volta no Tarde Band News, na Band News TV. Amanhã, aqui no Manhã Bandeirantes. Beijo.
0: Muito obrigada a você que esteve conosco nesse comecinho de semana. Que ela seja ótima para todos nós. Você que está na Bandeirantes agora fica com o Elia Júnior e o Nossa Área. Um abraço a todos, ótima tarde e até amanhã. Tchau.
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4: Olá pessoal, boa tarde. Estamos juntos sempre. Pra você aqui, é claro, na sua melhor frequência. Muito bom que você esteja a bordo da nossa Bandeirante, segunda-feira, 11 de maio. Ótimo que a gente possa começar mais uma semana juntos, com a melhor vibe, com o melhor caminho, com a melhor ideia de que juntos sempre seremos mais fortes, com essa luz que eu imagino tenha que nos iluminar para que os melhores traçados possam ser percorridos, principalmente com a ideia de que o ser humano é imperfeito. Isso é verdade absoluta. Agora, em cada área, a busca tem que ser por erro menor que a virtude. Se conseguirmos avançar com esse balanço positivo, seguramente iremos mais longe e com um pouso mais seguro e confortável. A rodada de ontem do Campeonato Brasileiro apresentou um exemplo categórico dessa equação. Corinthians 3, São Paulo 2. O ser humano em questão é Fernando Diniz. Erro menor do que a tática apresentada. Corinthians envolvente, organizado e intenso. As conquistas de território nesse futebol mais moderno, elas foram sempre bem arquitetadas e no final, o time do Diniz venceu a guerra. Claro que pelo caminho perdeu uma batalha com erro crasso cometido pelo Ranieri, mas erro crasso que faz parte do cotidiano do dinizismo. Mas, repito, foi só uma batalha, porque o Corinthians evolui, o Corinthians se mostra forte, o Corinthians se mostra intenso, e nesta guerra contra o São Paulo, venceu. Venceu um São Paulo desorganizado, abobalhado na defesa, onde parece que a bola tem um imã, é impressionante. Dois gols do time do Corinthians marcados com a ideia de que, olha, a bola tem um ímã. Aí os defensores do São Paulo correm todos em direção à bola e se esquecem que a bola sozinha, ela não faz gol. Ela precisa de alguém que a chute, ela precisa de alguém que a cabeceie para que ela possa chegar ao objetivo final, que é o gol. Eu não consigo.

0: entender por que que os treinadores de futebol, e olha que o Roger é um treinador academicamente preparado, é um treinador que eu tenho absoluta convicção, sabia o modelo de jogo do Diniz, então enquanto você fica imaginando como é que o seu adversário pode apresentar alguma alternativa diferente, nos casos do Diniz, não é banho tático, não existe banho tático, por quê? Porque não tem grandes inovações. O Diniz gosta da posse de bola, o Diniz gosta da saída de bola na horizontal, o Diniz valoriza muito essa posse, o Diniz valoriza muito a superioridade numérica em torno dessa bola. Isso é interessante porque você tem mais possibilidade de manter essa bola. O problema está quando você perde essa posse e aí se o adversário tiver qualidade para poder inverter o lance, ele vai ter superioridade numérica, já que você tinha uma superioridade aqui desse lado, do lado direito. Imagine que a bola estivesse no direito, a sua superioridade estaria deste lado. Quando o adversário retoma a posse e tem qualidade para inverter o lance para o lado esquerdo, a superioridade numérica, obviamente, vai ser do adversário. E aí, os times comandados pelo Diniz sempre terão dificuldade. A dificuldade também, ela passa a ser maior quando o time comandado pelo Diniz, ele sofre o primeiro gol. Por quê? Porque aí o adversário melhor postado, bem organizado, vai usar muito o contra-ataque e vai ter a possibilidade de alavancar uma vitória contra um adversário que ele já... você já tem conhecimento de como ele vai atuar. Tudo isso é meio que conhecido, mas eu fico muito feliz porque o time do Diniz, seja ele o Corinthians, seja ele o Fluminense, ou seja ele o primeiro time lá atrás, há 17 anos, o Audax, são times que você imagina o que eles irão fazer, que eles têm qualidade a partir do momento que tem um tempo para poder treinar, mas que, claro, dependem da qualidade de quem conduz essa bola, da qualidade de quem está próximo dessa bola para receber o próximo passe. Ou seja, o time do Diniz e o dinizismo vai ser elevado à última potência quando você tiver jogadores bem qualificados, porque esta qualidade depende, esta qualidade influi diretamente naquilo que o Diniz mais gosta, que é a posse pela posse. Que é a posse sem que ela tenha que ser obrigatoriamente tão vertical, mas se você tem, no linguajar do Diniz, a posse da bola, o seu adversário não terá capacidade de fazer gol. Este é um dos princípios do dinizismo e que, claro, em algum momento vai dar muito certo. Em outros momentos, como aconteceram inúmeras vezes desde que o Diniz é treinador de futebol, vai dar errado e os erros crassos, eles acabam comprometendo não só o resultado da partida, que pode ser só uma batalha, mas acabam comprometendo o resultado de toda uma competição. Mas isso faz parte do histórico do Fernando Diniz, que eu espero que já esteja evoluindo, e este Corinthians me parece estar numa condução evolutiva, me parece ser um Corinthians já melhor do que era quando recentemente foi treinado pelo próprio Dorival Júnior. Então, estas colocações, elas são muito interessantes para que a gente volte com a ideia de que todos iremos em algum momento errar, mas o balanço, este sim, ele tem que ser positivo. O balanço final tem que ter erro menor do que acerto. Tem que ter erro menor do que a virtude colocada em prática naquela determinada situação. E foi exatamente isso que aconteceu na partida de ontem, onde o Corinthians, mais organizado, mais intenso, mais qualificado, merecidamente jogou e venceu a equipe do São Paulo por 3-2. Fico bem preocupado porque sou um defensor do acadêmico do Roger, da intensidade com que o Roger coloca o seu trabalho a serviço das equipes que ele comanda, ou seja, é um cara de 12, 13 horas por dia dentro do CT de treinamento. é um cara que sabe muito bem como é que coloca os seus pontos para os jogadores. Então, ao contrário do que muita gente imagina, o jogador é muito respeitado pelo Roger, é muito ouvido pelo Roger, e ele tem muita tranquilidade, como fica muito tempo no CT, ele tem muita tranquilidade para tentar passar as suas ordens, as suas determinações, para que elas sejam cumpridas pelos jogadores. Então, é um profissional que eu respeito, mas não adianta só ter respeito pelo profissional. Ele precisa entregar mais. Ele precisa fazer com que a sua equipe seja mais organizada, mais intensa e que ela tenha melhores caminhos, porque senão ele vai ter erro maior do que a virtude. E foi isso que aconteceu com o São Paulo ontem. Erro maior do que a virtude. E isso tem que ir para a conta do treinador, gostemos ou não. Ótimo que você siga por aqui, né? Bandeirantes! E é por aqui na sua Bandeirantes. Esta é a sua Rede Bandeirantes, começando mais uma semana para você. 12 horas e 10 minutos. A partir de agora, vamos girar os nossos repórteres para que você continue a ter a melhor informação esportiva.
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0: E começamos pelo Corinthians, que joga, vence e escapa da zona do rebaixamento. Alô, Luiz Fabiani, seja bem-vindo, boa tarde.
2: Oi, Elia, boa tarde a você e a todo mundo que acompanha o nosso área aqui na Rádio Bandeirantes. Respira aliviado, torcedor do Corinthians, com a vitória sobre o São Paulo no último domingo pelo Campeonato Brasileiro. Resultado esse que tira o timão da zona do rebaixamento da principal competição do calendário nacional. Ainda assim, apesar da grande atuação da equipe voltando a vencer após duas partidas sem triunfar, alguns protestos após a partida, de dentro para fora, por parte de Marcelo Paz, executivo de futebol do clube, que logo após o apito final pediu um pronunciamento e condenou algumas decisões do árbitro Anderson Daronco e do VAR Rodolfo Toschi Marques, principalmente no que diz respeito à não expulsão do atleta Bobadilha, ele que fez um gesto obsceno parecido com aquele que expulsou André Yala em jogos recentes do Corinthians, mas não foi punido sequer com o cartão amarelo, apesar da revisão no monitor. O Corinthians estará representado na reunião desta segunda-feira com a comissão de arbitragem e irá condenar as decisões da arbitragem no duelo entre Corinthians e São Paulo. Dentro de campo, foco agora na Copa do Brasil. Quinta-feira, 7:30 da noite, o adversário será o Barra de Santa Catarina. Lembrando que no jogo de ida, fora de casa, o Timão construiu vantagem de 1-0.
3: Lança boa, bola Bidu, abriu pro Garro, dominou, Yuri Alberto partiu no meio dos zagueiros, Garro vai pra dentro da grande área, do outro lado tem Bidon, ele rolou, deu pra Bidon, entrada da área, ajeitou, girou, bateu! Lindo, lindo, lindo!

0: Corinthians, Bidon!
1: Salve o Corinthians!
2: É isso! Dois gols muito bonitos do Corinthians, tanto esse do Bidon, quanto também o gol do Mateuzinho, gol de muita qualidade. Mateuzinho tem uma formação lá no Clube de Regatas do Flamengo, do Rio de Janeiro, jogador de muita qualidade. O drible que ele dá no Ferreirinha é desconcertante. E a maneira como ele chuta, como ele complementa para o gol também, uma maneira incrível, de muita eficácia, muita eficiência. E por isso, dois gols muito importantes, não só para o Corinthians, mas principalmente para essa nação que enxerga agora um Corinthians não só muito virtuoso na Libertadores, como também fora da zona do rebaixamento no Campeonato Brasileiro. Vale lembrar você que é um Corinthians que ainda evolui, é um Corinthians que ainda tem muitos passos e muitos caminhos a serem percorridos, mas não resta dúvida, estes primeiros passos, eles são, como diriam os antigos, alvissareiros. Lá vem o Palmeiras, é um Palmeiras que lidera o campeonato, mas enxerga agora o time do Flamengo muito próximo, mas extremamente próximo pelo retrovisor. Por quê? Flamengo tem 4 pontos de desvantagem em relação ao Palmeiras, mas tem uma partida a menos, e uma partida contra a equipe que está na zona do rebaixamento. Isso significa que, em tese, Flamengo vence esse jogo e aí só fica um pontinho do Palmeiras. Cabeça a cabeça, numa decisão que eu não tenho a menor dúvida, será definida entre Palmeiras e Flamengo, Flamengo e Palmeiras. E nunca se esqueça, quando você toma o risco de não estar praticando um grande futebol, em algum momento, este risco vem. Isso significa o quê? Que o Palmeiras tem tomado esse risco há um bom tempo. E este risco chegou contra a equipe do Remo. Lá vem o Palmeiras! Alô, Bruno Migliozzi, boa tarde!
3: Fala, Elia! Tudo bem? Boa tarde! Abraço pra você, pro amigo ligado aqui na Rádio Bandeirantes durante o Nossa Área. Chegando com as informações do Palmeiras após um tropeço complicado no Campeonato Brasileiro. Apenas um empate contra o Remo, penúltimo colocado da competição, 1-1 no estádio do Mangueirão, em Belém do Pará, que, claro, complica o Palmeiras, que vê sua vantagem contra o Flamengo diminuir agora para 4 pontos. Importante destacar, Elia, que apesar de várias complicações do jogo, foi atrasado por mais de 1h30 por conta das fortes chuvas que atingiram a região do norte do país, mas o Palmeiras fica na bronca mesmo, é com a arbitragem de Rafael Klein, que anulou nos últimos instantes do jogo, ali nos acréscimos da segunda etapa, o gol que seria o gol da vitória do Palmeiras. Flaco Lopes toca com a mão na bola e Bruno Fux completa para a rede. Segundo a regra que já foi aplicada, nestes casos, uma mão acidental que dá uma assistência ao jogador não deve ser anulada. Mas o Rafael Klein não interpretou desta forma e acabou anulando o gol do Palmeiras, analisando que a mão pode ter sido intencional para dar uma assistência ao Bruno Fux. Anderson Barros fez um pronunciamento, também as redes sociais do clube, né, um veículo oficial, também divulgaram ali mensagens ironizando a arbitragem no Rafael Klein e uma pressão constante aí do Palmeiras contra a arbitragem do futebol brasileiro. Fato é que o Palmeiras tem um resultado ruim e vê o Flamengo se aproximar do topo da tabela do Campeonato Brasileiro. Elia.
4: E o Palmeiras aperta, o Alan domina, dá no meio para a Sousa, ajeitou, entrando na grande área, bateu no canto, gol!

0: líder do Campeonato Brasileiro. Sousa da entrada da grande área, é um gangão. Há um desvio pelo meio do caminho.
1: É isso, Palmeiras faz o gol e depois não só tem a possibilidade de fazer o segundo, aliás, faz o segundo com Bruno Fuchs, mas o gol é anulado pelo Klein. Por quê? Porque ele interpreta, não só ele, como o VAR também interpreta, ambos interpretam que o Flaco Lopes, quando toca a mão na bola, ele facilita a continuação da jogada e, por conta desta facilitação, o Bruno Fuchs complementa para o gol e, por conta desta mão na bola do Flaco Lopes, segundo a interpretação da arbitragem, o gol foi anulado. Palmeiras tem todo o direito de reclamar, mas, claro, você tem a interpretação do árbitro neste lance e do VAR. E ambos, ou seja, ambas as interpretações pensaram exatamente da mesma forma. Alô, Anderson Barros, diretor executivo de futebol do Palmeiras, que fala pouco, deveria ser mais atuante, deveria ser mais participativo, deveria ter uma atuação mais firme em relação, inclusive, à comissão técnica do Palmeiras. Mas ontem resolveu falar.
2: Palmeiras. O Palmeiras é um dos clubes que participou e tem participado de todas as reuniões. O Dr. Márcio Boscaro esteve presente em todas as reuniões. Temos feito nossas abordagens, temos feito nossas colocações, temos cobrado, temos discutido, conforme nós definimos com a CBF e com a diretoria de arbitragem. O Palmeiras não tem vindo falar sobre. O Palmeiras tem assumido as suas responsabilidades, o Palmeiras tem discutido nos fóruns competentes. Mas hoje é inadmissível uma situação como essa. Não podemos permitir que isso aconteça mais. Precisamos de providências urgentes. Não adianta só nós tentarmos nos comportar, não adianta nós aceitarmos as determinações, seja da CBF, seja da diretoria de arbitragem, e erros como esse serem cometidos. Não podemos, a regra é muito clara, eu estou lendo a regra para os senhores, eu não estou dizendo aqui sobre um lance factual ou não. A bola foi cabeceada pelo defensor na mão do nosso jogador, sobrou para outro, finalizou, é gol. É isso que a regra diz, é simples. Se eles tiveram algum tipo de dúvida, eles levassem o tempo necessário para tomar a decisão. Muito complicado isso. Vamos continuar, mas não vamos deixar de registrar quando nós passarmos do ponto de um erro dessa gravidade como foi a de hoje.
1: Repito, cabe interpretação no lance. Descendo a serra com as informações do Santos para você. É, daqui a pouquinho, vamos deixar o Santos pro Nacional, porque essa vitória foi tão importante pro Santos. E esse momento do Neymar, numa expectativa gigante pela convocação ou não para a seleção brasileira, são tão importantes estas colocações. Vamos deixar o Santos para daqui a pouquinho. Vamos de São Paulo. São Paulo que joga e perde pro Corinthians. Oi, PDV, um abraço.
3: Boa tarde, Eli. Um abraço para você, para o amigo ligado aqui no Nossa Área. Roger Machado volta a ficar bastante pressionado depois de perder o majestoso ontem para o Corinthians por 3-2, com uma exibição abaixo da crítica, apesar do resultado 3-2, a equipe do São Paulo bastante criticada aí pelo torcedor. Porém, Roger vai ser bancado novamente pela diretoria do São Paulo. Essa é a informação. Terá mais tempo aí, semana importante de Copa do Brasil. No final de semana tem o Fluminense, jogo fora de casa. Então o Roger segue sim à frente do São Paulo. Inclusive ontem falou a respeito do Arboleda, né? Se existe alguma chance do Arboleda voltar a ser relacionado. Ele disse que por enquanto o caso está nas mãos da diretoria, que não será uma decisão ainda por parte da comissão técnica, e sim uma decisão que vem de cima, de por enquanto o Arboleda seguir afastado do time principal do Tricolor.
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5: Copa do Mundo chegando. E aí, vai apostar em quem? A Inglaterra aposta em Jude Bellingham. Somente

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3: O atacante Caio Jorge, hoje no Cruzeiro, é o responsável pelo gol brasileiro mais rápido da história da Copa Libertadores. Ele precisou de apenas 11 segundos em 2020 para marcar, ainda com a camisa do Santos, no duelo contra o Grêmio, pelas quartas de final. Mas existem outros quatro estrangeiros com gols mais velozes do que o de Caio Jorge. Aos 6 segundos, Félix Soares, em 1976, abriu o placar para o Alianza Lima contra o Santa Fé, no gol mais rápido da história da competição. Alfredo Mendonça, com 7,4 segundos, Bolívar Gomes por 8,5 segundos e José Sousa do Estudiantes por 8,6 segundos são os outros que completam o top 5 dos gols mais velozes na história da competição.
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12: Lá vamos nós. A partir de agora estamos unindo a maior e melhor rede de rádios do Brasil. Esta é a sua rede Bandeirantes, unida para que você possa continuar a ter a melhor informação esportiva. Começando mais uma semana, energia boa, sim, astral, elevado, ótimo. Ah, tá meio tristinho, meia tristinha, tudo bem, faz parte. Ó, dá aquela respirada, sabe aquela respirada mais profunda? É a seguinte, ó. Você respira por 5 segundos, segura por 6 segundos e solta por 7 segundos. Tranquilo, livre, leve, solto, aquela respirada da meditação que com certeza te reorienta para o melhor caminho. Melhor caminho que o Santos está tentando encontrar, melhor caminho que o técnico Cuca me parece estar conseguindo ajustar. E esta partida de ontem contra o Red Bull Bragantino é um bom exemplo. Primeiro, porque o adversário é qualificado. Segundo, que é uma vitória onde o Santos foi protagonista e venceu por 2-0, com participação importante, inclusive, do Neymar. Não aquele Neymar estratosférico, mas participação importante. E mais do que isso, com direito a Gabigol começando no banco para entender que o time precisa ter comando. E não é porque ele ficou nervosinho por ser substituído que ele vai garantir escalação. Então começa no banco e fica igualzinho o passarinho na muda, não pode cantar, tem que ficar pianinho. Neymar sendo substituído também é interessante, mostra que ninguém é insubstituível. E quando você perde força, perde qualidade, tem que ser realmente substituído, seja quem for. Alô, Cuca, eu quero ouvi-lo.
1: O Neymar, eu acho que ele fez um jogo muito bom, muito bom. Ele prendeu a bola, ele criou, ele tem lances geniais que ele deixa o cara na condição de fazer o gol. Ele fez um golaço, né? Ele participou da jogada que a gente treina no segundo gol, né? Com assistência, não diretamente, mas indiretamente. E depois foi o Barreal que tocou. Então, eu acho que ele fez um jogo muito bom, muito bom. Na hora que ele cansou, naturalmente, entrou outro jogador, o Gabriel, no lugar dele. E os machucados, o Gabriel Menino, ele voltou um pouquinho prematuro, aí ele sentiu de novo. Né? E essas lesões, elas preocupam quando ela é recidiva, né? Que se chama, né? Então, a gente tem que tomar o devido cuidado. Um jogo numa dimensão igual hoje, assim, os caras vão no limite extremo, né? E você tem que estar 100%. O Gustavinho também está treinando bem, está recuperado. Agora é uma questão da gente pensar se utiliza ele no início ou durante a partida, mas ele vai estar relacionado. Enquanto o Gabigol, ele explicou que ele não ficou no banco, foi porque ele teve problema estomacal. Então, contra isso não tem nem o que a gente falar, não tem represália nenhuma. Eu adoro o Gabigol, eu acho ele um estupendo jogador, gosto dele como pessoa também, tem nada contra, pelo contrário, uma situação de jogo hoje, e cada jogo é uma história. Também o jogo mostrou que a gente fez certo, e ele entrou depois, pôde fazer boas jogadas, então deu tudo certo, está tudo resolvido.
12: E é isso, no futebol você tem que entender que, primeiro, nem tudo que reluz é ouro. E segundo, atitudes tomadas, às vezes, no meio da ebulição, elas precisam ser relativadas. Ou seja, você tem que relativizar aquilo que alguém faz quando está com a cabeça um pouco mais quente. Claro que existem atitudes que não têm perdão e elas precisam ser penalizadas. Mas o fato de que em algum momento você pode relativizar e pode tentar dar uma amainada em prol do grupo é determinante. Acho isso muito interessante e foi exatamente o que o Cuca fez em relação à saída do Gabigol e à não permanência dele no banco de reservas. Vamos com mais informações do Santos, que joga e vence. Alô, Everton Ramos, boa tarde.
8: Oi, Elia, tudo bem? Boa tarde para você, para o ouvinte ligado com a gente no Nossa Área. Pois é, o Santos pôs fim a uma sequência de 7 jogos sem vitórias ao bater o Bragantino pelo placar de 2-0 na Vila Belmiro na noite deste domingo. Destaque, claro, para o primeiro gol marcado pelo camisa 10, por Neymar, que chega na semana decisiva rumo e em busca de uma vaguinha na Copa do Mundo. A convocação é na segunda-feira da próxima semana. Se a gente pegar um recorte recente do camisa 10, nos últimos 17 jogos, claro, envolvendo a reta final do Brasileirão do ano passado e a temporada 2026, são 15 participações em gols, com 11 bolas na rede e 4 assistências. Número que chama bastante atenção. O camisa 10, que teve uma boa atuação ontem, que inclusive saiu aplaudidíssimo pelo torcedor santista por volta dos 35 minutos do segundo tempo. O Santos já retorna às atividades nesta segunda-feira, porque na quarta tem duelo decisivo pela Copa do Brasil, jogo de volta contra o Coritiba no Couto Pereira às 19h30 da noite. E olha que curiosidade ali, o Santos, que estava 7 partidas sem vencer, eram muitos empates. Com a vitória de ontem, o Santos agora está em um novo recorte. São 6 jogos sem perder.
12: Santos! Pois é, 12 horas e mais 38 minutos. O Santos joga, vence e, claro, começa a respirar também fora de uma zona que é bem complicada, que é exatamente a zona do rebaixamento. Muito bom saber que você está por aqui. Muito bom saber que a partir do dia 15, a nossa Rede Bandeirantes estará em nova frequência aqui em São Paulo. É... Estaremos juntos no cantinho do seu coração, no cantinho do seu dial, em 107,3 no FM aqui de São Paulo. Então contamos com essa imensa, com essa enorme audiência a partir do próximo dia 15 de maio, porque juntos sempre seremos muito mais fortes. Esta é a máxima de Fernando Diniz. Diniz joga, vence, erra muito menos do que acerta. Um time organizado, um time eficiente, um time intenso. Este foi o Corinthians dos 3-2 diante do São Paulo Futebol Clube. Alô, Fernando Diniz, é você.
9: Corinthians. Feliz pelo gol, triste, óbvio, participar do lance ali, mas algo que não muda, em momento algum, a convicção que a gente tem.
10: A gente, para nunca errar, ali sair jogando, só se a gente não fizer, né? E foi um erro do Ranieri, mas ele foi... Não é um erro que eu... Tipo de erro que eu condeno no futebol. Eu condeno a falta de vontade, que o Ranieri nunca falta. Falta de coragem para fazer as coisas. Ele foi corajoso para tentar fazer. E o erro que aprende com o erro. Então, isso eles sabem que comigo não é um erro que... Muito pelo contrário, eu estimulei o time a jogar. A gente tinha feito um ótimo primeiro tempo. E é um erro que, em treinamentos, em jogos, ele nunca tinha cometido aquele erro. E quando você comete esse tipo de erro, ele não é para inibir o jogador, é para ele aprender que aquele lance é um lance mais difícil da bola entrar, e um lance por dentro, que a gente sempre fala para evitar o passe frontal, só dá esse passe mais frontal quando está muito escancarado e com uma margem de segurança alta. Mas quando tem os erros, como teve do Ranieri, independente do resultado do jogo, que teve vezes que eu, na minha carreira que a gente errou, empatou, perdeu, eu acho que vale mais é a confiança que ele teve para fazer, a coragem para fazer. E da minha parte, obviamente que a gente não quer que erre, mas a gente, para não errar nunca, é não fazer nunca. É saber fazer. Eu acho que o time soube variar, a gente fez muita bola longa, fez bola curta, e a gente jogou muito bem, muito por conta também, tanto hoje como contra o Santa Fé, para o time estar dominando cada vez mais na primeira fase de construção. Então, o time, da minha parte, no intervalo, em relação a esse jogo, a esse gol que a gente tomou, foi um estímulo a mais para a gente não se acovardar e, ao contrário, a gente se expor ainda mais, jogar com a confiança, com a coragem que eles têm para fazer nos treinamentos e passar fazendo os jogos. Eu acho que isso, então, isso também foi a vitória do Corinthians hoje teve muito mérito por conta de ter tido essa coragem. E você viu que o Ranieri fez um ótimo segundo tempo. Eu acho que o time, ele, quando fez o terceiro gol, ele não baixou não, sabe? Ele foi muito agressivo, a gente teve chance de fazer o quarto gol, o quinto gol. E no fundo, hoje, se você for avaliar mesmo na partida, a gente criou praticamente todas as chances que teve no jogo. Porque o gol do São Paulo foi um gol contra, o segundo gol, e o primeiro gol foi uma bola que a gente acabou entregando na saída. A gente foi muito sólido de novo defensivamente. Era um jogo que, da maneira que aconteceram os gols, eles eram totalmente evitáveis. E o time teve uma produção ofensiva muito boa. E defensivamente, o time foi bem novamente. O time vai bem defensivamente, o nosso. Não é só porque quando não toma gol, é quando oferece poucas chances ao adversário. Hoje o Hugo foi muito pouco exigido.
13: Tira o time do São Paulo, tenta ser jogando. Mateuzinho vem pra pressão. A para volta novamente com o time do Corinthians, com o Carrilho. Carrilho prende o toque de bola contigo no campo de defesa. Sai jogando com o Gabriel Paulista. Ele abre a jogada pra Carrilho. Corinthians volta a dominar o jogo. Já domina do campo de ataque. Abre pra Mateuzinho. Mateuzinho deu pra Carrilho. Pra Mateuzinho na direita. Já tá na linha de fundo. Vem pro cruzamento. Fez o corte. O zagueiro escorregou. Mateuzinho dominou. Bateu!

0: do Corinthians, Mateuzinho! Na tabela de bola com o Ranieri, rapidamente ele desceu as costas da marcação, Denso Dias, ergueu a cabeça, cortou...
1: É isso, golaço de Mateuzinho, que depois, na contramão dessa história, acabou errando um chute num cruzamento de escanteio que veio lá do lado esquerdo do ataque do São Paulo. Ele acabou jogando contra o patrimônio, mas isso em nenhum momento tira o brilhantismo do gol do Mateuzinho nessa partida de ontem, onde o Corinthians, sim, foi melhor e mereceu a vitória. Onde, sim, o Fernando Diniz foi melhor e mereceu ser referência nessa grande vitória do Corinthians. Sim, no confronto Diniz-Roger Machado, o Fernando Diniz foi melhor. Estas são colocações que obrigatoriamente precisam ser feitas. Por falar em momento importante, expectativa gigante. Daqui a pouquinho, ou seja, no próximo dia 18, tem a divulgação definitiva da seleção brasileira, aquela que vai aos Estados Unidos, ao México e ao Canadá. Esperamos que só fique nos Estados Unidos, classificando-se sempre em primeiro lugar. O Brasil só fica nos Estados Unidos e possa chegar até a grande decisão da Copa do Mundo, que acontece no dia 19 de julho. Convocação de seleção brasileira. Olha, Rodrigo Caetano é membro importante dessa comissão técnica e falou com exclusividade a sua Bandeirantes. Alô, Rodrigo, é você.
2: É muito difícil. Não, a gente projeta chegar a uma final, ou chegar numa semifinal, ou ganhar um mundial desse, como se o trajeto fosse simples. Não é simples. Aliás, não é nada simples. Nós temos que tratar aqui, pelo menos internamente, para ultrapassar essa primeira fase, obviamente. Depois nós vamos iniciar 16 avos e assim sucessivamente, para que não fiquemos no meio do caminho. Se tu me perguntar se a gente acredita, é óbvio que sim. É óbvio que a gente fala em conquista. Estamos falando de 8 jogos. Agora nós temos que ir passo a passo. Essa história de ficar projetando, achando que o futebol hoje está globalizado... Tem esse negócio, todos os jogadores de todas as seleções estão jogando em alguma grande liga. Essa é a verdade. Com hoje esse modelo globalizado do futebol, aí você vai ver, você vê, né, invariavelmente aí, jogadores de países que não têm tanta expressão no futebol jogando em grandes ligas. E eles carregam depois para as suas seleções essa experiência. Eles carregam por novos conhecimentos, novas metodologias, enfim. Então o futebol evoluiu muito, cara. E a gente não pode tratar uma Copa do Mundo como se fosse algo simples e fácil. É dificílimo, mas é possível. Claro que é possível, porque nós temos jogadores, comissão técnica, um país inteiro por trás apoiando a CBF hoje e fez investimentos nessa nossa preparação para isso. E eu tenho muita esperança que a gente possa, ultrapassando todos esses obstáculos, chegarmos aí numa final. Bom, aí, em chegando numa final... estaremos muito perto de uma conquista, mas a caminhada é longa, meu amigo, a caminhada é longa. As escolhas, elas são técnicas, físicas e também em relação ao modelo de jogo, tá, Pretzel? A questão comportamental, muitas vezes, ela é avaliada depois do atleta ser convocado, correto? No período em que ele está conosco, alguma situação, é óbvio que ela tem que ser avaliada, né, no nosso convívio. E não é o caso do Neymar, ele não esteve conosco ainda, então cabe uma avaliação daquilo que ele vem desempenhando, daquilo que ele representa. Ele é natural realmente que ele seja o nome mais falado, porque nos últimos 15 anos, sem dúvida alguma, é o grande exponencial técnico, né, da seleção brasileira, do futebol brasileiro e também mundial. Então a gente encara com naturalidade e essa decisão, né, dos eleitos lá entre os 26, ela vai ser, como eu te disse, realizada através de um processo, através de um debate muito grande, de uma avaliação muito grande, e alguns pontos importantes vão ser realmente da definição muito pessoal do treinador.
1: Pois é. Bom, o Rodrigo Caetano não dá indícios, não dá sinais de convocação, e acho que ele está mais do que certo, não tem que ficar dando indício, não tem que ficar citando, olha, esse vai, esse não vai, porque primeiro, não é o momento, segundo, essa não é uma atribuição dele. Ele também, óbvio, vai participar desse consenso e dessa ideia de que, olha, quais serão os 26 eleitos, mas a atribuição mais importante, e eu diria a definitiva, é do treinador Carlo Ancelotti. Mas ele não fez a referência histórica que o Neymar talvez pudesse ter ao longo dessa trajetória de 15 anos. Não é uma referência gigantesca. Isso pode ser um indício de que talvez o Neymar não esteja na próxima relação para a Copa do Mundo. A partir de agora, vamos girar muito mais o futebol para você. É ou não é? Alô, Pedro Coin, seja bem-vindo. Boa tarde.
3: Oi, Elia. Boa tarde. Vamos girar. Fim de mais uma rodada do Campeonato Brasileiro com mudanças importantíssimas na tabela. O Flamengo se aproximou do Palmeiras, o Grêmio entrou na zona do rebaixamento, Corinthians vence clássico, o Santos consegue dar uma respirada, bastante coisa mesmo aconteceu. Só que agora o Brasileirão vai dar aquela respirada, aquela relaxada, junto com a Libertadores e a Sul-Americana, para dar espaço para ela, a competição mais democrática do futebol brasileiro. A Copa do Brasil está de volta. Exatamente, e se tem Copa do Brasil, você já sabe que tem transmissão da... E são quatro partidas importantíssimas que a sua Bandeirantes vai te trazer todos os detalhes ao longo dessa semana. Na quarta-feira são três jogos, exatamente, hein? Às 7 horas tem Juventude e São Paulo. E o pressionadíssimo Roger Machado vai para Caxias do Sul, precisando não só vencer, mas convencer. O tricolor venceu por 1-0 a partida de ida há 2 semanas no Morumbi. Fora de casa também, a equipe do Santos encara o Coritiba no Couto Pereira a partir das 7:30 dessa quarta. Há 2 semanas na Vila, o jogo terminou empatado em 0-0. E no estádio do Café, no interior do Paraná, em Londrina, o Palmeiras encara a equipe do Jacuipense, precisando só do empate, podendo perder até por 2 gols de diferença para se classificar, porque na sua arena venceu pelo placar de 3-0. E aí na quinta-feira, fechando essa rodada de Copa do Brasil com transmissão da Bandeirantes, tem Corinthians e Barra, a partir das 7:30. O Timão venceu em Santa Catarina pelo placar de 1-0 e joga a volta em casa, podendo só empatar para se classificar. E agora vou finalizar esse giro daquele jeito que a gente tanto gosta, né? Porque você sabe que para ficar por dentro de tudo que o mundo do futebol pode oferecer, só tem um lugar. Até porque...

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1: Copa do Mundo chegando. E aí, vai apostar em quem? A Inglaterra aposta em Jude Bellingham. Somente

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4: A saúde pública de São Paulo ganha um reforço importante com o programa Tabela SUS Paulista. A iniciativa inédita do governo do estado tem como objetivo ampliar o atendimento na rede pública e reduzir filas por meio do complemento do valor que os hospitais recebem do Ministério da Saúde. O novo modelo de remuneração pode multiplicar em até 5 vezes o valor recebido por procedimentos hospitalares. A medida deve beneficiar 354 hospitais em todas as regiões do estado, incluindo Santas Casas e entidades filantrópicas que hoje respondem por metade dos atendimentos hospitalares do SUS Paulista. Além de fortalecer a sustentabilidade financeira dessas instituições, a medida também deve melhorar a qualidade dos serviços prestados à população com mais eficiência e produtividade. Na prática, isso significa mais oferta de atendimentos, acesso facilitado, menos deslocamentos e redução no tempo de espera para a realização de procedimentos.
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2: 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E

0: técnico e com excelente leitura de jogo. Chega bem na área e já mostrou que decide partidas. Em 2026, pode ser o grande líder do English Team.
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2: Pontualmente uma hora, uma ótima segunda. Bora lá que a semana tá começando. Hoje, dia 11 de maio de 2026. Bora Brasil hoje comigo, Ana Paula Rodrigues e a Maria Eugênia Cotait, que tá com a gente aqui na nossa produção. Como é que foi o fim de semana de vocês, hein? Que domingo pra fazer absolutamente nada que a gente teve em São Paulo. Eu ainda fiz, né? Saí pra correr nessa chuva e tudo mesmo. Porque era o que tinha que fazer, tem que entregar a planilha. A gente sai para treinar, mas assim, não dava para fazer muita coisa não. A cidade ficou super movimentada ontem por causa do Dia das Mães e ainda mais com chuva e com frio. Quem que foi pegar ônibus, foi pegar metrô, quem podia pegar carro, pegou carro, quem podia pegar aplicativo, a mesma coisa. Algumas regiões ficaram com congestionamento, nem parecia um domingo em São Paulo. E aí hoje, parou a chuva, durou só o domingo. Tá um baita sol em São Paulo, mas com sensação térmica de bastante frio. 18 graus agora na cidade de São Paulo, pelo menos com a umidade do ar funcionando melhor, né? Um pouco mais tranquilo para quem tem problemas respiratórios. A chuva de ontem deu uma limpada no ar. Aliás, friozinho é bom para aquilo que o Dia das Mães a gente faz mais, né? Além de comemorar com as nossas mães, de passar o dia com elas, dar muito carinho, dar presente, a gente gosta de comer, né? O que teve de menu especial na sua casa, hein, Maria Eugênia Cotait? Boa tarde.
3: Boa tarde, Ana. Boa tarde para os nossos ouvintes. Eu vivi um domingo muito paulistano, de frio, de chuva, né, garoa. Então, de manhã eu fui numa exposição. Aí eu almocei lasanha, uma bela massa feita pela minha mãe, lasanha bolonhesa.
2: Quer dizer, vocês botaram a mãe pra cozinhar no Dia das Mães.
3: Mas foi ela que quis.
2: Ah, menos mal.
3: É, ela que veio com o cardápio, aí meu pai até se ofereceu pra fazer, mas ela queria fazer do jeito dela e tal. E aí a gente ainda assistiu um filme à tarde, foi um dia muito gostoso.
2: É isso, não, fez uma comidinha gostosa.
3: Foi.
2: Eu comemorei no sábado, eu antecipei porque domingo tinha plantão, né? E mãe de jornalista já começa a entender desde cedo como é que funciona, né?
3: É.
2: A mãe, dá pra comemorar no sábado, pode ser? Vamos antecipar? E aí levei ela pra comer uma paella que ela nunca tinha comido.
3: Olha.
2: Com os camarões, assim, enormes. Foi salário lá.
3: Tem
2: mas
3: um
2: ela
3: lugar
2: valia
3: famoso no Ipiranga que faz paella. Foi esse?
2: Nesse mesmo.
3: Olha só.
2: Nesse mesmo. Foi lá. E aí a gente aproveitou, comeu bastante. No domingo eu corri pra queimar tudo.
3: Ah.
2: Né? Não deu para ficar parada, mesmo com a chuva, não. Espero que você que está nos ouvindo também tenha coisas boas para contar aqui para gente no nosso WhatsApp, no 11 999 048 756, 11 999 048 756, o número do nosso WhatsApp. E olha, para te lembrar que tá chegando um dia muito importante, um dia legal pra gente aqui na Bandeirantes, porque a partir da sexta-feira a gente vai entrar num novo dial, no 107.3. É só você correr o seu rádio um pouquinho mais pro canto, pro fim. Não é faixa estendida, tá? É algo que já tem aí no dial do seu rádio. Em todos os rádios você acha a 107.3. E essa vai ser a nova frequência da Bandeirantes a partir da sexta-feira. Uma frequência com maior alcance para levar uma qualidade de som melhor para você que está nos ouvindo de São Paulo. Os outros cantos do país não mudam. E tem muito ouvinte perguntando como é que vai ficar a situação na Baixada Santista. E logo, logo nós teremos novidades para anunciar para vocês aí da Baixada Santista também, tá bom? Então você que está nos acompanhando de Santos, Praia Grande...

0: Guarujá, São Vicente, fiquem tranquilos, porque vocês não vão ficar sem a frequência da Bandeirantes aí no seu radinho, tá bom? É promessa nossa. As mudanças vão chegando e a gente vai sendo autorizado para anunciar aos poucos. E essa é a que a gente tem no momento para falar, tá? Sexta-feira muda a frequência da Bandeirantes. Nova frequência, anota aí no seu rádio, 107.3, tá bom? Vamos lá, 1h05, vamos lá para os destaques de hoje, dessa primeira hora do Bora Brasil. Após a retirada de estudantes da USP, os alunos de medicina param no Hospital Universitário e no Hospital das Clínicas. Os diretores dos hospitais afirmam que o atendimento aos pacientes não foi prejudicado. Docentes da Unesp e da Unicamp também aderiram à paralisação. A violência contra a mulher continua e 3 foram assassinadas em São Paulo só nos últimos 4 dias. Nesta semana, o julgamento que pode expulsar da PM o tenente-coronel Geraldo Neto, preso sob acusação de assassinar a esposa, será retomado. O Superior Tribunal de Justiça decide que o aluguel de curta duração em condomínios depende de autorização de 2/3 dos moradores. O julgamento envolveu um caso de Minas Gerais, em que uma proprietária queria disponibilizar o apartamento para esse tipo de contrato, mesmo sem a autorização dos condôminos. O governo de São Paulo multa a Fast Shop em mais de R$1 bilhão pelo envolvimento da empresa em fraudes do ICMS. O caso é um desdobramento da Operação Ícaro, conduzida para desarticular esquemas de corrupção tributária envolvendo auditores fiscais e o setor privado. O frio permanece em São Paulo, com chances de novos recordes de baixa temperatura amanhã. E eu tô falando novos porque hoje já teve. A capital paulista registrou a menor temperatura mínima do ano, com 8 graus. Um grave acidente entre caminhão e moto ainda causa lentidão na Marginal do Pinheiros para Interlagos, entre o Cebolão e a Ponte Eusébio Matoso. Outra ocorrência no Rodoanel causa congestionamento de mais de 15 quilômetros no sentido da Anhanguera, na região de Itapecerica. A CET implanta a mão única de direção na rua Brodowski, na Moca. A mudança começou a valer no último fim de semana para melhorar a segurança de pedestres e a fluidez do trânsito no local. Manda mensagem aqui pra gente no nosso WhatsApp no 11 999 048 756, 11 999 048 756, o número do nosso WhatsApp para você participar aqui com a gente, tá bom? Já tem muita mensagem chegando, inclusive, daqui a pouquinho a gente já começa a colocar todo mundo no ar. Vamos lá então conversar com a nossa reportagem. O Guilherme Oliveira está nos últimos dias acompanhando a manifestação de estudantes da USP que no fim de semana foram retirados da reitoria da Universidade de São Paulo à força pela Polícia Militar. E hoje eles anunciaram a paralisação por parte dos estudantes no Hospital das Clínicas e no Hospital Universitário, que tem uma presença de estudantes da USP muito grande. Guilherme Oliveira, a primeira pergunta que eu te faço, para quem está nos ouvindo agora e depende desses hospitais, alguma coisa mudou na rotina? Há algum prejuízo a quem precisa da saúde pública aí em São Paulo? Diga aí, Guilherme, boa tarde.
1: Felizmente não, viu, Ana? Boa tarde para você, para quem nos acompanha aqui no Bora. O atendimento é normal neste momento, tanto no Hospital das Clínicas quanto no Hospital Universitário da USP aqui em São Paulo. Esses alunos de medicina da faculdade, do 5º e 6º ano, vão ficar parados durante todo o dia de hoje. É uma paralisação de 1 dia, desde o início da manhã até o fim do dia. Esses alunos não vão atuar no Hospital das Clínicas, nem no Hospital Universitário, isso indo ao encontro da greve e da paralisação nesta segunda-feira por parte de alunos e funcionários também da USP. Claro, funcionários sindicalizados, nem todos que pararam nesta segunda-feira, mas os que fazem parte de sindicais da universidade, sim, esses funcionários estão parados. Já começou também, Ana, uma grande manifestação que está acontecendo na Praça da República, no centro da capital, em frente à reitoria da Unesp, que é uma outra universidade estadual, e essa manifestação conjunta de estudantes e funcionários da USP, da Unesp e também da Unicamp. Hoje aconteceria uma reunião entre representantes dos alunos e os três reitores dessas universidades, Unicamp, USP e Unesp, mas essa reunião foi cancelada por questões de segurança. Apesar disso, essa manifestação persiste em frente à reitoria da Unesp e são diversas reivindicações, melhorias nas instituições e no caso da USP, que ganhou mais força, é o aumento do auxílio que é pago a estudantes que estão em vulnerabilidade social. Atualmente, esse auxílio é de pouco mais de R$ 800, só que os estudantes querem que esse auxílio seja de 1.800. A reitoria da USP já disse que não há possibilidade alguma desse reajuste. Por isso que essa greve vem passando por uma escalada de tensão a cada dia. É uma greve que já perdura há 4 semanas e na quinta-feira da semana passada, como a gente sabe, houve a invasão do prédio da reitoria da USP e ontem pela manhã, pouco depois das 4 horas, 50 policiais entraram no prédio e assumiram novamente o controle da reitoria da USP. 150 estudantes que estavam por ali foram retirados, 4 foram levados à delegacia, mas posteriormente foram liberados. Sobre essa ação, a Secretaria da Segurança Pública de São Paulo disse que não houve feridos e que todos os 50 policiais usavam câmeras corporais e caso algum agente tenha se excedido numa ação, esse oficial pode sim ser penalizado. A USP também divulgou uma nota, a reitoria da USP, dizendo que não foi comunicada previamente sobre essa ação, mas que está aberta ao diálogo novamente com os estudantes para tratar de reivindicações. Mas, como a gente já adiantou, esse auxílio em específico não haverá reajuste, porque não há possibilidade neste momento. Nessa manifestação, Ana, que está acontecendo hoje, diversos estudantes do interior de São Paulo vieram para cá, diversos ônibus de unidades da Unesp e também da Unicamp, além da USP, e pelo que a gente está vendo, em vez dessa manifestação esfriar a cada dia, muito pelo contrário, está esquentando cada vez mais, porque antes era uma greve mobilizada apenas por alunos da USP, e neste momento, USP, Unesp e Unicamp. Ainda não há uma greve geral, mas diversos cursos já aderiram, Ana.
0: Então, é isso, né? Parece que ganhou força, principalmente depois que a polícia realizou nesse fim de semana, né? A mesma impressão que eu tenho é a que o Guilherme está comentando também. Lá na cidade universitária, o Gui, a reitoria foi desocupada, mas ela não está sendo utilizada pelos funcionários da USP ainda não, né?
1: Ainda não, expectativa de reabertura amanhã para os funcionários. Hoje, um trabalho de perícia e de limpeza, até porque houve danos ao patrimônio público, portão de segurança que foi destruído, catracas e portas de vidros que também foram quebradas. Então, hoje é um trabalho para reestruturar ali a entrada do prédio e amanhã, pelo menos essa é a expectativa de momento, os funcionários da reitoria já voltarão a trabalhar no local.
0: É isso, e aí parte do dinheiro do orçamento da universidade vai para isso, né? Vai para consertar os danos que foram provocados ali no local, para dar condição de trabalho para os funcionários da reitoria também. É muito complicado, né? Valeu, Guilherme, obrigada, viu, pelas informações. Qualquer novidade, a gente está por aqui.
1: Combinado, Ana. Abraço.
0: Valeu. E só para reforçar, a gente falou no começo da entrada do Guilherme, mas rádio é isso, né? A gente escuta fazendo várias coisas. Às vezes você está assistindo aí no YouTube também e está trabalhando junto, ouviu falar de hospital, tá tudo normal. Claro que tem uma capacidade de atendimento reduzida por causa da greve, né, da paralisação dos estudantes de medicina, mas o atendimento acontece de maneira normal, tanto no Hospital das Clínicas quanto no Hospital Universitário, que fica ali dentro da própria USP. 1h14, a gente vai falar agora sobre a insegurança em São Paulo, sobre a verdadeira epidemia de violência contra a mulher que a gente vive aqui no estado de São Paulo, o estado que infelizmente reúne mais casos de agressão e de assassinato de mulheres. Isso não sou eu que estou dizendo, são as estatísticas de 2025 que apontaram para um recorde de violência contra a mulher. E acreditem, nos últimos 4 dias, 3 foram assassinadas e uma escapou depois de receber facadas de um ex-companheiro também. Então a gente está falando de praticamente um caso por dia que poderia ter terminado com a morte dessas vítimas. A Maju Arruda Leite está aqui com a gente para falar sobre esse assunto. Maju, boa tarde para você.
2: Oi, Ana, uma boa tarde para você, boa tarde a todo mundo ligado aqui no Bora Brasil. E o caso que mais chamou atenção aconteceu em Campinas. Foi um feminicídio cometido por um agente de segurança, um guarda municipal, Daniel Barbosa Marinho, de 55 anos de idade, que agora está preso e está sendo investigado pela Corregedoria da Guarda Municipal de Campinas, além também pela Secretaria da Segurança Pública aqui do estado. Bom, esse caso aconteceu no último sábado. Ele foi preso, suspeito de atirar e matar a mulher Nájila Duenas Nascimento. Mas o que chama atenção é que isso aconteceu durante a festa de casamento deles. O que diz o boletim de ocorrência? Com relatos de convidados, de pessoas que estavam presentes. Era uma festa, uma celebração que acontecia na casa do casal. E os relatos são de que o casal começou a brigar. Eles entraram em uma luta corporal. Familiares e outros convidados tentaram contê-los, separar ali o casal, tiraram as crianças do local e, de acordo com as testemunhas, ele chegou a pegar uma arma de fogo, agrediu a esposa e efetuou alguns disparos para cima. Ele saiu, mas pouco tempo ele voltou e aí sim ele atirou em direção à Nájila. Ela chegou, o SAMU foi acionado, chegou ali no local, mas constatou que de fato a Nájila já havia sido morta. O que diz a Secretaria da Segurança Pública? Que esse caso foi registrado como feminicídio e violência doméstica. O guarda municipal Daniel Barbosa Marinho, ele foi preso em flagrante, mas já passou por audiência de custódia e teve a prisão transformada em prisão preventiva. A Guarda Municipal de Campinas emitiu uma nota dizendo que lamenta profundamente o fato e reafirma o compromisso com o combate a qualquer forma de violência. Ainda segundo a Secretaria da Segurança Pública, foi o próprio guarda que teria acionado a corporação depois de ter atirado e assassinado a mulher, a Nájila Duenas Nascimento. Então, esse caso é o mais chocante, né, desse fim de semana, entre esses vários casos que foram registrados nos últimos dias aqui no estado de São Paulo. E aproveito para atualizar um outro caso que também chamou muita atenção, um feminicídio que foi cometido, né, por um agente de segurança. É o caso do tenente-coronel Geraldo Neto, ele que está preso sob acusação de matar, no dia 18 de fevereiro, a esposa, soldado Gisele Alves Santana. E ele está passando por um processo administrativo no Conselho de Justificação da Polícia Militar. É um procedimento que analisa se o PM tem condições morais, funcionais de permanecer na corporação. Então é um processo que pode resultar na expulsão dele da Polícia Militar. Estão previstos depoimentos esta semana. Então hoje um tenente está sendo ouvido neste momento. A gente teve a confirmação que esse depoimento começou por volta das 11 horas da manhã e um soldado também já foi ouvido. Na quinta-feira, quem vai prestar o depoimento, as pessoas que vão prestar o depoimento são as amigas da vítima, que são policiais militares também. E além de feminicídio e fraude processual, ele também é acusado de usar ali o posto de a patente, né, tenente-coronel, para tentar intimidar policiais militares durante ali o atendimento do caso onde isso aconteceu, que foi no apartamento onde eles moravam. Então esse julgamento voltou a ser retomado nesta semana com o depoimento das vítimas e também de um soldado e um tenente-coronel da Polícia Militar. É um processo que vai levar ainda um tempo para ver se de fato ele vai permanecer na corporação ou se será expulso da Polícia Militar aqui de São Paulo. Volto com você.
0: É isso. E só para lembrar, né, Maju, a gente está falando de dois processos diferentes. Esse processo que a Maju está citando é para ver se ele continua com a patente e se ele continua na PM. Que ele pode perder a patente de coronel, né, pode ser rebaixado ou pode ser expulso da própria Polícia Militar de São Paulo. Agora, pela morte da soldado Gisele, da esposa dele, ele vai responder na Justiça Comum. Porque é a justiça comum que julga casos de feminicídio. Então a gente ainda tem esse outro julgamento, o processo está rolando e a data do julgamento a gente não tem ainda, não tem nem previsão de quando isso deve acontecer. São processos diferentes. E esse caso de Campinas que a Maju trouxe para a gente, de fato, é o mais chocante, né? Todos são absolutamente terríveis. Agora, uma briga na festa de casamento do casal, que termina com o marido matando a esposa, na frente dos convidados, dos filhos dela que estavam na festa. Uma coisa completamente sem limite, né? A atitude, a personalidade desse guarda civil metropolitano que assassinou a esposa, o Daniel Marinho, de 55 anos. Uma coisa maluca. Isso é coisa de gente maluca, gente de coisa agressiva demais, né? E aí a gente aproveita aqui. Obrigada, viu, Maju? Bom trabalho aí. Me despedir da Maju para ela não ficar pendurada aqui esperando. A gente aproveita para sempre relembrar, quando a gente fala de casos de feminicídio, que eu acho que é importante a gente bater nessa tecla. Esses casos são o desfecho, é o ato final de um relacionamento possessivo, agressivo, desequilibrado. Tem muitos sinais de que a coisa pode degringolar até esse ponto. E eu sei que tem gente nos ouvindo falando: ah, mas às vezes foi uma atitude só. Né? Como é que vocês podem dizer que em um episódio de ciúme pode evoluir para uma agressão, pode evoluir para um assassinato? É importante ficar esperta com isso. Você, mulher que está nos ouvindo, cuidado com posse, cuidado com ciúme demais, cuidado com xingamentos, cuidado com controle financeiro, que é uma maneira que muitos homens usam de tentar controlar as esposas, controlar as namoradas. E no menor sinal de que pode haver algum tipo de violência, de agressão, você não está satisfeita com aquela situação, que às vezes você não sabe nem dar o nome, né? Tem muita mulher que está vivendo esse ciclo de violência, de posse, e não sabe nem dar nome a isso. Pula fora, encerra o relacionamento, distancie-se dessa pessoa. Quanto antes esse ciclo de violência é quebrado, mais chances você tem de escapar desse agressor. Importante demais, toda vez que a gente fala a respeito disso, a gente tocar nesse assunto também. Vamos lá para os nossos ouvintes. O pessoal está participando aqui no nosso WhatsApp no 11 999 048 756.
3: Boa tarde, Ana. Boa tarde, amigo da RB, Alexson, motorista. Ana, também teve mudança também de sentido na América Brasiliense. Se tornou mão única, que era dupla, e outra, Alexandre Dumas, que antes ela só descia, agora ela sobe, né? Na Marginal, sentido Avenida Santa Mara, e a América Brasiliense desce da Avenida Santa Mara, sentido Marginal. Ok? Abraço a todos, ótima semana.
0: Valeu, obrigada aqui pela mensagem. Atenção aí você que circula pela zona sul da cidade, né? A gente falou agora há pouco de vias que mudaram de sentido. Vira e mexe a CT fala, né, de alterações aqui na cidade. Legal ficar atento mesmo. Obrigada, viu?
4: Eu sou fã de você de carteirinha.
0: Minha? Meu fã?
4: Você e do Joel, mas o Joel não tá aí, né?
0: Não tá.
4: Eu sou fã de carteirinha, você tá, Ana Paula?
0: Valeu, obrigada pelo carinho. E eu mando seu recado pro Joel também. Ele vai ficar feliz, sem dúvida nenhuma. Um abraço, viu? E obrigada. Também quero agradecer ao nosso ouvinte que está nos acompanhando da Ilha Porchat, o Serginho. Isso são horas, Serginho. Ele mandou uma foto agora, 1h23, com uma taça de vinho, tomando um vinho tinto, olhando para o mar, segunda-feira, 1h23. Não tem vergonha, não? Obrigada pra matar a gente de inveja assim, Serginho.
5: Ana, e ele ainda comentou que tá comendo um chocolatinho. nesse dia de frio.
0: Chocolate com vinho é uma excelente combinação. E se for um chocolate meio amargo, então fica muito bom. Obrigada, viu, pela participação e por deixar a gente com bastante inveja. E aí, já que a gente está falando de coisa boa, vamos seguir falando de coisa boa, então. Porque para curtir esses momentos de lazer, né? Para você conseguir aproveitar bem a sua rotina, a sua folga, a sua família, você tem que estar bem. E muita gente hoje que está nos escutando não está bem, não está desse jeito, porque está sentindo dores. E, cara, só quem convive com dor crônica ou com alguém aí na sua casa que tem dor crônica sabe do que a gente está falando. É impaciência o tempo todo, irritação o tempo todo. Você não tem posição para sentar, não tem posição para deitar. Se está em pé, está incomodando. Se está fazendo força com alguma coisa, está incomodando. Uma tarefa cotidiana. Às vezes, varrer uma casa vira um sacrifício imenso, porque tem que dobrar a coluna. Aí você não consegue direito. Nossa, como isso atrapalha o dia a dia, gente. Não dá para ser feliz sentindo dor crônica. Mas dá para diminuir essa dor. Dá para melhorar a sua qualidade de vida. E é sobre isso que a gente vai falar agora. 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
0: Boa, isso é bom demais. É a melhor coisa que a gente pode escutar, né, Andrei? Tudo bem? Boa tarde.
7: Olá, Ana. 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E é aí que tá. 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
0: Valeu, Andrei. Obrigada, viu, aqui pela sua participação e até amanhã. 1h31, Bora Brasil volta já já.
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9: Houve um grande problema com a venda de pacotes turísticos para a Copa do Mundo FIFA de 1998, esses atrelados a ingressos, e que explodiram no dia da abertura do Mundial, quando muitos torcedores ficaram de fora do estádio e sem entrada. Em muitos casos, as operadoras tiveram que fazer sorteio entre os clientes, oferecer vantagens e fazer acordos na hora de evitar processos judiciais.
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0: Bora Brasil. 1h32, Bora Brasil de volta, agora para falar com a nossa reportagem que está acompanhando os desdobramentos da Operação Ícaro, que é aquela que investiga o uso da própria máquina do governo, né, por meio de auditores fiscais, de funcionários públicos, para criar esquemas de fraude do ICMS. E uma das primeiras grandes empresas, né, que foram apontadas como participantes desse esquema foi a rede Fast Shop, né, de eletrodomésticos. E hoje o governo de São Paulo anunciou a multa mais alta da história contra uma empresa aqui em São Paulo, de mais de R$1 bilhão por fraudes. O Luiz Felipe Nunes é quem tem as informações aqui para a gente. Né, Luiz? Boa tarde.
10: Muito boa tarde, Ana Paula. Boa tarde para você que nos acompanha aqui no Bora Brasil da Bandeirantes. A Fast Shop, empresa do comércio varejista, recebeu esta multa de mais de R$1 bilhão. R$1 bilhão 40 milhões, porque segundo a Corregedoria do Estado de São Paulo, este foi o valor desviado pela empresa em um conluio, um esquema que envolveu diversos auditores fiscais da própria Secretaria da Fazenda do Estado de São Paulo, um esquema que permaneceu entre os anos de 2021 e 2025, envolvendo inúmeras empresas, de acordo com o Ministério Público do Estado de São Paulo. É uma multa que tem um prazo de 30 dias para que a Fast Shop faça alguma forma de recorrer a este valor, mas, segundo a Corregedoria, este valor que for pago pela Fast Shop, caso essa multa seja paga em algum momento, vai direto para o Tesouro do Estado de São Paulo, que é o órgão que foi prejudicado por estes esquemas. Eu apurei com membros e fontes do Ministério Público de São Paulo que esta não será a última sanção aplicada a empresas. A própria Fast Shop deve ter um outro tipo de sanção pelo mesmo esquema ilegal da qual é investigada, e outras empresas que participaram deste esquema também devem ser sancionadas pelo Estado de São Paulo. São multas que devem ser as maiores já aplicadas sob a lei anticorrupção. Esta de mais de R$1 bilhão é a maior que já foi aplicada, mas este valor pode ser superado pelas próximas multas que forem aplicadas. O que a corregedoria agora aguarda é um volume de informações muito grande que é investigado pelo Ministério Público do Estado de São Paulo. A gente teve neste ano mais um desdobramento desta operação. Em um primeiro momento foi denominada de Ícaro para investigar essas empresas que fizeram este esquema ilegal com os auditores fiscais de São Paulo. Muitas empresas foram alvos de busca e apreensão, inclusive membros de diretoria destas empresas. Agora há essa necessidade de investigação nos celulares, tablets, notebooks dessas pessoas que foram os alvos das operações, e no futuro a gente deve ter a confirmação de sanções sendo aplicadas a estas companhias. Um esquema que envolvia o ressarcimento ilegal de créditos do ICMS. O ICMS é um imposto estadual, as empresas pagam este valor do ICMS com uma previsão de quanto elas vão vender por ano. Então, muitas dessas empresas recebem um ressarcimento porque as vendas contabilizadas no final do ano ou do exercício fiscal são registradas de maneira diferente do que aquilo que foi pago no começo, ou seja, a previsão não bateu direitinho. Então, essas empresas têm direito ao ressarcimento. Só que os auditores fiscais, junto com essas empresas, começaram a perceber que era possível criar créditos de ICMS. Então, uma empresa que deveria receber R$100 mil, recebe R$1 bilhão, por exemplo. Ou seja, muito mais do que deveria, por conta deste conluio que envolveu muitos membros da Secretaria da Fazenda do Estado de São Paulo. Inclusive, o governo do Estado de São Paulo respondeu à nossa reportagem da Bandeirantes, afirmando que existe uma averiguação acontecendo para que seja possível contabilizar o quanto de prejuízo aconteceu aos cofres do governo do Estado de São Paulo. O governo do Estado afirma que está investigando esta situação, de que já foi exonerado um servidor, que 5 foram demitidos e 61 procedimentos administrativos foram instaurados, e por isso combate à corrupção no Estado de São Paulo. Esses novos desdobramentos devem acontecer nas próximas semanas ou até nos próximos meses. A gente segue acompanhando aqui na Bandeirantes. Ana Paula.
0: Fechado, Luiz. Obrigada. E olha, a Fast Shop mandou um comunicado para a imprensa agora há pouco, dizendo que o processo administrativo que é mencionado aqui pela nossa reportagem ainda está em curso e, portanto, a decisão não é definitiva sobre o caso. Além disso, que a Fast Shop vai recorrer na esfera judicial por entender que o valor aplicado de multa é desproporcional e não observa critérios legais e precedentes relativos a fatos semelhantes. Além disso, que colaborou e segue colaborando com as autoridades durante todo o processo de investigação. 1:38.
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16: Excelente, Tati, ouvinte Bandeirantes. Atenção com ocorrência no Rodoanel, pista interna. Entre as rodovias Regis Bittencourt e Raposo Tavares, no quilômetro 26, uma carreta pegou fogo. Duas faixas bloqueadas e duas liberadas, com 12 quilômetros de congestionamento agora. Na pista externa, não há reflexo e tem boas condições. 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
0: Uma hora 42 minutos, Bora Brasil de volta. Vai mandando mensagem aqui pra gente no nosso WhatsApp, tá bom? No 11 999 048756, 11 999 048756, o número do nosso WhatsApp para você participar aqui com a gente. Olha, daqui a pouco a gente vai falar sobre uma decisão que foi tomada pela Justiça e que pode impactar muito a rotina de quem usa ou aluga algum imóvel por meio dessas plataformas de aluguel temporário, né? Airbnb é a mais famosa, né? A mais usada. Tem uma decisão interessante e importante da Justiça que a gente vai detalhar daqui a pouco. Antes, a gente vai para Santos conversar com a Marion Dória, que tem informações para a gente sobre uma grande apreensão de cocaína que foi feita aí no Porto de Santos. Né, Marion? Tudo bem? Boa tarde.
20: Isso mesmo, Ana Paula. Boa tarde para você, aos ouvintes da Rádio Bandeirantes. A apreensão de drogas ontem, neste domingo, no Porto de Santos, resultado, Ana Paula, de uma ação integrada de órgãos federais. 341 quilos de cocaína apreendidos no Porto de Santos. E essa droga, Ana Paula, estava escondida na chamada caixa de mar, que ficava dentro de um navio atracado aqui no Porto de Santos. O que é essa caixa de mar, para quem não sabe? É um compartimento que fica abaixo ali da linha da água, usado para captação da água do mar para resfriar os motores. Lá é que estava escondida essa droga. Uma operação conjunta contra o tráfico internacional de drogas, unindo forças Receita Federal, Polícia Federal e a Marinha do Brasil. Essa droga foi encaminhada, então, à sede da Polícia Federal em Santos, foi instaurado um inquérito para a realização da perícia e também apuração da autoria do crime, crime de tráfico internacional de drogas. E olha, Ana Paula, vale ressaltar que só neste ano de 2026 foi apreendida mais de uma tonelada de drogas aqui no Porto de Santos, Ana Paula.
0: Pois é, e essa tática, né, de colocar a droga nos cascos dos navios, muitas vezes os donos dos navios nem sabem, porque são navios enormes, né? E aí mergulhadores são usados para colocar essas drogas ali no casco e algumas passam, né? Outras a Polícia Federal consegue apreender, como foi nesse caso aí, mais de 300 quilos de cocaína. Mas muitas vezes quem está ali no navio nem faz ideia do que está acontecendo e outras vezes participa dessa ação. Tem que ter uma fiscalização cada vez mais intensa. Marion, obrigada, viu? Bom trabalho.
20: É isso mesmo, Ana Paula. Obrigada, boa tarde a todos.
0: Valeu. Olha, para você que está aqui na capital paulista, a gente falou um pouquinho mais cedo que a Marginal do Pinheiro estava muito ruim, né? Por causa de um acidente que foi muito feio mais cedo, entre um caminhão e uma moto, lá na altura da ponte Eusébio Matoso, que é pouco depois da raia da USP. Agora, finalmente, está tudo resolvido. Infelizmente, uma pessoa saiu bem machucada, foi bem grave o estado dela, mas a pista agora finalmente está liberada. E, por isso, o trânsito para Interlagos melhorou bastante. No Rodoanel, ainda não. O pedaço do Rodoanel, de um pouco antes da Regis até a Raposo, para quem está indo no sentido da Anhanguera, da Bandeirantes, está bem complicado. Toma cuidado, você que está passando por aí pelo Rodoanel. Talvez andar por dentro de São Paulo, pela própria Marginal do Pinheiros, seja melhor. Você encontra um caminho um pouco mais fácil para fazer o trajeto por ali, tá bom? E fora isso, tá tudo bem aqui. Uma segunda-feira com cara de segunda-feira. Tem bastante carro circulando, mas não tem nenhuma outra ocorrência grave ou região que você deva evitar neste momento. Falamos das marginais e nesse fim de semana elas foram palco de uma tentativa de assalto que terminou em um acidente gravíssimo de duas pessoas que estavam em uma moto e a moto foi chutada por um dos ladrões durante a abordagem ali na tentativa de assalto. Uma mulher que estava na moto acabou morrendo. A polícia estava tentando identificar os criminosos. Não sei se conseguiram. A Maria Paula Lima, que é quem está com a gente aqui, vai trazer essa informação. Vocês já sabem pelo menos a cara desses bandidos. Maria, tudo bem? Boa tarde. Maria Paula, está ouvindo a gente? Não tá. Daqui a pouquinho a gente conversa com a nossa reportagem, que vai trazer mais informações aqui pra gente a respeito dos desdobramentos desse caso. As marginais, as rodovias, né, principalmente nos trechos mais próximos aqui de São Paulo, têm sido bastante utilizadas pelos criminosos para abordar pessoas em moto, em velocidade mesmo. Não precisa parar, não. Não precisa de parada em semáforo, não precisa de parada em acostamento. A abordagem é feita em alta velocidade por esses criminosos, que foi o que aconteceu na marginal nesse fim de semana. Maria Paula Lima, agora sim, aqui com a gente. Tudo bem, Maria? Boa tarde.
1: Agora sim, Aninha, vamos lá. Olha só, Aninha, foi uma coisa, assim, um absurdo mesmo que aconteceu. A Vilma, ela estava com a namorada dela na garupa, né? Ela estava no caminho de um aniversário de criança, aniversário de 8 anos, quando ela estava de moto, né, com a namorada, quando dois criminosos em outra motocicleta emparelharam ali e tentaram, um deles tentou arrancar o celular que estava ali no painel, né, no guidão da moto. A Vilma, ela perdeu o controle da direção e acabou batendo numa mureta ali na Marginal Pinheiros, aquela mureta de concreto. Ela bateu a cabeça ali e acabou morrendo na hora. Nem o capacete conseguiu fazer com que ela sobrevivesse ali. Os criminosos, dois bandidos, eles zarparam, correram e, segundo informações da polícia, eles entraram, tiveram acesso na comunidade de Paraisópolis. Esses criminosos ainda não foram identificados, a polícia está procurando câmeras de segurança ali no entorno, tanto da Paraisópolis quanto ali da Marginal Pinheiros. Não é um local onde existam muitas câmeras, mas mesmo assim a polícia do 89DP está ali procurando. Hoje foi o sepultamento, então, da Vilma. Muita comoção ali. Uma moça, Aninha, ela queria ser policial. Ela tinha acabado de passar num concurso. Ia terminar o curso de direito, inclusive, esse ano. né? Então, uma menina bem dedicada, estudiosa, e tinha acabado de passar num concurso também.
0: Nossa, que caso absurdo. Agora, Maria, a polícia já está com alguma pista? Já está perto aí de identificar, pelo menos, saber pelo menos a cara desses criminosos?
1: Sim, Aninha, sim. Como eu te falei, ali na Marginal Pinheiros, existem poucas câmeras, né? Não se sabe ainda qual delas. E se alguma tenha pego ali a imagem da placa, né? Mesmo que a placa seja roubada ou furtada ou uma placa clonada, ela pode ser identificada por meio de investigação ali da polícia. A polícia sabe que eles são de Paraisópolis, que essa dupla é de Paraisópolis. Então, ali eles estão investigando, por enquanto, eles não foram identificados. Mas sim, Aninha, está perto deles.
0: Tomara que identifique e pegue esses dois o quanto antes. Maria, obrigada, viu? Bom trabalho.
1: Bom trabalho.
0: 1:50. Daqui a pouquinho o Bora Brasil tá de volta.
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16: Não há mais ocorrências bloqueando a Marginal do Pinheiros. Na manhã de hoje foram vários acidentes e até o meio-dia. Agora, com as pistas liberadas, a Marginal do Pinheiros já tem boas condições no sentido Castelo Branco e também no sentido Interlagos. 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
16: Na Marginal do Tietê, acidente na altura da ponte do Piquiri, na pista central, mas impactando principalmente também a Expressa, desde a ponte da Casa Verde. Em todo o trecho, melhor seguir pela pista local. Utilize como alternativa o corredor Marquês de São Vicente e Hermano Marquette. 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
25: Mais um capítulo da participação do Irã na Copa do Mundo deve acontecer nos próximos dias. A FIFA convocou a Federação Iraniana para uma reunião em Zurique, na Suíça, sede da entidade. O encontro deve acontecer até o dia 20 de maio para o alinhamento final entre as partes, depois do Irã ter problemas no congresso que foi realizado em Vancouver, cancelando sua participação por conta de um tratamento inadequado por parte da imigração no aeroporto de Toronto. Mesmo assim, a seleção teve a participação confirmada por Gianni Infantino neste mesmo congresso. O presidente da Federação Iraniana, Mehdi Taj, afirmou recentemente que há muitos assuntos para tratar com a entidade.
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0: 1h54, Bora Brasil de volta aqui na programação da Rádio Bandeirantes. Daqui a pouquinho com mais uma rodada, viu? Dos ouvintes que estão mandando mensagens para cá no 11 999 048756. Olha, o Superior Tribunal de Justiça decidiu que aquele aluguel de curta duração em condomínios depende de autorização de 2/3 dos moradores. O julgamento envolveu um caso de Minas Gerais, em que uma proprietária queria disponibilizar o apartamento dela para esse tipo de contrato, mesmo sem a autorização do condomínio. Foi parar na justiça, chegou ao STJ, que decidiu pela obrigatoriedade de que o condomínio decida se permite ou não Airbnb por lá. E essa decisão uniformiza o entendimento do tribunal sobre o tema. Os ministros entenderam que mudar a destinação de um edifício ou de uma grande unidade, quando a destinação original é residencial, exige que a decisão seja tomada pela maioria dos condôminos. Entre os argumentos para a tomada dessa decisão lá no STJ está a segurança do condomínio, como explica Fernando Zito, advogado especializado em direito imobiliário.
4: A controvérsia surgiu após o condomínio questionar se esse tipo de utilização da unidade, e aí sempre com o argumento, né, de que tinha alta rotatividade e que poderia comprometer a segurança, o sossego e a finalidade residencial do empreendimento. Na minha opinião, a decisão representa um importante direcionamento jurisprudencial sobre o tema.
0: É, muita gente reclama disso, né? De que às vezes é tanto apartamento com Airbnb, que fica um entra e sai no prédio, fica difícil controle, né, de quem está por ali. Mas o Jacques Buchatsky, que é advogado especializado em direito imobiliário e relações de condomínios, entende que essa decisão do STJ deve cair.
5: Eu acho que isso interfere no direito de propriedade das pessoas, no direito individual das pessoas, mais do que de propriedade. Por quê? Existe uma convenção, que é um grande contrato, que foi celebrado e que rege a vida das pessoas nesse condomínio. Eu não acho que, de repente, uma alteração dessa possa ser inserida nessa convenção. Essa locação temporária já está prevista há quase 40 anos, na lei de locações, muito normal, locações até 90 dias e então perfeitamente regulado.
0: Bom, em nota, a Airbnb alegou que o julgamento do STJ se refere a um caso muito específico e que proibir a locação por temporada viola o direito de propriedade. Por isso, deve recorrer da decisão. E você, hein? Você que está na Baixada Santista nos ouvindo, aí deve ter muito disso, né? Principalmente na praia, o pessoal que aluga para passar só o fim de semana. Conta pra gente qual que é a sua opinião a respeito disso. 1h57.
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16: Atenção com a Avenida do Estado na região central, trânsito que congestiona pouco antes da Avenida Cruzeiro do Sul e assim segue até a Senador Queiroz, sentido marginal do Tietê, desde o Museu Catavento até a São Caetano. Para os dois sentidos, melhor o corredor norte-sul, que está livre no sentido marginal e tem tráfego intenso no sentido Ibirapuera até a ligação leste-oeste. 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

0: de 6 e 9 quilômetros de lentidão. Trecho percorrido em aproximadamente meia hora. Ainda impacta a Regis Bittencourt no sentido São Paulo, essa com 10 quilômetros de fila até o Rodoanel. 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
2: 2:01, ótima tarde para você na sintonia da Rádio Bandeirantes, segunda-feira, 11 de maio de 2025. A semana começando com frio, né, em boa parte do país, a exemplo de como a gente está aqui em São Paulo, hoje sem chuva, com sol, 19 graus e olha, é isso. Era isso que São Paulo tinha para oferecer. Daqui para frente é só cair a temperatura. Amanhã o frio já diminui pelo menos um pouquinho. Mas ó, eu não gosto de frio, mas não dá nem para reclamar. Afinal de contas, só agora a gente está sentindo frio nesse outono. É a primeira onda de frio do ano. E chegou só já agora no começo de maio, né? Ido aí já quase para o meio de maio. Demorou bastante para que esse frio chegasse. Até estranho, né? Ah, no fim de semana, na sexta-feira à noite, por exemplo, que calorão que fez. Eu saí de casa na sexta-noite, estava bem abafado, né? E aí no domingo, chuva o dia inteiro em São Paulo, hoje sol com frio, amanhã a temperatura já vai subir um pouquinho. Já tem a previsão aqui da meteorologia para a gente falar mais sobre como fica o tempo em São Paulo. E em vários cantos do país, é claro. Obrigada a você que está nos ouvindo desde o comecinho de Bora Brasil. A gente tem mais uma hora pela frente. Você que está chegando agora, se juntando à nossa programação, pessoal de Goiânia, por exemplo, seja muito bem-vindo aqui a Bandeirantes. Hoje o Bora Brasil comigo e com a Maria Eugênia Cotait, que está aqui na nossa produção. Joel da Atena está com algumas questões para resolver. Eu espero que logo possa voltar aqui ao Bora Brasil para ficar com a gente, possa voltar também à tela da Band para nos acompanhar no Brasil Urgente, tá bom? Logo eu tenho certeza que ele estará de volta por aqui. Vamos lá, 2:03, já está na hora. Vamos falar dos destaques dessa segunda hora do programa. A violência muda a rotina dos brasileiros e o medo de ser alvo de criminosos atinge quase toda a população. Hoje, o medo de sofrer um golpe virtual já é maior que o de ser assaltado na rua. Após reunião com Donald Trump, o governo Lula deve anunciar amanhã um pacote de ações para a segurança pública. O investimento deve ser bilionário para o reforço de ações nos estados. O técnico Carlo Ancelotti envia hoje para a FIFA a pré-lista de convocação da seleção brasileira para a Copa do Mundo com 55 nomes. A lista final sai na próxima segunda-feira. Um novo tipo de investimento chega. O Tesouro Reserva, apresentado como alternativa à poupança e aos CDBs. A gente vai te explicar quais são as regras e como funciona esse tipo de investimento aqui no Bora Brasil. Fuvest e Unicamp abrem prazo para solicitar a isenção da taxa dos vestibulares deste ano. As inscrições para as duas provas começam em agosto. Fernando Sastre Filho, que matou um motorista de aplicativo em uma batida de trânsito em São Paulo, vai a júri popular em outubro. O crime teve grande repercussão nacional pela violência e tentativa de ocultação de provas. Quem for tirar a primeira CNH já pode escolher os instrutores no aplicativo CNH do Brasil. De acordo com o Ministério dos Transportes, isso permite a identificação do instrutor por parte das autoridades de fiscalização. Se você ainda não fez a declaração do imposto de renda, tipo eu, atenção, porque o prazo está acabando. Não está colado nele, mas a gente está mais perto do fim do que uns dias atrás. Para quem já passou dessa etapa, a espera agora é pela restituição. O Grêmio entra na zona de rebaixamento do Campeonato Brasileiro após a derrota

0: para o Flamengo. Mirassol e Chapecoense também ficaram na parte de baixo da tabela por causa de um empate. O frio é o destaque deste começo de semana na maior parte do país, em especial no sul e no sudeste. No norte, tem alerta para temporais que podem causar transtornos no Amazonas, Roraima e Pará. Tempo aberto e sol em São Paulo, mesmo com esse friozinho todo, pelo menos o dia está um pouco melhor. Para quem gosta de sol, pelo menos, né? Vamos lá para a previsão completa.
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0: Hoje quem está com a gente aqui na meteorologia é o Vitor Takau.
2: No decorrer da tarde desta segunda-feira, o tempo segue firme no sul do Brasil, com sol entre nuvens, mas ainda com temperaturas mais baixas e forte sensação de frio nos três estados da região, em Mato Grosso do Sul e também no estado de São Paulo. Já entre o Rio de Janeiro, Espírito Santo e o leste de Minas, o deslocamento da frente fria ainda favorece a ocorrência de pancadas isoladas de chuva. No Nordeste, a ZECIT mantém a chuva forte entre o litoral do Ceará e do Pará. Já no interior nordestino, o calor ganha força e a umidade do ar pode atingir níveis críticos, principalmente durante as horas mais quentes. Vitor Takau, da Climatempo.
0: 12h07, tá chegando muita mensagem aqui pra gente de um assunto que a gente abordou uns minutinhos atrás. Antes da gente juntar a rede, sabe, e você que começou a nos ouvir, já tá ligado aqui na programação. A gente falou sobre uma decisão do STJ sobre Airbnb, que prevê que a decisão de ter apartamento para aluguel de curta temporada tem que partir de assembleia do condomínio. 2/3 dos moradores precisam aprovar, se não nada feito, o condomínio pode proibir que você tenha esse tipo de locação no prédio. Vai mandando sua opinião para cá também, acho que é um assunto que é importante a gente debater no ar, no 11 999 048756, o número do nosso WhatsApp. Daqui a pouco a gente coloca as mensagens no ar. Antes de tudo isso, a gente vai conversar com o Vitor Lupato, que já está por aqui, para falar sobre essa nova modalidade de investimento que foi divulgada hoje pelo governo federal, né? Esse Tesouro Reserva. Muita gente faz investimento no Tesouro Direto, porque é um tipo de investimento de risco, mas entre os investimentos de risco, é o que tem menos, né? É o mais seguro entre aqueles que oferecem a possibilidade de, em algum momento, você perder algum dinheiro. É muito mais seguro que investir na Bolsa, por exemplo. E agora a gente tem uma nova modalidade desse investimento, com a possibilidade de começar com valores bem baixinhos, né, Lupato? Para quem está nos ouvindo, quer começar a fazer um pé de meia, quer começar a guardar uma grana, como é que esse investimento funciona, hein? Conta pra gente. Boa tarde.
3: Tudo bem, Ana. Boa tarde para você, para todos os ouvintes que estão ligados aqui no Bora Brasil. Olha, a questão é a seguinte: o Tesouro Reserva consegue ser ainda mais seguro do que o Tesouro Nacional. Isso porque há um acompanhamento de mercado que outros investimentos têm, ou seja, investimentos que podem oscilar a depender do mercado, e que o Tesouro Reserva não está sujeito a isso. Ou seja, o seu dinheiro vai sempre render para mais e nunca para menos. Agora, das vantagens dessa nova modalidade que foi anunciada hoje, e inclusive já está valendo, já está disponível, muitas outras, como por exemplo, o investimento acessível. Sabe por quê? As aplicações têm valor mínimo de sabe quanto? R$1. A partir de R$1, você já pode fazer o seu investimento no Tesouro Reserva. E o saque pode ser feito a qualquer momento com liquidação por Pix, ou seja, uma liquidação imediata. Você pede o dinheiro de volta e ele instantaneamente cai de volta para a sua conta, para você poder movimentar. O dinheiro que você investir no Tesouro Reserva vai render 100% da taxa básica de juros, a taxa Selic, a partir do primeiro dia útil depois do investimento. Hoje, a Selic está fixada em 14,5% ao ano. Você pode fazer uma simulação do Tesouro Reserva no site do Tesouro Direto. Mas para investir, a sua página será direcionada diretamente para a instituição financeira parceira. E aí vale a gente destacar um ponto, porque nesse primeiro momento do lançamento, o produto só está disponível no Banco do Brasil, que tem aproximadamente 80 milhões de correntistas. Ah, mas eu não sou cliente do Banco do Brasil e quero colocar um dinheiro no Tesouro Reserva. Você pode criar a sua conta corrente no momento do investimento, já no momento em que essa página é redirecionada. Mas outros bancos, muitos, estão em fase final de testes e vão passar a oferecer o Tesouro Reserva muito em breve. Pelo menos isso foi o que foi divulgado hoje pela manhã durante o lançamento. O economista Fernando Agra não vê desvantagens nesse novo produto e explica um outro ponto positivo. O Tesouro Reserva não está sujeito ao risco de oscilações no valor do investimento em momentos de maior volatilidade do mercado financeiro.
1: O saldo não sofre oscilações ao longo do investimento, como acontece no Tesouro Prefixado e no Tesouro IPCA. Sempre o saldo vai estar a maior, ou seja, de um dia para o outro vai sempre crescer. Sempre o valor investido mais os juros. Então é uma maneira das pessoas pouparem com uma rentabilidade superior à caderneta de poupança, né? E é uma aplicação garantida pelo Tesouro Nacional. Então é uma alternativa à caderneta de poupança e uma alternativa para concorrer também com outras aplicações como os CDBs.
3: Um outro ponto diferente do Tesouro Reserva em comparação a outros investimentos é que as negociações acontecem praticamente 24 horas por dia, 7 dias por semana. Você consegue fazer uma operação todos os dias em 23 horas. Por quê? Entre meia-noite e uma da manhã, há ali uma pausa no serviço e aí isso vai acontecer diariamente. Em todos os outros horários, é possível investir ou solicitar um saque, até mesmo durante feriados ou fins de semana. Vamos para a prática, um exemplo aqui, ó. Quem hoje investir R$ 1.000 no Tesouro Reserva, daqui a 12 meses terá R$ 1.101,82, já colocando ali os descontos que acontecem em qualquer investimento. Ou seja, estamos falando em 10% ao ano, mais ou menos. O valor do rendimento numa poupança, por exemplo, seria, em 12 meses também, de R$ 40,00. Ou seja, na verdade, de R$ 60,00, uma diferença de R$ 40,00 entre colocar na poupança e colocar no Tesouro Reserva. Então, pontos importantes para o nosso ouvinte que está considerando investir: valor mínimo de R$ 1,00 e também você pode sacar do seu investimento de R$ 1,00 para cima. Pode fazer esse investimento em 23 das 24 horas do dia, em qualquer dia da semana. O Tesouro Reserva não está sujeito ao risco de oscilações do investimento num momento, por exemplo, de maior volatilidade do mercado financeiro como um todo, o que outros investimentos estão sujeitos, e é um investimento seguro e que rende mais do que a poupança, por exemplo.
0: Uma dúvida: se eu botar um dinheiro lá e precisar sacar do nada...
3: Imediato.
0: É imediato,
3: é por,
0: né?
3: Pix.
0: Deu uma emergência.
3: Por Pix.
0: Ótimo.
3: Melhor. A partir de R$ 1,00. Ah, vou precisar sacar R$ 10 do que eu tenho investido. Beleza. Você pede lá R$ 10, aí qualquer momento do dia, menos entre meia-noite e uma, qualquer outro horário, você pediu, o saque é feito, a liquidação é feita por Pix, ou seja, imediatamente cai na sua conta cadastrada.
0: E é legal você ter um investimento desse tipo por dois motivos, né? O saque imediato, então, pro caso de uma emergência, você vai lá e tira. É importante olhar isso, viu? O prazo para você reaver a grana no caso de uma emergência e tirar o dinheiro da frente. Hoje, sobrar dinheiro não tá fácil, né? Mas às vezes sobrou só um pouquinho, e esse pouquinho, você vai juntando um negocinho melhor. Então, tem muito educador financeiro que fala, inclusive, e eu acredito muito nisso, que quando você quer fazer algum investimento, você tem que colocar junto das contas que você tem que pagar, não é esperar sobrar. Então, bota lá, eu tenho que pagar a conta de água, a conta de luz, a escola de não sei o quê, o curso do não sei o quê mais, e tanto
3: X para investimento. Pro investimento.
0: É colocar ali na previsão de despesas. Porque se a gente for ficar esperando,
3: complicado,
0: é complicado. Mesmo. E às vezes, né, dinheiro na mão é vendaval mesmo. Você gasta, faz uma comprinha mais aqui, um negocinho ali. Claro que estamos falando das pessoas que têm essa possibilidade, porque muitas estão escolhendo que conta pagar. Essa que é a realidade da maior parte dos brasileiros que estão nos ouvindo aqui, infelizmente. Valeu, Lupato.
3: Obrigado, um abraço. Valeu. Ana.
0: Vamos sentir o cheirinho do campo?
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0: Andrés Ruiz, tudo bem contigo? Boa tarde.
5: Tudo ótimo por aqui, Ana. Muito boa tarde. Como vai você?
0: Tudo certo, tudo tranquilo aqui também. Aliás, agora há pouco a gente estava falando de uma nova modalidade de investimento, Andrés, e falou sobre como que está difícil, hein? Chegar até o fim do mês pagando as contas, como tem gente que está endividada. E o que você vai falar agora para a gente é uma parte da culpa desse endividamento, né? Custo da comida, custo da cesta básica, subindo de novo, né?
5: Exatamente, Ana. E olha, é segundo mês, né, seguido de alta, como mostra pra gente o DIEESE, o Departamento de Estatísticas e Estudos Socioeconômicos. Eles fazem esse levantamento mensal. E claro, tem motivação na guerra que está ocorrendo no Oriente Médio, porque ela eleva, sim, os custos com produção, né, com energia principalmente, mas também tem os efeitos da própria sazonalidade. A gente está entrando no inverno, então muitos ciclos na agropecuária acabam mudando nessa época. Partindo para as maiores altas, elas foram registradas em Porto Velho e em Fortaleza, né, 5 na casa dos 5%, e depois em seguida Cuiabá, Boa Vista, Rio Branco e Teresina. São as outras capitais com alta bem significativa, na casa dos 4%. Os alimentos que mais subiram foram leite integral, o feijão preto, o tomate, a carne bovina e o pão francês. O leite, ele subiu em todas as 27 capitais, e essa alta é resultado de uma oferta menor por causa justamente da entressafra. Com a aproximação do inverno, né, já no próximo mês, as pastagens pelo Brasil, elas ficam mais reduzidas, também com a seca em boa parte do Cerrado, e aí a captação de leite também é reduzida. Outro fator é o esforço do setor para valorizar mais a produção nacional, aquele assunto que a gente comenta, vira e mexe aqui na rádio, e isso acaba também aumentando um pouco o custo para o consumidor final, porque a gente importa um leite muito mais barato do Mercosul. Com a redução dessas importações, né, o leite nacional, que já tem um custo de produção maior, acaba entrando mais na indústria. Nos últimos 12 meses, o leite, por exemplo, ficou mais caro em 14 das 27 capitais, ou seja, mais da metade no intervalo de um ano, nem de um mês que eu estou falando só. Partindo para o feijão, ele já é muito relativo a cada região. A gente tem 3 safras do feijão em Goiânia, exemplo, ele subiu menos de 1%, então o goiano quase não sentiu alta no feijão, mas em Palmas, por exemplo, no Tocantins, subiu quase 18%. E a demanda aquecida, até mesmo com o aumento das importações, também é outro fator que está mantendo o preço mais elevado. O tomate também é muito sazonal, tinha aumentado em todas as capitais em março, e agora em abril aumentou em quase todas, em 25 das 27. Só caiu no Rio de Janeiro e em Belo Horizonte. O pão francês, nosso pãozinho de cada dia, também está ficando mais caro, especialmente aqui em Brasília, e muito por uma oferta menor de trigo no sul do país e na Argentina, porque a gente também importa muito trigo de lá. E aí isso acaba aumentando o preço da farinha, que é o principal componente do pão, então o pão acaba ficando mais caro. O trigo, ele também é um dos alimentos que mais subiu no mundo, tá? Não só no Brasil. Isso quem diz pra gente é a FAO, a Organização das Nações Unidas para Alimentação e Agricultura, que apontou também uma alta muito grande no preço global dos alimentos, e o trigo é um desses alimentos que ajudou a puxar essa alta. Outro produto que subiu bastante, infelizmente, foi a carne bovina, e o que justifica a carne mais cara são as exportações, a menor disponibilidade do gado pronto para abate. O ciclo no Brasil esse ano está menor, está diferente, e o mundo também está cada vez mais dependente da carne bovina brasileira, porque o rebanho estadunidense, né, que é um forte concorrente, está menor, então o mundo está comprando mais carne brasileira, e até por isso o preço pago pela tonelada da carne brasileira subiu 24% em abril, e isso acaba trazendo reflexos também no mercado interno, com o nosso próprio consumidor pagando uma carne mais cara, né? Agora, surpreendentemente para muitos, o café foi um item que ficou mais barato. Ele caiu em 22 das 27 capitais, né? Para muita gente é uma surpresa, mas isso é explicado pelo início da safra, né? né? A colheita começa agora em maio e o Brasil espera colher um volume recorde. Então, pelo menos o cafezinho da gente deve ficar mais barato, nesses próximos meses, né, Ana?
0: Já é alguma coisa, né? Mas no fim, a tendência é que os produtos continuem encarecendo mesmo, infelizmente. Vamos ver. Andrei, obrigada, viu? Boa semana para você que está começando hoje.
5: Obrigado, Ana, para você também. Até a próxima.
0: Até a próxima. E olha, a gente segue em Brasília, da redação do AgroMais. A gente vai agora, imagino que para o Congresso, pelo menos é lá que a gente tem conversado nos últimos dias com o Afonso Marangoni, para falar sobre dois assuntos muito importantes, né? A gente vai falar sobre reunião ministerial, que é agora 2h20, deve estar rolando ainda, né? O presidente Lula convocou os ministros para uma conversa, e lei da dosimetria. Vamos por partes, Afonso. Vamos começar falando sobre essa reunião ministerial? Tudo bem? Boa tarde.
6: Boa tarde, Ana Paula. Boa tarde a todos que nos acompanham na Bandeirantes. Hoje eu quis dar uma mudança de ares e vim pessoalmente aqui no Palácio do Planalto,
0: Boa.
6: justamente para acompanhar esta reunião ministerial. Mas aí sabe o que aconteceu, Ana Paula? A reunião mudou, não é mais aqui no Palácio, foi para o Palácio da Alvorada,
0: E aí
6: que é a
0: aonde?
6: residência oficial do presidente da República, e essa é bem longe, né? Só que a pouco vai ter uma outra reunião ministerial, dessa vez aqui mesmo no Palácio da Alvorada. Além disso, só para a gente passar aqui na agenda do presidente Lula, Ana Paula, daqui a pouco ele se encontra com a Michelle Bachelet, que foi ex-presidente do Chile e que pleiteia, né, ser secretária-geral das Nações Unidas, no lugar do português Antônio Guterres, e ele ainda tem que sancionar um projeto de lei aqui que cria o Dia Nacional em lembrança à Covid-19, né? Então, daqui a pouco o presidente Lula vai estar aqui no Palácio do Planalto com uma agenda bem intensa. Mas essa reunião ministerial, aconteceu pela manhã no Palácio da Alvorada, então, para definir vários assuntos, e um dos temas que deve ter sido tratado e que a gente vai ter com mais clareza, nas próximas horas, é um pacote que o governo federal quer apresentar de enfrentamento ao crime organizado e, portanto, focado em segurança pública. Isso porque, né, Ana Paula, as pesquisas mostram que esta é, sem dúvida, uma das principais preocupações dos brasileiros. E como a gente está, inclusive, às voltas neste ano eleitoral, o governo estuda dar uma sinalização forte, inclusive com muitos recursos, na casa de R$ 1 bilhão, de enfrentamento ao crime organizado. Você falava sobre essa questão importante também, que é a decisão do ministro Alexandre de Moraes, do fim de semana, suspendendo aquele projeto de lei de redução de penas para condenados por crimes contra a democracia, chamado projeto de lei da dosimetria. É claro, né, Ana Paula, que essa medida não pegou nada bem na oposição, e aí deputados e senadores de oposição se articulam para tentar dar uma resposta ao ministro Alexandre de Moraes no Congresso Nacional. Um dos pedidos é para que um projeto que limita as decisões monocráticas, são as decisões individuais, justamente a que tomou o ministro Alexandre de Moraes, avance na Câmara dos Deputados. Aí vai ser feita pressão para ver se o presidente da Câmara, Hugo Mota, do Republicanos, tira isso da gaveta e põe para rodar. Claro que isso incomoda muito o Supremo Tribunal Federal, que vê um avanço do Congresso em prerrogativas do Supremo, então uma resposta que, se vier, vai azedar muito a relação, né, entre o Congresso e o Supremo. Tem outros tantos recados que o Congresso quer dar, mas precisa alinhar com os presidentes das casas, né, Ana Paula? Por exemplo, o deputado Sóstenes Cavalcante, líder do PL na Câmara, apresentou agora há pouco um novo projeto de anistia. Mas a gente sabe que essa não é uma questão que o Hugo Mota deve levar à frente, porque ele pegou um projeto que era de anistia e transformou neste de dosimetria, porque ele pessoalmente não é a favor a uma anistia. Então, foi uma sinalização dos sócios muito mais para sua base política do que uma possibilidade concreta de que uma anistia, nos moldes que eles querem, ampla, geral e restrita, avance realmente. Tem outras questões que aí dependem do presidente do Senado e do Congresso, Davi Alcolumbre, notadamente essa questão de impeachment de ministro do Supremo, mas é algo também que deve ficar mais na retórica, não deve avançar. O que tem mais chance de vir como uma resposta é justamente esse que limita decisões monocráticas de ministro do Supremo. A gente vai estar aqui acompanhando. Qualquer novidade, a gente aciona vocês.
0: Fechado. Valeu, Afonso. Obrigada, viu? Bom trabalho aí para você.
6: Até.
0: Pois é, e essa resposta, né, lá no Congresso, como o Afonso está comentando, com a apresentação de novos projetos, né, que não devem caminhar, pelo menos a tendência é essa mesmo, né? A gente está no aguardo também para que o próprio presidente Lula, o presidente da Câmara, Hugo Mota, e do Senado, Davi Alcolumbre, se pronunciem, se manifestem até o fim da semana sobre a derrubada do veto ao PL da dosimetria. Depois, inclusive, dessa decisão no fim de semana de Alexandre de Moraes de pedir mais informações e os ofícios forem encaminhados hoje, segunda-feira, para os chefes, tanto da Câmara quanto do Senado e o próprio presidente Lula. A gente ouviu aqui na Bandeirantes e na Band News TV o relator desse PL da dosimetria, que disse acreditar na manutenção da derrubada do veto de Lula, o deputado Paulinho da Força, do Solidariedade. Vamos ouvir aqui a fala dele sobre isso.
7: Na medida que ninguém me ligou nesse período, eu entendia que tinha ali, então, uma sinalização positiva do Supremo. Eu estou tranquilo com isso e acho que a decisão do Supremo vai ser favorável ao projeto de lei, até porque foi um projeto que teve 318 votos na Câmara para derrubar o veto do Lula e 49 senadores, ou seja, voto de PEC para derrotar o veto do Lula. Então, acho que dificilmente o Supremo vai dizer não para um projeto de lei desse.
0: Bom, na avaliação do Paulinho da Força, os condenados pelos atos de 8 de janeiro já pagaram a pena. Ele disse que se o Supremo não homologar a derrubada do veto do PL, da dosimetria, a Câmara vai ter que aí sim novamente discutir o tema.
7: Acho que as pessoas que estão presas já pagaram suas penas e poderão ser soltas. Eu prefiro acreditar nisso do que pensar já num próximo passo. Acho que, se acontecer, os líderes da Câmara terão que sentar imediatamente para encontrar um caminho.
0: Além das manifestações dos presidentes da Câmara e do Senado e também de Lula, Alexandre de Moraes também aguarda a manifestação da PGR e da AGU. O prazo para a Procuradoria-Geral da República e da Advocacia-Geral da União será aberto após o envio das informações pelos chefes do Executivo e do Legislativo. 12h27. Você que está nos ouvindo aí, já mudou a sua rotina por causa da violência? Deixou de fazer alguma coisa que gostava muito? Deixou de passear com o cachorro porque tem medo de ser abordado na rua? Comprou o celular do ladrão? Não anda mais com aliança? Vixe, mas assim, existem coisas muito pequenas e até maiores do nosso cotidiano que a gente muda por causa da violência. E um levantamento que a Maria Eugênia Cotaiti vai contar aqui pra gente deixa isso bem claro, traduzido em números. Né, Magê? Conta pra gente. Boa tarde.
8: É isso, Ana. Boa tarde pra você, pros nossos ouvintes novamente. 57% dos brasileiros com 16 anos ou mais mudaram algum comportamento por causa da violência. Essa pesquisa do Datafolha constatou que nos últimos 12 meses, 66 milhões de pessoas tiveram alguma experiência direta ou indireta com o crime e a violência. Em termos de frequência, a situação mais vivenciada pelo brasileiro foi ser vítima de um golpe e perder dinheiro pela internet, pelo celular, vivida por 15% dos entrevistados, o que corresponde a 26 milhões de pessoas. Ter o celular furtado ou roubado aparece em segundo lugar na lista, situação que atingiu 8% da população. Além disso, como eu comentei, 57% dos entrevistados mudaram algum comportamento. As mudanças mais frequentes são mudar um percurso rotineiro, deixar de sair à noite e deixar de sair com o celular. Mas também foi citado pelos entrevistados que eles deixaram, que eles retiraram a aliança ou outros acessórios de valor para andar na rua e também deixaram de adquirir um bem por medo de roubo ou furto. Além disso, a pesquisa aponta que 41% dos brasileiros de 16 anos ou mais notam a presença do crime organizado no bairro onde vivem. Do total de 2.004 entrevistados em 137 municípios do país, 35% avaliaram que a presença deles influencia muito nas decisões e regras de convivência do bairro. Em outros termos, segundo o Fórum Brasileiro de Segurança Pública, que encomendou o levantamento, são cerca de 42 milhões de pessoas que afirmam que o crime organizado é uma força que regula a vida local. Desse percentual, 8 em cada 10 pessoas ainda disseram ter medo de ficar no meio de um confronto armado que envolvam essas organizações criminosas. 7 em cada 10 pessoas dizem evitar determinados locais e afirmam ter medo de que algum familiar se envolva com o tráfico de drogas. Ainda 64% disseram temer sofrer represálias por denunciar algum crime. Vale dizer que a margem de erro do levantamento é de 2 pontos percentuais para mais ou para menos e o nível de confiança 95%.
0: Valeu, Magê. Obrigada aqui pela participação.
8: Valeu.
0: E é isso, né? O medo de você ser alvo de um crime e medo de você ser alvo de um crime virtual, inclusive, né? Isso particularmente me chamou muito a atenção. Tem mais brasileiro com medo de tomar um golpe do que de ser assaltado na rua. Isso é muito maluco, né? E é importante para a gente entender a proporção que os crimes virtuais estão ganhando aqui no Brasil. Quem de nós, né, nunca ou caiu num golpe, ou conhece alguém que caiu num golpe, golpes cada vez mais bem articulados. Foi isso o tempo do golpe do sequestro, lembra? Que alguém te ligava e falava que teu filho, sua filha tinham sido sequestrados e a pessoa estava do teu lado ali na sua casa e você sabia que era um golpe. Hoje não. Hoje eles conseguem acesso aos seus cadastros em bancos, em outros serviços e aí te ligam com um monte de informação sua na mão. Tipo o golpe do falso advogado, que hoje é amplamente divulgado, mas no começo pegou muita gente por isso. Às vezes ninguém nem sabe que você tem um processo correndo na justiça. E aí o criminoso te liga com todas as informações ali na mão e você é convencido, né, de que aquilo não é um golpe, quando na verdade é sim. Então é um número bastante assustador, né? E as pessoas não perdem 10, 20, 30 reais. São cifras altas que você perde nesse tipo de golpe, né? Por isso a preocupação é tão grande com esse tipo de roubo, com esse tipo de crime, como são os crimes virtuais também, que tiveram até a pena ampliada, né? Esse novo pacote que foi sancionado pelo governo federal estava ali prevendo o aumento da pena para os casos de extorsão, de estelionato também, envolvendo os crimes virtuais. Bom, e amanhã o governo vai anunciar, pelo menos é essa a expectativa, um pacote bilionário para a segurança pública, uma resposta, né, em ano eleitoral, também diante da promessa de que o governo federal tomaria medidas contra o narcotráfico, contra o crime organizado, a lavagem de dinheiro. O Rodrigo Vilela tem os detalhes aqui para a gente.
9: Olá, boa tarde. Oi. Boa tarde a todos que acompanham a nossa programação aqui na Bandeirantes. O presidente Lula deve lançar nesta terça-feira o programa Brasil contra o Crime Organizado, que prevê investimentos de 11 bilhões de reais em ações de segurança pública. O plano terá foco no combate financeiro às organizações criminosas, área em que o crime organizado vem ampliando sua atuação. Adesão ao programa, no entanto, dependerá dos governos estaduais. Apenas os estados que aderirem às medidas terão acesso aos recursos provenientes de fundos federais. A proposta prevê a publicação de 4 portarias, uma voltada ao enfrentamento do tráfico de armas, outra para a asfixia financeira do crime organizado, uma terceira para ampliar as taxas de esclarecimento de homicídios e uma quarta que é destinada ao reforço da segurança no sistema prisional. Do total previsto, 1 bilhão de reais virá do orçamento deste ano, enquanto os outros 10 bilhões serão financiados por meio de empréstimos do Banco Nacional de Desenvolvimento Econômico e Social, o BNDES. Volto com vocês.
0: Valeu, Vilela, obrigada aqui pelas informações. Agora são 2h33.
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0: Duas e 36, Bora Brasil de volta com a participação aqui dos nossos ouvintes.
20: Oi, Aninha, tudo bem? Boa tarde. Eu e minha esposa, a gente sempre pega um Airbnb em alguns lugares e nós percebemos que da primeira vez faz pela plataforma, depois faz no pessoal, liga direto ao proprietário. Aí um passa pro outro e de repente pessoas que não são de boa índole podem também pegar esses apartamentos. É bem complicado, né? Porque se a pessoa não tiver muita amizade no condomínio, ninguém vai deixar o cara ganhar o dinheirinho extra. Mas é um mal necessário. Marcelo Parreira de Santos.
0: Tem gente que faz isso mesmo, né? Vai fazendo ali uma amizade com o dono do imóvel e depois o próprio dono do imóvel prefere fazer fora da plataforma para não ter que pagar as taxas desse serviço. Bem observado aqui. Obrigada, viu?
21: Fala, Rádio Bandeirantes, Ricardo Zona Sul. Em relação ao Airbnb, eu tenho um estúdiozinho que é alugo pelo Airbnb. Nunca deu problema, graças a Deus, os hóspedes eles ficam de boa, até porque no contrato de locação do Airbnb eles são muito rigorosos. E aí a punição é muito rigorosa também em relação a quem tá locando. Faz bagunça, quebra alguma coisa no prédio ou até mesmo no apartamento. É bem rigoroso mesmo o contrato de locação do Airbnb. No meu prédio também, o pessoal aluga lá. A gente nunca questionou, nunca deu problema, então eu acho que depende de cada pessoa, né? Tem gente que é cri-cri, que arruma pelo e ovo. É isso. Obrigado.
0: Tem de tudo, né? Tem gente que arruma problema em todas as situações, tem gente que já teve experiências ruins, ou vê alguém ter uma experiência ruim, tem medo que aconteça com ela própria. Varia, né?
22: Aos amigos da Band, Ana, bom dia. Carlos Vaz, de Moema, São Paulo, capital. Sobre esse problema aí dos aluguéis, né? Eu sou totalmente favorável. Eu tenho um apartamento no Guarujá e é uma loucura. Eles acabam colocando propagandas como se o prédio fosse um hotel. E às vezes aluga e vem aí famílias com 10, 12, 15 pessoas. Então realmente muda totalmente a finalidade do condomínio. Então eu sou favorável a essa lei. Grande abraço, muito obrigado.
0: Valeu, obrigada aí pela participação. Mais um ouvinte falando que é favorável a essa decisão aí do STJ de limitar, né? Permitir, aliás, ao condomínio proibir que sejam feitos aluguéis de curta temporada, aluguéis de Airbnb. 2h39.

0: introdução é longa, né?
1: Billie Jean.
0: Todo mundo sabe. É aquela música que a gente não precisa nem apresentar, sabe? Tudo bem, Danilo Gobato?
1: Fala, boa tarde. Ana, uma ótima tarde pra você, pro ouvinte aqui do Bora Brasil. Bom, por que estamos tocando Billie Jean do Michael Jackson? Pra falar sobre o filme? Não. Pra falar sobre um brasileiro nascido, né, no Brasil, que irá ganhar uma estrela na calçada da fama de Hollywood.
0: Que chique.
1: É, vai ser nessa semana, dia 13 de maio, quarta-feira, calçada da fama de Hollywood ganhará pela primeira vez uma estrela com o nome de uma pessoa nascida no Brasil. Tô falando do Paulinho da Costa. É, por que que eu frisei que é nascida no Brasil? Porque Carmen Miranda tem uma estrela na calçada da fama, mas Carmen Miranda nasceu em Portugal.
0: Mas é nossa.
1: É nossa, claro que é, claro que é.
0: É nosso Carlos Gardel, né, que tem a briga com o Uruguai e a Argentina.
1: É, mas daí o Paulinho da Costa, que é flamenguista, viu, Ana? Tá com 77 anos, vai receber esse presente, porque esteve presente em centenas de gravações de alguns dos artistas mais famosos do mundo, entre eles o Michael Jackson. Participou dessa gravação aí de Billie Jean. Ele usou uma cabaça metálica e um agogô nessa faixa aí que a gente ouviu há pouco. Olha. Esteve presente também no álbum Thriller do Michael Jackson, que foi o mais vendido de todos os tempos. Ele incluiu, na verdade, nesse álbum Thriller do Michael Jackson, uma cuíca naquela faixa I Wanna Be Star Something. Gravou com a Madonna, gravou com Elton John, gravou com Earth, Wind & Fire. E aí ele traz esse molho, né, brasileiro, carioca, com todos esses instrumentos diferentes, não é? E então, com a Madonna também, Ana, você que é fã de Madonna.
0: Gosto.
1: Ele participou do clipe e gravou a La Isla Bonita, aquele clipe dela, e foi ele mesmo quem sugeriu o nome desse clipe. Bom, ele tem 77 anos, nasceu ali em Irajá, zona norte do Rio, viveu no mesmo bairro do Ney Lopes, do Zeca Pagodinho, batucava em tudo que podia e aos poucos foi participando das rodas de música na festa da Igreja da Penha, também na zona norte do Rio, virou ritmista da ala jovem da Portela, onde chegou a desfilar num carnaval, e ali nos anos 60 e 70, após começar a se apresentar profissionalmente aqui no Brasil, inclusive com uma amiga que ele tem, que é a Alcione, ele fez apresentações, fez alguns shows com o Sérgio Mendes, com a banda do Sérgio Mendes, e foi trabalhar com um músico nos Estados Unidos, onde acabou se radicando, né? Então, um pouquinho só aqui da história, não é? Do Paulinho da Costa, que agora então será homenageado na calçada da fama de Hollywood. Algum ouvinte, a gente tem ouvinte em todos os lugares, não é? Então, se o ouvinte estiver passando ali na quarta-feira, no dia 13, pela calçada da fama de Hollywood, pode tirar uma foto e mandar aqui pro Bora Brasil, né, Ana?
0: Por favor, né? Estamos aqui e vamos gostar de receber essa foto, sim. Que homenagem legal, que homenagem justa. Obrigada, viu, Danilo?
1: Valeu, Ana, um beijo. Valeu. Até já.
0: 2h42, vamos falar também de esportes com o Guilherme Agrela, que está por aqui. Tudo bom, Agrela? Boa tarde.
2: Oi, Ana, tudo bem? Boa tarde a você, boa tarde a todos que nos acompanham. Olha, esse Billie Jean aí, vou te falar, eu assisti o filme do Michael Jackson ontem, sábado, na verdade. Eu não consigo parar de escutar essa música aqui.
0: É, fica na cabeça, né?
2: Nossa, é maravilhosa.
0: Sabe chiclete que é bom.
2: Sabe o que é maravilhoso também? Copa do Mundo, aqui na Bandeirantes, e ela já tá quase lá,
0: tá
2: meizinho
0: chegando
2: pra gente começar aí mais um Mundial no microfone da Bandeirantes. E olha, hoje a primeira seleção que disputa a Copa do Mundo enviou, ou melhor, convocou os seus 26 jogadores para a disputa, e foi a Bósnia, que tá no grupo B da competição, B de bola, junto com o Canadá, Suíça e também a seleção do Catar. Hoje, a seleção brasileira, aliás, assim como todas as seleções também, enviam aquela pré-lista à FIFA. Essa pré-lista contempla 55 nomes, 55 jogadores que podem disputar a Copa. O que isso significa? Além dos 26, esses outros jogadores estão ali nesse documento, e caso alguma lesão aconteça, algum jogador tenha que ser desconvocado, somente esses outros nomes que também estão na pré-lista podem ser convocados. Então, se um jogador não está nessa pré-lista e algum outro se machuca, ele não pode ser convocado para o Mundial. O Brasil envia essa pré-lista hoje, e aí fica toda aquela expectativa. Se Neymar estará nessa pré-lista, se o Estevão, né, também vai estar nessa lista, o Estevão que está machucado, o Thiago Silva, zagueiro do Porto, ex-Fluminense, também é bem cotado aí para aparecer na lista do Ancelotti, então a gente vai ver como vai ficar, lembrando que essa pré-lista não será divulgada à imprensa, então a gente só especula, tenta apurar, claro, mas exatamente, o que importa...
0: Os times começam a receber os comunicados, isso. Né, o seu jogador tá na lista.
2: Sabe quem tá na lista, por exemplo? Flaco Lopes e Agustín Gay na Argentina, uhum. Os dois estão nessa pré-lista do Lionel Scaloni, então podem aí estar na Copa do Mundo. Só lembrando que dia 18 de maio, próxima segunda-feira, é a convocação oficial diretamente do Museu do Amanhã lá no Rio de Janeiro, e o microfone da Bandeirantes estará por lá para trazer os 26 nomes convocados para o Mundial nos Estados Unidos, México e Canadá, viu, Ana?
0: Fechado, valeu, viu?
2: Até amanhã, abraço.
0: Até amanhã. 2h45, você ouviu aí o quinto sinal, né? Vamos lá pro repórter Bandeirantes.
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4: O relógio marca 2h45, agora você acompanha o repórter Bandeirantes. A justiça inicia o julgamento de Oruan por tentativa de homicídio. Mais informações com o repórter que está no Rio de Janeiro, Daniel Nascimento.
5: A Justiça do Rio marcou para as 4 horas da tarde desta segunda-feira a audiência de instrução e julgamento do rapper Mauro Davi dos Santos Nepomuceno, o Oruan, que é réu por tentativa de homicídio contra dois policiais em julho do ano passado. Na ocasião, o cantor, que é considerado foragido da justiça, esmurrou um carro descaracterizado da polícia no momento em que agentes tentavam cumprir um mandado de busca e apreensão contra um menor acusado de tráfico, que estaria na casa do cantor. Oruan e outros colegas também arremessaram pedras em direção aos agentes. O menor, alvo da operação, conseguiu fugir. No final de abril, Oruan foi incluído na lista de procurados após uma operação da Polícia Civil contra a lavagem de dinheiro do Comando Vermelho.
4: O governo federal amplia o programa Luz para Todos na Amazônia Legal. Os detalhes com Rafael Campos.
6: O decreto que amplia o alcance do programa Luz para Todos na Amazônia Legal é publicado no Diário Oficial da União nesta segunda-feira. O decreto assinado pelo presidente Luiz Inácio Lula da Silva atualiza regras do decreto anterior e reforça ações para levar energia elétrica a áreas remotas da Amazônia. O programa passa a priorizar famílias chefiadas por mulheres, pessoas com deficiência, idosos dependentes, além de comunidades indígenas, quilombolas, ribeirinhas, extrativistas, agricultores familiares e povos tradicionais. O prazo de execução para áreas rurais foi estendido até dezembro de 2028.
4: Agora 2h47. Obrigada por acompanhar o repórter Bandeirantes.
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3: Com 4 participações no currículo e 2 pódios consecutivos, o meio-campista Luka Modric chega para a disputa do seu 5º Mundial com a seleção croata. Ele quer levar o xadrez branco e vermelho adiante mais uma vez e colocar em xeque as principais seleções do mundo. Na última edição, em 2022, levou a Croácia ao 3º lugar. Antes disso, em 2018, decidiu a competição contra a França. E claro, já mais experiente, com uma geração se transformando no futebol croata, segue sendo o líder e protagonista dessa equipe. Não mais no Real Madrid, hoje no Milan, Modric perdeu velocidade, mas com a inteligência e a capacidade de organização, promete levar a Croácia adiante deste Mundial.
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4: Hoje vamos falar com o Dr. Evaldo sobre câncer.
5: As pessoas ainda têm muito medo da palavra e da doença câncer. Quando no pâncreas, então, isso se justifica. Afinal, está entre os mais letais. O carcinoma ductal de pâncreas é diagnosticado tardiamente e já fora da possibilidade de uma terapia curativa em mais de 85% dos casos. Quando detectado e tratado precocemente, a chance de sobrevida aumenta expressivamente. Portanto, uma ferramenta diagnóstica precoce seria extremamente útil. Em uma recente publicação, pesquisadores da Mayo Clinic demonstraram que o uso de ferramentas de inteligência artificial pode ser aquilo que precisamos para a detecção precoce necessária. Realizando tomografias computadorizadas analisadas com um modelo de análise chamado REDMOOD, evidenciaram uma capacidade de detecção dos tumores ocultos com elevada sensibilidade e superior aos olhos do médico radiologista. Foram identificados 73% dos tumores em fase pré-diagnóstica, em média 16 meses antes do diagnóstico, o dobro da capacidade de detecção dos médicos radiologistas sem o uso da ferramenta de IA. Ou seja, a detecção 3 vezes maior com a inteligência artificial e até mais de 2 anos do que seria diagnosticado sem o uso da IA. A se confirmar e implementar essa tecnologia na rotina, teremos um marco que pode mudar o prognóstico do câncer de pâncreas. Fique bem. E até a próxima.
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4: 2h56, você já fez a declaração do seu imposto de renda? Atenção, porque o prazo está correndo, vai só até agora o final de maio. Quem já fez a declaração já está aí à espera da restituição. A Carol Correia tem mais informações.
6: A declaração do imposto de renda do Manuel Batista já está na fila de restituição. Ele enviou os dados logo nos primeiros dias. E o dinheiro que o aposentado vai receber já tem destino certo.
7: Eu tenho o jazilo no cemitério dos Colinas lá, e eu pago 2 vezes por ano, né? Então, quando eu recebo, que tem do abono lá, que recebo lá do imposto de renda, eu já vou lá e já pago, né?
6: Nesse ano, a Receita Federal reduziu de 5 para 4 os lotes de restituição. O primeiro pagamento está previsto para o dia 29. A prioridade segue para idosos, pessoas com deficiência ou doenças graves e professores. Depois vem quem usou a declaração pré-preenchida e escolheu receber via Pix. Quem fizer a declaração a partir dessa segunda já entra para o segundo lote de pagamentos, como explica o auditor fiscal José Carlos Fonseca.
8: Que a partir de segunda-feira, a Receita Federal vai começar a elaborar o lote que vai ser pago no dia 29 de maio. A pessoa que entregar a partir de segunda, mesmo tendo prioridade, não vai conseguir estar no primeiro lote, porque o lote já vai ter sido gerado.
6: Mais de 20 milhões de declarações já foram enviadas. São esperadas 44 milhões. Quase 60% dos contribuintes usaram a declaração pré-preenchida. Porém, a facilidade exige atenção. Hoje, mais de 200 mil declarações estão em análise pela Receita Federal. Entre os principais erros estão omissão de rendimentos, divergência de valores e falhas no preenchimento. O advogado tributarista Edemir Marques de Oliveira alerta os erros mais comuns.
9: E confirmar se o documento e as informações constantes no informe de rendimentos estão corretas e adequadas, confirmar com a empresa. Estando corretas, utilizar essa informação para preencher a declaração e até mesmo retificar se ela utilizou a pré-preenchida.
6: O prazo para a entrega da declaração termina em 29 de maio.
4: Então atenção aí você que não fez a declaração ainda. Maio está passando rápido, hein? Cuidado para não perder o prazo.
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10: Copa do Mundo chegando! E aí, vai apostar em quem? A Inglaterra aposta em Jude Bellingham. Somente

0: técnico e com excelente leitura de jogo. Chega bem na área e já mostrou que decide partidas. Em 2026, pode ser o grande líder do English Team.
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1: 2h59, o Bora Brasil fica por aqui. A gente volta amanhã a partir da 1 da tarde. Tchau para você.
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0: acontece com produção e coordenação de Clara Viterbo. Na central técnica, Roger Palme Duarte e Rafael Palmeira. Imagens, Alan Marcel. Apresentação e comando, Danilo Gobato. Danilo estará conosco nas próximas 3 semanas. Ronald Jimenez em outro horário nesse período. E com muita honra, muita alegria, a gente tem o Danilo aqui conosco, não acontece. A casa é sua, como sempre, Danilo. Bem-vindo, um abraço.
1: Fala, Zaidan, Manuel, um abraço aqui para todo mundo que está sintonizado no Bandeirantes Acontece. Sempre uma alegria dividir aqui o microfone Bandeirantes, viu, Zaidan? Aliás, no sábado, mandei um abraço para você, outro para o Manuel, durante a entrevista aí com o Milton Parron. E vamos juntos aí, né, pelos próximos 20 dias, se eu não me engano. E o nosso chefe de redação, Daniel Batista, em férias, o Ronald Jimenez fazendo o horário da manhã, e nós vamos juntos aqui até às 5 horas da tarde com muita notícia, informação, prestação de serviço, que é de mais relevante, mais importante, passa aqui pelo microfone Bandeirantes, sempre com a produção e coordenação da Clara Viterbo. Clarinha que está conosco aqui, uma ótima tarde para você, hein, Clara?
2: Boa tarde, Danilo. Boa tarde, Manuel. Boa tarde, Zaidan. Boa tarde aos ouvintes.
0: Oi, Clara. Boa tarde.
2: Vamos para mais um programa nessa segunda-feira.
1: Bora começar essa segunda-feira que caiu a temperatura, hein, Zaidan? Caiu bem a temperatura. Bom, o ouvinte já tá cansado de saber que eu sempre falo isso, mas eu adoro o friozinho para dormir. É uma delícia. Durmo bem, durmo melhor. E as temperaturas caindo, não, Zaidan?
0: Sim, é época, né? Normal, normal. Tempo bom. Também gosto, também acho bom. Temperatura. Não é nem frio, né? Amena. Temperatura amena.
1: É, a gente torce pra cair ainda mais. Né? Eu adoro esse friozinho, adoro esse tempo. Agradecer já ao ouvinte que participa aqui conosco pelos nossos canais digitais, né? Estamos com a nossa live aqui no YouTube, o nosso número de WhatsApp, sempre reforçar aqui também esse outro contato, que é o 11 999048756. Na nossa live aqui do YouTube tem o nosso chat, o nosso bate-papo. O Deolindo perguntando cadê o Ronald, o Zaidan já explicou aqui na abertura do programa, mas a gente reforça aqui, o Ronald está fazendo o horário da manhã na cobertura de férias aí do nosso chefe de redação, que é o Daniel Batista. Então, pelas próximas semanas, até o dia 1º de junho, sigo aqui ao lado do Zaidan, do Manuel e de toda a audiência do Bandeirantes Acontece. Bom, a gente já começa essa semana, não é, Zaidan? Começando aqui mais uma semana, dia 11 de maio de 2026, segunda-feira, com as notícias da capital federal, de Brasília, e a gente já vai falar sobre o ministro Alexandre de Moraes, que suspendeu, né, a aplicação daquele projeto, né, da dosimetria, e agora está ali com aquele clima ainda mais tenso, né, entre o STF e o Congresso, num ano que a gente lembra, um ano de eleição, um ano muito importante. Em outubro tem as eleições gerais, e quem está acompanhando essa disputa, esse clima, essa tensão aí no ar, é o nosso repórter, o Afonso Marangoni, posicionado ali em Brasília, e vai contar tudo e atualizar aqui para o ouvinte do Bandeirantes Acontece, não é isso, Marangoni? Bem-vindo aqui ao programa, hein?
3: Boa tarde, Danilo, boa tarde, Zaidan, boa tarde a você que nos acompanha. Marangoni, na Bandeirantes. Segue repercutindo muito a decisão do ministro do Supremo Tribunal Federal, Alexandre de Moraes, de suspender a lei da dosimetria. Essa lei, né, que ficou conhecida assim, mas que é, na verdade, de redução de penas, né, para condenados por atos contra a democracia. Olha, no Congresso, a oposição se articula para dar algumas respostas, e aí tem uma pressão muito grande para que avance na Câmara um projeto, né, de limitar decisões monocráticas de ministros do Supremo Tribunal Federal. Decisões monocráticas são essas individuais, inclusive a do ministro Alexandre de Moraes foi uma decisão monocrática que depois vai ser referendada ou não pelo plenário do Supremo Tribunal Federal. Então, há um avanço nesse sentido. Inclusive, o deputado Paulinho da Força, do Solidariedade, que foi o relator deste projeto de lei na Câmara dos Deputados, falou e deu alguns detalhes do que ele pensa em relação a essa questão. Vamos acompanhar.
4: Na medida que ninguém me ligou nesse período, eu entendia que tinha ali, então, uma sinalização positiva do Supremo. Eu estou tranquilo com isso e acho que a decisão do Supremo vai ser favorável ao projeto de lei, até porque foi um projeto que teve 318 votos,

0: na Câmara para derrubar o veto do Lula e 49 senadores, ou seja, voto de PEC para derrotar o veto do Lula. Então, acho que dificilmente o Supremo vai dizer não para um projeto de lei desse.
1: Pois é, então tá aí a posição do deputado Paulinho da Força, que falando ao jornal Gente, deu mais alguns detalhes e disse que, num segundo momento, se esse projeto de dosimetria realmente for barrado pelo Supremo Tribunal Federal, é preciso que a Câmara responda de alguma forma, se reúna, mas que isso ele não vê como algo que deva acontecer, que não é uma prioridade neste momento. Vamos acompanhar também mais este trecho.
0: Acho que as pessoas que estão presas já pagaram suas penas e poderão ser soltas. Eu prefiro acreditar nisso do que pensar já num próximo passo. Acho que, se acontecer, os líderes da Câmara terão que sentar imediatamente para encontrar um caminho.
1: Pois é, Danilo Zaidan, então é algo que a gente vai seguir também acompanhando. As repercussões são muitas, né? E com certeza teremos outras atualizações que vamos trazer aqui ao longo da programação da Bandeirantes. Um abraço.
2: É isso aí, meu amigo. Obrigado, viu? Esse é o Afonso Marangoni, direto de Brasília. E essa decisão, né, além de claro, que já reportou aqui o Marangoni, Zaidan, essa decisão do Moraes está sendo vista no próprio STF como uma espécie ali de freio de arrumação, né, para se ter primeiro a segurança jurídica e evitar que os presos por tentativa de golpe de Estado fossem soltos sem uma avaliação colegiada, né, dessa lei aprovada por maioria pelo Congresso e depois confirmada recentemente com a derrubada do veto presidencial e claro, né, pelo que o Marangoni está ali acompanhando nos bastidores do poder, ali nos corredores de Brasília, a tendência da corte é de manter a validade da lei, não, Zaidan?
3: Vejamos, né? O que vai ser avaliado, porque há duas questões. Primeiro, há uma ação direta de inconstitucionalidade com relação ao texto em si. Porque é sempre bom lembrar, esse texto não é uma anistia. Anistia é prerrogativa do Congresso. O presidente não pode anistiar, só o Congresso pode anistiar. Isso é uma determinação constitucional. Então não é anistia. O que traz esse projeto é uma alteração nas penas que foram aplicadas pelo tribunal. E uma mudança que é claramente casuística. Ou seja, colocar no mesmo balaio golpe de Estado e atentado contra o Estado de Direito. E são coisas distintas. Porque já demos aqui o exemplo, inúmeras vezes falamos disso, em 1937, o Getúlio Vargas, quando ele estabelece o chamado Estado Novo, copiando, inclusive, a maneira como Salazar designava seu regime, Estado Novo, o Getúlio não deu um golpe de Estado. Ele não foi apeado do poder. Mas ele atentou contra o Estado de Direito, que na verdade já estava em frangalhos, né? O governo Getúlio, 2, 3 anos antes do Estado Novo, já agia como uma ditadura fascista, prendendo arbitrariamente, sem acusação formal, havia tortura, e além do crime vil que foi entregar Olga Benário para Hitler. Então não há dúvida que já havia uma ditadura, mas o Estado Novo, ele é um atentado contra o Estado de Direito. Mas não havia ali a caracterização de golpe de Estado. São coisas distintas. Assim como uma revolução cujo ato inicial é um golpe de Estado, não necessariamente levará a um atentado contra o Estado de Direito. E da mesma maneira, governos estabelecidos podem atentar contra o Estado de Direito, sem um golpe de Estado. Então são coisas distintas. E o projeto, do ponto de vista da pena, ele faz desaparecer essa distinção. Então, é preciso confrontar o texto com a Constituição. Se houver qualquer anomalia, se houver qualquer ponto que contradiz a Constituição, prevalece a Constituição. E a lei, claro, estaria revogada por inconstitucional. Há um outro aspecto, Danilo, que é o fato de o Senado ter alterado o texto no seu conteúdo. Isso significa que o texto teria de voltar para a Câmara dos Deputados. Acho até que isso não modificaria o resultado. Seria aprovado na Câmara, que talvez restaurasse o texto anterior e aprovaria o texto anterior, que era ainda pior. Mas a alteração foi de conteúdo e não voltou para a Câmara. Então aí existe uma outra ação referente ao procedimento no Senado. O fato de que uma alteração de conteúdo foi tratada como alteração de forma. E não foi uma alteração de forma, uma mera alteração de forma. Foi uma alteração de conteúdo. Agora, a decisão de suspender até que o Supremo se pronuncie no seu colegiado, ela é problemática. Essa é uma decisão problemática. Ele poderia simplesmente não suspender a aplicação da lei, a vigência da lei. E, claro, se o Supremo decide que é inconstitucional, então os efeitos seriam anulados e a lei desapareceria. Simples assim. Não era necessário suspender. Mas também é interessante que muita gente se incomode, fique indignada com essa intromissão do Supremo, e essa mesma gente não dá a menor pelota quando o Supremo atropela o direito constitucional dos tribunais do trabalho. Simplesmente dizendo, não é para decidir nada, não tem decisão alguma sobre esse tema até que o Supremo se manifeste. Também é uma ação violenta contra o Tribunal do Trabalho, que tem a sua autoridade emanada da Constituição. Agora, de qualquer maneira, esse argumento usado aí pelo Paulinho é sem pé nem cabeça, né? Não, eu acho que será mantido porque houve 318 votos na Câmara, 49 no Senado. Isso não quer dizer nada do ponto de vista de inconstitucionalidade. Se é inconstitucional, 513 votos na Câmara, 81 no Senado, não fariam desaparecer a inconstitucionalidade. Então, uma coisa nada tem a ver com a outra. O número de votos favoráveis não garante que o Supremo dirá que é constitucional. São coisas distintas, né? Mas são tempos de filistinismo, né? Então essas coisas são ditas sem o menor assombro, né? E por fim, Danilo, vale ressaltar que caso essa lei da dosimetria seja derrubada no Supremo, crescerá, claro, um movimento no Congresso pela anistia, que também depois passaria pelo crivo do Supremo Tribunal Federal, mas seria uma espécie de reação do Congresso Nacional. Só que a anistia, eles querem que venha em forma de uma PEC. O que é estranho, porque não é preciso constar um texto de anistia, que é específico, no texto constitucional. Não é preciso fazer uma emenda. Você vota um projeto de anistia. Mas também o Congresso Nacional está mergulhado em filistinismo, né? E há muita cretinice no debate. Então não precisaria ter suspenso, né? O Alexandre de Moraes não precisaria suspender. Bastaria que o assunto fosse decidido no Supremo, e claro, se o Supremo decide que é inconstitucional, os efeitos e a própria lei desapareceriam, Danilo.
2: Zaidan Quintinal marcou 3 horas mais 15 minutos. Tem aqui o Rafael Procopio conosco também, em Brasília, na Rádio Bandeirantes de Brasília, para falar de um outro assunto muito importante, porque o Congresso entra numa semana decisiva para a redução da jornada de trabalho. São as discussões, os debates, a análise. O presidente Lula, aliás, acabou de publicar um post no Instagram, um vídeo, não é? Dizendo, né, que o fim da escala 6x1 vai reduzir a jornada para até 40 horas semanais. semanais, com 2 dias de descanso, sem redução salarial, que o projeto enviado ao Congresso representa um avanço na valorização dos trabalhadores e mais qualidade de vida para os brasileiros, foi o que escreveu agora há pouco o presidente Lula nas redes sociais. Bom, quem está acompanhando esse assunto é o Rafael Procópio, que também pede passagem aqui no Bandeirantes Acontece. Diga lá, Procópio.
4: Muito boa tarde, Danilo, Zaidan, excelente semana, segunda-feira,
3: Procópio,
4: que está aqui com a gente na Bandeirantes. Pois é, né, semana que deve ter bastante discussão, pelo menos na Câmara dos Deputados. Os parlamentares, especialmente a presidência de Hugo Mota, está promovendo, já estava dentro dos ritos previstos, né, mas muitas discussões vão acontecer em relação à questão do fim da escala 6x1 de trabalho. A partir de amanhã, terça-feira, audiências e seminários vão acontecer dentro e fora do Congresso Nacional. Tem até alguns seminários previstos no final dessa semana, quinta e sexta-feira, para aí, o estado de São Paulo, e também para o Rio Grande do Sul, uma comissão itinerante, podemos dizer assim. Durante essa semana, aqui na Câmara, estão previstas também audiências com o ministro Guilherme Boulos, da Secretaria da Presidência da República, e também com o Dario Durigan, ministro da Fazenda. E como são parte do governo, a expectativa é que eles façam uma manifestação em apoio ao fim dessa escala 6x1 de trabalho. Além de tudo que a gente tem acompanhado nos últimos tempos, sabemos que é uma pauta de bastante interesse da base governista, já olhando para as eleições de outubro. E a Câmara dos Deputados, até também por uma questão eleitoral, a questão de Hugo Mota nas eleições no estado dele, na Paraíba, tem essa conexão maior nesse instante com o governo Lula, diferente do que acontece no Senado Federal. A tendência, inclusive, é que depois de todo esse rito da comissão especial que trata desse tema, essa questão, todo esse assunto seja aprovado com certa facilidade dentro da Câmara dos Deputados. No Senado Federal, a discussão é diferente, o assunto fica bem mais complicado para a base governista por conta da distância dos últimos tempos do presidente Lula, do governo Lula, com a presidência de Davi Alcolumbre. E essa conexão maior entre o mandato de Hugo Mota e o governo Lula ficou mais evidente nesse domingo. Numa mensagem de Dia das Mães, Hugo Mota aproveitou o momento para fazer um coro em aprovação, indiretamente, né? Mas fez um coro aí para aprovar, para que a Câmara dos Deputados dê mais celeridade, se esforce mais para aprovar essa questão do fim da escala de trabalho 6x1 ainda durante esse mês de maio, que além de tudo é o mês marcado por ter o Dia do Trabalhador, e seria simbólico, tanto por parte da Câmara quanto por parte do governo, de aprovar essa matéria durante ainda este mês de maio. Fora toda a corrida eleitoral, que a partir do mês que vem a gente vai ver sendo mais intensificada de todos os lados. Aqui de Brasília a gente segue acompanhando. Segunda-feira é um pouquinho mais morna dentro do Congresso Nacional, mas a partir de amanhã essas discussões vão ganhar mais fôlego e a gente segue acompanhando.
2: Valeu, obrigado. Esse é o Rafael Procópio. Esse mês de maio que tá voando, não, Zaidan? A gente já tá entrando aqui na segunda semana do mês, hoje dia 11, não é? 11 de maio, e essa discussão também importante que tá pautando aí todo mundo lá em Brasília, né, Zaidan?
3: Seria bom se andasse até mais rápido para ver se chegava logo o dia do pagamento, né? Ô Danilo, a gente ainda não sabe que texto será votado, né? A gente não sabe ainda que texto será votado. Esse é o ponto. E então, é algo muito interessante, porque o que está em uma PEC e na outra PEC não estarão, essas duas PECs não estarão em votação. Nem a PEC de 2019, nem a PEC de 2025. Nenhuma das duas estará em votação. Olha que interessante. Nós teremos uma espécie de compilado, que talvez até tenha pouco de uma e de outra. A comissão vai fazer um novo texto, e que não será também o projeto de lei enviado pelo Lula. Então será um quarto texto. Nem a PEC de 19, nem a PEC de 25, nem o projeto de lei. Será um quarto texto. E aí veremos o que será votado, né? Porque neste momento está todo mundo sem saber que texto será apresentado ao Congresso, para que o Congresso vote. Então eu preciso esperar. Haverá explicitamente 40 horas semanais? Por outro lado, só ficará explícito o limite de horas por semana ou ficará explícito o limite de dias? Porque são coisas diferentes. Você pode ter 40 horas como limite, mas não estabelecendo o limite de dias. Você pode ter um 5 por 2 sem estabelecer um limite de horas. Se você tem 5 dias com 8 horas por dia, são 40 horas semanais. Só que as coisas não são lineares, né? Então você tem pessoas que trabalham 12 horas e ficam 36 fora do trabalho. 36 horas. São escalas distintas. Isso tem muito no setor de saúde, também no setor de segurança, né? Trabalha 12 horas, folga 36. Trabalha mais 12, folga 36. Então é preciso adaptar cada situação, as peculiaridades das profissões, ao limite que vai ser estabelecido, se for aprovado, é claro, né? Eu acredito que eles colocarão um limite de horas por semana. Se colocam 40 horas como limite, é claro, todo mundo vai se adaptar a isso. 40 horas por... E aí quem trabalha 8 horas por dia trabalhará 5 dias, não mais. Muita gente que trabalha 44, são 5 dias 8 horas e um dia 4 horas, né? Então, não é possível saber o que será votado para dizer se é bom ou se é ruim, porque o texto que sairá da comissão, inevitavelmente, Danilo, será diferente do texto das duas PECs.
2: 3 horas 22 minutos, Aidan e ouvintes, a Clara me passa aqui uma informação de que o presidente Lula convocou uma reunião ministerial para esta segunda-feira, né, dia 11 de maio, daqui a pouquinho, daqui uma hora mais ou menos, a partir das 4h30, das 16h30 no Palácio do Planalto, né, um encontro aí estratégico, né, para avaliar os resultados da recente agenda do governo nos Estados Unidos, aquele encontro com o presidente americano Donald Trump, aquele sorriso largo, né, do Trump, que sempre posa ali sisudo para as fotos, e também definir os próximos passos da equipe ministerial. Então, além do presidente Lula, vão participar o vice-presidente da República, o Geraldo Alckmin, a ministra da Casa Civil, a Miriam Belchior, o ministro da Fazenda, Dário Durigan, o ministro do Desenvolvimento Industrial, Comércio e Serviços, Márcio Elias, e a expectativa é falar, sim, da visita do presidente aos Estados Unidos, as discussões sobre o aumento da cooperação com os Estados Unidos no combate ao tráfico de armas, de drogas, entre outros assuntos ali. Então, daqui a pouquinho, daqui uma hora e meia, daqui uma hora, às 16h30, a gente vai ter também mais novidades chegando de Brasília, Zaidan.
3: Qual horário que você falou, Danilo?
2: 16h30.
3: 16h30.
2: Isso. Sempre atrasa, né? Essas reuniões todas, ainda mais uma reunião ministerial como essa, com tantos ali ministros convocados, né? Mas a nossa reportagem em Brasília está posicionada já para, claro, qualquer novidade, qualquer notícia entrar aqui com prioridade no Bandeirantes Acontece.
3: Alguns ministros viajaram com o Lula para os Estados Unidos, sabem exatamente o que ele vai dizer a respeito desse tema. É claro que haverá outros assuntos, né? Está todo mundo ligado na eleição, né? Então, algumas medidas que já estavam sendo discutidas antes da viagem. Ele deve fazer um balanço ali a respeito do que conversou com o Trump. Porque, por exemplo, o Lula disse que conversaram sobre terras raras. Não, o que a população quer saber é o que foi conversado sobre terras raras. Não que conversaram a respeito, mas o que foi conversado a respeito, né? Então eu preciso esclarecer essas coisas, né? Não só para os ministros, mas para toda a gente, não é, Danilo?
2: Exatamente, exatamente, viu, Zaidan? Tem aqui uma informação também importante, essa eu falo já já, porque quero saudar aqui os nossos ouvintes que estão desde cedo participando da abertura aqui do Bandeirantes Acontece. O Luiz Pazini está dando o seu salve por aqui, o João da Silva, o José Melo, quem mais aqui? É o Hélio Aldevino, Gilberto Almeida, o André HQ, sempre participando conosco, o Manuel Nino de Barueri também está dando o seu alô, o Carlos Eduardo. E tem também o pessoal do WhatsApp, não é? O WhatsApp aqui é o 11 999048756. O Valtair Dote de Santo André, Zaidan, Manuel, todos da rádio, Danilo, Está perguntando se o WhatsApp vai continuar o mesmo. Sim, vai continuar o mesmo. 11 99904 8756. O Roberto Xavier. Você tá louco, Danilo? Nesse frio nem de banho eu gosto. Meu chuveiro não esquenta. Olha, Roberto, mas para dormir é uma delícia. Eu durmo tão bem no frio. É, no calor eu fico me mexendo ali. Não dá não, viu? O Adilson Edson de Oliveira, Bauru, tá chegando aqui no Bandeirantes Acontece. O que ouvinte é esse que falou aqui, viu, Clara? Me ajuda aqui, por favor, dizendo que o Zaidan é o Messi da comunicação brasileira. É, quem mais? O Dário Vidal Fernandes. Ele está de férias, o Dário Vidal, mas está na escuta, está curtindo aqui a Bandeirantes, não é? E disse até que fica mais fácil de ouvir durante as férias. É, então, obrigado, viu, Dário? Obrigado sempre aí. O Marcos Motoboy.
3: Boas férias.
2: Laureano Arantes Neto, bom, todo mundo por aqui, daqui a pouco a gente faz mais uma rodada, o Edson Macena de Atibaia, mas é uma informação aqui importante mesmo que a gente precisa dizer que a partir de sexta-feira, dia 15 de maio, a gente vai mudar, não é? A nossa casa aqui. A gente já inaugurou na semana passada os novos estúdios multimídia da Bandeirantes e ficou lindo, ficou maravilhoso. É, bom, tanto o Estúdio 1 quanto o Estúdio 2, tecnologia de ponta aí. E na sexta-feira, no dia 15, mais uma mudança, não é? Nós passaremos então para os 107,3. 107,3, válido, claro, para São Paulo, para toda a capital, região metropolitana. E o 107,3, é importante dizer, lembrar aqui, reforçar para a nossa audiência, Zaidan, não é faixa estendida, já está presente no dial, no rádio, é só você salvar a memória ali no carro, para quem tem 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então para os 107,3, só a partir de sexta-feira, tá certo? Só a partir de sexta-feira é essa mudança, não é? E mais uma história sendo escrita aqui na Bandeirantes, que completou agora 89 anos, mais uma mudança sempre para proporcionar o melhor som, o melhor, não é, da nossa programação agora numa outra faixa. Então, além dos nossos novos estúdios, teremos agora também uma nova casa no seu dial a partir de sexta-feira, dia 15 de maio, tá certo? Dado o recado, né, Zaidan?
3: Dado o recado, sexta-feira, número novo, frequência nova, estúdio novíssimo, fantástico, enfim, mas a Bandeirantes de sempre, né, Danilo?
2: É claro, é isso aí, estaremos todos lá nessa nova frequência. Bom, às 3h28 nós vamos para um rapidíssimo intervalo, não é isso, Clara? Clarinha está aqui conosco fazendo sinal para a gente pagar aqui os nossos compromissos comerciais e aí na sequência a gente volta com o comentário, com o tema de abertura aqui do Cláudio Zaidan, Bandeirantes Acontece, a gente volta já.
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6: Com 4 participações no currículo e 2 pódios consecutivos, o meio-campista Luka Modric chega para a disputa do seu 5º Mundial com a seleção croata. Ele quer levar o xadrez branco e vermelho adiante mais uma vez e colocar em xeque as principais seleções do mundo. Na última edição, em 2022, levou a Croácia ao 3º lugar. Antes disso, em 2018, decidiu a competição contra a França. E claro, já mais experiente, com uma geração se transformando no futebol croata, segue sendo o líder e protagonista dessa equipe. Não mais no Real Madrid, hoje no Milan, Modric perdeu velocidade, mas com a inteligência e a capacidade de organização, promete levar a Croácia adiante deste Mundial.
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8: Na marginal do Tietê, lentidão antes da ponte do Tatuapé, no sentido rodovia Castelo Branco, 1,5 km até a ponte Dutra. Adiante também, da Casa Verde até a ponte do Piquiri, o caminho é melhor pela pista local. Vale também seguir pela Radial Leste, ligação Leste-Oeste, Francisco Matarazzo. 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
1: No Tatuapé, lentidão na rua Apucarana, que tem sentido único, do seu início na radial até a Tijuco Preto, caminho melhor pela Serra de Japi. Na radial, sentido bairro, velocidade reduzida, desde o viaduto Alcântara Machado até Hipódromo, antecedendo o viaduto Bresser. Também redução de velocidade na altura da estação Carrão do metrô. 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
3: O relatório da Comissão sobre Mortos e Desaparecidos Políticos diz que o ex-presidente da República, Juscelino Kubitschek, foi morto a mando da ditadura militar, ou seja, foi morto pela ditadura militar e não vítima de um acidente de carro, que ainda é a versão oficial para a morte de Juscelino. A versão do parecer será aprovada em votação do colegiado para se tornar oficial. Claro, pode não ser aprovada, mas é a versão que será avaliada pela Comissão sobre Mortos e Desaparecidos Políticos. E esse relatório foi elaborado pela historiadora Maria Cecília Adão, relatora do caso na comissão. E a votação demora um pouco, porque, afinal de contas, os conselheiros precisam examinar o texto, que tem mais de 5 mil páginas. Mais de 5 mil páginas. O fato é que o parecer chegou a ser apresentado na 7ª reunião ordinária da comissão para conhecimento, apreciação dos integrantes, mas é muito longo, é vasto, é denso, porque não é um texto qualquer, é preciso avaliar os argumentos, as provas, e é preciso avisar familiares de JK sobre o conteúdo das apurações. Então, só depois do contato com as famílias, contato oficial, é que a votação deve ocorrer. Afinal de contas, é uma questão de respeito e um comunicado necessário. Olha, será votado um relatório que diz que Juscelino Kubitschek morreu vítima de algo que foi premeditado, deliberado, ordenado. Não foi um acidente qualquer. Foi um incidente produzido, provocado, para que ele morresse. A Ana Cristina Kubitschek, que preside o Memorial JK, ela emitiu uma nota, informou que recebeu o ofício da comissão e disse que tomará conhecimento. E afirmou da importância desse debate para que haja no Brasil o conhecimento da verdade histórica. Juscelino morreu num acidente, como muitos que ocorrem na Dutra, ou foi assassinado. No dia 22 de agosto de 76, quase 50 anos atrás, pois é, já faz 50 anos, e o Brasil não tem certeza se seu ex-presidente foi assassinado ou não, ou se foi um acidente. Isso não é algo peculiar da história brasileira, né? Nos Estados Unidos, há inúmeros debates e versões a respeito do assassinato de John Kennedy. E, inclusive, um filme famosíssimo, muito bem realizado, muito bem feito, trazendo todas as contradições do relatório oficial sobre a morte de Kennedy e a versão oficial de que foi um ato solitário de Lee Oswald. No Brasil, no dia 22 de agosto de 76, eu me lembro, há 50 anos, o noticiário simplesmente reproduzia a versão oficial na TV, no rádio, nos jornais. Mas, claro, nas ruas, as pessoas se perguntavam se Juscelino sofreu um acidente, como muitos que ocorrem nas estradas brasileiras, ou se foi assassinado. E ele, seu motorista e amigo, morreram na ocasião. O acidente, ele ocorreu na Dutra, e basicamente o que se dizia é que o carro em que estava Juscelino, um Opala, fez uma ultrapassagem. O motorista dele era o Geraldo Ribeiro. O Geraldo Ribeiro teria feito uma ultrapassagem de um ônibus da Cometa pela direita e teria sido atingido por trás pelo ônibus da Cometa. O choque teria provocado o descontrole do carro, o Opala teria atravessado a pista até chegar à pista em sentido contrário e chocou-se então com um Scania que vinha em direção oposta, em direção contrária. Geraldo Ribeiro e JK não sobreviveram à colisão. Morreram. E quando o assunto foi publicamente retomado, porque antes era um assunto que se discutia nos botecos, nas ruas, nas praças, até que deixou de ser um assunto do dia a dia. Mas quando voltou a ser discutido exatamente pela comissão, e é bom lembrar, você tinha uma comissão em São Paulo, a comissão federal, ficou claro que havia inconsistência naquele relatório oficial que foi divulgado pelo governo militar. Primeiro, o motorista do ônibus disse que não bateu em carro algum. Os passageiros que estavam naquele ônibus disseram que nada perceberam. Ora, pela velocidade, o choque entre um ônibus e um Opala, ele teria sido sentido pelos passageiros, obviamente notado imediatamente pelo motorista. E também a versão dada pelas pessoas, duas pessoas que estavam no Scania, contradiz o que está no relatório oficial. E aí havia as versões paralelas, né? Teriam envenenado o motorista, mas não foi encontrado nenhum traço de veneno. Teriam atirado nele, por isso ele perdeu o controle do carro, aí naquela velocidade. Mas ficou tudo sem conclusão. E agora, com novas perícias, novas abordagens científicas, inclusive, hoje é muito mais fácil você determinar o que provocou um acidente, se foi uma batida, se foi um problema mecânico no carro, porque essa é a outra versão, que teriam mexido no carro. E em certo momento o carro tornou-se ingovernável. Mas eu estava dizendo que naquele momento, no dia 22 de agosto de 76, claro que o país em grande medida, revisitou a figura histórica de JK. O que ele havia sido, o que ele havia realizado, suas posições políticas, seus erros, seus acertos e seu apego à democracia, mesmo com alguns escorregões, né? Quando, por exemplo, ele não fechou com a proposta que havia de relegalizar o Partido Comunista, também quando censurou um disco com pronunciamentos de Lacerda, sim, um disco, um vinil, com pronunciamentos de Carlos Lacerda, que era forte opositor a JK. Mas o Lacerda, inclusive, tentou impedir a eleição de JK, depois a posse de JK e depois que JK governasse. E ele disse isso publicamente. Não podemos deixar que seja eleito. Se for eleito, que tome posse. Se tomar posse, que governe. Não podemos deixar. Só tomou posse porque o Marechal Lott, Wagner William, escreveu um livro formidável sobre o Marechal Lott, o soldado absoluto. E o Lott saiu em... E não era a favor de Juscelino, contra Juscelino, mas ele defendeu a legalidade e o resultado da eleição. A diferença foi pequena. João Goulart, vice eleito, teve mais votos que Juscelino, porque na época o candidato a presidente e o candidato a vice disputavam eleições distintas. Havia eleição entre os candidatos a vice. O eleitor escolhia o vice. Não era uma chapa, ele escolhia o presidente e o vice. Tanto que em 60 escolheram Jânio Quadros e João Goulart, que eram de chapas diferentes, né? E assim foi. Jânio eleito presidente, Jango eleito vice. Mas o Jango foi vice do Juscelino. Teve mais votos que ele. Mas essa diferença pequena do Juscelino para o segundo colocado não era motivo para contestação. Não havia segundo turno, era um turno só. Então, quem tivesse mais votos estava eleito. É óbvio, é o princípio da eleição. Quem tem mais votos está eleito, é eleito e toma posse como eleito. Mas tentaram dar um golpe, uma extensão, na verdade, de tudo que aconteceu durante os 3 anos e 8 meses, 7 meses, 8 meses do governo Vargas. Não da ditadura Vargas de 15 anos, mas do governo do Vargas eleito, que governou de 51 até 24 de agosto de 54, quando tirou a própria vida. Foi uma extensão de toda a pressão que havia para que Vargas renunciasse à morte dele. Quebra correntes dessa ação golpista, mas que depois se reorganiza para impedir a posse de Juscelino. Juscelino era um democrata, liberal, anticomunista, mas também antifascista e também contra a tutela dos militares. Ou seja, os militares decidindo o que podia, o que não podia, se um governo teria vida longa ou não. Ele sofreu 2 tentativas de golpe de Estado. 2 tentativas. Perdoou os insurgentes. E esse mesmo grupo, ainda mais reforçado, tenta de novo um golpe depois da renúncia de Jânio Quadros. É quando o Brizola monta um centro de resistência no Rio Grande do Sul, a Cadeia da Legalidade. O rádio foi fundamental para defender a posse de João Goulart. E Brizola, inclusive, teve apoio de uma parte do exército no Rio Grande do Sul. Mas em 64 não teve jeito. E o golpe foi dado. E Juscelino, então, era senador. Depois da presidência, ele foi eleito. E foi cassado. Mas, repito, Juscelino nem de longe representava uma ameaça à ordem social e econômica. Mas ele era um democrata. E como democrata, lutou contra a ditadura à sua maneira, né? Sempre muito discreto, muito contido, um sujeito sorridente, afável, educado, médico, era médico, JK, foi governador de Minas Gerais, mas fazia uma oposição sem muito barulho. A primeira grande mentira da ditadura, ela já havia contado outras mentiras, mas a primeira grande mentira foi que haveria uma eleição logo ali. Inicialmente falaram até em 64 mesmo, depois 65, talvez 66. E os levantamentos que eram feitos na época, é bom lembrar que pesquisa, a pesquisa de massa, a pesquisa nas ruas, era um fenômeno da década de 30 nos Estados Unidos, com o Gallup. O Instituto Gallup deriva do pesquisador, cientista Gallup, que fez uma primeira grande pesquisa de massa nos Estados Unidos. Antes você tinha, nos primórdios, né, levantamentos sem qualquer metodologia. Ele usou a metodologia com todas as margens de erro, etc. Então, em 60 já havia. E os levantamentos e a impressão geral era que, havendo eleição, Juscelino seria eleito presidente. E Juscelino acreditava nisso e era candidato. Ele se considerava candidato assim que houvesse uma eleição. Só que não houve eleição. E isso empurrou Juscelino ainda mais para a oposição. E no final dos anos 60, ocorre uma união que antes seria improvável. E ela é materializada, e aí eu até me recordo de outro livro do Wagner William, Uma Mulher Vestida de Silêncio, que é a biografia da Maria Tereza Goulart, viúva de João Goulart. Mas no final dos anos 60, João Goulart estava exilado no Uruguai. Estava em tinha um apartamento em Montevidéu. Tinha fazendas também na Argentina, no Uruguai. E naquele momento, Carlos Lacerda, o mesmo que tentou impedir a eleição, depois a posse, depois o governo de JK, e que foi um apoiador de primeira hora do golpe militar, Lacerda rompeu com os militares e passou a defender o fim da ditadura. Tornou-se opositor à ditadura. Lacerda era um orador formidável, né? E isso levantava receios no regime militar. Mas não tinha tribunas, não estava no Congresso, era jornalista, claro. Mas, basicamente, se manifestava em entrevistas. Não era mais ele que foi deputado federal. E foi o primeiro governador da Guanabara. Quando a capital federal vai para Brasília, deixa de ser o Rio de Janeiro, a capital do Brasil, e passa a ser Brasília, construída pelo JK, há então a formação do Estado da Guanabara. Dois estados, Guanabara e Rio de Janeiro. E o primeiro governador da Guanabara foi Carlos Lacerda. Depois desapareceu o Estado da Guanabara e voltou a ser tudo Rio de Janeiro. Guanabara era basicamente o Rio, a cidade, e Niterói. O restante era Rio de Janeiro, Estado do Rio de Janeiro. Mas o que aconteceu no final dos anos 60 é que Lacerda vai para a oposição Juscelino já está na oposição e Jânio e Jango também estavam. O Jânio não aceitou o convite para participar de uma frente ampla contra a ditadura. Manteve-se distante, o Jânio Quadros. O João Goulart era a figura central nessa frente ampla. E um domingo, no apartamento de Jango, em Montevidéu, aparece Carlos Lacerda. Juscelino não foi, mandou um representante. Ele não foi à reunião, mas mandou um representante. Também um movimento típico de JK. E aí, Maria Tereza ficou furiosa. Ela detestava Lacerda, porque Lacerda fez críticas pesadíssimas, ácidas, contra João Goulart. Mas Jango recebeu muito bem o Lacerda e ele procurou ser o máximo possível simpático com a família, inclusive com o filho do João Goulart. Depois, inclusive, mandou, o menino estava colecionando figurinhas, mandou revistas, né, gibis que havia no Brasil para o Uruguai, para o filho do João Goulart. Juscelino não foi. Foi um domingo, a cidade estava em silêncio porque havia um Peñarol nacional, super clássico uruguaio, aconteceu naquele dia. Então havia um silêncio em Montevidéu e duas figuras contemporâneas, históricas do Brasil, Jango e Lacerda, se reuniram. Mais um representante de JK. Em 75, porque em 73 houve um golpe no Chile. Derrubaram o governo Allende, mataram o Salvador Allende. Pinochet, o sanguinário, inaugura seu regime canalha. Mas em 75, Manuel Contreras, chefe da inteligência da ditadura de Pinochet, manda uma carta para João Batista Figueiredo, que na época era diretor do SNI, Serviço Nacional de Informação. Geisel era o presidente da República já. Geisel iniciou seu governo em 74, começo de 74, substituindo o Médici. Médici, que presidiu o período mais pesado na ditadura, com mais assassinatos, torturas, e que tornou o sistema de tortura uma política de Estado. Pois bem, Figueiredo recebeu uma carta de Manuel Contreras dizendo o seguinte: eram tempos da Operação Condor, em que as ditaduras estavam unidas. Em 76 vem mais uma ditadura, a da Argentina. Em 76, começa a ditadura militar argentina, ou volta, porque a Argentina havia pouco tempo tivera outra ditadura. E em 76 começa mais uma, capitaneada então pelo Jorge Videla. Mas em 75, o que diz esse documento? Figueiredo, Orlando Letelier e Juscelino Kubitschek são perigosos para os nossos governos. Letelier fora chanceler, ministro da defesa do Allende e embaixador nos Estados Unidos, onde estava e defendendo a memória de Allende e atacando a ditadura. E Juscelino, um ex-presidente da República, era visto como um perigo na visão do serviço de inteligência do Chile. No ano seguinte, ambos morrem. Juscelino, no dia 22 de agosto. Letelier, no mês seguinte, setembro de 76, um atentado à bomba. Aí não dava para falar em acidente, que foi explícito. Um atentado à bomba em Washington, matando Orlando Letelier. E, claro, imediatamente já se sabia que foi obra da DINA, né? A polícia política de Pinochet. Então o Juscelino, ele teve vários significados, né? Porque ele foi reacionário em algumas coisas, mas ele era basicamente um liberal democrata. E alguém que opôs-se à ditadura, principalmente, é preciso ressaltar, depois que viu que não haveria eleição alguma, mas virou oposição cristalina à ditadura, e houve essa união que antes seria considerada inimaginável, né? Lacerda, Jango e Juscelino. No final daquele ano, João Goulart morreu em uma fazenda na Argentina. Coração, disse o laudo oficial. Foi coração. A dúvida é: um acidente vascular, um infarto, ou algo provocado, um infarto provocado. No ano seguinte, 77, morre Carlos Lacerda. Também com algumas dúvidas a respeito. Estava hospitalizado no Rio de Janeiro. Fato é que é preciso saber o que aconteceu, porque se foi a ditadura, governos, o poder público, o Estado, o vereador, o prefeito, o deputado estadual, o governador, o deputado federal, o senador, o presidente da República, os juízes, os promotores, os ministros do Supremo, tudo que eles fazem na política pública, tudo que eles fazem oficialmente é em nome da sociedade, porque é a sociedade que confere a eles a autoridade para que exerçam o poder público, no judiciário, no legislativo, no executivo. Quem confere a autoridade é o povo. Então o que eles fazem é em nome do povo. Uma ditadura não chega ao poder pelas mãos do povo, mas ela tenta se fazer legítima, ela tenta assumir ares de legitimidade. No entanto, mesmo uma ditadura, o que ela faz em nome da sociedade. E a ditadura prendeu arbitrariamente, perseguiu, torturou e matou. Então, claro, os brasileiros têm o direito de saber se o Estado brasileiro, tomado de assalto naquele momento, tomado de assalto desde 64, mas pretendendo agir em nome da sociedade, assassinou ou não Juscelino Kubitschek.
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4: Lembrando que o tema de abertura

0: palpites aí do Manuel. É o nosso giro esportivo aqui no Bandeirantes Acontece. A gente volta já.
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2: Ocorrência no início da Tietê sentido Ayrton Senna vale a partir da Marginal do Pinheiros o acesso pela pista expressa. A lentidão de 2 quilômetros na Castelo Branco como impacto da ocorrência na Marginal. Também estando na Pinheiros, prefira chegar a Tietê pela Doutor Gastão Vidigal, saindo adiante da lentidão. 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
1: Avenida Santo Amaro com obra no sentido bairro tem congestionamento da Santa Justina até a Alvorada, pertinho da Avenida dos Bandeirantes. Melhor vias alternativas como a Baluarte, a Nova Cidade ou a Twin, chegando de volta à Avenida Santo Amaro já próximo ao fim da lentidão. 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
1: O Rodoanel tem tráfego lento na pista externa, trecho de Itapecerica da Serra, entre o quilômetro 40 e o 43, devido à ocorrência. Já tudo tranquilo pela pista interna, em toda a extensão. Livre do acidente de mais cedo no quilômetro 26, que causou longas filas de congestionamento. 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
2: Tem ocorrência na Avenida Guido Calói, deixando lentidão na Marginal do Pinheiros, da Ponte Edson Godoy Bueno até a aproximação à Ponte Transamérica. No sentido da Castelo Branco, Marginal do Pinheiros também com lentidão, agora da Avenida dos Bandeirantes à Ponte Eusébio Matoso. Impacto nas duas pistas, melhor a Brigadeiro Faria Lima. 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
3: Quatro horas, mais 7 minutos, de volta com o Bandeirantes Acontece nesta segundona, dia 11 de maio de 2026. E agora, o ouvinte já sabe, é hora do nosso giro esportivo. Vamos lá. Bom, já trazendo aqui, Zaitan, Manuel, alguns gols da rodada. E digo que esses gols foram separados por Clara Viterbo. Eu não tenho nenhuma culpa nisso, viu, Zaitan? Diga lá.
4: Ah, a Clara é craque. Pena que ela não separou o gol do Vitória, porque o Vitória tá demais, empatou com o Fluminense no Rio. Mas olha, o Danilo.
3: Diga.
4: Só aproveitar aqui, mandar um abraço pro Gil, o Gil Grio de Vila Fátima, amigo de Beto Rebeck e torcedor do Santos Futebol Clube, portanto, meu correligionário, né? Torce para o Santos também. Um abraço para o Gil de Vila Fátima, sempre acompanhando a Bandeirantes, viu, Danilo?
3: Ah, um abração aí, obrigado sempre pela audiência, pelo carinho. A Kátia já está aqui entrando nos palpites, mas o palpite dela não é no placar, é no jogador que vai para a Copa do Mundo, nos jogadores, né, escalados aí na convocação de Carlo Ancelotti. E a Kátia está falando aqui, nem na Copa eu aprovo. Bom, sobre isso, Kátia, a gente já vai falar aqui na sequência, porque primeiro vamos repercutir aí a rodada do fim de semana e vamos trazer esse gol aqui para o nosso ouvinte. Vamos lá.
1: 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Estamos chegando a 40 minutos de bola, rolando o primeiro tempo de jogo, girando o placar do Campeonato Brasileiro, 15ª rodada de 38. Sai jogando errado, Hugo. A bola sobrou, Luciano entrou, bateu!

0: São Paulo!
1: Bom, esse foi do São Paulo, mas a gente tem também aqui esse outro gol narrado pelo Ulisses Costa.
0: Lança boa bola, Bidu abriu pro Garro, dominou, Yuri Alberto partiu no meio dos zagueiros, Garro vai pra dentro da grande área, do outro lado tem Bidon, ele rolou, deu pra Bidon, entrada da área, ajeitou, girou, bateu!
2: Lindo, lindo, lindo, lindo!

0: do Corinthians, Bidon!
1: Salve o Corinthians!
0: Bidon!
2: Tá aí a narração, né? De Ulisses Costa narrando demais. Bom, o resultado, placar final, né, Zaidan? Corinthians venceu São Paulo por 3-2. 3-2 em casa. Bom, muitas oportunidades perdidas também pelo lado do Corinthians, que acabou dominando a partida. A repercussão também desse clássico, derrota do São Paulo, pegou mal nos bastidores. A diretoria do clube é muito pressionada, continua pressionada, né, Zaidan?
3: Bastante, né? Ontem, na minha opinião, o Roger errou na escalação. Ele jogou ponto de partida dele, porque a gente sempre lembra, isso não é pebolim, né? Os caras não ficam ali fixos nas posições. Mas o ponto de partida dele foi um 4-2-4, ou seja, ele tinha dois jogadores no meio campo. O Corinthians tinha quatro. Quem ganha o meio campo, a possibilidade de ganhar o jogo é muito maior, claro. Então, o Roger perdeu o meio-campo. E esse gol que nós ouvimos aí do Luciano não foi acidental. O São Paulo pressiona, o Ranieri acaba se enrolando aí com a pressão, perde para o Bobadilha, que rola, o Luciano faz o gol. E o segundo gol do São Paulo foi um gol contra, um escanteio cobrado, o Mateuzinho vai afastar e mete para a rede. O Mateuzinho fez um golaço, e esse gol do Bidon também. E o gol do Ranieri, o primeiro. O Corinthians foi melhor. Corinthians mereceu a vitória, indiscutivelmente. E o São Paulo, na minha opinião, foi escalado de uma maneira que facilitou a vida do Corinthians. Porque o Corinthians dominou o meio campo. Você via a liberdade do Garro. O Garro é um cara que sabe jogar. Se você fica assistindo ao Garro jogando, ele vai dar passe bom, ele vai fazer jogada com qualidade, ele tem bola, sabe jogar bola. Bidon sabe jogar bola. Você viu esse gol aí, o Garro caminha com tranquilidade, acha o Bidon limpa. Mesmo o gol do Mateuzinho, quando ele dá o corte no Ferreira, a cobertura não chega. O Antônio Carlos Zago dizia outro dia, os zagueiros hoje estão com mania de se afastarem, né? Eles vão trazendo o atacante para dentro da área. É um negócio impressionante. Mas enfim, Corinthians ganhou. O Palmeiras, na minha opinião, Danilo, foi prejudicado pela arbitragem. O jogo foi 1-1. Rogério Assis na rua. O jogo foi... O Palmeiras, o jogo terminou 1-1, mas o Palmeiras fez um segundo gol, o Fux. E aí deram mão do Flaco Lopes. Ora, claro, ninguém está dizendo que ele parou na antiga regra. Por quê? Antigamente, toda bola na mão era a mesma regra. E deveria ser assim sempre. Mudaram, a FIFA fez uma palhaçada de mudar. E a Board, né, fez a palhaçada de mudar. Mas o que que acontecia? Bola bateu na mão. O árbitro deveria tentar interpretar se houve tensão, se não houve tensão, se o cara leva a mão à bola, se a bola bateu acidentalmente no braço. Ele tinha que fazer essa leitura. Não tinha VAR, não tinha nada. Aí vieram com esse papo, não, vamos ajudar o árbitro. Então, vamos determinar que o árbitro deve observar a distância do braço para o corpo. Isso é muito relativo. Ninguém sobe para cabecear uma bola, por exemplo, com os braços colados ao corpo, senão ele não consegue subir. Você toma impulsão, você abre os braços para tomar impulsão. Isso é uma coisa óbvia. Mas na FIFA eu acho que ninguém jogou bola. Aí inventaram o seguinte: o cara que faz o gol, ou que dá o passe para ele, tal, participou da jogada ali do gol, se tocou no braço de um deles, está no lado do gol, independentemente de intenção. Aí perceberam que a regra era estúpida, a regra era burra. E fizeram uma modificação. Não, só o cara que faz o gol é que não é preciso considerar se houve intenção ou não. A bola bateu no braço de quem fez o gol ontem? Não. Flaco Lopes. Portanto, tinha de analisar a intenção. Ao analisar a intenção, olha, ela vem de uma cabeçada de um jogador do Remo que está colado no Flaco Lopes. É óbvio que não há intenção. Então o árbitro errou e prejudicou o Palmeiras. De resto, Santos, o Neymar jogou bem ontem. O Santos jogou bem ontem. Mereceu a vitória, 2-0 no Bragantino. Aliás, eu não sei se você viu, você e a Clara viram o gol do Neymar. Foi uma jogada muito bem trabalhada. Um gol bonito, aquele primeiro gol do Santos. E aí, Flamengo ganhou, tá mais perto do Palmeiras, né? 4 pontos. O Cruzeiro ganhou do Bahia, do pai da Clara. 2-1 lá na Bahia de virada. Resultado péssimo pro Bahia, porque o Bahia parou na tabela. O Vitória conseguiu esse empate com o Fluminense. Inter e Coritiba, outro empate, também 2-2. Enfim, o Botafogo perdeu, empatou com o Atlético, estava perdendo 1-0, empatou 1-1. Foi essa rodada. Mirassol e Chapecoense também foi 1-1. Agora, Danilo, não sei se você acompanhou algum desses jogos aí.

0: Mas o que tá. Essa é a 14ª rodada. Não chegamos nem à metade. Faltam 5 rodadas para metade do campeonato. Já está claro, o título será disputado só por 2 times, Flamengo e Palmeiras, Danilo.
1: É, Zaidan, a rodada aí que manifestou aqui interesse, curiosidade, né, dos nossos ouvintes, é que alguns estão revoltados, outros, claro, comemorando os resultados, né? A Kátia diz que o São Paulo está uma vergonha, que ficou barato mesmo. Por outro lado, quem mandou mensagem aqui para mim foi a Maria Iracema Silva, mandou aqui no meu Instagram, tá participando do Bandeirantes Acontece, tá ouvindo desde o início, falou que gosta, adora essa parte aqui, né, do nosso giro esportivo, que é muito divertido ouvir o placar dos jogos, e ela é torcedora do Santos, torcedora do Santos. Leandro Passos aqui também tá participando, dando o seu palpite, o seu pitaco, e você sabe, o Zaidan, mudando só um pouquinho, mas ainda falando sobre futebol, claro, eu tava conversando com a Clara na redação, ela tava me falando sobre a CBF, não é? Que já indicou ali o Estevão fora, né? Inclui o Neymar nessa pré-lista exigida pela FIFA para a Copa do Mundo. E o que acontece?
0: Estevão também, né?
1: Não entendi, Zaidan, perdão.
0: Estevão também está na lista, mas eles não sabem se ele vai se recuperar, né?
1: Diga lá, Clara, pode falar que o microfone está ligado aqui, diga lá.
2: Não, tudo bem. É porque eles vão fazer essa pré-lista, vai sair ainda no final dessa tarde, indica que o Estevão possivelmente estará nessa pré-lista, mas também, por conta da sua lesão, que foi uma lesão de grau 4, ele muito possivelmente estará fora da Copa do Mundo, mas ainda pode estar sim na pré-lista, que deve ser enviada até o final da tarde de hoje, que é o prazo, né, da FIFA para enviar hoje até o final do dia, mas ainda é uma dúvida. E o Neymar, que é o que se não espera, ele normalmente sempre ficou nessas pré-listas da data FIFA, mas não foi convidado até então, convocado até então pelo Ancelotti. Então fica aí a dúvida se o nome do Neymar vai estar, mas muito provavelmente estará na pré-lista. A convocação, de fato, no entanto, só vem na segunda-feira da semana que vem, dia 18 às 17 horas.
1: Então o Neymar sempre apareceu, é isso? Nessas listas ali?
2: Sempre que esteve saudável, o Neymar estava nas pré-listas da data FIFA. Ele ainda não foi convocado em
1: tanto. Uma relação definitiva ali,
2: do Ancelotti, exatamente.
1: Zaidan, a Copa do Mundo chegando. Hoje é dia 11 de maio, 11 de junho, mês
0: dia 18 a convocação.
1: Mês que vem, portanto, 11 de junho é o pontapé inicial aí da Copa do Mundo.
0: Mais um mês.
1: Um mês a Bandeirantes já está se preparando, os nossos repórteres fazendo a mala, já carimbando aí o passaporte para embarcar para os Estados Unidos. E então no dia 18, o que que é? Segunda que vem, Zaidan? Daqui uma semana, então.
0: Semana que vem tem a convocação. Exato, tem a convocação. Dia 29, a apresentação. Dia 31, tem um amistoso com o Panamá, no Maracanã. Aí o Brasil viaja, faz um amistoso com o Egito, no dia 6 de junho. E aí depois é Copa do Mundo, Danilo. Copa do Mundo. E, claro, dos caras que certamente estariam na Copa e não estarão, por contusão, que já é certo, né, pelo Brasil, é o Militão e o Rodrigo, né, esses dois estariam na Copa. Tomara que se recupere. Como a Clara disse, não é fácil, uma contusão séria, mas a gente torce muito, porque ele é muito bom jogador e seria a primeira Copa do Mundo dele. Seria muito, muito legal que ele estivesse na lista do Ancelotti, mas vamos ver se ele consegue se recuperar a tempo. E todos os países sofrem, né, com isso. A França, por exemplo, tem dúvidas a respeito do seu disparado principal jogador, que é o Mbappé. O Mbappé voltou a sentir uma lesão e a França está só ali torcendo para ter o seu melhor jogador na Copa do Mundo, né, Daniel?
1: Exatamente, você sabe, o Zaidan, aqui, lendo aqui, né, os blogs, os portais, os colunistas, eu estava vendo e lendo a coluna do Casagrante no UOL, e ele tem razão aqui, né? Ele diz aqui que o Neymar será problema para o Ancelotti se for para a Copa, e também se não for. Tem gente que vai chiar se o Ancelotti convocar e se o Ancelotti deixar de fora também dessa Copa do Mundo aí o Neymar Júnior, Zaidan.
0: Pois é, Copa do Mundo...
3: É aqui na Bandeirantes.
0: Claro, sexta-feira já. 107.3. Agora, o Danilo.
1: Diga.
0: Quando quiseres, tenho aqui 3 jogos para palpitarmos hoje. 1 da Série D, 2 da Série C. Lembrando que amanhã, quarta e quinta, aí é um festival de Copa do Brasil. Jogos da Copa do Brasil. Mas hoje tem 3 jogos aqui, 1 da Série D e 2 da Série C. E a nossa campeã de palpites, que é a Clara Viterbo, só pontuando, viu, Danilo?
1: Ah, mas agora que eu cheguei aqui, vou ficar essas 3 semanas, vou tomar aí o lugar da
0: Você
1: Clara Viterbo.
0: Você trouxe a Odisseia?
1: Eu trouxe, Zaidan, tá aqui comigo. E aliás, na semana passada, eu e minha namorada, a gente estava resolvendo ali umas questões, e minha namorada consultou, né, a inteligência artificial, e não ficou contente com a resposta da inteligência e fez um xingamento na plataforma. É, um palavrão colocou ali para a inteligência. Eu falei: Sabrina, não mexe com quem tá quieto. Zaidan já dizia para não mexer, não, para ser educado, para manter a
0: Odisseia, classe. Odisseia controla o elevador, o semáforo, alguns carros ela já pilota. Então é preciso ter cuidado, né, Daniel?
1: É, não, é sempre com a educação aqui. Mas estamos a postos, tanto eu como Clara Viterbo, aqui no Estúdio Bandeirantes, para palpitar aí ao lado do Manuel. Vamos lá, Zaidan.
0: Qual jogo?
3: Piauí.
0: E?
3: Ferroviário.
0: Piauí e Ferroviário, Série D do Campeonato Brasileiro. A Portuguesa vai jogar sábado, hein? Então hoje tem Piauí, Ferroviário, Danilo e Clara Viterbo.
1: Clara, vou tomar a palavra aqui, viu, Clarinha? Eu acho que vai dar Ferroviário 2-1.
2: Eu vou acompanhar o palpite do Danilo e também vou de 2-1 pro Ferroviário.
0: Seu palpite, moleque?
3: Ferroviário.
0: Quanto?
3: 2-1.
0: Manuel, Série C, 2 jogos, 2 times tradicionalíssimos do interior de São Paulo contra 2 times tradicionalíssimos de outros estados, né? Vou começar aqui com Inter de Limeira e Santa Cruz.
3: Quando a Inter...
0: Não. Não? Não, não dá tempo. Qual o seu palpite?
3: Santa Cruz.
0: Quanto?
3: 2-0.
0: O Manuel acha que o Santa vai ganhar da Inter de Limeira em Limeira.
1: Ah, eu acho que
0: claro aí, Danilo.
1: Eu acho que vai dar Inter, mas um placar magrinho, 1-0.
2: Eu vou de Inter de Limeira, 2-0.
0: Próximo.
3: Maringá e Guarani.
0: Equipe do Carlos Batista, hein? Bandeirantes Campinas, equipe do Carlos Batista. Hoje tem Maringá e Guarani. Lá em Maringá, Danilo.
1: Vamos lá, Zaidan. Eu acho que vai dar Maringá, mas também apertadinho, 1-0 só. Eles estão próximos ali, né, Zaidan?
0: Então, Guarani, pô, a gente torce muito pro Guarani voltar logo pra Série B, pelo menos.
1: E aí, Clarinha?
0: Cadê a Clara?
2: Eu vou de Maringá por 2-1.
0: Os dois foram de Maringá. E você, Manuel?
3: Vou de Guarani.
0: Guarani quanto?
3: Neto.
0: 1-0?
3: Zé Ferreira.
0: Zé Ferreira Neto, 1-0. Eu também vou de Guarani. Veremos o que vai acontecer. E ó, Danilo, manda a Odisseia estudar bastante a Copa do Brasil, porque serão 3 dias de palpitômetro de Copa do Brasil, hein?
1: Bora, vamos lá estudar, porque eu vou passar a Clara no ranking aqui, viu, Clara? Sinto te dizer, mas você vai lá pra lanterninha, viu? Acabou o seu reinado aqui no Bandeirantes Acontece. Chegou quem entende muito de futebol, mas entende demais, Aidan.
0: Você devia ser assistente do Antelote.
1: Oh, meu Deus do céu. Bom, tá aí os palpites, né, os pitacos aqui no nosso giro esportivo do Bandeirantes Acontece. Agora 4 horas mais 25 minutos, a gente vai fazer um rapidíssimo intervalo, tomar uma aguinha aqui e daqui a pouco a gente volta com mais notícia, informação, prestação de serviço aqui no Bandeirantes Acontece.
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2: Na Zona Sul, Avenida Carlos Lacerda, com 1 quilômetro de lentidão no sentido centro até o encontro com a estrada de Itapecerica, sem registro de ocorrência no trecho. A Itapecerica também tem lentidão no sentido bairro, entre a Carlos Caldeira Filho e a Carlos Lacerda. Caminho tranquilo, sentido centro. 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
3: Alô, amigos. O ex-piloto Juan Pablo Montoya voltou a mostrar o lado polêmico que é marca da sua carreira. Ele simplesmente pediu a suspensão imediata do tetracampeão Max Verstappen das corridas de Fórmula 1. O colombiano disparou contra as constantes críticas que Verstappen tem feito ao novo regulamento técnico da categoria e diz que Max não tem respeitado o esporte que lhe garante o sustento e, por isso, a Federação Internacional de Automobilismo deveria proibi-lo de correr, além de tirar pontos da superlicença. Montoya comentou ainda que os pilotos podem ser francos em suas declarações, mas não devem comparar os carros de Fórmula 1 aos do personagem Mario Kart, como fez Max Verstappen. Para o ex-piloto, uma suspensão de Verstappen serviria como exemplo e um alerta aos demais pilotos de que a Fórmula 1 precisa ser respeitada.
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4: Uma parceria que dura desde a...
5: Houve um grande problema com a venda de pacotes turísticos para a Copa do Mundo FIFA de 1998. Esses atrelados a ingressos e que explodiram no dia da abertura do Mundial, quando muitos torcedores ficaram de fora do estádio e sem entrada. Em muitos casos, as operadoras tiveram que fazer sorteio entre os clientes, oferecer vantagens e fazer acordos na hora de evitar processos judiciais.
6: 4:31, de volta aqui com o Bandeirantes Acontece. O Adriano Coelho está aqui, é o Marlon, é isso? Aparecido Muniz, também deixando o seu recado. Tem a turma do WhatsApp do 11999048756, a Ana Paula, do Jardim João 23, também está aqui participando. O do Leandro, já registrei aqui a mensagem do Leandro. O Valdeci falando do jogo, né? Corinthians e São Paulo. De Caieiras, quem que está sintonizado aqui? E Del Carlos, motorista de aplicativo, está aqui em Caieiras. O Eduardo também, Carlos de Aracaju, Carlos Góes de Aracaju. Uma ótima tarde a vocês aí da Bandeirantes, o Carlos, Júlio também. A gente vai lendo aqui a participação, as mensagens que chegam pelo 11 99904-8756. Bom, Francisco Alves também está aqui, motorista de aplicativo, está aqui também participando, André Luiz Nascimento. A gente sempre faz aqui uma rodada com os nossos ouvintes, não é? O Adriano falando da entrevista com o Parron no sábado, né, no Do Bom e do Melhor. Obrigado, viu, Adriano? Obrigado mesmo pela audiência. Bom, vamos lá, vamos girar nossa reportagem agora, 4 horas e 33 minutos. O Guilherme Oliveira está acompanhando a greve na USP e agora alunos de medicina, hein, se juntando também, aderindo a essa greve após uma ação da Polícia Militar, da PM, para desocupar a reitoria da universidade. Bom, quem está acompanhando de perto é o Guilherme Oliveira e traz aqui as atualizações de momento para o ouvinte do Bandeirantes Acontece. Diga lá, Guima, uma ótima tarde para você, hein?
7: Tudo bem, Danilo? Boa tarde para você, para o mestre Zaidan, para o Manuel, para quem nos acompanha por aqui. Uma grande manifestação hoje, uma mobilização de alunos da USP, da Unesp e também da Unicamp, não só na capital, mas também alunos que vieram do interior do estado para o centro da capital paulista nessa manifestação que acontece em frente à reitoria da Unesp. Além de estudantes, funcionários da USP estão nesta manifestação, reivindicando melhorias para as entidades, no caso da USP, o campus do Butantã também, além de um aumento do benefício que alunos em vulnerabilidade social recebem todos os meses. Hoje, esse benefício é de pouco mais de R$ 800 e esses estudantes querem que o auxílio seja de R$ 1.800, mas a reitoria da USP já disse que não há possibilidade desse reajuste. Além desses alunos e funcionários, né, que estão nesta manifestação, a gente vai falar especificamente dos alunos de medicina da USP, do quinto e sexto ano. Isso porque hoje eles não estão trabalhando no Hospital das Clínicas e também no Hospital Universitário da USP. Um dia de paralisação em razão dessa manifestação em frente à reitoria da Unesp. Aliás, hoje estava marcada uma reunião de representantes desses alunos com os reitores da Unesp, da USP e também da Unicamp. Mas essa reunião foi cancelada por questões de segurança. A gente lembra que é uma greve que já acontece há tempos, principalmente com alunos da USP, há 4 semanas. Na semana passada, na quinta-feira, houve a invasão do prédio da reitoria da USP e ontem pela manhã a Polícia Militar reassumiu o controle do local. Bom, essa greve acabou escalando, porque agora há praticamente uma greve unificada da USP, Unesp e também da Unicamp. Não é uma greve geral, mas muitos cursos já aderiram a essa greve. E também os funcionários da USP estão colaborando com os estudantes. A gente vai continuar acompanhando essa história por aqui, porque pelo visto vai longe ainda, pessoal.
6: O Guilherme Oliveira tá na cola, tá acompanhando, né? A gente teve também a informação de agora há pouco, uma confusão com vereadores ali no local, e o Guilherme tá ali acompanhando e a qualquer momento traz novas atualizações aí então sobre essa greve, viu, Zaidan?
8: Abraço aí pro Guilherme, viu, Danilo?
9: Abraço pro Guilherme, claro. Ô Danilo, agora uma questão específica que chama a atenção e foi constatado por alguns repórteres, é a condição precária de muitas moradias ali dos estudantes. Então, problemas crônicos, né? Vazamento, falta de manutenção, e problema na fiação. Isso não faz sentido, né? Não faz sentido. Ou você não dá moradia, não seria um campus, né, digno de nome, ainda mais da USP, a principal universidade brasileira, ou pelo menos você deixa aquelas casas em condição digna, né? Não pode ter uma moradia indigna numa universidade como a USP, não faz sentido. tá sobrando incompetência para que a situação chegue a esse ponto. Quanto ao valor a ser pago, tal, isso aí depende de orçamento, de uma série de coisas. Agora, moradia em condições de as pessoas ficarem, morarem, é elementar. Não pode falhar nesse tipo de coisa, ainda mais uma estrutura que tem um orçamento considerável como a USP, né, Daniel?
6: Exatamente, Zaidan. A gente vai precisar fazer mais um intervalo aqui rapidinho. Na sequência, a gente volta com mais notícias do Brasil e do mundo aqui no Bandeirantes Acontece. A gente volta já.
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2: No corredor norte-sul tem ocorrência no sentido marginal do Tietê, dentro do túnel São João Paulo II, túnel do Anhangabaú. Congestiona a 23 desde a ligação leste-oeste, também a 9 de julho, na chegada à Praça da Bandeira. Melhor seguir pela Rua da Consolação, Coronel Xavier de Toledo e Avenida Ipiranga. 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
2: Ligação leste-oeste com lentidão no sentido da Radial desde a 23 de maio até a Avenida do Estado, no sentido da Lapa da 23 de maio até a 9 de julho. Caminho melhor agora é feito no sentido centro pela Avenida São Luís, Rua Maria Paula, passando pela Praça João Mendes, com a Tabatinguera ficando mais lenta somente nos 200 metros finais. 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
2: Tem protesto de estudantes na Praça da República, o que não impede que a Avenida Ipiranga seja agora uma alternativa na região central, já que há acidente dentro do túnel do Anhangabaú entre carro e moto, afetando a 23 de maio desde a ligação leste-oeste e também a 9 de julho da ligação à Praça da Bandeira. Prefira a Rua da Consolação, Xavier de Toledo e Ipiranga. 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
2: O elevado Presidente João Goulart, o Minhocão, é um bom caminho agora nos dois sentidos. Mas atenção, com a passagem sob o viaduto no sentido centro, a rua Amaral Gurgel tem lentidão da Jaguaribe até a chegada à própria Consolação. Caminho melhor pela pista elevada. 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
6: Quatro horas e 44 minutos. Daqui um minuto tem o repórter Bandeirantes com a Clara Viterbo. Mais uma informação que acaba de chegar. Aliás, eu agradeço aqui o ouvinte, o Anderson Viana. Ele perguntou aqui no nosso chat do YouTube se aconteceu de fato uma explosão ali em Jaguaré, Osasco, se alguém tem notícias. Parece ser uma unidade da Congás. A gente já está aqui com o corpo de bombeiros, né? Uma explosão seguida de um incêndio, uma comunidade, possivelmente causada por GLP, próxima à rua Doutor Benedito de Moraes Leme, atrás do condomínio Morada do Parque, com fogo ativo, múltiplas residências atingidas, né? Um forte cheiro de gás, o rompimento também de vidros em condomínio vizinho, colapso e destruição de diversas casas. Vítimas foram lançadas por essa explosão, tamanha força, pessoas soterradas e feridas com sangramento. As informações que a gente tem agora do Corpo de Bombeiros, não é? Essa atualização então do Corpo de Bombeiros com esse incêndio de fogo, né? Esse incêndio agora, né? Atingindo várias residências, um forte cheiro de gás, 12 viaturas empenhadas no atendimento da ocorrência. A gente está recebendo as informações ao vivo aqui neste momento pelo Corpo de Bombeiros. Enquanto a gente está recebendo, a gente já está repassando ao vivo aqui para o ouvinte do Bandeirantes Acontece. A gente tem também algumas imagens que a nossa produção separou aqui, uma residência que explodiu então ali no Jaguaré, na zona oeste de São Paulo. Segundo o Corpo de Bombeiros, portanto, a causa teria relação com uma tubulação de gás. A gente vai agora para o repórter Bandeirantes às 4h45 e na sequência a gente atualiza então essa ocorrência na zona oeste de São Paulo.
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19: O relógio marca 4 horas e 46 minutos e você acompanha o repórter Bandeirantes. Uma intensa onda de frio polar atinge o Brasil, trazendo as temperaturas mais baixas do ano até agora para as regiões Sul, Sudeste e Centro-Oeste. Os detalhes do Sul com a repórter Brenda Niverovski.
13: 15 municípios paranaenses registraram hoje sensações térmicas negativas de acordo com o SMEPAR. A menor foi em Cascavel, no oeste do estado, com sensação de menos 4 graus. O dia foi o mais frio no ano até agora. A menor temperatura registrada foi de menos 2,4 graus em Guarapuava, no centro-sul do estado. E além dessa, em outras 4 estações meteorológicas, os termômetros ficaram negativos. Essas baixas temperaturas na região se devem a uma massa de ar fria e seca que atua sobre o Paraná.
19: Enquanto as temperaturas caem no país, uma chuva extrema coloca Amazonas e Amapá em alerta para enchentes. As informações com o repórter Jefferson Ramos.
20: Os estados do Amazonas e Roraima estão em alerta laranja de chuvas intensas com risco de alagamentos nesta segunda-feira, dia 11. O aviso do Instituto Nacional de Meteorologia, o IMET, e a previsão é de até 100 milímetros de chuva. No Amazonas, 39 cidades estão no alerta, incluindo a capital Manaus, que já decretou emergência devido aos alagamentos registrados desde o início do mês de abril. Outros 23 municípios do Amazonas estão com decretos de emergência publicados em enfrentam problemas causados pela cheia ou por chuvas acima da média. Além disso, 6 cidades estão em alerta e 28 estão em atenção para inundações.
19: O relógio marca 4 horas e 48 minutos e obrigada por acompanhar o repórter Bandeirantes.
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29: Hoje vamos falar sobre a profissão de auxiliar de estoques.
1: é um profissional essencial para o funcionamento de lojas, supermercados e empresas de logística. Entre as principais funções estão organizar mercadorias, controlar entradas e saídas de produtos e ajudar na separação de pedidos. Com o crescimento do comércio eletrônico e dos centros de distribuição, a demanda por profissionais dessa área vem aumentando. O salário médio costuma variar entre R$ 1.500 e R$ 2.300, dependendo da empresa e da região. Qualidades importantes: organização, atenção aos detalhes, agilidade, responsabilidade e trabalho em equipe são pontos fundamentais para essa profissão. Essa também pode ser uma porta de entrada para crescer dentro de uma área de logística e também para quem está procurando o primeiro emprego no mercado de trabalho. Boa sorte!
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10: Com 4 participações no currículo e 2 pódios consecutivos, o meio-campista Luka Modric chega para a disputa do seu 5º Mundial com a seleção croata. Ele quer levar o xadrez branco e vermelho adiante mais uma vez e colocar em xeque as principais seleções do mundo. Na última edição, em 2022, levou a Croácia ao 3º lugar. Antes disso, em 2018, decidiu a competição contra a França. E claro, já mais experiente, com uma geração se transformando no futebol croata, segue sendo o líder e protagonista dessa equipe. Não mais no Real Madrid, hoje no Milan, Modric perdeu velocidade, mas com a inteligência e a capacidade de organização, promete levar a Croácia adiante neste Mundial.
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6: Quatro horas, 54 minutos, já de volta aqui com o Bandeirantes Acontece. A gente segue acompanhando, né, essa explosão. Segundo informações preliminares, uma equipe da Comgás realizava a manutenção no sistema de gás encanado quando ocorreu, então, essa explosão, atingindo diversas residências da região. Essa informação chega pela PM, pela Polícia Militar, uma possivelmente causada, então, pelo gás, pelo GLP, uma rua ali próxima à rua Doutor Benedito de Moraes Leme, atrás do condomínio Morada do Parque. Fogo no local, várias residências atingidas, um cheiro muito forte de gás, é o que a gente tem aqui de relato. Os vidros foram quebrados, né, com essa explosão, até de um condomínio vizinho, colapso e destruição de diversas casas. A gente vai continuar aqui de perto acompanhando, e tem ouvintes aqui já mandando fotos e vídeos também dessa ocorrência agora, então, na Zona Oeste de São Paulo. Temos também agora, às 4 horas e 55 minutos, um chamado internacional, sempre aqui o nosso Eduardo Barão participando direto dos Estados Unidos, o correspondente da Bandeirantes nos Estados Unidos. Diga lá, Barão.
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6: Bom, Eduardo Barão falando, né, sobre essa postura aí dos Estados Unidos, do governo dos Estados Unidos, Donald Trump, mais dura aí nas negociações com o Irã, rejeitando mais uma das propostas iranianas. A gente vai entender tudo isso com Eduardo Barão. Diga lá, Barão, uma ótima tarde para você.
0: Boa tarde para você, para todo mundo também aí no Brasil. A Casa Branca voltou a adotar um tom duro nas negociações com o Irã. O presidente Donald Trump afirmou que o cessar-fogo na região está por um fio e classificou como estúpida contra a proposta apresentada por Teherã. Segundo Trump, ninguém aceitaria os termos sugeridos pelos iranianos. O governo americano considera que a oferta não atende às exigências de Washington, que cobra limites mais rígidos ao enriquecimento de urânio e um sistema mais amplo de inspeções internacionais. Trump também anunciou a medida com impacto direto no bolso dos americanos, a suspensão temporária do imposto federal sobre a gasolina. A taxa de 18 centavos de dólar por galão deixará de ser cobrada durante os meses de verão, aqui no Hemisfério Norte, período em que milhões de pessoas costumam viajar de carro pelo país. A proposta ainda precisa ser aprovada no Congresso dos Estados Unidos.
6: Tá certo, obrigado aí ao Eduardo Barão. Zé Dan, a gente tem mais três minutinhos, mas ainda nessa editoria internacional, aproveitar aqui, né, a reportagem do Eduardo Barão, mas mudando um pouquinho, né, os players, os países, vamos falar, né, sobre Taiwan, porque o único país sul-americano a reconhecer Taiwan como uma nação soberana é o Paraguai. O Paraguai passa a ser então agora alvo de retaliação da China, que exige rompimento. Assunção está aí ainda resistindo à pressão de Pequim, mantém o reconhecimento a Taiwan como uma nação independente do território chinês. O que está acontecendo por lá, hein, Zaidan?
2: O Santiago Penha fez uma visita a Taiwan e o reconhecimento do Paraguai é antigo. As relações com Taiwan vêm desde os anos 50. Só que naquele momento os Estados Unidos também reconheciam Taipei como a capital da China. E isso muda em 71, quando o Mao Tse-tung se aproxima do Nixon. E aí, inclusive, a cadeira, o assento permanente na ONU, saiu de Taiwan e foi para a China continental. O problema é que o Santiago Penha transformou esse ato num ato político. Ele foi lá, criticou Pequim, criticou o governo chinês, a pressão sobre Taiwan, defendeu Taiwan, quando o que há de fato, inclusive na ONU, é a ideia de que só existe uma China. O que os países decidem é quem eles reconhecem como governo legítimo da China. E quase o mundo todo reconhece que o governo legítimo está em Pequim, não em Taipei. Inclusive os Estados Unidos, embora na prática alimentem movimentos pela independência de Taiwan, né? Essa, aliás, vai ser uma questão central na conversa do Trump com o Xi Jinping. Então a China está dizendo para o Paraguai que, mantida essa atitude, haverá um desinvestimento chinês, né? Ou seja, a China deixará de lado os planos para investimentos na infraestrutura paraguaia. Será uma consequência econômica por essa posição do Santiago Penha, meu caro Danilo.
6: Zaidan, não dá tempo para mais nada. Ponto final aqui no Bandeirantes Acontece dessa segundona. A gente volta amanhã às 3 da tarde. Lembrando que a nossa audiência, né, que o Ronald está no horário da manhã, cobrindo a nossa chefia, que é o Daniel Batista, que está em férias. Pelos próximos 20 dias, 3 semanas, estaremos juntos aqui então no Acontece. A gente volta amanhã às 3 da tarde. Tchau, Zaidan. Tchau, Manuel. Um abraço para vocês.
2: Até amanhã.
12: Até amanhã a todos.
2: Abraço, Danilo, Clara. Um abraço.
6: E aí, turma do Resenha, aqui ao vivo na Bandeirantes, quinzenal marcando 5 da tarde. Tchau, pessoal, até amanhã.
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0: ouvinte da Rádio Bandeirantes. Boa tarde aos senhores, todos bem? Nesta fria, do nada, né? Viraram o tempo.
1: Mas do nada, né? A gente tá no outono.
0: Agora você vai defender as estações.
1: Estamos em maio.
0: Que não acontece nunca mais.
1: Tá normal. A normal foi esse verão meia bomba que a gente teve.
0: Foi mesmo. Foi mesmo.
1: Foi bom. Foi bom, porque a gente tava esperando aquele verão
2: estúpido,
1: infernal.
0: Né? É que eu tenho que ir pra esquerda, irmão.
1: E foi meio de boa, mas estamos vivendo já outono há algum tempo, e aí, inclusive...
0: Tá bom, Maju.
1: Eu acho que fez mais calor nesse começo de outono do que no verão inteiro. Tava calor, né, nesse começo de outono.
2: Tava.
1: Né? Agora tá virando um friozinho.
0: Hoje o nosso programa é destinado às quatro estações do ano, e a gente vai falar também...
1: Aliás, o Bacial veio em homenagem a Sandy Júnior, ó, vestido, ó.
0: Eu não entendi a...
1: Quatro estações, Sandy Júnior. Tá legal, eu gostei desse estilo.
0: Não, o Marcel tá demais.
1: Aliás, tá todo mundo...
0: Tá um cheiro de...
1: Bem
0: de
1: estiloso, hein?
0: Aqui no estilo
2: estúdio, Neymar 2011.
1: O Bruno Migliozzi tá bem bonitinho. Tá, a Gabi tá
0: eu
1: elegante.
0: Eu não entendi. A Gabi tá sempre elegante.
1: O Gabriel no estilo frio também tá com uma jaqueta bacana.
0: O Fabiano tirou nota 10.
1: O Fabiano
0: hoje é o mais bonito.
1: Legal, cara. Legal.
0: Cara, é o quê? É carbonara? É pesto? Porque é uma série de molhos
1: lembrando
0: que você tem, cara.
1: Lembrando que a gente precisava estar tá usando a
0: polo,
1: né? Você
0: tem molho pra caramba. Deixa eu ver. Deixa eu ver qual que é a marca.
1: Vem no microfone aqui, cara.
0: Não, vira aqui, por favor. Lá ele. Peraí.
2: Verdade, ninguém tá vendo no rádio,
0: etiqueta,
2: né?
0: A etiqueta tá rasgada, mas você sabe de cor de onde é? Ah, então tá bom. Isso é pra quem tem imagens no youtube.com/rádio Bandeirantes Oficial. Vocês imaginem quando a gente migrar, hein? Quando migrarmos para o estúdio.
1: Aí vamos precisar de brusa também.
0: Putz!
1: Só a Polinho não vai dar conta no frio.
0: O frio não dá.
2: Ah, isso aí? Mas eu tenho.
1: Você tem a camada de
0: pelo. Eu não tô te ouvindo. Vocês estão ouvindo Migliozzi? É uma impressão minha.
2: Eu não tenho fone.
3: Pode falar.
0: Fala,
1: tá me ouvindo?
0: Agora sou, agora foi.
1: Não, esse mic 1 tá sempre mais baixinho, tem que aumentar aqui.
0: É mesmo.
3: Vai ser de gala, né? Na nossa estreia no estúdio, a Gabi vem de vestido, longo.
0: Ternos.
3: É, eu vim de terno.
0: Traje completo.
4: Assim, a gente vai vir com a mesma cor, só pra ornar, né? Porque da última vez que eu não vim na paleta, eu fui esculhambada lá no estúdio.
3: Jogador, vai ter o Daniel Alves com o terno laranja, vai ser o Martelli. acho que é por aí. É.
0: A senhora está bem, Gabi?
4: Olha, depende.
0: Por quê?
4: Na vida eu tô bem, futebolisticamente falando não.
0: Mas por quê,
4: mas
0: cara?
4: Depois a gente vai falar
2: a
4: sobre
2: fruta,
4: o Palmeiras.
2: Né? Manga.
0: É, tudo bem. E o senhor está bem, né, Gabriel? Pra gente fechar o giro do tudo bem. Boa tarde.
2: Cara, não tô muito bem.
1: O giro
2: não.
1: Do tudo bem é muito bom, velho.
0: Giro do tudo bem.
1: Tudo bem, Martelli?
2: No oferecimento dele.
1: Uma manchetinha, né? Tudo bem, Martelli?
0: Não, é porque assim...
1: Tudo ótimo. Tudo
0: antes,
1: bem, Gabi? Como é que tá?
0: Vou bem. Antes começava o programa sem tudo bem. Era tipo, o que você achou? Porque a gente só tem uma hora rápida.
1: Ah, verdade.
0: Aí os caras começaram na live e falaram que eu tava rachado elenco, que eu não gostava do... Então hoje a gente tem o giro do tudo bem. Dá o espaço pro pessoal que também não tá bem e falar não tá bem.
2: Não tô bem, cara.
0: Você não tá bem, Gabriel.
2: Eu não gosto
0: então, melhoras...
1: Eu não tô bem e posso provar, ó.
0: Melhoras pra você.
2: Ô, louco, o cara tava no hospital.
1: Pulseirinha de novo.
0: Mas por quê?
1: Ah, hoje eu fui finalizar os exames.
0: Ah, a história da Costa
1: do
0: Quente.
1: Do meu cisto, é.
0: Meu Deus, o seu cisto.
2: Na verdade, isso aí foi que ele pegou chuva ontem.
0: Ó, aliás, pois é, esse é o nosso primeiro assunto, hein?
2: Pegou chuva, né?
1: Ontem o homem foi elogiado, hein?
0: Qual?
2: É porque...
1: Ontem o Bruno foi dormir de cabeça quente na guerra dos elogios de técnico, né? Porque lembra que rolou aquela ciumeira Abel, você,
3: o Fabiani?
1: Ficou
3: doído, né?
1: Ontem o Diniz...
3: É mesmo?
1: Pô, que isso?
0: Eu não ouvi, o que aconteceu?
2: Ele
0: contextualizem.
1: Ele ficou tipo, parabéns mesmo, como é que foi?
2: Muito parabéns pela sua pergunta, foi muito inteligente, tá? Gostei bastante.
0: Pra quem isso? Pro Fabiani?
2: Fabiani é um menino...
0: Legal, cara.
2: Assim, por mais que ele lamba, né? O cabelo fica certinho repartido, às vezes...
0: Já tá meio grisalho, né?
2: O Fabiano tem 24 anos, parece que tem 39.
1: É.
2: Acabado, né? Mas elogiei ele bastante porque ele me ofereceu um café.
1: Só que aí depois veio o Marco Belo, aí banalizou, né? Aí ele elogiou também a pergunta do Marco Belo, certo, Diniz?
3: É, não.
2: Porque você apanha menos,
3: né? Foi
0: Qual foi a sua pergunta?
1: Foi muito boa, foi muito boa a pergunta do Fabiano.
0: Que o Fabiano já vai ter que prestar coletivo, hein?
2: Tenta aqui no meu lugar, pode ser da.
0: Pega outra cadeira.
1: E o Fabiano abriu falando, Diniz, de treinador pra treinador.
0: Entendi. Porque hoje tem semifinal, hein? Já tem o convite.
5: Eu não gosto de falar muito no dia do jogo.
0: Antes do giro de tudo bem,
5: tudo
0: bem?
5: Uma exceção. Tudo bem, Gabi? Tudo certinho? Bruno?
2: Tudo bom?
5: Paulinho? Tudo certo aí? Marcel?
0: Zé Manco?
5: É, Pedro? Seguinte, a minha pergunta foi sobre o trabalho psicológico feito por ele com o Ranieri no intervalo. Só que na pergunta, que eu acho que é a parte que ele gostou, eu falo o seguinte, eu não vou perguntar da saidinha, porque você já respondeu um milhão de vezes na sua carreira sobre saidinha, não vai ser minha pergunta que vai fazer ele parar de fazer.

0: essa parte eu não falei, mas enfim, vocês entenderam.
1: Foi mais ou menos isso.
0: Foi mais ou menos dessa linha. Aí ele falou...
2: Parabéns pela pergunta, uma pergunta muito inteligente, gostei bastante, tá? Agora respondendo você, aí depois eu
0: Mas acho que a produção deve ter separado aí, né?
1: Ah, esperamos que sim. Aliás, é, na abertura do Donos da Bola, né? Quando tem os melhores momentos do final de semana, espero que o Agrela tenha separado, mas foi boa, porque... É... Mas
3: pra começar, é, falando de saidinha...
1: É muito... Aconteceu ontem, e assim, aí... Cara, é impressionante, né? Aconteceu e os caras já começam. Olha lá, a saidinha do Diniz.
3: Mas ninguém falou, quando eu tive falamos do jogo da quinta-feira na Libertadores, quando faz a saidinha, não resulta em gol, mas é quase gol, e assim, você vê que o time foi treinado, ninguém pergunta, cara. Porque é verdade, ninguém levanta a mão e fala, ó, deixa eu te falar, Diniz, hoje foram três saidinhas que quase resultaram em gol. Né, você sente que o Corinthians hoje consegue... Ninguém faz essa pergunta.
0: O gol do Bidon vem de uma saidinha.
3: Exato. O gol do Bidon, é de saidinha.
0: Jogador.
3: E o Bidu, hein, que vira o pé.
0: Verdade.
3: Ele dá o passe na lateral, ele bota a bola no garro. E o garro tem aqui, ó...
0: O jogador não tem mais responsabilidade de nada.
3: Pela
0: né?
3: frente.
0: Porque o Raniel deu um passe que todo mundo sabe que não era pra ele dar. Ele tinha o Gustavo Henrique livre, sim. Ele tinha o Bidu livre. O Diniz é o culpado da tomada de decisão do Ranieri?
3: Não.
0: Eu acho que quem errou ali foi o Ranieri. A saidinha tem que continuar existindo porque a essência do jogo dele é a essência do jogo do Corinthians.
4: É, e mas funciona. É uma essência de jogo que normalmente abre margem para que esse tipo de coisa aconteça.
0: Claro, claro, porque, exatamente.
4: Bom, o erro, ele é individual, como foi o erro do Ranieri. Mas um estilo de jogo em que você não tem essa saidinha não acontece. Eu acho que em todas as equipes que o Diniz trabalhou, um ou dois gols dessa forma ele sofria por temporada.
3: Mas faz parte, Bruno.
4: Faz parte.
2: Você está culpando o Pai de Santo, é isso?
4: O que foi?
2: O passo saiu errado, você está culpando o Pai de Santo, é isso?
4: É isso.
2: Eu não estou entendendo a sua comparação.
4: Mas o estilo de jogo vai gerar momentos como esse. E se o Corinthians não tiver bem açucarado, aí, bem temperado na saída de bola, não vai conseguir.
3: Por que não bem salgado?
4: Pode ser também, mas...
3: Por que não bem sem sal?
4: Você entendeu, é o estilo de jogo. Então eu consigo entender que...
3: Tipo, coisa não gosta desse tipo de comentário seu.
4: E ainda bem que aconteceu para o Corinthians em um jogo que o Corinthians venceu. Porque senão... Né,
3: cara, você é muito pessimista, pior, Bruno.
0: É sempre um viés anti-Corinthians.
1: Aliás,
0: é
1: sempre o placar de ontem, um dos placares mais mentirosos dos últimos tempos.
3: É, não.
2: Era empate, claro. Né?
1: opa. Cara, assim, a superioridade do Corinthians... O Corinthians... O Roger até ficou bravo ontem com a pergunta...
3: Fica aí, pô.
1: Que o Corinthians... Meio que doou dois gols pro São Paulo. Tudo bem, o primeiro, você tem o mérito de você estar ali acreditando o tempo todo e marcando, né? Não é... Mas mesmo assim, você sai num erro claro ali na cara do gol e fica fácil pro São Paulo. E aí o segundo gol contra, porque ontem, quando abriu 3-1, começou aquele climinha de...
3: Ih, já ganhou,
1: vem goleado, olé.
0: Se quisesse, teria aplicado. Se o Yuri tivesse num dia bom.
1: O meu freguês voltou.
3: Nove jogos sem marcar o Yuri?
0: É, nove gols sem marcar jogos.
3: Nove gols sem marcar. Caramba. Como é que o cara faz nove gols sem estar em campo, né? É impressionante. Continuando, PDV.
1: Não, realmente foi um placar muito mentiroso. Pra quem não assistiu o jogo, pensou, nossa, que jogaço, tal, lá e cá, equilibrado. Nada disso, né? O São Paulo acho que teve bons... 10 minutos em algum momento ali
0: da
1: partida.
0: Você tava na coletiva do Roger,
1: não
0: estava? Aquele bastidor do que ele falou pro Gabriel Sá, não. É verdadeiro?
1: Olha, o Gabriel Sá me contou que é verdadeiro. Eu saí um pouquinho antes.
0: Então eu não acredito também. Tá querendo se aparecer um pouquinho.
1: Eu saí um pouquinho antes porque eu fui lá pra zona mista, porque o Caleri tava falando.
3: Mas esse bastidor a gente pode saber ou não?
1: Não, o que o Gabriel Sá me relatou, ele falou depois, pô, o Roger chegou pra mim... E falou que veio questionar minha pergunta que o Corinthians deu um gol pro São Paulo. Aí eu dei minha visão e ele falou, então discordamos mesmo, entendeu? Enfim, natural, acho que também...
3: Ah, nada demais também.
4: O Roger fazia muito isso no Sul, né? Só que no Sul era um pouco mais exposto, mais aberto.
1: É, exatamente.
3: Mas vocês como repórteres, assim, vocês como repórteres, né? Temos três aqui, né? Em atividade, quero dizer, né? Como setorista. Essa proximidade de um cara chegar e falar com você, pô... Na boa, tô falando, óbvio, tá? Imagina na boa. Ô, deixa eu falar, Brunão. Ó, cara, essa pergunta aqui não foi legal. Cara, o que você acha? Aí você passa a visão dele. O cara, como um treinador, devolve essa proximidade. Não é legal?
4: Sim.
3: Feito de uma forma justa e honesta?
4: Isso era muito mais comum, né? Não na nossa geração de reportagem. Acho que lá pra trás era...
1: Cara, eu aqui em São Paulo, desde que eu tô aqui em São Paulo, bom, 6 anos em outubro. Eu nunca fui parado por treinador pra falar da minha pergunta.
2: Ainda?
1: Nunca mesmo. Nem pra elogiar e nem pra criticar. Mesmo assim. Já tive alguns embates, né? Com relação a perguntas, mas foi ali no momento mesmo da coletiva, em on. Em off, isso nunca aconteceu. Com o Gabriel Sá, já aconteceu do Crespo, recentemente, dar os parabéns pra ele por conta de tudo que vinha acontecendo no São Paulo, da limpa, e agora de uma crítica do Roger natural. O Sá, ele tá em todos os jogos do São Paulo, né? É um trabalho muito legal da arquibancada tricolor, a gente tem que dar sempre os créditos aqui. Muitas vezes até a gente utiliza materiais deles, de coletiva pós-jogo, porque eles vão em todos os jogos. Então, assim, ele tá o tempo todo fazendo pergunta pro Roger, né? Então por o cara sabe, em... né? Uma mídia que repercute muito também. Hoje a gente sabe como o torcedor é muito ligado à mídia segmentada, né? Então é importante trazer também esse detalhe. Mas é isso.
3: Por falar em Rogers, o que, que vocês acham em relação ao jogo de ontem do São Paulo?
1: O São Paulo foi muito mal. Eu até entendo a pressão maior em termos de resultado pro time era do Corinthians. Zona do rebaixamento, você joga em casa, você tem que dar uma resposta ao seu torcedor, mas particularmente falando, a pressão no Roger é gigantesca. O próprio Calleri na zona mista disse que foi o pior jogo que ele fez com o São Paulo dentro do estádio do Corinthians. Achei o São Paulo bem mal. É o que eu disse, apesar do resultado 3-2, em nenhum momento pareceu que o São Paulo poderia estar à frente do placar ou terminar o jogo empatando, assim. Foi um jogo ruim e acho que ali faltou talvez um pouco de autocrítica pro Roger, um reconhecimento de que o time não esteve tão bem, né? Num cenário normal, sem pressão em cima do treinador, você vai, joga mal, perde um clássico pro rival, o torcedor fica chateado,
3: tá fora de casa.
1: Ninguém gosta, mas acontece. Nesse cenário, se tratando de São Paulo, claro que a pressão volta e bastante, né? Se é que em algum momento ela parou com relação ao Roger. Tem a situação de arbitragem ontem. Acho que o Daronco erra.
3: Você tá falando do Bobadilha?
1: É lógico. Então quer dizer que o gesto obsceno é só quando você toca... apalpa, quando você toca
3: o ovo.
1: É
3: gesto ou toque obsceno?
1: Exatamente, sabe? Não existe.
3: Quando o Santiago faz isso,
1: assim, assim, quando o gesto é um toque, e se a gente for fazer um obscenetômetro, assim, o mais evidente, comparado ao André, comparado ao Alan, comparado ao Bobadilha. O Bobadilha é o mais. O Bobadilha, ele sai fazendo ali um movimento. Então, assim, que critério é esse, né? Que o cara, então, fala, tem que...
3: desde o primeiro expulsão,
1: o cara tem que encostar.
3: Que baboseira que inventaram.
1: Não, tudo bem, mas aí...
3: Mas pelo critério
1: podem ter inventado
3: cara,
1: isso. Podem ter inventado.
2: Abre precedentes, né?
1: Isso. Mas exato, é uma bobagem, mas quantas vezes a gente viu isso acontecer como vem acontecendo?
3: Nunca.
1: Era então,
3: muito raro.
1: Então,
2: o Luca Abreu fazia, né?
1: Estamos vivendo uma epidemia.
3: Epidemia de toque.
1: De gestos obscenos, cara.
2: Até um vídeo do Bidon depois de uma conversa com o Luan, você viu? Depois de uma conversa com o Luan, o Bidon troca.
3: O Bidon não. Foi o André e o
2: do Alan. Isso. Pô, mas ontem encontraram uma cena do Bidon depois de ter cumprimentado lá o Luan e aí ele vira. Cara, virou uma loucura isso, né?
3: Você acha que tem alguma coisa... Isso aí é chato?
0: Pelo menos foi depois de cumprimentar e não antes.
3: É humilhoso. Tem uma pergunta pra você. Essa onda de... né? É chato ou não?
4: Por que chato?
3: Você é chato ou não, cara?
4: Pode ser, né?
3: Pode ser chato,
4: pode
3: né?
4: Pode ser chato. Né?
3: Ou você não acha que é legal?
4: Não. Sendo bem sincero, sobre esse ato de novo, pra mim é injustificável por tudo que a gente já debateu nos casos do André, nos casos do Alan, por conta do futebol ser um espaço também pras crianças, enfim, pra não ter esse tipo de gesto obsceno e sempre que tem a gente reprime, mas eu não consigo entender mesmo a análise feita de encostou ou não encostou. Eu acho que o gesto, tanto do Bobadilha quanto dos outros anteriores do Corinthians, ele busca a mesma coisa, que é provocar, né, e é um gesto muito comum, aliás. No futebol argentino fazem muito, futebol sul-americano é algo que se espalhou.
3: É de quem tem, né? Aquela expressão de. O Daronco que falou que foi de raça.
4: Sim, mas é.
3: Não, mas gesto... faz isso pra alguém, pra ver se alguém não fica pé da
4: não
3: vida.
4: Deixa de ser obsceno. E se você vai aplicar a punição em um time, deveria ter sido aplicada no Bobadilha. Minha opinião é essa, é bem simples. Não entendi o critério. E lamento, porque agora abriu precedente pra que todo mundo faça sem encostar, né? E aí, não vai expulsar? Vai ficar algo comum? Sei lá, eu acho que é uma discussão tão boba, né, pra gente tá tendo aqui, e os jogadores podiam nos poupar desse tipo de debate raso acerca de um gesto.
3: Cara no WhatsApp aqui,
4: ou não.
3: Subindo hashtag ovos livres, cara, que isso, gente. Não vai devagar, pô. Pra que isso?
4: Cara, agora só vai ter VAR pra checar se o cara encostou ou não encostou.
2: 10 minutos.
4: É vexatório.
5: A bizarrice agora é porque a CBF não vai se preocupar se ela tem que terminar de colocar os impedimentos semiautomáticos nos estádios. Ela vai se preocupar porque agora ela vai ter que colocar lá no protocolo, lá nas regras, que se só sugeriu que vai colocar a mão na genitália, tem que ser expulso.
3: Cara, os caras tudo falando ovo, tudo aí, vem uma análise muito mais elegante que a nossa. Mas muito mais elegante. Parabéns. Giro do tudo bem, tudo bem aí,
4: cara? As palavras, né?
3: Não, maravilhoso.
4: Foi uma baita escolha da galera.
3: Aí eu te pergunto.
5: Foi a escolha do Daronco, inclusive.
3: Olha como é curioso, Hernani. Você vai gostar da minha filosofia aqui.
2: Eu quero ouvir.
3: Você fez o gesto, mas não encostou, vai virar obsceno. Se eu faço o gol, topê da vida com a torcida e dou o dedo, só que eu anelar assim.
2: Quer dizer que você é casado, quer dizer, eu namoro.
3: Não, tudo bem. Eu vou ser expulso porque eu também tô fazendo apologia ou não?
2: Pode ser. Se a interpretação for de que o seu dedo teve a intenção do dedo do meio, por mais que seja o anelar, o que vai valer não é o gesto e de qual forma, é a intenção.
3: Entendi.
2: Ou seja, teremos a interpretação da ação através da intenção. Olha, cara, que loucura, né?
3: Que tá virando futebol.
2: Maciel usando essa roupa, né? Perdão, eu fugi um pouquinho.
3: Você deu a fugida.
2: Perdão.
3: O que está virando
2: tá
3: futebol, bonito, hein? Oh, o Mateuzinho fez um golaço também, hein? Vocês viram o golaço do Mateuzinho? O contra. Falando do contra.
4: Ah, tá. Ele fez dois golaços, então, né? Porque o que ele fez a favor foi um belíssimo gol. Nossa, aliás, é engraçado, senhora, né? Porque os dois caras que entregaram os gols marcaram também, né?
3: Verdade.
4: E fizeram...
3: Ranieri.
4: Jogaram bem. Tanto o Mateuzinho como o Ranieri. Aliás, o Corinthians, de modo geral, jogou bem, né?
3: Não, e o time do São Paulo, eu entendo a frustração.
4: O Bidon é uma
3: tal
4: loucura, né?
3: O Bidon é muito bom de bola.
4: É uma loucura.
3: Pô, coitado, cara. Dória, Cedric Soares. É sofrido também, viu? É sofrido, gente.
4: O Gustavo Henrique é um zagueiraço, entendeu? O Gabriel Paulista, eu acho que dá uma destoada às vezes.
6: Eu gostei muito do Carrilho.
4: O Carrilho jogou muito.
6: O Carrilho jogando bola de novo no Corinthians.
4: O Carrilho jogou muito.
2: Isso eu resgatei, tirei da banana.
5: E o Garro...
4: Agora, o André não pode voltar pra esse time, né?
3: Não, poder ele pode.
2: Como é que ele vai voltar?
3: Ele tá à disposição, né?
7: Tá à disposição pra quinta-feira. E Memphis também, hein? Memphis.
3: O Memphis volta quando agora?
7: Como é que é?
2: O Memphis. Jogador que tem saudade.
7: Pode voltar quinta-feira. No banco de reservas.
3: Penharol?
7: Parra.
3: Ah, não, a Liberta é só na outra semana.
4: É ali. Pior que é pertinho.
7: Você viu o trecho do hino do Barra, inclusive? Então me ajude a segurar essa barra que é gostar de você, de Didier.
4: Eu posso daqui a pouco reproduzir um áudio que foi vazado, veio à tona há poucas horas?
7: Não sei, porque ele tá ouvindo uma concorrente naquele áudio, você reparou?
4: Ele fala,
7: no
4: né?
7: No fundo, dá pra ouvir ele falando ali da turminha do Gugu Soler.
2: Quem?
4: Vazou um áudio do Harry Maciss.
3: Vixe Maria.
4: Acho que intencional, tá? Mas a gente recebeu aí nas últimas horas, várias mídias.
3: Estamos falando de Corinthians São Paulo.
4: Esse áudio foi enviado a um sócio do São Paulo e é um desabafo sobre o Roger Machado, tá?
3: Harry falando sobre Roger Machado.
4: Sobre o São Paulo não ter dinheiro pra trocar de treinador.
2: Me prestigiando. Claro, quero ouvir o meu presidente.
4: Vamos lembrar, né? Ele não tem dinheiro pra trocar de treinador, o mesmo que mandou um treinador embora, né?
2: Exato.
4: É bom lembrar, vamos lá.
2: Abraço ao Rui.
8: Trocar o técnico, não temos dinheiro. Será que vocês não entendem isso? Será que vocês não entendem que nós pegamos São Paulo sucateado? Eles não pagaram nada o ano passado. Está sobrando tudo para mim. Não temos dinheiro. E ninguém pensa, eu nunca falei que o São Paulo ia ser campeão. Nunca. Se nós chegarmos em sexto lugar do campeonato, vai ser ótimo para ir para Libertadores. Vamos ter calma, porra. Não é assim. Eu não vou trocar ninguém. É bom que você saiba e fala, eu não vou trocar ninguém. Não vou pagar mais uma multa. Estou pagando multa lá atrás. Estou pagando multa do Dorival Júnior. Estou pagando multa do Zubeldia, que eu não tenho nada com isso. Paguei multa do Crespo da primeira passagem, que eu não tenho nada com isso. Está sobrando tudo para ele. Não tem dinheiro. Será que vocês não entendem isso? Nossa senhora, vamos ter calma. Nós não vamos ser campeões, não vamos ser rebaixados, como vários anos aconteceu a mesma coisa. Não vamos ser campeões e não vamos ser rebaixados. Por favor, não fique assim. Eu também estou nervoso, estou puto. Bom, nem sei o que falar, tá bom? É um desabafo que eu tô tendo com você, tá bom? Porque eu te conheço, eu sei o quanto São Paulino você é, como eu sou também, tá? Eu sei, não é você que tá doido, eu também estou, mas não temos condição, vocês têm que entender isso. falo em Dorival, eu conversei com o presidente do Corinthians, ele a comissão custou 2.800 a 3 milhões por mês. É uma loucura. Por favor, ajude. É o melhor que podem fazer. Obrigado, viu? Desculpa, desabafo.
2: É muito deselegante, né? Se tem uma coisa que é deselegante no nosso trabalho, na nossa profissão, é como tratam o nosso salário como se fosse conta de padaria. Eu, dentro da minha casa, dentro das minhas condições, dentro do meu banheiro,
3: naturalmente,
2: dentro do meu celular, focado no que eu tinha que fazer, que era conferir se tinha caído o pagamento Pix do São Paulo, chega esse áudio. Vazando quanto. Como é que afeta isso o meu trabalho no mercado de trabalho?
3: Verdade.
2: Agora o Botafogo vai vir me contar. Não vai, porque não paga ninguém.
3: Ô, oh, ele tá fazendo o curso com...
2: Não tem dinheiro!
3: Andrés, né? Ele tá meio... Ele é o Andrés agora. Não tem dinheiro! Não tem...
4: Foi meio juvenal, né?
2: Não tem dinheiro!
3: Ele tá falando com a entonação do Andrés, mas com a voz dele, cara.
4: Oh. O que eu mais gostei do áudio foi o finalzinho, a confiança que ele deposita em quem está recebendo. Eu tô te mandando aqui porque eu sei que...
1: O cara vazou, né?
2: Você é São Paulino, você não vai vazar.
3: Eu sou São Paulino, mas não sou de guardar segredo, é isso. É a diferença, pô. Foi. Acho que esses áudios são tudo manjado também, né, cara?
1: Você acha Será que não é? Isso aí?
4: Cara, mas assim, ele mandou o Crespo embora. Assim, tem que pagar a multa do Crespo. E aí falou, tá devendo pro Dorival? Fica a sugestão, chama o Dorival, faz um bem bolado.
2: Entendeu? Igual com o Crespo.
4: Já que tá, Então ele tá devendo pro Zubeldia, pro Dorival, coisa que ele não tem a ver, mas o Crespo 2 é da conta dele. Então, assim. Né? Não tem dinheiro, mas... E aí vai começar a ficar com a campanha ruim, imagino. E aí vai contratar jogador, sim. Aí vai aparecer dinheiro.
3: Vai contratar jogador, sim.
4: O clima para o próximo jogo do Roger, sabendo que ele só tá empregado porque o São Paulo não tem dinheiro.
3: É Copa do Brasil, não é?
2: Não, imagina o Roger recebendo esse áudio, cara.
4: Pois é.
2: Olha a confiança do meu presidente. Eu tô aqui porque não tem dinheiro.
4: Se tivesse, eu já tava na rua.
3: Qual que é o próximo jogo de São Paulo na Copa do Brasil? É quem?
4: Juventude, quarta.
3: Quanto foi o...
4: 1-0 no Morumbi.
2: Xingamento. Nossa,
3: eu fiz esse jogo, bem lembrado, hein?
2: Lembra?
3: Ó, se cair, você cai. Saiu da Copa do Brasil, um abraço.
2: Meu amigo, eu tô com medo de subir uma escada em casa agora que eu caio. Já não tem mais clima algum.
3: Terça, ué? É terça-feira.
4: É quarta.
3: Jogo é quarta.
4: Não, você tem que ter medo do São Paulo se classificar na Copa do Brasil, porque aí cai o Pix da Copa do Brasil, né?
2: Verdade.
4: O São Paulo tem
2: vai ter dinheiro, né?
4: Aí vai ter dinheiro.
2: Ou seja, se eu perder, eu perco, continua. Eu caio.
3: Não, mas convenhamos. Não, eu caio. Convenhamos, São Paulo caiu na Copa do Brasil, Roger Machado vai ser demitido. Esse áudio aqui não cola em nada. Ah, não tem dinheiro. Tá bom.
2: É isso aí.
3: Quantas vezes a gente viu o clube sem dinheiro contratar, demitir? Tem nada a ver, gente. Tem nada a ver isso. Isso aí é discurso pra torcer, acalmar 3 dias aí até o Roger entrar em campo na quarta-feira. Perdeu pro Juventude, Roger Machado não treina mais o São Paulo. Esquece.
4: Eu tenho o sentimento, claro, que o PDV vai saber explicar melhor, mas de que o Harry Maciz...
3: Harry Maguire.
4: Parece meio desconectado, assim, da função que ele exerce.
1: Ah, ele não é do ramo, né?
2: Sabe de bola.
4: E o áudio deixa
1: não é do ramo, cara. Não é do ramo. Não é do ramo. Inclusive, assim... que falam que o Maciz foi picado pela, né, pela mosquinha do poder. Desencana. Vai viver, vai curtir. O senhor é um empresário bem sucedido. Se deu super bem, né, na sua vida pessoal. Não se envolve com isso não, seu Maciz. Não se envolve com isso não.
3: Eu acho que você tem razão, tá? Vamos fazer intervalo e na volta falar de... Ah, vou ajudar, vai falar de...
4: Tem que falar do lance polêmico do Palmeiras.
3: Neymar.
9: Momento de faturar agora?
3: Momento de
9: faturar. É hora de faturar agora?
3: Pera aí, que ninguém vai pro break, não.
9: Não.
3: O homem apareceu.
4: Acho que ele quer falar do São Paulo.
3: Negócio complicou.
4: Acho que ele quer falar do Roger.
3: Não quer falar do São Paulo? Boa tarde ao senhor Cristiano Panvec.
10: Boa tarde, Martelli. E a todos. São muitos, né?
3: Eu giro do tudo bem, a gente já fez. Tá todo mundo bem.
10: E a quem nos acompanha aqui pela Bandeirantes. Martelli, tô por aqui. Invadindo um pouquinho o horário de vocês, porque ocorre neste momento. Está em andamento uma ocorrência muito grave no bairro do Jaguaré, mais precisamente na rua Doutor Benedito de Moraes Leme, na zona oeste de São Paulo. Houve uma explosão no local. Segundo o Corpo de Bombeiros, havia uma obra da Sabesp e durante a escavação, uma tubulação de gás teria sido atingida naquela região. E com isso, uma grande explosão atingiu mais ou menos 10 imóveis naquela região, fora um condomínio ao redor que teve vidros e mais vidros estilhaçados. E neste momento, o Corpo de Bombeiros está na região atendendo a essa ocorrência. Segundo a capitã Caroline, que é porta-voz do Corpo de Bombeiros, foram 3 vítimas socorridas até o momento. 2 anteriormente por moradores ali ao redor e uma vítima, um homem, socorrida pelo Corpo de Bombeiros. Segundo a capitão do Corpo de Bombeiros, Caroline, não há risco de morte para nenhum dessas vítimas. Uma pessoa ainda é procurada sob os escombros naquela região. Há risco de desabamentos ainda, então os trabalhos estão ocorrendo de forma lenta e cuidadosa por parte das equipes do Corpo de Bombeiros. Mas como eu destaquei, são pelo menos 10 imóveis atingidos nesta forte explosão na zona oeste de São Paulo. As causas, claro, ainda estão em investigação, não se sabe ao certo se foi uma explosão por GLP ou por gás natural, gás encanado, mas tudo indica que houve uma intervenção ali da Sabesp. Essa intervenção da Sabesp atingiu a tubulação e provocou essa explosão. Uma ocorrência que tem demandado bastante atenção por parte das equipes do Corpo de Bombeiros de São Paulo, também da Defesa Civil, justamente por causa da magnitude e do tamanho dessa área atingida. São diversas casas muito pequenas e sobrepostas naquela região, com frente e fundo, enfim, uma área com muita aglomeração ali de imóveis e de pessoas, claro, moradores, e por isso toda a atenção neste momento. A gente está monitorando o que acontece nessa região de São Paulo, Zona Oeste, região do Jaguaré. A gente volta em instantes com mais informações. Martelli,
3: poxa, obrigado,
10: a gente deixa o São Paulo para lá, tá?
3: Obrigado. Deixa o São Paulo para lá.
10: É isso.
3: Bom, tá aí, e evite a região, né? Porque a gente está vendo as imagens, cara, que isso. Agora, tem que ver uma intervenção, eu tenho que ver até como a Sabesp é responsável, né?
10: As causas agora vão ser investigadas, mas naquela região existe inclusive equipes da Sabesp ali prestando os primeiros socorros para as pessoas que estavam naquelas casas, né? Que foram surpreendidas por essa explosão. Explosão muito forte, segundo relatos de ouvintes aqui da Bandeirantes. Essa explosão pôde ser ouvida a muitos quilômetros de distância. De fato, as imagens de um condomínio que tem ao lado, dá para ter uma ideia do que foi a força dessa explosão. Todas as vidraças na face do condomínio, que é virada, né, para essa vila, né, de casas, todos os vidros estão estourados.
3: Explodiram.
10: Todos. E as imagens na parte térrea do condomínio, dá para observar também, além de todo vidro quebrado, muita árvore, muito pedaço de árvore, ó, pedaço de madeira caída no chão. O que dá a impressão da força de deslocamento do ar, né, na hora dessa explosão. No condomínio não houve feridos, né, felizmente. Só mesmo eram pessoas, os feridos são pessoas das casas, mas é claro que é uma situação que demanda muita atenção neste momento, justamente pelos efeitos provocados.
3: Cara, assim, fora hoje é um dia que tá frio, né?
10: Esse
3: condomínio inteiro vai passar frio à noite. Tem gente que perdeu casa, tem gente que perdeu coisa.
10: E é isso que as equipes estão avaliando agora: o risco físico, né, dos imóveis de desabamento ou não.
3: Claro.
10: Né? Inclusive, olha, o condomínio vai ser avaliado.
3: Imagens, até décimo andar.
10: Tudo destruído. Foi algo que aconteceu por volta de 4h15, 4h30 da tarde, há pouco tempo. Mas todas as equipes já estão mobilizadas aí no atendimento a essa ocorrência. Enfim, muita gente desabrigada, né? Neste momento não vai poder voltar para casa. É claro que a gente está atento aos desdobramentos, o que vai acontecer daqui para frente.
3: Bom, obrigado, Cris.
10: Valeu, gente.
3: Tá aí a informação, então, plantão de jornalismo, sempre ligado aqui conosco na Rádio Bandeirantes. E é claro que qualquer atualização e novidade, Cristiano Panvec com o caminho aberto aqui conosco. Vamos fazer um intervalinho, ou o senhor Paulo do Vale, por gentileza?
11: Bora.
3: Temos vários, inclusive, pré-lista, Neymar. Hein? Pré-lista. Pré-lista. O senhor vai falar de Neymar hoje.
11: Cara, eu não vi o jogo, mas falaram que ele jogou bem.
6: Ah, falar do lance.
11: Eu estava
6: aí do Palmeiras, hein?
11: Estava em Corinthians
3: São
11: Paulo. Não,
3: Palmeiras hoje não, que a Gabi não está muito bem.
11: Palmeiras também, não, polêmica.
5: Ótima, pra falar da Gabi Pereira, não... João Martins.
3: Cara...
11: Flamengo ganhou, né?
3: Na volta,
11: né?
3: Vem o desabafo Alviverde com Gabi Santos.
12: Sim. 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
1: Uma parceria que dura desde a Copa de 70, quando o Brasil foi tricampeão, até hoje, e que deu muito certo, mas que tem data para se encerrar. A partir de 2031, a FIFA não terá mais a Panini como parceira na confecção dos álbuns, que são febre a cada Copa do Mundo. A partir de 2031, a Fanatics Collectibles é a nova parceira da FIFA para esse tipo de produção. Empresa que já formula cards e álbuns para a Fórmula 1, MLB, NBA, NFL, além de eventos de luta livre e a MLS nos Estados Unidos. Porém, para quem gosta do álbum da Panini e da tradição, a próxima Copa de 2030 ainda será confeccionada pela marca italiana.
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14: O Corpo de Bombeiros trabalha com possível resgate de vítimas depois de uma explosão no Jaguaré, zona oeste da cidade. Bloqueio total da Rua Piraúba, na altura da Doutor José Benedito de Moraes Leme, e também da Rua Floresto Bandec. Endereço muito próximo à Avenida Presidente Altino, entre a Avenida Dracena e a Rua São Fidélis. Presidente Altino, com tráfego apenas intenso. 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
14: A rodovia Castelo Branco tem lentidão agora na pista local sentido São Paulo, do quilômetro 22 ao 20, para acesso à pista externa do Rodoanel. Problemas nessa alça de acesso. A pista expressa passa bem pelo trecho na Castelo, porém com lentidão adiante do 18 ao 13, a chegada ao Cebolão. Há uma ocorrência prejudicando o acesso à marginal do Tietê. 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
21: Tô no bravo, hein? Obrigado.
11: só abre o microfone e deixa rolar, né?
3: Não, é melhor você fazer isso, próxima
11: foi
3: vez.
11: Bom, foi muito
3: foi
11: bom.
3: Foi bom pra caramba. Abre o microfone.
11: Pela primeira
3: vez
11: vi Gabi e Bruno exaltados.
3: Continua
11: os
3: dois
11: com
3: aí, vai, vamos lá. Lance Palmeiras, gol, mão, anulado. Mas antes, vai.
11: Valendo.
6: Vou explicar primeiro, Gabi.
5: Não, mas antes disso, porque isso foi a última coisa do jogo. Foi o último lance. Eu queria falar sobre o Palmeiras, mas por uma outra perspectiva. Eu sempre fui muito a favor do Abel Ferreira. Eu acho que ele é um treinador que muito vitorioso, conquistou muitas coisas importantes com o Palmeiras. Mas o Abel tem que aceitar que o Palmeiras joga muito mal. O Palmeiras não é que ele não tem recurso. Ele joga mal. Um time que tem o Marlon Freitas, Andreas Pereira, Lucas Evangelista. Tem o John Arias. Não conseguir ter nenhum tipo de recurso, nenhuma jogada diferente, é inexistente.
3: Em relação a qual jogada? Chutão?
0: Repertório!
3: Não, o Arias. Eu quero ouvir mesmo, eu tô falando sério.
6: Rodava o campo
5: Exato.
6: Inteiro. O Palmeiras, ele é uma ilha na ponta esquerda.
5: O Marlon Freitas foi a peça fundamental pro Botafogo ser campeão da Libertadores e do Campeonato Brasileiro. Ele não consegue jogar no Palmeiras. O Andreas Pereira era jogador de seleção brasileira. Quando ele veio pro Palmeiras, muito se falou assim: olha, o Palmeiras agora tem um jogador de seleção, que há muito tempo não tinha. E o Andreas praticamente foi escanteado da seleção brasileira porque ele não é bem aproveitado. E o Abel tem que reconhecer que ele treina o Palmeiras muito mal. Ah, Gabi, mas ontem não era o Abel Ferreira que estava lá. Mas durante a semana é ele que treina o time. Ontem o João Martins estava só exercendo a função dele porque ele está sendo punido por conta das atitudes do Abel na beirada do gramado, porque ele não consegue ter autocontrole. E aí o Palmeiras também é prejudicado pela ausência dele. Então acho que o Abel Ferreira precisa ter mais bom senso e entender que ele está prejudicando o Palmeiras. Ai, mas ele no ano passado colocou o Vitor Roque e o Flaco para jogarem juntos. É, na reta final do ano, quando o Palmeiras estava assim, desesperado, precisava de alguma coisa diferente e foi lutar pelo título da Libertadores jogando mal. E aí foi com o Flaco, com o Vitor Roque, tentou alguma coisa, mas não conseguiu. Esse ano teve a volta do Paulinho, no segundo semestre deve ser um Palmeiras melhor, a gente espera, até porque não tem como ser um Palmeiras que joga tão mal quanto está jogando agora. Mas assim, o Abel precisa reconhecer que ele precisa se reinventar. Chegou o momento de fazer isso. Porque senão, gente, alguém que conseguiu ver um pouquinho do jogo do Flamengo ontem?
11: Eu não consegui.
5: Flamengo, gente, corno ganha. Assim, o Flamengo tá a 4 pontos do Palmeiras. Se o Palmeiras continuar jogando desse jeito... Exato.
2: Mirassol, né?
5: Se o Palmeiras continuar jogando desse jeito e contando só com o talento individual...
3: Olha o medo batendo na porta.
5: Não é o medo batendo na porta, Gabi, é você ser realista.
3: Eu sou o Flamengo.
5: É você ser realista, gente. O Flamengo é um time que tem várias opções que não sente as ausências que o Palmeiras sente. Então, o Abel precisa se ligar, acordar pra vida que ainda tá só tá nem na metade do ano praticamente.
3: Você derrubaria o Abel hoje?
5: Não derrubaria, porque eu acho que ele tem potencial
6: São
5: pra fazer o Palmeiras jogar.
6: Sem perder, e a Gabi...
3: Não, ela não quer é acabar com o Abel Ferreira.
5: Não é isso, gente.
3: Gabi na coletiva, putz.
5: Todo e qualquer torcedor do Palmeiras reconhece que o time pode mais. E
3: isso
5: você,
3: é verdade.
5: E vocês
3: a gente também
5: reconhecem
3: também
5: que o Palmeiras pode mais. E o Palmeiras não tá conseguindo fazer isso. E o Flamengo já está aí batendo na porta, tá no retrovisor. E é um time que ontem amassou o Grêmio, era pra ter goleado o Grêmio, assim. Foi um jogo muito, assim, uma diferença incrível entre um time e outro. E eu acho que o Abel Ferreira, ele precisa mudar o pensamento dele. Aí teve esse lance polêmico no final do jogo.
0: Agora, hein?
5: Eu não vou brigar com o Bruno, não, porque a gente tá de boa.
6: Vocês viram o lance?
2: Sim.
6: Só pra saber.
3: Claro, teve um cruzamento, eu vi agora. Braço do Flaco, que tá com...
6: O zagueiro tira, não sei se é o Marlon ou o Chamba.
5: É o Chamba.
6: Zagueirão do Remo, tira de cabeça.
5: O Chamba e o Flaco no lance.
6: O Flaco tá disputando a bola pega na cabeça do Chamba, pega no braço do Flaco, na mão.
5: Isso.
6: E sobra na pequena área pro Bruno Fux, que faz o gol. 2-1 do Palmeiras, que foi anulado pela arbitragem do Rafael Klein. O Klein anulou com o auxílio do VAR, viu que pegou no braço do Flaco e anulou. Depois do jogo, Anderson Barros apareceu pra ler a regra ao vivo. Ele leu a regra.
0: Deu aula.
6: Deu a regra no livro de regras da FIFA, dizendo que quando a bola toca no braço do jogador que não fez o gol, do jogador que assistiu e foi um lance acidental, o gol deve ser validado. Essa é a orientação. Depois, o Palmeiras publica em suas redes sociais um trecho em que o próprio Rafael Klein, árbitro do jogo, explica essa regra pro Neymar. No jogo do Santos, ele anulou um gol. Acho que o gol do Neymar, inclusive, ele anula. E explica pro Neymar ali, porque, ó, se não tivesse pego no seu braço, se não fosse você que fez o gol, poderia ter valido, não sei o quê. Ele explica a exata regra que o Barros acabou de explicar. Para lances acidentais. E aí é que entra a minha discordância do lance, porque ele deveria ser anulado. Porque o Flaco não tá com o braço esticado, disputando a bola, já com o braço na altura da cabeça do Chamba, de forma acidental. Não é um movimento natural. Ele busca essa amplitude do braço, porque ele já perdeu o lance de cabeça, e leva o braço para tentar disputar a bola com o Ciampa. Enfim, eu não acredito que a bola toque no braço dele por acidente, movimento natural. E pra mim o gol deveria ser anulado. E aí o que eu tava falando pra Gabi é isso. Se você libera esse tipo de lance, vai valer o bloqueio agora. A gente vai fazer uma mistura de vôlei e futebol, porque o zagueiro tira de cabeça, o atacante bloqueia, sobra pro outro, é gol. Não, não é assim.
3: Eu entendi o que você tá falando. Eu acho que assim, o resumo da ópera, e a Gabi tem uma visão diferente. O resumo da ópera é assim, a FIFA precisa atualizar a regra em relação à mão.
5: Mas ela atualizou.
3: Não, mas não tá legal.
5: O ponto, não tá legal, não é esse.
3: É assim, antes era muito simples. Sério, antes era mais simples.
5: É, bateu na mão, anulou.
3: Antes era mais simples. Era assim, bateu na mão, eles olhavam a intenção. Não teve intenção. E o cara não tá Cristo Redentor? Não era toque de mão. Aí começou o quê? Toque de mão, mesmo dentro da área, sem intenção, pênalti, lembra?
5: Sim.
3: A gente teve a
6: mesmo jogo ontem, desculpa.
3: A geração pênalti, qualquer teve um toque
6: lance
3: de mão.
6: Em que o Patrick do Remo chuta a bola na mão do Marlon Freitas, a mão tá em movimento natural, ele não amplia o espaço, tá colada assim na cintura e o juiz não marca. A bola pega na mão, vai pra fora
3: e
6: não marca pênalti. A bola ia pra área, poderia ter chance de gol.
3: A regra era mais simples antes, eu acho. É difícil a gente falar. É, mas eu acho que era mais simples antes, porque olhava-se intenção e era sem VAR. Hoje com VAR, você olhar a intenção é mais fácil, você pega esse lance aqui, é o que você falou, o Flaco tá subindo, ele viu que não ia chegar, ele põe o tronco junto, pega na mão, ó cara, ele, pô, não vale, é gol.
6: É que a bola ia em outra direção.
3: Não é gol.
6: O zagueiro tava tirando a bola pega na mão do Flaco e volta pra dentro da área, a bola ia pra fora da área.
5: Mas o que você tá falando tá escrito lá. Tá falando sobre ação deliberada ou não. O que você tá falando está escrito lá na regra.
3: Mas eu não vejo a mesma aplicação do que antes. E aí acho que é o ponto que aí a gente pode bater, que é a aplicação da regra.
5: Os especialistas em arbitragem estavam falando sobre isso e eles disseram que há uma orientação dentro da CBF que é diferente do que tá escrito.
6: Concordo
5: na regra.
6: Que a margem abre regra pra interpretação da Gabi. Eu tô falando
3: a
6: que...
3: A regra abre margem.
6: A regra tá... enfim, a regra é essa. Poderia ser interpretada dessa forma. Agora você vai analisar a intenção da mão dentro da área. Discordar da regra é uma coisa, mas entender o discurso do Anderson Barros, o discurso da Gabi e dos palmeirenses, eu consigo entender, de que realmente abriu margem para discussão. O Palmeiras escancarou, ainda mais quando coloca a figura do próprio Klein explicando a regra e o próprio Klein não aplicando. Isso dá pra...
3: É não. É de novo, gente. É a aplicação da regra.
5: Mas é a mesma coisa da mão na genitália, gente. Vai ter que colocar lá falando o que... Eu não vou falar a mão, tá, Fabiane, porque...
3: O Fabiano quer o caos, ele quer...
0: Pensamento intrusivo.
5: Mas é isso assim, gente. Enquanto não tiver literalmente escrito, olha, tem que ser desse jeitinho, detalhe por detalhe, a gente sempre vai debater isso. E só pra responder um comentário que fizeram aqui no nosso WhatsApp, não é nada demais. É porque falou assim, mas o Palmeiras ele é líder do Campeonato Brasileiro. A gente tá falando disso hoje, mas pode ser que daqui duas rodadas o Palmeiras não seja mais o líder do campeonato.
3: Você
5: lembrando
3: tem
5: que tem um confronto entre Flamengo e Palmeiras aí, um confronto direto.
3: E você tem
5: aí vai falar assim, nossa, mas o Palmeiras tá jogando mal. Só que o Palmeiras não tá jogando mal há duas rodadas. O Palmeiras tá jogando mal o ano inteiro.
3: E aí a capacidade de você antecipar cenário, que é o que você tá falando. Uma coisa é você ter, com todo respeito, São Paulo, Santos, Botafogo. Se tiver jogando mal, mas é líder, não tem elenco. O Palmeiras é um time que vai ser cobrado para jogar bem. Ah, mas é o líder do campeonato. Se daqui três rodadas for o terceiro colocado, é o trabalho até de você antecipar cenário, que a Gabi tá falando e fazendo. Ó, o Palmeiras não joga bem há um tempo, a conta vai chegar, se isso não melhorar.
6: A gente podia colocar um vídeo, né?
3: Põe o vídeo aí. Enquanto coloca no gatilho, eu vou passar um recado aos senhores e às senhoras que estão aqui na Rádio Bandeirantes. Só aperta o botãozinho aí que sexta-feira o Bruno Milhoz falou que você não apertou. 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Já já vem aí a análise Neymar, Copa do Mundo, com Paulo do Vale na Rádio Bandeirantes.
21: Aliás, não adianta chorar vocês, viu? O Ancelotti já enviou à FIFA a pré-lista com 55 nomes.
3: É isso que
21: se
3: falaremos.
21: O nome de vocês não estiver, não adianta. Vocês
3: Esquece.
21: Não vão pra Copa. Martelli, você pode arrebentar hoje,
3: exatamente,
21: lá na semifinal da CESP. Seu nome não tiver entre esses 55, não adianta, você não vai pra Copa.
3: Exatamente.
21: Eu sei que o Milhoz tá. entre 55 notes.
2: Aprovado pelo
21: independente do que ele fizer em campo hoje.
2: Aprovado, né, pelo homem, né?
21: Aprovado pelo homem.
2: Pelo Free Clear.
21: Pelo Free Clear.
3: Break.
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31: Alunos da USP e da Unifesp estavam em protesto na Praça da República ao longo de toda a tarde, sobem agora a Rua da Consolação, congestionando o caminho no sentido da Paulista, a partir do cemitério da Consolação. Dali até as clínicas, trânsito muito lento, e a Rebouças passa a ser um caminho viável no sentido da Marginal, após a Oscar Freire. 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

0: Saiu a pré-lista da seleção brasileira oficial, hein? Saiu?
1: Da Gabi.
0: Da Gabi. É. A oficial da Gabi.
2: Vou dar os créditos pro Alan Brito, do Esporte
0: na Mente. Quem que é o cara que você não curte do digital, que eu sempre
2: eu
0: esqueço?
2: Curto todo
0: é o Breno, Breno. Esqueci, é o Breno.
2: Você fica falando tanto isso que eu acho que você quer minha vaga, né, de emprego. Porque você fica toda hora tentando me derrubar.
0: Nossa. Tem que bater ponto?
2: Sim.
0: Então eu tô fora. Eu até cogitaria, mas.
2: Imagina. Mas os créditos ao Alan Brito, tá? A matéria
0: Alan
2: dele.
0: Alan Brito ou Alan Espaço Brito?
2: Alan Espaço
0: ou
2: Brito.
0: Ou Espaço Ambrito.
2: Oh, Martelinho,
0: que a gente faz
2: liga
0: saudita aqui. Você não pode ser preconceituosa com nomes, não.
2: Eu não vou ser preconceituosa.
0: Não. Al Ambrito. Existe também.
3: Al é artigo. Então al é só Ambrito.
0: O, não, o Al é o O.
2: Ah.
0: O Ambrito. Então
2: ele
0: vamos
2: é
0: dar
2: brasileiro, tá?
0: Né, crédito
2: Alan
0: ao Ambrito.
3: Perfeito.
0: Ambrito, que fez a matéria.
4: Rebobina
0: no...
4: pra lista, por isso. Favor.
0: A lista.
4: Rebobina, como diria o Tite. Ai, que
2: tristeza. Que pediu desculpas pro corintiano, né?
4: Ai, que tristeza. Eu pedi desculpas.
0: Que lista que é essa, cara? Essa lista a gente não confia, então. Ou a gente confia?
4: É a festa do Neymar.
2: É da casa, a gente confia, ué.
0: Ah, não. Então essa lista é da casa da Band.
3: É uma previsão. Uma previsão. Esforço pra analisar os jogadores que mais foram convocados estatisticamente.
0: Ah, entendi. Pra gerar essa lista. Que susto. Ah, não. Legal pra caramba.
3: Sabendo que o Neymar esteve em todas as
0: pré-listas.
3: A
0: Neymar tá ou não tá?
3: Está. Nessa aqui.
1: A informação do Pedro Ivo, da ESPN... é que o Estevão não estará nessa pré-lista.
0: Ah, vá.
1: Já, não, mas tudo bem, mas só que você tem 55 jogadores, você poderia manter acesa uma pequena chama da esperança de que o Estevão iria para a Copa. Até o final, assim, até pelo menos dia 18, você tentar ter uma ideia um pouco melhor.
0: Mas que fim levou a história dele tratar aqui no Brasil?
1: Tá tratando.
0: Só que assim, qual a atualização?
1: A revalia do Chelsea não gostou dessa história.
0: Não quis.
1: Então a informação é para acabar essa com qualquer expectativa... de alimentar uma esperança num jovem...
0: Mas por que não opera logo?
1: Ele não deve aparecer, acho que até por isso, talvez. Ele não deve aparecer nessa pré-lista. Segundo informações também do Pedro Ivo da ESPN, o Neymar está. Outro também que não foi lembrado pelo Ancelotti estará nessa pré-lista, ou está, porque ele já enviou para a FIFA, é o Murilo, zagueiro do Nottingham Forest.
0: Ele tá.
1: Tá. Chamado uma vez, eu acho, se eu não estou enganado, o John também está, até porque ele precisa de mais de três goleiros. Então, alguns jogadores que o Pedro Ivo da ESPN trouxe. Então, acho que é importante trazer essa situação. O Estevão já pode ter hoje, podemos dizer assim. É claro que os jogadores eles não ficam sabendo de forma antecipada. A CBF não divulga nem para esses atletas que estão na pré-lista. Mas acho que o cara já começa a ter uma ideia de que ele não vai para a Copa.
0: Acho que o Estevão é muito difícil, cara. Oi?
4: Nem o Casemiro fica sabendo antes?
1: Não, acho que o Casemiro ele fez a pré-lista.
0: Ele fez essa
1: pré-lista. Aí ele passou pro Ancelotti e o Ancelotti enviou.
3: O Ancelotti faz, passa pro Casemiro, aí ele fala, não, esse aqui não é do grupo.
4: Não, é Hendrick não. Por isso que eu falei que Hendrick é pra próxima Copa, né?
0: Ô, gente, e a partida do Neymar, rapidamente, no jogo do Santos, hein?
4: Bem.
0: Marcou mais um.
4: Isolou uma falta,
0: sim. Tem razão.
3: Pô, eu posso ser chato no gol? A bola ia no meio
2: hoje
3: do gol.
2: Hoje você tá, né?
4: O corta-luz do Roleza.
3: A bola ia no meio do gol, é que desviou. Tudo bem. Gol é gol, só tô.
4: Foi clear, ó.
0: Cara, tá caindo. Eu tô sentindo o cheirinho.
1: Atenção, foi clear, corte pra suas redes.
3: Eu sou não fui clear.
1: É. O não fui clear aqui está dizendo que o Neymar não fez
0: Faria
1: o gol.
2: Que foi sorte.
1: O gol foi do joelho do adversário. Corte, porque isso é narrativa, Fuicli. Eles querem colocar na cabeça do povo brasileiro que é um joelho que ajuda o Neymar. Nunca é mérito do Neymar. É o joelho alheio, entendeu, Fuicli?
4: É verdade.
1: Corta isso, Fuicli.
0: Ele é danadinho.
1: Isso é método, Fuicli.
3: Essa é a posição da imprensa.
1: Essa é a posição da imprensa. E eu não sei não, viu, Bruno? Se você não tá... ganhando um troquinho por estar falando isso, viu?
3: Do pai do
1: Henry. É, do pai do Henry.
0: Eu acho que acusações corretas suas.
1: Corretas,
0: eu assino embaixo.
1: Corretas.
0: Eu tô vendo aqui realmente, cara, se investigar direitinho...
4: Abraço,
0: tem esquema,
4: pai do Henry, se quiser me pagar também.
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0: 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Quanto que a gente tem de break pra saber se eu posso ir embora ou a gente fica aqui mais um pouco, por favor?
1: Temos mais 4 minutos.
0: 4 minutos? Então é o seguinte, hoje tem um convite a você, Ulisses TV, Band Rádios contra Record, é a semifinal da Copa Imprensa, Fabiano e o técnico, chama o pessoal pro jogo, Playball Pompeia, você assiste ou pelo YouTube da Ulisses TV, torça pra gente, mande energias positivas, nós queremos a taça e estamos na semifinal.
5: Você que quiser marcar presença, esteja lá, será um grande espetáculo.
0: Terno
5: respeito
0: hoje?
5: O adversário.
0: Terno hoje
5: eu respeito...
0: Não? Eles
5: não
0: têm a igreja, nós temos a vontade.
5: Eu respeito o adversário, mas nós temos o merecimento necessário para essa grande decisão.
0: Ok, Paulo do Vale. Vem aí. Fala isso no ar. Vem aí os donos da bola.
5: Eles têm a igreja, nós temos Paulo do Vale.
0: É isso. Que estará presente hoje. Vem aí os donos da bola com o Craque Neto aqui na Rádio Bandeirantes. E até amanhã.
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8: Houve um grande problema com a venda de pacotes turísticos para a Copa do Mundo FIFA de 1998, esses atrelados a ingressos, e que explodiram no dia da abertura do Mundial, quando muitos torcedores ficaram de fora do estádio e sem entrada. Em muitos casos, as operadoras tiveram que fazer sorteio entre os clientes, oferecer vantagens e fazer acordos na hora de evitar processos judiciais.
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10: Marginal do Pinheiros, congestionadíssima no sentido rodovia Castelo Branco da Ponte Estaiada ao Parque Vila Lobos, as duas pistas ruins, vale o caminho por alternativas. A Berrini com boas condições até a aproximação a Bandeirantes. Trecho final é assim como a Funchal, com trânsito também difícil, mas vale a sequência pela Brigadeiro Faria Lima. 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
2: Evite o corredor norte-sul sentido Interlagos, do viaduto Santa Generosa até a Borges Lagoa, caminho congestionadíssimo agora. Vale seguir por vias paralelas, como a Domingos de Moraes. Vale também a República do Líbano. Quem se aproxima do Ibirapuera pela Brigadeiro Luiz Antônio também faz caminho melhor. 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

Estamos chegando a 40 minutos de bola rolando o primeiro tempo de jogo, girando o placar do Campeonato Brasileiro, 15ª rodada de 38. Sai jogando errado, Hugo. A bola sobrou, Luciano entrou, bateu!

do São Paulo! Numa bobeira geral da zaga do time do Corinthians, um erro absurdo! Um erro absurdo para Carilho, para Mateuzinho na direita, já tá na linha de fundo, vem pro cruzamento, fez o corte, o zagueiro escorregou, Mateuzinho dominou, bateu! Abriu pro Garro, dominou, Yuri Alberto partiu no meio dos zagueiros, Garro vai pra dentro da grande área, do outro lado tem Bidon, ele rolou, deu pra Bidon, entrada da área, ajeitou, girou, bateu! Lindo, lindo, lindo, lindo, lindo, lindo, lindo!

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1: Bola movimentada, cai para Pelé, faz o passe aberto na ponta direita para a Zaguinha. Escapou de atalho.

0: Brasileira.
1: Caraca, fecha pelo meio, arrancou o João Paulo, derivou, tentou, passou pelo primeiro, ajeitou, atenção, fez o zigue-zague, tentou abertura para Branco na esquerda, ajeitou, tocou de primeira, vai.

0: estilo. São Paulo arranca pelo meio, percebe a descida de Neto pela esquerda. Ele invade a grande área e bate forte para marcar o terceiro gol brasileiro, completando a festa em Uberlândia, no Parque do Sabiá. Neto,
1: desce o time brasileiro com maior presença agora no campo de ataque. Bola largada para o Costão. Costão tem à sua frente o lateral direito. Procura evitá-lo. Desce Rosato sobre ele. Vai cruzar na boca do gol. Subiu o Paquete, cabeçou, devolveu para o outro lado. Paquete cobre bem o centro da área. Quando os centros do Brasil oferecem perigo para a cidadela de Alberto Assi. Preparou-se Costão. Arremessou para a riva. Levantou de primeira. Olha o Pelé. Cabeçou. De Copa, golaço do Brasil, Pelé número 10, movimenta-se o placar da Copa, no estádio Azteca da capital mexicana, Pelé.

0: Vamos lá então, todo mundo ligado nessa abertura incrível, RB, os donos da bola aqui, um abração pra vocês todos, boa semana pra todo mundo, pro Decir, pro Leandro Guerreiro, pro Luiz Fabiano, pro Paulo do Vale, que agora é pai de uma dupla, é Salvador e Santiago.
1: Salvador e Santiago.
0: É, meu querido, maravilhoso, incrível, a Grela e também Bruno Miliose, monstro sagrado, para falar tudo do Palmeiras, tudo do São Paulo, tudo do Santos e também do Corinthians. 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Eu não sei se o. É, boa, aí tá bom, tá ótimo, tá tudo bem, não tem problema não. Eu não sei se o Pedro Martelli ouve a gente depois ou não. Eu ouço o resenha. O Pedro Martelli, deixa eu falar uma coisa pra você, a próxima vez que eu chegar aqui no estúdio e tiver café seu aqui, em cima da mesa, com uma falta de educação incrível sua, com o palitinho em cima, você tá fora do Grupo Bandeirantes. Então eu tô dando uma dica, né? Que eu vou pedir pro Ulisses Costa, porque quem manda é o Ulisses Costa. Então a gente pede pro Ulisses Costa, né? Aí ele fala com a Rosana, fala com os caras, e aí quem sabe, né? Porque é absurdo você chegar pra trabalhar e você deixa o café seu. Ainda aceitou. Mentira, Bruno Liotti?
2: E o Martelli sempre faz
3: verdade,
2: isso.
3: Verdade, verdade.
0: Isso é foda. Que não aconteça de novo, hein? Eu quero ver no novo estúdio se vocês vão fazer isso. Tá bom, Pedro Martelli? Tá avisado pro senhor ou não? Então, se não tá avisado, eu já avisei no ar para o senhor. É o seguinte, para você, meu querido Leandro Guerreiro, quem foi o destaque do jogo de Corinthians de São Paulo, positivo e negativo? Para depois a gente falar muito sobre esse clássico.
4: Boa noite, craque Neto. Positivo é o conjunto do Corinthians. Negativo, Roger Machado.
0: Para você, Decilo, monstro sagrado.
5: Boa noite, Neto. Boa noite a todos. Olha, eu acho que Garro e Breno Bidon fizeram a diferença a favor do time do Corinthians. E o São Paulo, acéfalo no meio-campo. Dois jogadores no
0: meio-campo.
5: Que
0: é acéfalo para muita gente que não sabe o que é isso.
5: Sem cabeça, sem memória.
0: Sem
5: nada.
0: Sem absolutamente nada no cérebro.
5: Perdido.
0: Certo.
5: Culpa do Roger Machado.
0: Luiz Fabiano, para você, um ponto positivo do Corinthians e um ponto positivo do São Paulo e negativo do Corinthians e negativo da equipe do São Paulo. Luiz Fabiano e monstro sagrado.
2: Boa noite, craque Neto. Pelos lados do Corinthians, diria que Breno Bidon, o ponto positivo. Pelos lados do São Paulo, negativo, o Danielzinho.
0: Para você, meu querido Paulo do Vale.
6: Corinthians, a parte mental, psicológica, né, de um time que, mesmo com alguns erros que entregaram, né, dois gols para o São Paulo, o Corinthians jogou muito melhor. Foi um dos placares mais mentirosos dos últimos tempos.
0: Para mim era para ser uma goleada, estava lá pela Amazon Prime. Para mim o positivo do Corinthians é a vontade, a preparação física. Você estando em loco, né? Você estando no jogo, você enxerga outras coisas, né? Não perder a bola, três caras em cima da bola. Eu acho que esse foi um ponto positivo. Eu acho que o Fernando Diniz está fazendo muito bem isso. Tecnicamente, o que vocês falaram, vocês têm toda a razão. O Breno Bidon, Mateuzinho, a defesa do Corinthians, o meio-campo, todo mundo jogou bem, até o Liga jogou bem. Em termos técnicos, não, mas correu bastante. O Yuri Alberto quase fez o golaço na hora que estava 1-0. Foi uma defesa incrível do Rafael com o pé esquerdo. Mas eu acho que essas funções aí, sem dúvida nenhuma. Para mim, o ponto negativo da equipe do São Paulo é que é uma equipe morta. É uma equipe sem alma. É uma equipe sem... Negativa, né? É uma equipe sem... Quando entra com dois atacantes, um do lado esquerdo e do lado direito, as bolas não vão. Aí tira os dois atacantes, coloca dois caras no meio do campo.
5: Quando tava perdendo o jogo por três.
0: É, cara, é uma coisa impressionante. Uma soberba também do Luciano, sabe? Lá dentro do campo você enxerga. Eu acho que o Luciano, ele é muito soberbo em relação àquilo que ele representa. Ele é um baita do jogador, mas sabe, o cara que corre a hora que quer, sabe? Então eu não gostei muito não, e essa é a parada. Você acha que ele cai, meu querido Leandro Guerreiro? O Cicinho disse na transmissão da Amazon Prime que ele vai cair, e o Souza, nos donos da bola hoje, falou que ele vai cair também.
4: Craque, há uma semana atrás eu falei que os próximos 4 jogos de São Paulo, que seria o Higgs fora, foi um jogo horrível. O Corinthians, o clássico, que decide muita coisa. A classificação contra o Juventude na quarta-feira e o jogo do Fluminense do Maracanã fora. São 4 jogos fora, onde você não tendo um resultado positivo nesses jogos, uma classificação ou um resultado positivo no Maracanã, teoricamente aí vai ter a parada da Copa, onde tudo pode acontecer. Né? E o São Paulo pode fazer uma mudança, porque vai ter tempo para contratar outro treinador, fazer um novo planejamento.
0: Eu acredito, Decilo, que o Dorival Júnior teve hoje, né, antes do... tava no programa, o Souza recebeu o áudio do presidente. Eu não coloco isso nem aqui no meu programa, esquece, hein? Não entra áudio de ninguém, não entra fala de ninguém, não entra nada, cara, que eu acho um absurdo isso.
5: Os áudios que vazam nunca são de graça.
0: É mentira. As pessoas querem usar isso. Eu não coloco. Eu respeito quem coloca. Eu respeito quem coloca. Isso eu não faço mesmo. Né? A não ser que o Capriotti mande, né, Capriotti? Igual o VAR que você mandou, lembra, Capriotti? Você manda. A não ser que você assine, Capriotti. Isso aqui é verídico, né? O que você pensa em relação ao Jorge Machado, na sua experiência como um dos maiores repórteres desse país, Decilo?
5: Ele já chegou pressionado, né, Neto? Então é difícil que você mantenha um trabalho quando a pressão, a rejeição, ela é inicial. Assim que é anunciada a chegada dele, já há uma rejeição muito grande. Muitos torcedores não queriam a saída do Hernan Crespo. Muita gente criticava, inclusive, o trabalho do Crespo, mas ficou muito irritada e chateada com a chegada do Roger. E o que a gente vê do trabalho do Roger me parece um trabalho meio sem convicção, né? Ele começa um esquema de jogo, no meio do jogo ele muda tudo, optou aí por 2 pontas, e nesse clássico, nesse jogo contra o Corinthians, fica muito claro. Quando você está perdendo o jogo por 2 gols de diferença, aí você tira os caras que estão abertos e você tenta recompor o meio-campo. Quando você vai jogar contra um Corinthians em Itaquera, você não pode com 2 jogadores no meio-campo e 4 atacantes. Então ele forma errado os resultados. Hoje, se a gente pegar essa sequência, era uma sequência do São Paulo de 5 jogos sem perder, agora já são 4 sem ganhar. São 3 empates e essa derrota. Isso começa a pesar bastante, né?
0: Vamos lá, primeiro o seu teaser em relação ao Corinthians, Luiz Fabiano e Monstro Sagrado, vai treinar hoje a equipe da Rádio Bandeirantes com Nossa Senhora, hein? Todo mundo reza o Pai Nosso, Ave Maria, certo? Nossa Senhora parecida com nós da rádio. Vamos ganhar da Record. Já todo mundo, se ganhar, cada um vai ter. Precisa passar o Pix. Cada um vai ter uma Nossa Senhora. Vou dar uma Nossa Senhora para cada um de vocês, se for para final, porque é Nossa Senhora. Nossa Senhora Aparecida, vão pra cima, Nossa Senhora, o manto azul dela vai estar com o Leandro, vai estar com vocês, vai estar com o Bruno Bilioso, vai estar com o time da Rádio Bandeirantes. Qual é o time? Escalação do time.
2: Ah, eu prefiro esconder do adversário por enquanto, craque Neto.
0: Não, você vai dar o time.
2: Eu não posso.
0: Não, não, você vai dar o time.
2: Mas eu posso fazer um protesto? Porque Rodolfo Schneider, nossa liderança aqui, segundo consta informações da imprensa, não deve estar presente.
4: Como assim?
2: E eu gostaria muito que ele estivesse, porque o Leandro Guerreiro é prova, o tanto que ele mudou o astral do nosso time no último jogo, o tanto que ele joga de bola.
5: E o Leandro ficou feliz com essa informação, hein? Como assim?
2: Vai ter que correr 2 dias.
4: Porque eu falei com ele e ele falou pra mim que ia.
0: Vai. Pô, liga pra ele lá, liga pro Schneider lá.
5: Bota ao vivo aí.
0: Bota ao vivo o Schneider aí, pelo amor de Deus. Vamos lá, Luiz Fabiani, já que o Capellani joga.
2: Tem treinado bem, mas a decisão vai ficar pra 1 hora antes da bola rolar.
0: Qual é o esquema?
2: O esquema...
0: São quantos jogadores nesse futebol?
2: 4-2.
0: Eu gosto de 4-2.
2: Mais fechadinho.
0: 4-1, mais do meio. 5-1, falar a verdade. No meu ponto de vista, quando é semifinal. 5-1 e libera pro Leandro. E outra coisa, é Nossa Senhora Aparecida, vamos pra cima.
2: Se for pra final, você vai lá ver?
0: Não.
2: Menor chance.
0: Não, menor chance. Pô, essa hora eu tô dormindo. Vamos lá. O sexo, amor, love, lapada. Vamos lá então, todo mundo ligado. Conta pra mim a primeira do Corinthians.
2: Vamos lá, craque Neto. Virada de chave no Corinthians, porque agora não foca mais no brasileiro, foca na Copa do Brasil no resto da semana. Adversário é o Barra na quinta-feira, a partir das 7:30. Vantagem do empate pro Timão, porque basta manter o resultado da ida, vitória por 1-0 lá em Santa Catarina. O Lingard marcou o gol da vitória do Timão e agora a equipe precisa apenas de um empate para se garantir nas oitavas de final. E ontem muitos elogios, só elogios à atuação do Corinthians em Itaquera. Vamos ouvir o técnico Fernando Diniz, ele fala um pouco sobre o erro do Ranieri na saída de bola que acabou culminando no gol do São Paulo em resposta à pergunta da Rádio Bandeirantes. Vamos ouvir.
1: A gente, para nunca errar ali, sair jogando, só se a gente não fizer, né? E foi um erro do Ranieri, mas ele foi, não é um erro que eu, tipo de erro que eu condeno no futebol, eu condeno a falta de vontade, que o Ranieri nunca falta, falta de coragem para fazer as coisas. Ele foi corajoso para tentar fazer, e um erro que aprende com o erro. Então, isso eles sabem, que comigo não é um erro, que, muito pelo contrário, eu estimulei o time a jogar, a gente tinha feito um ótimo primeiro tempo. E é um erro que, em treinamentos, em jogos, ele nunca tinha cometido aquele erro. E quando você comete esse tipo de erro, ele não é para inibir o jogador, é para ele aprender que aquele lance é um lance mais difícil da bola entrar, e um lance por dentro, que a gente sempre fala para evitar o passe frontal, só dá esse passe mais frontal quando está muito escancarado e com uma margem de segurança alta. Mas quando tem os erros, como teve do Ranieri, independente do resultado do jogo, que teve vezes que eu, na minha carreira, que a gente errou e empatou, perdeu, eu acho que vale mais é a confiança que ele teve para fazer, a coragem para fazer. E da minha parte, obviamente que a gente não quer que erre, mas a gente, para não errar nunca, é não fazer nunca. É saber fazer. Eu acho que o time soube variar, a gente fez muita bola longa, fez bola curta, e a gente jogou muito bem, muito por conta também, tanto hoje como contra o Santa Fé, o time tá dominando cada vez mais na primeira fase de construção. Então, o time, da minha parte, no intervalo, em relação a esse jogo, a esse gol que a gente tomou, foi um estímulo a mais para a gente não se acovardar, e ao contrário, a gente se expor ainda mais, jogar com a confiança, com a coragem que eles têm para fazer nos treinamentos e passar a fazer nos jogos. Eu acho que isso, então, isso também foi a vitória do Corinthians hoje teve muito mérito por conta de ter tido essa coragem. E você viu que o Ranieri fez um ótimo segundo tempo.
0: Vamos lá. Primeiro, o Fernando Diniz, quando você está ganhando um jogo como a equipe do São Paulo, você precisando ganhar, você na zona do rebaixamento, dane-se se você treinou. Dane-se se você pensa desse jeito. Naquilo que eu enxergo de futebol. Você tá com 40 minutos, meu irmão. Hugo, pega a bola e chuta lá na frente. Rifa a bola pro Roberto. Não é pra fazer esse tipo de jogada. Não é pra fazer com um campo molhado, chovendo desde as 7 horas da manhã. Desde madrugada chovendo. Campo pesado. Não precisava ter feito isso. Porque a história, se não vence, seria outra em relação ao que você treinou. Em relação, mas eles não erram no treino, não sei o quê. Mas vai fazer isso numa Copa do Mundo. Vai fazer isso numa final de Copa do Brasil. Qualquer jogador que fizer isso, em qualquer que seja a decisão, ele nunca mais veste a camisa do time. Ele é marcado. Ele é marcado igual boi, igual vaca. Então, rifa, porra da bola. É o que eu penso, Leandro Guerreiro.
4: É o que eu penso também. Acabando o primeiro tempo, despacha a bola pra frente, tira a responsabilidade da galera ali de trás, tira o time, né? O time avança lá na frente, campo molhado, chuvoso, pesado, um clássico. O São Paulo empatou o jogo, o São Paulo poderia ter virado o jogo. Poderia ter mudado a circunstância do jogo. Claro, ficou parado um bom tempo, mas São Paulo vira o jogo. Será que o depoimento, a declaração seria a mesma? Talvez seria diferente, até mesmo na pontuação na tabela. Hoje estaria na...
0: E a cobrança da imprensa em cima dele e do resultado de um time que está na 16ª posição da tabela aí.
4: Ponto acima da...
0: O Corinthians está na 16ª posição, meu irmão. E ganhou um jogo incrível. Correu pra caramba. Todo mundo tem que ser elogiado. Mas esse tipo de jogada pode transformar uma coisa legal numa crise.
5: O que estava dominado poderia ter virado ao contrário, né? Você poderia ter chamado o adversário para o jogo mais uma vez. É que o São Paulo tinha os seus erros particulares ali, tinha as suas falhas, inclusive na escalação, como a gente já colocou. Mas num clássico você não pode dar essa moleza que foi dada. E o Fernando Diniz, quando diz que não, tá tudo bem, isso não tem problema, é porque o resultado foi favorável. a declaração seria completamente diferente, a cobrança, o tom seria completamente diferente se o São Paulo, a partir daquela bobeira que deu o Corinthians, tivesse realmente aparecido para o jogo, que não aconteceu. Mas deu muita sopa para o azar o time do Corinthians nessa jogada infantil.
0: O que você pensa, Paulo?
6: Assim, eu acho que às vezes a gente acaba falando a respeito do lance da saidinha normalmente quando dá errado, né? Eu também não gosto, acho arriscado num jogo como o de ontem, né? Muitas vezes até o Rafael, o São Paulo fez um jogo bem pior do que o do Corinthians, mas o Rafael, pelo menos nesse momento, ele tava rifando a bola, né? Por conta da condição do campo. Mas o desempenho do Corinthians ontem foi muito superior ao do São Paulo, né? Independente dos erros individuais, o Corinthians, ele entrega, né? Em tese, 2 gols pro São Paulo. Acho que tem até mérito do São Paulo no gol. Que o Bobadilha tá ali, ele acredita no lance.
0: Mas
6: vê
0: que você falou também, o resultado é mentiroso, era pra ser um 5-1.
6: Quando o Corinthians faz o terceiro gol, criou-se um clima de que seria uma goleada, né? E o São Paulo, de alguma forma, ele consegue se livrar de um resultado que poderia ter sido histórico ontem na Neoquímica Arena, com grito de olé, com grito de o freguês voltou. Acho que a sorte do São Paulo é que a punição do Corinthians com 8 mil lugares a menos, viu? Eu acho que ontem, com 8 mil pessoas a mais, o clima seria ainda mais, pior pro São Paulo.
0: E vai ser punido de novo, vai tomar uns 3 jogos aí, vocês vão ver só. Vocês vão ver o que vai acontecer com o Corinthians em relação ao que aconteceu ontem na Neoquímica Arena. Qual o segundo ponto, Luiz Fabiani?
2: Seguimos então, Craque Neto, com mais informações do Corinthians. Agora o Diniz vai quebrar a cabeça pra colocar o Memphis Depay no time, né? Ele pode voltar na quinta-feira contra o...
0: Reserva, pô!
2: No banco de reservas, é verdade. Mas quando tiver 100% das condições...
0: Imagina que... Aí não vai estar mais aqui, né?
2: Permaneça no banco.
0: Mas não vai estar mais aqui, né? Não vamos vir com isso. Não vamos falar que o Mendes vai ficar de reserva do líder do Alberto, né, irmão?
2: Mas eu vou levantar uma bola.
0: Não.
2: Você falou.
0: Não. Não dá pro Mendes ficar na reserva do Corinthians. Se ele tiver bem tecnicamente, não dá, irmão.
2: Mas eu tô pensando defensivamente.
0: Mas defensivamente, você bota mais 15 zagueiros, ué. Tá louco o Mendes ficar na reserva? Eu sou crítico em relação a ele não jogar, a décima ter 13 jogos sem jogar, mas ele bem, meu irmão, você tá louco?
6: Não tem pra ninguém, irmão.
0: Aí tem que ver se ele vai querer jogar no ritmo que joga o Lingard com... Aí é diferente.
5: Esperando a Copa.
0: Se você me perguntar assim, Neto, mas será que ele faz o que o Lingard faz? Não, porque ele não vai marcar ninguém. Alguém tem que sacrificar por ele, sabe o que vai ser?
2: O Garro.
0: E aí o Garro não vai jogar a bola que tá jogando. Essa é a minha discussão. Isso, taticamente, eu discuto. Agora, dele ser titular, pelo amor de Deus.
2: Esse Leandro, é o desafio, né?
4: Eu acredito que o Yuri vai fazer uma nova função e o Garro vai ficar mais à frente flutuando.
0: Pode ser também.
4: Eu acho, e o Garro não sai de onde ele tá. Porque o Garro, com um toque, ele tá colocando os caras na cara do gol.
0: Oito assistências de oito gols.
4: Muita bola, não é só bola parada. Ele deu um passe de perna direita pro Yuri entrando no facão. Foi espetacular.
2: E o
4: Garro marcado
2: gol?
4: Já é complicado. O Garro livre, então, nem se fala.
5: Ah, o Roger não sabia disso. Acho que não tinha visto nada. E ele na bola parada também, né? Colocou... O gol do Ranieri foi na cobrança de escanteio do...
0: Ah, fora outro tapa que ele deu também pro Roberto, que o Rafael fez uma grande defesa, que você tá falando, meu querido Leandro Guerreiro. E aí, Luiz Fabiano, termina com o raciocínio seu, que eu quebrei ele no meio, mas pode terminar.
2: O Memphis Depay volta na quinta-feira, aí dificilmente...
0: Não, deixa eu te fazer a pergunta, então. Você, como é treinador hoje, o que você faria? Ele bem.
2: Ele 100%, certo? Digamos que ele renove o contrato.
0: Não, ele 80% já é melhor que todo mundo.
2: Olha, craque, eu acho que ele teria que provar o espaço dele com o Diniz. Eu acho que o Diniz achou o time sem ele, por enquanto.
0: E ele... Legal.
2: Tem bola, ele tem bola.
0: Não posso mudar o Roberto, não posso mudar o Ligue, não posso mudar o Garro. Legal a sua opinião. Agora, tecnicamente, ele é melhor que todo mundo.
2: Esse time, eu não sei se você concorda, mas eu acho que a posição do Memphis é a mesma do Yuri, de 9.
0: Não.
2: Sem precisar recompor.
0: Não, por quê? Porque ele não tem velocidade. O único cara que corre no Corinthians com velocidade é o Roberto, mas nenhum.
2: Tipo
0: nenhum.
2: O Kaique, né, que perdeu.
0: Não, mas não é, também não, filho. Pelo amor de Deus, o Roberto, ele corre pra todo mundo. O Corinthians não tem velocidade. O Corinthians não tem aquela virada de bola e tem velocidade. O Corinthians dificilmente tem quebrar linhas. O Corinthians tem aproximação. Aproximação. Chegada dos volantes, chegada dos laterais. Que é o que o Diniz faz muito bem. Agora, quebrar linhas e jogador de velocidade, só o Roberto. Mais nenhum é.
2: E tem mais um pra voltar pro time na quinta-feira, que eu não sei se começa como titular, que é o André, volante.
0: Não, o Carrilho ganhou a posição.
2: Ganhou a posição, ele foi muito bem ontem, né, cara?
0: Isso. Só tem que ver se ele vai com o Marcos Ibellucci.
2: Ele gosta, né?
0: Se ele for com o Marcos Ibellucci...
5: Aí dá André.
0: Aí dá André. Tem uma pedra de sal na garganta, pô. Uma desgraça de nhaca. Você viu que ele jogou de bola ontem? Aí tem que ver se ele vai ser titular ou não. Que mais, Luiz Fabiano?
6: Craque, só um detalhe dessa situação do Memphis e Diniz. Lembrando que o Diniz, ele... Eu gosto do Diniz como treinador, várias características, mas uma delas que eu não gosto é essa coisa que ele tem com as grandes estrelas. Né,
0: Vocês
6: lembram? O Daniel Alves do São Paulo não jogava nada e ele não tirava o Daniel Alves do time. Então eu acho que, independente da fase do Corinthians, pelo histórico do Diniz, o Memphis tem vaga cativa porque ele não entra em rota de colisão com estrelas.
0: Esquece que ele vai ser reserva do time de Fernando Diniz nem aqui nem na China. E aí, meu querido Luiz Fabiano?
2: Outra coisa que eu reparei no jogo de ontem é que parece que pro Diniz o primeiro reserva da beirada do ataque não é o Caio César, como se esperava, mas sim o Dieguinho. O Dieguinho, o garoto da base, 2007, o ano de nascimento dele, então ele faz 19 anos nesse ano. Tá ganhando espaço, se tornou uma espécie de 12º jogador e vem sendo o primeiro sempre a entrar nas partidas. Então mostra que o Diniz tá conhecendo cada vez mais esse elenco e o Caio César fica pra trás na fila em relação ao Dieguinho.
0: Leandro Guerreiro, sobre isso?
4: Eu também concordo. Tá melhor, aproveitando as oportunidades, então não pode deixar, né, de dar sequência pro garoto.
0: Decilo.
5: Eu tô olhando aqui os números do Rodrigo Garro, o levantamento do Luiz Fabiani e o gol. 9 jogos, 5 vitórias, 3 empates e 1 derrota. Participação em gols, 7 assistências, 7...
0: Foram 8, não?
2: São 7 assistências em 8 jogos.
0: Ah, tá.
5: Então, quer dizer, é um cara diferente e se você consegue não apagar o brilho do
0: então, esse é o grande problema. Colocando, primeiro, né? Porque ele já ficou bravo que tirou a 10 dele.
5: Isso,
0: ele é o capitão do time, né? Ele é o cara que bate os escanteios. Ele é o cara que bate as faltas. Vamos lá, sai o escanteio do lado esquerdo que o Memphis tá ali. Ele bate? Não. Se sair falta ali do lado esquerdo, ele bate ao Memphis? Memphis. Se sair pênalti, ele bate ao Memphis?
5: É uma
0: Memphis.
5: Pena.
0: Quem é capitão? Ele ou o Memphis? Sabe? Então, eu não sei. Eu enxergo isso. Eu acho que ele fica muito mais leve, muito mais solto, muito mais personalidade sem o Memphis.
5: Sem o Memphis. Ele deve sentir, de alguma maneira, não só taticamente, até de maneira psicológica. Talvez tenha isso. É uma pena, e esse é o trabalho do Diniz, tentar compor que você não perca o brilho do Rodrigo Garro, que é um excelente jogador, a gente já vinha falando aqui há algumas jornadas, e você ter o Memphis, que é um cara diferente. Se você conseguir tirar o melhor dos dois, que um não atrapalhe o outro, o Corinthians só tem a ganhar. Eu acho que seria maravilhoso pro Corinthians conseguir compor com esses dois jogadores diferentes em campo.
0: Vamos lá, e em relação à votação no dia 25, Luiz Fabiani.
2: Convocado.
0: Pro Nelson Nunes, que tá acompanhando a gente, que foi presidente da CESP. Quem é o presidente da CESP? O Vagnão hoje, né?
2: Não,
0: Vagnão. Um beijo no coração dele. Vagnão, vamos ver se a arbitragem aí da próxima Copa CESP seja diferente, hein, Vagnão? Tá difícil, hein? E aí?
2: Inclusive, nosso zagueiro titular tá suspenso pra hoje, lamentavelmente. Craque Neto, sobre a votação do dia 25, conselheiros do Corinthians convocados, basta uma maioria simples para que André Sanches seja expulso do quadro associativo do clube. Ele vai poder se defender, seja ele mesmo no palanque ou ele nomeando um representante legal. Conhecemos o André, dificilmente vai ser o advogado dele falando. Ele vai chamar a palavra e vai se manifestar. Ainda em definição se a votação vai ser fechada ou aberta, isso é determinante para o resultado da votação. Por enquanto, só uma chapa declarou o seu voto. A chapa 82, o Movimento Corinthians Grande, tem 25 cadeiras no conselho. Das 300, já anunciou parecer favorável à expulsão do André Sanches do clube.
0: E a 21 também.
2: 21, a sua chapa, inclusive. É uma chapa suplente.
0: Vamos ver o que vai acontecer em relação a tudo isso aí. É o seguinte, em relação aos pagamentos, saiu o Pix.
2: Vou tentar confirmar agora, mas até esse momento, nada do pagamento aos jogadores do Corinthians.
0: Tá certo então, vamos lá. Informação do São Paulo com você, Paulo do Vale.
6: Bom, Craque Neto, é claro que a gente repercute o áudio do Maciz por algumas situações, né? Porque ele traz que o São Paulo, em tese, não manda o Roger embora porque não tem dinheiro, mas é o mesmo presidente que mandou o Crespo embora. Ele até coloca, ah, tô pagando o Zubeldia, não fui eu, tô pagando o Dorival, não fui eu.
0: Não, mas ele não, foi ele sim.
6: Mas o Crespo 2 foi ele.
0: Não, desculpa, foi ele, sabe por que foi? Porque ele é vice-presidente. É. Desculpa, isso é mentira por parte das pessoas. Quando você é vice-presidente, você faz parte do coisa. Poxa,
5: então, por que você... que você não tá sabendo o que tá acontecendo.
0: Por que você não falou, então, ah, não contrata esse? Por que você fez isso? Não, senhor. A responsabilidade é de todos.
5: Tá querendo tirar o dele da
0: rede. Exatamente, aí?
6: E ele traz uma outra informação também, né? É claro que é um áudio vazado, a gente teve acesso ao conteúdo, de que o Dorival hoje custaria cerca de 3 milhões de reais, né? Muita gente fala do Dorival e sua comissão técnica, e ele traz isso. E ele fala também que o São Paulo tá pagando o Dorival, então às vezes poderia até fazer um bem embolado ali, né? Mas, enfim,
5: como fez com o Crespo, né? Que tava devendo na primeira passagem.
6: Como fez com o próprio Crespo. Então, assim, a informação de hoje, ela vem de um áudio vazado.
0: Quem viu São Paulo, quem vê.
6: Pois é. É que o São Paulo não tem dinheiro. Outra coisa também que é contraditório é o discurso dele nesse áudio é muito parecido com o discurso que derrubou o Crespo, né? No sentido de o São Paulo não tem dinheiro, o São Paulo não vai brigar por título e não vai cair.
5: Não está defendendo o Roger, está dando uma desculpa, questão isso. Financeira. Não, então
6: nenhum,
5: o Roger
6: nenhum momento
5: já...
6: ele defende o Roger.
5: É, né? Exatamente.
0: Então... Leandro, desculpa, disse, perdão.
5: Não, era isso mesmo. Então o Roger está, né, com dias contados. Pô,
0: mais uma derrota ele cai.
4: Eu acho. O Maciz, quando o Crespo sai, ele é o presidente, ele está presidente, ele não era o vice. O craque, quando o Roger sai... O Crespo sai pro Roger chegar, o Maciz era o presidente, ele não era o vice mais. Então ele sabe o que tá fazendo. Acredito assim, que é pra esses áudios aí, não pega mais a gente. E outra coisa também, se ele quer falar sobre tudo isso aí, ele dá uma coletiva. Explica a situação do clube, explica o momento que o clube tá passando.
0: Conversa mole.
4: Né? Banca o treinador ou não banca. Assim, ou tem muita trairagem também dentro de São Paulo, né? Então virou ali uma feira. E toda hora tem uma notícia aí que a gente pega de surpresa, pra quem conhecia o São Paulo, pra quem conhecia o Corinthians no passado, toda hora tem uma resenha que a gente acaba
5: surpreendido. E é áudio de novo, né? Que coisa, virou uma ferramenta no São Paulo, um áudio que vazou. Cara, não é possível, é sempre alguém interessado.
4: O clube é muito grande, Silo, pra estar com vazamento de áudio, de um presidente.
5: É exatamente isso. E foi o que aconteceu lá atrás, o episódio do camarote.
0: E isso já vem com essa falta de credibilidade, falta de entender o que é o São Paulo, da grandeza do São Paulo. E aí vocês aí, que quando a gente mete o pau, vocês ficam tudo bravinho e tá tudo certo, e pra mim pode ficar. Porque quando você tem uma assessoria que não assessora o seu treinador, você não assessora o seu presidente, é porque alguma coisa tá errada, né? Alguma coisa tá errada. Né? Ou você não fala a verdade porque foi que pediu renúncia.
5: E o Crespo foi, né, punido porque foi sincero.
0: E aí vem essa parada. Aí depois vem aquela, os caras não gostavam dele, não sei o quê.
5: E no áudio o presidente fala, se a gente ficar até em sexto lugar, tá beleza, então... Crespo não estava errado. Falou, vamos garantir primeiro os 45 pontos, que a gente não tem time para muito mais que isso. Ele acabou sendo penalizado por isso.
0: E vem muito também, porque ele deixou o São Paulo na segunda posição, né?
4: Sim.
0: Crespo. O Crespo.
4: Primeiro.
0: Primeiro ou segundo? Primeiro. Tá em que lugar?
6: Quarto. Tá em quarto.
5: Em decadência, né?
0: Não, mas não é ruim, né? Quarto lugar. Se você fala, Neto, você quer o quarto lugar do Corinthians e a derrota ontem, ou você queria a vitória? Não, quero o quarto lugar pro Corinthians.
5: Lógico.
0: É a questão de você escolher e de você entender o que é o futebol. Porque na quarta posição não tá tão. Tá ótimo. Agora tem que ver o que vai acontecer durante.
5: O problema é esse.
0: Isso.
5: O problema é que não tem.
0: Exatamente isso.
5: Os resultados já não têm acontecido, já são 3 empates e 1 derrota, já são 4. Em 2026, né? Juntando as competições todas. E tá numa descendência. Você não vê melhora no time de São Paulo. Você não vê o São Paulo reagindo tática e tecnicamente. Em campo, os caras estão mortos.
0: Vamos lá. O Everton Ramos, você direto da Vila Belmiro, arrebentando a boca do balão. Neymar fez gol. Bota o gol do Neymar. Tem o gol do Neymar aí? Vamos botar o gol do Neymar. Aí o Everton Ramos já arrebenta a boca do balão. Só quero só... Vamos lá, pode falar, Everton, já tá junto lá, lá, que bonitão que ele tá lá. Você tá onde, Everton Ramos?
3: Ô, craque, eu tô aqui em frente, tudo bem? Boa noite primeiro pra você, pros amigos da bancada. A gente tá em frente à Vila Belmiro, aqui atrás, tá um pouco escuro, mas aqui atrás o estádio Urbano Caldeira, onde ontem o Santos venceu por 2-0, né?
0: Vamos lá, o que que você tá fazendo aí desde ontem, arrebentando a boca do balão, Everton Ramos?
3: É isso mesmo, caraca. Ontem a gente veio aqui, caraca, né, craque? A gente veio ontem cobrir, acompanhar a vitória do Santos por 2-0. Um gol de Neymar e o outro do Adonis Frias. E hoje a gente também continuou por aqui para ter um bate-papo com o presidente do Conselho Deliberativo do Santos, Fernando Acauí. Isso porque na semana que vem o Santos tem votação do Conselho Deliberativo para um novo estatuto, inclusive que já tem repercutido nas últimas semanas, votação no mesmo dia da convocação de Ancelotti, craque.
0: Então vamos lá, tem muita coisa que pode acontecer, a gente vai colocar o gol do Neymar e depois as suas informações, tudo que aconteceu ontem e tudo que vai acontecer hoje.
7: O passeio João Schmidt, corta a marcação, volta a jogada para Ananias, ele inverte o lado do campo para a meia esquerda, chegou para Escobar, Neymar encosta pertinho dele pela meia esquerda, pediu Neymar, deu tapa à frente, corta a marcação do Recoleta, mal sobrou, boa bola, linha de fundo para Neymar, saiu na cara do gol, Neymar!

0: acertou! É de Neymar! É de Neymar!
1: Vamos lá então, e aí, Everton Ramos, conta tudo pra gente do que aconteceu ontem também, né? É, uma perguntinha antes, você convocaria o Neymar pelo jogo de ontem entre os 26, Leandro Guerreiro?
2: Pelo jogo de ontem, não.
1: Pode falar.
2: No bolo ali que ele está entre os 50, né, 55, sim, mas não pelo jogo de ontem, não.
1: Decilo?
3: Não, eu convocaria o Neymar, a gente já falou assim, já falou, né, sobre isso, né, Paulo do Vale, até para tirar o peso das costas do Ancelotti, uma eventual eliminação da seleção brasileira sem o Neymar, tá vendo, você não levou o Neymar, leva o Neymar, bota lá entre os 26, deixa no banco, bota 15 minutos num jogo decisivo, se a vaca estiver deitando, sei lá, eu levaria o Neymar.
1: Cara, pelo gol que ele fez ontem, eu levaria, cara.
3: A jogada foi boa, né?
1: Não, ele fez um golaço, falar a verdade. 11 gols, 4 assistências. É assim, eu não levaria o Neymar por tudo que ele deixou de fazer nesses últimos 4 anos. Acho que não seria justo. Mas pelo gol de ontem, cara, falei, pô, será que alguém pode falar pra ele que ele pode jogar só 30 minutinhos e ele pode decidir uma Copa? Mas ele não tem humildade pra isso. Everton Ramos.
4: Pois é, craque. Pra muita gente, inclusive ontem, ele não fez das melhores partidas dele na temporada, mas ele acabou sendo decisivo. Participou ativamente dos dois gols santistas. O primeiro, com a bola na rede, ele começa a jogada pela esquerda, tocando pro Bom Tempo e um porta-luz do Rolazer antes dele definir, tendo uma jogada de corpo, inclusive fazendo um belo gol com a perna esquerda. E o que chama a atenção, e até os mais fãs do Neymar e que torcem para que ele esteja na próxima Copa do Mundo, é trazendo um recorte dos últimos 17 jogos de Neymar. 11 gols marcados e 4 assistências. São 15 participações em gols nos últimos 17 jogos. Então esse número de fato impressiona. Neymar, que na temporada tem 6 gols e 3 assistências pelo Santos e que ontem ainda deu uma fortalecida nesse debate se estará ou não na lista que sai na semana que vem, no dia 18, às 5 horas da tarde, no Museu do Amanhã. Disse que ele participa ativamente dos dois gols, porque no segundo, uma falta ensaiada do Santos começa com o Rolazer deixando a bola para ele e ele começando o toque de bola antes do gol do Adonis Frias. Santos que encerrou, craque, uma sequência, a gente já vinha falando, de 7 jogos sem vitória. E olha que diferente, né? Porque ontem o Santos vinha de muitos empates. Ao vencer, agora o Santos está 6 jogos sem perder, porque eram 5 empates consecutivos. Então, é um recorte até engraçado. Santos, inclusive, craque, só para passar uma informação que foi publicada agora há pouco, ingressos a R$60 no estádio do Corinthians no domingo. Então, algo que a gente não vê aqui na Vila Belmiro, o ingresso mais barato, a inteira, R$240. R$240 na Vila Belmiro. E no estádio do Corinthians em Itaquera, o Santos comercializando ingressos a R$60 para a partida de domingo.
1: O Santos joga com quem domingo?
4: Com o Curitiba. Agora vão ser uma sequência de 2 jogos contra o Curitiba, inclusive Coxa Branca, que acabou de anunciar mais de 28 mil ingressos vendidos para o Couto Pereira nesta quarta-feira. Jogo da quinta fase da Copa do Brasil, duelo de volta.
1: Neymar vai?
4: Primeiro, na ida aqui. Neymar vai e deve estar, inclusive, entre os titulares, viu, craque Neto? Neymar deve jogar na partida de quarta e na partida de domingo em Itaquera, no estádio do Corinthians.
1: Vamos lá! E aí, a sua informação em relação ao que vai acontecer hoje aí?
4: Ah, craque, a gente, na verdade, já acompanhou mais cedo. A gente teve um bate-papo com o presidente do Conselho Deliberativo do Santos. Isso porque a partir da semana que vem começa aí uma votação para um novo estatuto. Alguns dos pontos que mais têm repercutido é da quantidade de mandatos que um conselheiro vai ter que ter para poder concorrer à presidência. Isso vai variar, vai ser votado inclusive se de nenhum mandato até 2. Um outro ponto que também vai ser debatido é se as eleições no Santos serão adiantadas já a partir deste ano. A eleição está marcada para dezembro, mas caso o Conselho Deliberativo do Santos vote favorável, a eleição pode acontecer em outubro. Isso porque os últimos presidentes do Santos apontaram ali que ao assumir a gestão em dezembro, só há pouco tempo para um planejamento, né, para o início, na verdade, dessa gestão no início do ano que vem. Então, essa mudança já pode afetar as eleições desse ano e ainda a situação da SAF. Os conselheiros podem votar a favor das ações, que hoje um acionista pode ter direito a 49% das ações do Santos. Com essa votação, isso pode chegar a um percentual de 90% e pode, inclusive, se tornar mais atrativo. Até porque o Fernando Acauí, que é o presidente do Conselho Deliberativo, ele garantiu que nos últimos 2 anos o Santos não recebeu nenhuma oferta de SAF.
1: Vamos lá então, já falamos do Santos, falamos do São Paulo, falamos do Corinthians e agora é o Palmeiras, com ele, Bruno Migliozzi.
5: Vamos lá, craque, porque o Palmeiras decide cobrar a CBF por conta da arbitragem do duelo deste final de semana contra o Remo em Belém do Pará, principalmente por conta daquele lance com o Bruno Fux fazendo gol que foi anulado por um toque no braço do Flaco Lopes. Palmeiras quer providências duras contra Rafael Trácio do VAR e também o Rafael Klein, que era o árbitro da partida por conta da anulação, e cita como exemplo nesse contato com a CBF o Ramon Abate Abel, que foi afastado, né, pela CBF, suspenso por 40 dias no ano passado.
1: É que sempre os clubes, como você não usa fone, vamos lá, os clubes sempre brigam pra eles. Corinthians aconteceu isso com o Liga, não foi? Só que ninguém briga pelo bem do futebol, pelo bem da arbitragem, para que ninguém seja prejudicado num lance como esse que o Palmeiras foi. Pela lei 2021, agora, papapá, papapá. Tá, só que cada um briga pro seu espaço, pelo seu saco, né? Não é uma briga pro bem do futebol, é uma briga individual.
3: É a sardinha minha, a brasa pra mim é a sardinha.
1: Isso, tá, e aí agora, olha, vamos brigar lá com a CBF, o fulano também, o ciclano, todo mundo já foi, não sei o quê, mas ninguém briga pro bem do futebol. E a arbitragem nossa é pífia, a arbitragem nossa é ridícula, o VAR nosso é ridículo. A nossa arbitragem é ruim, o VAR é pior ainda, Bruno Migliozzi.
5: E o Abel Ferreira já, inclusive, tinha elogiado o Rafael Klein em outra oportunidade por conta de arbitragem. Ontem, portanto, foi o personagem do jogo por conta deste lance.
1: Também... Mas você lembra por quê que ele elogiou ou não?
5: Elogiou pela conduta do último jogo do Campeonato Brasileiro e o Klein, enfim, não teve nenhum lance polêmico naquela ocasião. Dessa vez, o Abel não estava, mas o João Martins e o Anderson Barros apareceram para falar sobre a arbitragem no pós-jogo. A gente tem um trechinho, craque, do Anderson Barros, diretor de futebol, explicando, segundo ele, a regra da FIFA que deveria validar o gol marcado para o Bruno Fux e que daria a vitória ao Palmeiras.
6: Eu sei que tem ficado muito chato, né? Por vezes, em alguns jogos, alguns profissionais responsáveis pelo departamento de futebol, diretoria executiva, gerentes, têm feito observações, reclamações, têm feito indagações pelo aquilo que tem acontecido. Mas, infelizmente, nós não podemos nos furtar a isso. Hoje, o gol é validado de acordo com a International Football Association Board se a bola tocar acidentalmente na mão ou no braço de um jogador de ataque e, em seguida, um companheiro de equipe finalizar e marcar o gol. O tento é legal e confirmado. Para melhor entender a dinâmica da regra, da mão na bola, quando o gol é anulado, se o próprio jogador, cuja mão tocou na bola, fizer o gol imediatamente após o toque, mesmo que seja de forma acidental. Quando o gol é validado, o toque acidental, no início da jogada, não é infração, caso a bola sobre para outro atleta chutar para as redes. Então é muito claro, se todos nós observarmos o lance, o defensor do Remo cabeceia na mão do Lopes, a bola sobra para o Fux e fez o gol. E faz o gol. É gol. Seriam 2 pontos a mais para o Palmeiras. E eu só faço uma pergunta. De quem vai ser essa responsabilidade? Acho que está chegando a um momento que a gente não pode mais permitir. Peço sim, é uma responsabilidade da Confederação Brasileira de Futebol, da Diretoria de Arbitragem, do Rodrigo Sintra, do Péricles Bassol. A gente não pode mais permitir que essas situações aconteçam. Se tem dúvida, leve tempo suficiente para poder julgar o lance.
1: Tá bom, Anderson Barros. Só pro Palmeiras, né? Ah, mas o Corinthians, o São Paulo, a Portuguesa, O Sport em Recife, quando foi trucidado pelo Palmeiras, aí vocês não vêm falar, né? A Portuguesa, quantas vezes aconteceu, mas quando é no rabo de vocês, aí vocês ficam macho e não sei o que, tal e coisa. Mas se o seu adversário acontecer isso, vocês dão risada na internet. Aí vocês dão risada. Faz
3: memes.
1: É, faz meme. Ai, que gostosinho. Nossa, que coisa legal. Ah, o Palmeiras é o time mais... Ah, dá licença. Eu não tô dizendo que cada um que interprete do jeito que quiser, tá? Que uma coisa que eu não tenho medo é cancelamento e nota de repúdio. Com ninguém mesmo. Aí, você bota o que o Corinthians já foi prejudicado, o que o Santos foi, o que a Portuguesa foi, o que o Sport foi, o que o Grêmio, Internacional, todos os times. Olha, eu me lembro como se fosse hoje, Caldense Atlético Mineiro, o Jô fez o gol impedido, a Caldense era para ser campeã mineira. Não foi. Mas ninguém fala nada. Da Série C, da Série D. Olha o que o Rafael Claus fez com o Guarani lá contra a Ponte Preta no Moisés Lucarelli. Olha o que fizeram e o que fazem com os clubes. Agora, quando é com o Palmeiras? Nossa, o mundo acaba. Ai, que não sei o quê. A Bird, a FIFA. Ah, meu irmão, o grande problema é o seguinte. Vocês só ficam bravios quando que o time de vocês. Não é pelo bem do futebol. Então vocês que se explodam, é o que eu penso.
5: E o que pensa a arbitragem, pelo menos deu pra gente ouvir, craque, no lance do áudio do VAR, é que foi uma ação deliberada do Flaco Lopes, colocar a mão na bola, de que ele realmente posiciona o braço pensando nisso.
1: Não é verdade. Não é verdade. A bola não dá tempo dele pensar. Dá, Leandro?
2: Tem como,
1: isso é mentira.
2: E o braço dele não tá nem...
1: Não tá nem alto, a bola bate no braço dele, vai lá, faz o gol, gol legal pro Palmeiras, mas não vem com esse discurso de, olha, que não sei o quê...
3: A interpretação do VAR é ruim pra todos os lados. Não,
1: tudo!
3: Não é deliberado, eu vou prejudicar...
1: É, quando o Derrascaeta fez o gol no Corinthians em 2022, o Palmeiras, ninguém, olha, que absurdo... Não, né? Essa é quando é no rabo de vocês, mas e de todos os dirigentes, tá?
3: É, todos agem da mesma maneira, não é pelo bem do futebol, é puxando a brasa para a própria sardinha. A arbitragem erra, a interpretação do VAR é lamentável, cada profissional que está ali interpreta de um jeito, o juiz vai na dele, né? Porque tem fração de segundos ali, às vezes tem até minutos e minutos, né? Como aconteceu no clássico São Paulo e Corinthians, Corinthians e São Paulo, os caras demoraram 16
1: minutos. Eu já falei dos donos da bola, eu vou repetir aqui. Se fosse com o Flamengo, esquece, irmão. Esquece.
3: Ah, era gol.
1: Você não tem, se esquece. E aí, Bruno Migliosi?
5: Mais uma informação ruim para o Palmeiras, craque, porque também teve uma chegada do Zé Ricardo do Remo em cima do Andreas Pereira, uma joelhada nas costas. E hoje ele teve uma fratura identificada ali na...
1: Ah, fraturou?
5: Não fratura, perdão.
1: Não, teve fratura um
5: trauma,
1: não.
5: Um trauma
1: foi eu que vi meu pai comendo minha mãe, pô. Isso aí que é trauma.
5: Extremo, né,
1: pô, tá de sacanagem,
5: mas
1: trauma.
5: Pode ser desfalque no meio do
1: O cara tem um trauma que tomou uma joelhada nas costas. Trauma tive eu, com 5 anos, peguei meu pai comendo minha mãe e fiquei desesperado até hoje.
3: Você não tinha nada aqui lá no quarto?
1: Não, né? Mas eu não sabia, não tinha porta. Eu fui chamar minha mãe, ué. Criança, você chama quem? Pai ou mãe?
3: A mamãe.
1: Mãe! A hora que eu vi...
3: Eu tava trabalhando. Tava
1: trabalhando. Trauma sou eu. O que que é o trauma?
5: Trauma é uma pancada, né? Quando fica inchado, um roxo ali, dói. Acho que é esse o trauma do Andreas Pereira. O seu, craque. Eu sinto muito pelo seu
3: esse,
5: trauma.
3: Esse não
5: eu
3: tem reversão. Muito.
1: Você
3: não
1: que morava com seu pai e com sua mãe, você já tinha, você já escutou?
5: Não.
1: Eu falo, não mente. Não mente, cara. Assim, quantos anos você morou com a sua mãe e seu pai?
5: Ô, craque. É o que acontece assim, você, nossa porra.
1: Quantos anos você morou com seu pai?
5: Muitos.
1: Quantos anos?
5: Mais de 20 anos.
1: Então seu pai, nesses 20 anos, não pegou sua mãe?
5: Às vezes você... Nossa, tá barulhento essa noite, né?
1: É. Só que você não sabia o que era.
5: Tá o volume da TV aqui.
1: É, né? Nossa, tranquilo.
5: Tá aqui. Não incomodava.
1: Não te incomodava.
5: Não fui em busca do trauma.
1: Você não foi em busca. Você teve um trauma meio desse barulho.
5: Isso.
1: Não foi vendo. O ato.
5: Foi só ali uma imaginação.
1: Aí chegou mesmo, tá certo.
5: Deve estar conversando ali.
1: O que mais do Palmeiras?
5: Bom, então além, craque, dessa questão do Andreas Pereira, que pode ser desfalque no meio de semana, também a situação do Arthur, que já iniciou transição aí, vai voltando aos poucos, pode retomar a posição, quem sabe, no próximo final de semana contra o Cruzeiro, partida que marca o retorno do técnico Abel Ferreira.
1: Decilo!
3: Eu só queria mandar, a gente tá falando de traumas, essa coisa toda, mandar um abraço pra minha psicóloga Adriana Renucci e o filho dela, o Pedro. O Pedro é palmeirense. Pô, estão destruindo o Palmeiras aí, que trauma é esse?
1: Quem é?
3: Adriana Renucci.
1: Oi, Adriana, parabéns pela sua profissão. E você sabe o que, Pedro, que é um trauma para uma criança de 5 anos. E o Pedro, seu filho, que está se sentindo traumatizado daquilo que tá acontecendo com o Palmeiras. E espero que ele não tenha entendido o que aconteceu. E você, como psicóloga, vai conversar com o menino para falar como é que é a parada hoje. É, meu filho. Não, brincadeira, cara. Ô, Luiz Fabiano, e aí? E o jogo nosso hoje, Nossa Senhora Aparecida abençoando com o manto azul dela em cima da Record.
7: Um abraço pro Felipe Garrafa, que tá com o meu...
1: Grande Felipe Garrafa, monstro do Brasil e gente, um dos melhores apresentadores desse país. Um beijo, eu te amo, Garrafa. Garrafa me convidou pra participar do Brasil e gente na convocação. Não vou não, Garrafa. Não vou não.
7: Vai estar aqui com a gente.
1: Não tá bem não.
7: Vai estar na Rádio Crack Neto?
1: Também não.
7: Vai estar onde?
1: Eu vou estar na minha casa.
7: Com razão.
1: É.
7: Trabalhou muito pra poder...
1: Não, não é, cara. É, não vai ter o programa e vai ter o negócio, então eu não vou vir. Oh, não é problema é. Meu.
3: Ô, Neto, o Garrafa... Não vai... Só, desculpa.
1: O craque o quê?
8: Só... Não esquece do articular. Entendeu?
1: Não esquece do articular. Que, falando em suplementos...
3: E não vai traumatizar ninguém em casa, hein?
1: A vida ficando em casa? É. Não, a gente tem 4 quartos. Na minha casa, quando eu era criança, eu tinha 1. E tem porta, né? Você fecha a porta, né? Não, eu não tenho com chave. O meu é com código. Meu código é, não é 1010. É código secreto, 1, 2, 3, 4. É, o que mais?
7: Felipe Garrafa, meu auxiliar técnico no time da Band Rádio, tá mandando um monte de mensagem aqui do que ele faria no time. Ele tá me deixando com muita dúvida. Então por isso que eu não falei escalação, porque pode ter umas mudanças. Sem
1: quem é o goleiro? Goleiro.
7: Goleiro já é a primeira das dúvidas.
1: Ah.
7: Uma disputa aberta.
1: Paulo Duval, você não joga esses campeonatos aí?
9: Ah, eu tenho medo de machucar, cara. E aí.
1: Verdade mesmo.
9: Eu tenho que cuidar do Santiago em casa. Imagina, rompe o ligamento, quebra um braço, é ruim.
7: Deus, né? É goleador, né?
2: Deus é mais.
1: Deus é mais. É que
2: ele precisa do manto.
1: Deus é mais, pô. 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
1: Vamos lá então, 0800-591-3310, Articulac, informação do jornalismo, o Cris, que tá com a cabeça inchada, mesmo sendo careca, tá com a cabeça inchada, que perdeu. Grande Cris, deu a camisa minha do São Paulo, quando eu joguei pro São Paulo, eu dei pro Cris. É o seguinte, um dos grandes jornalistas desse país, e também, agora ele, meu querido, maravilhoso, Paulo do Vale.
9: Vamos lá, informação que o Cris passou aqui pra gente, craque Neto, o Corpo de Bombeiros confirma uma vítima fatal na explosão de gás ocorrida no Jaguaré, na zona oeste de São Paulo. Essa pessoa...
1: Jaguaré é Osasco, né?
9: Foi localizada sob uma laje que desabou durante a ocorrência. Segundo a capitão Caroline Burunzian, do Corpo de Bombeiros, as equipes ainda investigam a possibilidade de mais uma pessoa estar sob os escombros. Cães farejadores estão sendo empregados na operação. Além da primeira morte confirmada, outras três pessoas foram socorridas pelas equipes de resgate. O estado de saúde delas é considerada estável. A explosão ocorreu na rua Doutor Benedito de Moraes Leme. Segundo o Corpo de Bombeiros, a explosão de gás ocorreu durante a perfuração, as perfurações que eram feitas no local por uma equipe da Sabesp. Só informando, 7 da noite agora. Hoje, a partir das 9 da noite, tem a veiculação obrigatória da Voz do Brasil, craque Neto.
1: Vamos pro break.
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13: Não tem mais manifestação na Marginal do Tietê, sentido rodovia Castelo Branco, mas o trânsito segue congestionado por todas as pistas, da Dutra até a Freguesia do Ó. Alternativas válidas, vá pela Marquês de São Vicente, mas a Hermano Marquete, a partir da Praça Doutor Pedro Corazza, também tem congestionamento. Neste ponto, utilize a Comendador Martinelli para retornar à Marginal. 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
13: Atenção a Castelo Branco na chegada a São Paulo. Péssimo momento agora desde Barueri. É congestionamento do quilômetro 23 até o 13, a chegada ao Cebolão. Num primeiro momento, reflexo de ocorrência na alça de saída para o Rodoanel, prejudicando principalmente a pista local até o quilômetro 20.

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1: Uma parceria que dura desde a Copa de 70, quando o Brasil foi tricampeão, até hoje. E que deu muito certo, mas que tem data para se encerrar. A partir de 2031, a FIFA não terá mais a Panini como parceira na confecção dos álbuns, que são febre a cada Copa do Mundo. A partir de 2031, a Fanatics Collectibles é a nova parceira da FIFA para esse tipo de produção. Empresa que já formula cards e álbuns para Fórmula 1, MLB, NBA, NFL, além de eventos de luta livre e a MLS nos Estados Unidos. Porém, para quem gosta do álbum da Panini e da tradição, a próxima Copa de 2030 ainda será confeccionada pela marca italiana.
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4: Corredor Norte-Sul para o Ibirapuera, com lentidão da Estação da Luz, a ligação Leste-Oeste, também na passagem pelo Parque Velocidade Reduzida. O caminho até o Parque Melhor pela Avenida Brigadeiro Luiz Antônio vale também a 9 de julho, do centro até a Brasil. 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
4: Avenida Governador Carvalho Pinto, a Ticuatira, com lentidão agora no sentido bairro, a partir do viaduto Cangaíba e até a Avenida São Miguel. Sequência pela São Miguel, ainda com lentidão até a Rua Entre Rios. Depois já um caminho bom. Quem segue pela Calinheide não encontra dificuldade. 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
3: Vamos lá então na Rádio Bandeirantes pra gente arrebentar a boca do balão. O meu querido Guilherme Agrela com as informações da convocação da seleção brasileira e tudo que você quiser falar, filho.
4: Vamos lá, craque Neto. Boa noite a você e a todos. A convocação que acontece na próxima segunda-feira, dia 18 de maio, a partir das 5 horas da tarde, lá no Museu do Amanhã, na cidade do Rio de Janeiro. Os 26 nomes dos atletas brasileiros que serão convocados aí para a Copa do Mundo. Lembrando que hoje o Carlo Ancelotti envia, né, aquela pré-lista que contempla 55 nomes de jogadores que podem estar na Copa. O que isso significa, craque Neto?
3: O quê?
4: Se, por exemplo, um jogador convocado se machucar, um outro que vai substituí-lo só pode assim fazê-lo se estiver nesta pré-lista. Então, se o jogador não for inscrito nessa pré-lista, ele não pode atuar na Copa, mesmo em caso de uma, duas, três lesões, qualquer que seja o motivo de uma substituição de um dos jogadores convocados na lista final. Então, 55 nomes, a gente espera o Neymar, até o Thiago Silva tem se falado bastante de estar entre esses 55 atletas, e se o Estevão está presente ou não nessa pré-lista da seleção, porque a gente lembra que ele tem uma lesão muscular, né? É séria, de grau 4, inclusive, e a tendência é de fato que ele fique de fora da Copa do Mundo e também dessa pré-lista do Carlo Ancelotti.
3: Quando vai ser o horário tudo certinho que a Band vai fazer?
4: Próxima segunda-feira, dia 18 de maio, a partir das 5 horas da tarde, começa, portanto, a convocação, todo o evento com a coletiva, o anúncio do Carlo Ancelotti lá no Museu do Amanhã, região central da cidade do Rio de Janeiro. E claro que o microfone da Bandeirantes estará por lá com o Capriotti, Pretti, o Capelanes, todo mundo, para trazer a melhor informação, a melhor cobertura do rádio da seleção brasileira.
3: Vai ser ao vivo de lá?
4: Ao vivo de lá.
3: Quem que vai?
4: Capriotti, Pretti, o Capelanes.
5: Acho que o Quessada vai.
4: Quessada.
3: O quarteto. O quarteto, fala a verdade, maravilhoso, com todas as informações pra gente arrebentar uma. É um dia histórico, assim, pro futebol, há 4 anos, todo mundo espera as convocações. É uma pessoa, um atleta que não deve faltar nessa convocação no dia de hoje. Um pra você.
5: Não deve faltar?
3: É um só, pra você.
5: Ah, cara, eu. Talvez Vinícius Júnior.
3: Não. Esse já tá. Um que você.
5: Ah, que colocaria.
3: Desculpa, acho que eu não me expressei direito. Um cara que você colocaria na lista seu. Daqueles que já estão, a gente já sabe. Claro. Quase 95%.
5: Cara, eu apostaria num goleiro que está atuando no futebol brasileiro, Hugo Souza.
3: Pra você, Leandro Guerreiro.
6: Carlos Miguel.
3: Pra você, Luiz Fabiani.
6: Hendrick.
3: Pra você, Bruno Migliozzi.
6: Hendrick.
3: Pra mim, Hugo e Carlos Miguel. Pra você, Agrela.
4: Pedro do Flamengo.
3: Bom nome.
7: Parece que tá na pré-lista, hein?
3: Ah, mas tá na pré-lista, isso aí é igual dançar com a irmã. Não dá tesão nenhum. Água de salsicha e buzina de avião. Certo? Quantos break falta?
6: Temos mais 3.
3: Mais 3 break. E uma informação do Palmeiras. O Paulinho aí, como é que ele tá?
6: Vamos lá, cara. O Paulinho jogou ontem por poucos
3: minutos. Fazer a barba pra viajar pra Copa, né?
6: Ah, tem que dar uma limpadinha no rosto, né?
3: Tá.
6: Mas ó, vamos falar do Palmeiras com o hino certinho aqui, craque, porque é o seguinte. O Paulinho treinou normalmente nas últimas partidas, mas acabou perdendo uma das atividades por conta de desgaste muscular. Isso vem sendo frequente. Então, ele vai jogando, mas ao mesmo tempo tendo acompanhamento do departamento médico muito próximo. De novo, foram poucos.
3: Quer dizer, ele joga 10 minutos e tem desgaste muscular.
6: Ele vai encontrando ainda o seu ritmo, né? E retomando a forma física
3: para jogar. 9 meses sem jogar.
6: Jogos. A tendência é que 100% mesmo, só depois da Copa, para conseguir aguentar
3: nunca
6: um
3: mais.
6: Inteiro sem. É, tem essa questão também, uma cirurgia grave que vai dificultar o retorno do Paulinho. Mas tá jogando sem qualquer dificuldade, esteve presente ontem contra o Remo, não conseguiu fazer muita coisa. A parte técnica não tá se destacando, mas tá voltando, tá à disposição do Abel.
3: Corinthians, Bruno, Luiz Fabiani.
7: Sobre a votação do dia 25, craque Neto. Os conselheiros do Corinthians, Roxy Tadini, Fernando Perino, Henrique Nunes, José Mendes, Marcelo Mandel, Miriam Atier, Peterson Juan, Aitelo Ramos, Romero Cardoso e Yunqui Li divulgaram uma carta pedindo a expulsão do ex-presidente André Sanches do quadro associativo do clube e além de voto aberto e nominal no dia 25. E agora uma curiosidade, uma estatística, vitórias do Corinthians como mandante nessa temporada, com Fernando Diniz 4 em 5 jogos, ele ultrapassa Dorival Júnior. Teve 3 vitórias em 9 jogos como mandante em 2026.
3: Vamos lá então, São Paulo, alguma informação? Você que parece que saiu daqui. Não sei aonde o senhor foi, Paulo do Vale.
8: Vou fazer uma gravação rapidinha, craque Neto. É o seguinte, ontem
3: você está cantando? Você está cantando? Você está com banda?
8: Tô.
3: Que é? Tá... Ah, você falou, é?
8: É.
3: Foi gravar um vinil?
8: Um acústico.
3: Um acústico? Ah, valeu, Barão Vermelho.
8: Ó, seguinte, craque Neto. Ontem questionei o Roger a respeito da utilização do Arboleda, né? Se em algum momento ele pode reverter uma situação. E o Roger disse o seguinte, disse que não é uma decisão dele ainda, que o Arboleda segue afastado por uma decisão diretiva do São Paulo, mas não descartou que em algum momento, dependendo da autorização da diretoria, o Arboleda volte a ser relacionado, craque Neto.
3: Vamos pro break e voltamos já!
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9: Roque Petroni Júnior e professor Vicente Raul no sentido de Adema. Lentidão no começo, na altura do shopping, e por 1 quilômetro na chegada ao corredor norte-sul. Roberto Marinho com pequena vantagem, apesar de o trânsito muito intenso em boa parte da sua extensão. Passando o corredor norte-sul, é congestionamento até a Pedro Bueno. 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
9: Trânsito muito parado na M. Boemirim, no sentido do bairro, por 3 quilômetros. Caminho percorrido em meia hora. Lentidão começando 400 metros antes da Comendador Santana e seguindo até a aproximação ao Parque do Lago, sendo o trecho mais crítico até a Rua das Três Marias. Caminhos alternativos por dentro do bairro, valendo a pena. 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
1: O atacante Caio Jorge, hoje no Cruzeiro, é o responsável pelo gol brasileiro mais rápido da história da Copa Libertadores. Ele precisou de apenas 11 segundos em 2020 para marcar, ainda com a camisa do Santos, no duelo contra o Grêmio, pelas quartas de final. Mas existem outros quatro estrangeiros com gols mais velozes do que o de Caio Jorge. Aos 6 segundos, Félix Soares, em 1976, abriu o placar para o Alianza Lima contra o Santa Fé, no gol mais rápido da história da competição. Alfredo Mendonça, com 7,4 segundos, Bolívar Gomes por 8,5 segundos e José Sousa do Estudiantes por 8,6 segundos são os outros que completam o top 5 dos gols mais velozes na história da competição.
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3: Vamos lá então, voltando aqui. Essa história é muito importante você contar para as crianças, porque às vezes os caras não sabem o tanto que a gente sofre, né? Que jogo da Libertadores que foi no Morumbi?
4: Foi um jogo na fase de classificação, na fase de grupo, né? Em 2006, eu morava...
3: 2006, né?
4: Eu morava no CT e o horário limite para entrar no CT é às 10 da noite. Só que o jogo se iniciava às 9h45.
3: É.
4: Depois do jogo...
5: Joga 15 minutos, vai.
4: É. Depois do jogo, né, eu fui pro CT, voltei pro CT e fui barrado pra entrar, porque o meu horário já tinha estourado. O jogo acabou próximo de meia-noite.
3: É.
4: Aí cheguei lá, o porteiro falou, o senhor não vai entrar hoje, só amanhã. Aí eu falei, mas por quê? Não, seu horário é até 10 horas. Eu falei, mas eu tava no Morumbi jogando, só pedi pra sair antes.
3: E aí, o que você fez?
4: Peguei pro Juvenal, aí. O Juvenal, passa o telefone pra ele aí. Aí, tudo certo.
3: Vai passar...
4: Ou passa ou cai.
3: Ou passa ou cai. Você vê como o futebol mudou, né? O mundo mudou. Quando eu jogava no Guarani Divisão de Base, 10 horas, irmão. E aqueles que estudavam, que é uma coisa que eu não fiz, de uma maneira idiota, né? Não ter estudado, tinha um horário. Porque estudava na PUC, na Unicamp.
5: Tinha um horário mais estendido.
3: Isso. E todos voltavam de ônibus naquele horário. E no outro dia tinha que treinar cedo. E hoje o mundo mudou. Então a gente tem que estar de acordo com o mundo, né? O Corinthians pode ser colocado em qual artigo em relação ao jogo de ontem? Eu conversei com o Andrei Kempfel. Ele disse o seguinte: de 1 a 10 partidas e 100 mil reais de multa.
5: Eu vou.
3: Eu acho que é o 21. Artigo 21, se eu não tiver errado, hein?
5: Você pegou uma referência perfeita aí pra falar sobre direito no esporte, que é o Andrei Camp.
3: A gente colocou, não sei se você sabe, mas a gente já colocou ele aqui algumas vezes no programa. É o dia que você não veio, que por sinal você não veio trabalhar aquele dia, né? Porque na segunda-feira a gente. E acho que você nem deveria dar muita moral pra ele, senão você vai sair e ele vai entrar.
5: Pelo menos eu seria substituído por alguém bom.
3: Tá.
5: Não faria falta.
3: Não, melhor que você, porque você faz muita falta. Sim. Espero que você não faça isso de novo.
5: Não farei, mas eu tava por um bom motivo.
3: E vamos lá.
5: É o seguinte, agora tem que aguardar pra ver se o Corinthians vai ser denunciado ao Superior Tribunal de Justiça Desportiva pra saber se vai ter que pagar alguma pena ou não. O clube pode ser absolvido, se for de fato condenado, aí sim, de 1 a 10 partidas.
3: Quando as pessoas que jogaram foram colocadas lá no... Como que chama lá? No
5: PJD.
3: Não, tô falando do jogo de ontem. Foram 3 pessoas que os caras entregaram. Se foram esses caras aqui,
5: sim.
3: Ameniza a pena?
5: Isso pode salvar o clube, porque aí a multa vai ser em cima do CPF, né? Da pessoa que fez a besteira e não em cima do clube. Porque no caso do racismo, por exemplo, o Corinthians jogou sem público porque não identificaram o torcedor que cometeu o ato de injúria racial. Então aí a multa...
3: Quantas pessoas tinha?
5: No setor, 8 mil.
3: Não é nem nisso no estádio. 43 mil pessoas. Por causa de um racista, 42.999 se dana, né? Não é errado isso?
5: É.
3: Desculpa, o clube não tem que ser penalizado por isso. Quando é uma pessoa, não é o clube.
5: Mas por isso que é a lei, né? Se você entrega a pessoa que fez, aí você exige...
3: Ameniza o CPF, né? O que mais, meu querido Dá o nome dos caras que querem a expulsão do André Sanches.
5: A gente tem, por enquanto, de manifestações oficiais...
3: Rock Cidadina.
5: 82, que é a chapa do Armando Mendonça, vice-presidente do Corinthians, tá. Por exemplo, está entre essas figuras mais importantes. E há pouco saiu uma...
3: Parabéns, Armando Mendonça.
5: Há pouco saiu uma nota, um comunicado de alguns conselheiros individuais pedindo a expulsão. Rock Cittadini, Fernando Perino, Henrique Nunes, José Mendes, Marcelo Mandel, Miriam Atier, Peterson Juan, Romero Cardoso de Ávila e Yung Lee. Tem alguns famosos aí. O Yung Lee foi diretor jurídico da gestão Augusto Melo. O Perino é diretor adjunto jurídico. O Rock Cittadini já foi candidato a presidente em várias oportunidades do clube. O Peterson Juan, ele participava do núcleo do Augusto Melo também. Então você tem manifestações muito importantes. No aguardo de conselheiros, eu não sei se vai ter alguém que vai chegar e falar publicamente que é contra a expulsão do Andrés, craque Neto. Acho difícil.
3: Tá certo, então. Vamos lá, mas o Everton Ramos não tá com a gente. Ele tá, o Everton? Desculpa. O Everton, eu tô lendo aqui. É verdade que o Santos tá com 3 meses de salário direito. Imagem e salário é a mesma coisa, viu, gente? Pra ser o trabalhista. Tem diferença? Tudo é salário.
5: E muda é o imposto.
3: É, e aí? Ele falou que tava, mas não tá.
6: É que ele perguntou se o programa tinha terminado, eu falei, não terminou não.
3: Ah.
6: E aí...
3: Ele falou, vou comer uma coxinha.
6: É.
3: Vou tomar um pingado aqui na...
5: Chamou o Andrei Campos.
3: No canal 2. Andrei Campos, não. Não, o Andrei Campos vai ser no seu lugar. No seu lugar vai ser o Andrei Campos. É o seguinte, vamos lá, todo mundo ligado junto com a gente. Qual a ideia em relação ao São Paulo que joga contra o Juventude na Copa do Brasil, Leandro Guerreiro?
4: Craque, só tenho a classificação.
3: Craque é você!
4: Ah, craque Neto, Monsagrado. Só tem a classificação, não tem outra ideia, não tem outro objetivo, é voltar de lá classificado. Jogando bem ou mal, é classificar. O importante nessa fase é passar de fase. Deixou de classificar em casa, né? Teve várias chances, bola na trave, pênalti perdido. Então agora vai ter que
3: jogar... Caleri, né? Não, Caleri, né?
4: Vai ter que jogar a vida lá em Caxias.
3: Foi 1-0, né?
4: 1-0.
3: Qual a ideia de uma não classificação? Ele fica lá no Juventude mesmo, né? Que é onde ele já treinou, né?
7: Já treinou lá.
3: Muito louco isso, né?
7: Já conhece lá o
3: Caxias.
7: O Recanto Gaúcho, né?
3: Recanto Gaúcho. Qual foi o seu grande recanto?
7: não tem recanto.
3: Não é possível que você não teve o recanto em Campinas. Não é possível que você não teve o recanto.
7: Conheceu parte do recanto.
3: Eu conheci.
7: Neto sabe tudo. São quatro jogos já sem vencer. É. 3 empates e uma...
3: Mas se não classificar, tá fora.
7: Ah, eu acho que aí não dança. Tem o Maciço falar, não tenho dinheiro. Aí a pressão é muito grande. Se perder a classificação pro Caxias, eu acho que o Roger não segura, não.
3: E o Arboleda volta, Paulo do Vale, pro baile 17?
6: Não, acho que não. Acho que não volta, não. É uma decisão da diretoria por enquanto, mas ele tá recebendo salário, né? O São Paulo não buscou uma rescisão unilateral, pelo menos por enquanto, essa é a situação do Arboleda.
3: O Memphis joga contra o Barra na quinta-feira ou fica na reserva Luiz Fabiani?
5: Grandes chances de ficar no banco de reserva.
3: Banco de reserva. Vamos pro break e voltamos já.
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9: Na Zona Sul, a Avenida João Dias ainda muito congestionada no sentido bairro de ponta a ponta, do final da Avenida Santo Amaro até o Terminal João Dias. Na sequência, evite a Carlos Caldeira Filho, tem lentidão até a Avenida das Belezas. Caminho já melhor pela estrada de Itapecerica, que vai bem até o Hospital do Campo Limpo. 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
13: Marginal do Pinheiros melhorando no sentido Interlagos, porém ainda congestionada no sentido da Castelo Branco, desde a ponte estaiada até pouco adiante da cidade universitária. Vá pela Brigadeiro Faria Lima, ainda que com redução de velocidade entre a cidade Jardim e a Rua dos Pinheiros. 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
13: Em Alphaville, trânsito congestionado nos dois sentidos na Avenida Doutor Dibs Sawaia Neto, também nas Alamedas Araguaia, Mamoré, Amazonas, Rio Negro e na Avenida Piracema, essa de ponta a ponta até a Castelo Branco. Castelo que segue congestionada para São Paulo do quilômetro 23 ao 13, de Barueri até a chegada ao Cebolão. 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
8: Marginal do Tietê no sentido Castelo Branco, com o tráfego mais lento da Ponte do Limão até a Freguesia do Ó, pista local a melhor das três. Também no sentido Ayrton Senna, desde a Ponte Estaiada até Aricanduva, alguns pontos de retenção e velocidade reduzida. A pista local já segue sendo um bom caminho. 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

0: 8:33. Boa noite a você que está na Bandeirantes nesta segunda-feira. Estamos abrindo no ritmo da Tarantela. Estamos juntos com o Esporte em Debate até as 9 da noite. 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Mais um Esporte em Debate, e hoje com muitos assuntos, hein? Muitos temas importantes e relevantes que serão tratados por mim, por João Paulo Capelanes, Alexandre Pretzel e Leandro Quesada. Na produção, o Lucas Bueno, Rafael Palmeira está na mesa de som. Aqui na assistência técnica na 1900, temos o Guilherme Mordente e Daniel Xingote. Caiame Martins está na central técnica e Alexandre Marques no nosso switcher. Senhores, todos bem aí?
1: Sanduíche, ixi, boa noite.
0: É. Ainda bem.
1: Sacanagem tem prioridade, né?
0: Ainda bem que eu treinei antes. Eu fiz um teste antes aqui. Um treinamento pra evitar ficar.
1: Ixi.
0: Queçada, sada. Sada.
2: Se tivesse o Silvério falando queçada aqui, ia ficar até amanhã.
0: Queçada! Sada. Bom, mas vamos mesmo assim, vamos lá, porque temos muitos assuntos importantes hoje e não podemos perder tempo. Tretzel tá circunspecto, nem tá boa noite deu
3: não,
0: hoje.
3: Não, é que eu esperei vocês falarem pra ver não. As reações do atraso.
0: O senhor tá se dando bem com o atraso aí?
3: Tô me dando bem, muito conteúdo.
1: O duro vai ser emendar uns 10 segundos.
3: Exatamente.
1: De prazer.
3: Por isso que eu fiquei em silêncio.
0: Mas olha, tudo isso porque nós estamos de casa nova, estúdio novo. A gente está com os nossos equipamentos todos aí tinindo. Logo, logo, tudo estará absolutamente perfeito. 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Bom, vamos começar falando então, tem tanto assunto polêmico hoje pra gente falar de São Paulo, de Corinthians, de Palmeiras, né?
1: Eu queria saber como é que a gente vai falar o que aconteceu ontem no Clássico, se a gente vai falar que nem o Daronco falou, meio constrangido, se a gente vai falar sacola, órgãos, não sei o quê, se a gente vai falar pacoteira, qual que é o termo aí que se usa nesse tipo de caso? Porque a gente tem que analisar já 5 rodadas do Campeonato Brasileiro, que a gente tem que falar sobre esse negócio, né? De um gesto obsceno. E aí, como é que a gente denomina aqui para ouvir?
0: Primeira
1: pra
0: coisa,
1: não ser chucro, vamos
0: primeira
1: lá.
0: Primeira coisa que a gente tem que dizer aqui é que esses boleiros precisam tomar vergonha na cara e parar com isso. Né? Os caras precisam tomar vergonha na cara. Não dá uns marmanjões daqueles em rede nacional fazendo esse tipo de gesto.
1: A quinta rodada, né, que acontece no Campeonato Brasileiro,
0: não,
1: cara.
0: Isso é uma vergonha. Os boleiros têm que ter vergonha na cara. Primeira coisa, né? Primeira coisa. Agora, o Daronco, será que hoje, revendo o lance, será que ele manteria a decisão de não expulsar o jogador de São Paulo, Bobadilha?
3: A gente vai debater isso.
0: Será que ele...
3: Isso é uma primeira série gigantesca.
1: Não, mas isso influencia no jogo.
3: Não foi nada.
0: Não, peraí, não foi nada
1: então,
0: o quê?
1: Aí vale o debate. Aí,
0: o que
1: ó,
0: é
1: tá
0: que
1: vendo?
0: Não foi nada o quê?
3: Não foi nada. O gesto do Bobadilha foi nada, aquilo ali.
1: Eu tô na linha do Pretzel, acho que assim... gesto obsceno tá na regra. Você não necessariamente precisa tocar lá. Exato. Gesto obsceno está na regra. Pra mim, quando o Simeone fez isso na Champions League, aquele ruevos pra torcida, todo mundo parabenizou e elogiou.
3: Foi nada,
1: isso. O Bobadilha, que roubou a bola do Ranieri e dá assistência pro gol do Luciano, ele sai pro banco do São Paulo falando, aqui tem culhão, aqui tem corrones.
0: Então quer dizer que pôr a mão não pode, então, sem a mão não pode.
1: Por isso que é interpretativo. A regra diz então, gesto, agora, não toque.
0: Agora vamos
1: que
0: ter
1: tá.
0: que criar a regra. Isso. A regra vamos. Da... Mão naquilo ou.
1: Mão na bola
0: ou
1: bola na mão?
3: Uma sugestão.
0: Porque. É
3: posso
0: patético.
3: Te dar uma sugestão?
0: É patético.
3: Põe a foto do Givanildo Oliveira. Põe a foto do Givanildo Oliveira.
1: Givanildo
3: é, o Givanildo Oliveira é jurisprudência do negócio. Aquilo ali é gesto obsceno. No mais, não é, Capri. É.
0: Mas o Pretzel, então. Então já pensou se não é gesto obsceno? Todo mundo agora sai fazendo esse gesto na comemoração de um gol.
3: Isso aqui que nós estamos fazendo aqui embaixo da mesa, qual o problema?
0: Então, você acha bacana? Você acha
3: não,
0: legal?
3: Bacana é outra coisa. Então, mas faz parte do futebol isso aí.
0: Eu acho assim, se a gente vai levar o gesto obsceno ao pé da letra, com a mão ou sem a mão, é gesto obsceno.
1: Então você expulsaria?
0: Claro.
1: Então você expulsaria claro. O Bidon também? Que o Bidon, em determinado momento, ele tá conversando com o Luan. Isso tem essa imagem, inclusive. Se o Lucas Bueno tiver condições...
0: Eu não vi, essa
1: então,
0: eu não vi.
1: Eu não
0: Bidon,
1: tinha visto
0: não vi.
1: Até entrar no jogo aberto, que eu dou uma estudada nas redes sociais, o que tá rolando. E aí tava lá no Trend Topics, o lance que o Bidon tá debatendo com o Luan, ele pega lá,
0: tá
1: ele carrega
0: com
1: o Luan.
0: Mas jogo Anjo parado, bola rolando?
1: O jogo tá parado, eles estão trocando ideia. E aí ele pega e carrega a brinquedoteca e aí ninguém viu, entendeu? Não. Eu não sei como eu vou falar isso. Agora, outro dia eu vi o cara do debate esportivo, bolsa escrotal, aí não dá, né? Já não. É largo, né?
0: Agora, por que que os boleiros marmanjos crescidos resolveram agora provocar os outros botando a mão na área de lazer? Por que isso? Qual é a motivação disso?
1: Área de lazer?
0: Não, sei.
1: Eu não sei como falar também, não, velho.
2: Eu acho é o seguinte, a gente tem lugar de fala, que agora tem essa moda de falar lugar de fala, mas temos lugar de fala, né? Porque nós temos a tal da bolsa, né, da bolsa que você se refere.
1: Eu tô meio constrangido pra ver.
2: Nós homens, nós temos essa bolsa. E quando a gente quer ajeitar dentro da cueca, o que que a gente faz? A gente não pode fazer isso? Então isso é uma ofensa? Isso é uma ofensa?
3: Claro que não.
2: Então... O jogador tá jogando lá, e aí? Ajeita o calção, ajeita a camisa, puxa o meião. Eu sinceramente, eu não teria dado vermelho ontem pro Bobadilla, sério mesmo. E eu acho que há lances mais importantes para que o cartão
0: mas então,
2: seja Lelê, mostrado.
0: Mas então quer dizer que quando pega, tem que mostrar o vermelho. Quando não pega, não precisa mostrar
2: então,
0: o vermelho.
2: Então, pra mim, não ficou caracterizado isso que tão... Pra mim, não ficou, entendeu? Mas
0: Você já pensou se no lance seguinte, os jogadores do Corinthians em protesto, todos eles saem fazendo o mesmo gesto, a mesma cena? Os 10 lá para comemorar o gol saem fazendo aquele gesto? Será que a gente vai começar a ver agora no futebol brasileiro jogadores simulando o gesto, não pegando e tudo bem, tá tudo certo, meu? Tudo bem, assim, ó. Tem criança assistindo, né? Mulher.
3: Ó, no YouTube aí
0: eu tô sendo muito puritano,
3: o gesto do Bidon.
0: No campo de futebol
2: não,
0: vale
2: não,
0: tudo.
2: Não, não vale
0: pode
2: tudo.
0: Pode tudo isso vale. Aí. Porque, às vezes eu posso estar sendo. Mas eu posso estar.
2: Eu acho que o lance. Quais são os dois jogadores do Corinthians que foram expulsos?
1: Alan e André.
2: Acho que foi muito mais assim.
3: No YouTube, o gesto do Bidon.
1: Aí o Bidon.
3: É pior que o do Bobadilla.
1: O Bidon carrega
3: e eu não expulsaria.
0: Não vi, deixa eu ver aqui o Bidon.
1: Mas ele carrega, Xandão. Só pra contextualizar, que a gente tá com a imagem parada. O vídeo que eu vi é o seguinte: ele tá trocando uma ideia com o Luan, jogo parado. Ah, você é o Tom, é você. Aí o Luan sai, ele pega e faz assim mesmo. Ele pega e carrega pra zoar.
0: Porra,
1: só que aí, entendeu?
0: Os caras agora
1: perderam o fio. Os caras perderam a linha.
0: Agora. Quer dizer que a provocação agora é botar a mão
2: Capri,
0: no negócio
2: você não
0: pra
2: tá
0: provocar
2: sendo,
0: o adversário.
2: Você não tá sendo puritano, não. Acho que a discussão é válida. Só que assim...
0: Não é puritano. Eu estou sendo muito rigoroso.
2: Não.
0: Porque num estádio de futebol vale tudo. Quer dizer, vale tudo até
2: a página 7. Por exemplo, um negócio
0: 7.
2: Que é muito comum...
3: O que é isso aqui, ó? O que é isso aqui que eu tô sinalizando? Cesta de três. Cesta de três, isso aqui. No NBA. Três.
1: Sim.
3: Entendeu?
1: Mas pode haver outro contexto.
3: Concorda comigo? Concordo comigo. Isso aqui é interpretativo, a NBA. É. Né? Sexta do Stephen Curry, ó.
4: Quer ver um negócio que é muito...
3: Assim, é verdade ou não é?
1: Sim, é verdade.
4: Então, cara... Quer ver um negócio que é muito comum no futebol? Jogador cuspir no gramado. E aí, daqui a pouco vão estar punindo as cusparadas. Não, mas é. Não, porque, não, é porque também é nojento. Pode. Então não pode mais nada. Então, ok, não pode mais nada.
1: Você expulsaria o André?
3: Sim.
1: Você expulsaria o Alan?
3: Sim.
1: Por que não expulsaria o Bidon?
3: Porque o Alan
5: é prático, essa é a discussão.
1: É por isso que é interpretativo.
5: Pegar não pode.
3: Alguém viu?
1: Alguém... Não, mas o Bidon carregou.
3: Alguém viu o Bidon?
1: Não, ninguém viu.
3: Então por isso que ele não foi expulso.
1: Não, tudo bem. Seria... Mas você tá no VAR e você detecta essa imagem. Opa.
3: Não, se ele viu,
1: professor,
3: mas
1: Daronco,
3: viu.
1: Vem cá, Daronco. Eu vi. E aí?
3: Isso aí pode ser de um cinegrafista que tenha pego essa imagem.
1: Não. Tô deduzindo assim. Vamos supor que o VAR tá lá. Claro. VAR é o Pretzel. Aí o Pretzel pega, o jogo tá rolando aí, você vê.
3: Se tá fazendo o gesto, sabe, de carregar, tem que expulsar.
1: Então.
3: O Abel Ferreira foi expulso, pessoal. Foi o primeiro a ser expulso.
1: É verdade.
3: O Abel Ferreira foi expulso.
4: O primeiro, né?
3: Corretamente.
4: Eu acho que assim, se o jogador tá no ataque, tem que expulsar. Como diz a regra. Não é isso?
1: Para, que assada. Isso é bacana.
4: Bom, só levantei... Você acabou de falar. Não, mão na bola, bola na mão.
1: Eu só levantei essa questão aí, porque eu acho de uma imbecilidade. Pleno 2026, nós já tivemos aí pelo menos 4, 5 rodadas com jogadores que ou foram punidos ou poderiam ter sido punidos por pegarem lá. O que, que esses caras comem, Deus, cara? O que os caras têm na cabeça? Isso que o Capriotti falou, não é ser puritano, concordo. Realmente, tem mulher, tem criança, você, sabe... O que o jogador muitas vezes faz no campo de jogo influencia pro menino fazer na rua ou fazer na escola.
5: Esses caras
1: tudo
5: fazem
1: isso é verdade.
5: Em casa isso?
1: Pois é.
5: Pra família eles fazem isso?
1: Pois é. O do Bobadilha ontem...
5: em casa,
1: ó,
5: tá tudo
1: o do
5: certo.
1: Bobadilha eu não daria vermelho, porque eu acho que ele tá mais apegado do Simeone virar pra torcida. Aqui tem, sabe, não sei o que, Nantes, Ruevos, entendeu? Uma coisa mais leve. Agora você pegar o negócio lá e mostrar pro... Aí já é loucura, velho.
5: Bom.
1: Então você expulsaria.
5: Agora... Não, eu
3: Paulo expulsaria. Silvestre tá na nossa escuta e ele diz assim, ó, já comemorar gol dando soco no ar como Pelé será ofensa, é verdade.
1: Não, mas
3: pelo
1: é
3: amor
1: coisa,
3: de Deus,
1: hein?
3: Aonde vamos parar? Outro exemplo, cerrar o punho, braço pra cima simbolicamente é saco roxo. Até minha filha de 12 anos que joga bola comemora assim, eu também acho, cara.
1: Não, mas ele pergunta pra ele, ele expulsaria o Alan e o André?
3: É.
1: Tá na regra.
3: Responde aí, Alé, responde aí.
1: O do Bobadilha não expulsaria,
5: deixa claro. O problema é o seguinte, agora o árbitro ele vai ter que ser fiscal de pegação. O árbitro vai ter que ir no VAR olhar se é lance para expulsar ou não, como ontem foi o Daronco.
1: Bizarro,
5: né?
1: Velho.
5: Agora, só voltando aqui um pouquinho, muita gente falando sobre a comemoração dos jogadores do São Paulo no gol do Luciano. Gente, aí também é demais, né? Aí também é demais. O cara tem que comemorar um gol. Ontem eu não vi ofensa. Não vi nada que desabonasse ali a comemoração do Luciano. Agora a torcida do Corinthians vai conseguir interditar a Neoquímica Arena. Não é possível isso, gente. Não pode arremessar nada no campo de jogo. E ontem, quer dizer, nada justifica você arremessar qualquer coisa no campo de jogo. Você vai prejudicar o seu time. Mas ontem não tinha motivo para arremessar nada lá no Luciano.
1: Eu sou favorável à comemoração, acho que a provocação faz parte do futebol. Agora, o Luciano, que já tem um histórico de bandeirinha, ele foi do lado da bandeirinha pra fazer a provocação.
5: Mas ele chutou a bandeirinha?
1: Ele ficou do lado fazendo...
5: Ele já teve outras vezes que ele chutou a bandeirinha.
1: Não, mas ele não chutou
5: ontem
1: a bandeirinha.
5: Ele não chutou.
1: Mas ele ficou de bracinho cruzado lá, fazendo a comemoração do Luiz Fabiano. Eu não vou problematizar. Pra mim, o cara tinha que chutar a bandeirinha sim.
3: Os clássicos...
1: Tem que chutar a bandeirinha sim, tem que zoar mesmo.
3: Os clássicos, os clássicos em Itaquera, certo... Os clássicos em Itaquera não deixam comemorar gol. Não pode comemorar gol em Itaquera. Nos clássicos estaduais, com torcida única, o adversário comemora o gol, vira um caos. Não pode mais comemorar gol em Itaquera. Como assim? Qualquer coisinha é motivo de briga.
5: Acho que ontem não tinha motivo para essa hostilidade na comemoração do gol do São Paulo. Não tinha, não havia. Acho que o Luciano já foi mais assintoso.
1: Claro que foi.
5: Lá na Neoquímica Arena. Já foi mais assintoso. Ontem ele tinha que comemorar, né? Ah, mas podia comemorar lá onde não tinha torcedor. Gente, o jogador tem que ter o direito de comemorar onde ele quiser num campo de futebol. Que ele não pode ofender, agredir. Acho que em alguns momentos eu já critiquei o Luciano das maneiras como ele comemorou o gol na Neoquímica Arena, chutando bandeirinha. Ele quis ser ofensivo em alguns momentos. Ontem não. Ontem, pra mim, não.
4: O normal. Capri.
5: Aí arremessam tudo no campo de jogo.
4: Jogo de Champions League, Real Madrid e Bayern de Munique. Lateral brasileiro Roberto Carlos faz um gol no Bayern de Munique. O goleiro era Oliver Kahn. Aí o que, que ele faz? Ele imita uma galinha, porque o Kahn falhou no lance e foi um frango. Um frango, uma galinha, um frango. E ele saiu comemorando. Isso pode ou não pode hoje? Naquela época podia.
1: Hoje em dia não pode fazer
4: então,
1: nada.
4: Então não vai poder fazer. Tá, não vai poder fazer.
1: Não pode fazer nada, falar
4: você
1: nada. Pode,
4: porque você está provocando o adversário? Tá. Mas não pode.
3: Lembra do Tevez comemorando o gol?
4: Várias vezes.
3: Várias vezes.
1: O Maicon fez gol no Corinthians e saiu no Morumbi imitando uma galinha.
5: E o Edmundo, como Edmundo comemorava.
1: Viola, viola. Viola.
4: Paulo Nunes, que colocava a máscara de tiazinha e tal.
1: É que também, posso falar, sabe qual que é a grande verdade? Eu vou ser cancelado aí, podem me cancelar à vontade, não é a primeira vez, só que eu sou sempre cancelado pro bem. Nunca falando uma coisa do mal. Hoje em dia, há uma ala insuportável que fica atrás da porta, só esperando um pequeno deslize pra acabar com a sua reputação, com a sua imagem, pra pisar no pescoço de todo mundo. É uma militância desgraçada, que tá inserida em todos os ramos de atividade. No futebol é a mesma coisa. Eu não sou aquele cara que fala assim, no futebol vale tudo, pode tudo. Eu não sou. Acho que canto homofóbico, tudo isso aí você tem que coibir. Ponto. Só que algumas provocações sadias que fortalecem as nossas raízes e culturas do futebol, elas estão acabando por causa dessa minoria insuportável. Esse é o meu ponto de vista. Não pode fazer mais
3: chamado
1: nada no futebol.
3: Politicamente correto.
1: Isso, politicamente correto, que é uma hipocrisia desgraçada. Que o primeiro cara a colocar o dedo na ferida é o primeiro cara que faz isso quando a câmera não tá filmando. Militância chata.
3: Eu não expulsaria o Bobadilha. Não expulsaria o Zé Ricardo, volante do Remo.
1: Nossa,
3: na falta do Andrés Pereira. Pra mim foi um acidente... Uma pancada, já tá bem, já. Certo? Pô, chegaram a comparar com a entrada do Zuniga no Neymar. Parem,
1: foi
3: pessoal.
1: Uma joelhada no lugar, né,
3: pessoal.
1: Não, foi duro.
3: E outra, e anularia o gol do Palmeiras. Então, as três polêmicas,
5: então,
3: pra mim, são essas.
5: Mas o gol do Palmeiras, já mudando de assunto aqui pro gol do Palmeiras,
1: só pra registrar,
5: né?
1: Foi um pau do Corinthians ontem, 3-2, foi um resultado mentiroso.
3: Sem dúvida.
1: A gente nem tá analisando o jogo, o Corinthians, porque foi um pau.
5: Foi.
1: Que não dá nem pra analisar. Tão bem que o Corinthians
5: foi. O São Paulo marcou dois gols graças às bobagens dos jogadores do Corinthians,
1: ponto,
5: né?
1: Ponto.
5: Se não fosse as bobagens, acho que o São Paulo não faria gol no Corinthians ontem.
1: Era um 5-1 esse jogo aí.
5: 5-1. Ontem o São Paulo
3: foi o desabafo patético do presidente também, né? A gente vai ouvir.
5: Então vamos ouvir já o desabafo do presidente Harry Maciz. Mas vocês começaram falando aí da falta do jogo do Palmeiras. Quer fechar o São Paulo então e Corinthians? Aí a gente vai pro jogo do Palmeiras. Vamos ouvir então. É que a gente não vai conseguir ouvir agora. Mas então, daqui a pouquinho a gente ouve. Nós não vamos conseguir ouvir agora, infelizmente. Porque não dá.
1: O bagulho tá louco aí, Capri. Segundou, hein?
5: Hoje tá complicado o negócio. Mas então vamos fazer. Já nós vamos ouvir o presidente Harry Maciz.
6: Pode chamar.
5: Pode? Mas nós vamos ouvir aqui? Vamos? Então vamos lá, vamos ouvir o presidente Harry Maciz aí.
7: Oi, Armando. Escuta, nós não temos condição de contratar, nós não temos condição de trocar o técnico, não temos dinheiro. Será que vocês não entendem isso? Será que vocês não entendem que nós pegamos São Paulo sucateado? Eles não pagaram nada o ano passado, está sobrando tudo para mim. Não temos dinheiro. E ninguém pensa, eu nunca falei que o São Paulo ia ser campeão, nunca. Se nós chegarmos em sexto lugar do campeonato, vai ser ótimo para ir para Libertadores. Não é assim, eu não vou trocar ninguém. É bom que você saiba e fala, eu não vou trocar ninguém, não vou pagar mais uma multa. Estou pagando multa lá atrás, estou pagando multa do Dorival Júnior, estou pagando multa do Zubeldia, que eu não tenho nada com isso. Paguei multa do Crespo da primeira passagem, que eu não tenho nada com isso. Está sobrando tudo para ir. Não tem dinheiro. Será que vocês não entendem isso? Nossa senhora, vamos ter calma, nós não vamos ser campeões, não vamos ser rebaixados, como vários anos aconteceu a mesma coisa. Não vamos ser campeões e não vamos ser rebaixados. Por favor, não fique assim, eu também estou nervoso. Bom, nem sei o que falar, tá bom? É um desabafo que eu tô tendo com você, tá bom? Porque eu te conheço, eu sei o quanto São Paulino você é, como eu sou também, tá? Eu sei, não é você que tá doido, eu também estou, mas não temos condição, vocês têm que entender isso. Falo em Dorival, eu conversei com o presidente do Corinthians, ele é comissão custo 2.800 a 3 milhões por mês. É uma loucura. Por favor, ajude. É o melhor que podem fazer. Obrigado, viu? Desculpa eu desabafar. Tchau.
1: Cara, quer mentir pra mentiroso?
5: Isso aí é uma vergonha. Isso é uma vergonha. Sabe por quê? O presidente do São Paulo, Harry Macis, ele não dá entrevista. Ele deu entrevista quando ele assumiu o cargo e depois nunca mais falou. Então essa é a maneira de se comunicar. Essa é a maneira de se comunicar.
4: Conversa fake no WhatsApp.
5: E justificar por que é que ele não vai mandar o Roger Machado embora. É isso.
3: Um abraço ao Armando Calil, que é o sócio que... Ele é sócio, o Armando, ele não é conselheiro. Mas ele é ouvinte da Rádio Bandeirantes há 200 anos. Então eu estava comentando com ele aqui, ele achou o desabafo do presidente muito triste para a realidade de São Paulo. Viu o desabafo?
5: O
3: São Paulo tá acabado.
5: Lamentável.
3: Atenção.
1: Pessoal, esse áudio foi vazado, esse áudio foi gravado propositalmente pelo presidente do São Paulo.
3: Vai que seja,
1: para que vazasse.
3: Vai que seja.
1: Desculpa, isso aí tá muito
3: ele
1: claro
3: tem que sair. Foi isso. O presidente, o presidente Macis.
1: De novo?
3: Mas é evidente que ele tem que sair.
5: Outro vai sair outro?
1: Isso, velho?
3: Mas para aí, ele não tem a menor condição de trabalhar no
1: clube. O Casares tinha. E o Leco tinha.
3: Ele era o vice do Casares.
5: Tudo bem. Vai por quem lá?
3: Não sei, põe outro.
5: Vai tirar ele por quê?
3: Põe outro.
5: Porque ele falou isso?
3: Porque ele é incompetente. Porque ele não sabe o que está acontecendo.
5: Não,
3: tá entregue.
1: Se for assim, ninguém comanda time do Brasil.
5: Por conta disso, tira o
3: presidente. Vocês estão debochando. O presidente ele é inqualificável para o cargo.
1: Inqualificável. Como o Casares também era.
3: Não, mas o Pretzel. O Casares. Foi embora, empichado. Tem que convocar a eleição.
5: Todo presidente, por conta de inqualificação, não vai sobrar nenhum no Brasil. Aí, pouquíssimos.
3: Tu tá falando da. Viu a primeira entrevista dele? Primeira frase dele. Tu te lembra da primeira frase dele? Eu vou tomar pé da situação, que eu não sei o que está acontecendo em São Paulo.
5: Então, mas isso é problema do São Paulo, não é?
3: Isso é problema dele. Não, ele tem que ter...
5: São Paulo que colocou alguém que não tem capacidade para comandar.
3: Ele tem que ter humildade de sair.
5: Por isso vai...
3: Ele tem que ter humildade de sair.
5: Se ele pedir para sair, é outra coisa.
3: Ele demonstrou.
5: Agora, tirar o senhor por conta disso... Não,
3: não, mas o desabafo dele é patético.
1: Levanta o processo de impeachment. Gestão temerária.
5: Que gestão temerária?
1: Se ele não está par da situação, não consegue fazer nada, coloca alguém
5: que outro e vai falar a mesma coisa.
1: Capri, São Paulo, você é o coordenador de esporte da Rádio Bandeirantes. Você é um cara que está inteirado. Você é um cara que está inteirado em tudo. A partir do momento que você não está a par da situação,
3: tá,
1: você tem que sair, pô.
3: Exatamente.
1: É assim.
5: Mas
1: que
5: foi lá atrás.
1: Agora.
3: Ele não sabe,
1: agora.
3: Ele não tem condição de assumir o São Paulo. Ele não tem condição de ser presidente de São Paulo.
5: Isso é outra coisa, Pretzel. Tá. Tem um monte de presidente que não tem condição de dirigir clube por aí.
3: O azar é de quem colocou eles lá.
5: O São Paulo tem que esperar até o fim. Porque como? Vai empichar ele
3: não,
5: por quê?
3: Viu? Tem que antecipar a eleição.
1: Gestão temerária, você tira o
3: cara. Tem que antecipar a eleição. Tem que antecipar a eleição.
5: Igual o Santos, igual todo mundo. Se a gente for começar a tirar presidente,
3: que isso, Capri?
5: Não tem dinheiro.
3: Só que é o despreparado.
5: O presidente não consegue comandar dessa maneira. Não vai sobrar presidente.
3: Ele não pode trabalhar no São Paulo como presidente. Não pode. Ele é competente no estacionamento, lá na rede de empresas.
5: Nós entrevistamos diretor financeiro do Corinthians que não sabia quanto dinheiro ia
3: entrar no clube. Também tinha que sair outro incompetente.
5: Então é tudo assim. No Brasil outro é
1: incompetente. Você está defendendo que o incompetente permaneça no cargo?
3: Que isso, Capri?
5: Eu estou defendendo a democracia.
3: Porque
5: ele não consegue pagar.
3: É melhor que isso, irmão.
5: Entra outro lá. Você também. Entra outro lá que não vai conseguir pagar do mesmo
1: falou
5: jeito.
1: Que não.
5: Não vai conseguir.
1: Se você colocar um cara que seja do ramo, o Macis não é do ramo.
3: Não
1: do
3: é do ramo.
1: Você coloca um Vinícius
3: não sabe o que está acontecendo.
1: Qualquer outro pode cara botar, melhor que ele.
5: Quando a dívida é impagável, você pode botar
1: mas
5: qualquer um lá,
1: que é
5: não ser que seja um mecenas.
1: Quem falou que é impagável?
5: Você paga a dívida do São Paulo?
1: Eu não pago porque eu não consigo, mas tem cara competente para tratar.
3: Evidente que tem.
1: O Palmeiras tinha uma dívida gigantesca, o cara chegou e organizou. Não, é a mesma coisa.
5: Acabei de falar.
1: Porque tinha um incompetente no Palmeiras e chegou o Paulo Nobre.
5: Se tiver um mecenas, paga a conta do São Paulo.
3: Vou te dar uma informação. Uma parte pra eu te dar uma informação. Conselheiro Flávio Marques, sabe quem é?
1: Flávio Marques.
3: Conselheiro mais preparado do São Paulo, disparado, certo? Especialista em finanças. Desenhou tudo sobre o São Paulo.
1: E não é ouvido.
3: Viu, para pagar as contas do São Paulo de curto prazo, médio prazo. E aí chegou o presidente Macinho e disse assim: presidente, esse contrato da New Balance aí com o São Paulo é nocivo pro clube, é ruim pro clube. Ele tá pensando, o São Paulo tá pensando. Sabe o que, que o presidente Macis fez? Chuta! Chuta! Vamos lá, chuta!
5: Não sei.
3: Demitiu o Flávio Marques.
5: Então,
3: aí tem condição é o seguinte, de ser presidente então é o seguinte, um cara desses? Então não tem é condição
5: seguinte,
3: de ser presidente.
5: Então é o seguinte, dá se licença. Ele fez isso e tem estatutariamente.
3: Tem que sair e não tem condição.
5: Ótimo. Por isso daí, por essa fala dele. Vocês querem tirar por uma fala como essa? Se ele cometer
3: isso aqui é o contexto de outras coisas que já foram feitas.
5: Se ele praticar gestão temerária, tira. Por essa fala dele aí, não. Só mostra a incompetência, a falta
3: de capacidade. Ele só mostra que não tem condição, Capri.
5: São Paulo de estar hoje brigando como brigou. Ah, mas tem um monte que não tem condição, Preto.
3: Mas a gente vai normalizar isso, é?
1: Por que você é contra antecipar a eleição?
3: A gente vai normalizar isso.
1: Você não está vendo democracia? Que conselho? Que conselho?
5: Você quer rasgar o estatuto?
1: Não, você é o primeiro a criticar o Conselho do São Paulo. Agora o Conselho serve... Ah, por favor,
5: é o seguinte, se a gente for começar a rasgar estatuto, passar por cima de tudo, vai virar uma zona o país. Então a gente vai, tá tudo bem?
1: Não, não tá tudo bem, mas é assim que é. É assim que funciona.
5: É assim que
1: eles não dão um golpezinho nos estatutos.
5: É assim que funciona, por isso que o futebol brasileiro tá desse jeito.
1: Pois é.
5: Porque é assim que é, porque é desse jeito. Porque é tudo uma bagunça. Tudo uma
1: você é a favor
5: bagunça.
1: Que o incompetente siga comandando o São Paulo?
5: Não, eu sou a favor de que não se aplique o golpe. Não se dê golpe.
3: Golpe, Capri.
1: Golpe é deixar ele aí, pô.
5: Então, mas se tiver algo factível para tirar o presidente,
3: a incompetência
5: ótimo.
3: Dele, antecipe a eleição.
5: Quantos presidentes dão declarações estapafúrdias como
3: e
5: essa?
3: E a gente critica, os caras estão fora da casinha.
5: Mas por isso, então tá, ele saem todos.
3: Ele não tem condição de ser presidente de São Paulo, não tem condição.
1: Está no estatuto, gestão temerária. Exatamente. Pelo áudio, é uma gestão
5: agora
1: temerária,
5: é o seguinte,
1: ele tem que sair.
5: A gestão dele é, ele não vai mandar o cara embora porque não tem dinheiro para pagar a multa. Isso é gestão temerária? O cara tá dizendo que não tem dinheiro para pagar a multa. Eu não entendo, por isso ele não
3: precisa
5: manda embora.
3: Resolver isso. Então ele sai da presidência.
5: Então, aí a gente fica falando aqui, pô, cinco ex-treinadores estão recebendo
3: salário. Não, a questão não é essa, Capri.
6: Vocês estão falando coisas distintas aí.
3: Aí não tem nada a ver, Capri. Ele precisa fazer o São Paulo funcionar.
5: Vocês querem tirar o presidente por conta de uma declaração em que ele disse que não tem condições de pagar mais uma multa para um ex-treinador. Aí, baseado nisso, vocês querem tirar porque ele é incompetente. Eu não estou dizendo que ele é competente.
3: Ele tem que criar receita.
5: Baseado nisso...
3: Tem que criar receita para conseguir fazer o São Paulo andar.
1: Muito dinheiro, vamos lá.
5: Tudo bem,
1: tem 3 milhões
5: isso
1: de
5: é
1: reais.
5: Isso é outra coisa. Então, mas quem tem que olhar isso é o Conselho do São Paulo, que já chancelou as gestões estapafúrdias anteriores, já chancelou essa dívida estapafúrdia do São Paulo. Se os caras que estão lá não têm capacidade para isso, nós vamos tirar o cara, porque ele está dizendo que
1: o
5: não
1: mesmo
5: tem como
1: conselho
5: pagar
1: que aprovou,
5: a multa de mais um ex-treinador.
1: O mesmo conselho que aprovou as contas do Cazares.
5: Então é isso
1: que colocou
5: aí.
1: A dívida de 1 bi.
5: É isso aí, então.
1: Esse conselho não tem que ser ouvido
5: mesmo.
1: Nada. Não tem que seguir estatuto para ouvir
5: então,
1: essa gentalha aí.
5: A torcida invade lá,
1: não,
5: arranca
1: invade,
5: todo mundo
1: antecipa
5: e sai
1: a eleição.
5: De lá. Ah, tudo bem.
1: Antecipa a eleição.
5: Se todo mundo tiver de acordo com a antecipação da eleição, antecipa.
3: E eu tenho certeza que aconteceria isso. Se colocar em votação, a eleição vai ser antecipada. O senhor Macis, que eu não entrevistei ele...
5: Ninguém entrevistou ele.
3: Sim, né? Ele não tem a menor condição de ser presidente. E nada contra ele na sua vida particular. Então, nada contra. Tu acredita que ele nunca falou com o Cazares em 5 anos? Esse é o presidente de São Paulo.
5: Ah, então. Não, esse é o São Paulo.
3: Esse é o São Paulo.
5: Esse é o São Paulo.
3: Mas vem cá, tu é vice e eu sou o presidente. Hein, com a tua postura, tu ia ficar quieto com tudo que o presidente fez de desmando, de desorganização? Tu ia ficar quieto como vice?
5: Não,
3: ia lavar
5: claro
3: as mãos?
5: Que não. Claro que
3: então,
5: não.
3: Então, foi isso que o Macis fez. Foi isso que o Macis fez, lavou as mãos e ficou quieto. Aí caiu no colo dele a presidência, né? E aí, seu Macis, e agora? Não sei,
1: não sabe o que fazer.
3: Vou tomar pé na situação. Ah, dá licença, cara.
6: Mas sabe
3: o
6: que acontece isso, gente? Eu tô mais calmo aqui pra...
5: O mais grave é o seguinte, é ele querer ser candidato à reeleição. Isso é o mais grave.
1: Não, falou que não seria.
6: Não, aí também não. Aí eu vou defender o cara. Se ele tá lá e o estatuto permite, ele pode ser.
1: Mas ele deu a palavra que essa
5: guia... Se ele não tem capacidade pra ser presidente...
6: Todo mundo dá.
5: Então não dá.
6: Não, uma coisa é uma coisa, outra coisa...
5: Pode
6: outra
5: ser
6: coisa.
5: Candidato, mas
6: nós estamos...
5: se ele não tem competência e capacidade, é um absurdo.
6: Então, mas é quem que está definindo que ele...

0: Tá totalmente.
1: Quem é o vice do presidente da República hoje? Primeiro vice. Vocês lembram? É o Geraldo Alckmin, certo?
0: Geraldo Alckmin.
1: Sai o Lula, perfeito?
0: Sim.
1: Assume o Geraldo Alckmin.
0: É o que diz
1: Não é isso o estatuto?
0: Sim.
1: Saiu o Casares, assumiu o Maciz. É competente então, o Maciz?
0: É isso.
1: O estatuto ele foi seguido, mas ele é competente para ser presidente? Claro
0: questão,
1: que não.
0: Então, mas quem que tem que observar isso?
1: Não tem ninguém querendo dar golpe aqui.
0: Sim.
1: Só que deveria antecipar a eleição porque não sabe nada. Essa é a relação. Não sabe nada.
0: Agora, o que diz o estatuto da possibilidade dele se candidatar? Por que não viram isso
2: quando elegeram lá atrás a
1: dupla? Ah, isso é uma ótima pergunta.
0: Então, esse é o mesmo
3: por política.
0: Então, agora aguenta. Agora aguenta.
1: Mas, gente,
0: elegeram.
1: Ó, sexta-feira, dia 1º de maio, feriado, o Outen Aires de Abreu Júnior foi no estúdio de Capelantes. Contigo e com a Ana Martins, certo?
0: Sim.
1: Eu entrevistei 5 anos atrás o Outen Aires de Abreu Júnior, quando ele era candidato a presidente na chapa do Casares, certo? 5 anos depois ele é uma pessoa...
0: Pro conselho.
1: Ele é uma pessoa totalmente diferente. O Outen Aires que tu entrevistaste não tem a menor condição de estar no São Paulo, na minha opinião. A menor condição de estar no São Paulo. O presidente atual do Conselho Deliberativo.
0: Então,
1: E cinco anos atrás, certo? A postura dele era de um clube moderno. Vamos mudar o São Paulo, certo? Um discurso totalmente diferente.
0: É verdade.
3: E cinco anos problema depois, é que o São Paulo teve presidentes como Juvenal, esse entendia de futebol. Você pode falar o que quiser. E teve o Marcelo Portugal Gouveia, que Fernando era outro
2: Casal
3: cara.
2: Aí
3: o Fernando bem mais atrás. Eu tô falando dos mais recentes.
1: O seu Marcelo é um dos maiores da história.
3: Porque depois desses dois, quem é que veio? Leco.
1: Foi muito mal.
3: Aidar. Que infelizmente se envolveu com um monte de confusão.
1: Péssimo. Casares.
3: Péssimo. E agora... Maciz. Agora, Pretzel, isso é tudo culpa de um conselho
1: claro.
3: Que coloca todos esses caras
1: Paulo,
3: e elegem esses caras.
1: O São Paulo
3: caras,
1: é uma capitania.
0: É isso mesmo.
3: Nisso a gente concorda, né?
0: É isso.
1: O São Paulo é uma capitania hereditária, certo?
0: É isso.
1: É isso que é o São Paulo hoje.
0: Exato.
1: O que tem que fazer? Tem que acabar com isso.
0: Mas nós não
1: tem que romper com isso.
3: Não, mas aqui... você tem que acabar com o clube associativo,
2: então,
3: né?
2: Então, que nós aí não falamos aqui que o grande problema de São Paulo e Corinthians é o mesmo problema. Conselho.
1: Sim.
2: Conselhos que chancelaram essa baderna em que os times se encontram. Passaram um pano, assinaram todas as...
1: Aprovação de contas.
2: Todas as coisas erradas que aconteceram. Chancelaram tudo isso. É o mesmo problema. Nós não falamos aqui que o São Paulo e o Corinthians só tem um caminho. Explode o conselho, implode tudo e começa do zero. Refunda.
1: Santos também.
2: Tira todo esse pessoal que tá
1: Santos
2: lá.
1: Santos também, viu? Ah.
2: Também, mesmo.
3: É a melhor
2: tira
3: frase.
2: Todo esse pessoal. Recomeça. Com gente nova. Gente
3: põe
2: nova.
3: Põe a vinheta
2: diferente.
3: Do Capri aí, por gentileza.
2: É
3: aí,
2: só
3: se tiver
2: assim.
3: Condições, eu não sei quem tá na mesa, Rafinha.
2: Isso, vale
3: tá
2: certo.
3: Certo. Põe aí, Rafinha, por gentileza aí a vinheta dele.
1: Tá certo.
3: Isso, e sabe som.
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1: Os passarinhos.
3: Primeira da semana. Que delícia.
1: Os passarinhos do fundo.
3: Enche meus pulmões. Que delícia. Só queria falar uma coisa, o Outen Aires...
2: Passarinho é canário ou é um bem-te-vindo?
1: Gavião.
3: Qual que é o cruzamento?
2: Não venha com isso, não.
3: Você falou de passarinho, não quero, quero que eu fique capaz.
2: Essa aí é quinta série.
3: Mas essa é boa, né, irmão?
2: Essa é o tempo da ginásio.
3: Essa é a quinta série do ginásio. Mas só pra fechar, a declaração forte do Outen Aires... Na sexta-feira retrasada. Se o São Paulo não sair do modelo de clube associativo, nunca mais se aproximará de Flamengo e de Palmeiras.
1: Ele falou então, sobre isso, acabou. Só que ele ficou quieto quando ele viu o Casares destruir o clube.
3: Pois é.
1: Ficou quietinho.
3: Aí
1: quietinho.
3: Eu perguntei isso
1: quietinho,
3: pra ele. Mas aí vocês chancelaram tudo. Aí isso. Ele falou: nós acreditamos no homem. Então,
0: oportunismo pra tentar tirar o time de campo. Sabe como é que é? Eu não tenho nada a ver com Casares, então, né? Eu não tenho nada a ver com o Augusto, entendeu? Eu não tenho nada a ver com o Marcelo Teixeira, com o André Sanches, eu não tenho nada a ver com... Vai, cita vários aí. Então, só agora eu descobri que tem alguma coisa errada. Pô, esses caras estão há anos aí aprovando, como você falou, conta atrás de conta. As contas do São Paulo não foram aprovadas recentemente?
1: Oh, sabe por
0: todas.
1: Quê? Sabe por quê? Porque todas. O balanço representa o clube, essa é a alegação. Mesmo que o balanço seja uma falcatrua, certo? É porque representa o clube, perfeito?
0: É.
1: Tu
0: te
1: lembra,
0: instituição.
1: Te lembra do Dr. João Paulo Jesus Lopes?
0: Sim,
1: eu quero
0: claro.
1: Mandar um grande abraço para ele, sabe por quê? Porque ele foi um visionário. E eu respeito as pessoas que têm intuição, principalmente no futebol. Quando o Casares foi candidato, eu entrevistei o Casares na pandemia, certo? No meu canal. O Casares era uma outra pessoa. E eu comentei a entrevista que eu fiz com o Casares.

0: Casares com o Dr. João Paulo, que eu me dou muito bem com o Dr. João Paulo. Pô, gostei das ideias do Casares, certo? Acho que o Casares, né, pode ser um bom nome e tal. Aí o Dr. João Paulo, nem pensar. Nem pensar. De jeito nenhum. Eu, por quê, doutor? Não. Depois tu me cobra. Se por acaso acontecer. Dr. João Paulo de Jesus Lopes, 2019. Um visionário.
1: Aí.
0: Visionário.
2: Bom, vamos falar aqui então do Palmeiras.
0: Vamos. E
2: do lance polêmico aí do gol anulado. O gol do Bruno Fux. Porque a bola bate no braço do Flaco Lopes. Sobra pro Bruno Fux, que faz o gol. Mas o árbitro anula o gol. Olha, eu... Desde ontem estou ouvindo muita gente, estou lendo bastante a respeito, porque a regra mudou em 2021. Até 2021, o gol seria ilegal. O gol seria ilegal, seria anulado. Mas a partir de 2021, segundo os árbitros que são os professores aí de arbitragem, não é? Aqueles que ministram aulas de arbitragem, esses profissionais garantem que, a partir de 2021, o árbitro, se ele validar o gol, ele não estará errado. Né? Ele tem argumentos no texto da regra para validar um gol como o de ontem. E como seria isso? O braço, estando colado ao corpo, sem ter a vantagem, né? Sem ampliar o espaço, né? Com o braço colado ao corpo, então o gol poderia ser validado. E aquilo que eu falo sempre, a FIFA, a IFAB lá, eles adoram botar árbitro em fria, eles adoram. Essa regra da mão na bola e bola na mão, ela tem um monte de aspectos ali, de interpretação, que deixam o árbitro sempre numa grande roubada, num grande problema, e foi o lance de ontem. Ontem, se você dá o gol... Tá tudo certo, você podia, porque o texto da lei chancela. Mas o árbitro pode dizer, não, na minha interpretação, ele ampliou muito o braço, que não é a minha, mas ele pode falar isso, ele ampliou muito o braço, o raio de ação, e acabou se beneficiando disso, por isso eu anulei o gol. Então é uma bagunça, a FIFA é a grande responsável por essa confusão, essa bagunça, essa vergonha que a gente vê hoje no mundo inteiro nos lances de pênalti, de bola na mão e mão na bola. Então isso é responsabilidade da FIFA. Palmeiras, para mim, eu teria dado gol, acho que o Palmeiras foi prejudicado, baseado nesse texto de 2021 da regra. Eu acho que o braço do Flaco Lopes não estava ampliado.
0: Eu não,
2: estava
0: um exemplo
2: ganhando espaço. E para mim o gol foi legal. Mas você vai ouvir o árbitro e ele vai falar, não, para mim o braço dele, ele levou vantagem.
0: Sabia de tudo que tu viu e ouviu, vários ex-árbitros acham que o gol poderia ter sido validado e vários ex disseram que o gol foi bem anulado.
2: Isso, por isso, exatamente por isso.
0: Sabe Corinthians e Peñarol?
2: É regra estúpida, né?
0: Corinthians e Peñarol, que foi o melhor jogo do Corinthians, né? O Corinthians faz um gol, tu te lembra do gol que o Corinthians fez?
2: Sim.
0: A bola bate no Lingard, ó, o Lingard tá aqui, ó. Estão vendo? O Lingard tá com o braço aqui. O zagueiro Maurício Lemos cabeceia, a bola bate aqui nele. Ele tá com o braço aqui, ó. Bola bate nele e sobra pro André do lado do Lingard. O André faz o gol, certo? A arbitragem anulou o gol.
2: Então, porque
1: Mas é interpretativo.
0: Interpretativo, mas por quê? Sabe por quê? Porque quando a bola bate aqui, ela sobra pro jogador fazer o gol.
1: Mas essa é a intenção.
2: Cada um interpreta de um jeito. Por isso que eu digo sempre.
0: Eu anularia o gol ontem, sabe por quê? Porque ela bate no braço do Flaco Lopes e cai pro Fux fazer o gol.
1: É normal. Vou dar um exemplo. A regra que o Capriotti acabou de citar é a seguinte: se o jogador faz o gol, aí você anula, porque ele não pode ter o benefício de utilizar, mesmo sem querer, a mão ou o braço e finalizar.
2: Isso.
1: Como ontem não foi o caso, uma jogada em disputa que o Flaco Lopes não teve a intenção clara de colocar o braço na bola, ela espirra e sobra para o Bruno Fux fazer. Inclusive, é o seguinte, o Palmeiras, que é chamado de chorão, muitas vezes com a verdade, muitas vezes não é de maneira injusta, não. O Palmeiras está um chororô danado em rede social, mas achei que o Palmeiras foi bem agora. Porque o Palmeiras pegou uma incoerência gigantesca do mesmo árbitro Rafael Klein. Não sei se vocês viram o vídeo que o Palmeiras postou.
2: Eu vi.
1: Cara, o Palmeiras tem toda a razão do mundo em reclamar, porque o mesmo árbitro, em lances praticamente iguais, num jogo, ele considera. E no outro, ele anula. Porra, esses caras
3: porque
1: não têm noção.
3: Esse é um problema. Quando o mesmo árbitro,
1: isso,
3: em jogos diferentes, tem posições diferentes a respeito de lances parecidos.
0: Não há critério. Como é que você resolve isso?
4: Estamos falando isso aqui há tanto tempo. Volta à simplicidade do texto da regra. Mão na bola e bola na mão. Teve a intenção, anula. Não teve a intenção, segue o jogo. É muito mais fácil.
1: Tipo basquete, tocou no pé do cara, parou o jogo.
3: Subjetivo, certo? Porque a FIFA quis tirar a subjetividade do lance. Então, qual era a ideia lá inicial da orientação? Atacante atacando, bola bateu no braço, parou. Defensor defendendo, bateu no braço, opa, vamos ver se teve intenção ou não. Eu tô dizendo como que era a orientação inicial.
4: Com intenção e sem intenção.
3: Pra todo mundo,
4: isso,
3: então.
4: Claro.
3: É pro zagueiro, é pro atacante. É o zagueiro defendendo, é o atacante
4: atacando. Você só tem uma coisa pra observar. A intenção, só isso. Hoje você tem a ampliação do raio, hoje você tem a... Você tem uma série de peculiaridades na regra que deixa todo mundo maluco e causa isso. Um jogo os caras dão, outro jogo os caras não dão.
3: Mas vamos lá, você acha que foi?
4: Pelo texto da regra estúpida da FIFA, eu daria
3: acertou.
4: O gol.
3: Acertou.
0: Eu daria o gol também. Achei que o árbitro acertou.
3: Então, a orientação se toca no braço do atacante tem que parar.
0: Eu acabei de dar um exemplo. Corinthians e Peñarol anularam o gol do Corinthians.
4: Não, se toca no braço, tem que parar, Lelê. A regra diz que se a bola bate no braço, e o braço não está em raio de vantagem, não está ampliado, e sobra para um jogador, independentemente de onde ele esteja, okay,
3: orientação
4: e ele vai
3: nova,
4: pro gol de 2021.
1: Se fosse o Flaco tivesse feito o gol, anulava pela regra. Como não foi o Flaco, é um lance dúbio, interpretativo, e assim vai.
4: Se fosse o Flaco, gol seria anulado, imediatamente. Mas vejam, isso, olha só quanto detalhe.
0: O árbitro está absolvido por causa desse... Não, da América do Sul.
1: Não está, aí que está. O Rafael Klein, estou me referindo.
0: Não, e o árbitro da Libertadores.
1: Não.
0: Errou?
1: O Rafael Klein.
0: Não, mas o árbitro de Corinthians e Peñarol errou.
1: Eu não mato alguém por ser um lance
0: Te lembra do lance do Lingard? É muito...
1: Eu lembro.
0: O braço está muito mais colado que o do Flaco Lopes.
1: Mas, Pretzel, eu acho o seguinte, a minha opinião é muito clara. Acho que o ouvinte, o internauta, você que está assistindo ou ouvindo a gente, vai concordar. Se o lance é interpretativo, o Pretzel dá, eu não dou, Quesada dá...
0: Fica a decisão do campo.
1: Fica a decisão do campo, dane-se. Ele pode até ir pro VAR, a minha interpretação é essa, ponto. Só que a partir do momento que o mesmo árbitro, num lance praticamente igual, na rodada X ele fala que é, e na rodada Y ele fala que não é... Esse cara não tem a menor condição de apitar um jogo de Série A.
0: Estamos na arbitragem brasileira.
1: É isso. Eu queria muito... Não sei, Caprício, se você acha que pode ser legal colocar aqui o que o Palmeiras postou. Não sei se pro rádio vai fazer sentido, né? Porque teria que ter imagem. Mas olha só a declaração.
3: Compila aí.
1: Vou dar uma compilada. A declaração do assistente. Eu vou falar assistente. E vou falar Rafael Klein, você vai conseguir entender. Vamos tentar ouvir aqui, ó.
5: Mas ele fez assim.
6: Mesmo que seja uma posição natural, ele se defendendo, se ela bate no braço, é porque é direto no gol. Se pega na mão dele e você faz o gol, era gol.
1: Tá vendo? O Rafael Klein acabou de se contradizer. O assistente fala assim, ó. Se pega na mão dele. Isso, ele fala assim. Mas o Rafael Klein tá do lado. O assistente fala: se pega na mão dele e você faz o gol, é gol. Aí o Rafael Klein pega e fala: é gol.
0: Então ele se contradiz. Explicação pro Neymar isso no jogo do Santos. Isso.
1: Então o Rafael Klein, no jogo do Santos, num lance praticamente igual, ele fala: se você faz o gol, era gol. Como não foi ele que fez o gol, então ele anulou. Só que no jogo de ontem, o Flaco, ele não faz o gol. Quem faz é o Bruno Fux. Então o Palmeiras tem razão em reclamar e o Palmeiras fez bem em expor esse tipo de coisa, porque é uma incongruência absoluta da arbitragem. E quem manda na arbitragem? É o Sintra ainda? É o Sintra?
3: Quem é que tá lá?
1: Não.
3: É aquele time lá dos estrangeiros.
1: Não tem mais Sintra, não tem mais nada. Ninguém sabe. O último foi o Sintra. Que também saiu, não fala mais. É o comitê
4: enquanto
1: do Raio que o Parta.
4: Vai
1: dormir, meu.
4: Pierluigi Colina.
1: Põe a vinheta dele aí, Rafa. De novo.
4: Da vinheta da CBF. Vai ser essa bagunça.
0: O Wilson Luiz.
1: Quase coisa do Prédio, peraí.
0: Não, o cara não é minha, o cara é do Quesada.
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1: Mais uma pé de música, mais uma passa debaixo da mesa.
0: Meu, hein, Ceneme, hoje lá no Band Esportes estavam comentando, foram atrás do Ceneme, e o Ceneme disse que nesses lances a FIFA determina que anule o gol. Eu me esqueci de citar isso.
1: Quem falou isso?
0: O Wilson Luiz Ceneme.
1: O Ceneme?
4: que não ficou na presidência
0: não
4: da
0: ficou,
4: comissão.
0: Não ficou, mas ele tem experiência na Conmebol e na CBF.
4: Mas tem árbitros que disseram que
0: eu
4: também...
0: Eu só estou trazendo uma informação.
4: Sim, é. Isso, mas foi dividido, Pretzel. Mas... Você viu hoje, teve ex-árbitro que daria o gol e ex-árbitro que não daria o gol.
0: Pesquisa aí para mim, por favor, o árbitro de Corinthians e Peñarol.
1: Mas eu tenho custado, com todo respeito ao CNM, a todos os ex-árbitros aí, eu tenho custado a levar a sério a opinião desses caras que passaram lá e fizeram um trabalho ruim.
0: Eu só estou trazendo mais um depoimento. Não que a gente possa concordar sempre com ele. Pesquisa pra mim quem foi o árbitro de Corinthians e Peñarol.
4: Nós ganhamos R$2 aqui do Jorômio 39. Jorômio 39.
1: R$2 não paga o café, manda ele dormir.
4: R$2
1: ele
4: mandou pra nós.
3: Que isso, o cara tá pagando R$2. Deixa o cara pagar R$2.
1: Como se valida?
3: É o que ele pode pagar, pô.
4: Como se valida a intenção num lance? Ô, Jorômio, você se lembra antigamente como era a regra da mão na bola e bola na mão? O defensor leva a mão em direção à bola, pênalti. Levou a mão em direção à bola para impedir que a bola vá a um companheiro ou que a bola vá em direção ao gol, pênalti. Não levou a mão em direção à bola, braço está colado ao corpo ali, não levou, não tirou, não ampliou o raio, segue o jogo. É fácil, antes era fácil.
1: Alguma vez na vida levaste a mão na bola ou a bola na mão jogando futebol, Cafri?
4: Várias vezes.
0: Ó, o árbitro foi o chileno Christian Garay, que está escalado para a Copa do Mundo.
1: Ele é bom árbitro.
0: Ele anulou o gol do Corinthians.
1: Sim.
0: Corinthians ganhou do Peñarol 2-0.
1: Interpretativo.
0: 2-0, ele anulou o terceiro gol do Corinthians.
1: Ó, Néstor Pitana, argentino, quem comanda a arbitragem da CBF. Um abraço pro grande Luiz Teixeira, tá ouvindo a gente aí.
4: Ele mais
1: tá
4: um.
1: Tá máscara, ilusão, não responde mensagem
3: três,
1: aqui.
3: Tem três, tem o italiano.
1: Ele tá mandando mensagem aqui, só tô lendo, irmão.
3: E tem o que tá no Rio, em Miami.
4: Luiz Teixeira tá ouvindo a gente no Rio de Janeiro. Luizinho, muito bom.
1: Tá tudo bem, Capri?
4: Tá lá no Rio, né?
1: Sei lá, eu...
4: Um abraço pro Luiz Teixeira. Marcelo Ratão, grande Ratão,
0: grande
4: tá ouvindo
0: Ratão.
4: A gente também. Então,
1: grande Ratão, sumiu o Ratão, hein?
4: Tá um bravo que o Palmeiras ontem, tá segundo ele, o Palmeiras foi
0: e não jogou nada, viu? Não jogou nada. Remo no início do segundo tempo, deu uma bola na trave e o Carlos Miguel fez um milagre. Oportunista.
1: Peraí. Repita a frase.
0: Carlos Miguel falhou no gol do Remo.
1: Você é bandido.
0: No chute do Alex.
1: Você é bandido. Que falhou o quê?
0: Acha que não falhou?
1: Claro que não.
0: Ele mesmo bate na grama.
1: Ele tentou pegar, irmão. Alguma vez tentaste pegar a bola e falhaste?
0: Várias vezes.
4: Pô, o Paulo Júnior aqui gesto, mandou, né? 10,90.
1: É, opa, 10 é bom.
4: 10,90.
0: É, café
1: é bom.
0: Na dona Deola.
4: Ô, Paulo Júnior.
0: Café na Deola. Meu.
1: Acho que não paga o café.
4: 10,90.
0: O leite vai.
4: 10,90?
0: 9,90.
4: 10,90 lá dá pra...
0: Não, salada de fruta.
4: Água com gás.
0: É, uma salada de fruta é bom, meu. Potinho pequeno.
4: Bom, vamos fechar então aí pra falar do Santos e a vitória sobre o Bragantino por 2-0. O que é, mano?
1: Queria só mandar um abraço pra Ulisses Costa, que falou que o Neymar jogou muito ontem, mas me chamou a atenção. O jogo do Santos foi às 18h30.
0: Ele tava no ar.
1: Ele tava narrando o jogo do São Paulo e do Corinthians.
0: Aliás, eu quero mandar um grande abraço.
1: Esse é o maior Neymarzete que tem no Brasil.
0: Sacanagem, tem prioridade, né? Que eu fiquei esperando o segundo tempo inteiro ele me chamar pra eu comentar o jogo do Palmeiras e ele esqueceu. Um abraço pra ele.
4: Você ficou como mero assistente do jogo.
1: Luiz Teixeira tá em Osasco, na tua terra, viu, Capri?
4: Ah, grande Osasco. Aí, Luizinho, vamos lá. Depois a gente se encontra na Maria Campos pra aquele dogão lá, hein?
1: Duas salsichas ou uma?
4: Duas e bastante purê.
1: Boa. Maionese,
4: purê, vinagrete.
3: Nossa, só pra informação não ficar, né? São três caras que fazem parte de um petit comitê que de vez em quando é ouvido pelo Sintra, que é o cara que tá diretamente ligado aí pra comandar a arbitragem. Nestor Pitana, argentino. O Nicola Rizzoli, que é italiano. E eu sempre esqueço o nome dele, que tá morando nos Estados Unidos.
4: Sereta.
0: Guilherme Sereta de Lima.
3: Não, que é casado com a Colombo.
1: Ah, papai. Meu Deus,
4: casado com quem?
1: Meu Deus,
0: Carlos Amarilha?
1: Não, brasileiro. Não.
3: Poxa, vocês...
1: Casado com a loirinha.
3: Com a Colombo. Fernanda
4: Colombo. Do Distrito Federal.
1: Meu
4: lá,
1: Deus,
4: né?
1: Gente.
0: Oh. É o...
3: E tem o branco agora, cara.
4: Ele é lá de Brasília, ele é de Brasília.
1: Poxa, entrevistamos ele.
3: Não, ele parou com a arbitragem.
1: Meu Deus, gente.
3: Tá louco, hein?
4: Mas ele também tá na comissão da CBF?
3: Sandro Meirahit.
4: Sandro Meirahit. O Sandro Meirahit também tá na comissão?
3: uma comissão.
4: Rapaz, é um comitê.
3: É um petit comitê. É um petit comitê que os caras ficam conversando.
0: O Sandro Merahit foi um árbitro nota...
1: Ah, ele foi bom árbitro.
0: Nota 5.
1: Ah, ele foi bom árbitro, não.
0: Sandro Merahit.
1: Você não lembra de muitas polêmicas do Sandro.
0: O Sereta apitou mais que o Sandro Merahit. Só que o Sereta começou a criticar a arbitragem e gelaram ele.
1: É verdade. É. O Sereta virou modelo, era bonitão.
4: Hoje precisamos acelerar aqui, hein? É o seguinte.
0: O craque bom demais, tem o craque bom demais.
4: Tem craque bom demais, tem a conferência do palpitômetro, mas tem o Santos primeiro, porque o Santos venceu 2-0 contra o Bragantino. O Neymar vai aparecer na lista estendida do Ancelotti, dos 55
0: nomes. Mas tu ouviste a entrevista com o Rodrigo Caetano?
4: Ouvi.
0: Qual foi a tua impressão? Para mim, Neymar está... Impressão. Fora da Copa. Neymar está fora da Copa.
4: Eu também acho que o Neymar não vai para a Copa, mas, assim, o Neymar tem mais dois jogos. Dois jogos contra o Coritiba.
3: Isso.
4: Agora, quarta-feira pela Copa do Brasil em Coritiba e domingo na Arena do Corinthians.
3: 11 da manhã.
4: Contra o Coritiba às 11 da manhã. Ele tem dois jogos para fazer o impossível, né? Ele tem que voltar a ser o Neymar de 15 anos atrás para tentar convencer o Ancelotti, porque ontem ele fez gol, ajudou o Santos ali na vitória, mas ele tem sido aquele jogador de todos os jogos que nós temos observado aí, desde que ele ganhou essa sequência de partidas. Ele tem sido voluntarioso, tem se entregado, tem corrido, vai para lá, vem para cá, mas muito, muito distante do auge do Neymar. E é claro que a gente não quer o Neymar daquela maneira, é impossível vê-lo daquela maneira outra vez. Mas, sinceramente, pelo que o Neymar, insisto, pelo que o Neymar está jogando, faltando uma semana para divulgação da lista, acho difícil que com esse nível de futebol o Neymar consiga estar na relação dos 26 jogadores.
3: Ô Capri, eu ouvi ontem atentamente a entrevista, parabéns para Edson, um papo muito legal com o Rodrigo Caetano. Eu achei que em muitos momentos ele deu essa letra que o Neymar não vai, mas em outros ele deixou aberto. Tem uma hora que o Pretzel pergunta dessa questão disciplinar, e aí a resposta dele é mais ou menos assim, Pretzel, você vai até lembrar porque você fez a entrevista e depois você colocou no ar, né? Ele fala assim, mas o que acontece, você perguntou de questão disciplinar, o lance dele com o Robinho, né? Falou, o que acontece no clube, é o clube que tem que resolver, então, porque no ambiente da seleção, o negócio tem que ser diferente.
0: Então, mas essa frase pra
3: você entende? Então
0: eu entendi que é contra o Neymar.
3: Não.
0: Aqui o negócio é diferente. Se lá aconteceu, aqui não,
3: então,
0: aqui
3: não vai acontecer. Então, eu entendi de outro jeito. Que foi um recado do tipo, ô Neymar, o que você fez lá com o Robinho no Santos, tá com o Santos, tá? Vocês resolvem, a gente não tá aí, não dá pra resolver isso. Na seleção, palavras minhas, tá? Mas, né?
0: Claro.
3: Na seleção, aí o negócio é diferente, entendeu?
0: São interpretações. Então, tu acha que ele foi favorável ao Neymar? Na seleção.
3: Não, eu acho que ele...
0: Ele deu um recado que, ninguém tolera isso.
3: Eu acho que esse não é um motivo para não convocá-lo. Isso não quer dizer que ele vai ser convocado, história. Claro. Agora, ele tá na lista dos 55, Xandão?
0: Claro.
3: A gente tem que ficar atento aí, porque até a última hora a pressão
0: vai ser muito
3: grande pro Neymar ir.
0: Agora.
3: E outra, desculpa.
0: Não.
3: Entre Neymar e Paquetá, você me desculpa. Eu sou Neymar.
0: Então é Neymar. Agora...
3: Não, Neymar.
1: Tem
3: não,
1: outro...
3: aí, eu sou Neymar. Não, sou Neymar. Aí eu sou Neymar.
1: Caso, eu também sou.
0: Tem outra
1: sou
0: coisa
1: Neymar.
0: Que ele sou falou. Neymar. Tem outra coisa que ele falou. O Mister, né, que ele chama, né? Aliás, o Rodrigo Caetano é o cara mais próximo, é o braço direito do Ancelotti hoje na seleção brasileira.
4: Verdade.
0: É o braço direito.
4: Verdade.
0: E aí ele chegou e disse assim, ó. Pode esquecer. O Mister não é suscetível a nada. Apelos, pressões, a nada. A lista é definida por nós, Cícero Souza, Rodrigo Caetano, Juan, o auxiliar do Ancelotti, o David Ancelotti e o Ancelotti. Então são seis pessoas que debatem.
4: Eles vão se reunir na sala na véspera, no domingo. Vão se reunir e falar, bom, vamos lá, agora é com a gente aqui.
1: A lista está fechada já, cara.
4: Não, não tá.
0: Eu acho que
4: não
0: tá.
1: Daqui uma semana a lista de convocados já está aberta.
4: Eu acho que tem ali.
1: Na cabeça do Ancelotti está fechado.
4: Os dois ou três nomes, eu acho que o gol, o Ancelotti ainda não tem certeza dos três nomes.
1: Pô, um jornalista turco deu informação que o Ederson vai ser titular.
0: Esquece isso aí.
4: Não. Eu acho que o Ederson vai pra Copa. Ele vai levar os nomes dos goleiros até o limite,
0: é o
4: até domingo.
1: Eu acho que ele vai levar Alisson, Ederson e o Bento. Acho que ele vai levar esses três.
4: Não sei.
3: Eu acho que é Hugo Souza.
4: Então. Eu acho que ele tem dúvida ainda na questão da quantidade de jogadores
2: por setor do campo, meio de campo, no ataque, ele tá fazendo contas.
0: Mas quais, Capri? Eu não vejo tanta dúvida.
3: Assim. Eu então, tenho os nomes.
2: Mas então,
3: mas Neymar, então. Neymar é um.
1: Pedro é outro.
3: Pedro é
1: por
3: outro.
1: Informação.
3: Hendrick é outro. Rayan é outro.
2: Do não, quê?
3: Esses são os nomes pra estarem
0: lá. Você acha que o Igor não, Thiago
3: os
0: vai?
3: Os quatro não vão. O Igor Thiago só não vai se o Pedro for convocado. Okay. Aí o Igor
0: tu
3: Thiago...
0: chegasse a ver City e Brentford.
3: Vi.
0: No... O Igor Thiago perdeu dois gols.
3: Perdeu dois
0: na
3: gols.
0: Frente do Donnarumma, é. Na frente do Donnarumma.
1: Mas ele é vice-artilheiro da Premier
0: League, não, não, tudo bem, mas eu tô te dizendo que... Os gols que ele perdeu... Os gols que ele perdeu... Ele deu de canela no... Deu de canela no...
1: Ó, eu vou falar o seguinte. Bem eu acho lembrado. Que vai ser um assinte ele não levar o Rayan pra Copa.
2: Eu também acho.
1: Pelo nível de futebol do Rayan, velho. Que isso, cara.
2: Rayan,
1: tá muito.
2: Hendrick, vai levaria todo mundo.
0: Eu acho que o Rayan vai ficar pro próximo ciclo.
1: Abre mão de um zagueiro aí, não. Cara. E põe o Rayan pra poder ajudar.
3: Eu abriria, velho. Porque é o seguinte. São três goleiros. Ó, olha só. Faz a conta pra mim rapidinho. Ó, três goleiros. Nove defensores, juntando laterais e 12. Zagueiros.
1: Sim.
3: Seis
2: corta
3: meia,
2: um, corta um defensor. 18.
3: Seis meias 18. E oito 18. Atacantes.
1: Já tem o Danilo 18, que é zagueiro e lateral. Tá.
3: Mete um meio atacante, mete um atacante, também mete acho. Um sim, meia.
1: Sim. Tô contigo.
2: Ó, o Ancelotti é um sujeito inteligente. Ele sabe que a chance dele chegar longe na Copa é se o time fizer gol, atacar. E para atacar tem que ter jogador, ele tem que ter variação no time, ele tem que ter possibilidade de mudar esquema tático. Por isso o Pedro tem impressão que vai, porque o Pedro é um cara que muda esquema tático da seleção
1: trazendo
2: brasileira.
1: Trazendo informação aqui, o Ancelotti ficou palavra do Ancelotti para uma fonte. Maravilhado com o que o Pedro fez contra o Vasco no 2-2.
2: É, eu tenho impressão
1: maravilhado.
2: Que o vai.
0: Jogou então, bem ontem de novo contra o Grêmio.
2: O Ancelotti vai
0: ontem
2: priorizar jogadores de frente. Vai priorizar. E tentar certo ele. É a chance que o Brasil tem. Se ele ficar priorizando o defensor, o Brasil corre o risco de perder tudo e não ganhar.
1: Mas você viu o que ele falou, né? É. Que ganha quem sofrer menos
0: exatamente.
1: Gols. Não quem faz mais gols.
0: Começa então, pela defesa.
1: Talvez ele esteja priorizando a defesa, por isso levar nove
2: vai
1: jogadores.
2: Ser um time
1: eu não
2: com
1: levaria.
2: A cara de 94, pragmático, assim.
0: Pra mim, o Brasil tá escalado, Capri. Escalado pra enfrentar o Marrocos. Palpite, tá?
1: Vamos lá.
0: Alisson, Wesley, Marquinhos, Gabriel Magalhães e Alexandre. Casemiro, Bruno Guimarães, Matheus Cunha, Rafinha, João Pedro e Vinícius Júnior. Esse pra mim é o time que começa
1: nossa
0: a Copa.
1: Senhora, perde Marrocos na estreia.
0: Esse é o time que começa a Copa,
1: assim,
0: na minha opinião.
2: Ah, não perde, não. Acho que perde. Eu não acho que perde.
1: Time
3: meio,
1: é fraco, hein, Capri?
3: Meio campista.
2: Ah, mas é o que nós temos hoje, João.
1: Capri,
2: o time é fraco.
1: Você coloca o Hendrick hoje. Na frente, Luiz Henrique e Rayan. Você é louco, você incomoda qualquer defesa. Tira o Vini Júnior! Tira o Vini Júnior do time titular!
0: Brincalhão.
1: Sai, Vini Júnior!
0: Brincalhão.
1: Que brincalhão!
2: Precisa pelo menos começar a Copa com ele.
1: Por quê?
2: Por quê? Porque ele é o cara que fez todo
1: que
2: o ciclo
1: o
2: com o Ancelotti. O Ancelotti confia no cara.
1: O Fred
2: cara.
1: Também fez
2: agora
1: o ciclo
2: se,
1: e quebrou na gente
2: agora,
1: na
2: se
1: Copa.
2: O Vinícius Júnior no primeiro jogo não jogar bem, faz como fez o Parreira com o Raim em 94.
1: Põe o Mazinho.
2: Põe um pãozinho.
1: Mazinho. Tira.
2: Entrou
0: o Mazinho.
1: Entrou o Mazinho. Mazinho.
2: Sai. Faz igual o Zagallo fez com o Giovani em 98. Saca depois do primeiro jogo e muda.
3: Deixa eu falar um negócio rapidinho pra vocês. Oito atacantes, seis meias, tá? A gente tá sugerindo mais um pro meio ou mais um pro ataque. Mas vamos lá, rapidinho. Aí vocês vão saber onde eu vou chegar. Atacantes. Me ajuda aí, Pretzel. Vini Júnior, João Pedro, Matheus Cunha, Luiz Henrique, Martinelli, Hendrick, Rayan e Pedro.
1: Você não falou Rafinha.
3: O Rafinha eu tô botando no meio, tá. Mas tudo bem, então, Rafinha.
0: Não, tu tá botando no meio, já... mas tem que tirar um aí. Ele vai botar o Rafinha nos atacantes.
1: Ele vai pôr o Alberto na
3: então,
1: direita.
3: Então, mas é isso que eu tô falando. Se ele abrir mão de um defensor, que é uma possibilidade, não é opinião, isso é informação que a gente tá dando aqui, o Rafinha pode ir no meio ou pode ir no ataque. Então a gente pode ter, de repente, 10 atacantes.
1: Mas, você tem toda a razão, mas o Ancelotti não usou o Rafinha em praticamente nenhum amistoso assim. Não vai ser na Copa que ele vai usar.
3: Não, tudo bem. Então,
1: mas eu concordo contigo.
3: Você quer o Rafinha onde? No ataque?
1: O Rafinha vai jogar aberto na direita, o Vini Júnior na esquerda, o Matheus Cunha no meio e o João Pedro na frente.
0: Não botou
1: o
0: Matheus Cunha no ataque. E ele vai entrar como atacante.
3: Não, eu botei, olha lá. Botou? Vini Júnior, tá. Vamos lá, Rafinha, vai. Sim. Rafinha, Vini Júnior, João Pedro, Matheus Cunha, Luiz Henrique... Martinelli. O Martinelli vai de qualquer jeito.
0: Vai, certeza.
3: Hendrick.
0: Sim.
3: Aí tá sobrando a oitava vaga, que tá entre Rayan, Pedro e Igor Thiago.
1: É.
3: Detalhe, nós não falamos o nome do Neymar, porque o Neymar hoje entraria mais como atacante do que meia. então, é. O Neymar nem nossa, aqui Deus nessa Deus lista Deus. Aparece.
0: O Neymar tá fora, cara. Pessoal.
1: Tem o Neymar, não é?
3: Tem toda a razão. E outra, hein? E um detalhe: Estevão e Rodrigo eram homens dessa lista. Estão fora. E nem assim a gente mais fala dois do Neymar.
0: Aí. E o Estevão confirmado também pela entrevista, deu pra sentir, fora da Copa.
4: Vai ficar gente boa fora da lista. Vai ficar gente boa fora da Copa.
1: Mas se ele levar o Neymar e não levar o Rayan pelo momento, eu parei também.
4: É, deixa eu mandar um abraço pro...
1: pode decidir uma Copa? Pode.
4: Ó, mas por que não? O Jorômio mandou R$5 aqui. O povo tá mandando dinheiro aí, hein? Olha só.
0: R$5?
4: Quesada, qual a sua opinião sobre Hugo Souza na seleção?
3: Hugo Souza na seleção, ok. Carlos Miguel na seleção, também ok.
1: Ah,
3: eu tô falando sério.
1: Eu também. Bento,
3: eu sempre falei que o Carlos Miguel é um baita goleiro. Não.
1: Você desdenhou da minha cara quando
3: eu falei. Eu sempre falei.
1: Aí você vem. E desdenhou da minha cara quando eu falei.
3: Calma, você tá muito emocionado.
1: Não tô emocionado,
3: calma,
1: não.
3: Eu fui um dos primeiros a defender que o Carlos Miguel deveria ter feito a carreira dele no Corinthians, cometeu um erro ao ter ido pra Inglaterra e voltou.
4: Pera aí, que a mesa de trás ali engasgou com a pizza do.
3: Carlos Miguel, Hugo Souza ou Bento, qualquer um dos três pode ser o terceiro goleiro da nossa gloriosa seleção brasileira.
4: Um abraço ao F Carreira, mandou 3,49.
0: Olha, 3,49?
4: Perdendo ou ganhando seleção de quem atua no Brasil.
1: Ô, Capri, não lê esses superchats que manda 3 conto. 3 conto, vai dormir.
0: 3 conto é o sonho de volta.
3: É o que o cara tem dinheiro, rapaz.
1: No mínimo mandou uns 30, tá bom.
3: Não, cada um manda o que tem.
1: 30. 3 conto, pega o quê?
0: O sonho de volta.
1: Não, acho que não, hein?
3: Paga o seu cafezinho.
1: Mandou a derrola, é isso? R$3?
4: Se vier um de 30 aqui, você vai ler o de 30.
0: É um idiota, cara. Capri, você é um idiota.
1: Mandou a derrola, não é? R$3? Não é isso?
4: Para, João.
3: Qual é o nome?
4: Para.
1: Derrola.
4: Não.
1: Eu falei o quê? Não, eu falei derrola.
4: Para.
1: Tá louco.
0: Mas só pra deixar que a 13,49 vale um sonho de valsa.
3: E vamos só, desculpa. Nós três defendemos o Carlos Miguel como uma possibilidade pra ir pra Copa do Mundo.
1: Você é muito bandido, velho.
4: Bom, vamos lá então, ó. 8h35, João, vamos lá.
1: Vamos
4: fala
1: lá.
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4: Bom, daqui a pouquinho a gente vai trazer mais informações. Já já, conferência do palpitômetro, o craque bom demais e a sequência do Esporte em Debate aqui da pizzaria 1900. 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
9: O atacante Caio Jorge, hoje no Cruzeiro, é o responsável pelo gol brasileiro mais rápido da história da Copa Libertadores. Ele precisou de apenas 11 segundos em 2020 para marcar, ainda com a camisa do Santos, no duelo contra o Grêmio, pelas quartas de final. Mas existem outros 4 estrangeiros com gols mais velozes do que o de Caio Jorge. Aos 6 segundos, Félix Soares, em 1976, abriu o placar para o Alianza Lima contra o Santa Fé, no gol mais rápido da história da competição. Alfredo Mendonça, com 7,4 segundos, Bolívar Gomes por 8,5 segundos e José Sousa do Estudiantes por 8,6 segundos são os outros que completam o top 5 dos gols mais velozes na história da competição.
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1: São 8 horas e 42 minutos. O Corpo de Bombeiros mantém as buscas pelo que pode ser uma quinta vítima da explosão de hoje à tarde no Jaguaré, zona oeste da cidade de São Paulo. As equipes mantêm as operações no local onde era a casa desse morador, que, segundo vizinhos, não foi visto desde o ocorrido. Até o momento, uma pessoa foi encontrada morta sob uma laje que ruiu com a explosão. Três pessoas ficaram feridas, uma está em estado grave. Ao menos 30 imóveis foram atingidos pela explosão ocorrida durante uma obra da Sabesp, na rua Doutor Benedito de Moraes Leme. Em nota, a Sabesp afirma o seguinte: a Sabesp se solidariza com as vítimas da ocorrência registrada na região e informa que atuava no local em uma obra de remanejamento de tubulação de água, realizada em alinhamento operacional e acompanhamento com a concessionária de gás. Durante a execução dos trabalhos, houve o atingimento de uma rede de gás com imediata paralisação da atividade e acionamento da concessionária responsável para a adoção dos procedimentos técnicos necessários. Durante a mobilização da equipe técnica para a realização do reparo, ocorreu a explosão. As causas da ocorrência estão sendo apuradas pelas empresas e pelas autoridades competentes. Neste momento, a prioridade da Sabesp é prestar todo o apoio necessário às vítimas, moradores, comerciantes e demais pessoas impactadas na área afetada, permanecendo à disposição para colaborar integralmente com as apurações. E nós vamos continuar acompanhando assim que tivermos mais informações, mais detalhes dessa ocorrência muito grave, muito séria de hoje à tarde, ali no bairro do Jaguaré, zona oeste da cidade de São Paulo. 8h44.
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16: Amigos da Rádio Bandeirantes, aqui quem fala é Ronaldo Giovanelli. O Corinthians amassou São Paulo ontem, hein? Meu pai do céu. O que fez o Roger com esse time do São Paulo? Um time que a gente não vê pegada, não vê sangue nos olhos, nada. O Coringão pelo menos teve tudo isso. E com o Mateuzinho fazendo 2 gols, um a favor e outro contra, o Corinthians consegue fazer gols, mas tomou também ontem. Ontem foi diferente, o Corinthians, uma equipe que jogou muito pro meio de campo arrebentou o time do São Paulo, Bidon, Garro, Carrídio, Ranieri. Teve até tempo de fazer brincadeiras na área e tomar o gol, mas o Corinthians se recuperou rápido e no segundo tempo mostrou a sua força. Agora o time do Roger sem pegada, sem sangue no olho, Calleri apagado, Luciano também apagado. É incrível ver como o São Paulo caiu de produção, hein? É assustador, hein? 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
18: São 8:50. Vamos conferir o palpitômetro. A gente confere o palpitômetro e na sequência tem o craque bom demais. Vamos lá então, conferência do palpitômetro. Vai, Rafael Palmeira.
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18: Domingo, 16:00, Mangueirão, Remo e Palmeiras. Vai, Denis.
19: Palmeiras 2-0.
18: Queçada.
20: Palmeiras 2-1.
18: Pretzel.
21: Então vamos dar 1-2.
18: Pra mim vai ser 1-0 Palmeiras. Fala aí, produção.
19: Eu vou de 1-0 Palmeiras também.
18: Fala, Manuel.
22: Palmeiras 0-0.
18: Bom.
23: Pegou meu palpite, hein, Capri?
20: Vai, lanterninha, vai.
23: Pegou meu palpite, velho.
21: Num palpitômetro de 7 pessoas, o lanterna fica numa situação.
20: Amor.
23: Complicado, né?
20: O Denis tá fazendo o dobro de pontos em cima de você, hein? Que vergonha.
23: Mas eu tenho o dobro de títulos dele, tranquilo.
20: Nossa, aí, que carteirada, hein?
23: Cara, não sei o que palpitar, velho. Ah, vou de 2-1 Palmeiras.
20: O último título no tapetão, né, Capri?
23: 2-1 Palmeiras. 2-1
18: Palmeiras.
24: Não chore ainda, não.
18: Domingo, 18:30, Vila Belmiro, Santos e Bragantino. Vai, Denis.
19: 1-1.
18: Errou! Vamos lá, Queçada.
20: 1-1.
19: Errou!
18: Petzel.
21: 2-1, Santos.
18: Ganharam todos os meus palpites.
20: Mas pode repetir, Capri. Tá proibido, não.
18: 1-0, Bragantino.
25: Sonhar. Mais um sonho impossível.
20: Ô, louco, hein? Faz 3 se ganhar, hein?
23: Na cara não, chefe.
21: Vocês pegaram meus palpites. Se for 1-0 Bragantino, vai cair todo mundo na vila.
18: Nossa. Pô, mas. Vocês pegaram, tem que dar um palpite diferente aí, né? Vamos lá, produção.
19: 2-1, Santos.
18: Manuel.
22: 2-2, Santos e Bragantino.
18: Bom.
23: Bragantino vem de uma goleada, né? Meteu 6 na Sula. Vai ganhar do Santos. 2-1.
25: Sonho meu.
18: Domingo, 18:30, Campos Maia, Mirassol e Chapecoense. Fala aí, Denis.
19: 2-1, Mirassol.
18: Queçada.
20: 2-0, Mirassol.
19: Oi.
18: Pretzel.
21: 2-1, Mirassol.
18: Mirassol tá mal no brasileiro, né? Até líder na Libertadores.
21: Nota aí que o Mirassol não vai cair.
18: Tá mal no brasileiro.
20: Mas a Chape tá mal também, né?
18: Também, é jogo de desesperado. O Mirassol vai ganhar. Já pegaram todos os palpites também. 3-1, Mirassol, vai.
25: Só quando o morcego dói.
18: Você, Manuel.
22: Mirassol e Chapecoense. 1-0, Mirassol.
19: Não.
18: Fala aí, Lucas.
19: 2-1, Mirassol.
18: Bom.
23: 1-0, Mirassol, tô com o Manuel.
19: Não.
18: Finalmente, domingo, 18:30, a Arena do Timão, Corinthians e São Paulo. Fala, Denis.
19: 2-1, São Paulo.
25: Meu mundo caiu.
23: Olha.
18: Pesada.
21: Valeu uma vez, vai.
23: 1-0, Corinthians.
20: Quer palpitar pra mim?
23: Nossa, tô imaginando.
20: Não, quer você palpita. Quer palpitar?
23: Vai, palpita aí, meu.
20: Corinthians 1, São Paulo 1.
25: E se o oceano incendiar?
18: Oh! Vai, Preto.
21: Esse que eu tento também. É vocês são mala, hein? Uau, obrigado, viu, Preto?
18: Vai ser 2-1, Corinthians. Fala, produção.
19: 0-0.
20: Tá falando nada?
18: João, Manuel.
25: Vamos lá.
22: 1-1, Corinthians, São Paulo.
18: João.
21: Tão na cara que vai ser
23: 1-1 esse jogo aí. Mas vai ser 1-0 Corinthians no meu palpite.
18: Tá bom.
14: Sou pescador de ilusões. 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
18: Bem, Aí, portanto, o palpitômetro, foi todo mundo mal na rodada, hein?
0: Ô, Capri, muito, posso falar uma
18: muito
0: coisa
18: mal.
0: Pra você?
18: Eu fiz muito dois mal. Pontos
0: aí, hein? Tem que tomar cuidado com as gravações em cima das gravações, viu? Porque tem um componente da equipe, que eu não vou dizer quem é, tá? Que começa com João e termina com Capelanes, que vai lá e muda a gravação dando... Isso não tá legal. Não é verdade, você não falou nada disso.
23: Você vai ter que provar isso.
0: Vou provar, que você tá vai pro tribunal contra você.
23: Vou meter no pau, hein?
18: Ó, Denis Gavazzi, o Denis tá lá em Roma ouvindo a gente agora.
0: Não tem o que fazer.
18: Ele quer saber, não, ele tá sem compromisso em Roma. 61 pontos, ele quer saber os pontos. Então, ó, Denis, 61 pontos, segue na liderança. Pretzel, segundo lugar, vice-líder, 55 pontos. Eu tenho 55 também na terceira posição. Quesada, 55 em quarto. Lucas Bueno, quinto colocado, 46 pontos. Manuel, sexto com 40 pontos. E João Paulo Capelanes, lanternaço. Que lanternaço com 36 pontos somente.
23: Agora, você viu hoje, atenção Alexandre Marques, você viu hoje, Capri? Um maluco aí pegou e invadiu a Fontana de Trevi. Você chegou a ver isso aí?
18: Não vi,
23: não. O cara foi preso, o cara mergulhou na Fontana de Trevi, temos imagens, inclusive, porque acharam o humilhante. Coloca na tela aí.
18: Meu Deus.
0: Mostra aí
23: pra
0: gente.
23: Acharam o humilhante.
18: Cadê? Mostra.
23: Aí.
0: O Denis?
23: Você não viu? Teve um doido que mergulhou na Fontana de Trevi, bêbado. E aí... prenderam o cara, 500 euros de multa, aí eu peguei e fui ver Denis Gavazzi. Ele mesmo.
0: Vai mandar a gente embora.
18: Ó, deixa eu aproveitar aqui antes
21: dá
18: de...
21: Dá tempo de fazer o craque bom demais, né?
0: É, pode ser, Capri. O que você acha?
18: Dá tempo. Deixa eu só dar um recado muito importante aqui, olha, eu falei agora há pouquinho das vítimas daquela explosão ali no Jaguaré. Foram muitos imóveis atingidos ali, mais de 30 imóveis atingidos, todos destruídos. E tem muita gente precisando de ajuda, E a SARPAC e o Rotary Club Parque Continental arrecadarão alimentos, roupas, material de higiene, agasalhos e cobertores para socorrer os atingidos pela tragédia. A sede da SARPAC estará aberta amanhã, quarta e sexta-feira, terça, quarta e sexta, das 9h às 16h, para receber as doações. Olha, se você puder ajudar, o endereço da SARPAC, que fica ali próximo a essa explosão, é Avenida Doutor Francisco de Paula Vicente de Azevedo, 777, no Parque Continental. Vou repetir aqui, ó. A Avenida Doutor Francisco de Paula Vicente de Azevedo, 777, ali no Parque Continental. A SARPAC amanhã, a partir das 9h, recebendo as doações para as muitas vítimas, infelizmente, dessa explosão horrível que aconteceu hoje ali na zona oeste da cidade de São Paulo, no bairro do Jaguaré. Vamos lá para o craque bom demais.